0: suas mãos, diga assim: obrigado, Jesus. Diga mais forte: obrigado, Jesus, pelo milagre, por o Senhor existir na minha vida. Ele fez tudo mudar.
1: Oh glória, oh glórias, que maravilhas. Queridos, agora eu quero apresentar. Deus abençoe os irmãos dos estúdios. Nós ficamos aqui com as redes sociais já para dizer a todos que nesta quarta-feira, terça é terça dos vencedores, e quarta de manhã, à tarde e à noite, nós temos 5 horários de cultos na quarta-feira: 7, 9, 11, 30, às 15 e às 19 horas. Claro que você pode escolher o horário, excepcionalmente às 9 e às 15, nós temos aquele momento que comparece o Batalhão da Fé e o Esquadrão da Libertação para pôr as mãos sobre o povo e ungir com azeite também. Todos de pé, eu quero apresentar o seu voto, a sua oferta, para nós conseguirmos chegar até o propósito que é alcançar muitas outras vidas. Pode falar, meu amado. Ilha do Governador. Sim. Sim.
2: E quando saiu do campo, ele pegou uma febre interna. Ele está entubado aqui na UTI do Exército.
1: Está?
2: Entubado na UTI do Exército. Eu vim do Rio de Janeiro na madrugada, no domingo, quando eu soube da notícia do meu filho. Aí eu cheguei, ele já está entubado na UTI.
1: Preciso... Nome dele? Nome dele? Posso falar o nome dele para a gente orar? Pedro Henrique Freiman Pereira. O senhor trouxe a buena dele. Vem cá, traz o azeite lá. Vem cá, o senhor veio representar. Um pai está desesperado aqui. Pai é pai. E ele disse que o filho, ele contraiu, foi?
2: Uma bactéria no sangue.
1: Do nada?
2: Do nada. E está tentando reverter o quadro dentro do hospital. Aí fala que baixa a plaqueta, baixa isso. Ele está com uma febre interna que não muda. Meu filho, quando saiu do Rio de Janeiro... Ele saiu porque ele fez uma prova para ESA, só que veio servir em São Paulo. Ele saiu debaixo de oração.
1: Ah, não, não, então não aceitamos. Hã?
2: Família de crente.
1: Não vamos aceitar. Levante as mãos para cá. Levante as mãos para cá. Oh, meu Deus. Me ajude aqui, pastores, em oração. Agora é hora. Nós estamos em família. Oh, meu Deus. Soberano Deus. Em nome de Jesus Cristo, Pai bendito. Com as nossas fracas mãos sobre a cabeça deste Pai. E eu sei, meu Deus, o que está acontecendo dentro dele agora. Alabacanda, alabaia. E eu quero apresentar pelo poder que há no teu nome, Senhor. A vida, Pai Santo, é do Pedro Henrique. Aonde quer que ele esteja lá agora entubado. Aonde quer que ele se encontre agora, meu Pai. Ó Deus, lá naquela UTI. Nós pedimos agora, entra, Pai. Ó Deus, no organismo. Entra agora, Senhor, nas medulas, nas células, fazendo, Senhor, aquela febre baixar, queimando, Senhor, aquelas setas do maligno, que quer tragar a vida do Pedro Henrique, seja por onde for, aonde entrou aquela seta, seja do olho, do agouro, da inveja, do feitiço, da macumba, seja natural, espiritual, nós repreendemos. Sai a morte do caminho do Pedro Henrique, sai a morte do caminho dele, para a glória do teu nome, esperamos este testemunho. Testemunho, papai, em nome de Jesus, receba essa vitória, pai. Acalma o teu coração, acalma o teu coração. Deus colocou as mãos. Aplauso para Cristo, igreja. Deus está trabalhando no culto de segunda-feira. Deus está operando maravilhas aqui. Quem está entendendo, diga glória a Deus. E quando eu orava, Deus me mostrava 5 pessoas. Que muita confusão mental, muitas setas lançadas para te confundir, e não é só para distrair, mas para você se perder. E Deus está dizendo, receba lá em nome de Jesus, querido, receba, receba, receba em nome de Jesus, receba aqui em nome de Jesus, receba lá, pode bater palma, pode glorificar. Tem 3 pessoas que no teu coração você recebeu a revelação. E você está numa luta espiritual muito grande para retomar. E você fez um voto com Deus: Senhor, se o teu Espírito me ajudar, eu vou cumprir aqui, nesta vida, o que o Senhor me mandou fazer. e Deus se agradou do que nasceu no teu coração. Aonde estão estas três pessoas? Recebe a vitória, já recebeu, recebe a vitória, recebe lá, aplauso para Cristo. Oh meu Deus, já atrasamos, não vamos atrasar, já atrasou. Levante as mãos, deixa eu entregar o seu voto agora a Deus, a tua oferta. Ouvintes que estão em casa, Gessê, põe na tela para nós o QR, isso, ótimo, que prático, que meninos proativos. Levante as mãos, vamos orar, vamos pedir agora portas abertas. Essa dificuldade não vai triunfar. Segunda é segunda do pão, dia a dia de ficarmos a nossa vida na rocha. Segunda que vem, Deus tem palavra para a tua vida, Deus tem milagre para a tua alma, você não pode faltar. Oremos ao Pai. Soberano Deus, maravilhoso Senhor, prepara, Pai de amor, ó Deus, para aquele pai que deixou o seu filho lá em Portugal o reencontro. Prepara para o nosso irmão que está aqui, Senhor, ó Pai de amor, a condição de fazer este voto de agradecimento pela bênção dada. Pai de toda glória, me calabassúria, prepara a tua resposta na vida desta mamãe, na vida deste trabalhador, Senhor. Aqueles que estão sendo bombardeados na mente e no coração, maligno tem lutado para paralisá-los, mas nós pedimos, Senhor, faça-nos avançar, faça-nos chegar ao lugar da tua resposta, em nome de Jesus. Enquanto eu unjo vocês, a banda vai louvando, e eu estou te esperando aqui na próxima segunda-feira. Presbíteros, venha cá, venha nos ajudar também. Estão ali os presbíteros, venha para cá, vamos ungir este povo abençoado, porque é segunda-feira de vitória na nossa vida. Começamos muito bem esta semana.

0: Muito bem, 21 horas e 11 minutos, Rádio Deus e Amor, programação A Voz da Libertação. Ficamos então, segunda do pão, louvor, adoração, graça, favor, milagre. Segunda-feira tem mais, em nome de Jesus.
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3: 21 horas e 12 minutos.
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1: Meu nome é Amanda, sou da cidade de Mococa e eu quero cumprimentar todos os irmãos, ouvidos com a paz do Senhor Jesus. E eu quero contar um testemunho que aconteceu na vida do meu irmão, porque eu fiz um propósito com o Senhor curasse ele do que ele tinha, Deus, eu ia contar o testemunho. O que aconteceu foi o meu irmão, ele veio a ter um câncer na cabeça, ele tem 18 anos e a gente chegou a ficar com medo de perder meu irmão, mas eu coloquei a minha fé em ação, a minha família colocou a fé em ação. O meu irmão ficou em coma, ele teve um sangramento no tumor da cabeça dele e meu irmão veio a ficar internado em Campinas, no hospital Boldrini. Fez tratamento, só que o câncer não tinha desaparecido. E eu, vendo meu irmão naquele estado, não aceitava, porque eu creio, sempre criei e sempre vou crer que Deus é um Deus de milagres. Queria operar um milagre na vida do meu irmão para mim testemunhar. Aí a gente oramos ao Senhor, pedimos a Deus, todos os irmãos da igreja daqui de Mococa, e eu pedindo oração, sempre clamando ao Senhor, com fé que Deus ia fazer a obra. Pedi oração também através da rádio, os irmãos sempre respondendo a minha oração, colocando o nome do meu irmão no pedido de oração. E hoje eu estou vindo aqui testemunhar com muita alegria no meu coração. O meu irmão passou por essa. Passado muito tempo agora, a gente levou ele para fazer uma ressonância. Ele só foi melhorando. A médica falou pra gente, não tem mais nada na cabeça do teu irmão, nem sinal de tumor. E a própria médica disse pra mim e pro meu irmão, olha, agradece a Deus, porque o teu irmão é um milagre. E hoje eu tô vindo aqui para contar esse testemunho para o aumento da fé dos irmãos, para crer no Senhor Jesus, frequentar a igreja Deus é Amor, porque nessa igreja Deus opera milagre. O meu irmão é um milagre. E hoje ele aceitou Jesus, frequenta a igreja, e eu agradeço muito ao Senhor pelo milagre que ele fez na vida do meu irmão. Desde já agradeço a oportunidade e que essa experiência fique para o aumento da fé dos irmãos.
2: Deus abençoe, Deus abençoe. Obrigado, irmã Amanda, por compartilhar deste testemunho maravilhoso. E é isso, nós continuamos a falar do amor de Cristo, a falar da graça e do favor do nosso Deus e do nosso Pai também. Rádio Deus e Amor, programação Voz da Libertação. E você que está conosco, hein? Faça como a irmã Amanda, tenha fé, creia no poder de Deus, creia na graça e no favor do nosso Deus e do nosso Pai. Cristo tenha bênção para a sua vida, para a sua casa, para a sua família e para o seu lar também. A resposta de Jesus a favor de Cristo. Deus te espera. Hoje é segunda-feira, segunda do pão, mas olha, já na quarta-feira do grande mover de Deus, 9 da manhã, o nosso pastor Milton Almeida, no Santo Altar, traz palavra, alimento, graça, favor, sim, traz Cristo para as nossas vidas. E tenho certeza absoluta que Jesus mudará o cenário. Deus transformará a tua história aqui, sede mundial, Avenida do Estado, 4568 Liberdade, São Paulo, capital.
3: Eu sou o Roberto, lá da Vila Formosa, e eu tenho vindo na quarta do Mover de Deus e tenho sido muito abençoado. Então eu também convido para que você venha também participar, porque o Senhor vai abençoar a sua vida também.
4: 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Eu sou da IPDA da Vila Moraes, zona sul de São Paulo. Todas as quartas eu estou aqui no grande Mover de Deus e tem sido notória a presença de Deus. Venha você também, que Deus tem uma palavra para o seu coração.
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6: 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Meu nome é Matheus, do Itaim Paulista. Eu tenho vindo na quarta-feira do Mover de Deus aqui na sede mundial. E Deus tem abençoado a minha vida. E da mesma forma que Deus tem me abençoado, Deus também vai te abençoar. E eu te convido, não fique de fora. 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
7: Eu sou a Aline. Tenho vindo nas quarta-feira do Grande Mover de Deus. Deus tem muito abençoado a minha vida e irá abençoar a sua também. Venha participar em nome do Senhor Jesus.
8: Eu me chamo Vera Lúcia, estou na campanha do Grande Mover de Deus às quarta-feiras. Está sendo uma bênção. Sou abençoada, grandes vitórias tenho recebido nessa campanha e convido a todos vocês. Venham participar, porque seu milagre é garantido em nome de Jesus.
9: Conte a bênção.
10: Vou contar a bênção da minha filha. Ela deu a corona, ela ficou 2 meses internada no hospital e 20 dias entubada no UTI. E essa menina ficou muito ruim. Eu vim pedir oração aqui por irmão orava no forte dela. E o médico falava, o rim tá parando. E tornava a falar, nossa, ela parou tudo, não tem mais jeito que nós tínhamos que fazer. Nós já fez os médicos. Eu falei, mas Jesus não falou isso. E corri para a igreja. Sempre orando na igreja, pedindo oração e orando. E Deus deu vitória, ela curou. Agora ela está em casa, usava fralda, não usa fralda mais. Ela come com a mão dela, ela caminha, ela conversa, mas precisa ver a bênção que minha filha está.
11: Olha, irmão, eu estava com um neto meu, que ele tem um diabetes muito alto, ele sempre está internado no hospital. Faz umas 4 semanas que ele esteve internado no hospital, entubado, quase morreu. A diabetes dele foi a quase 900, eu orando, buscando a Deus aqui na igreja, fazendo campanha para ele. Ele está liberto e outro marido da minha neta também, ele pegou uma bactéria também, que ele inchou o corpo inteirinho. E eu fiz campanha para ele, ele está curado em nome de Jesus.
12: Eu fui revelada que o Senhor Jesus estava curando uma enfermidade na minha família em casa. E todo mundo lá em casa estava espirrando. Nós somos 6 pessoas. Todos estavam espirrando, tossindo e não sabia o que era. Aí foi no médico fazer todos os exames para ver se era essa Covid. Porque estava demais, estava tossindo muito, espirrando muito, mas hoje já tinha sido revelada. Nós fomos no médico, aí o médico fez os exames, depois veio o laudo dos exames para ver se foi mesmo a Covid. Não deu Covid, de jeito nenhum deu. Deu que nós estávamos com alergia, foi uma simples alergia que deu. Não foi a Covid. Graças a Deus, não foi curada na hora, meus irmãos. Deus pôs as mãos que não deu nada.
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2: Muito bem, muito bem. Deus abençoe a sua vida, a sua casa, a sua família e o seu lar. Obrigado pela sua audiência, obrigado pela sua sintonia e também pela sua companhia. Obrigado por estar conosco nesta noite maravilhosa, na presença do Todo-Poderoso. E já sabe, é segunda-feira daquela comunhão. Irmã Marisa, Pai Senhor Jesus, pede oração pelo Jardel. Libertação completa para mamãe Janete, recuperada da AVC. Oramos daqui a pouquinho. Schutel! Schutel está conosco. Deus abençoe, irmão Schutel. Estamos em oração também. E de certeza que Deus vai cuidar da vida de cada um de vocês. Deus dará a resposta, dará o favor em nome de Jesus Cristo. Vamos orar pelo Marco. Vamos orar por aqueles que estão encarcerados. Depende da bênção de Jesus. Souza está conosco também nesta noite. Um abraço. Que Deus abençoe a sua vida. Sinara. A irmã Sinara está conosco. Pede também pela vida da Tainá. Pede, não é, para que as bênçãos venham. Vamos orar em nome de Cristo. A milagre a favor. Edilson está conosco. Boa noite. Peço oração pelo filho Henrique. Está com complexo de inferioridade. Não aceita como é. Pensamentos suicidas. Que isso? 21 anos? Não. É o diabo querendo confundir a mente dele. Vamos orar pelo Henrique. E esse demônio vai cair por terra em nome de Jesus. Há poder no sangue de Cristo para repreender Satanás. Vamos. Pai do Senhor Jesus, é de Igarapé, Minas Gerais. Pede oração pelo Mateus Davi, é o seu filho. Para que haja libertação, vamos orar, para Deus dar a bênção, a vitória. Gladys Silva, a Pai do Senhor Jesus, está internada no hospital. Passou por cirurgia e precisa agora de rápidas melhoras. Oramos, irmã Gladys. Deus vai cuidar, em nome de Jesus. Oração por Roseli, vida financeira, não consigo pagar contas e a minha paz foi embora. Os clientes diminuíram, vamos orar no nome de Jesus e Deus dará a vitória, dará a bênção. Deus dará o milagre, Ele dará o cuidado que Ele tem sobre a nossa vida, em nome de Cristo, tá bom? Deus vai trabalhar. Irmã Roseli, Deus vai cuidar no nome de Cristo, tá bem? Vamos lá, Evelyn! A irmã Evelyn também está conosco. Quero perder uns hábitos ruins, coisa boa. Decisão acertada, hein? É verdade. Deixar alguns hábitos que não prestam, não é verdade? Peço orações pela minha vovó, Rosália. Dor nas costas, ela tem 96 anos. Eita! Deus abençoe, Débora. Vamos orar sim, porque, né, a gente sabe que a idade não perdoa, o corpo humano não perdoa. Começam a ter aqui alguns sintomas pela própria vida, não é verdade? Mas que ela tenha paz, tenha descanso no Senhor, que ela descanse com a bênção do Senhor e que Deus faça o grande milagre acontecer, tá bom? Temos a certeza que Deus não vai abandonar. Tá bom, Débora? Janete, pede oração pelo filho. Ele chama-se Machado de Jesus. Que é isso? Que benção, hein? É um nome forte esse, hein? Isso aí é para dar uma machadada na cabeça do cão, hein? Uma só e ele tá, oh meu Deus do céu, perturbadinho. O Sérgio está conosco, Sérgio Silva. Pede para que nós oremos, mas vamos orar juntos, né? Orar juntos para que Deus dê a benção, a vitória. Ele é de Jardim América, São Paulo.

0: O governo reforça a meta para conectar todas as salas de aula. O governo federal afirmou que pretende garantir acesso à internet para 100% das escolas públicas, isso até o fim do ano. A iniciativa usa a ampliação do sinal de fibra ótica para levar conexão rápida aos alunos de todas as regiões do país. O esforço faz parte do plano de universalização da telefonia, que também busca levar redes mais modernas para áreas rurais. Para os estudantes, ter internet na sala de aula muda completamente a qualidade e o formato do aprendizado diário. Professores ganham mais ferramentas para ensinar e os alunos acessam um volume muito maior de informação atualizada. Isso ajuda a diminuir a diferença de preparo entre quem estuda na capital e quem vive no interior. Além do ganho na educação, a chegada da conexão nas escolas costuma melhorar a estrutura de internet do bairro inteiro. A rede instalada para atender o colégio facilita o acesso da vizinhança a serviços digitais e com comunicação facilita. Assim, a tecnologia promove inclusão social muito além dos muros escolares. Portanto, o cumprimento dessa meta é um passo essencial para modernizar o ensino e o futuro dos jovens. Conectar a escola pública é a preparar o estudante de hoje para as exigências do mercado de trabalho de amanhã. Projeção municipal. Gestão ambiental reforça a necessidade de prefeituras estruturadas. O novo plano voltado ao meio ambiente busca fortalecer as capacidades de gestão diretamente nos municípios. O foco é oferecer melhor estrutura para que as cidades possam cuidar de seus espaços naturais e da fiscalização. Isso descentraliza a proteção e coloca quem vive na região no comando de parte dessas ações e da organização local. No dia a dia, prefeituras bem preparadas conseguem lidar mais rápido com o lixo, a água e a aprovação de projetos locais. Isso facilita a abertura de pequenos negócios que dependem de licença e evita danos ambientais na vizinhança. A cidade mais limpa se torna também um espaço mais saudável para o convívio e a geração de renda das famílias. Além do ganho imediato, fortalecer a capacidade municipal protege regiões contra ocupações irregulares, desmatamento urbano e, quando a fiscalização atua perto do problema, o risco de grandes estragos em parques e rios diminui bastante. A cooperação entre governo e cidade é fundamental nesse processo de cuidado contínuo com a natureza. Portanto, dar poder e estrutura à cidade significa cuidar do meio ambiente diretamente na porta de casa. É uma atitude que une desenvolvimento organizado com respeito ao lugar onde a comunidade vive.
1: Ana Frávia, de Itaquaquecetuba. A paz do Senhor a todos. Quero mandar uma boa noite para todos, todos os ouvintes que estão ouvindo essa programação. Essa programação já tenho recebido muita bênção. Sempre que eu posso, eu estou indo lá nas vigílias. É a bênção do Senhor, é essa programação. O meu rádio é ligado 24 horas na Deus é Amor. E não sai dessa sintonia. Então, eu quero dizer ao ouvinte, ouve, vai também lá na igreja. Vai na igreja, que você vai encontrar a tua vitória lá. Vai encontrar a tua bênção. Eu não sou da Deus é Amor, mas eu amo essa igreja. Eu amo esse Deus maravilhoso que age nela. Louvado seja Deus. Deus está chamando para clamar, para orar. Não é tempo de ficar parada, é tempo de clamar o Senhor. Na Frávia de Itaquá, boa noite.
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1: Eu sou Lucimeire, da cidade de Itaberá, São Paulo. 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
1: Programação A Voz da Libertação, que leva vida, alimento, graça, favor, milagre para a sua casa. Todos os dias, o nosso compromisso é levar o melhor para a sua família, tá? O melhor para a sua casa. E nós queremos ser os melhores na sua companhia. Melhores porque temos Cristo, tá? Não é questão, ah, pastor, agora está a competir. Pastor, agora quero ser... Não. É sermos os melhores naquilo que fazemos para Cristo. Porque é o que a Bíblia nos diz, não é? Quando fazemos para alguém, façamos como se para o nosso Senhor. Não é verdade? Embora Ele não estivesse aqui, mas com a entrega do nosso coração, com a verdade que é nos nossos corações, nós fazemos-la. Então, vamos lá. São 21h43. Gabriel Miranda, com Bíblia em Foco, vai falar sobre multiplicação dos pães e peixes. E você não vai sair daí, tá? Porque, na sequência, continuamos a falar de Cristo, o nosso Salvador.
2: Olá, eu sou o Gabriel Miranda. E o episódio de hoje é a primeira multiplicação dos pães e dos peixes. E vamos abrir nossas Bíblias em Mateus capítulo 14. E vamos iniciar no verso 15. Ao cair da tarde, os discípulos aproximaram-se dele e disseram: "Este é um lugar deserto e já está ficando tarde. Manda embora a multidão para que possa ir aos povoados comprar comida." Respondeu Jesus: "Eles não precisam ir. Dê-lhes vocês algo para comer." Eles lhe disseram: "Tudo que temos aqui são 5 pães e 2 peixes. Traga-nos aqui para mim", disse ele. Aqui Jesus, ele faz um convite aos discípulos. Ele faz um convite para participar do milagre. Jesus, ele podia realizar tudo sozinho. Ele não precisava chamar os discípulos para pegar os pães ou os peixes. Mas, mesmo assim, Jesus insistiu: "Me tragam os pães e os peixes." E Jesus faz esse convite para que os discípulos participassem junto do milagre. E Jesus faz assim conosco também. Ele nos convida a viver um milagre. Ele nos convida a viver tudo que Ele tem para nós. Vamos continuar no verso 19. E ordenou que a multidão se assentasse na grama. Tomando 5 pães e 2 peixes e olhando para o céu, deu graças e partiu os pães. Em seguida, deu-os aos discípulos e estes à multidão. Todos comeram e ficaram satisfeitos. E os discípulos recolheram 12 cestos cheios de pedaços que sobraram. Os que comeram foram cerca de 5.000 homens, sem contar mulheres e crianças. Às vezes, você pode olhar que 5 pães e 2 peixes é pouco, mas na mão do Senhor é suficiente. Às vezes você pode achar que você não tem valor ou você não é capaz de alguma coisa, mas saiba que o Senhor que define quem você é. E mesmo você achando que você é pequeno, mesmo que você achando que você é falho, eu mesmo achava que eu não era capaz mesmo de pregar a palavra de Deus por conta das minhas limitações. Só que eu sei que o Senhor, Ele está comigo. Então, às vezes você acha que é pouco, mas saiba que o Senhor está contigo também. E o Senhor está te pedindo hoje para você entregar o que você tem. Não importa se você tem pouco, mas saiba que é suficiente para Deus. Muito obrigado por ter acompanhado esse episódio. Que Deus te abençoe e até a próxima.

0: resplandeça em nós, que o favor e o milagre de Cristo estejam em nossa vida e que haja em nós poder de Deus, senhoras e senhores. Sim, Marli, vem agora. Vamos lá então com o testemunho da nossa irmã Marli e vai contar o que Deus fez em sua vida. Presta atenção e voltamos já.
1: Pai do Senhor, irmãos, eu sou a Marli, moro aqui em Foz do Iguaçu. E hoje eu quero estar contando um pouquinho da bênção que eu recebi das mãos do Senhor através da oração do nosso saudoso Davi Miranda. Irmãos, eu tinha minha filha aos 7 anos, ela parou de andar e ficou 15 dias em cima de uma cama e muito mal. Aí um sábado eu cheguei do meu serviço e ela estava ali que já não se mexia mais na cama. Aí liguei para o SEAT para eles irem buscarem ela, para eles ver o que ela tinha. Aí liguei para lá, falei para eles que ela já estava morrendo. E a mulher disse, não tem mais carro para buscar a sua filha, não tem nenhum carro aqui disponível. Aí eu falei, bom, já que não tem ninguém para levar minha filha para o hospital, eu vou colocar ela na beirada da cama para mim ver ela morrer, porque eu não tinha recurso, morava dentro de uma favela e ninguém ajudava ninguém ali dentro daquela favela. Aí então, coloquei ela na beirada da cama e falei, agora eu vou ver ela morrer, porque não tem solução. E já estava desenganado e coloquei ela ali para morrer, fiquei ali, né, na beira da cama, e nisso eu tinha um radinho que eu tinha acabado de ganhar da minha patroa, e eu liguei esse radinho na beirada da minha cama, e nisso tinha a oração do missionário Davi Miranda, todo dia, meia-noite, tinha a oração dele. Era somente eu e Deus, a minha família inteira estava esperando já para fazer o velório da minha filha, e eu dobrei meu joelho e falei, Senhor, se o Senhor curar minha filha, dar vida para ela novamente, amanhã ela levantar e pedir comida para mim, eu também vou gravar o meu testemunho. E quando foi, irmão, 6 horas da manhã, eu acordei desesperada, falei, meu Deus, a minha filha morreu e eu não pude nem ver, nem vi ela morrer. E foi uma surpresa muito grande, irmãos, o meu voto que eu fiz com o Senhor de testemunhar a bênção. E o Senhor fez um milagre, minha filha levantou andando, irmão, 6 horas da manhã, ela levantou da cama e quando eu olhei, eu me assustei, aquele corpinho seco levantando da cama, parecia um robozinho, e me pediu comida. Hoje ela está com 28 anos, nunca mais precisei levar no médico, o Senhor restaurou a saúde dela, restaurou tudo na vida dela, e eu só tenho que agradecer ao Senhor e agradecer e agradecer, porque foi um milagre que o Senhor entregou para minha filha.
0: Deus faz milagres e a alegria de uma mãe em ver a resposta chegar, a alegria de uma mãe em ver a bênção do Senhor chegar. Sim, não há preço que pague. Não há preço que pague a alegria de um lar, a alegria de uma família, a alegria de uma casa. Não há preço que pague, não, de maneira alguma. Vidas completamente transformadas no poder de Deus. Vidas completamente renovadas no poder de Deus. Vidas completamente tocadas pelo Deus Todo-Poderoso. E uma família renovada, gente, é gracioso demais. Uma família renovada é alegria completa. É alegria completa. Por isso é que eu tenho certeza que você que está comigo e ouve a programação agora, toma a sua decisão. Sim, e a sua decisão de querer viver Jesus Cristo é acertadíssima. A sua decisão de querer viver a presença de Jesus é corretíssima. A sua decisão de largar tudo e abraçar Cristo e vir viver milagre e vir viver resposta e vivenciar momentos inacreditáveis é acertadíssima, mas para isso precisas sair da condição em que estás e cá vires, encontrar o Senhor. Avenida do Estado, 4568, Liberdade, São Paulo, capital. É o lugar onde nós estamos. Estamos estabelecidos há 64 anos, senhoras e senhores. Temos história, temos legado, temos muito a viver, temos muito a conviver. Portanto, não perca a fé, não perca o ânimo, não perca a graça. Vem ter conosco, porque nós estamos em oração, estamos em clamor, estamos em súplica, estamos na entrega total.
2: Peguei, fiz um voto com Deus, meu esposo estava desempregado e a gente não tinha dinheiro nem para vir no culto. Aí eu peguei o que eu tinha e fiz aquele voto com muita fé. Quando foi na outra semana, ele levou um currículo na sexta-feira, quando foi na segunda-feira, agora ele já foi chamado e agora ontem ele foi registrado já.
3: E Deus tem me dado saúde, me deu duas casas para mim morar.
4: Olha, que bênção.
3: Uma para me alugar e a outra para mim morar. E é Deus que me deu, porque eu não tinha, eu morava com os outros, aguentava humilhação, dormia no chão.
5: A bênção que eu recebi de Deus foi que eu recebi uma carta agora, que eu vou receber minha aposentadoria, graças a Deus, estava com 2 anos, né? Estava nessa enroscada, mas quando a gente está na campanha de Deus, Deus ele é protetor de todos aqueles que crê na palavra dele, né? Graças a Deus, naquela hora mais difícil que eu estava precisando dessa grana, e graças a Deus, Deus me deu, amanhã mesmo eu já vou pegar essa grana.
6: Então, a bênção que eu tenho que contar é do imóvel onde nós estamos morando. Meu esposo tinha feito o negócio da casa com o dono e ele veio a falecer. Aí o filho dele continuou com o negócio, né? E eu pedi a Deus em jejum, em oração, para que Deus desse vitória. E o Senhor deu e a casa é nossa. E a gente gosta muito do lugar porque é uma avenida, é um bairro muito bom. Graças a Deus pela vitória.
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0: Rádio Deus e Amor, a programação Voz da Libertação, boa noite. Obrigado pela sua audiência, obrigado pelo seu carinho, obrigado por estar conosco. Não sai daí, porque é num pulo. Um pulo para 22 horas e já voltamos com a oração. Atenção, hein? Aquele momento de orar, de clamar e buscar a face do Todo-Poderoso. Espero por ti, vem conosco, vem com fé. Vem com alegria, até já!
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13: Outra vez.

Meu nome é Denis, eu falo de Brasília, DF. Fiquei desempregado, entrei em situação de desespero muito forte, né? E clamei ao Senhor Jesus. E pedi também para que os irmãos aí da sede mundial me ajudassem em oração. Quando vê que não, Deus abriu 3 portas para mim, sendo que eu pudesse escolher a que eu acharia melhor. E já estou empregado, já estou ganhando dinheiro e acreditando mais no Senhor Jesus e mais feliz com o Senhor Jesus. Eu agradeço a oportunidade aí, viu, meus irmãos?

Meu nome é Daniela dos Santos Batista. Quero contar uma benção que eu recebi da mão do Senhor através de voto. Muito tempo, né, eu estava pedindo ao Senhor que queria engravidar. E eu pedindo essa benção. E aí eu falei para o Senhor, né, se ele me concedesse essa benção, eu ia contar meu testemunho, né. Já vai para 2 meses que eu estou grávida através de um voto que eu fiz ao Senhor, né. Eu fiquei, não desisti, eu fiquei fazendo voto do Senhor, né. Quero dizer aos irmãos, faço voto com fé. Deus honrou a minha fé. Eu estou muito feliz, irmãos. E eu estou muito grata ao Senhor. E agradeço por todas as bênçãos, todos os milagres que o Senhor tem feito na minha vida. Agradeço a oportunidade. Obrigada.

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Muito bem, vem conosco. São 22 horas, horário de Brasília, 22:05, na verdade. Eu quero chamar a sua preciosa atenção, porque nós vamos falar com Deus, vamos clamar ao Senhor, vamos suplicar aquele que é digno de receber toda a honra, toda a glória, todo o louvor e majestade, aquele que era, aquele que é e que virá também, não é? Quero convidá-lo a orar, quero convidá-lo a clamar a Deus comigo, quero convidá-lo a suplicar ao Senhor, sim, a deixar Deus intervir na nossa vida e fazer um milagre em nossa história. Portanto, é o clamor do encontro com Deus. E você que está comigo agora vai buscar a face do Senhor. Esse encontro que é justo, esse encontro que é reto, esse encontro que é um encontro agradável e muda a nossa vida. Vamos orar, vamos falar com Deus, vamos clamar ao Senhor. Maravilhoso, eterno Deus, poderoso Pai, Pai bendito, Pai amado, Pai de poder, Pai de graça, Pai de glória, Deus de vida e de virtudes, Deus eterno e soberano, honras e glórias a Ti, ó Pai, porque és conosco, estás conosco e fazes maravilhas. Tu és bom a todo momento, a todo tempo, a todo instante, Tu és bom. E só Tu sabes fazer uma obra extraordinária. Tu és bom, ó Pai, e só Tu sabes fazer as maravilhas em nossa vida. Tu és bom, Senhor, e só Tu consegues operar, Pai, sinais e prodígios. Obrigado, meu Deus, obrigado, meu Pai, obrigado, meu Senhor, pelo Teu amor, pelo Teu carinho, pelo Teu cuidado, pela consideração. Obrigado, meu Pai, aleluia, pelo privilégio que o Senhor concede à nossa alma. Ó Deus Todo-Poderoso, somos gratos, Senhor, gratos, meu Deus, gratos, ó Pai da Glória, de todo o nosso coração, porque sabemos que estás conosco, sabemos que és conosco, por isso oramos, ó Pai, para que haja perdão dos nossos pecados, oramos, ó Pai, para que haja perdão das nossas falhas, dos nossos erros, das nossas iniquidades, para que o Senhor purifique e santifique a nossa vida, para que o Senhor restaure a nossa vida, meu Pai. Ó Deus maravilhoso, ó Deus poderoso, clamamos por perdão, Senhor, para que nos ajudes, ó Pai da Glória, a melhorarmos, sim, a sermos melhores a cada dia, a sermos pessoas melhores, com uma mente aberta, uma mente mais purificada, com uma mente santificada, a sermos melhores, ó Pai da Glória, em todo aspecto, Senhor, em toda maneira de viver, para que não haja em nós erro nenhum, para que não haja em nós marca do maligno, para que não haja em nós, ó Pai da Glória, operação do inimigo e roube a nossa coragem, e roube a nossa fé, e roube a nossa vida, e roube, meu Deus e meu Pai, tudo o que é em nós. Ó Senhor, eu sei que estás conosco, Papai amado, eu sei que Tu és conosco, Papai querido, e é por isso que nós oramos, para que ninguém roube, Senhor, a nossa intimidade contigo. E se não houver intimidade, meu Pai, se houver em nós erro e falha, que o Senhor nos ajude, meu Deus, a melhorar a cada dia. Se houver em nós, Pai da Glória, algo, Senhor, que não convém e não Te agrada, que o Senhor mude a nossa estratégia também. Mas nós não queremos, ó Pai, ser do jeito que somos ou continuar do jeito que estamos. Queremos avançar, queremos crescer, queremos evoluir, queremos dar um passo. Sim, meu Pai da Glória, um passo para a resposta, um passo para a bênção, um passo para a vitória,
um passo para o milagre. Queremos dar um passo, Pai, e sair da condição em que estamos, da estrutura em que estamos, e sairmos, ó Pai da Glória, do ambiente em que estamos inseridos, Senhor, Deus, e poder te glorificar e te exaltar. Por isso oramos. Oramos, Pai da Glória, porque queremos tomar decisões que são certas. Queremos dar passos certos. Queremos caminhar em direção ao lugar certo. Queremos viver aquilo que é certo. Senhor meu Pai, quantos de nós está aqui em oração agora? Era para estar com uma vida melhor. Era para estar com uma vida, Senhor, diferente. É para estarmos em lugares diferentes, com uma postura diferente. Era para estarmos, ó Pai da Glória, com uma família completamente diferente. Era para estarmos com uma casa diferente, um lar diferente, a condição financeira diferente, a condição conjugal, a condição espiritual diferente. Mas por causa, Pai, das nossas lutas, das nossas provas, das dificuldades que enfrentamos, e por causa, Senhor, da insegurança, do medo e da falha, por causa, Senhor, do histórico de vida. Sim, meu Pai, muitos de nós teve uma vida sofrida. Muitos de nós, Pai, teve uma vida cheia de culpas. Muitos de nós, Senhor, carregou uma vida cheia de erros, ó Pai. Muitos de nós, Senhor, carregou uma vida cheia de ofensas, cheia, Pai da Glória, de palavras pesadas. Uma vida, Senhor, cheia de humilhações, cheia de abandonos, ó Pai. Senhor, meu Deus, muito de nós viveu uma história que quer ser esquecida. Ó, meu Pai, ó, meu Deus, ó, Senhor. E é por isso, não que não tenhamos fé, temos fé, mas às vezes não conseguimos superar, não conseguimos avançar, não conseguimos, ó Pai da Glória, sair do lugar em que nos foi colocado, Senhor. Ó, meu Deus, quem sabe nós estamos, Pai da Glória, como o soldado de Davi. Quem sabe, meu Pai, nós estamos como aquele soldado, meu Deus e meu Pai, que era fiel a Davi, só que ele foi colocado para morrer. Ó, meu Deus, ó, meu Pai, nós estamos como aquele homem chamado Urias, Senhor, que amava a sua esposa, mas também amava a sua terra. E ele foi colocado, meu Deus, para morrer. Não era para estar lá, mas alguém o colocou. Alguém o levou lá. Alguém deu instruções para colocá-lo para morrer. E ele, infelizmente, morre, Senhor. Oh, meu Deus. Oh, meu Pai. E quantos de nós não está como Urias? Foi colocado no lugar para viver e mendigar. Foi colocado no lugar da dor. Foi colocado no lugar de culpa. Quantos de nós assumiu responsabilidades que não eram nossas? Quantos de nós, Pai da Glória, viveu, Senhor, ó Deus, situações tão pesadas, ó Pai, tão difíceis? E não consegue avançar, ora, jejua, faz campanha, busca, intercede, mas a sua alma está em conflito, a sua mente está em conflito, seu coração está em conflito, meu Deus. Foi direcionado pela vida, mas eu sei que o Senhor é bom, porque aquela mulher também que estava no sexto marido, ó Pai, ela foi direcionada a viver aquela vida. Ela foi instruída e moldada para viver aquela vida. Por isso é que ela diz para Jesus: Senhor, nós fomos ensinados a adorar em Samaria. Como é que nós vamos adorar agora? E Jesus conversa com ela e fala: olha, não vai ser nem em Samaria, mas também não vai ser em Jerusalém. Vai ser no teu interior, com a tua alma, com o teu ser, em verdade, em espírito, com a entrega da tua vida. Oh, Pai maravilhoso, aleluia! E nós precisamos ser libertos, Senhor, porque o encontro contigo, meu Pai, não nos deixa viver a condição desfavorável.
Senhor, meu Deus, o encontro contigo. Não nos deixa, Senhor, ser, Pai da glória, pisoteados, Senhor, desfavorecidos. Não, Pai, muda o cenário da nossa vida, ó Deus, aleluia, Pai. Ó Jesus, muda esta casa, este homem de negócios, muda esta família, estas amizades, este casamento, estes relacionamentos. Muda, meu Pai da glória, transforma estas casas, transforma estes lares com a Tua presença. Senhor Jesus, Senhor meu Pai, não deixa com que sejamos transformados naquilo que não está no nosso coração, naquilo que não está na nossa alma, naquilo que não é a nossa fé. Mas, Senhor meu Deus, Senhor meu Pai, e muitas vezes nós não temos forças, ou não tivemos forças, não tivemos coragem, não tivemos ânimo para combater e lutar. Mas eu oro com vidas que pedem uma oportunidade. Eu oro com vidas, Pai da Glória, que pedem, Senhor, que por infortúnio da vida ficaram doentes, ficaram enfermas, que por problemas da vida, Pai, ficaram enfermas, Senhor, e a enfermidade tem castigado muito. A doença tem castigado, Senhor. Deus, ó Pai, que sofreu invejas, obras malignas, obras diabólicas, obras satânicas, ó Pai, e não consegue vencer, não consegue superar, não consegue sair do lugar. Senhor, nós repreendemos no nome de Cristo agora toda a fúria do diabo, toda a fúria maligna agora. Senhor, arranca-nos deste lugar miserável, arranca-nos deste lugar de dor, arranca-nos deste lugar de culpa, arranca-nos, ó Pai, deste lugar de insegurança, arranca-nos, meu Deus, deste lugar de falha. Senhor, meu Pai, não importa o que façamos, a culpa sempre vem, a acusação sempre vem, os dedos condenatórios sempre vêm. Senhor, meu Pai, sempre buscarão alguma coisa de mal para definir quem somos. Mas eu repreendo nesta vida, eu repreendo nesta casa, eu repreendo neste lar toda a intenção do diabo de desmerecer, de afundar esta família. Eu repreendo agora, no nome de Jesus Cristo, toda a fúria, Senhor meu Pai, no trabalho, toda a fúria na empresa, toda a fúria, Senhor, ó meu Pai, que mexe com os filhos, que mexe com o esposo, que mexe com a esposa, toda a fúria maligna, Senhor, que tem pelejado, meu Pai, contra esta vida, para que esta família, Senhor, não tenha esperança, para que esta casa não tenha fé, para que este lar não cresça, para que este casamento não melhore, para que não haja libertação. Tem gente a lutar contra o crescimento, tem vidas, tem demônios a lutar, meu Pai, contra a evolução, contra o primeiro passo. Ó, meu Deus, que é o mais difícil. O primeiro passo é o mais complexo. O primeiro passo, Senhor, nós temos que vencer tanta coisa na mente, tanta coisa na alma, tanta coisa, Senhor, externa, meu Pai, e precisamos da Tua ajuda. Então eu oro, meu Senhor, ajuda estas vidas agora, ajuda estas casas agora, ajuda estes lares agora, ajuda estes casamentos, meu Pai, em nome de Jesus Cristo, ó Senhor. Não deixa, meu Pai da glória, a prisão ser, Pai da glória, o curral desta vida. Não deixa a prisão encurralar esta família. Não deixa a prisão de outros, ó Pai da glória, se transformar em castigo para nós. Não deixa a prisão de ideias de outros se transformar na condução da nossa vida. Em nome de Jesus, meu Deus, eu oro, Senhor, liberta estas vidas agora, liberta-nos de nós mesmos e liberta-nos dos outros. Liberta-nos de nós mesmos, porque nos achamos sempre incapazes e pequenos, mas também liberta-nos dos outros, que sempre nos acham incapazes e pequenos e insuficientes. Liberta-nos de toda palavra maligna, que acham que a nossa família não merece nada, que acham que a esposa não merece, o esposo não merece, os filhos não têm direito, que acham, Pai da Glória, que se sofrermos é porque está ok. Não, Senhor, não, não, não, não, não. Eu oro, meu Pai, para que o encontro contigo com estas vidas agora seja, Senhor, tão poderoso, mas tão poderoso, meu Pai, que vai quebrar toda a cadeia, toda a corrente, que vai quebrar, meu Pai,
todo princípio maléfico nesta casa, todo princípio satânico, e não importa como eles foram educados, como eles foram conduzidos, como eles foram preparados, o Senhor vai libertar agora, o Senhor vai libertar agora de toda pequenez, toda insignificância, vai libertar, meu Pai, de toda prática, meu Deus, ó Pai, do diabo, em nome de Jesus Cristo, e essa vida que se sente tão pequena, tão falha, tão fraca, viverá milagre, há de viver resposta, meu Deus. Alguém disse que não merece fazer faculdade, pois bem, Senhor fará faculdade. Alguém disse que não vai conseguir comprar carro nem casa, pois bem, o Senhor dará condições e vai repreender esse mal e conseguirá, Senhor, comprar a casa, comprar o carro, pelo Espírito Santo. Alguém disse, meu Deus, que nunca sairá da bebida, que nunca será liberto, que nunca vai sair da condição em que está, pois bem, meu Pai, o Senhor vai libertar esta casa e esta família no nome de Cristo e haverá libertação. Alguém disse que nunca haverá cura, meu Deus e Pai, pois bem, pelo Teu Espírito Santo, oramos ao Senhor e haverá cura, sim. Haverá milagre, sim. Haverá resposta, sim. Haverá favor em nome de Jesus Cristo, porque o Senhor conduzirá a nossa vida. E aquilo que eu não enxergo com os meus olhos, que eu não ouço com os meus ouvidos, aquilo, Pai da Glória, que eu não consigo pensar com a minha mente, o Espírito Santo vai me esclarecer. O Senhor vai me esclarecer. E os meus ouvidos serão abertos, e os meus olhos abertos, e a minha mente limpa pelo Espírito Santo. E eu entenderei, eu vou compreender e terei forças. E se for uma obra demoníaca que tem bloqueado a nossa mente, a nossa audição e nossa visão, eu repreendo no nome de Jesus agora todo bloqueio satânico, todo bloqueio maligno, todo bloqueio diabólico, todo bloqueio das trevas. Eu repreendo agora em nome de Cristo todo bloqueio contra esta casa, esta família. Eu repreendo agora todo dardo maligno e diabólico contra esta casa. Eu repreendo agora toda intenção satânica, meu Deus, toda palavra sutil, toda palavra, Pai da Glória, que parece leve, toda palavra, Senhor, que parece inofensiva, mas é carregada de malignidade, mas é carregada, meu Pai, de engano, mas é carregada, meu Pai, de más intenções, saia, Satanás, em nome de Jesus agora, eu te repreendo, há poder no nome de Jesus agora, há poder no nome de Jesus agora, há poder no nome de Cristo agora, há poder no nome de Jesus agora, e vai romper essa barreira, há poder no nome de Jesus agora, e vai romper esse mal, há poder no nome de Jesus agora, para abrir portas e dar saúde, há poder no nome de Jesus agora, para desfazer com plano infernal, há poder no nome de Jesus agora, para curar a enfermidade, há poder no nome de Jesus agora, há poder no nome de Cristo, há poder na palavra de Cristo, há poder em Cristo, para desfazer toda a obra do inimigo, em nome de Jesus, há poder no nome de Cristo, para limpar todo bloqueio na mente, todo insucesso, Senhor, vidas que estão carimbadas com insucesso, há vidas que já estão rotuladas, ó Pai da Glória, de vidas de insucesso, vidas de fracasso, porque a vida inteira foram moldadas para isso. Mas eu repreendo agora, no nome de Jesus, há poder no nome de Jesus para quebrar essa maldição, há poder no nome de Jesus para quebrar essa palavra satânica, há poder no nome de Jesus para desfazer com esse plano das trevas, há poder para quebrar todo rótulo maligno no nome de Jesus Cristo. Há poder em Jesus agora, há poder em Cristo agora. Saia todo espírito do atraso, todo espírito do atraso, eu te repreendo, todo espírito de má influência,
influência, eu te repreendo, ou da obra satânica agora, no nome de Cristo, saia, saia da casa, saia do lar, saia da família agora, saia do casamento, saia dos filhos, eu te repreendo, no nome de Jesus Cristo, agora, toda seta maligna, todo dardo satânico, dardo diabólico, saia agora, a poder, no nome de Cristo, eu te repreendo, Satanás do engano e da mentira, que tenta levar essa família à ruína e à queda, eu te repreendo agora, espírito maléfico, no nome de Jesus Cristo, saia dessa casa, abandona essa família, abandona esse lar, abandona esse casamento, abandona esses filhos, em nome de Jesus, toda palavra maléfica que foi lançada contra os filhos, contra a esposa, contra o esposo, contra o pai e a mãe, eu repreendo agora, no nome de Jesus Cristo, não vai prevalecer obra do inimigo, não vai prevalecer palavra maligna, Senhor, há poder no nome de Cristo Jesus, há poder no nome de Cristo Jesus, há poder em Cristo Jesus, há poder em Cristo Jesus, há poder agora em Cristo Jesus, para entrar nesta casa, para entrar neste lar, para entrar neste sono, para entrar nestes sonhos, para entrar nesta madrugada, há poder no nome de Cristo Jesus agora, para limpar nossa vida, limpar nossa família, limpar nosso lar, limpar nossa mente, limpar nosso coração, há poder no nome de Jesus, para desfazer agora, com toda a preparação do inimigo, em nome de Cristo agora, há poder no nome de Jesus Cristo para desfazer com todo o olhar de inveja satânico, todo o olhar pecaminoso, há poder no nome de Cristo agora para repreender toda a fúria satânica silenciosa, mas que trabalha, ela é silenciosa, mas ela age, então eu repreendo no nome de Cristo agora, há poder em Jesus para arrancar todo o mal, saia agora do corpo, saia da mente, saia da alma, enfermidade na alma, enfermidade na mente, enfermidade no corpo, eu te repreendo em nome de Jesus, há poder agora para que a cura chegue, há poder agora no nome de Jesus para que o milagre chegue, há poder agora no nome de Jesus para aquele que está desempregado a porta se abra, há poder agora no nome de Jesus para aquele que está com a vida financeira toda ela bagunçada, que Jesus comece a interagir e a ajudar agora, a orientar agora, a ter uma vida financeira estável, a poder no nome de Jesus agora, para que as oportunidades voltem a aparecer, para que as oportunidades apareçam, para que as bênçãos cheguem, Senhor, quantos de nós têm enfrentado bloqueio maligno, para que a bênção não chegue, para que a resposta não chegue, para que a vitória não chegue em nossas vidas, mas nós oramos porque há poder no nome de Jesus Cristo, a bênção é nossa, o milagre é nosso, dado por Deus, e ele vai chegar, e ele chegará à nossa mão, e ela chegará à nossa vida, oh glória, eu recebo, Senhor, a tua palavra, eu recebo, Pai, o teu poder agora, eu recebo a tua resposta agora, eu recebo, Pai, agora o teu livramento, eu recebo a tua cura, eu recebo, meu Pai, a porta aberta, eu recebo, Senhor, a vida espiritual renovada, a vida financeira renovada, a vida familiar renovada, em nome de Cristo, porque há poder em Jesus para desfazer com todo o mal. Eu recebo o Senhor porque eu creio, eu recebo o Senhor porque eu confio, eu recebo o Senhor porque eu espero em Ti, eu recebo o Senhor porque eu sei que Tu és fiel, eu recebo, Pai da Glória, porque eu sei que Tu ages no secreto e no oculto, eu recebo, Pai da Glória, porque eu sei que quando Tu chegares, o milagre já te acompanha, e a minha vida, Senhor, será uma bênção. Eu recebo, Pai, em nome de Cristo. Então visita agora. Visita, Senhor, quem está comigo em oração neste momento. Senhor, coloca a tua mão de milagre e de poder agora. E restaura
para a glória do teu nome e restaura para louvor do teu nome agora, em nome de Jesus Cristo. Senhor, eu recebo e os teus filhos também recebem e eles estão comigo. Senhor, meu Pai, neste momento eles recebem porque eles creem, eles recebem porque eles confiam, eles recebem porque eles sabem que o Senhor age. E Senhor, toda a muralha agora já caiu por terra, no nome de Jesus Cristo. Eu oro, meu Pai, eu peço tua bênção, eu peço tua vitória, eu peço, Pai, o teu milagre, eu peço o teu favor agora. Guia-nos, guia-nos, guia-nos, ó Pai. O diabo não tem poder e não vai conseguir. Satanás não vai conseguir, Senhor, impedir o nosso progresso, o nosso crescimento, o nosso avanço. O diabo não vai conseguir atrapalhar. Ele pode tentar, mas não vai conseguir. Ele já saiu do nosso caminho, ele já saiu da nossa casa, ele já saiu do nosso lar, ele já saiu do trabalho, ele já saiu da empresa, ele já saiu da vida financeira, ele já saiu da vida emocional, ele já saiu da vida conjugal. Ele já saiu em nome de Cristo, ele já abandonou o lar, a família, filhos, esposo, esposa, porque o Senhor é fiel. Em nome de Jesus, toda a praga do inferno não prevalecerá em nossa vida, em nossa casa e em nossa família, porque Deus é fiel, porque Deus é poderoso, porque a sua palavra é fiel sobre a nossa vida.

saímos mais corajosos. Quando ele pensa que nos vai assustar, continuamos mais focados. Quando ele pensa que as suas palavras vão nos fazer recuar, nós continuamos a avançar na força do Espírito. Aleluia! Meu Deus e meu Pai, Senhor, eu creio. Eu creio que estás conosco. Eu creio que a tua palavra está conosco. Eu creio, Pai, que o teu poder está conosco. Eu creio, meu Pai da glória, que cada filho teu está conosco para viver resposta. E ainda que o inimigo tente, ele já caiu por terra. Em nome de Jesus, Deus maravilhoso e Deus poderoso, cuida de cada pedido de oração agora. Cuida, meu Pai, de cada entrega pessoal, cada entrega conjunta. Cuida, meu Pai, em nome de Cristo, e que o Senhor seja louvado. Eu creio que a tua mão poderosa nos conduzirá ao lugar da fé, ao lugar da resposta. Sim, meu Deus, e se nós não soubermos o que fazer, o Senhor dará a direção. Em nome de Jesus, que o Senhor abençoe, que o Senhor guarde, que o Senhor proteja e livre do mal, para a glória do seu nome, em nome de Cristo Jesus. Amém e graças a Deus. Que Deus abençoe a sua vida, querido irmão. Deus abençoe a sua vida, querida irmã. Continue na fé, continue na comunhão, continue a receber o seu milagre. Continuamos a orar e a resposta e a vitória são nossas, porque vem do Senhor. Deus guarde a sua vida, Deus proteja a sua vida. Não entregue os pontos, não entregue. Ele levanta, ele sopra, ele tenta, mas lembre-se de uma coisa, ele já caiu por terra, em nome de Jesus. Fique na paz de Cristo, uma ótima noite, que Deus abençoe. Até lá, em nome de Jesus.

0: Olá, amigos, aqui é da cidade de Mogi das Cruzes. 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
5: E chegou o momento de informação aqui na Rádio Deus é Amor. Paciente com demência. A importância do acompanhamento psicológico para os familiares. A demência é um termo muito usado para descrever um conjunto de sintomas que afetam a função cerebral, como problemas de memória, raciocínio, linguagem e comportamento. É uma condição crônica e progressiva, o que significa que piora com o tempo, não tem cura, embora existam várias opções de tratamento. O Brasil, aliás, deu um passo importante ao aprovar a Política Nacional de Cuidado Integral às pessoas com Alzheimer e os familiares. É um marco para o reconhecimento da demência como prioridade de saúde pública e para a implementação de cuidados abrangentes para pessoas que vivem com demência, bem como para suas parceiras e parceiros de cuidado. Os cuidadores informais, muitas vezes, enfrentam altos níveis de estresse, depressão e ansiedade. A maioria também enfrenta problemas financeiros. Aqui no Brasil, cerca de 33% das despesas com o cuidado recaem sobre as famílias. Em média, os cuidadores informais se dedicam 10 horas diárias a esse papel. Por isso, acabam deixando o trabalho ou migrando para atividades que exigem menos dedicação de tempo, mas geram pouca renda. As mudanças geralmente trazem consequências negativas para a família. Porém, isso significa que é necessário compreender o que está acontecendo para poder lidar melhor com a situação. Por se tratar de vários problemas de ordem mental, o acompanhamento psicológico é recomendado. A terapia psicológica é responsável por ajudar os familiares na adaptação da nova rotina. A importância da saúde mental materna. A OMS aponta que cerca de uma a cada 5 mulheres terão pelo menos um episódio de transtorno mental na gravidez ou no primeiro ano de vida do bebê. Isso significa que mais de 20% delas podem estar nesse momento com a saúde mental materna prejudicada, em sofrimento mental, com casos de transtornos de ansiedade, depressão, transtorno obsessivo compulsivo, passando por episódios de ideação suicida, automutilação, entre outros. É nítido que a chegada de um filho muda completamente a rotina de uma família inteira, sobretudo das mulheres, das mães, primordialmente as cuidadoras primárias. E quando essa chegada é inesperada, isso aumenta. Essa mudança, tanto no cotidiano, no corpo e na mente, é por si só um fator de risco, além de possíveis transtornos mentais prévios à gravidez. Algumas ações e reflexões podem ser tomadas no dia a dia, pensando não apenas no que as mães podem fazer no campo individual, mas no que cada um de nós pode fazer para gerar alguma mudança nesse quadro de abandono e isolamento na qual muitas mães vivem. Para ter boa saúde mental na maternidade, é importante praticar autocuidado e se priorizar. Dar atenção às suas próprias demandas e usar o seu tempo com você mesma. Procurar atendimento de psicoterapia, delegar funções que não dependem somente de você. Os outros ao redor precisam entender e se adaptar às novas demandas também.
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11: Mais uma vez, estamos aqui com esta programação Eu e Mais Um, projeto da Igreja Deus e Amor, apoiando os discipuladores e também os discípulos. Vos saúda Débora Miranda e estou aqui para hoje, né, responder uma pergunta que nós recebemos de uma irmã da cidade de Santos. Ela diz: como a minha aparência influenciaria e teria um impacto em um evangelismo pessoal? Sim, irmã, com certeza. Essa pergunta é muito pertinente e muito importante. Não é só a maneira que nós falamos, porque nosso corpo todo fala, não é? Às vezes não precisamos falar nada, abrir a boca e as pessoas já conseguem receber uma mensagem, porque cada vez que nós estamos num lugar, nós emitimos uma mensagem pela nossa maneira de agir, nossa maneira de olhar, na nossa maneira de vestir. Enfim, nós estamos trazendo ao outro uma mensagem, mesmo não sendo audível. Então, por exemplo, se você vai evangelizar uma pessoa, você precisa ir de maneira que você atraia a pessoa para aquilo que você está falando. É claro que eu não preciso detalhar tudo aqui. Nós não estamos dizendo que você tem que vestir uma roupa de grife cara para você transmitir uma boa aparência. Mas, infelizmente, o homem, nós, o próprio Deus disse que nós olhamos a aparência. E somente Deus vê o coração. Então, se nós queremos atrair uma pessoa para nos ouvir, nós temos que, vamos dizer, pelo menos temos uma aparência que não venha afugentá-la daquilo que você quer transmitir. Eu digo, por exemplo, uma criança. A gente evangeliza muito as crianças, a gente fala de Deus nas aulas, na Escola Pequeno Galileu. Então, nós usamos mensagens através de visuais, através de brincadeiras, através de trabalhos manuais, brincando. Porque assim nós vamos alcançar o interesse dela naquilo que é pertinente da idade dela. Então, por exemplo, se você vai abordar um jovem ou você vai discipular um jovem, você tem que usar uma linguagem mais jovem para que ele se sinta, vamos dizer assim, atraído pela mensagem que você está passando. A gente sempre diz que o mais importante é nós termos uma amizade. A gente começar a ter uma amizade com a pessoa a quem nós queremos evangelizar, a quem nós queremos discipular. Por exemplo, lá no seu trabalho, você começa, através da sua maneira de agir, trazer uma comunicação, você traz uma linguagem, você traz uma mensagem, só de estar circulando ali todos os dias no trabalho, as pessoas vão te conhecendo e você vai criando amizades ali dentro. E através desta amizade que se traz uma conversa aqui, outra conversa ali, de algum tema, e você pode inserir a palavra de Deus. A maneira como nós nos vestimos, falamos, agimos, traz uma mensagem. Então nós precisamos ter, conforme o ambiente, vou dizer assim, como um camaleão, que ele se torna
12: parecido com o ambiente onde ele está. Se ele está sob uma folhagem seca, amarronzada, ali a cor da sua pele fica daquela mesma cor, daquela folhagem. E como a Bíblia diz que devemos nos tornar fracos e nos fazermos de fracos para nós ganharmos os fracos, não é? Não estamos dizendo que você deva pecar porque o outro pecou. É bom explicar bem porque muitas pessoas tiram proveito dessas palavras, né, que a gente fala. Mas é importante sim a aparência. É muito importante a sua higiene, ir bem limpinho, cheiroso, né? Bem perfumado. Isso é muito importante, a maneira com que você fala, que deve ser com mansidão, né? Com muita atenção, sabendo ouvir também a pessoa. Tudo isso traz uma influência muito grande, impactante, naquele que está recebendo a sua mensagem. Que Deus os abençoe e espero que esta irmã de Santos tenha ficado satisfeita com a nossa resposta. Se você quer mandar a sua pergunta, nosso WhatsApp é 11 982923392. Até a próxima, na paz do Senhor Jesus.
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2: 22:54.
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4: Meu nome é Alisson Lebeck. Eu moro na cidade de Brusque, estado de Santa Catarina. Eu quero contar aos ouvintes do programa Voz da Libertação uma obra maravilhosa que Deus fez em minha vida financeira e profissional. Logo no início, quando eu comecei a trabalhar nessa empresa que estou atualmente, Deus havia falado que eu iria crescer profissionalmente e eu guardei aquela palavra em meu coração. Os meses foram passando e essa empresa do ramo do vestuário foi crescendo. E as primeiras oportunidades também foram surgindo. Foi então que eu, todo animado, resolvi pedir a minha primeira oportunidade e recebi uma desculpa como resposta. Mas as oportunidades foram aparecendo e por mais que eu preenchesse os requisitos, havia de fato ali uma barreira que não me deixava evoluir. Os meus colegas que têm muitos anos de empresa sempre me falavam: Alisson, não adianta. Quem é a camisa azul, que é a cor do uniforme da produção da empresa, nunca vai crescer. Sempre foi assim e com você não será diferente. E aquilo foi me angustiando muito, porque eu via as pessoas de fora da empresa serem contratadas para as funções que eu e os outros funcionários tínhamos aptidões para isso. Foi então que, em um culto na IPDA, onde eu congrego, eu fiz um voto com Deus de ajudar a Fundação Reviver. Mas o voto que eu fiz era para que o meu salário fosse aumentado ou então eu estava determinado a procurar outro emprego. E o Senhor recebeu o meu propósito. E eu vi que quando Deus fala, Ele não se esquece e não volta atrás na sua palavra. Ouvintes, um mês após o voto que eu fiz, eu recebi o primeiro aumento. E 2 meses depois, eu recebi o segundo aumento salarial. E a bênção não parou por aí. Depois disso, o RH da empresa me chamou para conversar e disse que havia uma vaga na área administrativa e que eles haviam pensado em mim para desempenhar essa função. Ali eu vi como Deus é fiel e poderoso para cumprir sua palavra. Meus colegas de trabalho ficaram sem entender porque eles estavam trabalhando há 4 anos, outros há 7 anos e nunca receberam uma oportunidade. E eu, com apenas 1 ano de empresa, já havia deixado de ser camisa azul, como eles mesmos falaram. Por isso eu digo aos ouvintes que vale a pena fazer propósitos de ajudar a Fundação Reviver, vale a pena fazer votos com Deus, porque Deus ama a beneficência. Eu vi cumprir em minha vida Efésios 3:20. E agora que a glória seja dada a Deus, o qual, por meio do seu poder que age em nós, pode fazer muito mais do que nós pedimos ou até pensamos. E foi isso que Deus fez na minha vida, muito mais além do que eu pedi e imaginei. Meu nome é Alisson Lebeck. Eu moro e congrego na IPDA da cidade de Brusque, Santa Catarina.
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2: Uma noite tranquila e abençoada para você que está na sintonia do programa A Voz da Libertação. Boa noite.
5: 23 horas.
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8: Drops de notícias, Rádio Deus é Amor. Dívidas e reorganização financeira. Mais da metade dos CLTs usariam o crédito consignado privado, é o que revela uma pesquisa. O crédito consignado privado, conhecido como crédito do trabalhador, pode ser a saída para 56% dos brasileiros endividados, de acordo com uma pesquisa de uma plataforma online de crédito. Quase metade dos entrevistados disse que devem levar mais de um ano para quitar os débitos. Entre os trabalhadores que já utilizaram a modalidade, 59% afirmam que considerariam contar com o crédito novamente. Aliás, o crédito do trabalhador é uma ferramenta mais segura para a reorganização financeira. Ele oferece taxas de juros significativamente mais baixas em comparação com modalidades de crédito mais comuns, como o empréstimo pessoal e o cartão de crédito. Apesar do potencial da modalidade, 42% dos trabalhadores afirmam que não compreendem completamente como ela funciona, de acordo com os dados. Entre os que ainda não contrataram esse tipo de crédito, 33% dizem ter interesse, mas relatam a necessidade de entender melhor as condições. A pesquisa também mostra que o crédito com desconto em folha tem sido utilizado para substituir dívidas com juros mais altos, como o cartão de crédito e cheque especial. Essa movimentação gera alívio imediato no orçamento e maior controle financeiro. O uso consciente do consignado permite que famílias lidem com emergências sem recorrer a modalidades predatórias e até invistam em objetivos estruturantes, explicam os especialistas. Golpe bancário. Saiba o que fazer nessa situação e como reduzir os prejuízos. Olha, por mais difícil que pareça, Respire fundo e mantenha a calma. Se você foi vítima de um golpe envolvendo dados bancários, a primeira coisa a fazer é bloquear imediatamente as contas e cartões afetados. Separe tudo o que você tiver: mensagens trocadas, prints, boletos, comprovantes de pagamento, e-mails. Qualquer informação pode ser essencial para rastrear o golpista. E por isso é tão importante não apagar provas e documentos. Registrar um boletim de ocorrência é fundamental. Além de formalizar a sua denúncia, esse documento será importante se houver chance de recuperar o dinheiro perdido. Confira seus aplicativos bancários e e-mails com frequência. Muitas vezes, a instituição financeira consegue notar movimentações suspeitas antes mesmo de você perceber. Além disso, fique atento a contas de aplicativos de delivery, redes sociais e outros serviços para identificar atividades suspeitas e proteger os seus dados. Bancos e plataformas de pagamento estão cada vez mais atentos a fraudes. Ao reportar a situação rapidamente, há uma chance de que o dinheiro ainda não tenha sido sacado ou transferido. Em alguns casos, é possível congelar ou até estornar o valor. Se o golpe envolveu uma compra ou serviço, é importante registrar a denúncia no Procon, órgão responsável pela proteção e defesa do consumidor.
5: 23 horas e 5 minutos.

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2: Gênesis no capítulo 3, no versículo 7. Então foram abertos os olhos de ambos e conheceram que estavam nus, e coseram folhas de figueira e fizeram para si aventais. Pode tomar os seus assentos, meus irmãos.
3: Tomem seus assentos, irmãos meus.
2: Louvado seja Deus.
3: Louvado seja Deus.
2: Através da história, conhecendo a história das civilizações, nós já vimos povos inteiros serem dizimados.
3: Hemos visto pueblos enteros ser dizimados.
2: Gerações inteiras serem totalmente exterminadas.
3: Generaciones enteras ser exterminadas.
2: Pelo desconhecido.
3: Por lo desconocido.
2: Por coisas que não sabiam.
3: Coisas que não sabiam.
2: Que causava morte, mas causava morte.
3: Que causava a morte, pero causava morte.
2: Nós temos o desaparecimento.
3: Tenemos el desaparecimiento
2: de povos inteiros, e ninguém sabe para onde foi.
3: De pueblos enteros y nadie sabe dónde fueron.
2: E com o passar do tempo,
3: y con el pasar del tiempo,
2: através do conhecimento humano,
3: a través del conocimiento humano,
2: algumas coisas foram descobertas.
3: Unas cosas fueron descubiertas.
2: Algumas dessas civilizações morreram por causa de viroses.
3: Morrieron por causa de los viroses.
2: Algumas por causa de bactérias.
3: Ou por bactérias.
2: Algumas morreram por falta de higiene.
3: Outras morreram por causa de higiene.
2: Algumas das civilizações mais poderosas da história.
3: Outra civilização mais poderosa da história.
2: Houve um tempo que a expectativa de vida deles não passava de 20 anos.
3: Houve um tempo de seu tempo de expectativa não passava de 20 anos.
2: Problemas estomacais.
3: Problemas estomacais.
2: Tivemos a questão do desaparecimento dos índios das Américas.
3: A questão do desaparecimento dos índios da América.
2: Aztecas, maias, os mais famosos.
3: Os aztecas e maias, os mais famosos.
2: Até hoje ninguém sabe exatamente um porquê.
3: Hoje em dia ninguém sabe exatamente um porquê.
2: Uno. Mas existem opções.
3: Sino que há opções.
2: A maioria dos casos morreram por desconhecimento.
3: A maioria dos casos morreram por desconhecimento.
2: De coisas que faziam que iam lhes custando a vida.
3: Lo que hacía que les cueste la vida.
2: Chegou até a se cogitar uma civilização.
3: Ha llegado a verse una generación
2: que morreu porque descobriu o cimento.
3: Que murió porque descubrió el cemento.
2: Não sabiam o quanto poderia fazer mal o contato.
3: Não sabiam quanto iria mal o contato.
2: E foram se metendo com a substância e acabaram morrendo.
3: Y manejaban la sustancia y murieron.
2: Quando a gente não conhece uma coisa,
3: quando não conhecemos algo,
2: e a gente continua sistematicamente se utilizando ou fazendo ou vendo,
3: sistematicamente seguimos fazendo ou vendo,
2: nós podemos infelizmente ser exterminados.
3: Infelizmente podemos ser exterminados.
2: E podemos morrer prematuramente.
3: E morrer prematuramente.
2: Esse versículo que eu li,
3: esse passagem que eu li,
2: é um versículo que já está falando sobre os efeitos.
3: Versículo que habla sobre los efectos
2: da desobediência.
3: De la desobediencia.
2: Os efeitos do pecado.
3: Efectos del pecado.
2: Deus fez Adão e Eva.
3: Deus hizo Adán y Eva.
2: E disse para Adão, que acredito transmitiu a Eva.
3: Le dijo a Adán que yo quiero, creo que le transmitió a Eva.
2: O lugar para vocês morar é esse aqui.
3: El lugar donde van a vivir es aquí.
2: Só não comam daquele fruto ali porque não vai ser bom.
3: Solo no coman de ese fruto que no será bueno.
2: No dia que vocês comerem desse fruto, vocês vão morrer.
3: El día que ven coman morirán.
2: Deus não deu tantas instruções para o homem assim não, mas deu a ele sabedoria e inteligência.
3: Não lhe deu tanta instrução, mas lhe deu sabedoria e inteligência.
2: Hoje nós vemos, meus irmãos,
3: hoje vemos, irmãos meus,
2: cientistas os mais sábios no planeta,
3: científicos sábios no planeta,
2: que ficam nomeando as coisas,
3: que se quedam nombrando as coisas.
2: Aí se eles acham lá, sei lá, um ossinho, ah, esse ossinho aqui, eles colocam o nome lá, é do Australopithecus, não sei o que lá.
3: Se encontram um ossito, le ponem um nome Australopithecus.
2: O Homo Humus, não sei o que.
3: O Homo Humus, com termos.
2: Essa pedrinha aqui caiu do céu.
3: Esta pedrita caiu do céu.
2: Ela veio do da da Andrômeda distâncias, não sei de lá onde.
3: De Andrômeda, não sei onde.
2: Para vocês verem como Deus deu inteligência a Adão e Eva.
3: Para que vejam como Deus deu inteligência a Adão e Eva.
2: Adão nomeou todas as coisas que estavam dentro do jardim.
3: Abraão nombrou todo o que estava dentro do jardim.
2: Sem a necessidade de consultar a internet, o Google.
3: Sem necessidade de consultar a internet ou o Google.
2: Ele foi colocando os nomes.
3: Puso os nomes.
2: Então Deus fez o homem e deu a ele a capacidade.
3: Puso o homem e deu a capacidade.
2: De entender exatamente o que Deus queria para ele.
3: Entender exatamente o que Deus queria para ele.
2: E todos vocês têm a capacidade, a inteligência de entender.
3: Todos vocês têm a capacidade de entender.
2: Exatamente o que Deus quer para vocês.
3: O que Deus quer exatamente para vocês.
2: E quando nós passamos a conhecer.
3: Quando começamos a conhecer.
2: A justiça ou a vontade de Deus.
3: A justiça ou a vontade de Deus.
2: E nós não observamos o que Deus nos orienta.
3: E não vemos o que Deus nos orienta.
2: Nós passamos a transgredir a vontade de Deus.
3: Começamos a contravencer a vontade de Deus.
2: Nós passamos então a ofender a vontade de Deus.
3: Começamos a ofender a vontade de Deus.
2: A transgredir os mandamentos, ordenanças, estatutos e preceitos do Todo-Poderoso.
3: Transgredir mandamentos, preceitos do Todo-Poderoso.
2: Então nós começamos a cometer algo muito conhecido.
3: Cometemos algo muito conhecido.
2: Começamos a pecar.
3: Começamos a pecar.
2: Digam comigo, pecado.
3: Digam comigo, pecado.
2: Muita gente está morrendo infeccionada espiritualmente pela virose ou bactérias dos pecados.
3: Muita gente está morrendo por la infección de los pecados.
2: E essas mortes podem ser evitadas.
3: E essas mortes podem ser evitadas.
2: Muitas pessoas estão vivendo desgraçadamente na face da terra.
3: Muita gente vive desgraciadamente na face da terra.
2: E são desgraças totalmente evitáveis.
3: São desgraças evitáveis.
2: Eu sei, meus irmãos, que hoje em dia falar de pecado.
3: Sei que hoje em dia falar de pecado, irmão.
2: Eu estou dizendo bastante isso.
3: Digo bastante isto.
2: Tem se tornado motivo de chacota.
3: Se é hecho motivo de desordem.
2: O mundo acha que quando se fala de pecado,
3: quando se trata de pecado,
2: está falando-se em colocar cabresto no povo.
3: Está falando de poner cabresto en el pueblo.
2: Está falando de quebrar a sistemática de liberdade do povo.
3: Romper sistemática de libertad del pueblo.
2: E as pessoas acham que a verdadeira liberdade,
3: creen que la verdadera libertad,
2: ela é conquistada a partir do momento que o homem possa pecar.
3: Es conquistada desde que el hombre pueda pecar.
2: Voluntariamente,
3: voluntariamente,
2: sistematicamente,
3: sistematicamente,
2: premeditadamente,
3: premeditadamente,
2: o homem julga que isso é liberdade.
3: O homem julga que isto é liberdade.
2: Mas não é liberdade.
3: Pero no es libertad.
2: Na verdade é escravidão.
3: En realidad es esclavitud.
2: Então nós podemos discutir o pecado.
3: Podemos discutir el pecado.
2: Podemos ser motivos de chacotas.
3: Podemos ser motivo de desorden.
2: Mas eu digo a vocês uma coisa.
3: Pero digo algo.
2: Não se pode ignorar o pecado.
3: No se puede ignorar el pecado.
2: E não se pode ignorar os efeitos malignos do pecado. Cedo ou tarde eles haverão de ser revelados.
3: Porque tarde ou temprano se revelarão.
2: Paulo dizia aos Romanos do capítulo 3 que todos pecaram.
3: Paulo dizia em Romanos capítulo 3 que todos
2: e todos
3: pecado.
2: Carecem da glória do nosso Deus.
3: E todos necessitam da glória de Deus.
2: Nós vemos, meus irmãos, as feridas,
3: vemos as feridas, irmão,
2: de Adão e Eva e a descendência,
3: de Adão e Eva e descendência
2: por causa do pecado.
3: Por causa do pecado.
2: Descobriram dolorosamente, os efeitos do pecado, os efeitos da desobediência às ordens diretas de Deus. João chega a dizer, meus irmãos,
3: chega a decir, irmãos míos,
2: que se nós dissermos que nós não temos pecado, em nós não há verdade.
3: Que não temos pecado, em nós não está a verdade.
2: Então todos nós temos pecados.
3: Entonces, todos tenemos pecado.
2: Mas todos nós também podemos ser perdoados.
3: Pero todos también podemos ser perdonados.
2: O que nós não podemos,
3: lo que no podemos,
2: e o que Deus não quer que a gente continue,
3: y lo que Dios no quiere que sigamos,
2: é viver debaixo da maldição do pecado.
3: Es vivir bajo la maldición del pecado.
2: É viver debaixo da desgraça que o pecado traz.
3: Es vivir bajo la desgracia que el pecado trae.
2: E não é porque,
3: y no es porque
2: a sociedade de hoje tem repugnância.
3: La sociedad de hoy tiene repugnancia.
2: Ao ouvir questões a respeito ou relacionadas ao pecado.
3: Al oír circunstancias relacionadas
2: que o pecado não existe.
3: El pecado no existe.
2: O profeta fala que os nossos pecados fazem separação entre nós e Deus.
3: El profeta dice que nuestros pecados nos separan de Dios.
2: A Bíblia Sagrada diretamente está dizendo que se nós clamamos, mas nós mesmos criamos uma barreira.
3: La Biblia directamente dice que si clamamos y hacemos una barrera.
2: Porque cometemos pecados, as nossas orações não terão resposta. Por isso eu quero dizer a você hoje.
3: Por eso os digo hoy,
2: nós podemos.
3: Podemos nosotros.
2: ser perdoados.
3: Ser perdonado.
2: Porque o pecado foi vencido na cruz do Calvário. Ele já está vencido.
3: O pecado já foi vencido na cruz do Calvário.
2: Mas nós temos que receber a orientação, a instrução de Deus.
3: Vamos receber a orientação, a instrução de Deus.
2: Para que nós não tenhamos de viver sofrendo.
3: Não tenhamos que viver sofrendo.
2: Os efeitos maléficos, danosos do pecado.
3: Efeitos maléficos de nosso pecado.
2: E eu quero dizer, meus irmãos, que o primeiro efeito do pecado.
3: Por isso digo, irmãos, do primeiro efeito do pecado.
2: É a separação de Deus.
3: É a separação de Deus.
2: Eu não li, não preciso ler capítulo 2 de Gênesis, capítulo 3 inteiro, mas eu posso dizer a vocês que Deus, ele visitava pessoalmente o homem no jardim.
3: Visitava personalmente o homem no jardim.
2: Deus deu ao homem toda a condição de ser bem sucedido e viver eternamente.
3: Deus deu ao homem a condição de ser exitoso e viver eternamente.
2: Deus tinha prazer em ver o homem estar bem.
3: Se complacia ao ver o homem estando bem.
2: Mas de repente a Bíblia Sagrada nos fala.
3: Pero de repente la Biblia nos dice
2: que veio o engano.
3: Que vino el engaño.
2: Algumas pessoas até brincam fazendo piadas ou gozações.
3: Algunos hasta juegan haciendo chistes o bromas.
2: Mas será que Adão e Eva não perceberam que um animal falando era algo muito estranho?
3: Será que Adão e Eva não notaram de que era um animal falando estranho?
2: No jardim do Éden não tinha nada estranho.
3: En el jardín del Edén no había nada extraño.
2: No jardim do Éden tudo era possível.
3: En el jardín del Edén todo era posible.
2: Eu creio que não só de repente seria, haveria possibilidade de falar a serpente.
3: Porque não somente era poder falar a serpente.
2: Vale se lembrar que não havia conhecimento da maldade.
3: Vale recordar que não havia conhecimento da maldade.
2: Vale se dizer que até mesmo hoje em algumas ilhas.
3: Vale dizer que até hoje em algumas ilhas.
2: Onde alguns animais não conhecem o homem e não o veem como um predador natural.
3: Alguns animais não conhecem o homem e não o veem como predador natural.
2: Os animais não têm nome, não têm medo do ser humano.
3: Os animais não têm medo do ser humano.
2: Eu acredito que no jardim era uma coisa fantástica, era pássaro sentando na cabeça de Adão, enfim, era por aí.
3: Eu
2: não sei dizer quais eram os animais que existiam lá.
3: Não sei quais eram os animais que existiam allá.
2: Mas se lá tivesse elefante.
3: Mas se tivesse elefante.
2: Adão tranquilamente iria andar de elefante.
3: Adão tranquilamente andaria em elefante.
2: Se lá tivesse leão.
3: Se tivesse um leão.
2: De repente Adão iria dar ordem para o leão, olha, vai buscar uma verdura para mim ali. O leão ia fazer o quê? Não havia nada que causasse mal a ninguém, a nada. Tudo era perfeito, era do jeito que Deus queria. Mas aí, meus irmãos, o inimigo vem e entra na história. Ele chega para a mulher. E começa a falar, olha, como é que foi que Deus te falou? Ah, Deus falou que é para comer isso aqui, mas não é para comer daquele ali não.
3: Deus disse que comesse tudo isso, mas não de aquilo allá.
2: Daquela árvore ali não.
3: Del árbol allí no.
2: Então a serpente disse à mulher.
3: La serpiente le dijo a la mujer.
2: Mas pode comer sim.
3: Pero puedes comerlo.
2: Deus falou que você vai morrer, mas você não vai morrer não.
3: Deus te dijo que morirás, pero no será así.
2: Pode ficar sossegada, Evinha.
3: Está tranquila, Evita.
2: A Bíblia não fala que a serpente falou isso, mas eu acho que a serpente estava agradando, né, Evinha.
3: Não disse que foi assim, pero talvez queria agradar-lhe.
2: Não vai morrer não.
3: Não morirá.
2: Deus sabe que no dia que você comer desse fruto.
3: Deus sabe que o dia que comas deste fruto.
2: Os seus olhos se abrirão.
3: Os olhos se abrirão.
2: E vocês serão como Deus.
3: Serão como Deus.
2: Então o diabo fez a propaganda.
3: O diabo hizo la propaganda.
2: Assim como o mundo hoje faz a propaganda.
3: Como el mundo hoy hace propaganda.
2: A propaganda do mundo hoje é essa.
3: La propaganda del mundo hoy es esta.
2: Todo mundo está livre para fazer o que quiser.
3: Todos están allí para hacer lo que quieran.
2: O homem pode ter quanta mulher quiser, a mulher pode ter quantos homens quiser. Se quiser homem ter outro homem, pode ter. Mulher ter outra mulher, pode ter. O que que tem? É tempo de mente aberta. Estamos no século 21. Isso é o que se propaga.
3: Isso se propaga.
2: Ah, esse negócio de crente ficar falando de pecado, isso não existe.
3: Esse assunto de crente falar del pecado
2: não existe. Não, Deus não quer isso não. Deus é amor, imagina.
3: Deus não quer isso. Deus é amor, imagine-se.
2: E a Bíblia Sagrada nos diz que a serpente disse: os seus olhos vão se abrir e vocês serão como Deus, sabendo o bem e o mal.
3: A serpente lhe disse: os olhos se abrirão e verão o bem e o mal.
2: E a mulher viu que a árvore era boa para comer.
3: A mulher viu que a árvore era boa para comer.
2: Eu sempre digo a vocês, meus irmãos, que o pecado é bom.
3: Sempre digo que o pecado é bom.
2: No sentido da prática do pecado.
3: No sentido da prática do pecado.
2: Se o pecado não fosse uma coisa agradável ou gostosa de fazer, ninguém pecaria. Quem concorda, diga amém.
3: Se o pecado não fosse algo agradável de fazer, nada.
2: As pessoas têm prazer em pecar porque o pecado pode trazer um prazer momentâneo.
3: A gente tem prazer de pecar porque traz um prazer momentâneo.
4: As pessoas transgridem as ordens de Deus porque a transgressão pode trazer uma alegria momentânea.
3: As pessoas desobedecem porque a desobediência pode trazer alegria
4: e a
3: momentânea.
4: Mesma propaganda que Satanás fez para Eva é a mesma que ele continua fazendo hoje.
3: A propaganda que Satanás fez para Eva também se
4: você pode sim usar droga, ficar lá depois, lá à noite, lá gozando a sua vida, lá tendo aí o seu relacionamento da forma que você quiser. Que isso é curtir a vida.
3: Dizendo, pode-se usar drogas e pode-se desfrutar da vida.
4: Pode dar uma mentirazinha assim, uma mentirazinha santa aqui, outra mentirazinha santa ali. Tem problema não, é só mentir um pouquinho. Deus tem, ele conhece você, vai, ele sabe que você haveria de mentir mesmo.
3: Dizendo ser mentiritas santas não tem nada de mal.
4: Ah, aquela invejazinha, o que tem uma invejazinha? O que tem encher a carinha de cachaça um pouquinho só? Não tem nada não, isso aí é desfrutar.
3: Tener envidia que tiene, emborracharse que tiene, isso é desfrutar.
4: Uma contendazinha aqui e ali.
3: Uma contenda por aqui, por ali.
4: Uma porfia.
3: Umas peleas.
4: Tem problema não.
3: Não há problema.
4: Propaganda de Satanás é essa.
3: Propaganda de Satanás é esta.
4: A mesma que ele fez para Eva, continua.
3: A mesma que hizo a Eva. Sim.
4: Mas o primeiro efeito do pecado foi a separação entre o homem e Deus. Satanás fez propaganda enganosa.
3: Satanás hizo propaganda engañosa.
4: O homem e a mulher resolveram então pecar.
3: El hombre y la mujer decidieron pecar.
4: E a Bíblia fala que abriram então os olhos de ambos.
3: Que abrieron los ojos de ambos.
4: E imediatamente eles conheceram sim o bem e o mal. Logo viram que estavam nus.
3: De inmediato conocieron bien el mal y vieron que estaban desnudos.
4: E o que aconteceu foi que o relacionamento direto entre o homem e Deus foi maculado, foi manchado naquele dia.
3: Lo que pasa es que la relación entre el hombre y Dios fue cortada.
4: E houve a separação entre o homem e Deus naquele mesmo momento, naquele mesmo dia.
3: Y hubo separación entre el hombre y Dios en ese mismo
4: primeiro
3: dia.
4: O efeito foi essa separação.
3: El efecto fue esa separación.
4: E não separa só o pecado, não separa só o homem de Deus, não. O pecado separa também o homem do homem, separa as pessoas das pessoas.
3: El pecado no solamente separa de Dios, sino de hombres, las personas a las personas.
4: A partir do momento que o pecado veio, a violência também veio.
3: Desde que el pecado vino, violencia también vino.
4: E o primeiro pecado entre o homem e o homem foi
3: pecado entre hombre y hombre
4: o assassinato que Caim cometeu contra o seu irmão Abel.
3: Asesinato de Caín contra Abel.
4: E a partir desse momento a separação entre pessoas, a guerra entre pessoas não parou mais. Paulo fala aos Gálatas, porque as obras da carne são manifestas, as quais são. Vejam vocês uma fila de pecados que separa o homem de Deus e separa o homem também do homem. Adultério. Teve uma irmã que escreveu uma carta semana passada e disse que a nossa igreja não prega contra o adultério. Só se a senhora for surda, minha irmã. Que aqui se prega contra todo tipo de pecado, sim. Isso é surdez. Adultério. Fornicação. É Paulo falando aos Gálatas. Impureza. Lascívia. Idolatria é pecado. Se você tem ou pratica a idolatria, coloca alguma coisa entre você e Deus, idolatria é pecado.
3: Idolatria também é pecado.
4: Feitiçaria.
3: Hechicería.
4: Inimizades. Pessoas que não conseguem ter amizade, desenvolver um relacionamento com ninguém. Gente linguaruda, briguenta.
3: Gente bocona e peleona.
4: É pecado.
3: É pecado.
4: Porfias.
3: Los pleitos.
4: Emulações.
3: Las contiendas.
4: Emulações são competições.
3: Contiendas son competiciones.
4: Iras.
3: Las ira.
4: Pelejas.
3: Pelea.
4: Dissensões.
3: Dissensiones.
4: Heresias. Invejas. Homicídios. Bebedices, glutonarias e coisas semelhantes a estas, acerca dos quais vos declaro, como já antes vos disse, que aqueles que tais coisas cometem não herdarão o reino de Deus. E coisas relacionadas a essas. Naquele tempo não existia pornografia na internet. Então, pornografia, pedofilia, crime de colarinho branco, esvaziamento de cofres públicos, mentiras e promessas políticas, e aí vai.
2: São coisas que separam o homem de Deus e são coisas que separam os homens do homem, dos homens. São coisas que separam famílias, são coisas que separam a sociedade, as nações e os povos, os estados, e aí vai. São efeitos do pecado que podem ser aniquilados se nós olharmos e verificarmos que nós podemos obter o perdão dos nossos pecados se ouvirmos o que Deus quer que nós façamos.
3: Se vemos o perdão que recebemos de Deus.
2: Deus não quer que você caminhe caminhando um fardo pesado de pecados, de transgressões. Deus se manifesta através do profeta Isaías dizendo que ainda que os vossos pecados sejam vermelhos como a escarlata ou como a escarlata, eu vou traduzir o versículo: se vocês me ouvirem, se vocês voltarem para mim, eu transformo vocês branquinhos, os farei brancos, puros como a lã. O pecado traz doenças, mas um efeito do pecado. Para vocês terem uma base, senhoras, nós homens não temos essa oportunidade, não queremos ter. Eva no jardim do Éden não tinha dor nem para ter filhos, nem no parto. E Deus foi falando. Pecaram? Então agora com dores você terá filhos. A terra não tinha espinhos, agora vocês vão produzir espinhos. Agora vai vir contendas. Coisas dessa natureza. O pecado traz doença. Não só a doença física. A doença espiritual. A doença das brigas e das contendas também sociais. O pecado traz isso e Deus não quer que você viva isso. Deus não quer que vivamos isso. Se o pecado não tivesse entrado na vida do homem, nós não teríamos violência nenhuma em planeta, ou seja, em estado nenhum, em planeta nenhum, vamos dizer assim. Não haveria violência no Rio de Janeiro. Porque vai dizer, mas nem existiria o Rio de Janeiro. Eu não sei, talvez existisse. Deus disse ao homem para que crescesse e frutificasse. Ora, mas de qualquer maneira não haveria violência, não haveria necessidade de polícia, de exército, de bombeiro, tudo seria perfeito. Mas o pecado traz doenças em todas as suas frentes. O pecado também traz sofrimento, o sofrimento da vergonha. A Bíblia Sagrada nos diz, meus irmãos, que a partir do momento que foram abertos os olhos de Adão e Eva, um olhou para o outro e falou: tu está pelado.
3: Entre eles se miraram e disseram: estás desnudo.
2: Tu também está pelado, seu miserável.
3: Estás desnudo, tu.
2: Está vendo?
3: Mira.
2: Vergonha.
3: Vergüenza.
2: Cozeram para eles folhas de figueira.
3: Fizeram para eles roupa com hojas.
2: Fizeram aventais.
3: Fizeram delantales.
2: Mas viram que não estava bom, não estava perfeito.
3: Viram que não era perfeito.
2: Adão e Eva experimentaram o sofrimento da vergonha.
3: Experimentaram a vergüenza.
2: A Bíblia Sagrada diz que quando ouviram a voz de Deus passeando pela viração do dia no jardim, eles tiveram vergonha e demonstraram a sua vergonha quando procuraram se esconder. A Bíblia Sagrada nos diz que escondeu-se Adão e a sua mulher da presença de Deus entre as árvores do jardim. Não é que eles eram Adão e Eva, gente do mato, caipiras. Não, não, não. Eles tinham vergonha. Sabiam que haviam transgredido. Conheciam agora o bem e o mal. E sabiam que haviam feito uma coisa má. Vergonha. Toda pessoa que peca deliberadamente cedo ou tarde se envergonhará da sua atitude. Quantas pessoas cometem crimes bárbaros e ao serem entrevistadas dizem que estão arrependidas e sentem vergonha. Quantas pessoas dizem que não, nós somos livres para tudo. Mas às vezes ao serem flagradas em atitude onde estão nus, praticando atitudes sexuais totalmente enganosas e erradas,
5: desnudos cometendo. Essas pessoas têm vergonha.
3: Essas pessoas têm vergonha.
5: Recentemente uma pessoa.
3: Recentemente uma pessoa.
5: Não vou dizer o nome pela falta da necessidade.
3: Não diria nome por falta da necessidade.
5: Mas uma pessoa conhecida.
3: Uma pessoa conhecida.
5: Ela teve um problema e esse problema está sendo dito como.
3: Teve um problema e está sendo dito como.
5: Essa pessoa tivesse tido um relacionamento com um homossexual e não tivesse pago.
3: Como se a pessoa pretendesse ter um relacionamento com um homossexual e não
5: pagasse. E o homossexual esfaqueou essa pessoa.
3: O homossexual o acutilhou.
5: E essa pessoa está envergonhada, não quer falar.
3: Essa pessoa está avergonzada, não quer falar.
5: O pecado traz a vergonha.
3: O pecado traz a vergonha.
5: Adão e Eva tiveram vergonha.
3: Adão e Eva tiveram vergonha.
5: Esdras fala no capítulo 9, versículo 6, dizendo: meu Deus, estou confuso e envergonhado.
3: Esdras diz: estou confuso e avergonzado.
5: Para levantar a ti a minha face.
3: Para levantar a ti meu rosto.
5: Porque as nossas iniquidades se multiplicaram sobre a nossa cabeça.
3: Porque nossas maldades se multiplicaram.
5: E a nossa culpa tem crescido. Crescido
3: até os céus.
5: O pecado traz vergonha até mesmo àqueles.
3: O pecado traz vergonha até aqueles
5: que querem se manifestar diante do Todo-Poderoso.
3: Que querem manifestar-se ante o Todo-Poderoso.
5: Esdras fala abertamente sobre isso.
3: Esdras fala abertamente.
5: E não é só a vergonha.
3: Não só a vergonha.
5: O pecado também traz a culpa.
3: O pecado traz a culpa.
5: O sentimento de culpa que o mesmo Esdras está dizendo.
3: Sentimento de culpa que Esdras.
5: Multiplicaram-se as nossas iniquidades sobre a tua face. Sobre a nossa cabeça.
3: Se multiplicaram nosso pecado.
5: E a nossa culpa tem crescido até os céus.
3: O
5: pecado traz sofrimento porque o pecado também traz a culpa.
3: Traz sofrimento porque também traz a culpa.
5: Algumas pessoas infelizmente carregam o peso da culpa do pecado até a sepultura.
3: Alguns infelizmente carregam a culpa do pecado até a sepultura.
5: Um senhor aparentemente íntegro.
3: Aparentemente íntegro.
5: Ele numa certa ocasião, não vou citar pessoas, não poderia citar, mas ele chamou um pastor.
3: Ele chamou um pastor
5: que eu conheço.
3: Que eu conosco.
5: E disse: pastor.
3: Le dijo pastor.
5: Eu sei que eu não vou viver muito tempo.
3: Sei que não viverei muito tempo.
5: Mas eu não quero levar para a sepultura um peso.
3: Eu não quero levar para a sepultura
5: uma carga que eu carrego há tanto tempo.
3: Carga que penso tanto tempo.
5: Uma culpa que eu carrego há tanto tempo.
3: Culpa que llevo tanto tiempo.
5: E ele confessou um pecado gravíssimo.
3: Confessou um pecado gravíssimo.
5: Que o vinha fustigando.
3: Que ele estava fustigando.
5: Que o matava dia após dia.
3: Ele o matava dia tras dia.
5: Porque ele trazia aquele peso sobre ele mesmo.
3: Que levava esse peso sobre ele mesmo.
5: E ele confessou aquele pecado.
3: E confessou o pecado.
5: E disse: agora eu estou livre.
3: Agora estou livre.
5: Agora já não sinto mais o peso.
3: Já não sinto o peso.
5: Podem me julgar, eu errei, eu tive vergonha, esse peso me acompanhou.
3: Podem julgar meu pecado.
5: Mas agora eu estou livre.
3: Agora estou livre.
5: Do peso dessa culpa.
3: Do peso desta culpa.
5: Porque eu sinto perdão pela minha confissão.
3: Porque sinto perdão por minha confissão.
5: Disse essas palavras.
3: Dico essas palavras.

0: certa. Não adianta culpar pessoas. Não adianta culpar Deus. A culpa é sua. Mas Deus quer livrar você dessa culpa hoje. Nós podemos discutir o pecado. Nós podemos falar sobre o pecado. Mas nós não podemos ignorar o pecado. Devemos pedir perdão dos nossos pecados. Para que vivamos bem. Para que tenhamos esperança. Tem muita gente que acha que pecado reside apenas nas coisas exteriores ou nas coisas visíveis. Mas vocês verificaram, meus irmãos, que a grande maioria dos pecados são como as infecções e as bactérias e as viroses. São invisíveis aos olhos humanos. Mas você sabe que ele está lá. Você sabe que está acontecendo. Deus dá a você poder e inteligência para se levantar e se livrar dessa maldição. Essa maldição que mata. Aleluia, louvado seja o nome do Senhor Jesus. O pecado traz sofrimento e dor. Não foi só a dor física, mas a dor mental. A dor, eu diria, que curva as pessoas. E quem as vê curvada não sabe o que fazer, porque não sabe exatamente o que está acontecendo. Com pessoas que estão se curvando pelo efeito maligno, maléfico e destruidor do pecado. Paulo fala: não vos enganeis, porque Deus não se deixa zombar. Aquilo que o homem semeia, ou que se semeia, também se colhe. Falando ainda aos Gálatas, o pecado destrói.
1: El pecado destruye.
0: O pecado destrói famílias.
1: Destruye familia.
0: O pecado destrói a alma.
1: El pecado destruye el alma.
0: Você pode tentar ignorá-lo.
1: Puedes intentar ignorarlo.
0: Deus está me falando que tem pessoas que estão tentando dizer: não, isso não é comigo, é contigo sim.
1: Dios me dice que hay gente que no es con el, la
0: você só
1: misma.
0: Vai sair desse fundo de poço se você reconhecer que você precisa de ajuda.
1: Que necesitas ayuda.
0: E que só Deus pode ajudá-lo.
1: Y que solo Dios puede ayudarte.
0: Você só pode ser perdoado pelo sacrifício de Cristo na cruz.
1: Ser perdonado por el sacrificio de Cristo.
0: Só Deus pode te ajudar.
1: Solo Dios te puede ayudar.
0: O pecado machuca, porque o pecado traz a morte, meus irmãos.
1: El pecado lastima porque trae la muerte.
0: Gênesis 2:17 está bem pertinho aqui.
1: Gênesis 2:17 está cerquita aqui.
0: O dia que você comer da árvore do conhecimento do bem e do mal,
1: cuando comas del árbol de conocimiento,
0: olha, dela não comerás.
1: Mira, no comerás.
0: Porque no dia que dela comeres, certamente morrerás.
1: Cuando veas coma, ciertamente morirás.
0: Não é só a questão espiritual, existe também a questão física.
1: No es cuestión espiritual, sino que
0: Deus é claro, comeu, morreu.
1: Deus é claro, comeu, morreu.
0: Deus é claro ao dizer isso.
1: Deus é claro ao dizer isto.
0: Não é inteligente pecar.
1: Não é inteligente pecar.
0: Não é inteligente viver essa vida promíscua só porque o mundo te ensina assim.
1: Não é inteligente viver vida promíscua.
0: Ouça o que Deus está te dizendo e você viverá.
1: Oiga lo que Dios te dice.
0: Talvez essa seja uma pregação pesada, uma pregação antiga.
1: Talvez essa seja pregação pesada.
0: Mas não é não, meus irmãos.
1: Antigua, pero no lo es.
0: É uma pregação recente, porque nós nunca vimos tanto pecado em uma geração como os pecados que corroem o século 21. Temos a sensação que a educação que o homem tem tido, essas rusgas maléficas do politicamente correto,
1: essas acusações do politicamente
0: tanta
1: correcto,
0: coisa que agride o Deus Todo-Poderoso,
1: tanto que agride ao Deus Todo-Poderoso,
0: parece ter criado uma sensação que o homem é livre para pecar da forma que quiser,
1: parece que há a sensação de que o homem
0: porque não haverá juízo,
1: porque não haverá juízo,
0: mas haverá juízo ao pecador.
1: Haverá juízo para o pecador.
0: Por isso a Bíblia Sagrada nos manda pregar essa mensagem sim.
1: Por isso a Bíblia manda pregar
0: essa mensagem. É a mensagem que pregaram os profetas. É a mensagem que pregou João Batista. É a mensagem que pregou Jesus Cristo.
1: Cristo
0: é a mensagem que pregaram os apóstolos, os discípulos. Arrependei-vos, arrependei-vos, arrependei-vos, porque é chegado o reino de Deus. O pecado traz a morte. O pecado separa de Deus.
1: O pecado separa de Deus.
0: O pecado proporciona experiências amargas.
1: Proporciona experiências amargas ao pecado.
0: A Bíblia Sagrada fala que através de um homem entrou o pecado e veio a morte.
1: A Bíblia diz através de um homem veio o pecado.
0: Mas também por causa de um homem.
1: Pero también através de un hombre.
0: Veio a vida, veio a salvação, veio o perdão.
1: Vino la vida, la salvación y el
0: perdón. Deus perdoa você.
1: Dios te perdona.
0: A morte física, meus irmãos, relacionada ao pecado, é uma coisa impressionante.

0: morte.
1: Na morte física relacionada ao pecado são impressionantes.
0: Recentemente nós temos visto.
1: Recentemente temos visto.
0: Não queremos entrar no assunto porque não compete a nós entrarmos no assunto.
1: Não queremos entrar no assunto porque não.
0: Mas nós vemos guerras de quadrilhas.
1: Vemos guerras de quadrilha.
0: E jovens morrendo à bala.
1: Jovens morrendo baleados.
0: Vemos pessoas que fazem a questão das drogas.
1: Gente que hace la cuestión de las drogas.
0: E morrem prematuramente.
1: Y mueren prematuramente.
0: Vemos pessoas que às vezes se envolvem com a mulher ou o marido do outro.
1: Gente que se mete con el marido o
0: e os crimes passionais acontecem.
1: Los crímenes pasionales suceden.
0: Quantas pessoas morrem praticando roubo?
1: Quanta gente praticando. Roubo.
0: Quantas pessoas morrem praticando atitudes pecaminosas?
1: Quanta gente morre praticando
0: o pecado mata.
1: O pecado mata.
0: O pecado mata.
1: O pecado mata.
0: E traz também a morte espiritual.
1: Também traz a morte espiritual.
0: É a penalidade do pecado.
1: É a penalidade do pecado.
0: Leva afinal à separação de Deus por completo.
1: Afinal, leva a separação de Deus.
0: Não é uma perspectiva agradável, eu diria assim. Mas é assim que o pecado fere, é assim que o pecado separa, é assim que o pecado fará com que muitas pessoas, infelizmente, ouçam a sentença: apartai-vos de mim, malditos, para o fogo eterno preparado para o diabo e para os seus anjos.
1: Assim, o pecado atua e Deus te disse que apartai-vos de mim e apartai-vos para o fogo do diabo.
0: Adão e Eva, meus irmãos, foram expulsos do paraíso.
1: Adão e Eva foram deixados fora do paraíso.
0: Mas esse paraíso não era o paraíso perfeito.
1: Esse não era o paraíso perfeito.
0: Existe uma mensagem que eu fiz há uns 15 anos atrás, vou pregar qualquer dia para vocês.
1: Há uma mensagem de 15 anos atrás que hice e
0: preguei. Reconquistando o paraíso perdido.
1: Reconquistando o paraíso perdido.
0: Esse paraíso onde estava Adão e Eva tinha um defeito.
1: Paraíso onde Adão e Eva estavam havia um defeito.
0: Porque nesse paraíso entrou o pecado.
1: Porque nesse paraíso entrou o pecado.
0: Mas a partir do momento que Jesus morreu na cruz do Calvário.
1: Desde que Jesus entrou na cruz do Calvário.
0: A partir do momento que ele cumpriu.
1: Desde que ele cumpriu
0: tudo que deveria cumprir para morresse, para que morresse a morte nos substituindo.
1: Lo que debía cumplirse para
0: a morte foi vencida.
1: La muerte fue vencida.
0: O pecado foi vencido.
1: El pecado fue vencido.
0: As enfermidades foram vencidas.
1: A enfermidade foi vencida.
0: E a oportunidade lhe foi aberta.
1: E a oportunidade foi dada.
0: Existe um lugar preparado que é muito melhor do que o jardim do Éden onde estavam Adão e Eva.
1: Há um lugar preparado melhor que o que estava.
0: Porque é um lugar onde a Bíblia Sagrada nos fala.
1: Porque é o lugar onde a Bíblia.
0: Que nesse lugar não entrará coisa alguma que possa contaminar a cidade de Deus. Nesse lugar não entrará o pecado.
1: Não entrará o pecado.
0: Nesse lugar nós estaremos para sempre com Deus e não haverá morte.
1: Estaremos aqui para sempre.
0: Não haverá pranto. Não haverá separação.
1: Não haverá separação.
0: Só haverá alegria. Isso eu garanto aos irmãos biblicamente.
1: Só haverá alegria, isso eu garanto.
0: Você pode reconquistar o paraíso perdido. Se você aceitar Jesus como seu Salvador. Porque é a única maneira de se vencer os efeitos do pecado.
1: Porque a única forma de vencer o efeito.
0: Você que ainda mente. Você que ainda mente.
1: Tu que todavía mientes.
0: A mentira mata.
1: La mentira mata.
0: Você que sorri com o seu lábio, com a sua boca.
1: Con tu boca.
0: Mas o seu coração é carregado de maldade, de malícia.
1: Pero tu corazón está cargado de malicia.
0: Você que elogia.
1: Tu que...
0: Mas ainda tem inveja no seu coração.
1: Tienes envidia todavía en tu corazón.
0: Você que é crente.
1: Tú que eres creyente.
0: Mas ainda participa da violência.
1: Pero todavía participas de la violencia.
0: E entende que se necessário for, você é capaz de cometer até homicídios.
1: Si fuese necesario, cometerías homicidios.
0: Hoje eu estava lendo para os irmãos no programa Mensagens Cantadas.
1: Hoy leía en el programa Mensajes Cantadas.
0: Uma matéria de um pastor.
1: En la materia de un pastor.
0: Anglicano.
1: Anglicano.
0: 15 anos sendo pastor de uma igreja.
1: 15 años siendo pastor de una iglesia.
0: E ele confessou.
1: Y él confesó.
0: Que estava misturando igreja, cristianismo,
1: que mezclava a igreja e o cristianismo
0: com feitiçaria.
1: Com a hechicería.
0: Observe vocês.
1: Observem ustedes.
0: Feiticeiros não herdam o reino de Deus.
1: Hechiceros no heredan.
0: E abram os olhos.
1: E abram os olhos.
0: Porque se não for pelo Espírito de Deus, vocês não vão enxergar o que é o mover de Deus e o que não é.
1: Se não for por el Espíritu.
0: Toda obra da carne é pecado.
1: Toda obra da carne.
0: Toda porfia, toda peleja, toda dissensão, toda heresia.
1: Todo pleito com
0: isso afasta o homem de Deus.
1: Aparta o homem de
0: Deus. Isso é doutrina.
1: Isso é doutrina.
0: Isso é pecado.
1: Esos pecados,
0: toda bebedice,
1: toda glutonaria,
0: todo disse-me-disse,
1: todo
0: tipo de coisa que desagrada ao Senhor é pecado.
1: Todo lo que desagrada a Deus
0: afasta
1: pecado.
0: O homem de Deus,
1: leva
0: a pessoa para o inferno,
1: infierno,
0: para sofrer os tormentos infernais eternamente. Mas a oportunidade está dada. Você pode vencer os efeitos do pecado.
1: Tu puedes vencer el efecto del pecado.
0: Você pode permitir Deus curar as suas feridas. feridas.
1: Deixar que Deus sane tuas feridas.
0: Jesus venceu o pecado.
1: Jesus venceu o pecado.
0: Nós podemos vencer em Cristo o pecado.
1: Podemos vencer em Cristo o
0: Jesus
1: pecado.
0: Te levanta.
1: Jesus te levanta.
0: Jesus te perdoa.
1: Jesus te perdona.
0: Pela palavra fostes lavados.
1: Palavra
0: pelo
1: lavado.
0: Sangue sereis purificados. E vivereis uma vida de esperança. Você tem essa oportunidade. Você tem a oportunidade de sair do vale da mediocridade. Você tem a oportunidade de sair do vale da miséria, da desgraça, dessa enfermidade que você não avence, desse fardo de culpa que você não aguenta mais carregar. Deus te conhece desde a unha do dedinho do pé até o último fio do seu cabelo. Deus conhece, sabe. E é poderoso para discernir toda e qualquer intenção do seu coração. Se você tem intenção boa, se a sua intenção é boa, Deus tem planos bons para você. Os caminhos estão diante de você hoje. Quer vencer esse
1: peso?
0: Quer vencer essa separação de Deus? Você ora e Deus não responde. Você profetiza feito profeta de Baal.
1: Dá
0: profetada, fala mal de tudo, não apoia a sua igreja, os seus pastores e ainda acha que é de Deus. Você está em pecado. Pecado te separa de Deus. Você acha que Deus não te conhece? Então você é mais tolo do que você pensa, porque Deus te conhece. Deus conhece a mim. Deus conhece a esses obreiros aqui, sabe quem é bom obreiro e quem não é bom obreiro. Deus sabe quem é você. E Deus tem oportunidade para todos nós. Deus te levanta. O pecado foi vencido. A culpa pode ser vencida. O que está te ferindo e separando você da sua família, dos seus amigos? Você já não tem mais amigos.
1: Já não tienes amigos.
0: A sua família já não te suporta mais.
1: Família já não te aguanta mais.
0: Porque você não é uma pessoa boa.
1: Porque não eres una persona buena.
0: Porque você é uma pessoa que está carregada desse fardo de pecado, está proliferando pecado na sua vida. A sua vida é uma cultura de pecados.
1: Eres quien carga pecados y tu vida es cultura de pecados.
0: Reaja em nome de Jesus Cristo.
1: Reaccione em nome de Cristo.
0: Eu posso garantir a vocês que a mão de Deus está levantando vocês hoje, se vocês quiserem. Não tem jeito de vencer o pecado a não ser através de Jesus Cristo. Essa doença que você tem não passa com nada. Semente mal lançada, ou seja, semente ruim semeada. Não tem o que possa fazer você colher um fruto bom se você semeia uma semente ruim. Mas Deus te levanta se você quiser. Deus te lava se você quiser. Deus te perdoa em nome de Jesus Cristo. Porque Ele não tem prazer na sua derrota. Ele não tem prazer na sua doença. Ele não tem prazer na sua morte. Deus não quer dizer a você, não te conheço. Deus quer dizer a você, não, eu te conheço sim. Assim como Satanás foi falar com Deus, olha, viu Jó, Deus falou, não, eu conheço Jó, Jó é boa gente.
1: Como Satanás falou com Deus e lhe disse, mira,
0: é isso que Deus quer falar a seu respeito.
1: Deus queria falar bem a teu respeito.
0: Receba Jesus Cristo hoje como seu Salvador, todos vocês, essa palavra é para todo mundo. É para todo mundo. Só se vence o pecado se for através de Jesus Cristo. E você está tendo a oportunidade hoje. Deixa Jesus entrar na sua vida. Deixa Jesus entrar no seu coração. Não existe cura para o pecado através de remédios. Não tem injeção para o pecado. Não tem tratamento homeopático ou não, ou alopático para o pecado. Não.
1: Não há tratamentos para o pecado.
0: Pecado só existe o perdão, e quem perdoa é Jesus Cristo. Quer o perdão do seu pecado, aceita Jesus. Você crente, reconheça que você tem sido um crente ruim. Não tem comprimido que perdoa pecado. Não adianta você caminhar levando uma cruz daqui até Aparecida, ou daqui até a Jerusalém, ou daqui até, enfim, você que é para Meca, não adianta. Se você aceita Jesus hoje de todo o seu coração, Ele perdoa você de todos os seus pecados. A sua oração será respondida. Tudo a seu tempo. Você vai sair dessa miséria que está te levando à morte. O pecado,
1: el pecado
0: tem salário.
1: Tiene sueldo.
0: E o salário do pecado é a morte.
1: El sueldo del pecado es la muerte.
0: Mas o dom gratuito de Deus,
1: el don gratuito de Dios,
0: é a vida eterna.
1: Es la vida eterna.
0: Você sabe que a sua vida tem coisas que precisam fazer um acerto.
1: Sabes que tu vida coisas que hay que arreglar.
0: Deus está te chamando aqui, vem cá, vem.
1: Deus está chamando aqui, vem.
0: Vem cá, Deus está chamando você. Essa palavra é para você, sim.
1: Vem, Deus te chama, essa palavra é para ti.
0: Não é porque o culto vai terminar e você vai embora, você se livrou.
1: Mas porque o culto vai terminar e te vas, te libraste.
0: Não adianta, ufa, acabou o culto, ainda bem que não aguentava mais ouvir aquilo. Não, não, não. Essa mensagem vai martelar na sua cabeça para o resto da sua vida. Deus falou contigo. Deus falou com essa igreja. Vem receber Jesus, vem receber o perdão, vem. Você que está desviado dos caminhos do Senhor. Volta para Jesus agora, volta.
1: Vuelve a Jesús ahora.
0: Volta, irmão querido, volta para Jesus agora, volta, Jesus está te chamando.
1: Vuelve, Jesús te está llamando.
0: Volta, Jesus está chamando você.
1: Vuelve, Jesús te llama.
0: Jesus não quer você perdido, Jesus quer você salvo, vem agora.
1: Jesus não quer que estés perdido, quer verte salvo.
0: Pois eu vou encerrar a oportunidade por hoje, porque eu não posso, meus irmãos, ficar insistindo com uma coisa tão lógica e simples.
1: Não posso ficar insistindo com algo lógico e simples.
0: Quem quer Jesus, quer Jesus. Quem não quer, não vai ser a minha insistência que vai fazer você querer.
1: Quem quer Jesus, não quer, que minha insistência não
0: vai. Tenho certeza absoluta que a mensagem foi doada por Deus e foi revelada pelo Espírito Santo.
1: Eu seguro que esta mensagem foi dada por el Espírito.
0: Deus falou a sua vida, Deus falou ao seu coração.
1: Em tua vida e em teu coração.
0: Digam comigo: a paz do Senhor Jesus, mais uma vez. A paz do Senhor Jesus, mais uma vez. A paz do Senhor Jesus.

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3: Minha irmã, seu nome?
4: Chamo Maria Aparecida Campana de Melo.
3: Conte a bênção.
4: Olha, irmã, eu tive um câncer nas minhas costas, quase 12 anos. E Jesus operou. Sem eu ir no médico, sem nada, Jesus operou, curou. E tive um tumor aqui no meu rosto, tamanho de uma laranja. O médico nunca colocou a mão em mim, pedi pro Senhor operar. O Senhor, no mesmo dia que eu pedi, estourou sem dor, sem cicatriz, sem nada. Médico nunca viu, nunca fui no médico, pedi pro Senhor Jesus, o meu médico, que é o médico dos médicos, ele operou. Tive um tumor também aqui do lado, aqui, ó, tamanho de uma laranja, dentro da minha boca. Ele, no dia que eu pedi para Jesus, fiz um voto com Jesus, naquele dia, eu estava dentro da minha casa, na Vila Virgínia, ele estourou sem dor, sem nada.
5: Estava com diabetes já há muitos anos e tomava remédio, remédio. Depois a médica viu que os remédios já não estavam fazendo efeito, passou para insulina. E eu já estava assim, agoniada com insulina, insulina, insulina. E eu então vim na quarta-feira, porque eu fui revelada à noite no culto pelo rádio. Falou: ó, você que tem diabetes, você não tem diabetes. Você que toma insulina, você não precisa. Jesus já te curou. E para isso eu estou aqui, falando do amor de Deus e da bênção que Deus me deu. Daquele dia, eu nunca mais usei a insulina e estou muito bem. E nem os remédios que era para diabetes, eu não tomo mais. Tô bem, tô muito maravilhada.
6: Tava com os dois rins parados e eu vim pra igreja e perseverei, né? Pedi pra Deus me curar, fiz a campanha. E tava fazendo hemodiálise também, com catéter no pescoço. E graças a Deus, Deus me libertou desse mal. E graças a Deus, os meus rins voltou a funcionar. Os médicos falaram que não tinha mais jeito, que tinha que fazer hemodiálise o resto da vida. Jesus faz milagres.
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7: 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E convido vocês aqui da Grande São Paulo, região central, para estar conosco. 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Você que está enfermo, você que está desempregado, você que precisa de Deus, um milagre, vem estar conosco. O endereço, coloque no seu Waze aí, você que vem com o seu carro, Avenida Prefeito Pereira Passos, número 10, é a entrada principal aqui do nosso Templo da Glória de Deus. Espero todos vocês logo mais às 9 horas da manhã aqui na Sede Mundial.
8: Meu irmão, seu nome?
9: Jesus.
8: Conte a benção.
9: Hoje eu vim no culto, eu e meu pai, né? Eu recebi uma vitória de uma obra de feitiçaria, que o pastor orou, né? Fui liberto e Deus deu essa vitória, que faz um tempo já que eu já sentia que tinha algo de errado na minha vida, porque eu fui casado já 3 vezes e nessa área de relacionamento não dava nada certo. Então, para essas pessoas que estão vendo que a vida dela está dando algo errado na vida sentimental, ou na financeira, profissional, em qualquer área, vem para Jesus, porque só aqui que a gente vai ter a libertação. Não fique em casa, vem, busca, faz força para poder vir estar na igreja, cultuando, porque só Deus liberta.
10: Quarta-feira passada, o pastor falou, ó, tem uma irmã aqui que ela não dorme, ela vai dormir muito tarde da noite, escuta barulho e abre a porta e sai pro terreiro toda hora, escuta, presta atenção, não vê nada, volta pro quarto e não consegue dormir. Aí eu disse, não, que era eu, né? E aí ele falou assim, pois agora, irmã, essa noite a irmã vai dormir. Ai, pastor, por Deus, eu dormi mesmo e até hoje eu tô dormindo. Sem medo, sem abrir porta, sem sair para fora, nada.
11: Era um viciado de droga, hoje eu tô liberto pela glória de Deus.
12: Eu tava já há algum tempo, irmão, orando, né? Porque eu tava passando pelos médicos, tudo, né? E eu tava com minha barriga muito grande, né? Meu abdômen muito grande. Eu tô vindo aqui fazendo as campanhas, fazendo... O pastor tem orado por mim, tem vomitado, né? Assim, vomitado obras de macumbaria. E hoje eu tô livre, né? Eu tô bem, graças a Deus. O mal foi embora, a macumbaria, né? Foi desfeita, em nome de Jesus.
13: Que Deus abençoe, queridos e amados ouvintes do programa Voz da Libertação. Pastor Rivair falando com todos vocês. Estou aqui para confirmar a minha presença na grande quarta-feira, a quarta-feira do grande mover de Deus, no horário das 15 horas. Iremos levantar um grande clamor a Deus em seu favor. O batalhão da oração, o batalhão da fé, o batalhão da libertação, confirmando também a presença nesta grande quarta-feira, no horário das 15 horas, na Avenida do Estado, 4568. Você que precisa de um milagre, você que precisa de uma grande libertação, não vai ficar em casa. Venha buscar o seu milagre, venha receber a grande bênção que virá das mãos do nosso Deus para a palma das suas mãos. Chega de sofrer, meu irmão. Anote este endereço, Avenida do Estado, 4568. Eu aguardo por você e por toda a sua querida e amada família. Faça o trabalho do bom samaritano, evangelize um amigo e convide para fazer parte da Tarde da Libertação, a quarta-feira do grande mover de Deus. Mais uma vez o endereço, Avenida do Estado, 4568, no horário das 15 horas. Espero por você e por toda a sua família.
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em agradecer pelo ar que respiramos, pela vida. Te agradecemos, Senhor, por tudo que o Senhor fez por nós no dia de hoje. Não tenho palavras de gratidão pelo teu grande amor, pela tua infinita misericórdia, Senhor. Lembra, Pai, da tua misericórdia. Abençoa este ouvinte de casa. Senhor, aquela pessoa que está angustiada nesta madrugada, visita pela tua misericórdia. Vai abençoando o lar, a família. Vai derramando a tua graça soberana, meu Pai. Quantos que estão preocupados com o novo amanhecer, Senhor. Mas a tua palavra me revela que o choro pode durar uma noite, mas a alegria virá pelo amanhã, meu Pai. Senhor, estenda tuas mãos amigas, vai abençoando este lar, esta família. Lembra do teu grande amor, meu Pai. Eu creio, meu Deus, no mover do teu Espírito. Eu creio que a tua mão já está estendida para abençoar. Lembra da tua grande e infinita misericórdia. Pai, visita aquele leito de hospital, as milhares e milhares de vidas, muitos deles em desespero e sofrimento. Muitos deles, meu Pai, já não vê, Senhor, o dia amanhecer, mas estão ali ouvindo a oração. Lembra do teu grande amor, meu Pai. Apenas um toque das tuas mãos, Senhor, e o teu nome será glorificado. Pai, aquilo que é impossível para a medicina é possível para ti, meu Pai. Dê saúde para este ouvinte de casa. Lembra do teu grande amor, da tua misericórdia. Estenda tuas mãos saradoras, Senhor. Como é maravilhoso saber que há um Deus que cuida daqueles que confiam em ti. Há um Deus tão maravilhoso, meu Pai. Apenas um olhar, um toque das tuas mãos. Senhor, estenda tuas mãos sobre esta mesa de cirurgia. Vai derramando a tua graça, vai dando sabedoria para os médicos. Lembra que tu és socorro bem presente na hora da nossa angústia, meu Pai. Em nome de Jesus eu entrego agora cada leito, meu Deus, cada hospital nas tuas mãos. Eu entrego as criancinhas que choram. Pai, estenda as tuas mãos soberanas. Vai derramando a tua graça, meu Deus. Como é maravilhoso, meu Pai, saber que o Senhor conhece o choro dos pequeninos. O Senhor conhece a dor de cada criancinha. Derrama do teu Espírito, da tua misericórdia. Pai, vai abençoando o teu povo, meu Pai. Eu creio que tu és soberano, tu és maravilhoso. Abençoa a tua igreja amada, meu Pai. Lembra da tua grandeza, Senhor. Assim como o Senhor fez uma aliança com a igreja, Deus e amor, meu Pai, o Senhor fez uma promessa.
Em nome de Jesus, eu te peço agora, abençoa a nossa querida presidente, a irmã Irene Miranda, meu Pai. Toca na saúde da tua filha, restaura, Senhor, as forças da tua serva a cada amanhecer, a cada dia, meu Pai. Abençoa o pastor Lorival de Almeida, alcança teu filho, meu Deus. Lembra o quanto que ele lutou e luta pela tua obra. Pai, dá a ele uma recompensa, meu Deus. Toca na saúde, toca, meu Pai. Toca na vida dele, restaura a saúde do teu filho. Abençoa a nossa vice-presidente, a irmã, Senhor Débora, Pai. Lembra da tua grandeza, do teu poder. Usa a tua filha de uma maneira especial. Desperta os mais excelentes dons de Deus na vida da tua serva. Pai, vai abençoando o presbítero Davi, Pai. Neto, Senhor, lembra do teu filho. Senhor, quando eu começo a meditar na tua grandeza, Pai, usa ele na administração da tua igreja. Usa ele, meu Pai. Lembra da tua promessa, do teu amor, da tua grandeza. Pai, dá a ele os mais excelentes dons no teu Espírito Santo. Pai, vai derramando a tua graça soberana, meu Pai. Lembra, Pai, da tua promessa, meu Deus. Abençoa o pastor Milton, a sua família. Abençoa de uma maneira especial o pastor Osmar Antônio, meu Deus, que trabalha no país do Peru, meu Pai, incansavelmente, Pai, ele luta pela tua obra, pela tua igreja. Pai, usa teu filho de uma maneira especial. Pai, abençoa o pastor Marcos Magno, Senhor, derrama sobre ele a tua graça, o pastor Gério, o pastor Wilson, o pastor Beata, meu Pai, vai derramando a tua graça, Senhor, vai derramando o teu Espírito Santo. Pai, administra a tua igreja, a tua obra, assim como o Senhor falou que a igreja é tua, e eu creio nessa palavra. Alcança a irmã Maria José, abençoa a diretoria da Fundação Reviver, abençoa a diretoria da Fundação Help. Senhor, tu és soberano, tu és grande e poderoso. Seja o Senhor o administrador desta tão grande obra. Alcança nossos irmãos agora na grande Ásia, no país do Japão. Vai de encontro do teu filho, que neste momento estão clamando pelo teu nome. Alcança, Senhor, teus ministros que lutam pela tua causa ali no país do Japão. Vai de encontro da grande Ásia, Senhor. Resgata aquelas almas perdidas. Repreenda todo o levante do adversário. Eu creio no teu milagre, meu Pai. Eu creio, Jesus querido, como é maravilhoso saber que a tua mão está estendida, que os teus ouvidos
estão atentos a essa súplica perante o teu trono. Alcança o Oriente Médio, meu Pai, a Oceania, meu Pai. Lembra do teu grande amor, Senhor. Reabre as portas na grande Índia, meu Deus, no país de Filipinas, Jesus querido. Alcança a Coreia do Norte, meu Pai. Lembra do teu grande amor, meu Pai. Abençoa o país do Afeganistão, Senhor. Quantas almas perecendo, meu Pai. Levanta missionários, Senhor. Levanta jovens com autoridade. Levanta por amor do teu grande nome. Pai, eu ouço o grito das almas. Eu ouço o choro, meu Deus, gritando por socorro, meu Pai. Lembra do teu grande amor, alcança essas almas no Afeganistão, na Arábia, Senhor, na China Vermelha, meu Pai. Alcança esses países, Senhor. Vai de encontro daquelas almas sofridas, meu Pai. Lembra do teu grande amor, meu Deus, levanta um grande exército de jovens para expor a sua vida, assim como o Senhor levantou no passado. O Senhor é o mesmo, meu Pai. Vai de encontro da necessidade da tua igreja ali no país da Rússia. Pai, reabre aquelas portas, meu Pai. Lembra da tua misericórdia sobre a Ucrânia. Pai, quanto sangue derramado, quanto sofrimento, Jesus querido. Alcança por amor do teu nome, meu Pai. Vai de encontro daquelas almas sofridas, daqueles momentos tão tristes, Senhor. Lembra do teu grande amor, meu Pai. Quantos pais de família nessas guerras, quantos filhos chorando, meu Pai. Mas eu creio que tu és socorro bem presente, Pai. Socorra essas famílias agora. Vai de encontro, meu Deus, lembra na tua misericórdia. Senhor, a tua palavra me revela que o teu anjo se acampa ao redor de quem o teme e o livra de todo mal. Pai, eu creio nessa palavra. Lembra, Senhor, do país agora, a linda Europa, a grande Europa, meu Pai. Estenda as tuas mãos, Senhor, ali também de Portugal, a tua igreja, meu Pai. Vai de encontro desses missionários, alcança e supre a necessidade no país, Senhor Jesus, da Espanha. Visita nossos irmãos, Senhor. Lembra, Pai, da tua promessa há tantos anos atrás pela Espanha. Lembra da Itália, meu Pai. Visita a grande Itália, Senhor. Resgata aquelas almas sofridas. Senhor, vai de encontro também, meu Pai, ali no país, Senhor, em Paris, meu Pai, a França. Estenda as tuas mãos, abençoa as famílias francesas. Senhor, lembra do país da Suíça. Pai, vai de encontro dos nossos irmãos de Luxemburgo. Vai de encontro da Bélgica, meu
meu pai. Lembra do país da Alemanha, da Polônia. Pai, estenda tuas mãos sobre Amsterdã, a Suécia, meu Deus, abençoa nossos irmãos. Vai de encontro de cada país da Europa. Estenda tuas mãos, Senhor abençoadora. Pai, eu já sinto a tua presença, eu já sinto a tua graça de uma maneira tão real. Pai, eu creio, Senhor, que tu és provedor, tu és maravilhoso. Supra a necessidade do teu povo, na saúde para os enfermos, meu Deus. Lembra que tu és Deus que sara. Quando eu medito na tua palavra, Pai, que o Senhor deixou escrito no livro de Isaías, Pai, 53, quando o Senhor fala que o Senhor levou sobre si todas nossas enfermidades. Pai, repreenda as enfermidades agora. Repreenda o câncer, meu Pai. Repreenda todos os vírus, meu Deus. Repreenda pelo poder da tua palavra, pelo poder do teu sangue. Senhor, vai de encontro da grande África. Olha nossos irmãos com a ebola, meu Pai. Repreenda essa enfermidade maligna. Repreenda esses vírus, Senhor. Pai, eu queria citar nome por nome da grande África, meu Pai. Mas visita nossos irmãos. Visita os missionário africano. Pai, eu sei que eles têm orado pelo Brasil, eles têm clamado pela tua igreja, eles têm orado pela diretoria, Pai. Quantas lágrimas ali, Senhor. Recompensa, Pai, o teu povo na África. Vai de encontro de cada um deles, Senhor. Visita a grande África. Recompensa o amor que eles têm pela nação brasileira, pela igreja Deus e Amor, meu Pai, pelos jejuns que eles oferecem, meu Deus. Receba para a tua glória. Abençoa nossos irmãos, Senhor. Recompensa o esforço do teu povo e dá a eles a tua vitória. Pai, eu te suplico pela América Central, pelo país do Canadá, meu Pai, os missionários que estão trabalhando nesta nação canadense, Senhor. Abençoa teu filho e a tua filha. Abençoa a tua querida igreja, Pai. Abençoa também os Estados Unidos, o pastor Elias, meu Pai, responsável por esta nação. Recompensa o esforço do teu filho, derrama sobre eles a tua graça. Visita cada pastor que luta ali nos Estados Unidos, meu Pai. Lembra do teu grande amor e recompensa o teu filho que trabalha com tanto amor, meu Pai. Estenda tuas mãos sobre a América do Norte. Vai de encontro de cada país, de cada missionário. Abençoa teu filho, tua filha. De força, de saúde para essas vidas, Pai. Lembra, meu Deus, que eles
vezes põe a sua vida para fazer a tua obra. Pai, abençoa teu filho ali no Peru. Pai, quantas barreiras, Senhor, quanta fúria do inimigo, meu Pai, mas eu creio no poder da tua palavra. Vai de encontro deles agora, supriendo a reclama, supriendo o povo peruano. Pai, eu queria citar o nome de todos os países, Senhor, mas Tu és Deus que conhece todas as nações, meu Pai. Abençoa agora a América do Sul, meu Pai. Vai de encontro de cada país, Senhor. Vai de encontro de cada alma, meu Deus. Lembra do Teu grande amor, Jesus querido. Pai, eu ainda sinto a alegria da festividade, Pai, nos 64 anos que a Tua igreja clama, meu Pai, que a Tua igreja busca a Tua face, recompensa a Tua filha, irmã Irene Miranda. Pai, que de ombro a ombro lutou junto com o missionário, derrama a Tua graça soberana, meu Pai. Vai derramando o Teu poder maravilhoso, vai derramando a Tua graça soberana. Abençoa a membresia da Tua igreja, abençoa os diáconos, presbíteros, abençoa os pastores, meu Pai. Eu oro, meu Deus, pelos obreiros, pelas obreiras que lutam pela Tua causa. Eu oro pelas crianças, pelos grupos, pelas orquestras, pelas bandas, Senhor. Eu oro pelos corais que o Senhor levantou. Pai, eu oro também, meu Pai, todos os cantores, a voz da libertação. Abençoa a Tua filha e o Teu filho. Abençoa de uma maneira especial. Pai, alcança, alcança por amor do Teu nome o homem da lavoura, do sítio, da fazenda. Pai, vai de encontro, Senhor, das Tuas igrejas nas ribeirinhas, meu Pai, lembra por mais instante que eles estejam, mas eu sei que a Tua mão está estendida para abençoar o Teu povo, meu Pai. Estenda as Tuas mãos e recompensa aqueles missionários que trabalham, muitas vezes não são vistos, meu Pai, pela distância, mas o Senhor os vê. O Senhor os recompensa, o Senhor os abençoa, o Senhor derrama sobre eles a Tua graça soberana. Que maravilha, meu Pai! Eu já vejo, meu Deus, a luz do Teu Espírito alcançando a cada missionário, por mais longe que ele esteja, mas abraça eles, meu Deus. Abraça, abraça, meu Pai. Dá eles força para eles continuar. Vai derramando a Tua graça soberana. Pai, abençoa os irmãos que trabalham, meu Pai, nas técnicas, meu Deus. Recompensa Teu filho, olha que coisa linda, meu Pai, eles vão tão longe, meu Deus, e estenda Tuas mãos, guarda o caminho de cada um, guarda a família de cada um, meu Pai. Eles não têm medido esforço de trabalhar na Tua obra, trabalho incansavelmente, Senhor,
dá um abraço em cada um, meu Pai. Mostra para eles o quanto que é importante, Senhor, o trabalho deles, o esforço, os irmãos que trabalham nas rádios, os locutores, Jesus querido. Eu creio que o Senhor vai dar uma recompensa para cada um, meu Pai. Derrama, Senhor, a Tua graça. Lembra de cada culto já anunciado, de cada festividade, do Agosto Verde que já está chegando, a festividade da Fundação Reviver. Meu Pai, o quanto que é lindo ver a Tua obra a cada dia, Senhor, a cada dia crescendo no Nordeste, crescendo na pátria brasileira. Pai, que esta rede que Tu mostrou para Tua filha alcança as nações também, meu Pai. Recompensa cada trabalhador da Fundação Reviver. Recompensa o esforço de cada um. Derrama a Tua graça soberana, meu Pai. Vai de encontro agora na festividade com as crianças. Usa, Senhor, a Tua filha, a cantora Débora Miranda, como instrumento em Tuas mãos. Usa a Tua serva, Pai. Revela novos projetos para alcançar as almas, Senhor. Revela para a diretoria o Teu propósito soberano sobre a terra, Pai. Alcança, Senhor, o Brasil. Alcança cada nação, Jesus querido. Como é maravilhoso, meu Pai. Senhor, eu derramo lágrimas perante o Teu trono, porque eu creio que Tu, Senhor, és soberano, Tu és maravilhoso para abençoar aquela vida que está tão distante. Senhor, ele até pensa que Tu não vê. Senhor, eu creio que Teus olhos procuram os fiéis da terra. Vai derramando a Tua graça soberana, meu Pai. Lembra do Teu grande poder. Como é lindo, meu Deus, ouvir alguém chorar, ver alguém derramar as suas lágrimas. Senhor, num momento tão difícil, num momento, Pai querido, em que a terra está enfrentando tantos problemas, meu Pai, mas nós colocamos tudo ao Teu cuidado, porque eu creio, meu Deus, eu creio, Jesus querido, que Tu és poderoso, meu Pai. Eu creio, meu Deus, que tudo está sobre o Teu controle, meu Pai. Eu creio, alcança aquela pessoa desenganada pelos recursos humanos. Pai, a enfermidade já tirou uma força do corpo. Aquela pessoa, Senhor, está se entregando de pouco a pouco, meu Deus. Mas a Tua palavra, ela me revela que é o Senhor que nos sara. Restaura a força daquela pessoa. Restaura a saúde, meu Pai. Restaura, repreenda o câncer. Repreenda agora todo o poder das trevas. Repreenda a leucemia. Repreenda aneurisma cerebral. Repreenda
todo tumor maligno na garganta, na cabeça. Repreenda toda a inflexão, todo o vírus, Senhor. Repreenda toda a inflexão pulmonária. Repreenda toda a parada cardíaca. Senhor, eu creio que Tu és maravilhoso. Toca, meu Pai, agora no fígado. Vai queimando aquela lesão no fígado. Vai queimando aquela pedra na vesícula. Senhor, visita o corpo agora. Visita o baço, a bile, Senhor. Lembra, queima toda a enfermidade no estômago. Toda a úlcera cancerosa. Queima, Pai, toda a enfermidade no intestino, no rim, na bexiga, Pai, na próstata deste homem, meu Pai. Repreenda esse câncer agora. Repreenda essa inflexão. Repreenda, toca no útero. Toca nas trombas, meu Pai. Toca agora no profundo, meu Deus. Eu creio que um toque das Tuas mãos e o Teu nome será glorificado. Pai, vai de encontro agora também no sangue, Jesus querido. Um toque nas Tuas mãos e toda a diabetes será curada. Um toque das Tuas mãos, Senhor. A leucemia, meu Pai, vai ter que sair no nome de Jesus Cristo. Repreenda essa enfermidade. Vai queimando, meu Pai, agora. Todo desgaste nos ossos. Senhor, vai queimando pelo poder da Tua palavra. Pelo poder do Teu sangue agora. Toca na medula óssea, meu Pai. Toca na pele, Jesus querido. Quantos que têm enfermidade, lepra, meu Pai? O que é para Te curar uma lepra? É coisa como nada, meu Deus. Toca agora, queima esse câncer de pele. Pai, em nome de Jesus Cristo, eu contemplo pessoas chorando, mas eu creio no grande livramento. Eu creio no Teu poder, meu Pai. Faça essa pessoa sentir este fogo maravilhoso que eu estou sentindo. Faça essa pessoa sentir agora um renovo na saúde, meu Pai. Repreenda toda paralisia pelo poder da palavra e pelo poder do sangue do Senhor Jesus Cristo. Em nome de Jesus, levanta e anda. Levanta e anda no poder do nome de Jesus Cristo. Vai queimando.

Assim como o Senhor também expulsou aquela legião de demônio na vida daquele gadareno, meu Pai, o Senhor é o mesmo, vai queimando agora, meu Pai, expulsa esta legião da vida deste homem, expulsa esta legião da vida desta mulher, repreenda, meu Pai, toda obra, Senhor, maligna, toda obra satânica, meu Pai, esse espírito da loucura, em nome de Jesus Cristo, saia, saia, saia pelo poder da palavra e pelo poder que há no sangue do Senhor Jesus. Pai, liberta esse escravo dessa escravidão, meu Pai. Que coisa maravilhosa, meu Deus. Eu já vejo, Senhor, pelos olhos da fé, essas pessoas livres, essas pessoas perguntando o que aconteceu. Vai de encontro, meu Deus. Olha que coisa mais linda, meu Pai. Aquela pessoa que tentava tirar a vida, agora está feliz, sorrindo, liberto da escravidão, liberta para a tua glória, Pai, tudo que tu fizer para a tua glória, estenda tuas mãos e abençoa, restaura os oprimidos, meu Pai, restaura os cativos, meu Deus, liberta aquela prostituta da prostituição, Pai, ela quer um lar, ela quer uma família, ela só quer ser feliz, meu Deus, repreenda esta legião de demônio, liberta aquela alma da escravidão, Senhor, transforma, traga ela para a tua igreja, Pai, traga ela, meu Deus, porque a tua palavra me revela, quem convence as almas é o poderoso Espírito Santo, Espírito Santo da verdade, convença, Senhor, esta pobre alma, convença aquele viciado na droga, Pai, quanto sofrimento, Senhor, quantas lágrimas daquela mãe, daquele pai, Senhor, aquela alma entrega tudo que tem, por Pai, pela droga, meu Deus, Senhor, basta um olhar teu, meu Pai, e aquela vida será transformada, faça dele um pregador da tua palavra, liberta aquela pobre alma da escravidão, da miséria, da injustiça, meu Pai, liberta aquela pobre alma, aquele pai de família que se entregou para a bebida, meu Pai, ele não tem força de abandonar. Ah, mais um toque das tuas mãos, Senhor, toda legião de demônio vai cair por terra, ele vai voltar ao São Juízo e ainda vai te aceitar, meu Deus, estenda tuas mãos, meu Pai, maravilha só o Senhor pode fazer, só o Senhor tem o poder de abençoar, só o Senhor tem o poder de libertar, meu Pai, liberta as almas da escravidão, Pai, que lindo ver aquela alma entrando na tua casa, te adorando, te glorificando, aquela alma liberta da escravidão. Pai, dai-nos alegria de ver a tua igreja cheia de almas, Senhor,
Assim como o Senhor encheu no dia do aniversário da tua igreja, Pai, eu creio que o Senhor tem este poder de encher todos os cultos e todos os dias. Pai, glorifica teu grande nome. Só o Senhor é capaz, meu Deus, de fazer maravilhas.

maravilha, se glorificar o teu nome. Pai, eu creio que tu és maravilhoso. Senhor, são 5 cultos na sede mundial. Pai, desde as 7 da manhã, às 9 da manhã, ao meio-dia. Pai, lembra da tua grandeza. Desperta as almas, traga as almas, Jesus querido. Traga as almas por amor do teu nome. Pai, traga as almas perdidas. Aquela alma no cativeiro, meu Pai. Aquela alma oprimida, reclama. Eu creio que o Senhor tem uma grande obra. Pai, usa teus filhos, o presbítero Davi Neto. Pai, usa ele no dom de maravilha. Usa a cantora Débora, Pai. Usa teus ministros, a diretoria, Pai. Nós só queremos ver o teu nome ser glorificado, Senhor. Faça algo novo, meu Pai. Te revela da maneira que o Senhor sempre se revelou. Eu creio. Eu creio, meu Pai. Eu creio que muitos verão e te adorarão. Eu creio, Senhor, que muitos glorificarão o teu nome, Pai. Eu creio, porque tu és soberano, tu és grande, tu és poderoso. Pai, haverá um renovo, porque tu és fiel. Tu és digno de adoração, tu és digno de glória, Pai. Levanta aquele jovem, meu Deus, caído, meu Pai. Levanta, Senhor, e confirma teu grande milagre. Vai derramando o teu Espírito Santo, Pai. Como o Senhor começou a boa obra, e o Senhor é poderoso para terminar a boa obra, Pai. Eu creio, meu Deus, nesta promessa. Eu creio no teu poder revelador, meu Pai. Eu creio na tua misericórdia, Pai. Vai derramando o teu poder soberano, meu Pai. Já estamos em oração, em prol, meu Pai, do Senhor, mais um aniversário, nos 65 anos que já estamos caminhando para Ele, meu Pai. Senhor, aquele estádio se tornará pequeno pelo tamanho da tua glória que tu manifestará. Senhor, traga almas de longe, meu Pai. Glorifica teu grande nome, meu Deus. Exalta tua glória soberana. Pai, vai de encontro de cada igreja aqui no Brasil. Pai, usa teus ministros de uma maneira maravilhosa. Como é lindo ver um paralítico abandonar a muleta, abandonar uma cadeira de roda, Pai. Como é lindo ver os testemunhos, meu Deus. Como é maravilhoso saber, meu Pai, que tu nunca abandonou a tua igreja. Ainda, Pai, que passamos por luta, por provas, mas o Senhor nunca abandonou a diretoria, meu Pai. Usa teu filho, usa tua filha, usa para a tua glória, Pai.
usa, Senhor, e exalta teu grande nome, Pai. Os irmãos que estão aqui em oração juntamente comigo, abençoa teus filhos, abençoa tua filha, a oração global, Jesus querido, desperta tua igreja, Pai, desperta as irmãs e os irmãos na oração. É tão lindo quando nós se reunimos juntamente com a diretoria e clamamos pelo teu nome. Pai, é tão maravilhoso saber que o Senhor nunca, nunca desamparou teu povo. E não é agora, meu Pai, que nós estamos tão perto do arrebatamento. Senhor, aquele irmão que está prestes a querer entregar até seu cargo, sua chamada, renova ele, meu Pai. Aquela irmãzinha, meu Deus, tão sofrida, meu Pai. Senhor, ela não está só. A diretoria está orando por ela. A irmã Irene está orando por ela, meu Pai. Ainda que ela não vê, meu Deus, mas todos estamos de joelho, clamando pelas almas, Senhor. Eu creio, meu Deus. Eu creio, meu Pai. Eu creio, sim, meu Pai. Eu creio, meu Deus. Derrama a tua graça, Senhor. Derrama, meu Pai. Derrama, Senhor. Assim como tu, Senhor, ressuscitou uma Lázaro na tumba fria. Pai, ressuscita aquele projeto. Senhor, ressuscita, Pai. Vai de encontro agora, meu Pai. Lembra do teu grande amor. Lembra da tua misericórdia. Vai derramando a tua graça soberana. Vai derramando o teu poder maravilhoso, meu Pai. Senhor, como é lindo, meu Deus, saber que este ano ainda haverá novos projetos. Pai, abençoa todas as concentrações anunciadas aqui no Brasil, Senhor. Abençoa todos os cultos, meu Pai. Que coisa maravilhosa. Abençoa, regenere. Abençoa teus filhos que lutam em prol da tua igreja. Abençoa toda a mocidade, meu Pai. Abençoa todos os grupos, meu Deus. Vai de encontro agora de cada grupo. Ainda que eu não cito o nome de todos, meu Deus, mas o Senhor é conhecedor o que aquele jovem precisa. Pai, aquele jovem, Pai, que enfrenta tanta luta na faculdade, enfrenta tanta luta no trabalho. Pai, vai de encontro dele, meu Deus. Lembra do teu grande amor. Apenas um abraço e o teu nome será glorificado. Pai, abraça, Senhor. Abraça aquele irmão, Senhor, que já não tem força para orar. A luta chegou em tal ponto, meu Pai, que ele dobra o joelho, mas ele já não sente a tua presença. Mas lembra que está escrito na tua palavra que é na nossa fraqueza que o teu poder se aperfeiçoa. Pai, fala com ele em sonho. Renova as forças dele, meu Pai. Renova as forças da tua filha, do teu filho. Renova as forças, meu Deus. Visita ele pelo poder do teu sangue, pelo poder do teu Espírito Santo. Pai, escrito está na tua palavra que o cair é do homem, mas o levantar é do Senhor. Levanta os que caíram, levanta os que estão tristes, abatidos, levanta eles, meu Pai. Dá uma nova chance, uma nova esperança. Reclama, se reclama.
Ai, que coisa maravilhosa, meu Pai. Abraça, abraça, Senhor, a tua noiva. Conceda a tua vitória, meu Pai. Vai derramando o teu Espírito Santo. Vai derramando o teu poder, meu Pai. Vai derramando pela tua misericórdia. Eu creio, meu Pai, que o Senhor vai trazer um despertamento muito grande na oração. Senhor Jesus, eu creio, meu Pai, que enquanto a tua igreja está de joelho, os céus continuam abertos. Pai, lembra da tua misericórdia. Em nome de Jesus, agora, visita os presidiários, meu Pai. Vai de encontro daquele presidiário que foi acusado e nada deve, meu Pai. Ele está ali atrás de uma grade chorando e perguntando o que ele fez, meu Pai. Em nome de Jesus, Senhor, vai de encontro, julga esta causa, derrama sobre ele o teu consolo. Pai, seja o Senhor o advogado dele. Pai, toca naquele juiz, Senhor, revela a verdade, meu Pai. Derrama sobre eles a tua graça, Senhor. Lembra da tua misericórdia. Vai de encontro do presídio das mulheres. Vai de encontro agora pela tua misericórdia. Abençoa as autoridades brasileiras, meu Pai. Abençoa de uma maneira especial. Abençoa, meu Pai, a medicina. Vai de encontro, meu Deus, de cada médico, meu Pai. De cada enfermeiro, enfermeiras, meu Deus, abençoa a pátria brasileira, derrama a tua graça soberana, meu Pai, e dá um grande livramento para o Brasil. Senhor Jesus, eu creio, meu Pai, que o Senhor é poderoso para determinar e levantar a bandeira da paz. Lembra, Pai, que está escrito na tua palavra que quando o inimigo vier com uma corrente de água, o Senhor arvorará contra ele a bandeira da paz, Senhor. Olha que coisa mais linda, meu Pai. Eu creio, meu Deus, que o Senhor tem um grande propósito com os missionários no Brasil, meu Pai. Levanta mais missionários, levanta pregadores, meu Pai. Levanta homens e mulheres cheios do teu Espírito, cheios dos teus dons, da tua graça, do teu poder, meu Pai. Eu creio na tua misericórdia e confirma teu milagre, meu Pai. Abençoa a tua igreja, abençoa teu povo, meu Pai. É o que eu te peço em nome de Jesus, crendo na tua vitória, é para a tua glória que nós te pedimos e te agradecemos, em nome de Jesus. Amém, amém. Que Deus te abençoe, ouvinte de casa. Não chores mais. Toma uma decisão. Aceita Jesus. Volta para a casa do Pai. Eu sei que você está sofrendo longe da casa do Pai. Só é lágrima, só é choro, é só sofrimento. Hoje, Deus te abre uma nova porta de esperança. Abraça a salvação. Seja mais um membro da igreja e Deus te abençoará. Levanta tuas mãos agora. Faça uma pequena oração de confissão. Fala comigo, Senhor Jesus,
perdoa os meus pecados e escreva o meu nome lá no céu, no livro da vida, e sela com teu sangue. Senhor Jesus, salva minha alma, salva minha família, porque eu e a minha casa te serviremos para sempre. Que Deus te abençoe. Procure uma igreja mais próxima da onde você mora e faça parte da membresia e da família da Igreja Deus e Amor. A diretoria estará de braços abertos, orando por você, e todos os pastores da Igreja Deus e Amor terão a alegria de receber você como membro, como família da Igreja Deus e Amor. Que Deus abençoe a todos. Quem se despede é a sua irmã em Cristo, Maria Lorena. Fiquem todos na paz do Senhor Jesus.

0: Meu nome é Mara Cristina Rocha, moro na Vila Formosa, São Paulo. Em 2020, em fevereiro, eu tive um bebê de 8 meses que um médico diagnosticou que ela nasceu com um problema na coluna e que não ia andar. Nasceu com a perna quebrada e o joelho deslocado. Eu fiz as campanhas da Igreja Deus e Amor, levei para os irmãos ungirem ela e perseverando em oração nas campanhas. Hoje a minha filha está com 1 ano e 6 meses, hoje ela já anda, ela já fala e está curada para a honra e glória do Senhor.
1: Tem Deus nesse lugar, viu?
2: Por tua glória.
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1: Senhor, ouvintes do programa Voz da Libertação, meu nome é Claudineia, resido num sítio aqui próximo a Tibiriçá, e eu gostaria sim de relatar uma bênção a qual o Senhor Jesus concedeu em minha vida. Eu comecei assim a sentir fortes dores no meu braço direito, era dores constantes, tinha noites que eu não suportava aquela dor, quando também estava trabalhando, sentia fortes dores, na mesma hora que a dor estava no ombro, daqui a pouco estava em outra parte do meu braço. Um dia procurando o médico, ele me disse, ah, mas é porque você trabalha, né? E eu trabalho aqui no sítio, então não me passou nem medicamento, mas assim eu continuei tendo aquelas fortes dores no meu braço, e sempre assim eu estava falando com o Senhor, ouvindo a programação A Voz da Libertação, acompanhando muitas vezes o culto no lar ou mesmo as pregações assim à noite, né, aí com os pastores da sede de setorial de Bauru, e acompanhando e sempre orando juntamente com eles e pedindo a Deus para que Deus repreendesse aquela enfermidade do meu braço, que assim quando o Senhor repreendesse, que eu não sentisse mais aquelas dores, eu estaria assim, né, testemunhando, contando daquilo qual Deus fez na minha vida. E eu, graças a Deus, não tenho sentido mais aquela dor no meu braço, graças a Deus, não tenho mais sentido, tudo aquilo foi embora, trabalho normalmente, durmo tranquilo, porque tinha vezes que eu não conseguia nem pegar algum objeto que eu iria pegar, as dores eram muito fortes na minha mãos, mas graças a Deus Jesus ouviu o meu clamor, a minha oração, o meu propósito que eu fiz diante dele, e hoje eu estou aqui contando a bênção, relatando aquilo que Deus fez. Então eu agradeço, né, essa oportunidade que Deus está me concedendo de novamente poder estar contando, né, uma bênção, um milagre alcançado pelas mãos do Senhor Jesus.
2: 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Mas como saber se tenho fé suficiente para que haja essa concordância? Não basta apenas crer em Deus de uma forma sentimental e emotiva, mas é preciso acreditar nele de uma forma totalmente consciente. E isso só é possível através de sua palavra. As Escrituras Sagradas não nos deixam dúvida ao dizer: a fé vem pelo ouvir e ouvir a palavra de Deus. 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Se você começar a crer em Deus hoje, de uma maneira consciente, ouvindo e crendo em Sua palavra, tenha certeza de que sua vida nunca mais será a mesma. 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
3: 1:04.
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1: Eu estava aqui no primeiro dia da campanha, eu tenho um filho que estava me dando muito trabalho, aí Deus usou o nosso irmão e falou que Deus ia dar vitória na vida daquele filho. Depois daquela revelação, meu filho mudou, já trabalhava, ele arrumou uma casa para ele morar, ele já noivou e já vai casar. Em nome de Jesus, Deus deu grande vitória para o meu filho.
2: A benção do meu neto. E meu neto, irmão, acabou os estudos e ele estava querendo fazer medicina. E ficou 3 anos fazendo curso, irmão, e não passava nas provas, nos fins de ano, não passava. Quando foi esse ano, ele disse, vovó, me ajuda em oração, porque eu vou fazer, né, as provas. Aí eu falei, filho, eu vou fazer um voto e vou fazer a campanha de jejum e oração. E neste voto, meus irmãos, eu fiz na hora que ele foi lá para fazer a matrícula, Deus respondeu meu voto e ele conseguiu fazer aquela matrícula e chegou lá, ele saiu pulando de alegria e já me ligou dizendo, vovó, pode pagar seu voto que eu já recebi a minha bênção.
3: E agora eu acabei de receber uma notícia que eu vinha pedindo muito para Deus a cura da minha prima que teve câncer. Ela fez uns exames ontem, hoje ela ia mostrar para a médica falou que ela está curada, que ela pode até voltar a trabalhar. Eu até chorei agora com a ligação. É só Deus. Eu digo para essa pessoa nunca olhar para os problemas, somente para Jesus, porque Ele dá a cura e dá a solução para tudo. Eu sei que é difícil para quem está dentro, mas não perca a fé, não perca. Olha para o céu, olha para Deus.
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8: A paz do Senhor Jesus, meus irmãos ouvintes. Começamos agora o programa Madrugada do Socorro de Deus. Quem tem o prazer de estar contigo, comunicando nessa madrugada, seu irmão em Cristo, o diácono George Lucas, falando aqui diretamente dos estúdios da Igreja Pentecostal Deus e Amor. Quero estar contigo para transmitir a Jesus Cristo. Nessa madrugada do Socorro de Deus, quero ser a voz que vai falar a mensagem do Senhor para o teu coração. Você que se encontra na condição de serviço, de trabalho, você será edificado pela palavra de Deus, pelos quadros que edificarão a tua vida. Para você que, quem sabe, que está acompanhando, está na companhia de alguém que está passando por um momento difícil, enfermidade, enfim, a palavra de Deus vai falar ao teu coração. E quem sabe você que está passando por uma situação difícil, que se sente sozinho, que se sente abandonado, saiba que Jesus Cristo jamais te abandona. E a prova disso é que Ele me enviou e Ele te trouxe aqui para esta programação para você ter acesso e Ele ministrar ao teu coração. Ele vai falar ao teu coração, Ele quer falar contigo. Então, torne-se sensível à voz do Espírito Santo. Eu sou apenas um instrumento de Deus. Diretamente aqui dos estúdios da Igreja Pentecostal Deus e Amor, está na operação comigo hoje o irmão Márcio, a qual nós estaremos abrindo a linha logo mais para falar com os nossos ouvintes. Quero ouvir. Aí você já pode começar a mandar o nosso, mandar um WhatsApp, já pode mandar mensagem. Já estou aqui com o computador aberto para ler tua saudação, para ler o teu pedido de oração, para ler você testificando, contando uma bênção. Está conosco aqui já alguns ouvintes nos acompanhando a programação. Seja mais um também a enviar mensagem e dizer: ó, Pastor George, eu estou aqui na programação acompanhando. Peça seu louvor que nós transmitiremos. Essa é a Igreja Pentecostal Deus é Amor.
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9: A paz do Senhor Jesus Cristo, meu nome é Elisângela. Eu sou aqui da cidade de São Sebastião da Baixa Alegre, Minas Gerais. E a bênção que eu tenho para contar é que eu estava desempregada e eu pedi ao Senhor que abrisse as portas para mim, né? E o Senhor me desse um emprego, me desse um serviço de carteira assinada, e assim aconteceu, né? Graças a Deus eu estou trabalhando para a honra e a glória de nosso Senhor e Salvador Jesus Cristo.
8: É isso aí, você veja a irmã testificando daquilo que o Senhor Jesus Cristo fez na vida dela, e não pode ser, não será diferente na tua vida. Jesus Cristo é o caminho, a verdade e a vida, Ele é a solução. Não existe problema, causa impossível. Para Ele não há impossível. Basta termos fé. A palavra do Senhor diz que sem fé é impossível agradar a Deus. Mas Pastor George, minha fé é tão pequenininha, como eu vou chamar a atenção de Deus? Basta que seja uma fé verdadeira, uma fé genuína. Então, nós, no decorrer de toda essa programação, nós teremos mais testemunhos para motivar, para alimentar, para elevar a tua fé. Estamos na Madrugada do Socorro de Deus. Se é fé que você precisa para alcançar o teu milagre, estaremos aqui, a palavra de Deus, com oração. Lembrando que às duas horas, teremos a oração da madrugada. Então já vai enviando o teu pedido de oração, já vai mandando a tua mensagem, já temos linha aberta aqui. Qual é o número? Muito fácil, anote aí, DDD 11 98292 3392, DDD 11 98292 3392. Faça como a Terezinha, Leonardo, a Márcia, a Marta, cada um deles já está aqui mandando mensagem, mandando o seu pedido de oração. Irmã Terezinha, a irmã Terezinha está cumprimentando aqui, mandando a paz do Senhor Jesus, falando diretamente de Capivari, do estado de São Paulo. Pode mandar sua mensagem, estarei orando pelo teu pedido de oração, como Leonardo, que pede oração pelo seu casamento. Enfim, estaremos aqui para a Madrugada do Socorro de Deus. Então, envie seu testemunho, envie sua programação e aproveite. Você já nos segue em nossas redes sociais? Você, quem sabe, acabou de chegar a esta programação e não conhece, seja bem-vindo. Esta é a Rádio da Igreja Pentecostal Deus é Amor. Você pode nos seguir no WhatsApp, no Facebook, no Instagram, no Facebook, ou nos acompanhar também no YouTube. Não esqueça de nos seguir, ativar o sininho de notificação. O endereço é muito fácil, Igreja Deus é Amor Oficial, tanto para o YouTube quanto para o Instagram. Acompanhe nossa programação, nossos testemunhos, e eu tenho certeza que será edificada a tua vida nesta programação especial. É a Madrugada do Socorro de Deus. Nós já temos o primeiro ouvinte. Alô, a paz do Senhor Jesus.
10: Alô, a paz do Senhor Jesus.
8: Amém, com quem eu falo?
10: O meu nome é Maria Aparecida.
8: Maria Aparecida, paz do Senhor. De onde a irmã fala?
10: Aqui, Itaquera.
8: Itaquera.
10: Pastor, eu quero que o senhor coloque meu nome na oração, que eu tenho problema nas vistas e eu preciso voltar a enxergar para eu ir para a minha igreja, para a igreja.
8: Maria Aparecida de Itaquera. Está anotado aqui, irmã Maria Aparecida.
10: Eu quero que o senhor põe o nome de meu filho, é Wilson Antunes e Cíntia Regina de Oliveira, que eles estão separando e eu estou orando a Deus para não deixar eles separar. Casada há mais de 24 anos.
8: Certo, estaremos orando em nome de Jesus e o inimigo vai cair por terra. Vou da vontade do Senhor.
10: Também é evangélico.
8: Então,
10: pastor, eu vou orar junto à oração das duas.
8: Amém. É bom saber, fico feliz de saber que a irmã estará acompanhando, intercedendo também juntamente comigo. Logo mais às 2 horas.
10: Eu oro sempre junto e na da meia-noite. E das duas, quando eu coloco o nome, eu fico junto orando, viu? Não só fico ouvindo, não. Eu fico orando junto.
8: Amém. Somos mesmo necessitados da oração da irmã.
10: É, pastor. Eu oro não só para meu filho, eu oro para muitas pessoas que precisam. Falo de Jesus. Muitas pessoas, já ganhei muitas almas falando da palavra da igreja aí, viu, pastor?
8: São muitas bênçãos que a irmã já recebeu nesta oração?
10: Já. Eu falo,
8: então, rapidamente, compartilhe conosco aí um testemunho breve de uma bênção que a irmã recebeu nesta oração da madrugada. Só para o elevo da fé dos nossos irmãos, rapidamente.
10: Pastor, eu estava com uma dor nas pernas que eu não estava aguentando andar. É, eu comecei a orar expulsando, sumiu. Agora, fui fazer uma bateria de exame também, não deu nada nos exames, só deu falta de vitamina D, que isso é comum, que às vezes a gente não pega sol. Não deu nada nos meus exames, nenhum. Foi uma benção grande. E outra coisa, pastor, eu já fui curada aí na igreja do coração, que eu tive infarto em 2015. Fui curada de pedra na vesícula, as pedras sumiu tudo. E eu tenho eu sempre conto esse testemunho e evangelizo muitas pessoas, sabe, pastor? Através desse testemunho.
8: Amém! Essa foi a irmã Maria Aparecida. Fico feliz. São muitos testemunhos, não é verdade, minha irmã? Que o seu testemunho sirva de elevo de fé para este ouvinte que está ouvindo. E logo mais às 2 horas estaremos em oração. Obrigado pela sua participação, minha irmã.
10: Eu era de outra igreja. Eu saí e fui para Deus e Amor.
8: Que bênção, minha irmã.
10: É, eu fiquei 30 anos em outra igreja, agora, desde 2015 que eu congrego na igreja Deus é Amor.
8: E aqui a irmã tem sido abençoada.
10: É, tem sido muito, muito, muito.
8: Que bênção.
10: Aí é a diferença, é a diferença.
8: Isso. Amém, minha irmã. Deus abençoe, fique na paz do Senhor Jesus. Logo mais a oração, conto com a sua oração. Fica na paz.
10: Tá ok.
8: É isso aí, ouvinte. Esta é a madrugada do socorro de Deus. Nós percebemos que há momentos difíceis, mas que a nossa fé em Jesus Cristo, Ele atende a nossa oração. 1h21, nós vamos agora de quadro. É, na madrugada temos quadro também. Nós vamos agora de Pão Diário com o pastor Lorival de Almeida, com o tema Foco em Cristo.
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11: Um teólogo e também, por que não dizer, um pregador da Alemanha, ele conta que fez uma viagem aos Estados Unidos e ele foi à ONU, o Edifício das Nações Unidas, que, é claro, traz curiosidade, eu mesmo já estive no local. E lá tem um local chamado a Capela Chapel, né? E esse teólogo quis conhecer. Não existe guias ali. E o guia, então, quando ele disse, onde que é a capela, né? o guia corrigiu e disse, a sala de meditações. E o teólogo, pode ser, se você tentar esse nome, né? E seguiu ali o guia. E ele foi refletindo nesse nome, né? Sala de meditações, sala de meditação. Mas por que não sala de oração? Sala de meditação, não. Porque orar não é meditar. Ao contrário da oração que a pessoa fala com Deus. Aliás, isso acaba por explicar crises constantes no mundo, né? O homem fala demais consigo mesmo e pouco com Deus. E ele foi lá, viu a sala, segundo o guia, de meditações. Tudo branquinho, algumas cadeiras. E ele perguntou para o guia se a sala era frequentada. E a resposta do guia foi, olha, não. E ele olhou lá dentro da sala, né, para o lugar onde deveria haver lá, sei lá, um púlpito, alguns falaltar, algum local. Procurou, quem sabe, uma Bíblia, ou em última instância, quem sabe, uma cruz, nada. Procurou, quem sabe, um Alcorão, também não. Onde deveria estar o púlpito, o altar? Não tinha nada. Mas sobre o local onde deveria, então se faz uma alusão, ter alguma coisa para que alguém pudesse falar ou palestrar, ou enfim, havia um foco, uma luz que focava o vazio. Então aquele holofote, ele fazia um foco sobre o vazio, não sobre um altar, não sobre uma Bíblia, não sobre, né? Eu falo de Bíblia porque eu sou cristão. Mas havia um foco sobre o vazio, sobre o nada. E o teólogo então disse que os holofotes não sabiam em que direção dirigir os seus raios. E aos homens responsáveis convidados a esta sala, não se mostrava a quem dirigir os seus pensamentos. Então era um templo da mais horrível solidão, segundo o teólogo. O campo de ruínas vazias de uma fé desaparecida já há muito tempo. Então é isso, o que nós vemos hoje é que o homem parece que quer banir Deus das suas vidas, das suas cogitações. Nós vemos que as pessoas, em detrimento da sua própria vontade, hoje rasgam Bíblias, se levantam contra aquele que é preciso adorar. Porque o homem fez uma divindade à sua imagem e semelhança, de acordo com a sua própria conveniência, com a sua própria ideia, com o seu próprio modus vivendi, a sua forma de vida. Desprezando a sabedoria de Deus, da Bíblia, optando pela sua própria mente, o homem colocou o foco no nada, no vazio. Porque buscar respostas dentro de si é cair no vazio. Buscar o sentido da vida no homem é focar no nada. É focar. A palavra é o vazio mesmo. Né? É muito real a frase: um templo da mais horrível solidão. Um templo onde não há nada nem ninguém. Buscar a resposta dentro de si é como tentar se levantar pelos cordões do sapato. Conhece aquela frase, conhece-te a ti mesmo? Muitos usam essa frase, na verdade é uma frase do Templo de Delfos, né? Muitos usam como um aforismo absoluto e redentor. Parece que o autoconhecimento basta e redime o homem. Parece que olhar para dentro de si mesmo, traz algum tipo de verdade. Mas todo mundo sabe que todo mundo é muita gente, mas é uma ingenuidade, é uma coisa insana presumir que a bondade do homem e que a razão encontrada no próprio homem basta. É muita ingenuidade presumir que o homem é um Deus que pode redimir-se a si mesmo. Mas é o que o mundo prega. As meditações, as inflexões. Eu vou dizer a você, ouvinte amado, Paulo chegou a dizer que nele não tinha, ele não tinha esse negócio não, né? Brilhante, brilhante. Paulo sabia que ele, dentro dele, não tinha esse negócio de eu sou, ou tenho, ou eu posso, olhando dentro de mim mesmo, ver um Deus dentro de mim mesmo, ou sou eu um Deus. Não, não, não, não. Por mais que grandes intelectuais do passado ou do presente, né, queiram se utilizar dessa frase, né, do Delfos aí, conhece-te a ti mesmo, nós vemos que não é bem assim. Por que não conhecer aquele que realmente retrata para todos nós a verdadeira, você agora redundante, verdade? O que dizer de Jesus, o inigualável, o homem sobre todos, que mudou o mundo para sempre? Diga para mim qual foi o filósofo, qual foi o sábio, qual o médico, o matemático que chegou aos pés dele? Qual é o pensador que chegou no mindinho, na unha do Cristo? Não. Não dá para nem tentar, porque seria uma covardia, não dá para tentar comparar. Basta ver, ouvintes amados, o que fez esse homem, o que projetou esse homem no planeta, na humanidade, em apenas 3 anos. É único. O nosso foco tem que ser nele, não em nós mesmos. Devemos estar focados com os nossos pensamentos, a nossa vida focada, concentrada nele. Eu sei que muitas pessoas ouvintes equivocadamente, falam não, porque Jesus pregou o amor. Ele falou sobre o amor, é claro, mas essa afirmação é superficial, porque ele pregou a si mesmo. O tema de Cristo foi ele mesmo. Vinde a mim, aprendei de mim, eu sou, crede em mim, ouvi-me. Minhas palavras não passarão, vem, segue-me, eu dou a vida eterna, eu e o Pai somos um. Quem crê em mim, ainda que esteja morto, viverá. Ele falava dele com segurança e autoridade. Olha, é nele o nosso foco. É nele que nós devemos estar enraizados. Ele não falava isso porque era louco. Não. Falava a respeito dele mesmo. E automaticamente de Deus, né? Porque sabia que era o Filho de Deus, sabia que era o Salvador. Suas palavras faziam sentido, sim. Jesus Cristo tem de ser nele o nosso foco. Você focalizar o seu interior. Não, porque eu vou me encontrar em mim mesmo, vou me conhecer a mim mesmo, eu vou refletir, meditar, falar comigo mesmo. Olha, o nosso negócio é falar com Deus. Nosso negócio é colocar a fé no nosso Senhor, nele, o nome sobre todos os nomes. Ele mesmo que fala, conhecereis a verdade vos libertará. E completa dizendo, em outro local é claro, eu sou a verdade, eu sou o caminho, eu sou a vida. Nele vale a pena crer, olhar para ele vale a pena. Colocar a nossa vida totalmente focada nele, sim, vale a pena. Ele tem que ser levado a sério. O olhar colocado em Jesus Cristo não é um olhar no vazio, não é um olhar no nada. O olhar colocado em Cristo é um olhar colocado no tudo. Cristo é tudo. Foca a sua vida nele. Coloca a sua vida na presença dele. Conhece-te a ti mesmo, até parece. Eu sei que as pessoas hoje têm essa bobagem. Não, todo mundo é Deus e tem um Deus dentro de você. Enfim, essas situações, mas não. Eu não sou Deus, não. Meu Deus está no céu. Minha salvação foi comprada por Cristo. O meu foco está nele. Se o seu estiver nele também, as palavras dele passarão a fazer sentido na sua vida. Eu dou a vida eterna. Quem crê em mim não morre. Passa da morte para a vida. Que o nosso foco esteja em Cristo. que nosso foco seja o Senhor Jesus Cristo. E nós vamos ser grandes vencedores. Teremos a vida eterna. Foco nele. Cristo é tudo. Põe o foco nele.
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Esse é mais um louvor da MC Music, Priscila Santana, do álbum Oasis. Esse louvor você pode estar acompanhando no aplicativo da Igreja Deus e Amor. Você já tem um aplicativo? Ele está disponível tanto para Android quanto iOS. Acesse o seu smartphone, acesse a sua área de obtenção de aplicativos e coloque Igreja Deus é Amor. Aí você está na palma da sua mão tudo que a Igreja Deus é Amor tem a oferecer de programação, louvores, endereço da igreja, boletim informativo, tudo para você ficar por dentro. Ou você pode estar acessando também o site oficial da igreja, www.ipda.com.br. Esse site voltado para todos os membros, para todos os internautas acessarem. Lá tem as programações do culto, tem loja, você pode estar obtendo os produtos da Igreja Pentecostal Deus e Amor, CD, camiseta, os brindes, né? Os souvenirs que tem disponíveis. Então, completo ali, área de testemunho, história da igreja, tudo para você conhecer melhor este ministério que conta como slogan, pode-se dizer assim, que é muito mais do que uma igreja, é uma família. Falando em família, estamos aqui nesta madrugada do socorro de Deus. Para você que me acompanha, quero saber se você está me acompanhando. Você pode mandar

0: tá? O seu WhatsApp, pode mandar a sua mensagem. Estou com o WhatsApp aberto aqui. Muitas pessoas acompanhando a programação, enviando mensagem. Márcio, a Maura, o Roberto, a Nirinha, Gil também mandando mensagem. Está enviando aqui, fazendo seu pedido de oração, rogando por orações pela família, para Deus restaurar a família. Como a Nivinha também, que está pedindo oração pela família, pelo Edson. E estaremos apresentando a cada um logo mais na oração da madrugada. Oração da madrugada, estarei apresentando a tua vida, a tua família, a tua causa impossível, mas também não estarei sozinho. Eu estarei contigo, tenho certeza que você também estará de joelhos dobrado, clamando ao Senhor, suplicando. Na verdade, a oração é o refúgio. Acabamos de ouvir um quadro com o pastor Lorival de Almeida, e realmente é uma verdade que nos escancara. Muitas vezes achamos que a resposta está dentro de nós. O mundo, o secularismo hoje, ele nos força a acreditar essa ilusão de que a resposta está dentro de nós. Não, meus irmãos, a resposta não está dentro de nós. A própria palavra de Deus diz: clamais a mim e respondeste-eis coisas firmes e grandes que não sabem. E nós não sabemos de nada mesmo, não, meus irmãos. Mas quando dobramos os nossos joelhos, nos rendemos, nos deleitamos no Senhor, o Senhor refrigera a nossa alma. O Senhor responde a nossa oração e ainda somos abençoados. Então, te prepara que logo mais, 2 horas, teremos a oração da madrugada. Enquanto isso, vai enviando aí o teu pedido de oração. Estamos aqui com a linha aberta também. Você pode estar ligando para eu te atender aqui. O telefone é muito fácil, DDD 11 3208-2743. DDD 11 3208-2743. E o WhatsApp também, DDD 11 98292-3392. Manda o teu pedido de oração ou liga que eu estarei te atendendo. Temos irmãos de muitos lugares do Brasil. Tivemos atendendo no último programa os irmãos lá de Boa Vista. Manda uma paz do Senhor Jesus e um abraço para os irmãos lá de Boa Vista, do estado de Roraima, no norte do Brasil. E é isso aí. Já temos um ouvinte na linha. Alô, a paz do Senhor Jesus.
1: Amém, glória a Deus.
0: A paz do Senhor Jesus, com quem eu falo? Alô?
1: Alô?
0: Paz do Senhor, meu irmão. Com quem eu falo?
1: Dalson.
0: De onde o irmão fala?
2: Em Baúba, interior do estado de São Paulo.
0: A paz do Senhor, meu irmão. Tudo bem?
2: Melhor agora, falando contigo, meu querido.
0: Graças a Deus.
2: Estamos aqui no trabalho na usina, no transporte na usina. E a programação é a minha companhia, até as 10 da manhã.
0: Olha que bênção. Eu sempre começo esta programação cumprimentando os irmãos que estão no serviço, estão na lida. Porque eu sei que tem muitos que trabalham nesse terceiro turno, né? À noite, e esse programa é uma companhia. Então, eu sou uma companhia para o Senhor e o Senhor está sendo uma companhia para mim agora. E nós sabemos, nada melhor do que trabalhar, né? Quando nós temos essa possibilidade, essa liberdade de trabalhar ouvindo a rádio, ouvindo a programação, parece que a madrugada passa até mais rápido, não é verdade?
2: Trabalho da meia-noite às 10 da manhã, então as orações, a apresentação dos irmãos, os testemunhos, isso daí até ajuda a gente a despertar na madrugada e a Bíblia diz para nós encher da presença de Deus, né? Encher
0: de coisas boas, né? Isso, nós temos que orar, buscar ao Senhor enquanto se pode achar, não é verdade? nós temos essa liberdade de buscar ao Senhor enquanto estamos trabalhando, aí, meu irmão, é igual José. Igual José, quando estava na casa de Potifar, a Bíblia diz que o Senhor aliviava as cargas de José. Olha só. Então, no meio da madrugada, o Senhor tem essa possibilidade de estar trabalhando, trazendo sustento para casa e também sendo edificado com os quadros, ouvindo pregação, orando também, pode estar intercedendo pelos familiares, né? E que bênção.
2: Mesmo trabalhando, dirigindo, dá para orar, não dá para parar, mas estamos na hora em espírito, dá para conversar com Deus e pedir as orações. Eu vejo testemunho aí, pedido de oração, que as pessoas passam por muita dificuldade hoje em dia, então a gente tem que interceder um pelos outros, né, irmão?
0: E ainda serve de um evangelismo, né? O senhor está numa rota dirigindo, alguém está ali do lado ouvindo, já faz aquela pergunta: que rádio é essa? O que o senhor está ouvindo? Quem é que está pregando? Que oração é essa? Já é uma forma de evangelizar também, é isso aí.
2: É, onde eu paro o veículo da Mega, na área do carregamento, para mim, eu jamais vou ter vergonha daquele que cuida de mim 24 horas, viu?
0: Com toda certeza.
2: Com as bênçãos de Deus.
0: Com toda certeza, meu irmão. É um prazer, então, saber que estou acompanhado aí nesta madrugada do Socorro de Deus e conto com a sua oração. Logo mais estaremos orando, buscando ao Senhor. O Senhor intercede daí que eu intercedo pela sua vida daqui também. Amém?
2: Ora pela minha esposa, irmão, que está passando uns problemas de enfermidade. Eu peço sempre a Deus para que o Senhor venha libertar ela do vício do cigarro, da bebida, que Deus venha dar uma mudança, uma transformação na vida dela.
0: Amém, estaremos orando sim. Qual o nome dela?
2: Maria Aparecida Gomes Rodrigues.
0: Tá certo.
2: Mas
0: estarei apresentando a irmã Maria Aparecida. E Jesus vai garantir a vitória em nome de Jesus.
2: Eu creio, meu querido.
0: Foi um prazer falar contigo. Fica na paz do Senhor Jesus.
2: Igualmente, meu irmão. Que Deus abençoe.
0: Amém. Forte abraço. Já temos mais um na linha. Alô, boa noite.
3: Alô, boa noite, alô, meu Pai do Senhor.
0: Pai do Senhor Jesus, com quem eu falo?
3: Irmã Sacramão Aparecida, cheira do Santo, aqui da cidade de Dourados, Mato Grosso do Sul.
0: Dourados, Mato Grosso do Sul. O nome da irmã é Maria?
3: Não, é Aparecida Teixeira do Santo.
0: Aparecida, diretamente do Mato Grosso. Paz do Senhor, minha irmã.
3: Paz do Senhor, irmão.
0: Como é que a irmã está?
3: Pai, mãe, eu não estou bem de saúde, não. Olha, eu falo para ela, eu já tenho 71 anos. Eu sou diabética já há quase 40 anos. Eu estou vivo porque eu sou um milagre, meu amor de Deus. Só que agora, daí a diabetes está descontrolada. Eu estou machucado no meu pé do nada, não quer sarar. E eu tenho pedra na visita. Tenho um nódulo de direito, que o médico falou. Agora, dia 3 de julho, fazer um tração do rim. Tem pressão alta, para o diabetes. Aí eu pedi com a mão. Orasse, meu favor, traz meu nome na oração. E põe essa meu nome. E Gênesis Pereira, Diogo, Pedro Henrique, de 7 anos. Ana Gabriele, que é irmã do Pedro, e a Fonte, tá? Tomou a vacina, tá cuidando dele, tá muito chorando. Agora tarde. E o Cris vai fazer um nome de Lindomar. Oração.
0: Amém, minha irmã. Mas sabe o que a irmã tem também?
3: Oi?
0: A senhora falou que tem todas essas coisas aí, nomeou todas essas coisas. Você sabe o que você tem também?
3: Aham.
0: Você tem Jesus, irmã Aparecida.
3: É.
0: Você tem Jesus para clamar, para buscar e lhe salvar. E nós estaremos orando, apresentando a irmã, tá certo?
3: Eu não perco uma oração, meu Deus do amor. Eu oro para todos os irmãos, para todos os presbíteros, eu oro para a Débora, para o senhor Elisol, para a irmã, eu oro para todos vocês, eu oro.
0: Amém, agradeço.
3: Na minha fraca oração, mas eu oro.
0: Nada. Não existe fraca oração quando ela é feita para Jesus. Paulo declarou que na nossa fraqueza o Senhor nos fortalece, né? O poder do Senhor se aperfeiçoa na nossa fraqueza. Quando a gente acha que está fraquinho, a nossa oração é aquela oração pequenininha, aquela oração fraquinha, mas você está orando com, você está falando com o Criador do Universo. É. Amém? Estarei orando, minha irmã, pela sua vida.
3: Dia 3 de julho, vou fazer oração.
0: Amém. Eu vou orar pela sua vida em nome de Jesus e o Senhor vai garantir a bênção e a vitória. Paz do Senhor Jesus, irmã Aparecida, um forte abraço.
3: Deixa eu fazer um pedido para o irmão.
0: Pode fazer.
3: Toca aquele hino, toca aquele hino que cuida bem de mim.
0: Qual louvor? Cuida de mim?
3: É, cuida bem de mim. É o Daniel, Elias Silva que canta ele.
0: Amém, minha irmã, amém. Vamos reproduzir aqui assim na programação, tá bom? Forte abraço, fica com Jesus, Deus abençoe. É isso aí, meus irmãos, continue na programação, que é a madrugada do socorro de Deus. Agora nós vamos de quadro Clínica da Alma, com o psicólogo Jessé Ávila. O tema, conectados e sozinhos.
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5: Olá, seja muito bem-vindo a mais um episódio do Clínica da Alma, um espaço para falarmos sobre saúde mental, qualidade de vida, inteligência emocional e desenvolvimento interior, sempre de forma leve, prática e com base científica. Você sabia que a geração Z, formada principalmente por jovens nascidos entre meados da década de 1990 e o início da década de 2010, é considerada uma das gerações mais conectadas da história, mas também uma das que mais relatam sintomas de ansiedade, estresse e sofrimento emocional? Por essas razões, vamos falar hoje sobre saúde mental dos jovens e da geração Z, os desafios emocionais de crescer em um mundo acelerado, hiperconectado e cheio de expectativas. Especialistas apontam que diversos fatores contribuem para o sofrimento emocional dos jovens atuais. Excesso de comparação nas redes sociais, pressão por desempenho acadêmico e profissional, incertezas sobre o futuro, excesso de informações e dificuldade em lidar com frustrações. Além disso, o cérebro do adolescente e do adulto jovem ainda está em desenvolvimento, especialmente áreas relacionadas ao planejamento, controle dos impulsos e regulação emocional. Isso pode tornar essa fase mais intensa emocionalmente. É importante lembrar que essa geração não é fraca ou ela é menos resiliente. Ela enfrenta desafios específicos do seu tempo, muitos deles inéditos até na história humana. Por exemplo, aquele jovem que aparenta estar bem, publica fotos sorrindo e mantém contato constante pelas redes sociais, mas internamente sente medo de não ser o suficiente, sente ansiedade em relação ao futuro e uma sensação constante de inadequação. Ou ainda, aquela estudante que precisa lidar com vestibular, provas, expectativas familiares, futuro profissional, cobranças pessoais e a sensação de que precisa ter tudo resolvido antes mesmo de descobrir quem realmente é. Então, uma geração que aprendeu a estar sempre conectada também precisa aprender a se conectar consigo mesma. Cuidar da saúde mental dos jovens não é incentivar a fragilidade, é oferecer ferramentas para que enfrentem os desafios da vida com mais equilíbrio e esperança. E eu tenho aqui 5 dicas práticas para fortalecer a saúde mental dos jovens. Número 1. Normalize conversas sobre emoções. Muitos jovens cresceram ouvindo frases como "Ah, isso aí é drama." Ou "Na minha época, ninguém fazia isso, ninguém tinha isso, era tudo diferente, não era assim." Criar espaços seguros para conversar sobre medo, ansiedade e inseguranças ajuda a reduzir o sofrimento silencioso. Perguntas simples como "Como que você tem se sentido ultimamente?" Tipo de pergunta assim podem, de fato, abrir portas importantes. Número 2. Reduza a comparação excessiva. As redes sociais mostram recortes editados da vida. Lembrar que ninguém publica os seus fracassos, dúvidas ou dificuldades ajuda o jovem a desenvolver uma visão mais realista da própria trajetória. Comparar bastidores com vitrines, é claro que gera sofrimento desnecessário. E número 3, incentive equilíbrio entre desempenho e descanso. Produtividade sem pausa leva ao esgotamento. Estudo, lazer, atividade física, espiritualidade e descanso ativo não competem entre si. Eles se completam. O descanso também é parte do desenvolvimento saudável. Penúltimo, ensine tolerância à frustração. Nem tudo acontecerá no tempo desejado. Aprenda a lidar com notas abaixo do esperado, rejeições, perdas e erros. De fato, vai fazer com que haja uma vida adulta emocionalmente mais saudável. Frustração não destrói. Quando bem elaborada, ela fortalece. E por último, procure ajuda especializada quando necessário. Mudanças persistentes no sono, isolamento, irritabilidade intensa, desesperança ou perda de interesse pela vida merecem atenção. Buscar uma ajuda profissional, médica, psicológica é um ato de responsabilidade e não de fraqueza. Como disse Viktor Frankl, quando não podemos mais mudar uma situação, somos desafiados a mudar a nós mesmos. Mas e aí, você gostou desse conteúdo? Então compartilhe a nossa programação com amigos e familiares e continue nos acompanhando. Fique atento porque a qualquer momento estaremos de volta com mais reflexões que podem transformar a sua vida. Um forte abraço e até breve.
0: Uma hora e 56 minutos. Estamos nos aproximando para logo mais. Estaremos na madrugada, fazendo a oração da madrugada. Você que está acompanhando esta programação, ainda dá tempo, sim. Ainda dá tempo de você enviar sua mensagem, envie o seu pedido de oração. Faça como os nossos irmãos ouvintes que estão nos acompanhando. A Lara, a Bianca, a Daniela, a Rita, o Celso, a Maria, cada um enviou aqui o seu pedido de oração. Pedido de oração pela família, pedido de oração por libertação, pedido de oração para o Senhor libertar dos vícios, libertar, salvar os filhos. Sabemos que nos dias atuais o inimigo tenta destruir, né, muitos lares. São muitas pessoas que estão sofrendo de insônia, perturbações, setas malignas e dardos inflamados que buscam tirar a paz do lar, a paz das pessoas. Nós estaremos orando, intercedendo em favor dessas famílias. Para você também, você pode ser um instrumento de Deus, sim. Você pode ser um instrumento de Deus compartilhando esta rádio. Você pode, como você consegue o link dessa rádio? Você pode acessar o site da igreja ou até mesmo o aplicativo da igreja Deus e Amor, disponível em Android e iOS, e você pode disponibilizar o acesso à rádio para aquela pessoa que você sabe que está precisando de uma palavra amiga, aquela pessoa, quem sabe, está internada, aguardando uma cirurgia, está ansiosa, está passando por um processo difícil, se sente sozinha. Este programa existe exatamente para isso. A oração é a madrugada do socorro de Deus. A palavra de Deus diz que quando você se sentir sozinho, se sentir abandonado, achar que o mundo inteiro te abandonou, que ninguém se importa com você, Deus se importa. Deus se importa tanto que no livro de João, capítulo 3, 16, a palavra de Deus diz que Deus amou o mundo, Deus amou você, de tal maneira que deu seu Filho unigênito para todo aquele que nele crê não pereça, mas tenha a vida eterna. E para isso nós reconhecemos, nós temos a nossa fé em Jesus Cristo e demonstramos isso, publicamos isso buscando ao Senhor, orando, apresentando as nossas dores, as nossas dificuldades, as nossas ansiedades. Porque o Senhor declarou no livro de Filipenses, Não andeis, pois, ansiosos por coisa alguma. Antes, tornai-vos as vossas necessidades, orando ao Senhor, por meio da oração, da súplica e ação de graça. E a paz de Deus, que excede todo entendimento, guardará o vosso coração em Cristo Jesus. Sim, então, para aliviarmos ansiedades, preocupações da vida, nós temos que apresentar a Jesus Cristo. E logo mais estaremos fazendo isso. Quero agradecer a participação da irmã Ângela, do Marquinhos, Deusita, que está aqui mandando, fazendo o seu pedido de oração. Estaremos apresentando a cada um. Irmã Margarete pedindo oração pela família, pelo Samuel, Santiago. Vamos apresentar e eu tenho certeza que Deus vai realizar o impossível. 2 horas em ponto, vamos agora de prefixo das emissoras.
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0: Eu amo os que me amam, e os que de madrugada me buscam, me acharão. 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
1: Oração da madrugada. Você que compartilhou seu pedido de oração, chegou o momento de buscarmos ao Senhor. Dobra o teu joelho, você que pode, dobra o teu joelho e vamos clamar ao Senhor. Eleve teu coração, eleve as tuas petições, as tuas causas ao Senhor. Você que me acompanha no carro, no seu serviço, esteja recebendo também esta oração. Você, quem sabe, que está no hospital, está aí numa casa de recuperação, que esta oração possa chegar até você também, junto com a virtude do Espírito Santo. Senhor Deus, poderoso e eterno Pai, aqui estamos na Tua presença. Senhor, eleva o meu coração, me rendo, Senhor, em joelhos e pensamentos, Senhor, a Ti. Nos submetendo, Senhor, à Tua soberana e grande vontade. Somos gratos, ó Pai, pelo Teu amor, pela Tua misericórdia, pela Tua compaixão e longanimidade pelas nossas vidas. Obrigado, Senhor, pelas Tuas misericórdias, elas que são a causa de nós não sermos consumidos. Obrigado, Senhor, pelo Teu sacrifício na cruz, pela qual, neste momento, nós dobramos os nossos joelhos e temos livre acesso ao Pai, dado ao Teu sacrifício na cruz. O véu do templo foi rasgado, mas não somos dignos, Senhor. Não somos dignos de estar na Tua presença. Não somos dignos das Tuas bênçãos, não somos dignos, Senhor, da Tua atenção, pois somos pecadores, somos falhos, somos, Senhor, necessitados, ó Pai, de Ti. Pois como Romanos 3:23 diz que todos pecaram e destituídos estão da glória de Deus, somos necessitados de Ti, ó Pai. Perdoa os nossos pecados, perdoa as nossas iniquidades, as nossas transgressões. Tenham sido eles por meio de atos, palavras, gestos, sentimentos, até mesmo intenções do nosso coração. Quantas vezes, Senhor, na tentativa de fazer o que é certo, acabamos errando. Então perdoa os pecados involuntários, ó Pai. Aqueles que cometemos sem saber. Aquele que cometemos não querendo, ó Pai, perdoa. Perdoa, Senhor, pois somos falhos, somos pó, somos cinzas. Somos limitados, ó Pai. Mas o Teu Espírito Santo, Ele nos condiciona. O Teu Espírito Santo, Ele nos capacita a termos comunhão contigo. Ele nos ensina a fazermos a Tua vontade. Então guia-nos, Espírito Santo, a Tua vontade. Guia-nos, Senhor. Modela-nos, ó Pai, o nosso ser, o nosso caráter, o nosso eu, para nos tornarmos mais parecidos com Teu Filho Jesus. Ó, meu Pai, corrige-nos, Senhor, se assim for necessário, para que, Senhor, sejamos purificados. Purificados pela Tua palavra, purificados pelo Teu sangue, purificados, Senhor, pois sem santificação ninguém verá a Deus. Queremos ver a Tua glória, queremos, Senhor, ver o Teu poder, queremos ver o Teu livramento, queremos ver, Senhor, os Teus milagres em nossa vida, queremos ver o Teu socorro, queremos ver, Senhor, o Senhor fazendo do impossível nada. Pois todas as coisas, Senhor, estão no Teu poder. Pois foi dado poder no céu, na terra, embaixo da terra. Ó, Senhor, Te pedimos, e a Este Deus que clamamos, é o Deus de Abraão, de Isaac e Jacó, que suplicamos. É o Deus que não nos desampara. É o Deus que cuida de nós. É o nosso Pai. Nos ensina, Senhor, a falar contigo. Nos ensina, Senhor, a te pedir. Nos ensina, Senhor, a suplicarmos a ti. Pois confiamos, cremos e nos firmamos na tua palavra, a qual declara: pedi, pedi, dá-se-vos-á, buscais e encontrareis, batei e abri-se-vos-á. Estamos aqui clamando, estamos pedindo, estamos suplicando, Senhor, e é no nome de Jesus que clamamos, é no nome de Jesus que pedimos, é no nome de Jesus, ó Pai, que queremos a nossa libertação, que queremos, Senhor, a salvação da nossa família, que, Senhor, é no nome de Jesus que nós suplicamos a cura, Senhor, a cura para o desenganado da medicina. Te pedimos, Senhor, livramento, te pedimos livramento para aquele que nós não podemos livrar, te pedimos, Senhor, que o Senhor faça aquilo que nós não podemos fazer. Oh, meu Deus, quantos, ó Pai, estão nesta madrugada clamando, chorando, pedindo a ti. Senhor, eu quero te apresentar em especial a cada um dos ouvintes, internautas do programa Voz da Libertação, Senhor, que compartilharam os seus pedidos de oração, que enviaram os seus pedidos de oração. A irmã Maria Aparecida, Senhor, pedindo oração pela sua família. O irmão, Senhor, que pede a libertação da sua esposa. Oh, Senhor, quantos ouvintes nomearam os seus familiares. São irmãos, são filhos, são netas, são cônjuges, ó Pai. Oh, Senhor, o Senhor conhece o que é um coração aflito. O Senhor sabe o que é um pai preocupado. O Senhor sabe, meu Deus, a dor e a preocupação de uma mãe perdendo seu filho para as drogas, perdendo seu filho para as más companhias. O Senhor sabe o que é alguém com dor. Sim, meu Deus, o Senhor sabe o que é alguém, é o que esta pessoa que está chorando, se contorcendo em dores agora, porque o Senhor carregou sobre si as nossas dores e enfermidades, ó Pai. O Senhor aqui na terra, o Senhor sentiu, o Senhor viu as mazelas que o pecado causa no homem. Mas o Senhor deu a vida através do teu sangue, somos purificados. Através do teu sangue nós somos limpos, através do teu sangue nós somos libertos. Através do teu sangue, Senhor, o Senhor faz nova vida. Através do teu sangue o Senhor liberta das drogas, dos vícios comportamentais. Oh, Senhor, através do teu sangue, o Senhor cura as enfermidades. É no nome de Jesus que nós te pedimos. É no nome de Jesus, Senhor, que eu clamo, que eu intercedo, ó Pai, para essa criança que está com dor, que está chorando, para este pequenino, Senhor, que às vezes não sabe nem falar onde dói. Em nome de Jesus Cristo, traz a cura. Traz a cura, Senhor, para os diabéticos, os cancerosos. Traz a cura, Senhor, para esta pessoa que passará por um procedimento cirúrgico. Usa, Senhor, essa junta médica. Oh, Senhor, que o teu Espírito Santo possa dar sabedoria a este médico. Que este processo cirúrgico transcorra tudo na mais perfeita paz. Oh, meu Pai, reverte os laudos médicos, aquilo que a medicina, esse exame revelou, que trouxe tristeza, angústia, desespero. Meu Deus, cura, meu Pai, cura. Senhor, Tu és o Deus que reverte, Senhor, os laudos médicos. Tu é o Deus das causas impossíveis. Oh, meu Pai, a Tua palavra diz que o Senhor declarou: Marta, eu sou a ressurreição e a vida. Quem crê em mim, ainda que esteja morto, viverá. Oh, meu Deus, se há esperança até para aquele que já está morto, quanto mais, Senhor, para aqueles que estão precisando de Ti neste momento difícil, neste momento de angústia, de desespero. Como o salmista declarou: na minha angústia clamei ao Senhor e Ele me ouviu. Nós cremos, ó Pai, que o Senhor está nos ouvindo nesta madrugada. Nós cremos, Senhor, pois eu creio que Tu és o Deus que conhece os pensamentos, o coração do homem. Tu és um Deus onisciente, onipresente, onipotente. O Senhor não está limitado ao espaço nem ao tempo. E eu creio que o Senhor contempla este homem, essa mulher que está de joelho dobrado agora, te pedindo, Senhor. Oh, meu Pai, quantas vezes nós pedimos e nem sabemos pedir. Mas o Teu Espírito Santo, Ele roga por nós, com gemidos inexprimíveis. Leva, Senhor, a Ti. Leva, Espírito Santo, a nossa oração. Concede-nos a paz, concede-nos a cura, o livramento, o escape, a libertação. Liberta, Senhor. Liberta, Senhor, ó Pai, aqueles que estão sofrendo de opressões malignas, atividades malignas dentro dos seus lares, dentro da sua casa, trabalhos que foram realizados para destruir este lar, esta casa, essa família, este casamento. Em nome de Jesus Cristo, que sejam desfeitos, que sejam lançados por terra. Senhor, que desabe, ó Pai, que seja destruída este trabalho contra, Senhor, esta casa, contra esta família. Oh, meu Deus, traz paz, traz amor para este matrimônio, para este casamento. Oh, meu Pai, que haja perdão, que haja reconciliação, que haja restauração dentro deste lar. Quantos, Senhor, estão perdidos? Quantos, Senhor, estão à margem da sociedade, a qual a psicologia diz que não tem mais jeito? A sociedade diz que não tem mais jeito, mas para Ti, Senhor, foi uma alma que o Senhor deu a vida naquela cruz do Calvário. A Tua palavra diz que aonde abundou o pecado, superabundou a graça. Senhor, que a Tua graça alcance o mais vil pecador. Que a Tua graça alcance o mais vil pecador necessitado do Teu perdão, Senhor. Alcança, Pai, alcança. Que o Teu Espírito Santo possa abraçar este pecador arrependido deste momento, que clama a Ti, que reconhece a necessidade de ter um encontro contigo. Oh, meu Deus, fortalece, fortalece, Senhor, aqueles que já entregaram a vida a Ti, que possam, Senhor, permanecer e perseverar na caminhada para o céu. Pois estreito e apertado é o caminho que leva à salvação, que leva, Senhor, ao encontro contigo. Mas o Teu Espírito Santo nos capacita, o Teu Espírito Santo nos guia, o Teu Espírito Santo nos sustenta. Fica conosco, Senhor. Fica conosco nesta madrugada, madrugada do socorro de Deus. Socorre a vidas, ó Pai. Vidas que necessitam de Ti. Durante toda esta programação, que o Senhor possa realizar o Teu milagre. Em nome de Jesus Cristo, assim nós oramos, pedimos e agradecemos, crentes da vitória que o Senhor já conquistou na cruz. Concede a paz, ó Pai, a paz que excede todo entendimento. Em nome de Jesus, amém.

É isso aí. Esta foi a madrugada, a oração da madrugada. Para você que acompanhou esta oração e, tocado pelo Espírito Santo, reconhece que, muito além das bênçãos, dos milagres, há necessidade de entregar a vida ao Senhor Jesus Cristo. Esse é o maior dos problemas a serem resolvidos. E você que no seu coração, com esta certeza, deseja entregar a vida a Jesus Cristo, reconhecendo a Ele como o único Senhor e Salvador da tua vida, faça essa oração comigo. Senhor Jesus, obrigado pelo Teu Espírito Santo. Ele me convence do pecado, da justiça e do juízo. Eu reconheço que sou pecador e me arrependo de todos os meus pecados. Neste momento, eu confesso a Jesus Cristo como Senhor e Salvador da minha vida. Escreve o meu nome no livro da vida. Que o Teu Espírito Santo, a partir de agora, faça morada no meu coração e me ajude na caminhada. Meus parabéns para você que repetiu essas palavras comigo. Saiba que agora você tem um melhor amigo que está contigo em todos os momentos, o Espírito Santo. Queremos que você compartilhar dessa alegria contigo. Nos envie uma mensagem para o e-mail queroaceitarjesus@ipda.com.br. Terá uma equipe pronta para te auxiliar e te direcionar da melhor forma. Seja muito bem-vindo à Igreja Pentecostal Deus e Amor. Mais do que uma igreja, uma família.

0: Jesus é o escolhido entre milhares, para mim, para você, para nós. É verdade? Jesus é aquele que nos resgatou e nos resgata ainda hoje, das nossas mazelas, das nossas dores, das nossas dificuldades. Continuamos na programação. Quero agradecer a você que esteve orando comigo, esteve participando desta oração, oração da madrugada. Continue conosco nesta programação. Temos muito ainda a compartilhar. Continue enviando o seu testemunho. Quem sabe você foi curado ou curada no momento desta oração. Mande mensagem aqui no nosso WhatsApp contando o seu testemunho, que eu tenho certeza que isso vai servir de elevo de fé para os nossos irmãos ouvintes que nos acompanham. Você conhece a Igreja Pentecostal Deus é Amor? Venha nos fazer uma visita. A sede mundial da Igreja Pentecostal Deus é Amor se encontra aqui no centro de São Paulo, no coração de São Paulo, na Avenida Prefeito Passos, número 10, bairro Liberdade, aqui pertinho da Praça da Sé, pertinho da Estação Dom Pedro II, da estação Dom Pedro. Muito fácil o acesso chegar aqui à sede mundial. Lembrando que nós temos todo um lugar preparado para te receber. Isso mesmo, estacionamento coberto, gratuito e seguro. Nós temos praça de alimentação, você vai ser atendido, você pode visitar um dos nossos cultos, sim. Temos culto todos os dias e nessa terça-feira nós temos 5 cultos. O primeiro às 7, o segundo às 9, o terceiro às 11h30, 15 e 19 horas. Então você pode estar nos visitando, conhecendo e sendo abençoado. Muitos milagres têm acontecido aqui na Igreja Pentecostal Deus é Amor. É, a Igreja Pentecostal Deus é Amor, nós pregamos a Palavra de Deus. E a Palavra de Deus, ela cura, ela liberta, ela salva, ela transforma o pecador. Como Paulo declarou, porque não me envergonho do Evangelho, pois ela é poder de Deus. É loucura para o mundo, mas ela é poder de Deus para a salvação do homem. Então a Palavra de Deus, ela cura, liberta, ela transforma vidas. Como nós acompanharemos agora neste breve testemunho, testificando daquilo que o Senhor Jesus tem feito neste lugar.
1: Silmara Turata, aqui de Jaú, do Novo Horizonte. Tenho 2 testemunhos muito fortes para dar e quero, através da rádio, falar porque fui atendida pelo nosso querido e amado Jesus Cristo. O seu nome seja sempre louvado. Há 2 semanas atrás tive um carocinho nos seios. Ainda falei pro meu marido: amor, meu corpo não tá bem. O que fazemos, não? Fiquei desesperada 3 dias. Conversei com a minha irmã é missionária aqui na cidade há 18 anos. Todo mundo entrou em oração. E eu fiquei muito, muito triste, né? Porque minha família já tem histórico de câncer de mama, de esôfago. Pedindo, né, a Deus. Na segunda-feira, fui ao médico. Não consegui consulta. Na terça-feira, acordei, aquele carocinho foi embora. Por honra e glória de Deus. Aí, passou-se 3 dias. Minha moto, que é o único meio de transporte que eu tenho para pegar o meu serviço, que eu trabalho em casa, fundiu o motor. Fundiu o motor, mandei para a oficina e falei: Senhor, vai na frente, coloque as mãos para mim nessa moto, que o Senhor sabe que ela é só para serviço, que eu dependo dela, né, para alimentar o meu lar. E foi, fez o motor a pé, desci com meu filho de 11 anos até o Banco Santander. Não tenho crédito na praça. Cheguei naquele banco, só tenho o cartão para receber meu pagamento mensal. Conversei com o gerente e falei assim pro gerente: moço, eu tô aqui hoje, eu vim a pé, 1h20 a pé até aqui, porque o Deus que eu sirvo vivo, ele pediu para mim vir e falar para você a minha situação. Eu preciso de um dinheiro, de um empréstimo, de qualquer coisa para mim poder pagar a moto, para mim poder pegar a moto de volta, para mim poder trabalhar, né, novamente. O moço me olha e falou assim: me dá seu cartão. Peguei, passei o cartão para ele, que é o cartão de salário, né? Foi tremendo. Foi tremenda a mão de Deus. Acabei até evangelizando o moço do gerente do banco, né? Vim glorificando e glorificando e glorificando a Deus e voltei a pé para casa. Eu e meu filho de 11 anos. Eu precisava e preciso contar isso. Colocar no ar aí para todo mundo saber que o Deus que a gente serve, o Deus que a gente confia, ele é existente, existe sempre, sempre, sempre, sempre na vida da gente. Eu agradeço muito a oportunidade. Sou ouvinte da rádio, não frequento igreja, mas eu agradeço de coração a todos que vão me ouvir. Muito obrigado. Deus abençoe a todos.
0: É isso aí, caro ouvinte. Você percebe que as bênçãos do Senhor, elas não estão limitadas. Não estão limitadas.

0: entregar a vida ao Senhor. E nós estamos aqui de portas abertas para te receber. Não fazemos acepção de pessoas. As portas da Igreja Pentecostal Deus Amor estão abertas para te receber. E Jesus Cristo está de braços abertos. Ele quer mudar a tua vida. Escolha hoje uma das nossas igrejas Pentecostal Deus e Amor e vá visitar. Tenha um encontro com Jesus Cristo. Disse Jesus. Disse um certo homem perguntou: o que posso eu fazer para ser salvo? E o apóstolo respondeu: crê no Senhor Jesus Cristo e serás salvo tu e a tua casa. Sim, muitas vezes nossa vida está destruída. As finanças são coisas desesperadoras. Mas Jesus Cristo, Ele tem a solução para todas elas. Jesus Cristo, Ele tem a solução para todas elas. E com você não será diferente. Você, quem sabe, está pensando: ah, pastor, por que você não sabe do meu problema? Não sabe pelo que eu estou passando? Para mim não tem mais jeito. Minha situação não tem mais jeito. Oh, meus irmãos, nós temos tantos testemunhos aqui de pessoas que achavam que era o fim da linha, não tinha mais jeito, mas Jesus traz uma mudança extraordinária. Então, confie em Jesus Cristo. Vamos ouvir mais um testemunho? Vamos ouvir mais um testemunho? Nós temos que testificar das glórias do Senhor, testificar das bênçãos que Ele nos dá.
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3: A irmã tem recebido bênção através de estar aqui conosco, participando das campanhas.
4: Meu filho recebeu quarta-feira. Estava com um tumor na boca, veio aqui e foi curado, na hora. Na hora, foi embora curado. Chegou lá com a boca murchinha.
3: Qual é o seu nome?
5: José Pereira de Santos.
3: Seu irmão tem recebido curas e milagres através da campanha.
5: São alta já foi resolvida.
3: Então Deus já curou o irmão da pressão alta já. A irmã tem recebido bênçãos das mãos do Senhor Salvador Jesus Cristo?
6: Irmão, recebi muitas bênçãos nas mãos do Senhor. Fui curada da bexiga, fui curada do intestino, da coluna. Se eu for falar para o irmão, fica a noite inteira aqui falando de bênção.
7: Meu nome é Leia. Eu estava com uma dor aqui na garganta e através da oração parou. Passou a dor, sumiu. Eu tinha tomado remédio e eu terminei o tratamento e a dor continuou. Porque aqui atrás já saindo umas feridas, e aquela ferida doía demais. Mas a dor passou, pela honra e a glória do Senhor Jesus, amém?
8: Minha irmã, qual que é o seu nome?
9: Nascida.
8: Qual que é a bênção? Conta para os ouvintes.
9: A bênção é que eu estava com um problema no estômago e eu sentia tipo um refluxo. E à noite eu não conseguia dormir, já fazia uns 3 meses, já tinha ido no médico, ele passou o remédio, deu uma melhorada, depois começou tudo de novo. Inclusive na última noite que eu passei muito mal, aí eu vim aqui na sede. E chegando aqui, eu não me lembro o nome do obreiro que estava aqui, mas Deus usando ele, revelou, né, que Deus estava me dando a cura do estômago. E naquela noite mesmo, eu já consegui dormir e até hoje não tive mais aquele refluxo e estou sentindo muito bem, graças a Deus.
10: Meu nome é Benedito José de Freitas. Cheguei na Igreja Deus e Amor em 1989, uma vida derrotada. Era um jovem triste, doente, era alcoólatra, bebia de tudo. Cheguei a tomar até mesmo desodorante com limão. Dormia no fundo de um quintal, um terreno baldio. Não tinha casa, não tinha lar, não tinha nada. Vivia na completa derrota e tragédia. Até que um dia, passando em frente a esse ministério, uma das igrejas Deus e Amor, no Vale do Paraíba, estado de São Paulo, Lorena, eu senti um desejo de entrar nessa igrejinha. Eu cheguei neste momento, havia uma serva de Deus pregando a palavra de Deus. E ela dizia que naquela noite Deus iria mudar a minha vida. Aí eu fiz um desafio e falei: se realmente esse Deus é verdadeiro dessa obra, a partir de hoje eu quero que ele me liberte dessa bebida, eu quero arrumar um emprego, eu quero ter uma vida digna, eu quero ter uma família. E a partir daquele dia que eu entrei, levantei minhas mãos, aceitei Jesus como meu salvador. No dia seguinte eu não bebia mais, não conseguia beber mais, nada de bebida alcoólica. Já passei a trabalhar, Deus abriu a porta de um bom emprego, de uma empresa para mim. Hoje eu sou uma pessoa, graças a Deus, realizada na minha vida profissionalmente, familiarmente. Deus me deu uma esposa maravilhosa, me deu filhos, me deu um lar, me deu uma profissão. Hoje eu sou formado. Tudo isso para a glória e honra de nosso Senhor Jesus Cristo. Realmente, Deus, essa obra é o Deus que cura, salva, liberta e perdoa. Eu agradeço a todos a oportunidade.

0: caridade no nome de nosso Senhor Jesus Cristo.
1: Esse é só mais um dos milagres que Jesus tem realizado aqui na nossa igreja pentecostal Deus é Amor. Para ele não é impossível. Você vê o estado em que a pessoa consegue chegar. Às vezes nós ouvimos esses testemunhos e ficamos impactados. Mas é isso que a palavra de Deus diz mesmo, que ele veio para buscar o que havia perdido. Onde abundou o pecado, superabunda a graça do nosso Senhor Jesus Cristo. Ele veio foi para os enfermos mesmo, ele veio foi para os perdidos, para os doentes. E você, quem sabe, está nesta mesma situação. Quem sabe a minha voz está chegando, você está ouvindo e se perguntando, será que é possível acontecer comigo? Sim, é possível acontecer com você. Com braço forte, Jesus te liberta. Com braço forte, o Senhor te tira da situação em que você está. Isso me faz lembrar um louvor que eu gosto muito, da Débora, da MC Music, Débora e Leia, braço forte. Esse louvor, ele fala muito disso. Quando nós olhamos para as dificuldades, quando nós olhamos para as tempestades da vida, as intempéries da vida, e nos perguntamos, meu Deus, e agora? Aí lembramos que a palavra do Senhor diz, elevo meus olhos para o monte, de onde virá o meu socorro? O meu socorro, ele vem do Senhor, que fez os céus e a terra. Ele é o braço forte. Ele é o braço que nos socorre no momento da angústia e do desespero. Vamos ouvir este louvor agora? Reflita na letra deste hino em que o Espírito Santo ministre ao teu coração através desta canção.

Esse é o braço forte do nosso Senhor Jesus Cristo. Nos momentos de angústia, no momento de peleja, no momento de dor, Ele peleja pelos seus filhos. Devemos confiar e nos assegurar de que Ele está conosco. Não temas, porque Ele está contigo. Não te assombres, porque Ele é o teu Deus. Então continue na presença do Senhor, continue nesta programação, que eu tenho certeza que o Espírito Santo, Ele irá te direcionar, Ele irá falar contigo muito mais. Amém? Nos envie mensagem, você que foi tocado por este louvor, que teve uma experiência com o Senhor, nos envie uma mensagem aqui no nosso WhatsApp. Estamos aqui com o WhatsApp aberto. Nossa irmã Silvani ainda está aqui pedindo oração em favor da sua família, nos acompanhando diretamente de Américo, na cidade de Jaú, pedindo uma oração. Também aqui o irmão Benedito pedindo oração, falando, está nos ouvindo de Limeira, de São Paulo. Ó, os irmãos aqui de São Paulo, do interior de São Paulo, acompanhando a programação. De Sumaré também, irmã Juliana de Sumaré, ouvindo e pedindo oração pela sua família. Amém, irmã. Apresentamos em oração. Ainda nesta programação, teremos mais um momento de oração, porque é a madrugada do socorro de Deus. Então você, nesta madrugada, quem sabe está com insônia, quem sabe não consegue dormir, pensando, ansioso, preocupado pelos seus problemas. Nós sabemos que muitas vezes nós somos o inimigo, ele tenta jogar dardos inflamados, ele tenta jogar setas malignas para tirar a nossa paz, tirar a nossa paz em Cristo Jesus, mas devemos permanecer. Então, fique conosco, porque logo mais às 3 horas nós teremos mais um período de oração com o pastor Lorival de Almeida. Estará orando e você pode orar também e apresentar, seja qual for a tua causa. Seja qual for a causa impossível, você pode apresentar ao Senhor. Pastor George, minha situação é complicada demais. Você não sabe. Isso me recorda uma história que certo dia Jesus estava passando e de repente ele viu um cortejo fúnebre passando. Era uma viúva que já era viúva e havia perdido o seu filho. A palavra de Deus diz que quando Jesus ele passa, ele se move de íntima compaixão por ela. Muitas vezes você se sente sozinho. Você está nessa madrugada achando que, meu Deus, minha situação é complicada. Mas Jesus, ele te vê e ele se move de íntima compaixão por você. E eu tenho certeza que o Espírito Santo de Deus, ele está te vendo. E quando ele vê, ele não é como nós, que às vezes olhamos e fazemos vista grossa ou passa despercebido. Não, ele é o bom samaritano. É ele que cuida das nossas feridas, é ele que nos coloca, carrega no colo e cuida da nossa vida. Basta abrirmos o nosso coração para ele, que o resto, tudo mais ele fará. Vamos ouvir mais um testemunho daquilo, testificando daquilo que o Senhor fez na nossa vida? Que esse testemunho, ele edifique a tua vida.

0: Meu nome é Moacir Leite Siqueira, eu sou um músico profissional. Conheci a noite nos anos 70 ainda, né? Quando cheguei aqui em São Paulo, já como músico profissional. E nessa época eu ainda não tinha conhecido droga nenhuma ainda, não bebia nada. Quando eu comecei fiz um contrato com o programa do Bolinha, aí começou tudo. Porque de lá todo mundo já bebia, já levava nas bolsas, né? Aí eu comecei a conhecer a bebida. E fiz um contrato por 3 anos, né? E depois eu praticamente comecei a beber. Aí tudo começou aí. Aí já fui para as drogas também e começou tudo ali. E eu comecei a beber, aí já tinha a cota que eu tinha que beber naquele dia. 3 garrafas. 3 garrafas sozinho, eu não dividia com ninguém. Para isso eu já tomava em casa e levava uma na bolsa, né? Isso. Uma garrafinha na bolsa. Para na hora que entrar em cena já tomar ali no camarim, né? Então essa é a experiência que eu tive, mas foi terrível. Para entrar é fácil, para sair é mais difícil. Começa da prostituição, porque se droga sem prostituição não existe. Então quem bebe já se prostitui. Depois que se embriagou, então essas pessoas que estão começando aí nisso aí, que saiam, que procuram a igreja, porque a igreja Deus de Amor é a melhor igreja que tem. Eu não estou fazendo acepção, mas é a melhor. Para mim, eu tive em todas elas. Mas aqui eu me dei bem mesmo que, pelos ensinamentos, pela maneira que os pastores te tratam, é 100% vida. Então, aqui não tem distinção. Pode vir, que vai encontrar um lugar, vai aprender a Bíblia. Tem as escolinhas dominicais, tem tudo. A vida na igreja é 100% Jesus. E conheci a igreja através de um músico também, né? Que ele conheceu aqui a igreja e praticamente falou, vamos para lá, que lá é melhor, você vai se dar bem, você vai cantar para Jesus. E eu larguei tudo. Larguei tudo e hoje praticamente eu só vivo para Jesus, 100% Jesus. E graças a Deus já estou na igreja já há 6 anos, sou batizado nas águas lá do Jordão do Bororé. E graças a Deus, 100% maravilha. Hoje é só Jesus.
1: Veja só o que o Senhor opera. Na verdade, quem sabe você, assim como nosso irmão que contou o testemunho, ele enveredou, entrou numa vida por um acaso. Como ele falou, no começo ele não fazia nada disso. Ele não fazia nada de errado. Mas como a Bíblia diz, corrompe, né? As más companhias corrompem. Então acaba realmente causando isso. Ele acabou enveredado por más companhias, mal influenciado. E quando se viu, como ele mesmo relatou, é fácil entrar, mas difícil é sair. Difícil, mas não impossível. Jesus é a solução. E a Igreja Pentecostal Deus é Amor, ela está aqui para te apresentar Jesus. Estamos aqui para falar de Jesus em nossos cultos, em nossa programação. 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Onde eu estou, não consigo chegar a uma igreja. 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Lá nós temos toda a programação e nós temos programações chegando aí nos próximos meses. Ainda no mês de julho nós vamos ter o EBF de férias, e a Escola Bíblica Dominical de Férias do Pequeno Galileu, no dia 25 de julho, que será uma bênção. Também está aberta as inscrições do Seminário Pastoral, que começou agora dia 8 de junho e vai até o dia 10 de julho de 2026. Lembrando que é somente para membros atuantes da Igreja Pentecostal Deus é Amor. Posso dizer, como um ex-aluno da ETDA, né, da Escola Teológica Deus é Amor, foi uma das melhores coisas que aconteceu na minha vida. Então, para você que me ouve, que é membro da Igreja Pentecostal Deus é Amor, com mais de 5 anos de batismo, homem, atuante no ministério, é uma oportunidade para você estar aprendendo e crescendo aí, né? Crescendo em graça e conhecimento. É uma oportunidade. 2 horas e 56 minutos, ainda estamos aqui com o nosso WhatsApp aberto, recebendo teu pedido de oração, porque logo mais nós teremos mais um período de oração. Você que, quem sabe, está passando por uma dificuldade aí, já vai se preparando, não é verdade? Madrugada é oração, madrugada é busca do Espírito Santo. E você pode buscar ao Senhor pelas mais variados motivos, uma enfermidade, um processo, uma tristeza. Também não são somente as coisas ruins que vão nos levar para Jesus Cristo, não é verdade? Buscar renovo do Senhor, buscar mais intimidade com Deus, é na oração da madrugada. Temos mais aqui um ouvinte mandando mensagem, o irmão Márcio pedindo oração, irmão César também, de Mogi das Cruzes, mais alguém aqui de São Paulo mandando mensagem, irmão Márcio pedindo oração. Logo mais estaremos apresentando ao Senhor Jesus. Então já vai preparando, já te prepara, teu minuto de oração, teu local de oração, tua lista aí de intercessão, que nós estaremos apresentando aqui em nome do Senhor Jesus.
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1: É isso aí, meus irmãos. 3 horas em ponto. Logo mais teremos a oração com pastor Lorival de Almeida. Mas agora nós vamos de prefixo das emissoras.
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9: 3 horas e 1 minuto.
10: Na minha aflição, clamei ao Senhor. Gritei por socorro ao meu Deus. Do seu templo, Ele ouviu a minha voz. Meu grito chegou à sua presença, aos seus ouvidos. Salmos capítulo 18, versículo 6.
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Paz do Senhor, prezados ouvintes, aqui estamos nós para buscar a presença de Deus mais uma vez. Quero convidar vocês, vamos falar com Deus, focados em Deus. Vamos sentir a essência realmente dessa oração. E aquele sentimento que só mesmo quando estamos conectados, e não é fácil esse sentimento não. Vamos sentir isso aí de Deus, falando com o Senhor. Vamos orar por alguém, e você aí, alguém, ore por nós também.

Grande Deus, maravilhoso Pai, nós estamos mais uma vez na presença do Senhor nesse dia. E eu quero estar conectado com o Senhor, meu Deus, fazendo dessa oração uma oração em que realmente todos nós, eu, os ouvintes, possamos estar sentindo o que realmente é a oração. Eu não quero estar aqui, ó Deus, só falando palavras ou tentando ser alguma coisa. Não, Senhor. Eu estou na presença do Senhor. Reconheço, Senhor, meu Deus, as minhas debilidades, as minhas fraquezas, os meus erros, os meus maus pensamentos, as minhas más atitudes. E peço ao Senhor, perdoa-me, ó Deus. É a única maneira que eu entendo, ó Pai, em que podemos ter contato contigo e estarmos livres do pecado que nos rodeia. Dessa forma, Senhor meu Deus, certamente a mão do Senhor estará estendida, estará nos tocando. O ouvido do Senhor estará aberto, estará nos ouvindo. Eu sei, ó Deus, que caso contrário, não vai acontecer nada, Senhor. Nós vamos orar, vamos até falar com o Senhor, às vezes vamos até falar bonito, mas sem efeito nenhum. Aí não nos convém nem orar. Eu não quero nem orar desse jeito, meu Deus. Eu quero orar ao Senhor sabendo que o Senhor é um Deus de paz, o Senhor é um Deus de amor, o Senhor é um Deus de misericórdia. O Senhor é um Deus que está ouvindo o nosso clamor, ouvindo a nossa oração. E que o Senhor haverá de nos ouvir. Haverá de ouvir o seu povo que está orando conosco agora. Porque, meu Deus, sinceramente, Senhor, a situação do nosso mundo está tão difícil. As dores dos nossos corações se intensificam a cada dia. As situações da vida e, às vezes, situações de tamanha e tremenda injustiça nos fazem, ó Deus, até parar diante de situações que o nosso coração sangra. Senhor meu Deus, Senhor meu Pai, diante do Senhor estamos e temos negócios, ó Deus, a apresentar a Ti, a falar com o Senhor. Coisas, ó Deus, que somente o Senhor poderá nos ajudar, somente o Senhor poderá fazer na direção de tanta gente. Deus de poder, Deus de misericórdia, quanta gente em lágrimas, ó Pai. Quanta gente em lágrimas, ó Deus, terríveis, em lágrimas, ó Pai, que parece que está acabando o mundo para elas, e elas têm as suas razões. Quantas pessoas nesse momento, parece que o mundo desabou sobre elas. A situação é triste, a situação é terrível, a situação, Senhor meu Deus, é inacreditável. Se fôssemos parar e meditar, ó Deus, apenas dentro da questão mesmo do mundo, até não acreditaríamos. Mas, meu Deus, em se tratando às vezes de operações altamente espirituais, ruins, que acontecem e abatem essa casa, essa família, nós podemos até entender, ó Deus, o porquê de um sofrimento tão profundo e tão inexplicável. Quanta gente, ó Deus, do nada assim, Senhor, pessoas estavam bem, mas de repente, meu Deus, veio algo que a gente só pode entender que foi maligno aquilo. Veio uma coisa e tudo começou a dar errado, Senhor, meu Deus. Tudo começou, parece que, andar para trás. E sei, ó Deus, que não adianta buscarmos a explicação lá fora. Não adianta buscarmos explicações na realidade, porque são coisas espirituais que nós queremos e estamos discernindo também espiritualmente. Estenda as tuas mãos agora, meu Pai, para uma vez mais atuar nessa vida que tem se transformado, Senhor meu Deus, numa vida de lágrimas. Não que uma vida de lágrimas não seja uma vida de humilhação, de respeito ao Senhor. Não, Senhor, sabemos que as lágrimas fazem parte da nossa vida. Mas sabemos também, Senhor meu Deus, que a partir do momento que a nossa vida é só lágrimas, lágrimas, lágrimas, nós estamos em derrota. E nós não queremos viver em derrota falando no nome do Senhor,
Nós queremos viver em vitória. Nós queremos viver, Senhor meu Deus, na presença do Senhor, glorificando o nome do Senhor, testificando, levando a palavra do Senhor a tanta gente através dos nossos testemunhos. Visita as pessoas que estão tão longe, meu Deus. Pessoas que estão em outros países, em outros estados, pessoas que estão no interior do estado, pessoas que estão lá na Bahia, no Pará, pessoas que estão no interior do estado de São Paulo, pessoas que estão em Porto Alegre, pessoas que estão no Rio de Janeiro, pessoas que pela internet nos ouvem no mundo inteiro. O Senhor é Deus vivo, Senhor, eu louvo o Senhor. Eu agradeço o Senhor pela minha vida, o Senhor é um Deus vivo, o Senhor é um Deus poderoso. A minha palavra de oração ao Senhor, diante do Senhor, não resta a menor dúvida, Pai, que passa principalmente pela gratidão do meu coração, por todas as coisas que eu tenho contemplado das Tuas mãos. Glorificado é o nome do Senhor. Exaltado é o nome do Senhor. O Senhor é um Deus grande. O Senhor é um Deus poderoso, Criador de todas as coisas. Eu quero senti-lo, Senhor meu Deus. Eu quero sentir o impacto do Espírito Santo. E, Senhor meu Deus, não é porque sou eu que estou orando, eu sei que isso não tem absolutamente nada a ver. Mas eu sei, ó Deus, que é porque estamos orando juntos ao Senhor, Deus vivo, Deus poderoso. Nós queremos nos sentir impactados pelo Senhor, pelo poder da Sua presença, pelo mover do Espírito Santo de Deus. Tira dos nossos corações, ó Deus, tudo que é impedimento para a Tua operação. Tira das nossas vidas tudo que é impedimento para o tocar do Senhor na nossa vida. Toca-nos, ó Deus. Toca-nos, Senhor. Toca nesse pastor que gosta de pregar a Sua palavra, que ama a mensagem verdadeira. Esse pastor que está cansadinho já, ó Deus, depois de ter feito tanto pela obra do Senhor, o tempo chegou e pesou, mas ele está ali falando do amor do Senhor. Alguns, ó Deus, que tiveram a oportunidade, ó Pai, de ter mais conhecimento. Alguns até não tiveram tanta oportunidade, mas estão lá, em verdade, falando da Sua verdade. Homens simples, porém honestos, servos do Senhor. Usa eles, meu Deus. Usa também os nossos jovens. Usa, Senhor meu Deus, os nossos cooperadores, diáconos, presbíteros, dirigentes de congregações ou não. Senhor meu Deus, nós queremos uma vez mais invocar a presença do Senhor. Vem na nossa vida com poder. Vem na nossa vida com manifestação tremenda. Eu quero me sentir impactado pela Tua presença. Eu quero me sentir tocado pelo Senhor. Vem impactar a minha vida, Senhor meu Deus. E vem impactar a vida da Sua igreja. Senhor, o mundo nos odeia, assim como antes odiou o Senhor. O mundo odeia a Sua verdade. O mundo odeia a Sua palavra. O mundo odeia tudo que pertence ao Senhor. E o mundo tenta moldar o Senhor a Ele. E nós temos, ó Deus, combatido sim esse combate que é bom. Temos, meu Deus, nos esforçado para fazer a Sua obra. Militar, porém militar legitimamente, conforme nos diz a Sua palavra. Mais uma vez, ó Deus, eu peço ao Senhor, limpa-nos, lava-nos, purifica-nos. Nós queremos senti-lo, ó Deus. Nós não queremos falar por falar. Nós não queremos pregar por pregar. Nós queremos, ó Deus, impactar vidas com o mover do Seu poder através das palavras que o Senhor coloca na nossa boca. Nós queremos ver vidas
serem curadas, libertas, vidas se entregando ao Senhor em lágrimas, através, ó Deus, da mensagem do Senhor, porque a mensagem não é nossa, somos os mensageiros apenas. Senhor meu Deus, nós estamos em campanhas no Brasil inteiro, em prol de almas. Levanta, Senhor meu Deus, servos e servas valorosos, com poder, com autoridade, para falar do Senhor, repreender o mal, repreender a enfermidade, anunciar a salvação, o ano aceitável do Senhor. Nós queremos ver essas vidas se entregando a Ti. Nós queremos ver, meu Deus, essas vidas que ouvirão os Teus servos se entregando ao Senhor. Queremos ver, ó Deus, as maravilhas que o Senhor faz. Vem sobre nós, poder de Deus. Vem sobre os nossos ouvintes, Espírito Santo da verdade. Meu Deus, nós estamos aqui em nome do Senhor, em nome de Jesus. De todo o nosso coração, ó Deus, nós cremos que estamos representando a verdade do Senhor. De todo o nosso coração, nós cremos que estamos, Senhor meu Deus, nos utilizando de toda a sinceridade que possa existir na nossa vida, dada pelo Senhor. O Senhor conhece a honestidade das nossas vidas. O Senhor conhece a sinceridade das nossas palavras. O Senhor conhece, Senhor meu Deus, a sinceridade da nossa oração. Visita essa pessoa que está, ó Deus, em estado terrível. O estado dessa pessoa não é bom, meu Deus. Essa pessoa está tão aflita. Essa pessoa já tem sentido, ó Deus, o sopro da morte. Essa pessoa sabe que se o Senhor não agir, ela vai falecer. Ela sabe, a família a faz entender, os médicos a fizeram entender. Mas o Senhor, que é o médico dos médicos, o Senhor pode operar nessa vida. O Senhor pode operar nesse coração, nessa pessoa. O Senhor pode fazer valer, ó Deus, e triunfar a sua misericórdia. Eu sei, ó Deus, que cada vida tem um propósito. E não sei se assim é, mas se não for, poderia ser. Quem sabe, ó Deus, essa vida esteja passando por isso. Para que o Senhor se manifeste e o propósito do Senhor aconteça através dessa vida, alcançando tantas outras. Deus que cura. Deus que cura. Em nome de Jesus. Eu peço ao Senhor, curai agora, Senhor. Curai agora essa vida que atravessa os locais mais profundos e escuros do vale da sombra da morte. Eu te repreendo, enfermidade, em nome de Jesus Cristo. Meu Deus, dá mais uma chance a essa pessoa que já não tem mais forças para orar. Esvaiu-se, Senhor, meu Deus, a força dessa vida para um simples me ajuda, Senhor. Mas nós intercedemos como intercessores do Senhor por essas vidas agora. Ajuda essa vida, meu Deus. Ajuda essa vida. Meu Deus, a família está em lágrimas. Essa criancinha não viveu nada ainda, meu Deus. Essa criancinha, em toda a sua inocência, essa criancinha, ó Deus, que muitos de nós às vezes chamamos até de anjinhos, essa criancinha tão enferma, nunca teve saúde, esse pai, essa mãe, essa família, que tem se entristecido tanto ao ver o filhinho, a filhinha, nesse estado tão desesperador. Senhor, meu Deus, eu peço ao Senhor, em nome de Jesus Cristo, cura essa doença dessa criança agora. Cura essa enfermidade, meu Deus, que está matando essa criancinha. Essa criancinha com essa má formação ainda no ventre da mãe. O Senhor é poderoso, ó Deus, para fazer, ó Pai, com que essa criança seja perfeita. Em nome de Jesus Cristo, em nome de Jesus Cristo, meu Deus,
cura essa criancinha que ainda está no ventre da mãe. Senhor meu Deus, eu apresento ao Senhor as pessoas que estão cancerosas. Elas estão apavoradas, meu Deus, e não é para menos. Ouvir a sentença, meu Deus, de câncer é quase uma sentença de morte. Isso, meu Deus, tira das pessoas já imediatamente a vida, a força, a alegria. Senhor, meu Deus, em nome de Jesus Cristo, em nome de Jesus Cristo, eu apresento ao Senhor essas pessoas que oram comigo agora. Talvez não estejam orando as pessoas enfermas, que não têm forças, mas a família está orando, os amigos estão orando, aqueles anônimos intercessores estão orando. Meu Deus, ouça o nosso clamor, ouça o meu clamor, meu Deus. Por mais, ó Pai, que eu seja uma pessoa ruim ou má, eu amo a sua verdade, Senhor. E nesse momento as minhas lágrimas depõem em meu favor. Eu amo, Senhor meu Deus, a sua palavra. Pregar a palavra do Senhor é a minha vida. E o Senhor sabe disso. Não estou dizendo, ó Pai, que sou merecedor de coisa alguma, porque sei que não sou. Mas estou intercedendo por gente sofrida. Estou intercedendo por pessoas deprimidas. Estou intercedendo por ministérios inteiros, ó Deus, que por alguma razão vieram a ser ministérios falidos espiritualmente. Levanta, Senhor meu Deus, levanta. Levanta essa gente, levanta essas pessoas. Senhor meu Deus, quanta gente desonesta no meio do seu povo. Quantas pessoas, Senhor meu Deus, se dizem servas e não são. Quantos se dizem pregadores e não são. Quantos se dizem pastores e não são. Senhor meu Deus, Senhor meu Pai, abençoai a nossa diretoria. Abençoai, Senhor meu Deus, os nossos pastores. Meu Deus, meu Pai, nós não somos perfeitos, meu Pai. Os nossos defeitos são incontáveis. Nos ajuda a entender, Senhor, o que é melhor para a sua obra. É tanta coisa por fazer, meu Pai, mas nós queremos fazer todas. O Senhor vai nos dar, ó Deus, a oportunidade de fazer tudo o que é preciso fazer como diretores da sua obra, para que a obra do Senhor flua. Nós queremos ver almas salvas. Nós queremos ver as vidas em santificação ao Senhor. Nós queremos ver as pessoas ouvindo o evangelho da salvação. Usa-nos, ó Deus, usa-nos. Usa, Senhor meu Deus, a nossa juventude, os nossos adolescentes. Eu quero repreender todo o poder satânico, todo o poder do inferno. Essa vida, Senhor meu Deus, que já não tem mais paz. Essa vida que já não tem mais, ó Deus, eu vou até dizer, Pai, o direito do descanso. A sua palavra nos fala através do salmista: em paz me deitarei e também dormirei, porque só tu me fazes habitar em segurança. E nos diz muito mais ainda: que doce e suave é o sono do trabalhador. Mas essa pessoa já não dorme mais, meu Pai. Essa pessoa tem sido oprimida por esse espírito maligno. Esse espírito das trevas que está buscando destruir essa família. Esse espírito maligno, Senhor meu Deus, que faz acontecer coisas que, se as pessoas contarem, serão tidas como pessoas loucas. Eu te repreendo, espírito imundo. Saia dessa casa. Saia dessa vida. Saia agora em nome de Jesus. Essa pessoa, ela está orando conosco e sabe que está orando a um Deus vivo, que responde em nome do Cristo vivo, aquele mesmo que se entregou para morrer por nós na cruz do Calvário. Ah, meu Deus, faça dessa casa uma bênção. Esse espírito imundo que estava tentando separar esse casal, eu te ordeno, Satanás, você não vai separar nada, não. A mão do meu Deus está tocando, tocando, tocando, tocando, e quando eu ordeno, Satanás, você não vai separar nada, não. A mão do meu Deus está tocando, tocando, tocando, tocando, e quando...

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E convido vocês aqui da Grande São Paulo, região central, para estar conosco. Eu, pastor Milton, vou estar com todos vocês a partir das 9 horas da manhã, naquele culto de consagração, culto de jejum, culto da busca da presença de Deus. Você que está enfermo, você que está desempregado, você que precisa de Deus, um milagre, vem estar conosco. Com o endereço, coloque no seu Waze aí, você que vem com o seu carro, Avenida Prefeito Pereira Passos, número 10, é a entrada principal aqui do nosso Templo da Glória de Deus. Espero todos vocês.

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1: É que eu tive Covid, a minha esposa teve Covid, minha filha teve Covid duas vezes, a outra filha minha teve Covid, meu genro teve Covid, foi incubado, mas através das orações da Igreja de Deus e Amor, nós recebemos o livramento de ficar internado. 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
3: Que Deus abençoe, queridos e amados ouvintes do programa Voz da Libertação. Pastor Rivair falando com todos vocês. Estou aqui para confirmar a minha presença na grande quarta-feira, a quarta-feira do grande mover de Deus, no horário das 15 horas. Iremos levantar um grande clamor a Deus em seu favor. O batalhão da oração, o batalhão da fé, o batalhão da libertação, confirmando também a presença nesta grande quarta-feira, no horário das 15 horas, na Avenida do Estado, 4568. Você que precisa de um milagre, você que precisa de uma grande libertação, não vai ficar em casa. Venha buscar o seu milagre. Venha receber a grande bênção que virá das mãos do nosso Deus para a palma das suas mãos. Chega de sofrer, meu irmão. Anote este endereço, Avenida do Estado, 4568. Eu aguardo por você e por toda a sua querida e amada família. Faça o trabalho do bom samaritano, evangelize um amigo e convide para fazer parte da Tarde da Libertação, a quarta-feira do grande mover de Deus. Mais uma vez o endereço, Avenida do Estado, 4568, no horário das 15 horas. Espero por você e por toda a sua família.
4: A paz do Senhor a todos, irmãos e ouvintes, sou Iglesias de Suzano. Quero relatar a vocês que, através da quarta do mover de Deus, Deus tem restaurado minha vida, tem me tirado do mundo e colocado nos caminhos dele. Quero dizer para os amados irmãos, ouvintes, que não deixe de participar, que se escutam a bênção. Essa igreja é uma bênção. Deus é muito bom para a gente, meus irmãos. Continuo lutando, buscando e tenha fé que Deus é bom. Deus trabalha por nós. Em nome de Jesus Cristo. Sou Iglesias de Suzano, paz do Senhor.
5: Eu sou a Valdirene Costa, aqui de Central do Maranhão. Eu sou ouvinte da Raido, Deus é Amor. Já recebi cura sim na quarta do Movia de Deus. Uma dor no peito que eu sentia. Acompanhei o programa, o culto da quarta do Movia de Deus, da pregação de Lorival de Almeida. Orei junto com ele. Até o final, fui curada em nome de Jesus. Já recebi bênção. E eu faço campanha através da Raido, na quarta do mover de Deus, a favor da minha vida espiritual. E agradeço essa oportunidade de estar mandando esse áudio. E eu agradeço e a paz do Senhor Jesus.
6: Meu nome é Rosana Aparecida de Santana. Já recebi muitas bênçãos aí nessa igreja maravilhosa. Já recebi várias bênçãos, fui curada de pedra no rim, vi entupida no coração, coluna, muitas coisas mais, muitos livramentos, muitas bênçãos recebidas, e eu agradeço a Deus em primeiro lugar, esse Deus maravilhoso, e agradeço os irmãos que oraram por mim, que Deus abençoe vocês e a sua família, que a paz do Senhor Jesus, muito obrigada.
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2: 3 horas e 41 minutos.
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4: A paz do Senhor Jesus, amados, quem vos fala, seu irmão em Cristo, pastor André Martins Matias. Neste momento, venho trazer uma reflexão para todos vocês, subordinada ao tema Conhecendo a Cristo. Você sabe quem é Jesus? Você conhece Jesus? Porque para muitos, Jesus é uma espécie de Papai Noel que de vez em quando lhe traz um presente. Para outros, é uma espécie de agente do corpo de bombeiros que vai ser chamado somente quando a casa estiver pegando fogo. Para outras pessoas, é como uma espécie de garçom que lhe servirá conforme as suas necessidades. Todavia, quem é Jesus? A Bíblia vai falar sobre Jesus. Mais de 600 vezes a Bíblia do Novo Testamento vai falar que Ele é Senhor. Ele é nosso Senhor. E para ser Senhor, subentende-se que somos súditos dEle. Mas como conhecê-lo? Como identificá-lo? Bem, para compreendermos, quero lembrar de vocês sobre a história de José. A Bíblia diz que José foi vendido ao Egito, lá se tornou governador. E certo dia os seus irmãos vieram de Canaã para visitá-lo. E ali José alimentou a eles. Mas eles não conheceram José. Não conheceram José. José deu comida a eles, vendeu comida, encheu o saco deles de cereais para levarem para casa. Eles levaram bastante cereais para casa, bastante alimento. Mas eles não sabiam que era José que ali estava. Se perguntasse quem é este homem que está matando a vossa fome, que está cuidando de vocês, eles diriam, é Zafenate-Paneia. Não sabia que ali estava José, o seu próprio irmão. Inclusive, diz a Bíblia, no capítulo 43 de Gênesis, que os seus irmãos assentaram à mesa com ele, comeram com ele, mas não sabia quem era ele. Não tinha entendimento. Para prender os seus irmãos em sua presença, José preparou uma artimanha, fazendo com que o copo dele fosse escondido na mala que pertencia a Benjamim. Tudo isso para prender os seus irmãos na sua presença. Mas seus irmãos não conheciam a ele, não identificava que estava diante de José, o seu irmão. Até que um dia, os seus irmãos então se prostram diante dele, chorando, se quebrantando, reconhecendo os seus pecados. Como Judá mesmo vai abrir o coração e vai dizer, Deus achou os meus pecados. Não tem como esconder, capítulo 44, versículo 16, ele reconhece que Deus estava vendo. Então não adiantava esconder de ninguém e ele abre o coração. Os seus irmãos choram diante de José, reconhecendo as suas falhas, reconhecendo os seus erros, reconhecendo que eram culpados da tristeza de seu pai, que era o culpado dos problemas, das mazelas que haviam caído sobre a família, de tudo de ruim que estava acontecendo com eles. O problema era o pecado deles, o erro deles. E após eles reconhecerem os seus erros, após reconhecer os seus pecados, aconteceu algo interessante, pois no capítulo 45 diz a Bíblia que José então se dá a conhecer os seus irmãos. Aleluia! Você precisa entender que José é um tipo de Cristo. O nome José significa libertador também, salvador também. Sim, José é um tipo de Cristo. E quando falamos de José, quero que você compreenda que estamos falando do próprio Senhor Jesus Cristo. Enquanto nós não reconhecemos as nossas falhas, não baixamos a nossa crista, não descemos do pedestal, nós jamais saberemos quem é Jesus. A igreja está povoada de pessoas que assentam à mesa de Jesus, mas não conhecem o Cristo, que recebe alimentos, que recebe bênçãos, que desfrutam de prazeres advindos da graça e da misericórdia de Jesus, mas não conhece Jesus. Somente quando descemos ao quebrantamento, identificamos as nossas falhas, achamos os nossos pecados, ali sim conhecemos, ali sim começa o momento dele se revelar a nós. Muitas pessoas passaram muito tempo dentro da igreja, mas Cristo jamais se revelará a essas pessoas, porque elas não identificaram os seus pecados. Essas pessoas não viram, não identificaram as suas falhas, estão se tornando semideuses, não identificam os seus pecados, praticamente querem anular a existência de pecados, ignoram a existência dos seus pecados. Mas essas pessoas não conheceram a Cristo. Quem conhece a Cristo? Somente aqueles que identificaram as suas misérias. Se é imprescindível conhecer a Cristo, o que devo fazer para conhecê-lo? Bem, ao exemplo dos irmãos de José, devemos reconhecer as nossas falhas em oração, nos quebrantando, nos derramando como água, como diz o salmista, e seguindo o exemplo dos discípulos de Emaús, haviam caminhado com Jesus. Jesus falou com eles, se alegraram, o coração ardeiro com as palavras de Jesus, mas não identificavam, não conhecia que estava ali diante de Cristo Jesus. Mas a oração fez com que eles reconhecessem. Devemos utilizar a oração e o reconhecimento das nossas falhas. E quando sairmos da oração de quebrantamento, sairemos edificados, porque ali tivemos um relacionamento com Cristo e Cristo foi nos apresentado. Quem é Cristo? É o substituto que padeceria pelos nossos pecados, o Messias, o Salvador do mundo, o Senhor de nossas vidas, mas que veio para os que pecaram, os que caíram, os enfermos, porque os sãos não precisam de médicos. Ele veio para aqueles que estavam perdidos. E uma vez que você reconhece quão perdido você está, quantas falhas você tem, você reconhece que precisa de um Salvador. E o Salvador então se manifesta, se apresenta. No livro de Gênesis, no capítulo 44 e 45, foi isso que aconteceu. Quando os irmãos reconhecem o quão perdido e pecadores que eram, eles estavam diante de Zafenate-Paneia. Agora Zafenate-Paneia se apresenta: não, eu sou o José, fique tranquilo, porque agora ele é José, o Salvador. Uma vez que José é o tipo de Cristo, você deve compreender que quando você reconhece o quão perdido você está, quantas falhas você tem, quanta debilidade há no teu ser, nesse instante, Cristo se revela a você como o Senhor da tua alma, como o Salvador da tua alma. Se relacione com Ele em oração, em quebrantamento, em humildade, e você conhecerá a Cristo. Sem este método, é impossível conhecer o Senhor. Conheçamos ao Senhor. Que Deus abençoe a todos.
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2: 3:53.
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3: Aqui é a irmã Ângela da Áustria. Eu queria contar um testemunho. Eu recebi uma bênção, eu fiz um voto com a Fundação Reviver e de uma viagem que agora a gente tem férias aqui na Áustria. Aí eu estava procurando as viagens, estava tão difícil encontrar viagem. Assim, as viagens não estavam assim ao meu alcance, né? Estavam as viagens assim, muito difíceis de achar. Aí já mais de mês procurando, aí eu fiz um voto e graças a Deus Jesus me abençoou, né? E aí abriu as portas para mim, eu consegui a viagem. Semana passada eu consegui fazer tudo pela internet, graças a Deus, Jesus me abençoou, né? Louvado seja Deus. E esse não é só esse testemunho, eu tenho uns outros também que eu contei aí, de um carro que eu tinha para vender, graças a Deus, Jesus me abençoou, eu vendi. Aí eu tirei, mandei para a Fundação Reviver. E Deus abençoe. Essa Fundação Reviver é uma benção, viu? Deus abençoe todos vocês aí que trabalham na rádio, na Fundação Reviver. Essa obra de Deus é uma benção, viu? Eu conheço há pouco tempo. Eu conheci em 2018 pela internet, procurando. Eu estava mexendo na internet aí. Aí eu senti, aí eu parei, aí eu vi, comecei a ouvir as programações pela rádio. Eu sou de outra congregação aqui na Áustria, mas as igrejas aqui da Áustria não é igual no Brasil, né? E a primeira volta que eu fiz com a fundação, e aí eu mandei para ir para o Brasil, minha irmã faz a contribuição, manda os recibos para mim tudo direitinho. Sempre Deus tem me abençoado, a minha vida tem até melhorado depois que eu passei a ouvir essas programações. Realmente essa obra é uma obra de Deus, a gente faz e a gente recebe. E Deus abençoe vocês ricamente aí da Fundação Reviver. Muito obrigada, viu? Deus abençoe.
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10: Quatro horas e dois minutos.
11: Obrigada pela sua audiência. A gente vai para mais informações aqui. Terapia com animais acelera a reabilitação neurológica. A terapia assistida com animais tem se mostrado uma poderosa aliada na reabilitação neurológica, acelerando a recuperação de pacientes com diversas condições. O tratamento, que utiliza principalmente a interação com cães e cavalos, promove benefícios físicos, emocionais e cognitivos significativos, conforme destacam os especialistas. De acordo com neurocirurgiões, um dos principais diferenciais dessa abordagem é a estimulação multissensorial, que acontece durante as sessões. Essa característica permite que o cérebro recrute e resgate eletricamente um número maior de circuitos neurais, acelerando o processo de plasticidade cerebral. O médico esclarece ainda que a plasticidade neural não significa que novos neurônios sejam produzidos, mas sim que circuitos já existentes são ativados para substituir aqueles que foram lesados. Durante a terapia com animais, o cérebro é estimulado de maneira global, o que potencializa esse processo. A terapia assistida com animais tem se mostrado benéfica para diversas condições, incluindo AVC, doenças neurológicas degenerativas e transtornos do desenvolvimento. Os especialistas destacam que, ao unir ciência e humanização, a terapia com animais não apenas acelera resultados, mas também torna o processo de reabilitação mais prazeroso e engajador para os pacientes. Como a desorganização pode afetar a saúde mental? Vivemos em uma sociedade que valoriza o acúmulo, mas o excesso de objetos, papéis e desorganização no ambiente de trabalho ou em casa tem um preço alto para o nosso bem-estar e saúde mental. O que muitos veem como apenas bagunça é, na verdade, um dreno de energia cognitiva. A neurociência provou que um ambiente desorganizado sobrecarrega o nosso sistema visual e compete por nossa atenção, forçando o cérebro a trabalhar mais para filtrar irrelevâncias. O resultado é a fadiga mental, o aumento do estresse e a redução drástica do foco e da produtividade. A sobrecarga cognitiva causada pela bagunça acontece no córtex pré-frontal, a área do cérebro responsável pela tomada de decisões, pelo planejamento e pela memória de trabalho. Quando há muitas coisas visíveis competindo por nossa atenção, o cérebro recebe múltiplos estímulos sensoriais que precisam ser processados. Se um item não tem um lugar fixo para ser guardado, ele inevitavelmente voltará à bagunça. Defina um local específico para cada coisa, chaves, carteira, carregador, e devolva-o imediatamente após o uso. O minimalismo e a organização não são apenas uma questão de estética, são uma questão de saúde cognitiva. Ao limpar o seu espaço físico, você está literalmente limpando o seu espaço mental, abrindo caminho para mais foco, mais paz e bem-estar.
10: Quatro horas e cinco minutos.

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2: 4:10, manhã de terça-feira, esta semana abençoada que o Senhor nos concede. Esta é a madrugada do socorro de Deus. Amanhã, na grande São Paulo, temperaturas aí, um pouquinho frio. Você que está saindo, despertando, já se arrumando para sair para o teu trabalho, que você tenha um dia abençoado na presença do Senhor. Lembrando que logo mais, às 4:40, teremos a oração, o clamor pelas portas abertas. É o clamor por portas abertas. Como o salmista declarou, deitei e dormi, mas me levantei porque o Senhor me sustentou. Em tudo demos graças ao Senhor, porque Ele tem nos sustentado. Mas, pastor, não deitei e dormi. Ainda também devemos dar graça ao Senhor, porque o choro pode durar uma noite, mas a alegria, ela vem pela manhã. Falando em misericórdia e manhã, nós temos que agradecer ao Senhor por tudo na nossa vida e também glorificar o Seu nome durante com aquilo que Ele nos abençoa. Então, para esta terça-feira, o que tu tens planejado para essa terça-feira? De que maneira você pretende glorificar o nome do Senhor com o dia que Ele está te dando? Quero te convidar nessa terça-feira para estar conosco em um dos nossos cultos, é isso mesmo, aqui mesmo na sede mundial da Igreja Pentecostal Deus e Amor. Hoje nós temos 5 cultos acontecendo nesta terça-feira. Logo pela manhã, 7:00, Diácono Lindenberg estará ministrando a Palavra de Deus. 9:00, Presbítero Elias Reis, campanha abençoada. Este culto em que o Senhor está operando milagres extraordinários. E 11:30, Presbítero Levi Muniz pregando a Palavra do Senhor. Aquele meio-dia, você pode estar aqui nas proximidades, no centro de São Paulo, quem sabe fazendo compras ou aquele intervalo do teu trabalho, você consegue dar um pulo aqui na igreja que o Senhor irá falar, o Senhor falará contigo através da Palavra do Senhor. Lembrando também, 15:00, Presbítero Miqueias, e 19:00, Presbítero Henry Della Lande estará ministrando a Palavra do Senhor. Ou seja, nós temos cultos durante todo o dia. Basta você se programar para estar conosco aqui. Lembrando, muito fácil, o endereço: Avenida do Estado, 4568, Liberdade. 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Lembrando que você vem com o seu veículo, o estacionamento é gratuito, coberto e seguro. Para você que vem pelas transporte público, estamos perto da estação do metrô Dom Pedro II, e o da Sé. E o ônibus terminal Dom Pedro II também. O estacionamento é coberto, gratuito, temos todos os ambientes climatizados e uma equipe completa para lhe receber. Você não pode ficar de fora. Exalte ao Senhor, glorifique o nome do Senhor nesse dia e venha adorar e cultuar ao Rei dos Reis e Senhor dos Senhores. 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
3: A paz do Senhor Jesus para todos. Irmãos, gostaria de relatar um testemunho que aconteceu ontem aqui na minha casa. Eu me chamo Nestor Marinho, congrego na igreja da Vila Moraes da IPDA. Irmãos, eu recebi minha tia na minha casa. Minha tia chama Luzia Paiva. Ela, todos os anos de costume, ela vem passar a passagem do ano aqui conosco, comigo e minha mãe. Só que já tem 6 meses que a minha tia está fazendo tratamento de CA. Ela está com câncer em várias partes do corpo, no fígado, na cabeça, nos pulmões, no esôfago, em uma das pernas. Ela se encontra bem debilitada. Mas E fazendo esse tratamento, lá no Albert Einstein, ela teve que parar porque uma das sessões atingiu o coração. Então ela ficou muito debilitada. E ontem, graças a Deus, nós escutando a transmissão do culto que estava vindo da sede, minha tia sentada no sofá, prestando bem atenção na palavra, na hora da oração, eu peguei o celular e comecei a colocar no corpo dela. Comecei pelos pulmões atrás, comecei passando nos braços, nas pernas, e Jesus Cristo começou a operar. E o pastor falava na transmissão para Deus trocar o pulmão, o coração. Deus estava usando ele fervorosamente. E graças a Deus, irmãos, nós sem perceber, sentamos para almoçar, né? E ocupamos os lugares. Daqui a pouco, irmãos, pela misericórdia do Senhor, minha tia se levantou da cadeira e levantou as mãos para o céu e começou a chorar igual uma criança, porque já havia mais de 6 meses que ela não consegue se alimentar. A gente faz uma comida para ela, ela não come, ela escolhe uma fruta, outra coisa, e ela rejeita os alimentos porque o tratamento é muito forte. E ela começou a chorar, irmãos, com as mãos levantadas para o céu, agradecendo a Deus que pela primeira vez em mais de 6 meses ela conseguiu se alimentar com apetite, feliz. Então eu gostaria de falar isso para a igreja e que os irmãos que estiverem em casa, que estão ouvindo esse testemunho, acreditarem que o nosso Deus, ele opera sinais e maravilhas. Que nós precisamos nos dispor, crer. Quando os irmãos estiverem orando, você deixa os seus afazeres, vocês busquem ao Senhor, que Deus, ele vai ouvir suas orações. Porque ontem, irmãos, quando eu comecei a colocar o celular, pelo ato de fé, eu sabia que Deus ia fazer alguma coisa, mas, irmãos, com toda sinceridade, com a nossa pequena fé, eu não acreditei que, assim, eu não pensei que Deus fosse agir tão rápido, tão rápido. Irmãos, a minha tia ficou tão feliz. Irmãos, ela comeu de tudo durante o dia. Comeu panetone, tudo que tinha na casa, irmãos. Ela comeu sem rejeitar. E nós ficamos muito felizes. Minha mãe chorou de alegria, ligou para os outros parentes, falou para todas as pessoas que conhecem a minha tia, que sabe o problema que ela está passando. Então, irmãos, graças a Deus por tudo. Graças a Deus por esta grande obra que o Senhor fez. E eu creio que o Senhor vai continuar abençoando mais e mais. Ele é o nosso socorro bem presente na hora da angústia e na hora da tristeza. Que Deus possa abençoar a todos. Muito obrigado. Meu nome é Nestor Marinho, congrego na Igreja da Vila Moraes. Amém, Jesus.
2: Esse é um dos milagres, de milhares de milagres que o Senhor tem realizado. Jesus, ele muda a nossa vida, muda a nossa história, muda a nossa família. Ele tem o poder de mudar até aqueles que estão ao nosso redor. É o poder do Evangelho, é o poder da palavra. Ele muda vidas e ele pode mudar a tua vida também. Abra hoje o teu coração para Cristo. Deixa ele entrar e fazer morada. E sabe, o Espírito Santo já está ministrando ao teu coração, como Jesus falou para Zaqueu: Zaqueu, desce depressa, porque hoje convém pousar em tua casa. Sabe essa vontade que brada no teu coração de ir à igreja? É o Espírito Santo falando: ei, desce depressa, porque hoje me convém ter um encontro contigo, me convém mudar a tua vida, mudar a tua história. Chega de dor, chega de tristeza, chega de decepção. Jesus é a solução. E para você que está com a vida em Cristo, permaneça fiel. Os ventos da vida, dificuldades, eles vêm para tentar nos balançar, nos derrubar, mas devemos permanecer em Cristo Jesus. 4:19, começa a te preparar, porque logo mais, dentro de instantes, 20 minutinhos, estaremos fazendo a oração pela Portas Abertas. Faça como o Edu, Dionísia, Marinette, Raquel, que está nos enviando mensagem aqui. Os irmãos estão nos enviando. Paz do Senhor, peço oração pela família. Evaldo, Elaine, Zumira, Domingos, Edilson, estaremos apresentando. Mãe Dionísia também pede oração por portas abertas pela filha Isabel de Souza Vaz. Irmã Dionísia, logo mais estaremos apresentando em oração. O clamor é o clamor por portas abertas. Jesus, a palavra de Deus diz que muitos são os planos do homem, né? Mas da boca de Deus sai a palavra final. Sai, a gente tem que se preparar, tem que ir buscar, tem que ir à luta e à peleja. E nada melhor do que ir com a bênção do Senhor, com a vontade do Senhor, porque Ele realiza milagres. Para você que está, quem sabe, já aí se preparando, já está dentro da tua condução, se deslocando, voltando para casa, você já nos segue nas nossas redes sociais? Você está com o celular na sua mão? É um bom momento para você nos seguir nas nossas redes sociais. Acesse aí, estamos no Instagram, no Facebook, no YouTube. O endereço, Igreja Deus é Amor Oficial. 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Estamos também com os clipes musicais do MC Music, transmissão de culto, pregação, oração, também agora com um novo departamento de intercessão com a irmã Maria Lorene também, que uma bênção. Então aproveite para nos seguir, ative as notificações, ativa o sininho e compartilha com 5 amigos. Vamos lá? Faz esse desafio? Nos siga no Igreja Deus e Amor Oficial e também já compartilha com mais 5 amigos aí a esta programação, que eu tenho certeza que será bênção de Deus para a minha e para a tua vida.
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2: Testemunho abençoado, mais um milagre que o Senhor tem realizado. E são muitos os milagres, sim, são muitos os milagres que o Senhor tem realizado aqui na Igreja Pentecostal Deus Amor. 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
9: Jesus chega em uma região onde tinha um homem demoniado. Todo mundo tinha medo daquele homem. Não do homem em si, mas do que estava dentro dele, que era uma legião de demônios. Morava no cemitério. O diabo não dava paz na região. Um dia Jesus chega naquela região e eu fico pensando, aquele demônio estava no corpo daquele homem. Reconheceu de cara que aquilo ali não era um homem qualquer, era o Deus, Jesus Cristo. E o diabo bradou em alta voz dizendo: que temos nós contigo, Deus? Jesus, Filho do Deus Altíssimo, vieste nos perturbar antes de tempo. E tem outra passagem que diz que o endemoniado chegou perto de Jesus, se prostrou e adorou a Jesus, coisa que muitos crentes não fazem. O endemoniado chega, vê Jesus, se prostra e o adora. Adora o Deus verdadeiro, o Deus que salva, o Deus que liberta. E tem crente que não consegue adorar, tem crente que não consegue dizer: eu sinto Ele aqui, Jesus está aqui, eu sinto a glória, a presença dEle aqui.
10: Irmãos, eu quero chamar aqui entre nós cinco pessoas. Essas cinco pessoas têm um desgaste na coluna, e as dores quando atacam, essas cinco pessoas não conseguem nem se mover. Trava totalmente a coluna destas cinco pessoas. Onde estão? Levante a mão e venha à frente. Eu quero chamar aqui entre nós, irmãos, três pessoas que chegaram aqui com dores no corpo, do pé à cabeça. Você nem sabe como chegou aqui hoje. Vamos falar
11: com ele. Glória a Deus. Vamos conversar com o irmão aqui. Como é o nome do senhor?
12: Antônio Alves Oliveira.
11: Seu Antônio, o senhor chegou com muita dor.
12: Demais.
11: E aonde que dói?
12: Ah, o corpo todo.
11: Corpo todo.
12: Corpo todo.
11: Está doendo ainda, irmão?
12: Agora passou, minha dor.
11: Dá um grito aí, Jesus, eu te amo, fala.
12: Jesus, eu te amo.
11: Procura a dor agora.
12: Passou minha dor.
11: Passou mesmo?
13: Fala alto.
12: Passou minha dor.
11: Tem
13: passou
11: certeza?
13: A minha dor, ele está dizendo, pastor.
11: Tem certeza, irmão Antônio?
12: Absoluto, eu não estava aguentando nem andar, não sei como eu cheguei aqui hoje.
11: Quem te curou?
12: Jesus.
14: Na Bíblia, um homem ficou 38 anos esperando um milagre à beira do tanque de Betesda. Até que um dia, Jesus chegou. E quando Jesus chega, o impossível se move.
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2: Isso aí, não dá para ficar de fora da quarta do Grande Mover de Deus, em dois horários, 9 horas e 15 horas. É isso aí, 4 horas e 29 minutos, agora nós vamos de quadro, este quadro que edifica a nossa alma. Tanto para você que está recém-chegado na caminhada com Jesus Cristo, como também aquele que já é veterano, porque quem está em Cristo está sempre novo e tem as suas forças renovadas. 4 horas e 30 minutos, vamos de projeto Eu e Mais Um com a irmã Débora Miranda, com o tema O Evangelismo Pessoal.
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17: Mais uma vez, Espaço Eu e Mais Um vai pedindo licença para entrar aí no seu lar, no seu aplicativo, onde nós falaremos por 5 minutinhos como nós ensinarmos o novo convertido, como nos portarmos. E eu tenho pedido em todas as programações que vocês enviem suas dúvidas. E nós recebemos algumas dúvidas e nós selecionamos algumas importantes para serem aqui explicadas. Uma das maiores dúvidas que eu vejo que as pessoas estão falando aqui, o que falar em uma primeira abordagem sobre Jesus? Também temos aqui, sou muito tímida, gostaria de saber se é necessário criar um relacionamento mais íntimo com a pessoa antes de falar da salvação. Outra pergunta, não sei o que fazer para chamar a atenção das pessoas, porque muitas vezes saio na rua e as pessoas não me ouvem. Então, a gente está vendo aqui que uma grande parte que está perguntando está falando sobre evangelismo pessoal, na rua, né? Mas o que a gente sempre está pedindo aqui e orientando é aquele evangelismo corpo a corpo das pessoas que já aceitaram Jesus. Eu vejo que muitas pessoas gostariam de aprender a fazer evangelismo pessoal nas ruas, né? Que não seria o caso desse que nós estamos falando na programação. Mas a gente pode abordar esse assunto numa próxima programação. A gente pode ver que muitos irmãos gostariam de ter esta orientação. Mas eu quero aqui falar um pouquinho sobre como a gente discipular de maneira simples, usando termos simples. Uma pessoa disse, como usar um termo simples? O que falar? Quando a gente fala termos simples, são palavras que a pessoa, ainda que não aceitou Jesus, não entende. É aquela linguagem, vamos dizer assim, do crente, né? Ah, tá vindo um vento aí de tempestade, vigia. A pessoa nova convertida, ela não vai entender, ela vai entender literalmente que haverá uma tempestade de chuva, vai vir muita chuva e ela precisaria se cuidar. Então, quando a gente fala usar termos simples, é você usar o beabá mesmo, né? Como você ensina uma criança pequena, você vai ter essa mesma linguagem no sentido simples da palavra, para que ela possa entender. Por exemplo, quando você vai contar uma história para a criança, você usa palavras simples. Então é importante quando você estiver abordando um assunto, não vá lá para Apocalipse, agora não é a hora de a gente ensinar Apocalipse, as 7 taças da ilha de Deus, escatologia, dos sinais do final dos tempos. Agora é o tempo para você ensinar o novo convertido o evangelho. Comece pelos evangelhos de Mateus, Lucas, João, né? Falando o que realmente é a salvação. Não vá agora falando de coisas que é uma comida pesada para o novo convertido, né? Paulo disse que quando eu era menino, eu tomava leitinho, né? Eu agia como menino. E o leitinho é para os novos convertidos, né? O leitinho no sentido, um alimento para uma criança, alimento para um novo convertido que é um bebê espiritualmente falando. Você não vai com uma feijoada, né? Que você vai matar essa pessoa na fé. Quando a gente fala termos simples, é isso, você começar pelo evangelho, né? Uma pessoa pergunta, o que é Santa Ceia? Você vai ver que realmente ela está interessada em saber o significado daquilo, né? Ela nunca participou de uma Santa Ceia numa igreja evangélica, então ela vai ter aquela curiosidade, né? Ah, por que eu tenho que ir na igreja todos os dias? Não, você não precisa ir na igreja todos os dias, mas é bom você estar sempre que possível cultuando a Deus, porque você vai alimentando a sua alma com a palavra de Deus. Você ser simples na sua explicação. Isso vai ajudar muito o entendimento da pessoa nova convertida. Vamos devagar, ensinando devagarinho o que realmente são as doutrinas bíblicas, o que é batismo, o que é Santa Ceia, o que é realmente a doutrina da salvação, por que Jesus veio, né? Por que que ele morreu na cruz do Calvário, por que que nós precisamos aceitar a Cristo. Então isso é o beabá para a pessoa aceitar Jesus. Qual que é o significado do Evangelho? É isso que nós temos que começar a ensinar os novos convertidos. Nós vamos continuar seguindo, tirando dúvida de vocês, mas eu gostaria que vocês mandassem perguntas e dúvidas sobre o discipulado e não o evangelismo nas ruas, né? Que aqui nós temos muitas pessoas também perguntando sobre

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2: 4:40. Vamos agora de oração com o tema Clamou por Portas Abertas. Quero te convidar a orar comigo e buscar agora a confiança, a paz e a segurança em nosso Senhor Jesus Cristo. Apresenta, faz intercessão pelo teu filho, por aquela pessoa que está precisando, em nome de Jesus. Criador dos céus e da terra, Deus da providência, Pai da nossa vida, aqui estamos na tua presença mais uma vez, Senhor, para clamar e pedir pela tua ajuda. Senhor, mas não podemos, não queremos iniciar te pedindo, Senhor, mas te agradecendo. Agradecendo pelas tuas ricas bênçãos em nossas vidas. Te agradecemos, Senhor, pela tua bondade, fidelidade e misericórdia. Senhor, como o salmista declarou, eu me deitei e dormi, mas me levantei porque o Senhor me sustentou. Obrigado, Deus. Obrigado, Senhor, pela noite de sono.

trono que o Senhor proporcionou aos teus filhos, aos teus servos, pelos livramentos durante a noite, por o Senhor ter guardado a família, por o Senhor ter guardado os teus servos. Gratidão, Senhor. Te agradecemos, Senhor, meu Deus, aleluia, pelas vitórias nesta madrugada. Obrigado, Senhor, porque o Senhor sustentou esta pessoa enferma, com dores. Obrigado, Senhor, porque o Senhor trouxe alívio ao necessitado. Senhor, obrigado por tudo. O choro pode durar uma noite, ó Pai, mas a alegria ela vem com a manhã. Ela vem com a manhã, Senhor, porque as Tuas misericórdias elas se renovam na nossa vida. O Senhor renova, o Senhor faz novo, o Senhor renova a esperança, o Senhor renova a alegria, o Senhor renova as forças. Dai força aos Teus filhos, ó Pai, dai força aos Teus servos. Que este dia, Senhor, seja um dia de vitória. Que este dia, Senhor, seja um dia em que iremos glorificar o Teu nome, testificando das bênçãos e maravilhas que o Senhor tem proporcionado, o Senhor tem nos dado. Oh, meu Pai, quantos impossíveis estão diante de nós. Quantos mares estão diante de nós. Quantas muralhas estão diante de nós. Cada um, Senhor, tem a sua própria batalha. Cada um, Senhor, tem o seu próprio impossível. Mas temos a Ti. Temos a Ti, Senhor, segurando em nossas mãos. Temos a Ti, Senhor, abrindo esse mar vermelho. Temos a Ti, Senhor, derrubando esta muralha. Como o rei declarou, ouve, Senhor, as palavras de afronta. Ouve, Senhor, as palavras de afronta. O nosso inimigo está olhando para nós, Senhor, e dizendo que não vamos conseguir. O inimigo está olhando para nós e se perguntando quem nós achamos que somos, ó Pai. Nós somos Teus filhos. Nós somos Teus servos. Nós somos, Senhor, aqueles que confiamos em Ti. Não confiamos em carros ou cavaleiros, mas confiamos no nome do Senhor. Olha, Senhor, para este pai de família que está saindo de casa agora, buscando melhor condições para sua família. Olha, Senhor, para esta serva Tua, ó Pai, que, Senhor, está e deseja melhores condições para sua casa, para sua família. Tu és o mesmo Deus que olhou, contemplou Agar quando estava sem saída. E o Senhor falou com ela: Agar, a oração do menino chegou até mim. Oh, meu Deus, contempla as orações dos Teus filhos. Ouve, Senhor, as orações dos Teus servos. Traz providência. Abre as portas e janelas dos céus, Senhor. Manda o maná do céu, manda, Senhor, um enxame de cordenizes, ó Pai. Oh, meu Deus, supre as necessidades dos Teus filhos, dos Teus servos. Seja uma necessidade financeira, seja uma necessidade de saúde, ó Pai. Dai ânimo, dai força, ó Pai, para vencer mais um dia de trabalho. Tua palavra diz, Senhor, que o trabalho dignifica o homem. Quantos, Senhor, estão precisando de uma porta aberta de emprego, de uma porta de excelência, ó Pai, com um trabalho que vai dignificar a sua vida, que vai trazer orgulho, que vai trazer, além do sustento, Deus, vai trazer um orgulho, Senhor, para a sua vida. Oh, meu Deus. Abre as portas e janelas dos céus. Abençoa, Senhor, como o Senhor abençoou Isaac, que plantou em tempos de seca, que plantou em terra seca, e ainda assim, com a Tua bênção, ele colheu 1 para 100, ó Deus. O mundo pode estar difícil,
A economia pode estar difícil, Senhor, mas abençoa este empresário, abençoa este microempreendedor, abençoa, Senhor, esse lojista, abençoa o negócio, Pai, deste servo, desta serva Tua. Envia, Senhor, compradores, envia clientes, que seja um sucesso, ó Pai, o fechamento deste negócio. Livra-nos, ó Deus, livra o Senhor do homem mau, do homem violento, do ladrão salteador. Dai o livramento, Senhor, da balança enganadora, dos maus negócios, ó Deus. Em nome de Jesus Cristo, prospera, Senhor. Dai o livramento, sim. Dai o livramento, Senhor, para este servo, para este filho Teu que está voltando para casa. Após uma noite de trabalho, uma noite de serviço, Senhor, dai descanso a ele, descanso a ela. Meu Deus, não nos deixe faltar o alimento, não nos deixe faltar a refeição, Pai, mas principalmente que não nos falte a Tua presença, que não nos falte a fé e a confiança de que o Senhor está no controle da nossa vida. Meu Deus, que a nossa vida, a nossa casa, a nossa família esteja no centro da Tua vontade, pois a Tua vontade, ela é boa, perfeita e agradável. Senhor, que não nos falte a fé, que não nos falte a fé e a confiança em Ti, ó Deus, porque a Tua soberania está acima de todas as coisas. Como o salmista declarou, Tu me vias, ó Pai, no ventre da minha mãe, quando eu era ainda informe, onde todos os meus dias estavam escritos no Teu livro, antes mesmo que nenhum deles ainda houvessem. Que essas lutas, pelezas, dificuldades, transtornos, Senhor, que passamos, sejam, Senhor, para nos fortalecer em Ti. E como o Senhor mesmo declarou quando os discípulos questionaram, Senhor, quem foi ele que pecou? Quem foi que pecou, ele ou os seus pais? E o Senhor respondeu, nem ele nem os seus pais, mas essa condição há para que o meu nome seja glorificado. Glorifica, Senhor, o teu nome na nossa vida, na vida dos teus filhos, em nome de Jesus. Nós oramos, te pedimos e agradecemos. Amém.

0: Esta foi a oração, clamou pela portas abertas, mas agora vamos também de bloco de notícias, saúde em foco.
1: Seja sempre bem-vindo à Rádio Deus é Amor. A gente vai para mais informações aqui. Transtornos mentais. O que são as doenças do trabalho e quais enfermidades podem ser caracterizadas desta forma? As doenças do trabalho, também conhecidas como doenças ocupacionais, são enfermidades que surgem ou se agravam devido às condições e atividades laborais. A identificação dessas enfermidades é fundamental para proteger a saúde dos trabalhadores, já que elas podem se manifestar de formas físicas e psicológicas, como lesões por esforço repetitivo, doenças respiratórias e transtornos mentais. A prevenção de doenças ocupacionais é uma responsabilidade tanto das empresas quanto dos trabalhadores. Algumas medidas importantes incluem a avaliação e controle de riscos no ambiente de trabalho, respeito à jornada laboral e treinamento dos funcionários sobre segurança e saúde. Quando um trabalhador contrai uma doença do trabalho, ele pode buscar compensação através de ações judiciais, alegando danos morais e até materiais. O processo envolve a verificação do nexo de causalidade entre doença e atividade laboral e a responsabilidade do empregador em garantir um ambiente de trabalho mais saudável. Prevenção e tratamento. Por que pessoas saudáveis ainda podem ter câncer? O Instituto Nacional de Câncer prevê cerca de 704 mil novos casos de câncer por ano no Brasil entre 2023 e 2025, com até metade desses casos sendo evitáveis. De acordo com a médica Carol Sarmento, evitar fatores de risco como o tabagismo é fundamental, enquanto a prevenção secundária se concentra na detecção precoce para impedir o agravamento do câncer. Ambas as estratégias são custo-efetivas e essenciais para o controle da doença. A médica oncologista Alissa Miranda explica que o câncer resulta de uma complexa interação entre fatores genéticos, ambientais e comportamentais. Mesmo adotando um estilo de vida saudável, é possível desenvolver o câncer devido a mutações hereditárias e danos ao DNA que se acumulam com a idade. A conscientização sobre a doença e a importância da detecção precoce são fundamentais para o tratamento eficaz. A prevenção total do câncer não é possível, mas escolhas saudáveis podem reduzir os riscos. Para prevenir o câncer, é recomendada uma combinação de hábitos saudáveis, como manter uma dieta equilibrada, rica em frutas e vegetais, e praticar atividade física regularmente.
0: Quatro horas e 55 minutos. Essa é a madrugada do socorro de Deus. Madrugada abençoada. Madrugada cheia da presença de Deus, palavra abençoada, muita oração. Se você recebeu o seu milagre, não deixe de compartilhar conosco. Sim, o teu milagre, a tua bênção, ela serve de fé, ela serve de motivação para outras pessoas. Então você pode nos procurar, pode estar nos visitando aqui mesmo na sede mundial, procurando aqui o setor de testemunhos e tá contando aqui conosco. Compartilhe dizendo que você foi alcançado através dessa oração, ou também nos compartilhe também pelo WhatsApp. Você pode enviar o áudio, uma mensagem. O número é muito fácil, DDD 11 98292 3392, DDD 11 98292 3392. Compartilhe aquilo que Jesus fez na tua vida através nesta madrugada do socorro de Deus. Quem esteve participando contigo, seu irmão em Cristo, diácono George Lucas, e na operação da mesa aqui nosso irmão Márcio. Tivemos trabalhando e queremos que tenhamos sido instrumentos de Deus para trazer paz e Jesus na tua vida. Quero te convidar, o Senhor me dá a honra de estar na direção ali da sede setorial Jardim Primavera, na zona sul de São Paulo, ali bem perto da estação Autódromo, na zona sul de São Paulo, pertencente ao campo de Santo Amaro. Quero estar te convidando para o nosso culto. Nós temos culto todos os dias, dia de segunda, quarta e sexta, cultos pela manhã e pela noite. Hoje temos culto de doutrina às 19 horas, eu mesmo ministrando a palavra de Deus, trazendo ensinamento das Sagradas Escrituras. Quarta-feira, campanha quarta do Mover de Deus. Quinta-feira, culto da Fundação Reviver. E sexta-feira é a batalha contra o mal. Este que tem sido cultos abençoados na presença do Senhor. Nos faça uma visita. O endereço é muito fácil. Avenida Matias Beck, 341, Jardim Primavera. Bem próximo à estação Autódromo. Então, você já está convidado. Lembrando que hoje eu também estarei ministrando na nossa sede estadual, ali em Santo Amaro, às 15 horas, este culto que tem sido abençoado. Quero agradecer minha participação. Foi um prazer estar contigo, foi um prazer testificar de Jesus para a tua vida. Não perca, continue nossa programação, porque temos muito de te testificar de Jesus Cristo. Oração, pregação e sempre testificando que Deus é

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2: A paz do Senhor, meus irmãos, eu me chamo Valdinar Soares da Silva, congrego na IPDA de União de Vila Nova, São Miguel Paulista. 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Este curso CFO, curso Formação de Obreiro. 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Procurem essa escola, estou muito grato a Deus e graças a Deus fui aprovado, eu e minha esposa. 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
4: 5:03.
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7: A paz do Senhor. Deixar um grande abraço para os irmãos que estão na sintonia da rádio. Um bom dia. E vamos todos agradecer ao Senhor, porque somos vitoriosos pelo simples fato de poder abrir os olhos e enxergar esse dia maravilhoso que Deus já preparou para a gente, né? Que não percamos o foco, que mesmo durante o trabalho, tribulações e até mesmo diversões, que nós não esqueçamos que o foco é Jesus Cristo. E mantermos sempre apostos, né? Sempre preparados, né? A gente nunca sabe quando é que o Senhor pode estar voltando. Então vamos ficar aí vigilante, sempre em oração e tenhamos todo um bom dia.
8: 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Estou sempre ligado com vocês todos os dias, das 6 da manhã às 6 da tarde. Fica com Deus, Jesus abençoa.
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4: 5:05.
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10: Eu saúdo a igreja com a paz do Senhor Jesus.
11: Amém.
10: Pode louvar a Deus, meus irmãos. Exaltar o nome do Senhor. Eu quero, meus irmãos, que todos vocês abram as vossas Bíblias comigo, no segundo livro das Crônicas, no capítulo 7. Segundo livro das Crônicas, capítulo 7, versículo 14. Existem coisas que só Deus pode fazer por nós. É o nosso tema. E vamos falar sobre a resposta de Deus à nossa oração. Louvado seja Deus.
12: Alabado seja Deus.
10: E se o meu povo que se chama pelo meu nome,
12: e se mi pueblo que se llama por mi nombre,
10: se humilhar e orar,
12: se humilla y ora,
10: e buscar a minha face,
12: e busca mi rostro,
10: e se converter dos seus maus caminhos,
12: y se convierte de sus malos caminos,
10: entonces eu ouvirei dos céus,
12: oirei del cielo,
10: e perdoarei os seus pecados,
12: y perdonaré sus pecados,
10: e sanarei a sua terra,
12: y sanaré su tierra.
10: Só esse versículo, meus irmãos.
12: Só esse versículo, hermanos.
10: Pode tomar os seus lugares.
12: Pode tomar seu assento.
10: Eu quero contextualizar.
12: Quero contextualizar,
10: dizendo que o que nós estamos falando aqui.
12: Dizendo do que estamos falando aqui.
10: Tudo isso é uma situação que nós chamamos de possibilidade.
12: Toda essa situação que podemos falar de possibilidade.
10: Uma hipótese.
12: Uma hipótese.
10: Deus está falando a Salomão.
12: Deus lhe habla a Salomão.
10: Por ocasião da consagração do templo.
12: Ocasião da consagração do templo.
10: E o Senhor aparece a Salomão.
12: E o Senhor aparece a Salomão.
10: O templo se enche de fumaça.
12: E o templo se llena de humo.
10: E Deus fala: olha, eu ouvi a tua oração.
12: Deus lhe disse: mira, escutei a tua oração.
10: E escolhi esse lugar.
12: E elegido este lugar.
10: Para casa de sacrifício.
12: Como casa de sacrifício.
10: Aí Deus começa a falar numa situação de hipótese a Salomão.
12: Deus começa a falar em hipóteses a Salomão.
10: Deus está dizendo.
12: Deus lhe disse.
10: Se acontecer que eu cerrar os céus.
12: Se passa que eu encerro o céu.
10: Observe vocês que não é se acontecer do diabo cerrar os céus.
12: Miren que
10: não
12: é esse tipo de cerrar os céus, coisa do diabo.
10: É evidente que Deus está trazendo essa palavra a Salomão.
12: Evidente que Deus lhe traz a Salomão essa palavra.
10: Porque o povo.
12: Porque o povo.
10: Às vezes era muito suscetível ao pecado.
12: Às vezes era susceptível ao pecado.
10: Acontecia às vezes que o povo pecava. Passava e adorava aqui. Ídolos.
12: O povo pecava e adorava os ídolos.
10: O povo deixava de servir a Deus e servia outros deuses.
12: O povo deixava de servir a Deus e adorar a deuses.
10: Então o que acontecia? Acontecia que Deus então fazia acontecer essas coisas.
12: O que passava que Deus deixava suceder essas coisas?
10: Cerrava os céus, ou seja, fechava o céu.
12: Encerrava o céu, cerrava o céu.
10: Ele fechava as fontes de águas, não permitindo vir a chuva.
12: Cerrava cerraba fuentes de agua sin dejar venir la lluvia.
10: Él ordenaba a gafanhotos, a insectos que consumiesen las lavouras.
12: Ordenaba a las langostas que consumiesen la labranza.
10: Él enviaba peste no medio del pueblo.
12: Mandó pestilencia entre el pueblo.
10: Para que el pueblo se arrependesse.
12: Para que el pueblo se arrepienta.
10: Entonces Dios está diciendo a Salomón, olha, si yo,
12: A Salomón le dice, mira, si yo.
10: Si yo fechar los cielos.
12: Si yo cierro el cielo.
10: Si no houver chuvas.
12: Si no hay lluvia.
10: Si gafanhotos consumirem a terra.
12: Si langostas consumen la tierra.
10: O si yo enviar a peste entre meu povo.
12: O si yo mando pestilencia al pueblo.
10: Tem uma maneira de escapar de tudo isso.
12: Hay una forma de huir de todo esto.
10: Si o meu povo que se chama pelo meu nome se humilhar.
12: Si mi pueblo que se llama por mi nombre se humilla.
10: É evidente, meus irmãos, que quando o povo precisa se humilhar é porque o povo está se exaltando.
12: Evidente que quando é necessário humilhar-se é porque o povo se está exaltando.
10: Quando Deus está dizendo, se o meu povo se humilhar, Deus já está dizendo, meu povo está exaltado.
12: Quando Deus diz, o povo humilhar-se porque o povo está exaltado.
10: Existem coisas que só Deus pode fazer por nós.
12: Há coisas que só Deus pode fazer por nós.
10: Se o meu povo se humilhar.
12: Se meu povo se humilha.
10: Se o meu povo orar.
12: Se meu povo ora.
10: Se o meu povo buscar a minha face.
12: Se meu povo busca seu rosto.
10: O povo se converter dos seus maus caminhos.
12: Se o povo se converte de seu mau caminho.
10: Aqui nós temos a palavra que contrasta.
12: Aqui temos a palavra que contrasta.
10: Então.
12: Então.
10: Digam comigo. Então.
12: Então.
10: Tá vendo?
12: Estão vendo?
10: Tem coisas que só Deus pode fazer.
12: Há coisas que só Deus pode fazer, irmãos meus.
10: Tem um amigo meu.
12: Há um amigo meu.
10: Que a filha dele aos 17 para 18 anos de idade.
12: Eu estou tendo 17 a 18 anos de idade.
10: Ela foi diagnosticada com leucemia.
12: Foi diagnosticada com a leucemia.
10: Câncer no sangue.
12: Câncer na sangue.
10: E ela fez todos os tratamentos possíveis.
12: E hizo todo o tratamento possível.
10: E um dia o médico chamou.
12: E um dia o médico lhe chamou.
10: Esse meu amigo, pai dessa moça.
12: A meu amigo, padre dessa jovem.
10: E disse, olha.
12: Le dijo, mira.
10: Tudo que nós podíamos fazer, nós fizemos.
12: Lo que podíamos hacer, ya hemos hecho.
10: Você pergunta a sua filha assim, o que ela gostaria de fazer. Ofereça a ela alguma coisa.
12: Pregúntele a sua filha o que queria fazer. Que oferece-lhe algo.
10: Teria o sonho de fazer.
12: Se tem o sonho de fazer algo.
10: Porque a sua filha vai morrer.
12: Porque sua hija vai morrer.
10: Então esse amigo meu chegou para a filha e disse, filha.
12: Esse amigo meu se acercou à hija e lhe disse, hija.
10: Tem alguma coisa que você quer fazer na vida, alguma comida que você quer comer?
12: Há algo que queres fazer na vida, algo que queres comer?
10: Imediatamente a menina entendeu que ela iria morrer.
12: Imediatamente a jovem creyó que iba a morir.
10: E o pai perguntou, alguma coisa que você queria que o pai possa te dar?
12: E o padre lhe perguntou, algo que queres que eu te dê?
10: E ela disse, pai, eu quero viver.
12: Le dijo, padre, quiero vivir.
10: O pai disse, filha, infelizmente isso eu não posso te dar.
12: E o padre lhe disse, infelizmente não posso dar-te isso.
10: Existem coisas que só Deus pode dar.
12: Há coisas que só Deus pode dar, meus irmãos.
10: E a primeira coisa que só Deus pode dar é a vida.
12: E o primeiro que Deus somente pode dar é a vida.
10: Existem coisas que só Deus pode dar. Deus é o dador da vida. Deus é o criador da vida.
12: Só Deus pode dar vida. É o dador, criador da vida.
10: Às vezes nós vemos pessoas falando não porque a mãe natureza.
12: Ouvimos pessoas dizer não, pelo a madre natureza.
10: Ela fez com que as coisas se evoluíssem.
12: Isso que todo se evoluísse.
10: E a vida foi crescendo aqui ali besteira.
12: Crescendo daqui a já não algo absurdo.
10: O único que pode dar vida é Deus.
12: Quem pode dar vida é Deus.
10: E as pessoas falam da mãe natureza como se fosse um ser vivo, né? Tipo assim, tivesse pulmãozinho, tivesse voz.
12: Madre natureza como se fosse a pessoa, tivesse pulmão, voz.
10: Não, não, não, não. O único que pode dar a vida é Deus.
12: Não, o único que pode dar vida é Deus.
10: Aqueles que falam não porque a ciência diz.
12: E dizem não, pero la ciencia dice.
10: Como se a ciência falasse.
12: Como se la ciencia hablase.
10: Como se a ciência pudesse produzir efeitos que nós entendêssemos que estivessem gerando a vida.
12: Como se
10: a
12: ciência poderia ser algo que poderíamos entender que hace la vida.
10: Ciência não fala.
12: Ciência não habla.
10: A ciência.
12: La ciencia.
10: Ela é feita, ela é concretizada através das descobertas dos homens.
12: Es hecha concretizada através de los hechos de los hombres.
10: Então todas as questões da vida.
12: Entonces toda cuestión de la vida.
10: Estão relacionadas diretamente com Deus.
12: Se relaciona com Deus.
10: E o único que pode dar a vida.
12: E o único que pode dar la vida.
10: O único que pode prolongar a vida.
12: E o único que pode prolongar la vida.
10: O único que pode livrá-lo da morte é Deus.
12: Pode livrar da morte,
10: porque Deus é o criador da vida.
12: Deus é criador.
10: E Jesus Cristo ha vencido a morte.
12: Cristo venceu a morte.
10: Nós vivemos uma sociedade em crise.
12: Vivemos uma sociedade em crise.
10: Nós vivemos uma sociedade onde os seres humanos estão insatisfeitos em todos os lugares do planeta.
12: Vivemos uma sociedade onde os seres humanos estão insatisfeitos no planeta.
10: E nós temos tantas sugestões, tantas pessoas sugerindo isso e aquilo, buscando soluções.
12: Tanta sugerência oferecendo soluções.
10: Mas existem coisas que só Deus pode dar, só Deus pode fazer.
12: Só Deus pode dar, só Deus pode fazer.
10: Eu não sei o que você está buscando aqui hoje.
12: Não sei o que estás buscando aqui hoje.
10: Mas a Bíblia Sagrada garante.
12: Mas a Bíblia Sagrada garante.
10: Se nós nos humilharmos.
12: Se nos humilhemos.
10: Se nós orarmos.
12: Se oramos.
10: Se nós buscarmos a face do Senhor.
12: Se buscarmos o rosto
10: do Senhor. E se nós
12: Senhor,
10: nos convertemos dos nossos maus caminhos.
12: Convertimos do mau caminho.
10: Então, nosso Deus é capaz de fazer coisas que só Ele pode fazer. Só Deus pode responder às nossas orações.
12: Só Deus pode responder nossa oração.
10: Quando você se humilha, busca a presença de Deus, então Deus ouve.
12: Quando te humilhas, busca a presença de Deus, Ele te ouve.
10: Deus ouve o quê?
12: Deus quer ouve.
10: Ele ouve a sua oração.
12: Ele ouve a tua oração.
10: Só Deus pode responder a nossa oração.
12: Só Deus pode responder nossa oração.
10: Imagem não pode responder a nossa oração.
12: Imagem não pode responder nossa oração.
10: E se alguma imagem responder alguma coisa, sai correndo porque é feitiço.
12: Se alguma imagem responde, sai correndo.
10: É o capeta, é o diabo.
12: Esse é o inimigo, o diabo.
10: Imagem não pode responder a sua oração.
12: Imagem não pode responder sua oração.
10: Só Deus pode responder as nossas orações.
12: Só Deus responde nossa oração.
10: Anjos não podem ouvir e nem responder. Ouvir pode, mas não pode responder as nossas orações.
12: Anjo poderia ouvir, mas não responde.
10: Sacerdotes não podem ouvir, responder, perdão, as nossas orações.
12: Sacerdote não pode responder.
10: Eu não posso responder as vossas orações.
12: Eu não posso responder
10: vossas orações. Mas
12: oração.
10: O nosso Deus pode responder as nossas orações.
12: Bonito.
10: A distância entre você e Deus é a distância de uma oração.
12: E na distância de você entre Deus e Deus.
10: Essa é a distância entre você e o seu Deus.
12: De uma oração, na distância entre
10: quando
12: tu Deus.
10: Quando você ora, você estabelece uma linha direta com Deus.
12: Quando ora, você estabelece uma linha direta com
10: quando
12: Deus.
10: Quando você ora, você estabelece um contato direto com Deus.
12: Quando ora, você estabelece conexão direta com Deus.
10: É diferente do seu telefone.
12: É mais que do telefone.
10: É diferente dos veículos de comunicação que temos hoje.
12: É diferente dos meios de comunicação
10: porque
12: que temos hoje.
10: Porque a linha não cai.
12: Porque
10: a
12: linha não cai.
10: Porque não existe zona morta.
12: Só
10: não
12: há zona morta.
10: Quando você ora, Deus ouve a sua oração.
12: Quando ora, sabe o seu pedido de oração.
10: Se incrementa a sua oração.
12: Se incrementa a sua oração.
10: Se humilhando.
12: Humilhando-te.
10: Se arrependendo dos maus caminhos.
12: Arrependendo-te do mau caminho.
10: Se convertendo dos maus caminhos.
12: Convertindo-te do mau caminho.
10: Deus não somente ouve, mas Deus responde a sua oração.
12: Não somente ouve, mas responde a tua oração.
10: A Bíblia fala que os olhos do Senhor e os ouvidos do Senhor estão atentos, estão abertos.
12: A Bíblia diz que o ouvido e o ouvido de Deus está atento.
10: Então não cessa o clamor.
12: Poderoso para responder tua oração.
10: Tem muita gente que não gosta de orar.
12: Há muita gente que não lhe gusta orar.
10: Tem muita gente que não entende o que é orar.
12: Há muita gente que não entende o que é isso orar.
10: Tem muita gente que não põe sentimento na oração.
12: Muita gente não põe sentimento na oração.
10: Tem muita gente que não ora, reza.
12: Muita gente que não ora, reza.
10: Meus irmãos, quando as pessoas entendem o poder da oração e
12: irmãos,
10: o sentimento da oração.
12: Quando as pessoas entendem o poder da oração e o sentimento da oração.
10: As pessoas não param de orar.
12: E a gente não para de orar.
10: Quando a Bíblia fala em 2 Tessalonicenses sobre orar sem cessar.
12: Quando a Bíblia diz em 2 Tessalonicenses orar sem cessar.
10: Como é que nós vamos ficar de joelhos dobrados 24 horas por dia?
12: Não é que estaremos de rodinha dobrada 24 horas por dia.
10: Mas nós estamos em casa fazendo o almoço, nós estamos pensando em Deus,
12: estamos
10: falando com Deus em pensamento.
12: Em la casa haciendo el almuerzo, estamos con Dios en pensamiento.
10: Nós estamos dirigindo o nosso automóvel, nós estamos falando, meu Deus, que maravilha do dia que o Senhor deu hoje.
12: Dirigindo o coche vecino, Deus meu, que bom dia,
10: obrigado,
12: meu.
10: Estamos falando com Deus.
12: Estamos falando com Deus.
10: Estamos orando sem cessar.
12: Estamos orando sem cessar.
10: Mas pessoas que não entenderam a oração.
12: Pero gente que não entende a oração.
10: Pessoas que nunca sentiram o verdadeiro poder de uma oração.
12: Gente que não sentiu o verdadeiro poder da oração.
10: Essas pessoas quando vão orar dá até pavor na gente.
12: Gente quando vai orar dá pavor nos outros.
10: Meu Deus, meu Pai, em nome de Jesus, eu quero que seja. Não tem sentimento nenhum.
12: Começa a orar oração repetitiva.
10: Decorada.
12: Algo de memorizado.
10: Não tem Deus nessa oração.
12: Não tem a Deus
10: nessa
12: oração.
10: Não haverá resposta nessa oração.
12: Não há resposta nessa oração.
10: Para que você possa orar e sentir o quanto é gostoso orar.
12: Para que possa orar e saber quanto é sabroso
10: você
12: orar.
10: Você tem que estabelecer a comunhão com Deus.
12: Tem que estabelecer comunhão com com Deus.
13: Você tem que se desligar do mundo.
12: Tienes que desunirte del mundo.
13: Você não pode estar orando e falando com outras pessoas.
12: Não precisa estar orando e falando com outras pessoas.
13: Tem gente que vai orar e está lá, meu Deus, meu pai, irmão, baixa o som aí, viu? Ah, Senhor, em nome de Jesus, eu quero que o Senhor abençoe. Irmã, vai cantar depois, depois de conversar. Ah, Senhor, que oração trouxa é essa, meus irmãos?
12: A gente que está orando interrompe a oração
13: do
12: irmão
13: do Bocó. Essa oração nunca vai ter resposta.
12: Essa oração nunca terá resposta.
13: Porque não tem comprometimento, não tem coração, não tem sentimento. Essa oração não tem foco.
12: Porque não tem compromisso, não tem sentimento, oração não tem fogo.
13: Mas quando foco, quando foco. Você ora a Deus,
12: pero quando ora a Deus,
13: e você está em contato com Deus,
12: estás em contato com Deus,
13: você está focado com Deus,
12: estás focado com Deus.
13: Você sabe quando você sente aquela coisa gostosa que você fica arrepiado?
12: Sabe quando sente o sabroso?
13: Lágrimas aquelas... começam a cair pelos seus olhos.
12: Lágrima cai
13: pelos seus olhos. Você começa logo, logo a falar línguas estranhas.
12: Começa a falar em
13: pode
12: língua.
13: Ter certeza que Deus está ouvindo essa oração.
12: Está seguro que Deus
13: pode
12: pode
13: ter certeza que Deus haverá de responder essa oração.
12: Pode ter seguro que Deus responde essa oração.
13: Talvez não seja no Cronos o nosso tempo.
12: Não seja em Cronos o nosso tempo.
13: Mas talvez seja no Kairos o tempo de Deus.
12: Seja em Kairos o tempo de Deus.
13: Mas que Deus haverá de responder. Deus haverá de responder.
12: Que Deus responderá, Ele vai responder.
13: Tem coisa que só Deus pode fazer.
12: Há coisas que só Deus pode fazer.
13: Responder a sua oração é outra delas.
12: Responder a tua oração é outra delas.
13: Só Deus pode fazer outra coisa que também faz parte, meu Deus, meus irmãos, da oração que fazemos.
12: Há uma coisa que somente Deus pode fazer parte de lo que nós decimos.
13: Você se humilha.
12: Tu te humilhas.
13: Então primeiro Deus ouve.
12: Primeiro Deus ouve.
13: Depois Deus perdoa os seus pecados.
12: Logo Ele perdona os teus pecados.
13: Meus irmãos, todo crente que peca voluntariamente é medroso.
12: Todo crente que peca voluntariamente é medroso.
13: Todo crente que carrega um fardo escondido de pecado é medroso.
12: Todo crente que carrega fardos de pecados é medroso.
13: Tem um amigo meu que eu me lembro que nós convidávamos ele para ir no culto de quarta-feira.
12: Há um amigo meu que le invitávamos ao culto de los miércoles.
13: Éramos todos jovens.
12: Culto de los jóvenes?
13: Não, nós éramos todos jovens.
12: Todos éramos jovens.
13: E quarta-feira era o culto que tinha profecia e revelação.
12: E miércoles tinha o culto de profecia e revelação.
13: E ele dizia, não, quarta-feira eu não vou, não.
12: Me disse, não, miércoles não vou.
13: Mas é culto de oração.
12: Mas é culto de oração.
13: Não, tem revelação e profecia, vou, não. Mas é tão bom, vamos lá.
12: Aí revelação e profecia, mas bueno, vamos allá.
13: Ele disse, não, não vou, não, quarta-feira, mas por quê? Até não, que um dia ele confessou.
12: Mas por quê? E confessou depois.
13: É que vai que a irmã começa a revelar os meus pecados. Lá eu, hein? Vou nada.
12: Diz que talvez vão revelar meus pecados.
13: Todo crente que está em pecado, meus irmãos.
12: Crente que está em pecado, irmãos meus.
13: Tem medo.
12: Tem medo.
13: Se ele encravar uma unha, ele já tem medo. Ai, meu Deus, será que vai dar câncer? Eu vou morrer.
12: Se ele clava na unha, diz, não, Deus meu, vai
13: tem
12: morrer.
13: Tem medo de morrer porque sabe que está pecado, em pecado. Se morrer, vai para o inferno.
12: Tem medo de morrer porque sabe que vai no inferno. Tem
13: não
12: pecado.
13: É?
12: Não é assim?
13: Toda pessoa que está em pecado e sabe que está em pecado tem medo de tudo e de todos.
12: Toda pessoa que está em pecado e sabe tem medo de todo e a todos.
13: Mas a Bíblia Sagrada nos fala, meus irmãos.
12: Mas a Bíblia Sagrada nos diz, irmãos meus,
13: que o nosso Deus está ansioso para perdoar os nossos pecados.
12: Que Deus está ansioso para perdoar os nossos pecados.
13: Primeiramente Ele ouve a nossa oração porque só Ele pode ouvir e responder.
12: Primeiro escute a nossa oração porque somente Ele pode escutar e
13: depois
12: responder.
13: Ele diz: perdoarei os seus pecados.
12: Perdoarei os pecados.
13: Essa é a maior necessidade da igreja.
12: Essa é a mais grande necessidade da igreja.
13: Você precisa que os seus pecados sejam perdoados pelo Senhor. Nós somos pessoas diferentes, meus irmãos. Temos necessidades diferentes, meus irmãos. Mas quando eu falo que é a maior necessidade de todas, é porque as nossas necessidades e dificuldades podem ser diferentes. Mas todos nós precisamos do perdão dos nossos pecados, porque todos nós somos pecadores. A coisa mais gostosa do mundo.
12: Lo más sabroso en el mundo
13: é sabermos que estamos perdoados dos nossos pecados.
12: E saber que estamos perdonados de nossos pecados.
13: A partir do momento que nós somos perdoados,
12: desde o momento que somos perdonados,
13: a nossa vida é transformada, ela é mudada, passamos a ser pessoas diferentes, alegres.
12: Se transforma, se cambia, começamos a ser alegres.
13: Passamos a respirar um ar diferente.
12: Começamos a respirar aire diferente.
13: Sem que haja perdão dos pecados, as vidas não podem melhorar, meus irmãos.
12: Sem perdão de pecado, a vida não
13: pode melhorar. A pessoa pode dizer, mas eu prosperei, pastor. pastor.
12: A pessoa não pode dizer é prosperado,
13: eu
12: pastor.
13: Eu não tinha nada, agora tenho carro, tenho casa, tá na moda.
12: Não tinha nada, agora tenho coche, tenho casa.
13: As igrejas neopentecostais só falam nisso, tá? Eu não tinha nada, agora tenho casa.
12: Igrejas neopentecostais falam sobre isso.
13: Agora tenho carro.
12: Tenho coche, minha casa.
13: Agora tenho fazenda, tenho empresa.
12: Tenho as haciendas, a empresa.
13: Grande coisa.
12: Gran cosa.
13: Tem uma história de um pastor que foi visitar um membro da sua igreja que se afastou da igreja.
12: Tem história de um pastor que foi visitar um membro que se apartou.
13: Presta atenção nisso.
12: Ponga atenção nisso.
13: E esse membro foi se envolvendo em tanto negócio, negociata, negócio ilícito aqui ali, ficou riquíssimo.
12: E esse membro se inculcou em tantos negócios e se quedou riquíssimo.
13: E o pastor foi visitá-lo.
12: E o pastor foi a visitar-lhe.
13: E ele estava afastado dos caminhos do Senhor e sabia que tinha coisas que precisavam ser arrumadas na vida dele.
12: Estava apartado do caminho e sabia que havia coisas na sua vida que tinha que arrumar, arreglar-lhe.
13: E ele começou a se exaltar para o pastor, dizendo, pastor.
12: Ele começou a exaltar-se, dizendo-lhe, pastor.
13: Olha para o meu lado direito aqui, olha aqui, eu vou esticar a mão.
12: Mira meu lado direito, eu vou estirar a mão.
13: Enquanto o Senhor puder enxergar aqui nessa direção, tudo isso aqui é tudo meu.
12: Quando puedas ver aqui, tudo é meu, pastor.
13: Eu fui na igreja neopentecostal, tal, e prosperei.
12: Igreja neopentecostal e
13: prosperei. Olha para frente, pastor. Enquanto o senhor puder enxergar que isso aqui é tudo meu,
12: mira,
13: pastor,
12: adelante.
13: Muito bem.
12: Lo que puedas ver é meu, todo é ganado, pastor.
13: Olha para o lado esquerdo, pastor. Até onde o senhor puder enxergar, isso que tudo isso aqui é meu. Tenho tudo, né? Tudo aqui, tu é meu aqui, para trás e todos os lados, tudo aqui é meu.
12: Mira na esquerda, tudo o que há aí é meu.
13: Eu prosperei, pastor.
12: É prosperado, pastor.
13: E o senhor, pastor?
12: E você, pastor?
13: O pastor ficou quieto e falou, olha...
12: O pastor se quedou quieto e disse, mira...
13: Eu não tenho nada nessa direção, nessa aqui também não, mas deixa eu perguntar para você, e naquela direção lá, você tem alguma coisa?
12: Não tenho nada em nenhuma direção, mas hacia arriba, na direção de Deus, tu tienes alguma coisa?
13: É?
12: Está vindo?
13: Pastor falou, só tem alguma coisa naquela direção lá. Não tenho para cá, não tenho para cá, não tenho para lá.
12: Eu tenho algo para allá, para aquela direção. Não tenho nada para os lados.
13: Olha, meus irmãos, o pecado traz a culpa. O pecado traz fardos.
12: O pecado traz a culpa, traz as cargas.
13: O pecado traz o medo, como eu disse a vocês, porque o pecado gera expectação de consequências e expectação de juízo.
12: O pecado traz a expectação de juízo de pecado.
13: E só Deus pode perdoar os nossos pecados.
12: E só Deus pode perdonar nossos pecados.
13: Já falamos de três coisas que só Deus pode fazer. A primeira coisa é dar a vida, só Deus pode dar a vida. A segunda coisa, só Deus pode responder as nossas orações. A terceira coisa, só Deus pode perdoar os nossos pecados. Pecado, meus irmãos, pressupõe um salário. O salário do pecado é a morte, diz o apóstolo São Paulo.
12: O pecado pressupõe um salário, um sueldo.
13: Mas o sangue de Jesus pode apagar os nossos pecados. Cristo pagou a nossa dívida lá na cruz. Só Deus pode perdoar os nossos pecados. Então eu ouvirei dos céus.
12: Então eu ouvirei do céu.
13: Perdoarei os seus pecados.
12: Perdoarei vossos pecados.
13: E sararei a sua terra.
12: E sanarei vossa terra.
13: Antes de falar sobre sararei a sua terra.
12: Antes de falar sobre sanar a terra.
13: Isso é verdade.
12: Isto é verdade.
13: Um rapaz que...
12: Um muchacho.
13: Ele pertencia a grupos de extermínio.
12: Pertencia a grupos de extermínio.
13: Máfias.
12: La mafia.
13: Roubava, matava.
12: Roubava e matava.
13: Era violento.
12: Violento ele era.
13: E um dia...
12: E um dia...
13: A família teve um encontro com Deus.
12: Sua família teve um encontro com Deus.
13: E ele também acabou tendo um encontro com Deus.
12: E ele também terminou tendo um encontro com Deus.
13: E depois de algum tempo servindo a Deus,
12: logo de um tempo servindo a Deus,
13: perguntaram a ele quando você morrer.
12: Le preguntaram quando tu mueras.
13: O que é que você quer que escreva na lápide do seu da sua sepultura?
12: Na lápida de tua sepultura.
13: Ali, o que é que você quer que esteja ali escrito?
12: A dica que seja a inscrição.
13: Ele disse: só quero que escreva uma palavra.
12: Ele disse: só quero que pongam algo.
13: Perdoado.
12: Perdonado.
13: Meus irmãos, sem sermos perdoados, a nossa vida é uma miséria.
12: Irmãos, sem ser perdonado, nossa vida é uma miséria.
13: Por mais que a pessoa possa representar.
12: Por mais que a pessoa possa representar.
13: Pessoas que não têm o perdão de Deus sabem que a vida delas é uma miséria.
12: Gente que não tem perdão de Deus sabe que sua vida é miséria.
13: E pode possuir o tanto de bem que for.
12: E pode possuir qualquer bem que fuera.
13: Um dos reis ingleses.
12: Um dos reis ingleses.
13: Ele chegou a dizer que daria metade de todo o seu reino.
12: Chegou a dizer que daria metade de todo o seu reino.
13: Para que alguém o pudesse livrar da morte.
12: Para que alguém lhe pueda livrar da morte.
13: Não foi um bom rei.
12: Ele é bom rei.
13: E ele morria consumido pela sua consciência que o acusava de noite e de dia.
12: E ele morria consumido com sua consciência días que le mataba de día y de noche.
13: Y los días que antecedían a su muerte.
12: Y los días que antecedía a su muerte.
13: Él pasaba esos días gritando en agonía, se lembrando dos pecados que él tenía que no habían sido resolvidos.
12: Pasaba los días lamentando, gritando por su pecado que no había sido
13: resolvido. El pecado trae agonía.
12: El pecado trae la agonía.
13: El pecado trae consecuencias.
12: El pecado trae consecuencias.
13: Só Deus pode perdoar pecados. Você não chega numa farmácia e fala dois comprimidos para perdoar pecados. Você não pode declarar, eu determino que eu estou perdoado. Ah, mas virou modinha, pastor. Porque agora as pessoas estão dizendo. Ah, você tem que aprender a se perdoar.
12: Tienes que aprender a perdonar.
13: Ah, sua vida está ruim porque você não se perdoa.
12: Está mal porque não te perdoa.
13: Ah, mas você está enganado.
12: Pero estás equivocado.
13: Sua vida está ruim porque você não pediu perdão a Deus. Porque quando Deus te perdoa, você está limpo. Você não precisa ficar, não, vou fazer a terapia do eu me perdoo. Para de
12: bobagem!
13: Deus está dizendo: se o povo que se chama pelo meu nome se humilhar e orar e buscar a minha face e se converter dos maus caminhos.
12: Deus diz: se o povo que se chama por mim se humilha, clama por mim e se converte nos seus caminhos.
13: Eu vou perdoar os seus pecados.
12: Eu perdonarei os pecados.
13: Quanto pecado escondido na igreja.
12: Quanto pecado oculto na igreja.
13: Quanta gente em fornicação, em adultério.
12: Gente em fornicação.
13: Quantas pessoas que roubam a igreja.
12: Gente que rouba
13: que roubam
12: a igreja.
13: Seus patrões. Enganadores.
12: Engana.
13: Mentirosos.
12: Malicioso.
13: Caluniadores.
12: Caluniadores.
13: Os caluniadores do YouTube. Os caluniadores do Facebook. Se vocês não se arrependerem, vocês vão ser o passageiro da agonia. Somente as pessoas perdoadas poderão ter uma vida maravilhosa. Se o perdão de Deus não te alcançar, você jamais poderá ter uma vida na sua integralidade. Mas só Deus também pode sarar a nossa terra, meus
12: irmãos.
13: Ouvirei dos céus.
12: Ouvirei do céu.
13: Perdoarei os seus pecados.
12: Perdonarei seus pecados.
13: E sararei a sua terra.
12: E sanarei sua terra.
13: Só Deus pode recuperar.
12: Pode recuperar.
13: O solo arrasado do seu coração.
12: Arrasado do seu coração.
13: Só Deus pode reerguer famílias destroçadas.
12: Pode levantar famílias destroçadas.
13: Só Deus pode restaurar relacionamentos.
12: Pode restaurar a relação.
13: Só Deus pode levantar os que já estão morrendo nas calçadas da vida. Só Deus pode recuperar igrejas que estão agonizando. Só Deus pode levantar você que está morrendo pouco a pouco e você que está agonizando em praça pública. Só Deus pode.
12: Agonizando em praça pública.
13: Só Deus pode restaurar.
12: Só Deus pode restaurar
13: a terra da sua reputação que está arruinada pelos caluniadores.
12: A terra que está arruinada.
13: Só Deus pode restaurar os seus sonhos.
12: Só Deus pode instalar os seus
13: que já estão colocados no campo da morte.
12: Estão postos no campo da morte.
13: Só Deus pode restaurar corpos e almas que precisam da restauração dessa terra.
12: Restaura corpos e almas que estão na destruição desta terra.
13: E Deus quer fazer isso.
12: Quer fazer isto.
13: O que é que você está esperando então?
12: Estás esperando então?
13: Deus pode restaurar.
12: Deus pode restaurar
13: o solo do seu corpo que está aflito, que está doente, que está à beira da morte, que está em estado terminal.
12: O solo do corpo que está em estado terminal.
13: Só Deus pode restaurar.
12: Só Deus pode restaurar
13: a terra da sua vida espiritual que já não tem mais como semear mais nada, já não tem mais como colher mais nada.
12: A terra da tua vida espiritual que já não se pode plantar nem recoger nada.
13: E o que eu acho maravilhoso, meus irmãos.
12: O que me parece maravilhoso, irmãos meus.
13: É que o próprio Deus cria uma situação de hipótese, uma situação hipotética.
12: O próprio Deus põe uma situação de hipótese hipotética.
13: Olha, se acontecer assim, assim, assim, se por acaso, claro que aconteceu, acontecer assim, assim.
12: Mira, se pode suceder assim, assim, assim. E passar assim.
13: A solução é essa.
12: E a solução é esta.
13: Deus está dizendo: se vocês vierem a cometer coisas que me entristeçam.
12: Deus está dizendo: se vierem a fazer coisas que me entristeçam.
13: Se vier sobre vós o sofrimento.
12: Se vier sobre vós o sofrimento.
13: Então façam isso.
12: Então se hagam isto.
13: Que eu vou responder.
12: Que eu responderei.
14: Glória a Deus.
13: Eu não sei qual é o seu sofrimento, já disse a você.
12: Não sei qual é o seu sofrimento, lhe dije a você.
13: Eu não sei qual é a sua dor.
12: Não sei qual é o seu dolor.
13: Eu não sei se a sua alma está ferida até a morte.
12: Se tua alma está ferida até a morte.
13: Não sei se você está espiritualmente derrotado.
12: Não sei se está espiritualmente derrotado.
13: Não sei se fisicamente você vai muito mal.
12: Ou talvez no físico estás muito mal.
13: Não sei se nas questões da sua família, nas questões sociais você está sofrendo. Não sei.
12: Questões da tua vida social estás sofrendo.
13: Mas eu sei que só Deus pode sarar a sua terra. Só Deus pode sarar a sua vida. Quando Jesus falava em João 10:10 da parte B, Jesus dizia: eu vim para dar a vida, e a vida não é um pouquinho, não é miserável, não é a vida que você vai ficar dizendo: oh, não dá, não dá. Vida com abundância é o que o nosso Senhor Jesus tem para nós, é o que o nosso Deus tem para nós. Às vezes, meus irmãos, o nosso sofrimento se prolonga, prolonga porque nós parecemos estar gostando ou simplesmente acomodados ao nosso sofrimento.
12: Sofrimos muito porque estamos acomodados, acostumados ao sofrimento.
13: Estamos conformados de repente com a forma que nós estamos sendo tratados pelos nossos inimigos, pelo inimigo e pelo mundo.
12: Estamos conformados por a forma que nos trata o inimigo ou o mundo.
13: Mas não se conforme, diz a palavra de Deus.
12: Não se conforme, diz a palavra de
13: não
12: Deus.
13: Não se conforme, diz a palavra do Senhor.
12: Não se conformeis, diz a palavra de Deus.
13: Se você se conformar, você nunca vai experimentar a boa, a agradável e a perfeita vontade de Deus.
12: Se conformar, nunca poderás experimentar a boa, agradável
13: e a perfeita vontade de Deus na sua vida se cumprirá.
12: E perfeita vontade de Deus será em tua
13: vida. A partir do momento que você se humilhar, que você orar, que você buscar a face do Senhor, que você se converter dos seus maus caminhos, porque aí você estará na linha direta com Deus, na linha da resposta de Deus. Então eu ouvirei dos céus, diz o Senhor, perdoarei os seus pecados, diz o Senhor, sararei a sua terra, diz o Senhor. O que é que você está esperando?
12: O que está se esperando?
13: Está esperando o quê?
12: Está se esperando?
13: Deixa essa vida de sofrimento, depende de você agora.
12: Deixa a vida de sofrimento, depende de você agora.
13: Deus está aqui.
12: Deus está aqui.
13: Deus está falando contigo.
12: Deus habla com você.
13: Cabe a você agora dar um passo na direção de Deus.
12: Cabe a ti poder um passo na direção
13: para
12: de Deus.
13: Que Deus possa se mover todos os passos necessários para transformar a sua vida de agonia numa vida de vitória.
12: Ele se mueva nos passos necessários para transformar tua vida em vida de vitória.
13: Olha, meus irmãos, nós podemos conquistar muitas coisas com o nosso esforço. Nós podemos sim conquistar muitas coisas com o nosso trabalho.
12: Sim, podemos conquistar muito com o nosso trabalho.
13: Com o nosso conhecimento.
12: Com nosso conhecimento.
13: Mas as coisas que nós mais precisamos,
12: é o que mais nós necessitamos,
13: são aquelas que só Deus é capaz de nos dar.
12: É aquilo que só Deus é capaz de dar-nos.
13: Se Deus está ouvindo a nossa oração,
12: se Deus está ouvindo a nossa oração,
13: pode ter certeza que Deus haverá de responder a nossa oração.
12: Pode estar seguro que Deus responderá.
13: Deus é poderoso e Deus haverá de nos perdoar e Deus haverá de sarar a nossa terra. E dessa forma, meus irmãos, nós poderemos dizer que somos vitoriosos. Não só aquele famoso, só em vitória, irmão, só vitória, irmão. E o outro, ah, só vitória. O irmão está lá com o pé na cova, tá, só vitória. O irmão está lá no vale da

0: artes malignas.
1: Nos dá vitória contra huestes espirituais.
0: Só Deus pode nos dar a vida e a vida eterna.
1: Só Deus dá a vida e vida eterna.
0: Só Deus pode sarar a nossa terra.
1: Só Deus sara a nossa terra.
0: Só Deus pode ouvir a nossa oração.
1: Só Deus pode escuchar nuestra oración.
0: Não perca tempo, não.
1: No pierda el tiempo.
0: Deus é poderoso.
1: Deus es poderoso.
0: E é Ele quem promove.
1: Y es el quien promueve.
0: É Ele quem propõe.
1: Es el quien que propone.
0: Essa aproximação.
1: Esta aproximación.
0: É Ele quem está dando a receita.
1: Él da la receta.
0: Para a vida eterna.
1: Para la vida eterna.
0: Para o perdão.
1: Para el perdón.
0: Para a vida abundante.
1: Para la vida abundante.
0: Para a sua vida curada.
1: Para tu vida sanada.
0: E para a esperança de vida eterna.
1: Y esperanza de vida eterna.
0: Não perca tempo.
1: No pierda tiempo.
0: É isso, meus irmãos. A resposta da nossa oração. O nosso Deus terá prazer em dá-la. A partir do momento que nós cumprimos esses outros requisitos, e dará muito mais do que nós temos pedido. Só para encerrar, Jeremias 33, 3. Clama a mim e responder-te-ei. E anunciar-te-ei coisas grandes e firmes. Que tu não conheces.
1: Eu sei que tu não conheces.
0: Vocês não têm a mínima ideia do que Deus tem preparado para vocês. Eu também não tenho a mínima ideia. Mas Deus tem, meus irmãos, coisas que nós nem imaginamos preparadas para nós. Deus abençoe você.
1: Deus os bendiga.
0: Não perca tempo, não.
1: Não perca tempo.
0: Fica de pé em nome de Jesus Cristo.
1: Em nome de Cristo.
0: A Bíblia Sagrada fala:
1: a Bíblia Sagrada diz,
0: se nós orarmos,
1: se oramos,
0: e a nossa oração não obter resposta,
1: não obtiene respuesta,
0: existe uma coisa que nos separa de Deus.
1: Há algo que nos separa de Deus.
0: E o que nos separa de Deus são as nossas transgressões.
1: O que nos separa de Deus é a transgressão.
0: O nosso pecado.
1: Nuestro pecado.
0: Por isso, meus irmãos, nós devemos exterminar o pecado da nossa vida. Nos humilhando, confessando, nos arrependendo e nos voltando para Deus. Aí sim poderemos orar.
1: Aí sim poderemos orar.
0: E as nossas orações obterão a resposta.
1: E nossa oração obterá resposta.
0: Não adianta orar cheio de pecado.
1: Não tem caso que oremos cheio de pecado.
0: Não adianta. Deus não responde. A Bíblia é quem fala.
1: Deus não responde.
0: Mas hoje é o dia do seu perdão.
1: Mas hoje é o dia do perdão.
0: Eu sei que você quer sair daqui vitorioso hoje. Eu sei que você quer sair daqui com certeza que Deus está ouvindo o seu clamor. Eu quero que você saia daqui hoje sabendo que o seu nome está escrito no livro da vida. Eu poderia ter colocado isso na mensagem também. Só Deus pode escrever o seu nome no livro da vida. Ah, mas pastor, agora tem uma igreja aí que diz que tem um livrão lá que escreve o seu nome já escrito lá no céu. Não sei como as pessoas acreditam nisso.
1: Mas, pastor, há uma igreja onde se escreve o nome e já está no livro da vida.
0: Hein, irmãos obreiros?
1: Irmãos obreiros, há isso?
0: Como é que as pessoas acreditam nisso?
1: Como a gente crê nisto?
0: Vem cá, você escreve o nome aqui, vai ser confirmado na glória, porque são sete pastores. Mas que é isso? Quanta heresia.
1: Escreve tu nome no livro.
0: Cuidado, igreja do Senhor.
1: Cuidado, igreja do Senhor.
0: Agora tem esse negócio de comedor de feijão dizer que é ele que escreve o seu nome no livro da vida. Olha aí, tá vendo?
1: Os que comem frijoles e dizem que há isso.
0: Só Deus pode escrever o seu nome no livro da vida. Cuidado com o lobão. Cuidado com o falso profeta. Cuidado com a mentira.
1: Cuidado com a mentira.
0: Satanás tem descido sobre vós, tem grande fúria, diz o Senhor. Porque ele sabe que o tempo dele é curto. E eu sempre digo, meus irmãos, existem falsos profetas porque existem falsas ovelhas, não é? Porque os que querem a verdade ouvirão a verdade. Não abrirão mão da verdade. Tratarão de conhecer a verdade. Quando você conhece a verdade liberta. Quando você se aprofunda no conhecimento da verdade, você sabe detectar a falsidade. Você sabe detectar a mentira. Não se deixe enganar. Só Deus pode escrever o seu nome no livro da vida. Eu quero chamar todos os desviados aqui à frente para a reconciliação.
1: Quero chamar descarriados aqui para a reconciliação.
0: Vem aqui à frente, vem cá. Todos vocês desviados, vem aqui à frente para reconciliar-se com Deus agora. Vem cá.
1: Para reconciliar-se com Deus.
0: Deus está chamando você.
1: Deus lhe chama a você.
0: Deus está dando uma oportunidade para você.
1: Deus te dá uma oportunidade.
0: Deus quer responder a sua oração, perdoar o seu pecado e sarar a sua terra.
1: Responder tua oração e sanar tua terra.
0: Deus quer restaurar a você a verdadeira vida.
1: Deus queria restaurar-te a verdadeira vida.
0: Deus quer escrever o seu nome no livro da vida. Venham aqui os desviados para reconciliação.
1: Venha para a reconciliação.
0: Venham desviados, Deus está chamando vocês.
1: Vem descarriado, Deus te
0: chama. Oh, pastor, eu tô

0: culto, braços abertos.
1: Pastor,
0: Jesus está de braços abertos aqui agora. Vem cá, vem cá.
1: Jesus está aqui de braço aberto.
0: Ele está chamando você para reconciliação.
1: Ele te chama para reconciliação.
0: Ele não quer que você viva essa vida amarga.
1: Não quer que vivas vida amarga.
0: Essa vida de tristeza, essa vida sem perspectiva.
1: Vida de tristeza sem perspectiva.
0: Sai do seu lugar, vem cá, Deus está chamando você.
1: Sai do teu lugar, vem, Deus está esperando.
0: Vem cá, desviado, vem, Deus está chamando você. Todos os desviados, venham aqui à frente.
1: Todos os carreados, venham adelante.
0: Para a reconciliação.
1: Para a reconciliação.
0: Vem aqui à frente.
1: Venha adelante.
0: Já, você já ficou muito tempo longe do caminho do Senhor.
1: Quedou muito tempo longe do Senhor.
0: Hoje é o dia que o Senhor está te chamando. Vem cá.
1: Hoje dia Deus te está chamando. Vem.
0: Chega dessa vida de busca.
1: Basta dessa vida de busca.
0: Onde você nunca encontrará nada.
1: Onde nunca nada encontrará.
0: Que possa satisfazer a sua alma.
1: Que possa satisfazer tua alma.
0: Venha, você já buscou demais.
1: Vem, já buscado muito.
0: O inimigo não quer fazer de você só um prisioneiro.
1: O inimigo não só quer ser te prisioneiro.
0: Ele quer fazer de você uma vítima.
1: Quer ser te vítima.
0: Ele tem vindo para matar você, para destruir você.
1: Vindo para matar.
0: Humilha-te perante o Senhor. Deus quer restaurar o contato.
1: Humilha-te perante o Senhor. Ele quer renovar o contato.
0: Deus quer perdoar. Deus quer levantar. Deus quer lavar.
1: Deus quer perdonar, levantar, lavar.
0: Venham desviados, vem.
1: Vem descarreado, vem.
0: Vem aqui à frente em nome de Jesus Cristo.
1: Vem adelante em nome de Cristo, venga.
0: Eu quero chamar aqui à frente também pessoas.
1: Vem adelante, quero chamar gente também.
0: Que dizem que são crentes.
1: Que dizem que são crentes.
0: Até participam da ceia.
1: Até participam da Santa Cena.
0: Mas vocês estão em um tipo de pecado que vocês sabem que é terrível.
1: Estão em tipos de pecado que sabem que são terríveis.
0: Mas vocês se acostumaram a esse pecado.
1: Se acostumaram a este pecado.
0: Se vocês morrerem nesse pecado, vocês jamais verão a Deus.
1: Se morrem nesse pecado, jamais
0: vocês jamais
1: a
0: desfrutarão a presença do Senhor.
1: Jamais desfrutará a presença do
0: Senhor. Venham aqui à frente para o conserto.
1: Venham adelante para o arreglo.
0: Vocês sabem.
1: Sabem
0: ustedes. Vocês sabem que vocês estão cometendo pecados grosseiros.
1: Sabem que estão cometendo grosseiros pecados.
0: Venham aqui à frente.
1: Venham adelante.
0: Venham, Jesus vai perdoar vocês. Venham, se esse povo.
1: Se este povo.
0: Se humilhar e orar.
1: Se humilhar e orar.
0: Se arrepender dos maus caminhos, se converter dos maus caminhos. Olha o que está dizendo Deus para você. Deus está falando contigo. Vem aqui à frente, vem. Hoje é dia de conserto. Hoje é dia de conserto. E você que está aqui que nunca entregou a sua vida ao Senhor.
1: Aqui que nunca entregou sua vida ao Senhor.
0: Vem aqui à frente, vem.
1: Vem adelante, venga.
0: Vem aqui à frente, Deus está chamando você.
1: Vem adelante, Jesus te chama a ti.
0: Deus está chamando você nesse dia.
1: Jesus lhe chama a você neste dia.
0: Você que nunca se entregou para Deus, olha para a sua vida.
1: Você que nunca se entregou a Deus, mira a tua vida.
0: A sua vida é uma vida destruída.
1: Tu vida
0: é
1: vida destruída.
0: A sua vida é uma vida sem futuro.
1: Tu vida é vida sem futuro.
0: Você sabe que você é uma pessoa infeliz.
1: Sabes que eres pessoa infeliz.
0: Talvez tenha conquistado tantos bens materiais.
1: Talvez conquistaste muito bem material.
0: Mas
1: pero
0: você é infeliz.
1: Eres infeliz.
0: Você não tem certeza da salvação.
1: Não está seguro de tua salvação.
0: Você vive atormentado.
1: Vives atormentado.
0: Porque você sabe que você não tem Deus na sua vida.
1: Porque sabes que não há Deus em tua vida.
0: Entrega tua vida a Deus hoje. Vem
1: entrega
0: cá você.
1: Entrega tua vida dia de hoje. Vem.
0: Você que nunca se entregou para Deus, sai do seu lugar
1: tu
0: e vem cá.
1: Nunca te entregaste a Deus, vem aqui.
0: A Bíblia Sagrada diz que quando você recebe o Senhor,
1: a vida diz que quando você recebe o Senhor,
0: quando você se converte,
1: quando você se converte,
0: quando você pede perdão dos seus pecados,
1: quando pides perdão do teu pecado,
0: quando você se arrepende e ora,
1: quando te arrependes e oras,
0: Deus passa a ouvir o seu clamor.
1: Deus começa a ouvir o teu clamor.
0: A sua vida deixa de ser essa vida vazia.
1: Tua vida termina de ser vazia.
0: Bens materiais não enchem a nossa vida.
1: Bem material não llena a vida.
0: Bens materiais não tiram o vazio da sua vida.
1: Bem material não quita o vazio da tua vida.
0: Deixa essa vida.
1: Deixa essa vida.
0: Vem cá se entregar para Deus. Deus está te chamando. Vem,
1: vem entregar-te a Deus, Ele te chama.
0: Eu venho como estou. Eu venho como estou.

0: Deus está pedindo a você, filho meu, dá-me o teu coração.
1: E eu te dije, hijo mío, dame tu corazón.
0: Entrega para mim a tua vida.
1: E eu te disse, entrega-me tu vida.
0: Eu vou cuidar de você.
1: Te cuidarei a ti.
0: Deixa Deus cuidar de você.
1: Deixa que Deus lhe cuide a você.
0: Existem momentos na vida, meus irmãos.
1: Há momentos na vida, irmãos meus.
0: Que são momentos considerados tarde demais.
1: São momentos considerados tarde, demasiado tarde.
0: Por que outras pessoas insistem em clamar com Deus naquele momento moribundo da vida?
1: Porque outra gente insiste em clamar a Deus só no momento moribundo
0: da vida? Quando a vida se esvai.
1: Quando a vida, a esperança se esvai.
0: Quando a vida se esvai.
1: Quando a vida se desvanece.
0: Exato.
1: Glória a Deus.
0: Quando... Aí nesse momento tem muita gente que não, porque aí eu clamei por Deus e as famílias, não, no momento que você clamou por Deus. Eu pergunto a você.
1: Há gente que diz, mas não, no momento de clamor a Deus, e eu te digo a ti.
0: Houve arrependimento nisso?
1: Houve arrependimento nisso?
0: Houve humilhação nisso?
1: Houve humilhação nisso?
0: Houve medo do inferno?
1: Houve medo do inferno?
0: Foi uma coisa por convicção?
1: Foi algo de convicção?
0: Ou foi uma coisa por fé?
1: Ou foi algo por fé?
0: Olha, meus irmãos.
1: Miren, irmãos meus.
0: Eu não conheço corações.
1: Não conheço o coração.
0: Eu não conheço a ação de Deus na vida individual de vocês.
1: Não conheço a ação de Deus em sua vida individual.
0: Mas eu tenho uma sensação que a Bíblia Sagrada, quando fala de orar, se arrepender dos maus caminhos, se converter dos maus caminhos.
1: Eu tenho a sensação de quando a Bíblia diz arrepentir-se ou cambiar seu caminho.
0: É muito mais do que estar na cama na hora da morte. Deus, e dizer que está salvo.
1: É muito mais que dizer no leito da morte, Deus.
0: Nós somos seres inteligentes.
1: Somos seres inteligentes.
0: Você é inteligente.
1: Tu eres inteligente.
0: Eu também sou inteligente.
1: Eu também sou inteligente.
0: Isso atinge terrivelmente a minha inteligência.
1: Isso alcança terrivelmente a minha inteligência.
0: Isso ofende a minha inteligência.
1: E isso ofende a minha inteligência.
0: Porque meus irmãos, humilhação, arrependimento é um processo.
1: Irmãos, humilhação e arrependimento são um processo.
0: Hoje você tem a oportunidade de se arrepender e se entregar para Deus.
1: Hoje tem essa oportunidade de entregar-te e arrepentir-te ante Deus.
0: E você está dizendo não a Deus.
1: Não a Deus.
0: Depois, quando está morrendo, Deus está salvo. Falou, Deus está salvo.
1: Quando morre, Deus diz aí está salvo.
0: Abra os olhos. Abra os olhos.
1: Abre os olhos.
0: De repente, o diabo quer que você pense assim.
1: De repente, o diabo quer que penses assim.
0: Tem moço que tem costume de falar, não, quando estava morrendo, no último suspiro, levantou a mão e gritou Jesus.
1: A gente
0: como,
1: quer
0: dizer, como eu disse.
1: Que houve um quando está morrendo.
0: Eu não conheço o coração das pessoas.
1: E esse é o pero não vou a lo que diz a gente.
0: Eu não conheço o coração das pessoas.
1: Não conheço o coração da gente.
0: Não sei o agir individual de Deus na vida das pessoas.
1: Você acorda individual da gente na
0: vida das pessoas. Mas eu conheço a Bíblia Sagrada.
1: Eu conheço a Bíblia Sagrada.
0: Abra os olhos.
1: Abra os olhos.
0: Quer dizer que Deus passa toda a vida chamando você, você sempre diz não.
1: Quer dizer que Deus passa toda a vida chamando.
0: Aí na hora de estar morrendo a língua lá, ah, falou Deus, está na glória, a família comemora. Abra os olhos.
1: Agora morrendo, clama.
0: Abra os olhos.
1: Abra os olhos.
0: Abra os olhos.
1: Abra os olhos.
0: Deus está chamando você aqui hoje para o arrependimento, você está dizendo não.
1: Chama ao arrependimento e lhe dizes não.
0: Não há salvação a não ser do nosso Senhor Jesus.
1: Não há salvação senão em Jesus.
0: Não há salvação em nenhum outro a não ser do nosso Senhor Jesus.
1: Não há salvação em outro senão em Jesus.
0: Que te convida aqui hoje.
1: Que te invita aqui hoje.
0: Como você pode dizer não para Deus hoje? Dizer não, estava morrendo, falou sim, deu tudo certo.
1: Como pode dizer não a Deus, sim, que estava morrendo
0: e vai tudo bem? Pelo menos isso aí traz uma certa contradição ao que nós aprendemos.
1: Traz certa contradição do que hemos aprendido hoje.
0: Deixa eu dizer a você.
1: Deixa-me dizer-lhe a você.
0: Não se arrisque.
1: Não se arriesgue.
0: Quer que Deus responda a sua oração.
1: Quer que Deus responda a tua oração.
0: Quer receber de Deus a vida.
1: Queres tu receber a vida de Deus?
0: O perdão.
1: O perdão.
0: A vida eterna.
1: A vida eterna.
0: Aceita Jesus hoje.
1: Acepte-le a Jesus el día de hoy.
0: Vem aqui à frente, vem.
1: Vem adelante, vem.
0: Você que está desviado dos caminhos do Senhor, que você não está aqui ainda. O que, é que você está esperando?
1: Tu descarreado, o que estás esperando para vir aqui?
0: Está esperando o quê?
1: O que estás esperando?
0: Vamos orar por essas pessoas.
1: Oremos por esta gente.
0: Esse ouvinte que está em casa.
1: O gente que está na casa.
0: Aceita Jesus.
1: Acepta-le a Jesus.
0: Nós queremos batizar você já no próximo batismo.
1: Queremos batizar-te no próximo batismo.
0: Jovens.
1: Jovens.
0: Eu estou convocando jovens para nós fazer. Não só jovens, pessoas que saibam tocar instrumentos para nós fazermos uma banda para tocar domingo.
1: Convoco jovens e os que sejam.
0: Segunda,
1: se
0: terça, quarta. Tocar todo dia na igreja.
1: Para tocar todos os dias na igreja.
0: Quanto paga, meu Orival?
1: Quanto paga, pastor?
0: O salário quem paga é Jesus. Ele pode cobrar dele.
1: O senhor não paga Jesus.
0: Porque meus irmãos, o negócio de, ah, eu só vou tocar na Deus e amor se me pagar. Então aqui não vai tocar.
1: A gente que avisa podia tocar se me pagam, pero
0: aqui, aqui
1: não
0: nós
1: tocar.
0: Queremos voluntários.
1: E queremos voluntários.
0: Não mercenários.
1: Não mercenários.
0: Aqui nós queremos pessoas que façam a obra de Deus de todo o coração.
1: Queremos gente que haga a obra de todo o coração.
0: Aceita Jesus, você que não aceitou ainda. Reconcilia-te com Deus, você que não reconciliou-se ainda. Feche os seus olhos, por favor, queridos. Feche os seus olhos, queridos irmãos. Feche os seus olhos também. Senhor meu Deus, nós apresentamos ao Senhor essas vidas. apresentamos ao Senhor essas pessoas. Essas pessoas se reconciliam contigo. Deus de poder, Deus de misericórdia. O Senhor é conhecedor dessas vidas. O Senhor é conhecedor desses corações. O Senhor sabe o nível de arrependimento que há em cada uma dessas pessoas. Pai de poder, é o Senhor que escreve o nome no livro da vida. É o Senhor quem perdoa os pecados. É o Senhor quem sara a terra. É o Senhor que dá a vida e a vida eterna. Receba essas pessoas, meu Deus. Receba essas vidas, meu Pai. Receba essas vidas, meu Deus. Receba. O Senhor conhece esses que verdadeiramente se entregam ao Senhor. Senhor, lava, fortalece, purifique, levanta, escreve o nome no livro da vida, sela no sangue de Jesus, dá inteligência, força, para que essas vidas se mantenham na sua presença. Senhor, meu Deus, receba esses que ao Senhor se entregam. Se ao Senhor se entregam, é porque querem pertencer ao Senhor. Receba essas vidas, meu Deus, em nome de Jesus Cristo. Amém, Senhor. Amém, Senhor Jesus. Amém. Todos vocês que estão aqui, levante uma das suas mãos, levante uma das suas mãos, levante uma das suas mãos. Digam comigo: eu recebo.
1: Eu recebo.
0: Só os que estão aceitando Jesus. Eu recebo.
1: Eu recebo.
0: O Senhor Jesus.
1: Jesus.
0: Como meu Salvador.
1: Como meu Salvador.
0: Como Salvador da minha vida.
1: Salvador da minha vida.
0: E vou viver.
1: E viverei.
0: Uma vida arrependida. Uma vida.
1: Vida.
0: Que exalta o Senhor.
1: Exalta o Senhor.
0: Amém.
1: Amém.
0: Me receba, Senhor.
1: Amém.
0: Pode louvar a Deus. Procedam, irmãos. Procedam com os nossos irmãos. Queridas irmãs, faça um procedimento também. Leva as pessoas para lutar, para ensinar. Vocês vão dar o primeiro ensinamento a essas pessoas hoje.
1: Auxilie essas pessoas hoje.
0: Essa igreja pode louvar a Deus com palmas. Amém. Oremos a oração da fé. Senhor meu Deus, Senhor meu Pai. Muito obrigado, Senhor meu Deus, pelas bênçãos derramadas em nosso meio. Muito obrigado pelo poder do Senhor derramado sobre essa igreja. Meu Deus, meu Pai, confirma a sua obra, meu Deus, curando os enfermos. Confirma a sua obra, Senhor meu Pai, fazendo maravilhas em nosso meio. Nós cremos nas maravilhas das tuas mãos. Nós cremos nos sinais das tuas mãos. Nós cremos nos prodígios das tuas mãos. Senhor, confirma a sua obra de cura, de maravilhas, de sinais. Senhor, mantenha essas pessoas que o aceitaram como Salvador firmes na sua presença. Senhor, é Deus poderoso, vá conosco, meu Deus, fica conosco. Onde quer que estejamos, esteja conosco. Confirma a sua obra, meu Pai. Confirma a sua obra, Senhor meu Deus. Confirma a sua obra nessa vida. Confirma a sua obra nessas pessoas. O Senhor é Deus grande, o Senhor é Deus poderoso. O Senhor é Deus Pai. Senhor, confirma a sua obra, meu Pai. Confirma a sua obra, meu Deus. Pai de poder, nós agradecemos o Senhor pelas coisas que o Senhor já está fazendo. Senhor, abra portas que estavam fechadas, ó Deus. Hoje é o dia da resposta do Senhor ao nosso clamor. Abra as portas fechadas, ó Deus, para um bom emprego para o seu povo, para um bom emprego para aqueles que pertencem a ti, Senhor meu Pai. Senhor meu Deus, Senhor meu Pai, em nome de Jesus Cristo, cura os enfermos, levanta, Senhor, os que estão acamados. Que o seu povo seja um povo cada vez mais abençoado, seja um povo cada vez mais, ó Deus, na sua presença, próspero. Seja um povo, ó Deus, que tenha um testemunho vivo para contar sempre. Que todas as enfermidades estejam curadas agora. Cura, Senhor meu Deus, cura, Senhor meu Pai, essa doença. Cura essa enfermidade, meu Pai. Cura essa dor que está consumindo essa vida. Cura agora, meu Pai. Em nome de Jesus, que essa gente esteja bem. Que o poder do Espírito Santo esteja sobre cada um desses irmãos, dessas irmãs. Em nome de Jesus Cristo, nosso Salvador. Amém, Senhor Jesus. Amém, Senhor. Que não falte a sua bênção sobre o seu povo, ó Deus, em nome de Jesus. Que não falte a sua unção sobre a sua igreja, ó Deus, em nome de Jesus. Que não falte da presença do Espírito Santo sobre esse povo, ó Pai. Que a graça, que a misericórdia, o poder, toda a glória, meu Deus, tudo, ó Deus, que é do Senhor, esteja sobre nós. E que toda a glória e honra seja dada ao Senhor, meu Deus, meu Pai, em nome de Jesus. Confirma a sua obra sobre cada uma dessas pessoas. Que jamais nos falte a alegria, Senhor. Que jamais nos falte o nosso pão, em nome de Jesus Cristo. Amém, Senhor. Amém. Repousa a tua paz, repousa do teu poder, da sua graça. graça do seu Espírito sobre essa igreja, Senhor, em nome de Jesus Cristo, nosso Salvador. Amém, Senhor Jesus. Amém. Meus irmãos, nós só temos que agradecer a vocês, irmãos e ouvintes. Amém? Digam todos comigo assim: a paz do Senhor Jesus. Mais uma vez: a paz do Senhor Jesus. Mais uma vez: a paz do Senhor Jesus. Vão com Deus, meus irmãos, ouvintes amados. E você tem que ouvir a palavra do Senhor. Você tem que ouvir a palavra do Senhor antes que essa palavra seja tirada. Vai chegar um tempo em que muitos vão buscar ouvir essa palavra e não mais a ouvirão. Então olha, Deus fala. O que Deus tem para falar contigo? Tanta coisa. Quando as pessoas não ouvem a voz de Deus, é o mesmo que não haver visão revelada ou manifestação da revelação de Deus. E não havendo isso, o povo se corrompe. É isso que a Bíblia fala. E Deus vai falar ao seu coração. Deus abençoe vocês, ouvintes. Fiquem com Deus. Deus abençoe vocês. Deus os guarde. Sou o pastor Lorival de Almeida. Fiquem com Deus, em nome de Jesus.
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1: Da manhã em São Paulo, capital Brasil, hoje, terça-feira dos vencedores aqui em nossa sede mundial. E hoje fazem, olha só, 18 graus aqui em São Paulo, meu povo. O clima tá abençoado, o clima aqui tá top demais. Sejam todos bem-vindos ao programa Sertão Evangélico. Você que está sintonizado aí pelo rádio Deus e Amor, e também você que está agora pelo canal Direto com Deus, pelo YouTube, Facebook, Instagram de nossa igreja pentecostal Deus e Amor, e vocês que estão em outras transmissões, né, pelo YouTube e todo o Brasil e o mundo. Eu sou o presbítero Iris Van Zaqueu e juntos estaremos até às 7h30 falando do amor de Deus, levando aquela poderosa palavra, os louvores, aqueles louvores antigos. Toca aqui na melhor programação da manhã, é o Sertão Evangélico. Vamos, meu povo, vamos buscar a presença de Deus, porque já amanheceu e melhor agora é buscar a face do Senhor Jesus. Oremos e busquemos a presença do nosso Deus. Senhor Deus, Altíssimo e Eterno Pai, Pai de nosso Senhor e Salvador Jesus Cristo, obrigado, Deus, por mais uma manhã na Tua presença. Obrigado, Senhor, pelo privilégio de estarmos aqui mais uma vez, Te dando glórias, Te dando louvores. Senhor, olha para nossas vidas. Olha para a nossa vida, ó Deus, olha e tenha misericórdia. Pai, tenha misericórdia, porque somos necessitados de Ti. É, papai. Meu Deus, a Tua igreja, neste exato momento, o Teu povo se reúne nesse propósito único de Te adorar. Meu Deus, eu só tenho, Deus, que te agradecer. Eu só tenho, Deus, de usar as minhas palavras e dizer: louvado e engrandecido seja o Senhor Jesus. Ó Pai, eu só tenho que te agradecer por todas as bênçãos que o Senhor tem derramado sobre a minha vida, sobre a vida de minha família, sobre a vida dos meus irmãos ouvintes, pelos irmãos que estão sintonizados no rádio Deus e Amor, como aqueles, ó Pai, que estão agora sintonizados, ó Pai, que estão acompanhando pelas redes sociais. Senhor, obrigado pela vida do pastor César Medina. Eu acredito e confio, sim, Senhor, que o Senhor é um Deus que tem o poder de curar. O Senhor é um Deus que tem o poder de restaurar as forças, a saúde, meu Deus. Meu Pai, eu faço neste exato momento um clamor em favor do pastor César Medina. Pai amado, que o Senhor venha visitá-lo aonde ele estiver. Que todas as enfermidades, que todo tipo, Deus, de infecções, que tudo aquilo, Deus, que tem atrapalhado, que tem levado a sua saúde, ó Deus, ali ao declínio, que o Senhor venha nesse exato momento, ó Deus, repreender. Ó, meu Deus eterno, que o Senhor venha ter misericórdia da saúde do Teu servo. Que o Senhor, ó Deus, nesta manhã, o Senhor venha tocar. É, Papai eterno, ó, meu Deus eterno, que o Senhor venha curar, meu Deus, essa enfermidade, esta infecção, que ele breve venha estar novamente conosco aqui no programa Sertão Evangélico. Que ele venha, ó Deus, juntamente conosco, Oh, meu Deus, falar do amor de Cristo, falar do amor, levar a palavra e transmitir a alegria aos corações de cada ouvinte da programação. Pai, abençoa a sua esposa, os seus filhos, as suas filhas, os seus netos e netas, ó Pai. Que o Senhor venha, ó Deus, honrar a fé do teu servo. Que o Senhor venha, ó Deus, honrar aquilo que Ele tem colocado em tuas mãos. Sim, meu Deus, Pai eterno, eu oro também em favor daqueles que se encontram enfermos. Este meu irmão, esta minha irmã, ó Deus, que neste exato momento se encontra em um leito de um hospital. Aqueles que estão se preparando para uma cirurgia. Aqueles, ó Deus, que já estão no leito devido passarem por uma cirurgia. Ou aqueles, ó Deus, que estão agora, entraram no pronto-socorro, estão ali sendo socorridos às pressas. Meu Deus, tenha misericórdia agora destas vidas. Misericórdia, ó Deus, desta pessoa que está passando esse momento tão difícil. Este homem que ora em favor dos seus filhos, das suas filhas, da sua família. Ou esta mulher que está orando em favor, ó Deus, da sua família. Pai, mas tem alguém agora clamando. Tem alguém agora acreditando. Tem alguém agora repreendendo a glicose alta. Tem alguém agora repreendendo a diabetes. Tem alguém agora repreendendo essa enfermidade nos ossos, no sangue. Tem alguém agora, ó Deus, orando comigo e repreendendo essa enfermidade deste corpo. Tem alguém agora, ó Deus, acreditando sim que o Senhor tem o poder para repreender todos os tipos de enfermidades. É, papai, nós repreendemos agora que venha sair deste corpo, que venha sair desta família, desta casa, tudo aquilo, ó Deus, que foi mandado, enviado para atrapalhar, para estagnar, para destruir, em nome do Senhor Jesus Cristo, ó Pai amado, que em nome do teu Filho amado Jesus Cristo, eu repreendo agora em nome do Senhor Jesus Cristo, que essa enfermidade, que essa diabetes, que essas infecções, ó Deus, que venham ser repreendidos agora, em nome do Senhor Jesus Cristo. Oh, meu Deus, o Senhor tem um poder sim, ó Deus, ó Pai, de curar enfermidades, de repreender esse mal, de repreender essa infecção, de repreender essa AIDS, de repreender essa HIV, de repreender essa sífilis, de repreender, ó Deus, esse câncer covarde maligno, de repreender essa obra maligna que foi feita para destruir esse casamento, esta família. O Senhor tem um poder, ó Pai, de repreender sim esses espíritos malignos, ter levado este homem a beber constantemente, ter levado esta mulher a beber, a se afogar no álcool, nas drogas. Em nome do Senhor Jesus Cristo, nós repreendemos agora, em nome do Senhor Jesus Cristo, este lar vai ser uma bênção, esta família não vai fracassar, esta casa sim, ó Deus, vai receber a visita, ó Deus eterno, dos teus anjos, ó Pai. Quebra os grilhões, corta o aço, ó Deus, joga, ó Deus, os carros no fogo e mostra que é o Senhor, que é Deus nesta família. Mostra, Senhor, que é o Senhor, que é Deus, que conduz, oh Pai, os passos dessa casa. Meu Deus e meu Pai, eu tenho uma certeza, convicção, que este pastor que está orando comigo agora, que está passando uma luta tão grande, é uma luta financeira, é uma luta espiritual, e ele tem, ó Deus, ali, se fechado no seu quarto, se trancado no seu quarto, e entregado somente a Ti, Senhor. Ouve a oração deste homem e desta mulher de Deus, ouve, Senhor, a oração desta pessoa, que tem colocado e tem se, ó Deus, colocado disposto ali a fazer a tua obra, meu Pai. O inimigo tem lutado tanto, o inimigo tem afrontado, o inimigo, nosso adversário, tem colocado, ó Deus, tantos laços, armado tantos, dando os laços para tentar destruir, parar esse homem, esta mulher de Deus. Mas nós já repreendemos agora estes laços preparados, essas covas preparadas, oh Deus. Nós já repreendemos agora esses laços de decepções. Oh meu Deus, em nome do Senhor Jesus Cristo, que nesta manhã dos vencedores, é nesta terça dos vencedores que nós já declaramos, ó Pai, sim Senhor, que esta casa vai ser uma bênção, que este ministério não vai fracassar, que esta pessoa vai enfrentar essa luta e vai vencer e vai alcançar a grande bênção em nome do Senhor Jesus Cristo. Pai amado, fecha as covas nessa família, fecha o laço de morte nesta casa, fecha o laço de morte, ó Deus, dentro deste hospital. Sim, Senhor. Pai, o Senhor tem este poder, o Senhor tem este poder, ó Pai, a Tua palavra nos mostra, a Tua palavra nos revela, ó Deus, sim, Senhor, que o Senhor já ressuscitou mortos, o Senhor já curou cego, o Senhor já, ó Deus, deu visão ao cego, o Senhor já deu, ó Deus eterno, fez o mudo falar, o surdo, ó Deus, ouvir. Pai, o Senhor sim tem este poder. Por isso, neste momento, eu peço a Ti, ó Pai, que o Senhor venha ouvir a oração da Tua igreja. Aquele que clama lá no interior, aquele que clama, ó Deus, lá no campo, aquele que está clamando dentro, ó Deus, até mesmo ali no teu trabalho, está sozinho, mas essa pessoa está ouvindo a oração do amanhecer. Pai, quantas pessoas agora estão já finalizando o seu trabalho, o seu turno, mas estão ali ouvindo a oração. Quantas pessoas, ó Pai amado, estão trabalhando, mas estão preocupados devido às dificuldades, devido às lutas que estão passando, mas essa pessoa todos os dias está sintonizada na programação. Eu te apresento neste exato momento os vigilantes, ó meu Deus, aqueles que trabalham como controladores de acesso, ó meu Deus eterno, aqueles que trabalham em nossa sede mundial, os vigilantes, os porteiros, os controladores de acesso, aqueles que trabalham na manutenção, na limpeza, aqueles que trabalham, ó Deus, no administrativo, que trabalham, ó Deus, no operacional. Pai, em muitas pessoas que têm se disponibilizado, dando o seu melhor, ali, dando o seu trabalho, dando ali o seu melhor para a obra do Senhor. Oh, meu Deus, honra a fé de cada um deles. Senhor, eu coloco em Tuas mãos a nossa diretoria, a nossa presidente, irmã Ireni Miranda, a nossa irmã Débora Miranda, o nosso presbítero, ó Deus, Davi Miranda Neto, o nosso pastor Milton de Almeida, sim, Senhor, o pastor Osmar, o pastor Marco Magno, o pastor Gerri, sim, ó Pai amado, o nosso pastor Wilson Siqueira, o nosso o pastor Beata, Senhor, a nossa irmã Josefina, Senhor, abençoa cada um deles, sim, meu Deus, que o Senhor venha dar a paz, dar a saúde, dar a vitória, que o Senhor venha conduzindo sempre na Tua presença, conduz, ó Pai, que eles venham sempre estar com os ouvidos ali, agravados para ouvir a Tua voz, que os seus passos venham ser sempre conduzidos pelo Senhor, Pai, e que suas mãos venham ser as mãos somente para ser estendidas, para abençoar, e que sua boca, ó Deus, venha ser somente para profetizar, de acordo e conforme a Tua palavra. Sim, Senhor, conduza-os na Tua presença, guarda-os e livra-os de todo mal, meu Deus. Pai, eu Te apresento os assessores da nossa diretoria, os secretários, aqueles que trabalham ali, ó Deus, lado a lado com eles, aqueles, ó Deus, que dão o seu melhor, aqueles que estão ali sempre, ó Deus, pedindo orientação para Ti e para o Senhor, para que venham tomar as decisões corretas, ó meu Deus. Pai, Eu te apresento, Deus, a cada um que trabalha no administrativo, os que trabalham na fiscalização, no apoio Brasil, no apoio exterior, nos credenciais. Sim, Senhor, trabalham no arquivos. Pai amado, é tantos departamentos e todos estão ali, ó Deus, dando o seu melhor. Todos estão ali cooperando para o teu reino. Sim, Senhor, abençoa aqueles que um dia já estiveram nas funções dentro da nossa diretoria. Aqueles, ó Deus, que estão ali na diretoria, ó Pai, mas estão ali, ó Deus, na diretoria da nossa Fundação Reviver. Abençoa cada um deles, ó Deus, os diretores, as diretoras. Abençoa o secretário da nossa Fundação Reviver. Sim, Senhor, que o Senhor venha abençoar cada um deles, aqueles que têm contribuído na tua casa, que têm contribuído no teu reino, que têm, ó Deus, levado ali a semente, meu Pai. Muito obrigado pela vida de cada um deles. Eu louvo a Ti, Senhor, porque cada um deles tem que ter ajudado, cooperado na Tua obra. Muito obrigado por todos aqueles que têm ajudado a Tua casa, Senhor. Aqueles que têm dado todos os dias ali o seu melhor. Sabemos que por intermédio da Sua ajuda, missionários são enviados a todo o Brasil e o mundo. É por isso, ó Deus, que este pastor, que esse missionário tem chegado tão longe, porque o Senhor tem usado os teus servos, o Senhor tem usado as tuas servas, o Senhor tem usado, ó Deus, aqueles que têm contribuído na tua casa. Oh, aleluias! Senhor, olha para esse pastor que está tão longe, longe da sua casa, longe da sua família, longe dos seus parentes, longe, ó Deus, da sua cultura, do seu estado, de tudo, mas lá está ele, levando a semente, com a Bíblia na mão, pregando a tua palavra, abrindo igrejas. Oh, meu Deus, levando sim a boa semente, levando a boa palavra, essa palavra do reino, Senhor, as boas novas do Evangelho. Oh, aleluias. Senhor, esteja com este pastor neste país, esteja com este missionário, com a sua família neste país, esse missionário, ó Deus, que tem tido dificuldade de aprender o idioma, de aprender, ó Deus, a cultura, de adaptar-se à cultura desse país, ou até mesmo desse estado. Senhor, que o Senhor, nesse exato momento, que o Senhor venha, ó Deus, dar sabedoria, entendimento, ó Deus, dar graça para esses missionários que tem, largou tudo e foi para esse lugar tão longe levar a tua palavra. Oh, aleluias, meu Deus. Olha para os pastores que estão no sertão do nosso Nordeste. Olha para os pastores que estão nos interiores do nosso Brasil e o mundo. Aqueles pastores que estão lá, ó Deus, em lugares tão longe. Longe de tudo, longe do hospital, longe de comércio, longe, ó Deus, de tudo, ó Pai. Mas lá estão eles pregando a palavra, lá estão eles, ó Deus, pregando o Evangelho. Honra a fé destes pastores, aqueles que estão no Nordeste, estão no Norte, estão no Sul, no Sudeste, no Centro-Oeste. Sim, Senhor, que o Senhor venha nesse exato momento e ser com eles, conduzir, sustentá-los, segurar em suas mãos, Senhor. Não deixa-os, ó Pai, eles fracassarem. Não deixa-os, ó Pai, eles olharem para trás. Não deixa-os, ó Pai, eles renunciarem o seu chamado, ou mesmo trocarem o seu chamado, meu Deus, meu Pai. Que o Senhor venha sempre mostrar ali os teus projetos a ele, mostrar o teu poder, honra a fé de cada um deles, meu Pai do céu. Senhor, neste exato momento eu coloco em tuas mãos estas crianças, estes adolescentes que neste exato momento estão se preparando para ir para a escola, estão se preparando, ó Deus, para ir para a creche, ir para um curso, ó Deus, outros estão se preparando para um exame de rotina. Senhor, que o Senhor venha protegê-los. Sim, ó Pai, protege, venha guardar cada criança, meu Pai, guarda esta mãe, guarda este pai, guarda esse filho, guarda sim, Senhor, que o Senhor venha livrá-los de todo mal, livra-os de acidente, livra-os do homem sanguinário, livra-os daqueles que têm maldade no seu coração. Senhor, que essas crianças venham crescer no teu conhecimento, sim, ó Pai, da sabedoria, ó Papai do céu, que essas crianças venham ter a facilidade no aprendizado na escola, que essas crianças venham ter a mente aberta, ó Pai, e o Senhor venha livrá-lo de toda seta mandada para atrapalhar que eles venham, que tenta aprender, Senhor, oh, aleluias. Essa criança que tem tido dificuldade para aprender a ler, para aprender a escrever. Esta criança que tem tido dificuldade, ó Deus, e os pais já fizeram de tudo, os professores, ó Deus eterno, que o Senhor venha abrir a mente, o entendimento destas crianças, agora em nome do Senhor Jesus Cristo, da sabedoria, da tua graça, Senhor, o Senhor tem este poder, eu creio, eu confio, sim, Senhor. Ó Pai, olha para esta mãe que ainda está gestante. Sim, Senhor. O médico diz para que tenha mais cuidado, porque é uma gravidez de risco. Ela tem se preocupado tanto. Ó, meu Deus, que o Senhor venha conduzir essa gravidez, proteger, guardar de todo mal. Papai eterno, que o Senhor venha abençoar este casal. Que o Senhor venha abençoar esta família, ó Deus, que tem te pedido tanto um filho, e tem tido dificuldade, ó Pai, que o Senhor venha abrir a madre desta mulher, que o Senhor venha visitar, sim, Senhor, e realizar o desejo do coração desta mãe conforme a tua vontade. Oh, meu Deus, Pai, eu coloco em tuas mãos essa criança que está internada neste exato momento. É, Papai. Olha para essa criança, ainda tão nova, ainda tão pequena, e sofrendo tanto, meu Deus. Oh, aleluias. Se encontra na UTI, tomando medicamentos tão fortes, ó Deus. E esses pais têm chorado tanto. Essa avó tem chorado tanto, pedindo ao Senhor que o Senhor venha curar este recém-nascido, esta criança, meu Deus. Cura esta criança deste câncer. Cura esta criança, meu Deus, desta enfermidade agora. Cura, Senhor, esta criança que tem sofrido tanto. Passou a noite toda chorando. Passou a noite toda, ó Deus, ali, gemendo de dores, ó Pai. E nada de medicamentos consegue resolver. Mas o Senhor consegue sim, ó Deus. O Senhor tem o poder de repreender esse câncer maligno. O Senhor tem o poder de repreender essa infecção satânica. O Senhor tem o poder de repreender esse resfriado, essa gripe. O Senhor tem o poder de sanar todas as enfermidades nesta criança, meu Deus. É em nome de Jesus Cristo. É em nome do Senhor Jesus Cristo, ó Pai, derrama o teu bálsamo agora sobre essa criança, sobre esta família, meu Deus eterno. Olha, contempla agora esta pessoa, meu Deus, que está chorando tanto neste exato momento. Olha para esta família que está chorando tanto devido às dificuldades que está percebendo, Deus, vendo, contemplando nesta casa. Oh, meu Deus, olha para essa mulher, para este homem que chora tanto. Passou a noite toda chorando em lágrimas, em pranto, devido, ó Deus, à depressão, devido à ansiedade. Que o Senhor venha neste exato momento curar, repreender esta enfermidade, ó Deus, ter levado essa pessoa a choro, a lágrimas. Meu Deus, cura agora, em nome do Senhor Jesus Cristo. Cura esta mulher que está em depressão. Cura este homem que está em depressão. Cura esta pessoa que está com essa enfermidade, ó Deus, em sua mente. Cura esta pessoa, ó Deus, que está passando momentos tão difíceis e se encontra com ansiedade. Tomou tantos medicamentos, ó Deus, mas nenhum deles resolveu. Oh, meu Deus, é tantos medicamentos. Essa pessoa não consegue dormir. Dorme um pouquinho e já acorda e passa a noite toda em claro, ó Deus. Só consegue dormir ao amanhecer, já amanhecendo, ó Deus. Pai, que em nome do Senhor Jesus Cristo, que essa mulher, que este homem, que essa pessoa venha ser liberto destes medicamentos, venha ser liberto, ó Deus, desse algo, ó Deus, que foi sentenciado por este médico, em nome do Senhor Jesus Cristo. Que essa mulher, que este homem, que esta família venha ser alcançado pelo teu poder. Sim, Senhor, olha para esta pessoa que sofreu uma decepção, sofreu ali, ó Deus, uma traição. Oh, meu Pai amado, esta pessoa que agora se encontra triste, abatida, angustiado, oh meu Deus, com o coração apertado, mas o Senhor tem o poder sim de acalmar este coração. Oh amigo Espírito Santo, abraça-os, eis que está triste, dá aquele abraço de consolo, de conforto, aquele abraço que a mulher, que o homem não consegue dar, que somente o Senhor consegue dar este grande abraço, ó Deus. Abraça essa mulher aflita, abraça este homem aflito, abraça essa pessoa, ó Deus, que tem tido tanta dificuldade, ó Deus, na vida financeira, na vida amorosa, na sua vida sentimental. Senhor, abraça-os e consola, conforme o teu querer, tua vontade. Assim eu te peço, ó Deus, te agradeço, em nome do Senhor Jesus Cristo. Amém e amém, Senhor Jesus. Amém. Oh, aleluias. Queridos, você que orou com fé, acreditou, você mesmo que somente acompanhou a oração, mas você disse, irmã Elisvá, eu não usei nenhuma palavra, mas o Senhor conhece o teu coração. Mas o Senhor, Ele conhece sim, Ele sabe qual foi os teus pensamentos. Por isso, neste exato momento, eu quero te dizer, o Senhor tem o poder, sim, o Senhor tem o poder de ressuscitar aqueles projetos falidos. O Senhor tem o poder, sim, de restaurar a tua saúde. O Senhor tem o poder, sim, de restaurar o teu casamento. Oh, aleluia, o Senhor tem o poder, sim, de ir agora lá naquele hospital e fazer o milagre acontecer. Mas agora eu quero orar juntamente com este amado irmão, com essa irmã que quer aceitar a Jesus ou voltar para os caminhos do Senhor. Chega de tanto andar, chega de andar por caminhos tortuosos, chega de andar por caminhos espinhosos, caminhos tão ali, onde você não consegue nem dormir direito, preocupado, né? Pois é, vamos mudar de vida? Vamos mudar um pouquinho essa situação? Ora assim comigo, Senhor Jesus, eu te aceito como meu único e suficiente Salvador. Pai, aqui estou te pedindo e acreditando, sim, que tu és o único intermediador. Oh Pai, recebe-me, oh Deus, como teu filho e escreve o meu nome lá no céu, no teu livro, e sela com teu sangue. Amém. Amém. Você que aceitou a Jesus, olha só, temos duas formas de você entrar em contato conosco. Primeiro, é o nosso e-mail, queroaceitarjesus@ipda.com.br. Eu disse, queroaceitarjesus@ipda.com.br. E o nosso WhatsApp é 11 9 5094 4645. Eu disse 11 9 5094 4645. Este é o nosso WhatsApp para você mandar sua mensagem de texto, de áudio, dizer, ó, eu aceitei a Jesus na oração do amanhecer, e um pastor que agora está de plantão, ele vai retornar o contato, ele vai te dar as orientações, isso mesmo, e vai te direcionar para o pastor mais próximo da sua cidade. Para quê? Para que você venha já participar conosco da ceia, ou mesmo já marcar a data do seu batismo, para que você venha estar conosco aqui dando glórias a Deus. Igreja, Deus e amor, aqui é mais do que uma igreja, somos uma família, a família que vai morar no céu. Eita glória a Deus! Sertão Evangélico no ar, meu povo, pro Brasil e pro mundo, lá pro norte, pro nordeste, pro sul, sudeste, centro-oeste, isso mesmo. Sejam todos bem-vindos ao programa Sertão Evangélico. Eu, Irisvan Zaqueu, estarei com você até às 7h30 aqui no programa, o melhor programa da manhã, Sertão Evangélico. Olha só, nós temos aqui o nosso WhatsApp para você mandar essa mensagem de texto, de áudio, 9 8292 3392, é 11 9 8292-3392. Este é o WhatsApp para você mandar sua mensagem de texto, de áudio, de vídeo, a tua fotografia, o teu retrato ali, rapaz. Pois é, eu quero saber na sua cidade aí, meu amigo, de onde você está nos acompanhando. Você que só acompanha pelo rádio, migra agora pro YouTube. Isso mesmo, porque o Sertão Evangélico está aqui no YouTube. É áudio e vídeo para você. Venha participar conosco pelo YouTube. Acompanha a gente agora aí, meu povo. E você que está pelo canal Direto com Deus, aí, ó, Juan Pablo, juntamente com o Kaique, é isso mesmo? Gente, ó, o Direto com Deus, quero falar com vocês agora, ó. Você quer migrar para a nossa plataforma do YouTube? Migra agora, Sertão Evangélico Oficial ou Igreja Pentecostal Deus e Amor. Estaremos aqui te esperando até às 7h30. E vamos que vamos, está chegando agora um louvor especial para você. O amanhã é lindo demais, os pássaros cantando, os pássaros ali dando o seu melhor. Isso mesmo, já amanheceu em São Paulo, o sol já raiou. Vamos acordar, meu povo, que está chegando. Irmãos, os irmãos em Cristo, Jesus Cristo está chamando.

0: 11h32 em São Paulo, capital, Brasil. Rapaz, hoje tá longe, ó. Meu amigo, vamos de novo. 6h32 em São Paulo, Brasil. Ei, rapaz, hoje eu acho que o Lucas levou meu fogo lá pra vitória do Espírito Santo, viu? Meu amigo, ó, gente, olha. Tá chegando agora. Ó, não tá chegando. Tatiana já chegou. Tatiana Valparaíso. Pra contar, né? Pra contar. Ela já tá contando, né, gente? Meus amigos. Ó, a paz do Senhor Jesus. Bom dia, meu povo. Ótima semana para nós, em nome do Senhor Jesus. Por favor, coloca a bicharada para tocar e acordar meu filho Elias, de 4 anos. Elias, tá dormindo ainda, Elias. A Tatiana de Valparaíso do Goiás tá falando aí, ó. Acorda, meu povo, acorda. Já amanheceu, já amanheceu. Hoje eu nem amolei enxada, rapaz. Tá no... É, pois é, né? Tá sabendo aí, né? Antônio de Brumado, lá da Bahia. Olha o que ele fala. A paz seja com todos. Sou caminhoneiro. Estou em Fortaleza, no Ceará. Na porta, ó, do atacadista para descarregar. E ouvindo a programação. Um abraço a todos os irmãos. Um abraço ao nosso irmão Antônio, que está lá em Brumado, da Bahia. Está na fila de espera para descarregar o caminhão, viu? Lucas Pinheiros, lá do Paraná. Ele fala, bom dia, sou de São José dos Pinhais. Solta o... Olha só, o canto da sirema para toda a minha família Pinheiro. Um abraço a todos os irmãos Pinheiros, né? De São José dos Pinhais. Olha a sirema aí, ó. Tá vendo aí, né? Tá ouvindo? Pois é, sirema. Sueli de Sorocaba, São Paulo. Rapaz, bom dia, pastor. Já compartilhei o programa nos grupos. Uma semana abençoada para todos nós. Amém. Um abraço à nossa irmã Sueli. Ela que está ali em Sorocaba. Deus abençoe todos os irmãos Sorocaba. Ali na estadual temos o pastor Tiago Bueno. Um abraço, pastor Tiago Bueno. Um abraço a todos os irmãos que estão ali, né, região de Sorocaba, né? Deus abençoe a cada um dos irmãos que estão acompanhando a programação. O número é 119-8292-3392. Eu disse 119-8292-3392. Este é o número do WhatsApp para você mandar essa mensagem de texto, de áudio, de vídeo. Manda aí, queremos fazer menção do seu nome, da sua cidade, do seu pedido de oração, das pessoas que você quer que mande um abraço, mande um alô. E aproveitando, dizendo para você, ó, gente, ó, compartilha no grupo do WhatsApp, no grupo do... No grupo do condomínio, da faculdade, da escola, no grupo de vendas, compartilha com o maior número de pessoas que você vai estar fazendo um trabalho essencial, que é seja um missionário, um evangelista digital.
1: Ah, paz, Senhor Jesus, pastor Zaqueu.
0: Paz,
1: diga. Pastor Zaqueu, hoje. Diga. Meu esposo está fazendo aniversário hoje. Ó. Faz aniversário hoje, pastor.
0: Quantos anos, minha irmã?
1: Valmir, na cidade de Goimbê. Coloca o galo aí, o galo é para cantar, para acordar ele cedo, para ir molhar a horta, pastor Zaqueu. Ele tá fazendo isso.
0: Esse não, esse galo. Pastor. O galo tá dormindo ainda, irmã. Acordou, desperta os dois agora. Joga água no galo e no irmão Mami para acordar. Feliz aniversário, meu amado. Que Deus abençoe, tá bom? Amém, viu? Felicidade pro senhor.
2: Bom dia, irmã Zaqueu. Na gloriosa paz do Senhor. Dia. Aqui quem fala é a Onísia, da cidade séria, estado de Goiás. Como sempre, ligadinha nesse programa abençoado. Esse programa é sua alegria, sua bênção.
0: Verdade.
2: Nossa, como eu sou feliz com esse programa no meu lar, todas as manhãs.

0: Recife, conhecer a cidade, fui lá no domingo na igreja, conhecer a igreja Deus Amor, graças a Deus, cultuei com os irmãos ali na escola dominical de manhã, e uma igreja muito abençoada, sempre muito bonita. Agora estou aqui fazendo a caminhada aqui na beira da praia, aqui, agradecendo a Deus mais um dia e vendo o programa. Que Deus abençoe, irmão. Fica com Deus. Obrigado por essa oportunidade. O irmão me deu o endereço da igreja do Senhor Jesus. Ótimo. Deus abençoe. A paz do Senhor Jesus.
1: Ô, Glória, você viu aí, né? Sempre é bom de compartilhar o endereço das igrejas, né? Os irmãos aí, como falei, Recife, uma cidade onde tive a oportunidade de morar durante uns anos, né? Graças a Deus, um povo abençoado. Hoje, ali na gestão, na liderança estadual do pastor Pedro, Deus abençoe o pastor Pedro, o pastor Ricardo, com sua esposa Edivani, que está ali dirigindo também uma sucursal, uma igreja local. Deus abençoe a todos os irmãos de Recife, de Pernambuco, do Nordeste todo, e para todos os ouvintes da programação, ó, do Rádio Deus e Amor, do Sertão Evangélico. Tá chegando quem? Clédson e Evanilson. Olha o louvor, subindo a colina.

0: 6h42 em São Paulo, capital. E 5h40. Agora, mudou. 5h42 em. Olha só, sabe onde? Lá no Mato Grosso, Mato Grosso do Sul. E 4h42 lá no Acre, meu povo. Olha só. Três fuso horários aqui no Brasil, né? Os irmãos estão ainda. Um já acordou, outro está acordando e o outro estão dormindo. Mas todo mundo está louvando ao Senhor, os pássaros estão cantando. E está chegando o que? Nosso irmão Antônio Marcos para contar o que Deus fez na sua vida. Irmão Antônio Marcos, oportunidade aberta para o Senhor.
1: No ano 2000, a gente morava na cidade de Assis, interior de São Paulo, pastoreava a igreja lá. E durante uma semana eu comecei a sentir umas dores. Dores não, o intestino começou a parar, senti muitas dores na barriga. E aí a gente vai, as pessoas têm o costume de se automedicar, né? A gente se medicava, nada. Eu me lembro que o estômago foi ficando ruim, eu me lembro que eu ia pregar, uma quarta-feira que eu fui pregar, não aguentei pregar, e até pedi para o irmão pregar, e eu fui para casa com o carro, inclusive me levou o carro para casa, porque eu não conseguia. E eu me lembro que aquelas coisas foram ficando ruim, aí não sei, eu ia no...

0: tinha ido, ia nos médicos, no Hospital Regional de Assis, a gente foi várias vezes lá. Aí o médico pronto-socorro dava um remédio, aliviava e voltava para casa. Aí me lembro que isso foi piorando. Aí num sábado de manhã eu me lembro que eu estava muito ruim, as dores estavam demais. A minha esposa pensou que eu ia morrer naquele dia. Eu me lembro que às 6 horas da manhã eu liguei pro irmão me levar até o hospital. Aí naquele dia eu já tinha ido aos médicos várias vezes, ele nunca tinha pedido um raio-x. E naquele dia pedi um raio-x. E naquele raio-x que eles haviam pedido, deu problema de apendicite. E o estado dela estava grave, estava em estado de estoporação. E quem tem esse problema, e eu já tinha até achado que por intestino estar preso, tinha tomado durante a semana laxante. Isso não pode, o estado estava bem grave. Eu me lembro que na hora o médico falou, seu Antônio, você tem que ir para a mesa de operação. E na hora eu fui para a mesa de operação. E eu me lembro que no caminho da mesa de operação, meu intestino se soltou, o que estava preso. E o estado estava grave mesmo. Eu lembro que eu fiquei 2 horas na mesa de cirurgia. Eu me apaguei e estava no hospital. Estava no quarto quando eu acordei. E ali eu me lembro que os médicos me deixaram uns 3, 4 dias sem beber água. Não podia beber água, meu estado era gravíssimo mesmo. Aí, para a glória de Deus, e foi passando o tempo, aí o médico, eu pedi aos médicos, ele foi liberando a comida aos poucos. Eu me lembro que no 7º dia eu estava querendo ir embora. Aí eu chamei o médico e falei, doutor, você não vai mandar eu ir embora? Ele falou, rapaz, eu não posso mandar você embora. Eu não sei qual é o seu quadro de evolução. Eu não acredito que você está vivo. O cirurgião falou assim, eu não acredito como você está vivo. Você é um milagre. A sua esposa hoje, como ele não era crente, quer dizer, estaria fazendo a sua missa de 7º dia. Então eu vou ter que aguardar você aqui no hospital. Eu lembro que eu fiquei mais uns 3 dias para o hospital. E no hospital, aí eu fui para casa. E para a glória de Deus, estamos aqui. Eu posso louvar a Deus por isso. Eu me lembro na oração que eu fiz no sábado de manhã. E eu glorifico ao Senhor Jesus porque Ele atende as nossas orações. E se eu tenho vida hoje, se o médico achou que eu não tinha vida, se eu tenho vida hoje, eu sou grato a Jesus por esse grande milagre, por Ele ter concedido na minha vida, na Igreja Pentecostal do Zé Mão.
1: Rapaz, que testemunho! Isso é falar igual o pastor Kleber Oliveira. É um testemunhaço, rapaz. Milagraço. O nosso irmão Antônio Marcos, ele conta que as dores intensas, e ele se automedica, né? O brasileiro tem esse algo, né? De se automedicar. Se automedica ao ponto dele sentir que as dores intensas, o intestino parou tudo. E foi ao médico, gente, ali chegou lá o médico, ó. Mesa de cirurgia, Antônio. Imagina só. Ele ali foi na mesa de cirurgia, rapaz. E acreditando, confiando. E ele chega ao resultado, o médico falou assim, ó, seguinte, ó. Tu sobreviveu por um milagre, viu? Se não fosse alguém, não fosse Deus, agora estariam te sepultando. Agora estariam fazendo o seu velório, melhor dizendo. Queridos, o nosso Deus é um Deus do impossível. Quantas vezes o Senhor já fechou as covas? Falo covas. Quantas vezes o Senhor ele já deu-nos o livramento para que nós tenhamos hoje aqui esse privilégio de dizermos que somos um milagre na presença do Senhor. Por isso quero te dizer que esta luta que hoje está passando, você vai contar o testemunho. Esta enfermidade que hoje está passando, que está hoje passando esse momento difícil, você vai testemunhar assim como o nosso irmão Antônio testemunhou. Você acredita que o Senhor sim tem o poder de curar essa enfermidade, curar este teu parente? Sim, o nosso Deus tem este poder. Por isso quero te convidar hoje. Os cultos aqui em nossa sede mundial. 7, 9, 11, 15 e às 19 horas. Hoje é o culto terça dos vencedores. Você que é vencedor, você que está passando dificuldade, difícil, é hoje. sede mundial, de portas abertas para te receber. Aqui a Igreja Deus Amor não fecha. E você que quer ir em outras cidades, você que mora em outros estados, não esqueça que temos Igreja Deus Amor em todo o Brasil, em todas as cidades, posso até dizer isso, em todas as cidades, onde você mesmo pensar, tem uma igreja lá cantando, o sangue de Jesus me lavou, isso mesmo, é Igreja Deus Amor, de portas abertas para te receber. Venha participar conosco em um dos nossos cultos, porque o Senhor quer te abençoar. Eita glórias, vamos continuar aqui com o sertão evangélico. O relógio não para, o relógio continua, ponteiro, ponto, seguro sem ponteiro, Galdério. Gente, lembrando os irmãos que sexta-feira agora nós temos uma programação toda especial. O sertão evangélico esse mês completou 2 anos no audiovisual. Isso mesmo. Mais um, né? Parabéns a todos os ouvintes da programação, que acompanham pelo rádio, que acompanham pelo YouTube, pelas plataformas digitais. Parabéns a vocês, Sertão Evangélico, 2 anos de existência aqui no audiovisual. E para isso, preparamos uma programação especial para nós, para vocês, para todos que estão acompanhando o Sertão Evangélico. Então, não se esqueça, sexta-feira agora, Sertão Evangélico terá participações especiais de dupla aqui, rapaz, que canta demais da conta, viu? Pois é, vai ser segredo para você que acompanha ao vivo. Ao vivo você vai acompanhar quem são os meninos que vão estar cantando com a gente aqui. Rapaz, ó, tá imperdível a programação de sexta-feira agora, pra glória do Senhor Jesus Cristo, tá bom? E tem gente ouvindo a gente lá, ó, com o Galdério.
2: Bom dia, pastor. Opa. Zaqueu, eu me chamo Francinete, sou de João Pessoa.
1: Paraíba.
2: Funcionários dois, sou muito assíduo desse programa de vocês.
1: Maravilha.
2: Não tô mais ouvindo o rádio à noite, que é à noite, quando às 6 horas. O rádio da gente, rádio mesmo, né? Não tá pegando mais aqui em João Pessoa. Mas eu ligo meu celular e fico. O bichinho já tá cansado, né?
1: Rapaz.
2: Mas agradeço a Deus que ainda tenho meu celular para escutar à noite. O dia, amém. O dia assisto, mas à noite eu não assisto mais. Não escuto mais. E eu só durmo assim com o radinho ligado. Mas
1: maravilha.
2: Eu agradeço a Deus pela vida de todos vocês. E acorde meus filhos, que eu tô dormindo. Jogue água. Bota a sirema para cantar aí. E a mola inchada, pastor. Bom dia.
1: Mola inchada. Fui intimada a mola inchada hoje. Fui ao
3: dia, pastor, aqui, a paz do Senhor Jesus Cristo. Aqui quem fala, irmão Manuel Messias, do Jardim Ingá, Parque Estrela da Alva 10, Luziânia, Goiás. Para todos vocês aí e para todos que estão sintonizados, me preparando para ir trabalhar. Trabalho de pedreiro. Bom dia para todos os pedreiros, um abraço. Um
1: abraço aos pedreiros.
3: A paz do Senhor, manda a paz do Senhor para o pastor José Zé Rony, ali no Estrela da Alva 10, Luziânia, Goiás. Que Deus abençoe a todos vocês. Fica na paz do Senhor Jesus Cristo.
1: Amém, a paz. Deus abençoe,
4: muito
1: irmão.
4: Muito bom dia a todos ouvintes do Sertão Evangélico. Paz. Aqui é o presbítero José Borges de Santo, Imperatriz Maranhão.
1: Maranhão.
4: Manda a paz do Senhor para a nossa irmã Anisa lá em Séries.
1: Oh.
4: Na cidade também de Nova Glória. Todos os moradores da cidade de Rialma.
1: Oh,
4: que Deus abençoe os moradores também de Jaraguá. A paz do Senhor Jesus, fica com Deus.
1: Imperatriz, nosso pastor Rodrigo Alves aí, com sua esposa Tatiana aí, né? Na estadual de Imperatriz do Maranhão.
5: Jesus, presbíteros aqui, o paz do Senhor Jesus para os ouvintes do programa Sertão Evangélico. Estamos fazendo um cafezinho aqui, presbíteros aqui, para descer para a batalha também.
1: Já?
5: Só à noite. Deus abençoe a todos os nossos irmãos e os ouvintes do programa Sertão Evangélico.
1: Maravilha.
5: Nosso irmão José Nilton, aqui da cidade de Uberlândia, Minas Gerais.
1: Eita.
5: Deus abençoe a todos.
1: Emprega muito, hein, o Nilton, hein? Rapaz, o homem é homem bíblia. Um abraço, pastor Nilton. Homem, grande homem de Deus, um grande homem mesmo. Que Deus abençoe sua vida. Um abraço ao Pedro Neto, ele que também está em Berlândia ali, né? Trabalhando no aplicativo. Passa a noite toda trabalhando, agora continua amanhã também. Que Deus abençoe também a sua esposa Cecília. Um abraço a todos os irmãos que estão acompanhando a programação. E para todos vocês agora, ó, tá chegando um louvor abençoado. Dupla Deus é Amor, cantando É o Evangelista.

0: são 6h54. Um abraço a todos os irmãos que estiveram conosco aqui, né, na nossa Igreja Deus de Amor, comemorando, né, o aniversário da igreja. Já passou o aniversário, mas, rapaz, ó, parabéns a todos vocês que estiveram conosco neste grande dia. Meu povo, agora chegou o momento bom, momento onde nós iremos meditar na palavra de Deus. E para isso, eu tiro o meu chapéu. Olha só, Romanos, capítulo de número 8 e verso de número 26, que diz: e da mesma maneira também o Espírito ajuda as nossas fraquezas, porque não sabemos o que havemos de pedir como convém, mas o mesmo Espírito intercede por nós, ó, com gemidos inexprimíveis. Eita glórias! Queridos, livro de Romanos, ele trata, né, no, já no capítulo 8, dizendo que, portanto, agora nenhuma condenação há para os que estão em Cristo Jesus. Eu creio que todos conhecem o capítulo 8 de Romanos, um dos mais conhecidos. Só que o tempo que nós temos aqui, os 3 minutos, eu vou tentar resumir um pouco sobre o que o texto quer nos mostrar, quer nos... já está revelado. O verso diz: da mesma maneira também o Espírito ajuda nas nossas fraquezas. Olha só, porque nós sabemos o que havemos de pedir como mais convém, mas o mesmo Espírito intercede por nós com gemidos inexprimíveis. Talvez você já ouviu aqui lá: quando eu não consigo falar, quando eu não consigo verbalizar, eu choro. O Senhor lhe consegue pegar nossas lágrimas e converter, né? Pois é, isso mesmo. É o momento onde nós, às vezes, não conseguimos, estamos tão fracos ali. Estamos ali tão, posso dizer, triste, angustiado. Ou como o próprio Paulo fala: quando eu estou forte, é que eu estou fraco, fraco, estou forte. Ele faz essa intercalada entre um e outro. Só que o verso, ele começa a mostrar, dizendo: olha, o que não sabemos o que havemos de pedir, mas como convém. Mas o mesmo Espírito intercede por nós. Eita glórias! Com gemidos e os inexprimíveis. Às vezes nós, até mesmo, dobramos os nossos joelhos. A luta aperta, as dificuldades chegam, as lágrimas escorrem sobre nossos rostos. Ali, o amigo, a amiga, os familiares, né? E todo mundo longe, só entre você e Deus. Agora eu te convido neste exato momento a pensar: imagina você agora sozinho, sem ninguém. Só você e Deus em um quarto. Ou melhor dizendo, você e Deus em um deserto. Imagina agora o Senhor, ele dizendo: pode pedir, pode falar. Imagina esse momento onde você olha para os lados e não tem ninguém da sua família, não tem ninguém da sua casa, você em pleno um deserto e o Senhor dizendo: pode falar, que só é eu e você agora. Às vezes, você pode até mesmo dizer: ó, eu vou pedir uma, eu vou falar, eu vou desabafar, eu vou falar, engloba a vida, vou me abrir para o Senhor Jesus. Só que, às vezes, podemos falar até coisas que não convém, mas o Senhor, ele conhece os nossos corações. O Senhor, ele conhece o nosso íntimo. O Senhor, ele conhece o que você está passando. Às vezes você demonstra ser uma pessoa tão forte. Talvez você demonstra ser uma pessoa tão ali alegre, tão que sorri, que transmite alegria. Mas dentro deste quarto, dentro desse deserto que há dentro de você, há esse homem, há esta mulher que precisa, que necessita sim derramar as tuas lágrimas perante ao Senhor Jesus. E o Senhor Jesus, ele consegue sim pegar este momento de gemidos inexprimíveis. Ele consegue pegar esse momento onde nós estamos passando de dificuldade. Eu posso dizer, é uma difícil dificuldade e converter. Levar ao Pai e dizer: ó, meu Pai, é isso que ele quer dizer. Essa oração dele, ó, ele orou, falou isso, mas dentro dele, ele está te pedindo essa fala, isso aqui. Pois é, é este Espírito que está contigo. É este Espírito Santo que mora dentro de você. É este Espírito Santo que mora continuamente com você. Eu quero falar com você agora, olha, não se preocupa não. O Senhor ele está contigo 24 horas. Não te preocupa não, que o Senhor ele consegue saber o teu íntimo. O que realmente está dentro do teu coração. Você acredita? Você crê? Continua a adorar a Deus. Continua a buscar a Deus. Ah, mas não sei orar, mas o Senhor conhece o teu íntimo, o teu coração. Que Deus abençoe em nome do Senhor Jesus Cristo. Sete horas, o horário já passou. Já passei do horário, 7 horas, gente, em ponto. 7 horas em ponto, muito fala por aí. Agora vamos para o nosso intervalo e daqui a pouquinho a gente volta com você.
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2: Bora, meu povo, já amanheceu. Agora chegou a hora do café. 7:02. Já amanheceu, o galo tá cantando e você tá nessa cama ainda deitado. Não é possível. Não é possível que tem gente ainda achando que ainda tá de noite. Ó, até o cachorro. Né? Ó, peraí, ó. Quando o alarme, né, ô Leia? Quando o alarme desperta e você vê que perdeu o horário do trabalho, meu amigo, dá um susto. Deus abençoe a todos os irmãos que estão acompanhando no Sertão Evangélico, no Brasil e o mundo. Gente, hoje o café tá especial. Ó, hoje tem, ó, bolo de milho com cobertura de curau. Uau! Tá delicioso, viu? Olha isso aqui. Meu amigo, que delícia. Hoje ela caprichou, hein? Cida. Hoje você caprichou, hein, Cida? Temos bolo, pão caseiro. Nosso pão de cada dia tá aqui, ó. Nosso pão. E o nosso queijo branco, é. E o hoje tem pastel. Tem dois tipos de pastel. Eu não sei dizer que pastel. Um é de queijo, outro de carne. Pronto, resolvido. Um é retangular e outro é meia lua. Tá aqui o pastel. E o nosso café, ó, temos, sem falar do nosso café, né? Assim, o nosso café, o café que derruba macaco do galho não pode ficar de fora, gente. E isso mesmo. Gente, vamos futuramente, você que está acompanhando o Sertão Evangélico, vai poder tomar café conosco, viu? Não é isso? Você que acompanha a nossa irmã Débora Miranda, ela publicou lá no seu Instagram assim, ó. Você, se você tivesse a oportunidade de tomar café com ela, o que você falaria para ela? E aí? Vai lá no Instagram da nossa irmã Débora Miranda e comenta lá, viu? E futuramente aqui no Sertão Evangélico também nós teremos o nosso café com os nossos ouvintes que participam da programação. Pois é, você que é do Norte, você que é do Sul, você que é de todo o Brasil poderá participar conosco aqui do Café Sertão Evangélico. E sem muita conversa, eu vou chamar quem sabe quem? A Cristine para contar as novidades do dia. Cristine, fala para nós aí a novidade do dia.
3: Bom dia! Chegou o momento de informação aqui no programa Sertão Evangélico. Vamos trazer as principais notícias do campo, curiosidades e informações quentinhas do agronegócio brasileiro.
4: Cuidados com a pele. Máscara de arroz para o rosto. Saiba os riscos e as alternativas. Quando o assunto é cuidado com a pele, as receitas caseiras sempre ganham destaque nas redes sociais. Entre elas, a máscara de arroz para o rosto se tornou a queridinha de muitos por prometer clarear manchas, controlar a oleosidade e até mesmo reduzir sinais de envelhecimento. A tradição do creme de arroz para o rosto não surgiu ontem. Na verdade, esse costume tem raízes profundas na cultura asiática, especialmente japonesa e coreana, onde mulheres utilizam a água de arroz há séculos como parte de suas rotinas de beleza. Rica em nutrientes naturais, o arroz contém amido, vitaminas do complexo B e minerais que, teoricamente, podem beneficiar a pele. Quando falamos sobre o potencial clareador da máscara de arroz para o rosto, precisamos separar o mito de realidade. A água de arroz, ela tem ácido ferúlico, ácido cógico e inositol. Esses componentes podem, teoricamente, ajudar a reduzir a produção excessiva de melanina, que é o pigmento responsável pela cor da pele e manchas, e promover leve esfoliação natural e acalmar irritações cutâneas. Apesar do apelo natural, aplicar a máscara de arroz para o rosto de forma caseira traz riscos que muitos desconhecem. É como construir uma casa sem planta. Pode até funcionar por um tempo, mas tem grandes chances de problemas aparecerem.
2: 7 e 6. Deus, eu rapaz, tá bom demais esse bolo. Meu amigo. Ó, eu vou pegar aqui. Dani Universal, olha pra esse bolo aqui. Mostra como é que tá esse bolo. Gente, delícia demais. Ô, Beatriz, não vou te dar hoje o bolo, viu? Eu vou comer o bolo todinho hoje, meu povo, porque o bolo tá delicioso demais. Cristine, obrigado pelas notícias, obrigado pelas informações, tem agregado no nosso conhecimento. E eu vou chamar agora quem sabe quem? A nossa irmã Aline Gonçalves, para contar as novidades da utilidade pública. Aline Gonçalves, oportunidade aberta para você.
5: Bem-vindo ao quadro Utilidade Pública.
6: Olá! Hoje eu quero falar com você sobre algo que faz parte do dia a dia de muita gente: o transporte público. Muita gente pega ônibus, trem ou metrô para ir trabalhar, estudar, cuidar da saúde ou até mesmo visitar alguém. Mas você sabia que tem direitos garantidos quando usa esses transportes? Isso mesmo, tem coisa que é lei e que muita gente nem sabe. E quando a gente conhece nossos direitos, a gente consegue cobrar e viver com mais dignidade, do jeito que Deus quer para nós. Primeiro, idoso não paga passagem. Se você tem 60 anos ou mais, você tem direito a andar de ônibus ou metrô de graça. É só apresentar um documento com foto. Em muitos lugares, dá até para pedir um cartão específico, sabe? Pessoa com deficiência também tem direito à gratuidade. Quem tem deficiência física, mental, visual, auditiva, pode pedir o passe livre, mas precisa estar cadastrada e apresentar os documentos tudo certinho. Vale a pena procurar a prefeitura ou um posto de atendimento para entender direitinho como tudo funciona. Estudante paga meia ou tem gratuidade. Quem estuda em escola pública ou tem cadastro em programas sociais pode ter direito a meia passagem ou até gratuidade. Isso ajuda muito na economia da família. Gestante, pessoa com mobilidade reduzida e idoso tem lugar garantido. Sabe aqueles bancos especiais? Então, eles são para essas pessoas. E todo mundo tem que respeitar. Se você não precisa, ceda o lugar. Você tem direito a um transporte com respeito e segurança. Motorista e cobrador devem tratar todos com educação. Agora, se você for maltratado, pode e deve reclamar. Anote o número do ônibus e procure o órgão responsável na sua cidade. A empresa tem que avisar os horários, os trajetos e manter os veículos em boas condições. Se o ônibus está sempre atrasado, se está quebrado ou sujo, isso não é normal. Você tem direito de cobrar um serviço melhor. Mas olha só, também temos deveres. Nada de quebrar, riscar ou sujar o ônibus. Respeitar os outros passageiros, não fazer bagunça, ceder o lugar a quem precisa, tudo isso também faz parte do nosso papel como cidadão e como servo de Deus. Cuidar do que é público também é uma forma de mostrar que somos diferentes, que vivemos com amor ao próximo e responsabilidade. Então, da próxima vez que você subir num ônibus ou entrar no metrô, lembre-se, você tem direito sim. E conhecer esses direitos é o primeiro passo para melhorar a vida de todo mundo. Obrigada por estar conosco no Utilidade Pública. Fique ligado para mais informações úteis. E lembre-se, somos cidadãos do céu, mas enquanto estamos na Terra, exerçamos a nossa cidadania.
2: Aline Gonçalves, né? Pelas informações que trouxe, que agregou o nosso conhecimento. Gente, lembrando mais uma vez que sexta-feira agora temos o nosso programa Sertão Evangélico Especial. 2 anos de Sertão Evangélico e teremos aqui convidados especiais. Teremos aqui, ó, um deles, Ivan Luiz, tá por aí já, ó. Cantor Ivan Luiz, sexta-feira aqui no programa Sertão Evangélico e comemorando 2 anos, né, da programação. Clétio Evanilson também terá sua participação aqui no programa Sertão Evangélico. E tá chegando agora cantando pra nós, vamos agora, quem? Trio Voz, que clama no deserto, Deus é amor.

0: 7h14 em São Paulo. Gente, ó, sabendo aqui agora que lá no Rio Grande do Sul, mais ou menos, precisamente São Luís Gonzaga, Santa Rosa, Santo Ângelo, São Nicolau, lá tá gelando, gente, lá tá quase 3 graus, meu amigo, tá difícil, viu? Imagina só, meu rapaz, imagina só a plantação de alface, a plantação de folhas, deve tudo, lá tá gelado, né? Meu, só Deus, hein? Gente, nossa irmã Silene, de Atibaia, São Paulo, olha o que ela diz. A paz do Senhor Jesus. Pastor Zaqueu, olha que bênção esses bois que meu esposo Mauro cuida. Quero ver. Olha aí. Irmã Silene, eu lembro sim, rapaz. Ó, que Deus abençoe. Eu falei pra ela que nós iremos lá fazer uma visita em Atibaia, viu? Promessa, ó. Quem vai da produção, quem quer ir lá em Atibaia, ó, tem Valdir, tem Daniel, tem Caliel, tem o nosso Lucas, Leia, menos a Beatriz que não quer ir, meu amigo. Irmã, estamos indo para aí, pode preparar um boi aí, que nós vamos devorar esse boi aí. Deus abençoe. Francílio Rodrigues, de São Paulo, bom dia, pastor Zaqueu, vamos pescar. Cadê? Vamos pescar? E, ó, rapaz, vamos pescar. Nem me chamou. Eu vou preparar minha vara de anzol. Tá por aqui minhas varas de anzol, viu? Geraldo do Recife, Pernambuco. Estou tomando meu café da manhã com cuscuz típico do meu Nordeste, viu? Bora para mais um dia que o Senhor nos permitiu. Coloca o canto do João de Barros. Quero ver agora, cadê? Ó, ouvi o canto... Ó, tu viu aí, né? João de Barro. De Clederson. Clederson, de Campo Limpo Paulista. Olha o que ele diz. Paz do Senhor Jesus Cristo. Estou indo pro trabalho aqui em Louveira. Clederson Bertolucci. Isso, acertei, né? De Campo Limpo Paulista. Bom programa, Sertão Evangélico. Um abraço, irmão. Que Deus abençoe aos irmãos de Louveiro, em nome do Senhor Jesus. Luiz de Balneário. Pissarra, Santa Catarina. Bom dia, Pai do Senhor Jesus Cristo. Sempre ligado e vendo pelo YouTube. Deus abençoe a todos os irmãos ouvintes da programação. Um abraço, irmão Luiz. E todos os irmãos de Santa Catarina. Você que é, é das ilhas, Sertão do Maruim. Você que é da região de Florianópolis. De todo o estado de Santa Catarina. Alice Ferreira. São Caetano de Odivelas, lá no estado do Pará. Deus abençoe sua vida, pastor Zaqueu, os colaboradores da programação abençoada. Ponham sabiá para louvar o Senhor. Ó, aqui é o Márcio Ferreira, de São Caetano de Odivelas, do estado do Pará. Canta para nós aí. Ó, sabiá. Eita, glórias. E tem gente ouvindo a gente e nós vamos ouvir os irmãos que estão ouvindo a programação.
1: Irmão, aqui, Zaqueu.
0: Paz.
1: Sou Aline Teixeira, aqui do Jardim Helena, São Miguel Paulista.
0: Sim.
1: Parabéns pelo programa Sertão Evangélico, que vai fazer 2 anos.
0: Verdade.
1: Eu assisto todos os dias. Esse programa é uma maravilha. Vocês são a bênção de Cristo. Nós somos escolhidos do Senhor para louvar o nome do Senhor. Parabéns,
0: maravilha.
1: Meu irmão. Muito bom o Sertão Evangélico, muito bom as pregações de vocês aí. Nós somos escolhidos do Senhor. Para nós colocarmos nossos pés louvando a Deus, meu irmão.
0: Oh,
1: bom dia, em nome do Senhor Jesus Cristo. Gostaria de ouvir louvor às moradas do Senhor. Amém, meu irmão?
0: Ô, glória.
1: A paz do Senhor Jesus. Até breve. Tchau.
0: Maravilha. Deus abençoe, meu amado.
2: Bom dia, irmãos do programa Sertão Evangélico.
0: Bom dia.
2: Aqui é Sibeli. Sou de Jacareí.
0: Sim.
2: E quero mandar um alô para o meu esposo que está na penitenciária de Mirandópolis e está ligadinho no programa. Deus abençoe vocês.
0: Joga água nos dois, Gabriel. Joga água nos dois, que a irmã tá dormindo. Eu tô desconfiado que a irmã tá dormindo, viu? Eita, senão,
3: Senhor,
0: viu?
3: Senhor Jesus, irmão Zaqueu.
0: Paz, minha amada.
3: Aqui é a irmã Maria Lúcia.
0: Sim.
3: De Caldazinha. Eu quero ouvir o hino da irmã Ireni.
0: Sim.
3: O crente fiel nunca se desvanece. Eu quero ouvir esse hino.
0: A irmã tem bom gosto, viu? Maravilha, viu? Deus abençoe,
4: irmão.
0: Bom
4: dia, a paz do Senhor Jesus. Aqui quem tá falando é o irmão Márcio, da cidade de Badibaci. Tem como o irmão colocar o canto do Canário Belga pra me escutar aí? Manda um alô, pastor César Medina, pros irmãos de Badibaci, tá ouvindo aí a Rádio Deus Amor.
0: Alô, irmãos de Badibaci, estão ouvindo o programa Sertão Evangélico, viu?
2: A paz do Senhor.
0: Paz.
2: Aqui é a Adriana de Pocrânio. Quero ouvir o canto do galo nos programas Sertão Evangélico.
0: Rapaz, o povo tá dormindo.
2: Vocês são uma bênção.
0: Vamos despertar, meu povo, que já amanheceu, meu povo.
5: Bom dia. Eu sou Florisvaldo aqui do Uberlândia. Trabalhando motorista de aplicativo.
0: Sim.
5: Gostaria que você colocasse a bicharada aí. Abraço a todos.
0: Aí vai fechar o ouvido do carro e vai meter o pé, né? É isso mesmo. Chama a bicharada,
6: bom,
0: não fica um.
6: Agora aqui de Balneário Camboriú. Ligado no programa.
0: Santa Toda Catarina.
6: Eu tô acompanhando vocês, né? Deus
0: Balneário
6: abençoe.
0: Balneário Camboriú. Deus abençoe, meu amado. A todos os irmãos de Balneário Camboriú.
7: Pastor, irmã Maria, da cidade de Guanguê. Estão na escuta todos os dias, pastor. Pastor, glória a Deus.
0: Amém, paz. Deus abençoe.
8: Pastor, para todos aí da rádio, aqui é a irmã Daniela do bairro do Itinga, Nazaré Paulista. Canto da Siriema aí para nós.
0: Siriema,
8: pelo caminho da roça.
0: Canta,
9: bom
0: Siriema.
9: Dia, paz do Senhor Jesus.
0: Paz, irmã.
9: Moisés de Vargem Alto no Espírito Santo. E toca a trombeta aí, porque Jesus está voltando.
0: Eita, glórias! Trombeta para esse povo. Gente, já tá chegando o nosso irmão José, que vai contar o que Deus fez na sua vida. Irmão José, oportunidade aberta para você contar o que Deus fez em sua vida.
10: Meu nome é José Marcelo Ferreira Geraldo. Eu quero aproveitar essa oportunidade que Deus está me dando para poder testemunhar da libertação e da obra que o Senhor Jesus fez na minha vida através da Igreja Pentecostal Deus e Amor. Quando no ano de 1983, me lembro que eu era um jovem muito atribulado, né? Dei muito trabalho para os meus pais. Muitas pessoas não acreditavam naquilo que no futuro, né? Que eu viria a ter, devido já andava com más companhias. Mas através do evangelismo, né? A minha tia, meu tio me evangelizando, falando do amor de Deus, entreguei minha vida para Cristo, me batizei em nome do Pai, do Filho e do Espírito Santo, né? E hoje, para a glória de Deus, estou aqui testemunhando desse milagre que o Senhor fez na minha vida. E aproveitar essa oportunidade para fazer o convite para os jovens, né? Você que é jovem e está me ouvindo neste momento, talvez você seja uma pessoa que alguém olhe para você e diga para você assim que você não vai ter um futuro feliz, não vai ter uma família feliz, que você possa fazer o que eu fiz. Entrega o teu caminho para o Senhor, confia no Senhor, né? Busque a Deus, que com certeza Ele tem algo bom para poder fazer na sua vida. Eu quero agradecer a Deus por esse momento, agradeço a todos, agradeço a oportunidade em nome de Jesus.
0: Glória a Deus, né? Nosso irmão José, ele conta a situação que ele vivia, uma situação precária, uma situação difícil, uma situação totalmente vergonhosa, uma situação totalmente que na qual ele diz, olha, essa era a minha vida, antes conhecia a Cristo, vida rebelde, mas agora, meu amigo, com Jesus tudo muda, com o Senhor Jesus tudo se transforma, com o Senhor Jesus tudo vai bem. Eu sou mesmo, meu irmão, essa foi a melhor decisão que você tomou na sua vida, foi aceitar ao Senhor Jesus Cristo. E lembrando-os mais uma vez aos irmãos do Sertão Evangélico que estão pelo rádio Deus e Amor, sexta-feira teremos a programação especial. 2 anos, a comemoração dos 2 anos do programa Sertão Evangélico, com participações especiais aqui com o nosso cantor Cletson Evanilson, com o cantor Ivan Luiz, e teremos mais outras participações dentro aqui do programa Sertão Evangélico. Então já te convido, você que está agora acompanhando o Sertão Evangélico pelo rádio, pelas redes sociais, já se preparar para sexta-feira, 6 da manhã, aqui no programa Sertão Evangélico. Isso mesmo! E Josiel, do Rio Grande do Sul, olha, está acompanhando a programação. Roberto de Costa Rica, no Mato Grosso do Sul. Rosana, ela lá de Rosa do Espírito Santo, está acompanhando. Claudemir Nogueira, do Rio de Janeiro, um abraço. Roberto Santos também está acompanhando ao programa e parabenizando a todos que formam a equipe. Marconi, de Minas Gerais, um abraço. Está comendo broa com fubá. Edman, lá de Londrina, do Paraná, está acompanhando o programa Sertão Evangélico. Emerson Fernandes, do Rio Grande do Sul, está frio demais, homem. Mas está acompanhando o Sertão Evangélico. Raldinei Costa, do estado do Pará, também acompanhando, ele que é da Assembleia de Deus e está participando do Sertão. Maria de Fátima, de Minas Gerais, mandando um abraço para o seu esposo e o seu filho, que não quer pegar o caminho da roça. Deus abençoe aos irmãos que estão acompanhando e também, gente, estão pelo Rádio dos Amor, acompanhando
11: o seu áudio. Meus irmãos, no programa Sertão Evangélico.
0: Paz, bom dia.
11: Os ouvintes aqui também do programa.
0: Verdade.
11: A voz, a programa Sertão Evangélico.
0: Ô, glórias.
11: De Jaguaquara, Itiúba, Bahia.
0: Ó, baiano.
11: É, sou todos os dias ouvindo esse programa tão maravilhoso. Deus abençoe, pastor. Os bichos aqui.
0: Opa! Estamos aqui, meu amado. Um abraço aos irmãos, ó, aí que está lá na nossa unidade Sarutaiá. Deus abençoe aos nossos irmãos internos, aos colaboradores, aos responsáveis. Todos os irmãos Sarutaiá, um grande abraço do eu com a equipe Sertão Evangélico. Chegou a hora, gente, não tem jeito, não. Não tem como. Vamos prosear com Deus. Senhor Deus, obrigado, Pai, por tudo que o Senhor tem feito em nossas vidas. Pai, só temos que te louvar, te agradecer por tudo. Só temos aqui agora, ó meu Deus, que dizer que Tu és bom, poderoso. Obrigado por cada ouvinte da programação. Obrigado por aqueles que estarão nesse exato momento indo para o trabalho, indo para o curral, indo para o campo. Ó Deus, os carreteiros, os boiadeiros, os caminhoneiros, aqueles que trabalham com motores de aplicativo, que trabalham com transporte de mercadorias. Pai, é tantas pessoas agora que estarão indo para o trabalho. Outros já estão no trabalho. Senhor, protege, guarda e livra-os de todo mal. Assim eu te peço, em nome de Jesus. Amém! Hoje, numa mole enxada, rapaz, eu tenho que pegar um enxadão. É o jeito. É pegar um enxadão. Tá molado, eu acho, né? Mas vamos que vamos. Não precisa molar muito, não. Gente, lembrando os irmãos que amanhã estaremos de volta aqui no programa Sertão Evangélico, que vai voar todos os dias, de 6 da manhã às 7h30, todos os dias, de segunda a sexta. E no sábado, nós temos a reprise dos melhores momentos do programa Sertão Evangélico. E já lembrando os irmãos que 10 horas também nós temos o programa Voz da Libertação, na comunicação dele, do paraense, do santarense, é assim, Lé? Santarense? É, santareno. Ítalo Siqueira, que estará ali na condução do programa Voz da Libertação. Ele que é um grande comunicador de nossa igreja Deus e Amor. Juntamente com Gabriel, também outro rapaz, um homem é bom de Bíblia. E também Tiago Santos, que também está com os três. E o Levi Muniz, que é também 10 horas está no Voz. E agora vai continuar no programa Manhã com Deus, no rádio Deus e Amor. Um grande abraço aos irmãos que estão acompanhando. E fique com Deus. Lembrando, meu povo, tem um combinado, né? Tem um combinado entre eu e você, você e eu. E é assim o combinado. Se Jesus não voltar, amanhã a gente volta com vocês, meu povo. Vamos que vamos, porque hoje eu não tô com vontade de trabalhar, não, né? Mas tem que ir, meu povo.

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6: 7:36 na capital paulista, 7:31. Comecei errado, vamos começar de novo. 7:31 em São Paulo, muito bom dia. Hoje é terça-feira, 23 de junho de 2026. Estamos iniciando o meu, o seu, o nosso Manhã com Deus. Direção, supervisão geral da irmã Irene Miranda. Levi Muniz comunicando com você nesta manhã. Moisés Azevedo na mesa de áudio. E nós vamos juntos falando de Deus, falando de Jesus, falando de coisas boas para o seu coração. Portanto, a partir de agora, não mude de estação, não saia desta sintonia. Você terá aí a melhor programação evangélica para a sua edificação. 7:32, bom dia!
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6: A temperatura, estamos neste momento com 17 graus, mas está chovendo em São Paulo. Aquela chuva leve, a máxima prevista para hoje é de 21, então não vai fazer aquele calorzão, vai ser aquele dia, né? Um dia nublado, 21 graus na capital paulista. Que Deus abençoe você que está acompanhando a Rádio Deus e Amor. Estamos com 17 graus agora e a máxima prevista é de 21 aqui na cidade de São Paulo.
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6: A agenda do dia recheada de coisas boas para você. Já já o Gabriel Miranda vem com o Bíblia em Foco, falando sobre Salmos. Nós vamos ter aí o bloco de informações falando sobre a atividade física, a oração da restauração. A irmã Débora Miranda vem com o evangelismo pessoal no projeto Eu Mais Um. O pastor Lourival de Almeida vem com o culto no lar, falando sobre o jovem rico. Nós vamos falar sobre seus direitos. Bíblia em Foco com Andrews Carvalho. Quem está do seu lado? Vamos fazer a oração da providência de Deus. GC Ávila vem com Família em Foco, falando sobre críticas familiares. Vamos ter aí Cristãos pelo Mundo com a jornalista Cristine Luiz. A oração do meio-dia. E além do mais, testemunhos, orações, palavra, muita coisa boa da parte de Deus. Sabe para quê? Para você crescer na graça e no conhecimento. Seja bem-vindo. Manhã com Deus está apenas começando. Bom dia!

0: Eu, Senhor, sei os pensamentos que tenho a vosso respeito, pensamentos de paz e não de mal, para vos dar um futuro e uma esperança. Então me invocareis, orareis a mim e eu vos ouvirei. Buscar-me-eis e me achareis quando me buscardes de todo o vosso coração. E serei achado de vós, diz o Senhor, e farei mudar a vossa sorte. Qualquer prova ou tentação. Vem a prova, vem a tentação, vem o problema, mas nós estamos firmados naquele que tudo pode, naquele que guarda as nossas vidas, aquele que é maior e está cuidando da gente. Não desanime, levante a sua cabeça, Deus é contigo. Levanta, toma posse da tua vitória em nome de Jesus Cristo. E eu digo com certeza. Hoje é terça-feira dos vencedores aqui na Igreja Pentecostal Deus e Amor. Já começou o primeiro culto, agora às 7 horas da manhã, já temos homens e mulheres de Deus orando em seu favor. Daqui a pouquinho, às 9 horas da manhã, aqui em nossa sede mundial, a presença do nosso presbítero Elias Reis, ministrando a palavra de Deus. Às 11:30 da manhã, o diácono Lindenberg. Às 15 horas, o presbítero Miqueias Almeida. E às 19 horas, o presbítero Erin Delalande. Que terça-feira dos vencedores, terça-feira de palavra de Deus, terça-feira de testemunhos, terça-feira de oração, terça-feira de bênçãos para a sua vida, para a sua casa, para a sua família.
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0: 7:36, gente, o nosso WhatsApp. Daqui a pouquinho estaremos orando por você. O WhatsApp é o 11982923392. A nossa irmã Arlinda nos acompanha em São José dos Campos, São Paulo. Está dizendo: bom dia, pastor Levi, já estou ligadinha aqui na rádio Deus é Amor. Deus abençoe, irmã Arlinda. Obrigado. Estou ouvindo vocês aqui em Lagoa Santa, Minas Gerais. Este programa está maravilhoso. Está dizendo a irmã Joana: ô, irmã Joana, paz do Senhor Jesus. Deus abençoe aí o povo de Lagoa Santa, Minas Gerais. O Elinho, eletricista, está dizendo: bom dia, pastor, estou sintonizado na rádio, Deus abençoe. Amém, Elinho, obrigado pela audiência nesta manhã abençoada. Claudemir, em Campo Limpo Paulista, está dizendo: a minha mãezinha está muito feliz porque está ouvindo vocês. Deus abençoe, irmão Claudemir, Deus abençoe a sua mãezinha também, que está aí ligadinha na rádio Deus é Amor. 11982923392. Deixa eu dar um abraço aqui para a irmã Célia. Irmã Célia, ela está nos ouvindo no HC, no Hospital das Clínicas, e ela diz assim: estou enferma, ore por mim. Ô, irmã Selma, vamos, irmã Célia, né? Vamos orar, Deus vai dar vitória, nome do Senhor será glorificado. 11982923392, irmão Josué Leopoldo.

0: você que está no seu local de trabalho. Que Deus te abençoe e que esta manhã seja uma manhã de vitória.
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0: Muito bem, nós vamos para o quadro Bíblia em Foco. É momento de meditar na palavra de Deus. O nosso irmão Gabriel Miranda vem com multiplicação dos pães e peixes. Vamos lá, irmão Gabriel Miranda, aqui na rádio Deus e Amor.
2: Olá, eu sou o Gabriel Miranda e o episódio de hoje é a primeira multiplicação dos pães e dos peixes. E vamos abrir nossas Bíblias em Mateus capítulo 14 e vamos iniciar no verso 15. Ao cair da tarde, os discípulos aproximaram-se dele e disseram: "Este é um lugar deserto e já está ficando tarde. Manda embora a multidão para que possa ir aos povoados comprar comida." Respondeu Jesus: "Eles não precisam ir. Dê-lhes vocês algo para comer." Eles lhe disseram: "Tudo que temos aqui são 5 pães e 2 peixes. Traga-nos aqui para mim", disse ele. Aqui Jesus, ele faz um convite aos discípulos. Ele faz um convite para participar do milagre. Jesus, ele podia realizar tudo sozinho. Ele não precisava chamar os discípulos para pegar os pães ou os peixes. Mas, mesmo assim, Jesus insistiu: "Me tragam os pães e os peixes." E Jesus faz esse convite para que os discípulos participassem junto do milagre. E Jesus faz assim conosco também. Ele nos convida a viver um milagre. Ele nos convida a viver tudo que Ele tem para nós. Vamos continuar no verso 19. E ordenou que a multidão se assentasse na grama. Tomando 5 pães e 2 peixes e olhando para o céu, deu graças e partiu os pães. Em seguida, deu-os aos discípulos e estes à multidão. Todos comeram e ficaram satisfeitos. E os discípulos recolheram 12 cestos cheios de pedaços que sobraram. Os que comeram foram cerca de 5.000 homens, sem contar mulheres e crianças. Às vezes, você pode olhar que 5 pães e 2 peixes é pouco, mas na mão do Senhor é suficiente. Às vezes você pode achar que você não tem valor ou você não é capaz de alguma coisa, mas saiba que o Senhor que define quem você é. E mesmo você achando que você é pequeno, mesmo que você achando que você é falho, eu mesmo achava que eu não era capaz mesmo de pregar a palavra de Deus por conta das minhas limitações. Só que eu sei que o Senhor, Ele está comigo. Então, às vezes você acha que é pouco, mas saiba que o Senhor está contigo também. E o Senhor está te pedindo hoje para você entregar o que você tem. Não importa se você tem pouco, mas saiba que é suficiente para Deus. Muito obrigado por ter acompanhado esse episódio. Que Deus te abençoe e até a próxima.

0: Tá aí o Gabriel Miranda falando sobre multiplicação de pães e peixes. Que maravilha, né? Como é bom saber que nós temos um Deus que trabalha para aquele que nele espera e está sempre pronto a nos abençoar. Manda mensagem para cá, 11 982 92 33 92. Manda seu nome, a sua cidade, porque daqui a pouquinho eu quero orar com você e por você. Vamos de testemunho. Testemunho é o que marca o Voz da Libertação.
1: Eu me chamo Aide,

0: São Paulo, capital. Eu gostaria de dar um testemunho para os irmãos de uma graça que eu alcancei. Na verdade, eu tenho que agradecer a Deus todos os dias, né? Por tudo que eu tenho, por eu ter onde comer, onde morar, o que vestir, pela minha família. Mas, especificamente, eu queria agradecer que eu fui curada de uma doença muito grave, uma neoplasia, né, um câncer. Tive esse diagnóstico amamentando a minha filhinha quando ela tinha um aninho. Tive um diagnóstico de um câncer de mama. Esse diagnóstico, quando eu tive, eu estava na mesa do exame tremendo. Eu quase caía da mesa de tanto medo, de tanto pavor mesmo. E uma enfermeira chegou para mim e disse: "A senhora acredita em Deus?" E eu falei: "Acredito", mas eu não parava de tremer. E ela disse: "Então você tem que acreditar, mas tem que confiar também." E a partir daquele momento eu entendi que Deus está no controle de tudo. Então eu fico até emocionada, porque assim, passei por momentos muito difíceis, desde o diagnóstico. Eu fiz tudo que eu poderia fazer assim de difícil, né? Que é quimioterapia, radioterapia, fiz cirurgia de 8 horas. E agora, já se passando 3 anos, né, de tudo que aconteceu, eu tremo ainda, como eu tremi no diagnóstico, para fazer o diagnóstico, mas eu tremo de felicidade, de gratidão, porque todos os exames que eu faço, todos eles não têm resquício de nada daquela doença. Deus me curou e me cura todos os dias, porque além de ter me curado da doença, dessa doença gravíssima, Ele me cura da minha ansiedade, né? Ele me cura na parte mental. Então, assim, eu creio e não tenho mais aquela ansiedade, aquele tremor, porque eu sei que Deus está no controle e Deus é bom. Deus é muito bom. Deus faz coisas que eu nem acredito, sabe? Porque Ele é bom, Ele é o nosso Pai. Ele é digno de toda honra e toda glória. Muito obrigada, meu Deus. Amém.
1: Meu nome é Kátia, moro em Goiânia. Eu estava fazendo a campanha com os irmãos, a oração de madrugada a favor do meu esposo, que estava com uma causa na justiça. Ele comprou um carro e não tinha passado o carro para o nome dele. Aí a pessoa que ele comprou o carro faleceu. Aí a família entrou com o inventário e bloquearam o carro. Aí o carro foi recolhido, né, pela justiça. Eles tinham falado assim: "Olha, tem que esperar agora o inventário para poder passar o carro para o nome dele." Aí ele entrou com o advogado recorreu. Aí conseguiu, ele pagou 5.000 e pouquinho para o advogado. Aí conseguiu, assim, com o juiz, para o juiz liberar o carro. Só que no dia que foi para buscar o carro no Detran, aí chegou lá no Detran e falou assim: "Oh, o senhor, para tirar o carro, tem que pagar 3.200. Aí ele falou assim: "Nossa, eu não tenho esse dinheiro, meu bem." Eu falei assim: "Vamos entregar na mão de Deus, né?" Aí o advogado falou assim: "Olha, eu vou entrar com um processo para o senhor não pagar o pátio, porque, né, foi a família que entrou, né, com o inventário, fez o bloqueio." Então aí ele entrou novamente com o juiz. Aí quando foi hoje, ele mandou um vídeo para mim que o juiz tinha liberado para ele tirar o carro sem pagar nada. A bênção a gente recebeu de Deus, né, com as orações de madrugada, né, que eu estava acompanhando com os irmãos, e Deus nos deu a vitória. Meu nome é Kátia, de Goiânia, e meu esposo chama Daniel.
2: Glória a Deus! Obrigado, Kátia. Oh, meu Deus! Situação complicada, né? Precisava tirar o carro ali, tinha que pagar uma taxa muito alta e não tinha como. Mas ela disse: "Eu coloquei na mão do Senhor." E na mão do Senhor, na mão do Senhor, todas as coisas são possíveis. Deus, Ele trabalha para aquele que nele espera. Deus, Ele trabalha para aquele que se aproxima dEle, aqueles que são servos dEle. E Deus é galardoador daqueles que o buscam. A irmã Aide, ela disse que tinha um câncer no seio e descobriu enquanto amamentava. Oh, meu Deus. Câncer no seio. E ela disse que ela estava ali tremendo quando recebeu a notícia. E a enfermeira falou para ela: a senhora acredita em Deus? Eu acredito. Se a senhora acredita, a senhora também precisa confiar. E a partir daquele momento, ela colocou a sua ansiedade na mão do Senhor. Ei, ouvinte, você precisa colocar a sua ansiedade na mão do Senhor. Você precisa entender que Deus está no controle de tudo. Porque quando você entender que Deus está no controle de todas as coisas, aí sim você vai ter descanso na sua alma para enfrentar os problemas da vida. Eu quero que nesta manhã você coloque a sua confiança em Deus. Ah, irmão Levi, eu estou passando por dificuldade, por problema, por luta, por tribulação. Descansa no Senhor, porque o Senhor cuida de você. Ele está no controle de todas as coisas. A Aide recebeu a sua vitória, está bem, está glorificando o nome do Senhor. E você também, a partir do momento em que colocar tudo na mão do Senhor, Ele vai encaixar e colocar todas as coisas no lugar. São 7 horas e 50 minutos. O assunto agora é alimentação aqui na Rádio Deus e Amor. Bom dia.
3: Momento de informação aqui na Rádio Deus é Amor. Conheça mitos e verdades da internet sobre cuidados com pele e cabelo. Na era dos filtros, vídeos virais e influenciadores que prometem resultados rápidos e quase milagrosos, nunca foi tão fácil cair em armadilhas quando o assunto é beleza e autocuidado. Uma rolagem rápida nas redes sociais já é o suficiente para encontrar receitas caseiras, promessas de pele perfeita em 3 passos e dicas de quem muitas vezes sequer tem formação na área da saúde. O primeiro mito é que peles oleosas não precisam de hidratação. Todos os tipos de pele devem ser hidratados, inclusive as oleosas. A hidratação, ela é fundamental para manter a barreira cutânea íntegra e saudável e contribui para garantir o viço do tecido. Um outro ponto de atenção é que muitas vezes pessoas com esse tipo de pele utilizam produtos com ácidos que podem ser irritativos. Já com os cabelos, a famosa frase que a lavagem diária pode levar à queda dos fios é um mito. A higiene feita com produtos adequados ao seu tipo de cabelo é fundamental para a saúde geral das madeixas e do couro cabeludo, ajudando inclusive a combater a oleosidade e a dermatite seborreica, popularmente conhecida como caspa. Mas aqui vai um ponto de atenção. Água quente faz mal para a pele e essa é uma verdade. Banhos com temperatura muito alta podem remover a camada lipídica da pele, que funciona como uma barreira de proteção. E isso pode causar ressecamento, coceira e até irritações. Um mito é que o protetor solar só deve ser usado em dias de sol. Na verdade, o produto deve ser aplicado todos os dias, faça chuva ou faça sol. E por último, um skincare com muitos passos funciona muito bem. Esse é outro mito, porque mais importante do que número de etapas é a adequação ao tipo de pele, à realidade da pessoa e, o mais importante, o tipo de produto que você vai usar na sua pele. E claro, sempre buscar ajuda, orientação de um profissional antes de comprar e iniciar qualquer tipo de tratamento. Saúde dos olhos. Você sabia que pode prejudicar a sua visão com hábitos comuns no dia a dia? Cerca de 1 bilhão de pessoas têm algum problema de visão que poderia ter sido evitado ou que precisa de tratamento correto, segundo a OMS. Os principais são a catarata e os erros de refração não corrigidos. Mas a degeneração macular relacionada à idade, o glaucoma e complicações do diabetes também estão entre as principais causas de perda visual. Para evitar prejuízos, é essencial fazer consultas periódicas, ficar atento a alterações e, claro, tomar alguns cuidados básicos no dia a dia. não coçar os olhos, lavar as mãos. Aos olhos pode ser aí uma via de infecção, então muito cuidado. E essa é uma das formas mais comuns de transmissão de doenças oftalmológicas infecciosas. Aliás, cuidar da higiene, pálpebras e cílios são regiões que contêm aí dobras e pelos, o que facilita o acúmulo de sujeira, restos de maquiagem, entre outros elementos que podem conter micro-organismos prejudiciais à saúde dos olhos, capazes de causar infecções. Usar lentes de contato corretamente. As lentes de contato evoluíram muito em relação ao conforto e qualidade óptica, ajudando a diminuir a dependência de óculos e proporcionando mais liberdade para atividades como esportes. Fazer pausas ao usar telas. O uso de telas deve ser evitado em crianças menores de 2 anos. Após essa idade, deve-se usar gradativamente, mas sempre com bom senso. Pessoas que trabalham o dia todo no computador devem fazer pequenas pausas, lubrificar os olhos e tentar, em alguns momentos, focar a visão em objetos distantes. Procure um médico sempre que notar alterações na sua visão. Coceira, lacrimejamento, secreção, vermelhidão ou hipersensibilidade à luz, procure imediatamente um profissional.

0: 7:59. Essa é a Priscila? Priscila Santana louvando a Deus aqui na rádio Deus é Amor. Bom dia para você, que Deus abençoe a sua vida. E aí, já levantou, já tomou aquele café, já está pronto para a lida, para o trabalho, para as atividades? Vamos em frente, porque Jesus é conosco. São 8 horas em ponto, nós vamos identificar as emissoras e já voltamos com vocês.
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0: 8:02 na capital paulista. Agora estamos com a maior rede de rádios do Brasil. Paz do Senhor Jesus para você de perto, para você de longe. Eu sou o presbítero Levi Muniz, estou com você nesta manhã abençoada, dia 23 de junho do ano de 2026. E aí, como é que está você? Como que está a sua casa, a sua família? Tá tudo bem? Sejam todos bem-vindos à programação da Igreja Pentecostal Deus e Amor. 64 anos de uma igreja firmada na rocha. Não desligue o seu rádio, não mude de estação, porque a partir de agora você vai ter aí muita palavra de Deus para o seu coração e vai ser muito abençoado. Bom dia para você!
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0: Vou falar um pouquinho sobre o tempo em São Paulo hoje. Gente, o tempo hoje, a previsão para hoje indica um dia chuvoso, com céu nublado e encoberto, declínio da temperatura. A temperatura vai cair. Nós estamos neste momento com 17 graus, mas a mínima prevista para hoje, ô Jonatas, é de 13 graus. Então, a temperatura vai cair e com possibilidade de chuva. Neste momento está garoando aqui na capital paulista e o sol não apareceu, tá certo? São 8:04. Rio Branco, no Acre, tem 25 graus. A máxima prevista é de 30, com previsão de chuva também. Belém, capital do estado do Pará, tem 25. A máxima prevista é de 31 graus na capital do berço do pentecostalismo, Belém, capital do estado do Pará. Vamos dar uma olhadinha em Recife, capital do Pernambuco. Recife tem previsão de chuva, sim. Estamos com 25, a máxima de 28 graus. Olha só, tá chovendo em Salvador, neste momento 24 graus na capital da Bahia. Fortaleza não tem chuva, não. Fortaleza tem 27. A máxima é de 35, muito calor em Fortaleza nesta manhã, sem previsão de chuva. Vamos dar uma olhadinha. Olha, gente, tem 35 milímetros de chuva em São Paulo hoje, hein? Hoje, você que vai sair aqui, prepara a galocha, prepara o guarda-chuva, prepara aquela capa, porque hoje é dia de chuva na capital paulista. Goiânia, capital do estado de Goiás, tem 21 graus. Deixa eu dar uma olhadinha lá na cidade do meu amigo Jonatas Oliveira, lá em Porto Alegre. Jonatas, Porto Alegre amanheceu com 6 graus, tem 8 agora. Tem 8 agora e não vai passar dos 12. É frio, hein? Frio na capital gaúcha. Vamos ver, vamos dar uma olhadinha em Curitiba? Curitiba tem 12 graus e a máxima é de 16. Florianópolis tem 10 e a máxima é de 14. Então é frio lá no sul do país nesta manhã. 8:06. Informações do tempo, da Clima Tempo para a Rádio Deus e Amor. 8:06, bom dia!
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0: Glória a Deus. Louvado seja o nome do Senhor. Jeremias capítulo 29, versículo 11. Jeremias 29:11, palavra de Deus para os nossos corações nesta manhã. Eu, Senhor, sei os pensamentos que tenho a vosso respeito, diz o Senhor. Pensamentos de paz e não de mal, para vos dar um futuro e uma esperança. Então me invocareis e passareis a orar a mim e eu vos ouvirei. Buscar-me-eis e me achareis quando me buscardes de todo o vosso coração. e serei achado de vós, diz o Senhor, e farei mudar a vossa sorte. Quando nós buscamos a Deus de todo o nosso coração, quando nós não nos preocupamos com palavras, mas com sinceridade, Deus quer um coração sincero. A Bíblia diz que Deus não rejeita um coração quebrantado. Você errou? Você pecou? Você fez algo que desagradou o Espírito Santo? Você praticou aquilo que você não queria fazer? O apóstolo Paulo dizia: o bem que não quero fazer, ou seja, o mal que não quero fazer, faço, e o bem que quero fazer, não faço. Você entristeceu o Senhor? Se arrependa agora, peça perdão. Nós vamos orar a oração da restauração, que é uma oração exatamente para nos colocarmos diante de Deus e pedirmos a Ele a sua infinita misericórdia. Onde você estiver, pare a sua atividade agora e falemos com Deus em oração. Nos coloquemos na presença do Senhor. Coloque-se na presença de Deus e Ele te ouvirá. E após esta oração, você vai estar renovado em nome de Jesus.
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0: Bondoso Deus, Pai, como é bom te chamar de Pai. Oh Senhor, como é bom quando nós podemos te chamar de amigo e de Pai. Aleluia. Tenho-vos chamado amigos porque tudo quanto ouvi de meu Pai vos tenho feito conhecer. Senhor, nós estamos na Tua presença, nós estamos na Tua face. Eu estou diante do Senhor, ó Pai, com outras pessoas que neste momento pararam as suas atividades e estão orando juntamente comigo. Eu acabei de ler na Tua palavra que o Senhor não resiste um coração sincero. Acabei de ler na Sua palavra quando diz: buscar-me-eis e me achareis quando me buscardes de todo o vosso coração. Oh, meu Deus! Nós estamos nesta manhã, Senhor, nos humilhando na Tua presença. O Senhor nos conhece, Pai. O Senhor conhece a mim, o Senhor conhece este meu ouvinte. O Senhor conhece este internauta. O Senhor conhece esta pessoa, meu Pai, que tem praticado tantas coisas, tanto em palavras quanto em obras, que não tem te agradado. O Senhor conhece essas pessoas que têm estado tristes. Oh, meu Deus, quantas pessoas tristes por causa do pecado. O pecado, Senhor, faz separação entre nós e o nosso Deus. E a primeira coisa que o homem faz ao pecar é se esconder, é fugir da Tua presença. Mas nesta hora, Senhor, nós não estamos fugindo, não. Nós estamos nos humilhando. E nós estamos dizendo: Senhor, venha nos purificar, venha nos lavar. E assim, ó Pai, como nós pedimos o Teu perdão, nós também perdoamos aqueles a quem nós temos ofendido. Oh, meu Pai querido, oh, meu Deus, nos ajuda a andar na verdade, nos ajuda a sermos fiéis a Ti, nos ajuda a honrarmos ao Senhor, Pai. Eu Te louvo porque o Senhor tem sido tão bom, o Senhor tem sido tão supridor, o Senhor tem mandado maná de cada dia. E se nós estamos de pé, ó Pai, é porque o Senhor tem cuidado de nós. Meu Deus e meu Pai querido, em nome de Jesus Cristo, tenha misericórdia da minha vida, tenha misericórdia da nossa família, tenha misericórdia do Teu povo, da Tua igreja, meu Pai. Eu creio que o Senhor está cuidando de nós, eu creio que o Senhor está cuidando da nossa vida, eu creio que o Senhor está visitando agora a nossa casa, a nossa família, e eu sei, ó Pai, que o Senhor está cuidando do Teu povo. Meu Deus, abençoe a vida deste irmão que está saindo para o seu trabalho, para os seus afazeres, para as suas atividades. Abençoe a vida desta mulher, Senhor, que nesta manhã já está indo para as atividades do seu trabalho. Senhor, visita aqueles que estão na UTI, na CTI, no quarto do hospital. Senhor, aqueles que a morte está rondando a fortaleza do seu coração, meu Deus, repreende agora o espírito da morte sobre esta casa e esta família. Senhor, traga paz, meu Pai, paz ao coração aflito. Eu sei, ó Deus, que tem corações aflitos nos acompanhando. Eu sei que tem pessoas desesperadas, pessoas atribuladas, pessoas angustiadas. Mas eu sei também, ó Pai, que o Senhor está trabalhando em prol do seu povo, em prol da sua igreja. Olha, Senhor, para esta mulher que contraiu câncer. E o câncer está matando ela. Cura agora, meu Pai. Senhor, olha para este homem que contraiu uma doença. Ah, Senhor, e esta doença está matando ele a cada dia. Meu Deus, olha para esta pessoa que precisa de uma bênção em alguma área, seja uma bênção financeira, uma bênção sentimental, uma bênção espiritual. Senhor, esta pessoa que está esperando uma resposta e esta resposta nunca vem, Pai. Oh, meu Pai, que a tua bênção, que a tua graça, que a tua unção, que o teu amor, a tua misericórdia possa estar nesta vida, neste lar e nesta família. Pai, visita os hospitais, visita, Senhor, as cadeias, visita, Senhor, aqueles que estão indo para o seu trabalho, para as suas atividades, aqueles que estão procurando, buscando uma porta aberta de emprego, aqueles que estão procurando, meu Deus, uma resposta em alguma área, que eles possam agora encontrar esta resposta e glorificar o seu nome. Senhor, abençoe os cultos marcados e programados aqui na Igreja Deus e Amor no dia de hoje. Usa cada obreiro, cada pregador, cada pregadora, cada pastor. Ah, meu Deus, cada irmão que vai ministrar a tua palavra. Deus, fica conosco neste dia, Senhor. Abençoe a vida do Jonatas, sua família, a vida do Moisés, a vida da Raquel, a vida da Mona Lisa. Senhor, guarda eles debaixo das tuas asas, Pai. E que este dia seja um dia de vitória. Fica conosco, continua com o teu povo e com a tua igreja. E a ti nós damos a honra, a glória e o louvor para todo sempre. Em nome de Jesus, amém e amém, Senhor Jesus. 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

0: As armas da nossa milícia não são carnais, mas são poderosas em Deus para a destruição de fortalezas. Permaneça com estas armas, a oração, a leitura da palavra, a sinceridade perante o Senhor, e o Senhor vai te honrar e você vai cantar o hino da vitória. São 8 horas 18 minutos na capital de São Paulo. Bom dia na paz do Senhor.
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0: 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Deixa eu falar aqui com o povo aí de Sumaré, São Paulo. Em Sumaré nós temos a Igreja Deus e Amor no Jardim Calegari 2, Jardim Calegari 2, na Rua Antônio Carlos dos Santos 366, Rua Antônio Carlos dos Santos 366. Hoje prossegue a campanha Volta Filho Meu, você que está afastado, você que precisa de uma vitória de Deus, vá lá na Rua Antônio Carlos dos Santos 366, no Jardim Calegari 2, em Sumaré. Lá está o pastor Cairo e também a irmã Renata dirigindo esse trabalho e a palavra de Deus sendo pregada. Você que está na cidade de General Carneiro, no Paraná, a Igreja Deus e Amor está na Rua Doutor Bernardo Ribeiro Viana, 468. Em Sinop, no setor comercial, na Rua das Violetas, 533. No Crato, no Ceará, Igreja Deus e Amor, na Rua Santos Dumont, número 4. Em Itu, São Paulo, a Igreja Deus e Amor, na Rua da Candelária, número 40, no centro da cidade de Itu. Em Iramaia, na Bahia, Rua Otoniel de Moraes, número 2. 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
4: Mais uma vez, Espaço Eu e Mais Um vai pedindo licença para entrar aí no seu lar, no seu aplicativo, onde nós falaremos por 5 minutinhos como nós ensinarmos o novo convertido, como nos portarmos. E eu tenho pedido em todas as programações que vocês enviem suas dúvidas. E nós recebemos algumas dúvidas e nós selecionamos algumas importantes para serem aqui explicadas. Uma das maiores dúvidas que eu vejo que as pessoas estão falando aqui, o que falar em uma primeira abordagem sobre Jesus? Também temos aqui, sou muito tímida, gostaria de saber se é necessário criar um relacionamento mais íntimo com a pessoa antes de falar da salvação. Outra pergunta, não sei o que fazer para chamar a atenção das pessoas, porque muitas vezes saio na rua e as pessoas não me ouvem. Então, a gente está vendo aqui que uma grande parte que está perguntando está falando sobre evangelismo pessoal, na rua, né? Mas o que a gente sempre está pedindo aqui e orientando é aquele evangelismo corpo a corpo das pessoas que já aceitaram Jesus. Eu vejo que muitas pessoas gostariam de aprender a fazer evangelismo pessoal nas ruas, né? Que não seria o caso desse que nós estamos falando na programação. Mas a gente pode abordar esse assunto numa próxima programação. A gente pode ver que muitos irmãos gostariam de ter esta orientação. Mas eu quero aqui falar um pouquinho sobre como a gente discipular de maneira simples, usando termos simples. Uma pessoa disse, como usar um termo simples? O que falar? Quando a gente fala termos simples, são palavras que a pessoa, ainda que não aceitou Jesus, não entende. É aquela linguagem, vamos dizer assim, do crente, né? Ah, tá vindo um vento aí de tempestade, vigia. A pessoa nova convertida, ela não vai entender, ela vai entender literalmente que haverá uma tempestade de chuva, vai vir muita chuva e ela precisaria se cuidar. Então, quando a gente fala usar termos simples, é você usar o beabá mesmo, né? Como você ensina uma criança pequena, você vai ter essa mesma linguagem no sentido simples da palavra, para que ela possa entender. Por exemplo, quando você vai contar uma história para a criança, você usa palavras simples. Então é importante quando você estiver abordando um assunto, não vá lá para Apocalipse. Agora não é a hora de a gente ensinar Apocalipse, as sete taças da ira de Deus, escatologia, dos sinais do final dos tempos. Agora é o tempo para você ensinar o novo convertido o Evangelho. Comece pelos evangelhos de Mateus, Lucas, João, né? Falando o que realmente é a salvação. Não vá agora falando de coisas que é uma comida pesada para o novo convertido, né? Paulo disse que quando eu era menino, eu tomava leitinho, né? Eu agia como menino e o leitinho é para os novos convertidos, né? O leitinho no sentido um alimento para uma criança, alimento para um novo convertido que é um bebê espiritualmente falando. Você não vai com uma feijoada, né? Que você vai matar essa pessoa na fé. Quando a gente fala termos simples, é isso, você começar pelo evangelho, né? Uma pessoa pergunta, o que é Santa Ceia? Você vai ver que realmente ela está interessada em saber o significado daquilo, né? Ela nunca participou de uma Santa Ceia numa igreja evangélica, então ela vai ter aquela curiosidade, né? Ah, por que eu tenho que ir na igreja todos os dias? Não, você não precisa ir na igreja todos os dias, mas é bom você estar sempre que possível cultuando a Deus, porque você vai alimentando a sua alma com a palavra de Deus. Você ser simples na sua explicação. Isso vai ajudar muito o entendimento da pessoa nova convertida. Vamos devagar, ensinando devagarinho o que realmente são as doutrinas bíblicas, o que é batismo, o que é Santa Ceia, o que é realmente a doutrina da salvação, por que Jesus veio, né? Por que ele morreu na cruz do Calvário? Por que nós precisamos aceitar a Cristo? Então, isso é o beabá para a pessoa aceitar Jesus. Qual que é o significado do Evangelho? É isso que nós temos que começar a ensinar os novos convertidos. Nós vamos continuar seguindo, tirando dúvida de vocês, mas eu gostaria que vocês mandassem perguntas e dúvidas sobre o discipulado e não o evangelismo nas ruas, né? Que aqui nós temos muitas pessoas também perguntando sobre escola bíblica infantil. Nós temos um setor aqui em São Paulo que pode apoiar vocês. Então, eu gostaria que vocês mandassem perguntas, dúvidas e comentários a respeito do discipulado, daquilo que você está fazendo hoje, que é ensinando um novo convertido. Por hoje é só. Se despede Débora Miranda, na paz do Senhor Jesus e até a próxima programação.
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0: Toque com Fé, Ângela Gonçalves. São exatamente 8 horas 32 minutos na capital do estado de São Paulo. Ângela Gonçalves, louvando a Deus aqui na Rádio Deus e Amor. Gente, hoje é terça, amanhã é quarta do grande mover de Deus. Amanhã o pastor Milton Almeida prega a palavra do Senhor aqui na sede mundial no horário das 9 horas da manhã, hein? Amanhã, 9 da manhã, pastor Milton ministrando aquela palavra poderosa da parte de Deus e orando em favor de todos. E você vai ser muito abençoado. Venha receber o teu milagre. Igreja Deus e Amor, Avenida Prefeito Passos, número 10, aqui no bairro da Liberdade. 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
4: Paz do Senhor, amados irmãos, meu nome é Geltrudes dos Santos, sou de Canoas, Rio Grande do Sul, estou ouvindo, né, os irmãos são bênção na vida de muitas pessoas, na vida da minha família também. Em nome de Jesus, que o Senhor Jesus continue a usá-los cada vez mais e mais para abençoar muitas vidas, assim como tem abençoado a minha e da minha família. Fiquem na paz, Senhor. Um abraço, meus queridos irmãos.
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0: 8 horas e 35 minutos. Como vai o seu score? Entenda porque pode baixar mesmo com as contas em dia. É importante saber que manter os boletos em dia é fundamental para uma boa pontuação de crédito, mas este não é o único fator avaliado no Serasa Score. Saiba outras razões que podem ter causado esta redução. O Serasa Score é uma pontuação de crédito calculada pela Serasa para cada CPF ativo. Esta pontuação vai de 0 a 1.000 e pode ser consultada por empresas que oferecem créditos ou demais serviços, como financeiras ou lojas do varejo. O Serasa Score ajuda as empresas a avaliar melhor o risco de inadimplência em uma operação de crédito. O Serasa Score é calculado de forma automática por inteligência artificial e considera 6 fatores principais. Cada um deles tem um peso diferente. Os mais importantes são o pagamento em dia dos contratos assumidos e a experiência com o mercado de crédito. O compromisso com o crédito é o fator que tem mais peso na pontuação. Entretanto, ele não é o único ponto considerado neste cálculo. Por isso, o Score Serasa pode baixar mesmo que as contas estejam em dia. Fazer novos contratos de cartões de crédito ou empréstimos, por exemplo, pode reduzir a pontuação, pois o comprometimento da renda com o crédito aumentou. O mercado interpreta que quanto mais compromissos financeiros um consumidor assume, mais as chances de algum deles não ser cumpridos no futuro. A pontuação de cada usuário é o reflexo do seu momento atual e, por isso, a redução do score Serasa tem relação com algum movimento recente da vida financeira? Se as contas continuam sendo pagas em dia, confira abaixo algumas razões que podem ter causado uma redução nos pontos. Novo cartão de crédito solicitado, empréstimo contratado há pouco tempo, uma dívida esquecida que gerou negativação, muitas simulações de créditos ou parcelamento feitas recentemente. A pontuação de crédito é sempre um reflexo das ações do consumidor. Alguns hábitos aumentam a chance de recuperar uma boa média no Serasa Score, mas é importante lembrar que normalmente esta mudança não ocorre de um dia para o outro. Então, você que está com seu score baixo, você precisa deixar as suas contas em dia e fazer o possível para que a sua pontuação melhore, mas você tem que saber que isso não é de um dia para o outro, tá certo? Novo programa do Ministério da Saúde, conheça o programa de atenção domiciliar que amplia cuidados aos idosos no Brasil. O Ministério da Saúde lançou nesta quinta-feira, dia 18, no Rio de Janeiro, o programa de atenção domiciliar à pessoa idosa. A previsão é investir 500 milhões para estruturar e levar equipes multiprofissionais aos lares de idosos que têm limitações funcionais e não podem se deslocar até uma unidade de

0: de saúde da família. Segundo o ministro, cada município pode escolher a composição profissional ideal a partir de um cardápio oferecido pelo Ministério da Saúde. Dados apresentados pelo Ministério da Saúde indicam que a expectativa de vida do brasileiro atingiu 76,6 anos em 2024. Atualmente, 80% da população idosa do país depende exclusivamente do SUS para atendimentos médicos. Estima-se que existem cerca de 3 milhões de idosos acamados no território nacional, acompanhados pela atenção primária. A caderneta brasileira da pessoa idosa é considerada uma ferramenta estratégica para monitorar as condições de saúde deste público. Ela está disponível em formato físico e digital no aplicativo Meu SUS Digital. O Ministério também disponibiliza materiais educativos voltados a cuidadores, familiares e profissionais da saúde sobre prevenção de quedas e comunicação relacionada à demência. Informação é aqui na Rádio Deus é Amor.
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Presença de Deus, Priscila Santana, Cristina Santana, louvando ao Senhor aqui na Rádio Deus e Amor. Faltam 17 minutos para as 9 horas da manhã em São Paulo. Bom dia para você, que Deus abençoe a sua vida, a sua casa e a sua família. 11982923392 é o WhatsApp aqui da Central de Produção Internacional. O irmão Givanildo está dizendo paz do Senhor e bom dia, que Deus os abençoe, amém. Deoclécio nos acompanhando lá na cidade de Guarulhos. Ô irmão Deoclécio, a paz do Senhor Jesus, obrigado pela audiência. O Adriano de São Paulo diz que vai fazer uma cirurgia amanhã, está pedindo as nossas orações. Ô irmão Adriano, vamos orar por você. Deus vai te dar a vitória, esta cirurgia vai ser um sucesso, em nome de Jesus Cristo. Orem pelo meu neto Daniel, para Jesus salvar, está dizendo a irmã Ana. Ô irmã Ana, vamos apresentar o Daniel na mão do Senhor, porque Deus é poderoso para mudar a história. Sou de Fortaleza, Ceará, paz do Senhor Jesus, peço orações. É a irmã Marta, ela diz assim, proteção divina para Maria Giovana.

0: e para sua mãe Franiele Miranda. Moro em Fortaleza, Ceará. Paz do Senhor. Juliana, coloque o meu nome na oração. Tá bom, minha irmã, vamos orar sim. Deus vai dar vitória para vocês aí, em nome do Senhor Jesus. A Célia Paim, ela está dizendo: a paz do Senhor, pastor Levi, estou na audiência, ore por minha família. Amém. Nós já oramos, Deus está trabalhando por você. Vamos ver quem está mais aqui. Paz do Senhor Jesus, está dizendo a irmã Carmen Tavares. Ela diz que Deus tem usado a rádio Deus e Amor para trazer consolo para ela nos momentos de aflição. Ô, irmã Carmen, que bom. Glória a Deus, como é bom saber que Deus tem dado consolo para a senhora. Amém? Estou precisando de muita oração. Estou precisando de um milagre da parte de Deus, está dizendo o irmão João Batista. Ô, João, obrigado pela audiência. Vamos orar por você, pela sua casa e pela sua família. Me chamo Marizete. Venho pedir oração pela restauração do meu casamento e por revelações. Meu esposo está com obras de feitiçaria. Peço que vocês orem por ele. Ô, irmã Marizete, vamos orar pelo seu esposo, por você. Deixe aqui o nome dele para que possamos apresentar ao Senhor, tá bom? Paz do Senhor, presbítero Levi, ouvintes da rádio Deus é Amor. Deixa eu ver aqui, é o Israel Souza, e ele diz que ele está em São Mateus, São Paulo. Opa, Deus abençoe, irmão Israel, obrigado pela audiência aí em São Mateus, São Paulo, acompanhando a programação. O Antônio, ele nos ouve lá em Apucarana, no Paraná, e ele diz: estou todos os dias ligado, ouço a rádio através da internet. Obrigado, irmão Antônio. Irmão Amauri Gomes, ele diz assim: Amauri, eu estou fazendo aniversário hoje. Parabéns, irmão Amauri, que Deus abençoe você. Sabe quem está fazendo aniversário hoje também? O pastor Rivair Silva. Parabéns, pastor Rivair Silva. Deus abençoe muitos anos de vida. Ô, Jonatas, vamos de testemunho? Testemunho é o que marca a nossa programação. Quero que você aí ouça o que Deus está fazendo na Igreja Pentecostal Deus e Amor.
1: Meu nome é Isaías, eu vim do bairro Grajaú. 4 anos atrás, o inimigo me jogou no mundo das drogas, no mundo do crime. Fiquei 2 anos na rua, sem ter direção para onde ir, subindo e descendo. Para manter meus vícios, eu começava a traficar, ficava nos morros traficando. Na madrugada, correndo risco, né? Aí foi um certo dia que eu peguei, estava trabalhando à noite, aí eu desci pro ponto de ônibus, aí a lágrima começou a descer do meu olho, eu falei: meu Deus, para onde que eu vou agora? Para onde, que lugar que eu vou agora? Algo tocou no meu coração, isso era, ia dar 1 hora da manhã. Foi que eu fui me deparar na casa de uma prima minha, a qual ela é evangélica, e falou para mim se eu queria uma ajuda. Aí eu falei pra ela: eu quero uma ajuda, mas não tenho força, porque o inimigo tinha me escravizado mesmo no mundo das drogas. Eu usava o crack, maconha, usava farinha também. A bebida que eu tomava era etanol, álcool de posto, né? Aí foi que ela falou, conheci uma casa de recuperação, ela falou: vou levar você na casa de recuperação. Aí eu fui nessa casa, aí pela honra e a glória de Jesus Cristo, eu fiquei 2 anos nessa casa de recuperação. Eu entrei do jeito que eu entrei, só com um chinelo de dedo, com uma roupa, uma sacolinha de roupa. Hoje, pela honra e a glória de Jesus Cristo, tenho minha casa própria, sou casado, tenho um filho e sirvo a Deus. E eu peço para os irmãos que se encontram nessa mesma situação, não desista, tem uma saída. Essa saída se chama Jesus. Eu também pensava que não tinha uma saída para mim. A minha vida era dormir no meio dos matos, não tinha lugar para ficar. E hoje, pela honra e a glória de Jesus Cristo, Deus me deu a vitória, me deu a libertação, que para mim eu achava que era impossível. E hoje eu estou liberto pela honra e a glória de Jesus Cristo. Meu nome é Isaías, eu moro no Grajaú, bairro Ilha do Bororé.
2: A paz do Senhor, eu sou a Betânia, sou de Araçatuba, interior de São Paulo. Gostaria de contar o meu testemunho para que os ouvintes pudessem contemplar, assim como eu contemplei o milagre de Deus sobre a minha vida. Há exatos 4 anos atrás, Deus revelou para uma irmã na igreja, o meu pai, que Deus ele nos daria livramento em um acidente. E nesse acidente o livramento seria de uma vítima fatal. Ela revelou isso numa semana, quando foi na outra, menos de 7 dias, aconteceu o acidente, foi uma colisão frontal de 2 carros. E naquele momento eu imaginei que eu pudesse não sair mais dali com vida. Eu imaginei que a minha mãe pudesse nunca mais me ver realizar os meus sonhos. Imaginei muitas coisas. Nesse acidente estava eu, minha mãe, meu pai e uma tia. E Deus realmente ele nos deu esse livramento no acidente. A minha mãe, graças a Deus, hoje ela está bem. Ela sofreu muito. Ela fez uma cirurgia com 28 pontos na barriga, teve que retirar o baço, deu hemorragia interna, foi para o hospital de base com quase 5% de vida só, né? Eu, graças a Deus, tive fraturas leves, mas no momento que a gente sofre um acidente, no momento que a gente vê praticamente a nossa vida, o filme da nossa vida passar diante dos olhos, é de se esperar que a gente fique realmente conturbado e pensando no que realmente vale a gente viver sobre, aqui na Terra. E naquele momento, quando eu estava ali na maca, indo para o hospital, sendo resgatada, eu só sabia chorar e agradecer a Deus pela vida que Ele tinha me permitido até ali naquele momento, por Ele não ter me levado. Mas eu gostaria muito de agradecer a Deus, tendo essa oportunidade aqui, contando esse livramento, esse testemunho maravilhoso que Deus me concedeu, porque a partir daquele dia eu tive certeza de que a minha vida aqui na Terra não seria para outro motivo, a não ser louvar a Deus, agradecer a Ele, pregar a palavra dEle, levar o nome dEle através do louvor. Em todos os lugares que Deus me chamar, eu vou, porque se Ele me deu mais essa chance de vida, então eu tenho que honrar com essa missão aqui na Terra, através do louvor, através da pregação, através de oração, da maneira como Deus me usar. Eu sempre quero estar agradecendo a Ele. E eu gostaria que você, que estiver ouvindo esse testemunho, pudesse acreditar nos seus sonhos, acreditar que Deus ele está sempre com você, acreditar que Deus ele não desiste de você, acreditar que acima de tudo e apesar de tudo, Deus ele é o único que pode te livrar em qualquer circunstância da sua vida, em qualquer batalha que você esteja enfrentando. Deus ele é na minha vida e eu creio que ele vai ser na sua vida. Meu nome é Betânia Lafayette Ferreira, moro em Araçatuba, interior de São Paulo, Rua Carlos Berger, 951.
0: Louvado seja Deus pela vida da Betânia. Louvado seja Deus pelo livramento que o Senhor deu a Betânia e a sua família em acidente. Acidente pode acontecer com qualquer um, né? A gente, nós que vivemos nas grandes megalópolis, e até quem vive nas cidades pequenas, pode acontecer um acidente a qualquer momento, mas nós temos um Deus que cuida da gente e um Deus que às vezes existem situações que ele não vai impedir do acidente acontecer, mas vai nos livrar dentro do acidente. E é por isso que a irmã Betânia está aí glorificando o nome do Senhor. E eu quero dizer uma coisa para você: quando vem o problema, quando vem a dificuldade, quando vem o acidente, quando vem a luta, é neste momento que nós devemos confiar e acreditar no Senhor. Que nós devemos confiar e acreditar no Deus Todo-Poderoso, o Deus que muda a história, o Deus que transforma as vidas, o Deus que faz milagres. E aqui na Igreja Pentecostal Deus e Amor, todos os dias, nós estamos orando por milagres. Eu quero dizer a você que Deus ele é poderoso para fazer infinitamente mais A sua luta pode ser uma luta espiritual, uma luta financeira. Talvez você está passando por um problema sentimental, problema de ordem física, problema de ordem espiritual. Eu quero dizer para você, Deus é poderoso para mudar qualquer situação. Tudo que você precisa é colocar a sua fé em prática, buscar a Deus e saber que Ele é poderoso para mudar a tua história. Venha para a Igreja Pentecostal Deus é Amor e você vai participar dos cultos, vai ouvir a palavra de Deus, vai receber as orações e a sua vida vai mudar e vai mudar para melhor. Nós estamos aqui na Avenida Prefeito Passos, número 10, no bairro da Liberdade, e todos os dias, cultos, às 9 da manhã, às 11:30 da manhã, às 15 e às 19 horas. Escolha um horário, venha à casa de Deus e seja abençoado em nome de Jesus.
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0: Débora Miranda chega para cantar Poderosa Fé. Este é o álbum Vaso de Honra. 8h56, bom dia.

0: 8 horas e 59 minutos. Débora Miranda, do álbum Vaso de Honra, louvando a Deus aqui na Rádio Deus e Amor. São 9 horas em ponto. Identificação das emissoras. Já já voltamos, já já tem culto no lar com o pastor Lourival de Almeida aqui na Rádio Deus e Amor.
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1: Agora são 9:01, o assunto é psicologia aqui na Rádio Deus e Amor.
2: Olá, eu sou a Cristine Luiz e vamos a mais um Drops de Notícias aqui na Rádio Deus e Amor.
3: Excesso de telas em crianças pode causar sintomas que se confundem com o autismo? Vamos entender um pouco melhor. A psicóloga e neurocientista Mayra Gaiato reforça que as telas não causam o autismo. O contato excessivo com conteúdos audiovisuais nos primeiros anos de vida pode, de fato, aí afetar o desenvolvimento de certas habilidades e até influenciar a forma como a criança se comporta. Vale lembrar que o autismo está relacionado a uma interação entre predisposição genética, pesquisas já identificaram, inclusive, centenas de mutações no DNA relacionados a esse transtorno e o ambiente em que a criança cresce. O problema é que quanto mais se usa as telas, mais dopamina é liberada. E isso cria um vício que gera dependência, alteração no sono, problemas comportamentais e dificuldades de interagir socialmente, aí complementa a especialista. Vale notar ainda que a maioria dos relatos de famílias e das observações de especialistas chamam a atenção para a reversibilidade dos sintomas nesses casos. Quando o tempo nas telas é reduzido ou completamente cortado, a criança volta a ter um padrão de comportamento típico para a idade dela. Em linhas gerais, a orientação é evitar o contato com smartphones, tablets, computadores e televisões nos primeiros 18 meses de vida. Por que comemos demais quando estamos estressados? O estresse pode, de fato, arruinar a saúde. Ele causa dor de cabeça, dores de estômago, insônia e também pode alterar os nossos hábitos alimentares. Mas por que que o estresse afeta tanto o nosso apetite? Será que existe algo que podemos fazer a respeito justamente para evitar? O estresse, na verdade, é a reação do seu corpo e da sua mente a situações desafiadoras e opressivas, sobre os quais, aí, no momento, você talvez tenha a sensação de que não pode fazer nada, explicam os especialistas. Os eventos no nosso corpo, como fome ou sede extrema, podem ativar uma parte do cérebro do tamanho de uma ervilha chamada hipotálamo, que aciona a reação do estresse e que coloca o nosso corpo em ação. Uma das formas mais fáceis de evitar comer açúcar demais em situações de estresse é simplesmente não comprar alimentos de baixa qualidade, prestar atenção nas conexões sociais. Também pode ajudar a manter a alimentação equilibrada e à prova de estresse.
1: Bem, 9:04, que Deus nos abençoe. Daqui a pouquinho tem culto no lar aqui na Rádio Deus e Amor. Agora tem louvor escondido no Senhor, Bruno Silva, louvando a Deus. 9:05, bom dia.

0: atenção para o top de 5 segundos. 5, 4, 3, 2, 1.
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2: Eu saúdo a igreja com a paz do Senhor Jesus. O Evangelho de São Marcos, no capítulo 10. Nosso Deus é santo, nosso Deus é poderoso, nosso Deus é tremendo. Não há Deus como o nosso Deus. Hoje é o dia da sua vitória.
3: Hoje é o dia da tua vitória.
2: Hoje é o dia do perdão do seu pecado.
3: Hoje é o dia do perdão do teu pecado.
2: Deus tem algo a fazer em você hoje, algo grande. Louvado seja Deus, aleluias. Abra o seu coração, porque o alimento de Deus já está caindo sobre você.
3: Abra teu coração, porque o alimento já cai sobre você.
2: O pão da vida já está caindo sobre você.
3: Pão da vida cai sobre você.
2: Essa lâmpada para os seus pés.
3: Lâmpada para os pés.
2: Essa luz para o seu caminho.
3: Luz para o teu caminho.
2: Está aí bem patente diante de você.
3: Ali patente estava ante você.
2: O mancebo de qualidade.
3: O jovem rico.
2: São Marcos 10.
3: Marcos 10.
2: Versículo 17 a seguir.
3: Versículo 17 em adelante.
2: Pondo-se a caminho.
3: E saliendo ao caminho.
2: Correu para ele um homem.
3: Correu hacia ele um homem.
2: O qual se ajoelhou diante dele e lhe perguntou.
3: Qual se arrodilhou e lhe perguntou ante ele.
2: Bom mestre.
3: Maestro bueno.
2: Que farei para herdar a vida eterna?
3: Que farei para herdar a vida eterna?
2: E Jesus lhe disse.
3: Jesus lhe dijo.
2: Por que me chamas bom?
3: Por que me chamas bueno?
2: Ninguém há bom senão um, que é Deus.
3: Não há bueno senão um, só Deus.
2: Tu sabes os mandamentos.
3: Os mandamentos sabes.
2: Não adulterarás.
3: Não adulteres.
2: Não matarás.
3: Não mates.
2: Não furtarás.
3: Não hurtes.
2: Não dirás falsos testemunhos.
3: Não digas falso testemunho.
2: Não defraudarás alguém.
3: Não defraudes a nadie.
2: Honra o teu pai e a tua mãe.
3: Honra tu padre e a tu madre.
2: Ele, porém, respondendo, lhe disse.
3: Respondendo, então, lhe dijo.
2: Mestre, tudo isso guardei desde a minha mocidade.
3: Tudo isso lhe guardado desde a minha juventude, Senhor.
2: E Jesus, olhando para ele, o amou.
3: Jesus, mirando-lhe, lhe amou.
2: E lhe disse.
3: E lhe dijo.
2: Falta-te uma coisa.
3: Uma coisa te falta.
2: Vai e vende tudo quanto tens.
3: Anda, vende todo o que tienes.
2: E dá aos pobres.
3: E dá-lo aos pobres.
2: E terá um tesouro no céu.
3: E tendrás tesouro no céu.
2: E vem e segue-me.
3: E vem, siga-me.
2: Mas ele, pesaroso desta palavra, retirou-se triste.
3: Ele, afligido por la palabra, se fue triste.
2: Porque possuía muitas propriedades.
3: Porque tenía muchas posesiones.
2: Então Jesus, olhando em redor, disse aos seus discípulos.
3: Jesús, viendo alrededor, le dijo a sus discípulos.
2: Quão dificilmente entrarão no reino de Deus os que têm riquezas.
3: Cuán difícilmente entrarán al reino de Dios los que tienen riquezas.
2: Só uma mensagem conhecida.
3: Un mensaje conocido.
2: E a gente sempre procura extrair o melhor.
3: Buscamos extrair lo mejor.
2: Mesmo daquilo que já se conhece.
3: Hasta de lo que ya se conoce.
2: Por isso é muito importante que Deus esteja nos inspirando.
3: Por ser importante que Deus nos inspire.
2: Para que possamos falar com vocês.
3: Podamos hablar con ustedes.
2: E vocês entenderem exatamente o que Deus quer dizer.
3: Y entiendan lo que Dios exactamente quiere decir.
2: Nós temos aqui um rapaz, a Bíblia fala que era um mancebo.
3: Tenemos un muchacho, la Biblia dice un joven.
2: Era um jovem.
3: Un joven.
2: E a Bíblia Sagrada nos diz que esse rapaz
3: que esse muchacho, esse joven,
2: correu na direção do Senhor Jesus e se ajoelhou diante dele.
3: Se direcionou a Jesus e se arrodilhou ante ele.
2: E fez uma pergunta.
3: Ele fez uma pergunta.
2: Bom mestre.
3: Maestro bueno.
2: Que farei para herdar a vida eterna?
3: Que farei para herdar a vida eterna?
2: É uma pergunta interessante.
3: Uma pergunta interessante.
2: Não sei se você já fez essa pergunta.
3: Não sei se já existe essa pergunta.
2: Alguma vez na sua vida?
3: Alguma vez em tua vida?
2: Mas essa pergunta, sem dúvida alguma, é a maior pergunta que a gente pode fazer.
3: Sem dúvida, é a maior pergunta que poderíamos fazer.
2: Quando a gente se coloca diante de Deus.
3: Quando nos ponemos ante Deus.
2: Quando nós temos a oportunidade de falar com o Senhor.
3: Temos a oportunidade de falar com o Senhor.
2: Entendendo onde nos situamos no momento.
3: Entendendo onde nos situamos no instante.
2: Em que nós temos essa oportunidade.
3: Que temos esta oportunidade.
2: Esse rapaz era um bom rapaz.
3: Esse muchacho era bueno.
2: Tanto que a Bíblia Sagrada fala que o Senhor Jesus,
3: tanto que a Bíblia diz que o Senhor Jesus
2: colocou seis situações diante dele.
3: Usou seis situações ante ele.
2: Você conhece os mandamentos?
3: Conoces los mandamientos?
2: Não mata, não rouba, não furta.
3: Não mate, não roube, não hurte.
2: Não adulteras.
3: Não adulterarás.
2: Não defraudes.
3: Não defraudes.
2: Honra o teu pai e a tua mãe.
3: Honra tu padre e a tua madre.
2: E ele disse, tudo isso eu já faço.
3: Ele dijo, esto ya lo hago.
2: Um bom rapaz.
3: Un buen muchacho.
4: Não é fácil isso, não é?
3: Isso não é fácil, não?
4: Quando as pessoas às vezes têm algum tipo de deficiência,
3: quando a gente tem algum tipo de deficiência
4: na questão financeira, na questão social,
3: econômica ou social,
4: as pessoas, é claro, se retraem um pouco.
3: Claro que se retraem um pouco.
4: Mas quando as pessoas têm possessões,
3: quando têm possessões,
4: quando as pessoas têm projeção,
3: quando têm projeção,
4: quando têm uma vida social e uma vida financeira boa,
3: uma vida econômica e social boa,
4: é difícil não adulterar.
3: É difícil não adulterar.
4: É difícil não tentar usar isso como influência para a sua vida.
3: É difícil não usar isso como influência em tua vida.
4: A gente vê hoje tantas pessoas que têm um pouquinho de coisa.
3: Vemos tanta gente que tem um pouco de coisa.
4: Não dá nem para dizer que são ricos, não é?
3: E você pode dizer que são ricos, não?
4: Mas se metem a cabeça de bagre e acham que têm influência para fazer o que querem fazer.
3: Metem a cabeça de bagre e querem que tenham autoridade o que querem.
4: E aqui nós vemos esse rapaz que tinha, eu diria, em suas mãos o poder.
3: E este jovem vemos que tinha o poder
4: financeiro.
3: Financiero.
4: De causar.
3: De causar.
4: Mas a Bíblia Sagrada nos fala que era um jovem que obedecia.
3: Pero la Biblia dice que era un joven que obedecía.
4: Tudo que Jesus colocou diante dele.
3: Lo que Jesús puso ante él.
4: Seis mandamentos.
3: Seis mandamientos.
4: Observe vocês que Jesus não colocou o primeiro mandamento.
3: Vete que Jesús no colocó solo el primer mandamiento.
4: O primeiro mandamento não foi colocado aqui.
3: El primero no fue puesto aquí.
4: Que é não terás outros deuses.
3: Que no tendrás otros dioses.
4: Diante de mim.
3: Ante mí.
4: Não foi colocado isso.
3: No fue puesto eso.
4: E foi de propósito.
3: Foi de propósito.
4: Mas foram colocadas seis coisas corriqueiras daquele tempo.
3: Foram postas seis coisas conhecidas nesse tempo.
4: E coisas que até hoje.
3: Coisas que até hoje.
4: Nós vemos hoje, por exemplo, a questão de adulterar.
3: Vemos a questão de adulterar.
4: A questão da fornicação. A
3: questão de fornicação.
4: A questão do furto.
3: Lo del hurto.
4: A questão do engano.
3: El engaño.
4: A questão da corrupção.
3: La cuestión de la corrupción.
4: A questão da defraudação.
3: El de la defraudación.
4: A questão da falta de honrar, a falta de honra ao pai e à mãe.
3: Falta de honra al padre y a la madre.
4: São coisas que nós vemos no nosso dia a dia acontecer assim como que naturalmente.
3: Cosas que vemos pasar en el día a día naturalmente.
4: Hoje em dia o malandro se passa por esperto.
3: Hoy un ladrón se pasa como experto.
4: Hoje em dia nós vemos pessoas que têm possessões e possessões.
3: Gente que tiene posesión y posesión.
4: Tem um que é médico.
3: Hay quienes son médicos.
4: Tem cabeça de gado, vaca para tudo enquanto é lado.
3: Tem cabeça de ganados por todo
4: lado.
3: É
4: milionário.
3: São milionários.
4: E se candidata a um cargo público.
3: E se candidata em cargos públicos.
4: Por que será?
3: Por que será?
4: Não sei, mas a conclusão que eu chego é porque, de alguma forma.
3: A conclusão que chego é que, de alguma forma.
4: Alguém vai ser defraudado.
3: Alguém será defraudado.
4: Alguém vai ser corrompido e alguém vai corromper.
3: Alguém se corromperá e corromperá.
4: Então é coisa que não é daquele tempo só, coisas que ultrapassaram a barreira do tempo.
3: Não é algo daquele tempo, sino que passou a barreira
4: do tempo. E alcançam os nossos dias.
3: E alcança nossos dias.
4: Se você tivesse a oportunidade de ver Jesus hoje.
3: Se tivesse a oportunidade de ver a Jesus hoje.
4: E se você perguntasse a ele.
3: E lhe perguntas a ele.
4: Bom mestre, que farei para herdar a vida eterna?
3: Maestro, bueno, ¿qué haré para le dar la vida?
4: E ele dissesse para você.
3: E ele te dijere,
4: não adulterarás.
3: Não adulterarás.
4: Não matarás.
3: Não matarás.
4: Não furtarás.
3: Não hurtarás.
4: Não dirás falsos testemunhos.
3: Não digas falso testemunho.
4: Não defraudarás ninguém.
3: Não defraudes a nadie.
4: Honra o teu pai e a tua mãe.
3: Honra tu padre y a tu madre.
4: Você diria, mestre, isso eu já faço.
3: Deverias, maestro, esto ya hago.
4: Você diria?
3: Le dirías eso.
4: Mestre, tudo isso eu já observo.
3: Maestro, tudo isso já lo observo.
4: Eu não adultero.
3: Não adultero.
4: Eu não mato, eu não furto.
3: Não mato, não hurto.
4: Eu não sou de dizer falso testemunho.
3: Não sou de los que dicen falso testimonio.
4: Eu não sou de caluniar ninguém.
3: Não calumnio a
4: nadie. Eu não sou de inventar mentiras sobre ninguém.
3: Me invento mentira de alguien.
4: Mestre, eu não defraudo.
3: Maestro, não defraudo.
4: Eu honro meu pai e minha mãe. Você diria, tudo isso eu já faço?
3: Honro a mi padre y madre, dirías que todo eso lo
4: hago. É difícil.
3: Es difícil.
4: É difícil.
3: Es difícil.
4: Porque nós temos essa natureza pecaminosa.
3: Temos a natureza pecaminosa.
4: E às vezes nós damos verdadeiros resbalões.
3: Damos verdadeiros resbalões.
4: Escorregamos.
3: Nos resbalamos.
4: Mas esse rapaz disse.
3: Pero este joven dijo,
4: tudo isso eu guardo desde a minha mocidade.
3: Todo esto lo guardo desde mi juventud.
4: Era um jovem de caráter.
3: Era un joven de carácter.
4: Era um jovem que desde a sua adolescência.
3: Jovem que desde sua adolescência.
4: Ele já guardava tudo isso e não era fácil não.
3: Já guardava tudo isso que não era fácil.
4: Então Jesus falou para ele.
3: Jesus lhe disse a ele então.
4: Falta para você uma coisa.
3: Algo te falta.
4: Vende tudo.
3: Vende todo.
4: Dá aos pobres.
3: Dá-te-la a los pobres.
4: Aí você vai ter um tesouro no céu.
3: Aí tendrás tesouro no cielo.
4: Aí você vem e segue-me.
3: E siga-me.
4: E a Bíblia Sagrada fala que o rapaz então se entristeceu porque ele tinha muitas propriedades.
3: A Bíblia diz que ele se entristeceu porque tinha muitas possessões.
4: A gente vê hoje as igrejas.
3: Hoje vemos as igrejas.
4: Pastores, reverendos, apóstolos, apostilas.
3: Pastores, reverendos, apóstolos, apostilas.
4: A gente vê pessoas que em alto e bom tom.
3: Vemos que em alto e bom tom.
4: Falam mais de coisas materiais, de propriedades.
3: nada mais do material,
4: do que necessariamente da salvação, ou seja, deixar tudo isso para trás, vender ou dar aos pobres, e seguir verdadeiramente o Senhor. É inacreditável, eu tenho vergonha. Eu tenho vergonha. De ver tanta gente que só fala de coisa material. Só fala de riqueza e de propriedade. Mas não fala de como fazer para ter a vida eterna. E quando falam, falam de uma forma meio que por cima. Parece que amam mais as coisas que perecem, que são terrenas e que ficam aqui. Do que o que é eterno. Do que é incorruptível. Chega a dizer, não, Jesus falou mais do que em dinheiro do que qualquer uma outra coisa. Ah, falou, sim, falou. Principalmente combatendo o roubo. Principalmente combatendo a avareza. Porque é preciso explicar.
3: É necessário explicar.
4: Eu sou meio crítico, meus irmãos. Eu sou, aliás,
3: muito crítico.
4: É preciso explicar às pessoas. Senão as pessoas vão entender que o Senhor Jesus está falando para nós juntarmos tesouros aqui. E ele disse exatamente o contrário. Quando Jesus fala muito de dinheiro, ele está combatendo muita coisa. Ao mesmo tempo, que nós entendemos que quem tem Jesus tem tudo. Só entregar a vida ao Senhor que ele cuida da gente. E quando ele diz a esse rapaz, vende tudo. É bom dizer também, meus irmãos, que isso também não traz salvação. Dá aos pobres. Isso também não traz salvação. A salvação não é pelas obras.
3: La salvación no es por las obras.
4: A salvação é pela fé.
3: Es por la fe.
4: Mas a fé sem obras ela é morta.
3: Pero la fe sin obras muere.
4: Então devemos praticar sim as boas obras, mas não salvam.
3: Practicar las buenas obras, sí, pero no salvan.
4: Se nós acharmos que as boas obras salvam,
3: si creemos que buenas obras salvan,
4: nós estamos sendo, meus irmãos, eu diria, de entendimento falho. Estamos muito mais do que os da reencarnação.
3: Teniendo un entendimiento erróneo más que de la encarnación.
4: Há de se entregar a vida ao Senhor. Que farei para herdar a vida eterna? Vem e segue-me. Esse rapaz não era um rapaz qualquer, não. Ele foi amado pelo Senhor. Ele encontrou-se com Jesus Cristo. E é um dos únicos casos bíblicos de uma pessoa que se encontrou com Jesus Cristo e voltou triste. Mas ele não voltou triste porque se encontrou com Jesus
3: Cristo.
4: Ele voltou triste porque ele ouviu o Senhor Jesus falar para ele. De uma forma velada, mas falou. Você faz todas as coisas que eu falei. Mas você tem um outro Deus. O seu outro Deus é o dinheiro. E você precisa se livrar desse outro Deus. Você precisa vender, se desfazer, dar aos pobres e vir e seguir-me. Era uma boa pessoa, é verdade. Mas era uma boa pessoa com uma má decisão. Eu sei que você é uma boa pessoa. Eu sei, meus irmãos, que infelizmente muitas pessoas muito boas
3: infelizmente muita gente boa
4: vão ter de experimentar a perdição.
3: Terão que experimentar a perdição.
4: Não porque não eram boas pessoas,
3: não porque não eram buenas pessoas,
4: mas porque não tiveram fé,
3: sino porque não tiveram fé
4: para servir ao Senhor de todo o coração,
3: para servir ao Senhor,
4: para entregar as suas vidas ao Senhor,
3: entregar sua vida.
4: Esse rapaz rejeitou.
3: Esse muchacho rechazou.
4: Um único, uma única, não chegava nem a ser um mandamento, uma ordenança, uma orientação do Senhor. Ele rejeitou essa orientação.
3: Rechazou a orientação do Senhor.
4: O nome dele nem aparece aqui.
3: O nome nem aparece aqui.
4: E se não aparece aqui, meus irmãos,
3: aqui não aparece, irmãos meus,
4: muito menos no livro da vida,
3: muito menos no livro da vida,
4: porque ele não aceitou a orientação,
3: porque não aceitou a orientação
4: que ele mesmo havia pedido ao Senhor.
3: Ele mesmo havia pedido,
4: não foi ele que pediu?
3: Não foi ele quem pediu?
4: Não foi Jesus que foi atrás dele?
3: Não foi Jesus que foi atrás dele?
4: Não foi Jesus que puxou ele pela túnica? Não.
3: Não foi Jesus quem lhe ralou por sua túnica?
4: Não. Ele foi ao encontro do Senhor e perguntou: "Bom mestre, que farei para herdar a vida eterna?"
3: Ele foi ao encontro de Jesus e lhe disse: "Que farei?"
4: Quando Jesus disse,
3: quando Jesus disse,
4: você tem que fazer isso,
3: deve fazer isto,
4: se entristeceu.
3: Se entristeceu.
4: Mais uma vez eu digo, era um jovem bastante elogiável.
3: Uma vez mais digo, era um jovem bastante elogiável.
4: Era perceptível.
3: Era perceptível.
4: Era religioso.
3: Era religioso.
4: Conhecia as escrituras.
3: Conhecia as escrituras.
4: Guardava os mandamentos.
3: Guardava os mandamentos.
4: Não era uma pessoa ruim, repito.
3: Era uma pessoa mala.
4: Era uma excelente pessoa.
3: Uma excelente pessoa.
4: Era humilde.
3: Humilde.
4: Reconheceu
3: Reconoció.
4: O título de Messias do Senhor quando o chamou de bom mestre.
3: De Messias, le dijo al Señor,
4: era um rapaz que tinha moral, tinha caráter.
3: Com moral, com caráter.
4: O que falta para tanta gente hoje com carteirinha de membro de igrejas que não tem moral, não tem caráter nenhum.
3: Falta tantos de...
4: Era um rapaz diferenciado, sim.
3: Era um jovem diferenciado, sim.
4: Mas de repente a Bíblia Sagrada nos fala que ele mesmo reconhece que lhe faltava alguma coisa.
3: Ele mesmo reconhece que lhe faltava algo.
4: Ele sabia o que ele observava, ou seja, o que ele seguia.
3: Sabia o que ele seguia.
4: Ele sabia a vida que ele vivia.
3: Sabia a vida que vivia.
4: Mas ele não estava satisfeito com a sua vida espiritual.
3: Não estava satisfeito com sua vida espiritual.
4: Ele não tinha certeza da sua salvação.
3: Não estava seguro de sua salvação.
4: Ele não tinha certeza da sua vida eterna.
3: Não estava seguro de sua vida eterna.
4: Era um rapaz educado.
3: Era um jovem educado.
4: Era um rapaz, como eu disse a vocês, talvez até muito influente, não é?
3: Muito influente, como eu disse.
4: É um rapaz que tinha, eu creio, muita projeção social.
3: Muita projeção social.
4: Mas ele mesmo reconheceu.
3: Ele mesmo reconheceu
4: que nada disso fazia dele um rapaz salvo.
3: Que nada disso lhe fazia um jovem salvo.
4: Não foi ninguém que disse a ele: olha, você não está salvo. Não, ele mesmo reconheceu.
3: Ninguém lhe disse que ele não foi salvo, sino ele reconheceu.
4: Você tem certeza da sua salvação?
3: Está seguro de tua salvação?
4: Se você hoje pudesse dizer ao Senhor Jesus: eu guardo tudo isso que o Senhor falou, você diria.
3: Se pudieras dizer isso a Jesus, que guardaste todo o que ele disse,
4: você tem guardado a palavra de Deus.
3: Has guardado a palavra de Deus.
4: Ou você tem fixado a sua vida em milagre, maravilha, cura divina, libertação.
3: Has fijado tu vida em vida que
4: prosperidade.
3: Prosperidade.
4: Eu não estou dizendo que Deus não faz, mas eu estou dizendo que isso não salva.
3: Não digo que Deus não faz, sino que ele, isso não salva.
4: Não me leve a mal, mas isso não salva.
3: Não me tome a mal, sino isso não salva.
4: Está na hora de você perguntar: bom mestre, que farei para herdar a vida eterna?
3: É hora que pergunte: Senhor, que farei para herdar a vida eterna?
4: Vida eterna, o termo já resume tudo. Vida eterna é algo que não pode mais terminar.
3: O termo lo resume, é algo que não se pode terminar.
4: A sua riqueza termina para você quando o seu corpo baixa a sepultura.
3: Tu riqueza se termina quando tu corpo baixa a sepultura.
4: E a sua família começa a briga pelos bens que você trabalhou, batalhou anos e anos e ficou aí, nem gastar direito se você gastou.
3: E tua família se pelea por la heredad y ellos pelean y ni siquiera bien lo has usado.
4: Fama, influência.
3: Fama, influência.
4: Coisas perecíveis, ficam todas essas coisas aí.
3: Lo perecible todo se queda allí.
4: Mas aquele que segue o Senhor Jesus, que entrega o seu coração ao Senhor, entrega a sua vida a Deus, esse permanece para sempre.
3: Pero el que sigue a Jesús entrega su vida, el corazón a él, vive para
4: sempre. Esse tem o nome no livro da vida.
3: Esse tiene el nombre del libro de la vida.
4: Esse Satanás já não tem mais poder sobre ele.
3: Satanás já não tiene poder sobre él.
4: Esse já pode ter certeza que a pergunta já foi respondida.
3: Estoy seguro que la pregunta ya fue respondida.
4: Que farei para herdar a vida eterna? Você precisa se humilhar nisso aqui, você precisa acertar aquilo. E se você aceitar, você vai viver uma vida muito mais tranquila. Porque quem não tem a vida eterna vive a vida com sobressaltos e com medo.
3: Sim, glória a Deus.
4: E o maior medo que as pessoas têm é o medo de morrer.
3: O maior medo que a gente tem é de morrer.
4: Se eu morrer, será que eu vou para o céu? Será que eu vou para o inferno? Será que eu sou salvo? Será que eu não sou salvo? Já está na hora de você ter essa certeza. Essa certeza é crucial na vida das pessoas.
3: Se morrer, será que eu sou salvo ou não?
4: Riqueza não salva, meus irmãos.
3: Riqueza não salva, irmãos meus.
4: Riqueza não pode tomar o lugar de Deus na sua vida.
3: Riqueza não pode tomar o lugar de Deus em tua vida.
4: Tudo que toma o lugar de Deus na sua vida é chamado de idolatria.
3: Que toma o lugar de Deus em tua vida é
4: idolatria. É pecado de feitiçaria.
3: Idolatria é pecado de feitiçaria.
4: Você tem que ter em primeiro lugar na sua vida Deus, Deus, Deus, Deus, Deus, Deus, Deus e Deus.
3: Em primeiro lugar em tua vida deves ter a Deus, Deus, Deus.
4: Louvado seja Deus, aleluias.
3: Alabado seja Deus, aleluia.
4: Eu sei que para muitas pessoas existem deuses diferentes.
3: Para muitos há deuses distintos.
4: Para alguns é o dinheiro.
3: Para outros é o dinheiro.
4: Para outras pessoas pode ser a fama.
3: Para outros a fama poderia ser.
4: Para outras pessoas o deus delas pode ser algum tipo de bem que faz dessas pessoas pessoas vaidosas.
3: Para outros o deus pode ser os bens.
4: Mas num resumo assim bem geral.
3: Lo digo em geral.
4: Qualquer coisa do mundo que entra no seu coração e toma o lugar de Deus é o seu Deus. Por isso a Bíblia Sagrada fala: não ameis o mundo, nem o que no mundo há. Se alguém ama o mundo, o amor do Pai não está nele. Porque tudo o que há no mundo, a concupiscência da carne, a concupiscência dos olhos e a soberba da vida, não é do Pai,
3: não é del padre,
4: mas do mundo.
3: Sino que del mundo.
4: E o mundo passa,
3: o mundo passa,
4: e a sua concupiscência. Mas aquele que faz a vontade de Deus permanece para sempre. A vontade de Deus para esse jovem. A vontade de Cristo para esse jovem. Era: me siga.
3: Era: siga-me.
4: Vende tudo que você tem.
3: Vende tudo o que tienes.
4: Quer ter um tesouro no céu?
3: Queres ter um tesouro no céu?
4: Deixa tudo isso para trás, porque isso está sendo Deus na sua vida.
3: Deixa isso atrás, porque está sendo Deus em tua vida.
4: Aí você vem e me segue.
3: Aí tu vienes e me sigues.
4: E está tudo certo.
3: E tudo estará correto.
4: Esse é o caminho da vida eterna.
3: Esse é o caminho da vida eterna.
4: Esse é o caminho da eternidade com Deus.
3: Esse é o caminho,
4: caminho do salvo.
3: Caminho do salvo.
4: Tiago fala.
3: Santiago Vicente,
4: que a amizade para com o mundo é inimizade para com Deus. Quem é amigo do mundo é inimigo de Deus. Eu não sei qual é o Deus que está ocupando lugar na sua vida. Talvez seja o Deus vai Corinthians, sei lá. Talvez seja o Deus vai porco, né? Não sei lá. Talvez seja o Deus pornografia, talvez é tanto tipo de coisa.
3: Talvez seria Deus de pornografia, qualquer tipo de coisa.
4: Mas se você tiver a coragem de perguntar, o Senhor Jesus vai responder a você hoje. Se você tiver a coragem de perguntar, bom mestre, que farei para herdar a vida eterna? O Senhor Jesus vai te dizer.
3: Jesus te virá.
4: Deixa para trás o seu orgulho, deixa para trás outros deuses e deixa tudo isso para lá. Eu vou te perdoar.
3: Outros deuses te perdonarei.
4: Eu vou te lavar na minha palavra.
3: Te lavarei minha palavra.
4: Eu vou te purificar no meu sangue.
3: Te purificarei minha sangue.
4: O seu nome vai ser escrito no livro da vida.
3: O nome será escrito no livro.
4: Vem, segue-me.
3: Vem, siga-me.
4: Porque eu sou o caminho, eu sou a verdade, eu sou a vida e ninguém vem ao Pai senão por mim.
3: Porque sou o caminho, a verdade e a vida e ninguém vem ao Pai senão por mim.
4: Você precisa reconhecer.
3: Necessitas reconhecer
4: que por mais que você seja receptivo,
3: que por mais que seja receptivo,
4: que por mais que você seja perceptivo,
3: por mais que seja perceptivo,
4: que por mais que você seja religioso,
3: por mais que seja religioso,
4: que por mais que você guarde até muitas coisas que façam de você aí uma pessoa boa,
3: por mais que guardes muito que te faça uma pessoa boa, né?
4: Ainda te falta uma coisa.
3: Não te falta algo?
4: Entrega o teu caminho ao Senhor.
3: Entrega
4: teu
3: caminho ao Senhor.
4: Entrega tua vida ao Senhor.
3: Entrega tua vida ao Senhor.
4: Confia nele e deixa ele cuidar de você.
3: Confia nele e deixa que te cuide.
4: Vem, segue.
3: Vem, siga-lo.
4: Anda após os passos do mestre.
3: Vem nos passos do maestro.
4: E você vai ter certeza da sua vida eterna.
3: E estará seguro da vida eterna.
4: Aí as coisas ruins vão desaparecendo da sua vida.
3: Aí o mal desaparecerá da tua vida.
4: Aquela preocupação que te enfada de noite e de dia.
3: A preocupação que te cansa de vida e de noite.
4: Você se preocupa.
3: Te preocupas.
4: Você tem medo.
3: Tienes miedo.
4: Você sabe que embora seja uma pessoa que pratique muitas boas obras,
3: sin embargo, que sea persona que hace buenas
4: obras, ainda está faltando uma coisa.
3: Aún falta algo.
4: E eu quero encerrar a mensagem, meus irmãos, só tocando num assunto.
3: Quero terminar a mensagem tocando num assunto.
4: Se nós formos discutir só esse assunto, a gente fica bastante tempo falando.
3: Se discutimos nesse assunto, quedamos muito tempo falando.
4: Na minha opinião.
3: Em minha opinião.
4: Esse jovem do texto.
3: Esse jovem deste passagem bíblico.
4: Ele estava buscando uma alternativa para alcançar a vida eterna.
3: Uma alternativa buscava para heredar a vida eterna.
4: E eu digo a você, não existem alternativas.
3: Eu digo, não há alternativa.
4: Não existem alternativas para a vida eterna.
3: Não existem alternativas para a vida eterna.
4: Você pode fazer o que você quiser fazer.
3: Puedes hacer lo que tú quieras.
4: Você pode ser muito bom.
3: Puedes ser muy bueno.
4: Você pode doar tudo para as pessoas.
3: Puedes donar todo a la gente.
4: Mas o que Jesus quer que você faça é que você entregue a sua vida a Ele.
3: Que ele entregue a sua vida a Ele.
4: Que você reconheça que você falta alguma coisa a você.
3: Que reconheças que te falta algo a ti.
4: E que você deixe o Senhor Jesus completar a sua vida.
3: Que deixes que Jesus complete a
4: tua não
3: vida.
4: Há alternativa.
3: Não há alternativa.
4: Tem pessoas que pensam em alternativas absurdas.
3: Gente que pensa em alternativa absurda.
4: Quantas pessoas às vezes cometem agravos contra Deus?
3: Quanta gente comete agravios contra Deus?
4: E essas pessoas entram num acordo com elas mesmas.
3: Entram num acordo com eles mesmos.
4: Ah, eu vou fazer 6 meses de oração, depois eu volto, não conto para ninguém o que aconteceu. Vou, tomo a ceia, participo de tudo e faz de conta que não aconteceu nada, porque eu já falei com o Senhor, está tudo resolvido. Não é assim.
3: E farei de conta que tudo está resuelto, mas não é assim.
4: Quantas pessoas cometem pecados hediondos?
3: Quanta gente comete pecados hediondos?
4: Escondem.
3: Lo ocultan.
4: E de repente, ah, eu vou dar uma oferta aqui, vai dar tudo certo, o Senhor já me perdoou e tal. São pessoas que não se arrependem de verdade. São pessoas que buscam alternativas para a salvação. Quantas pessoas acham que não, agora a partir de hoje eu vou ser um grande praticante de boas obras. E o meu passado vai ficando para lá, não há arrependimento, não há confissão, não há nada. Buscam alternativas à salvação, mas não existem alternativas. Só existe um caminho. Quando Jesus fala eu sou o caminho, ele está dizendo só há um caminho. Só há um caminho. Eu sou a verdade, só há uma verdade. Eu sou a vida, só existe vida em Cristo Jesus. Não tem outro caminho, não tem outra verdade, não tem outra vida,
3: não há outra vida.
4: Esse mancebo mostra nos meus irmãos
3: nos mostra, hermanos,
4: que às vezes nós somos até pessoas ruins perto.

0: perto da bondade desse rapaz.
1: Nós somos pessoas malas ante esse jovem.
0: Mas esse jovem nos mostra também.
1: Mas esse jovem também nos mostra
0: que ele teve a capacidade, a percepção de entender.
1: Teve a capacidade e percepção de entender.
0: Que embora fosse uma boa pessoa.
1: Sin embargo, sendo uma boa pessoa.
0: Todavia faltava alguma coisa para que ele pudesse herdar a vida eterna.
1: Ainda faltava algo para herdar a vida eterna.
0: Faltava Jesus. Faltava o Senhor Jesus.
1: Faltava Jesus.
0: Eu sei que você pode ser bom.
1: Sei que pode ser bueno.
0: Eu louvo a Deus pela sua vida, por você ser uma boa pessoa.
1: Por tu vida, por ser buena gente.
0: Mas todavia falta você Jesus Cristo, e Ele está aqui hoje dizendo: olha,
1: pero te falta Cristo, te dice,
0: entrega o teu caminho para mim, vem, segue-me.
1: Entrega-me tu caminho, sigue-me.
0: Deixa o seu esforço e deixa a sua alternativa para lá, porque não há alternativa.
1: Deixa teu esforço e alternativa, porque não há.
0: A única alternativa custou o meu corpo lá na cruz do Calvário.
1: A única alternativa custou o corpo do...
0: a minha morte na cruz do Calvário.
1: Minha morte na cruz do Calvário.
0: O meu sangue derramado por você.
1: Mi sangre derramado por você.
0: Vem, me aceita e me segue.
1: Acepta-me,
0: porque
1: sigue-me.
0: Não tem outro caminho.
1: Porque não há, outro
0: porque
1: caminho.
0: Não há outra alternativa.
1: Não há outra alternativa.
0: Que Deus abençoe vocês, meus
1: Deus
0: irmãos.
1: Bendiga, irmão.
0: Jesus Cristo é tudo para todos.
1: Jesus, todo para todos.
0: Sem Jesus Cristo nós estamos perdidos.
1: Cristo, estamos perdidos.
0: Sermos boas pessoas às vezes não passa de obrigação. Agora sermos salvos é uma questão de inteligência e decisão correta. Deus abençoe você, que o Espírito de Deus siga falando ao seu coração, à sua vida.
2: Aleluia, louvado seja Deus, aleluia.
0: Digam comigo assim, meus irmãos. A paz do Senhor Jesus. Digam comigo assim mais uma vez. A paz do Senhor Jesus. Muito obrigado, irmãos, todos vocês da Igreja Deus e Amor, vocês de outros ministérios, vocês que juntaram-se a nós na oração. Bem-vindos e venham sempre. E muito obrigado por vocês estarem aqui. Que Deus vos abençoe. Digam comigo mais uma vez. A paz do Senhor Jesus. Vão com Deus, meus irmãos. Vocês estão guardados, vocês estão protegidos e abençoados. Em nome de Jesus Cristo.
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2: Meu nome é Cássia Assunção, eu quero contar a minha história, da minha conversão e do meu encontro com Deus. Eu era uma pessoa que usava muita droga, principalmente a cocaína, e bebia muito. Na maioria das vezes era o uísque que eu bebia. Fiquei 12 anos assim. Eu já não estava aguentando mais, já não sabia mais o que fazer, porque eu não estava feliz. Não estava, era só quando estava com os amigos bebendo, que aparentemente eu transmitia felicidade, mas eu não estava feliz. Eu chorava todas as noites. E por conta da droga e da bebida, eu afastei bastante da minha família. Continuei a minha vida, achando que eu era independente, dona da situação, que estava tudo bem, que eu poderia fazer o que eu quisesse, que ninguém ia me proibir ou me questionar. Queria independência, mas do jeito errado. E a minha mãe sempre foi evangélica. Ela nunca deixou, nunca cessou de orar, de pedir a Deus por mim. Sempre vinha falar de Deus, eu nunca dava ouvido, porque eu ficava pouco tempo com ela. E com o tempo eu já não estava aguentando mais. Já estava insuportável aquela situação, que por fora eu estava bem, por dentro eu estava destruída, muito infeliz. Já comecei a tomar calmantes por cima da droga, de bebida. Já peguei a faca uma vez, sentei no corredor da minha casa, tentei me cortar. O diabo fez com que eu chegasse ao fundo do poço. Eu olhava para um lado, para o outro, não tinha solução nenhuma, eu não tinha uma ajuda de verdade. Porque para quem eu ia contar uma coisa dessa, né?

0: Aí eu comprei um radinho e comecei a ouvir o programa Voz da Libertação. E comecei a ouvir o pastor falando sobre, ouvia testemunhos. Eu meio que desacreditei no começo. Mas através das orações dele, eu começava a chorar porque eu não tinha palavras para falar com Deus, porque eu tinha vergonha da situação que eu tava. Eu ajoelhava no chão da minha cozinha quando eu tava lavando louça, ouvindo o radinho e chorava. E falava: Deus, eu não aguento mais essa vida, eu não quero isso para minha vida. E nisso, todos os dias, eu não permitia que ninguém desligasse o rádio da tomada. Ninguém. Só abaixasse o rádio, desligar jamais. Porque através das orações eu já estava começando a me sentir melhor. E com o tempo, não foi remédio nem clínica que me curou, quem me libertou. Foi a minha humildade perante Deus, de expressar o que eu estava sentindo. Eu creio que foi isso, sim, de eu falar: Deus, eu estou fazendo isso, estou fazendo aquilo, o Senhor sabe, o Senhor vê. Eu não quero mais isso para a minha vida. Aí Deus foi me libertando, e eu comecei a ir à igreja Deus é Amor, que tem na minha cidade. A minha luta não era só com a abstinência, que me deu, com certeza, pois 12 anos usando droga me deu abstinência. A luta era espiritual também, pois eu queria me libertar e o diabo sabia disso. Ele começava a me dar pesadelos na madrugada, me enforcar, segurava meu rosto, soprava meu rosto. Eu escutava me gritando à noite, meu nome, muito alto no meu ouvido. Me chacoalhava, me jogava da cama. Então foi, além da abstinência, foi a luta espiritual também. E eu não desisti, eu continuei indo na igreja. Continuei indo e comecei a ler a Bíblia, uma coisa que eu nunca fiz. Eu só deixava a Bíblia aberta no Salmo 91, mais nada. Mas eu nunca lia a Bíblia. Comecei a ler e ver os milagres que Jesus fez em Mateus, em Marcos. Os milagres que ele fez. E o que me chamou a atenção, numa madrugada eu estava lendo a Bíblia e li uma passagem que Jesus dizia: Eu sou a água da vida, e quem bebe dessa água nunca mais sentirá sede. A partir daquele momento, eu chorei muito, mas sorrindo, pois eu senti um alívio muito grande e perdi o desejo de tudo, de droga, de bebida. A partir daquele momento, eu fui para a igreja e falei: Mãe, eu vou aceitar Jesus. Deus tirou de mim a vaidade, afastei de tudo. Decidi, fui para a igreja, aceitei Jesus. Minha mãe ficou até meio assim, assustada, sentadinha no banco, me olhando. Acho que ela não acreditou me vendo lá na frente. Assustada no banco, acho que ela não esperava isso. Ficou muito feliz e assustada, com certeza. Mas naquele momento, eu tinha certeza que tinha festa no céu, pois eu entreguei meu coração a Deus e a minha vida também. Hoje eu estou muito feliz em tudo que faço. Tudo. Eu não me sinto só em hora alguma, momento algum. Eu me sinto sozinha. E eu faço um apelo a quem estiver assim, da mesma forma que eu já fiquei. Não é fácil, eu sei que não é, mas basta a gente querer. Não é remédio, não é clínica. É Jesus que ajuda a gente, é Jesus que liberta, é Jesus que cura, é Ele que dá alegria. Quando eu tive o primeiro encontro com Deus, foi uma alegria inexplicável, nunca senti igual, como naquele dia. Então, eu falo para quem estiver nessa situação: confia em Deus e abre o seu coração, mesmo não tendo palavras, chore, que o Senhor recolhe nossas lágrimas. Ele conhece nosso coração. Estou muito feliz, agradecida e abençoada por Deus.
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3: Paz do Senhor Jesus, meus irmãos, meu nome é Israel Gomes, tenho 28 anos de idade, sou de Manaus, Amazonas. Aqui eu quero testificar de um grande milagre que o Senhor operou na minha vida. Aos meus 16 anos de idade, no ano de 2012, eu fui acometido de uma enfermidade muito grave, chamada leucemia, que é câncer de sangue. Quando os médicos constataram, eles me falaram a respeito da doença, me falaram a respeito do tratamento, o tempo de duração, os efeitos colaterais da quimioterapia. Foi bem difícil. O que mais pesou no meu coração foi quando eles disseram que na minha idade era bem difícil e raro a cura pelo tratamento, que somente através de um transplante de medula eu poderia ser curado. Passou-se 3 anos de tratamento, foi bem difícil o ano de 2012, principalmente os primeiros meses de tratamento. Tive infecção hospitalar, cheguei a pesar 46 quilos, fiquei quase 10 dias sem me alimentar. E quando eu estava finalizando o tratamento, tive infecção hospitalar, cheguei a pesar 46 quilos, fiquei quase 10 dias sem me alimentar. E quando eu estava finalizando o tratamento,

ano de muitas perdas também, perdi muitos amigos, muitos conhecidos ali dentro do hospital, e eu pensava comigo e questionava comigo, será se eu seria o próximo, será se eu não ia passar daquele ano. E quando eu estava ali dentro do hospital, será se eu não ia passar daquele ano. E quando eu estava ali dentro do hospital, a minha...

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5: 10 horas e 1 minuto.
1: 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Terceirizados públicos terão reembolso creche e jornada de 40 horas. Os trabalhadores terceirizados da Administração Pública Federal passaram a ter direito ao reembolso creche e à redução da jornada de trabalho de 44 para 40 horas semanais. As medidas já estão em vigor após publicação de instruções normativas no Diário Oficial da União e devem beneficiar mais de 40 mil pessoas. As novas regras se aplicam a contratos com dedicação exclusiva de mão de obra. Segundo o Ministério da Gestão e da Inovação, as normas ampliam direitos trabalhistas e alinham benefícios aos já concedidos servidores públicos federais. No caso do reembolso creche, a instrução normativa número 147/2026 prevê o pagamento de até R$ 526,64 por dependente, isso por mês, para crianças de até 6 anos incompletos. A estimativa é de que cerca de 14 mil crianças sejam contempladas. O valor é o mesmo pago aos servidores federais e passa a ser obrigatório em novos contratos, podendo também ser adotado nos contratos vigentes. Já a instrução normativa estabelece a redução da jornada semanal de 44 horas para 40 horas e sem alteração salarial. A medida deve alcançar cerca de 60 mil trabalhadores terceirizados. Ficam de fora apenas profissionais em regime de escala, como 12 por 36 ou 24 por 72 horas. Dinheiro na conta sem burocracia. Saiba quanto você pode liberar no consignado CLT. Em fevereiro desse ano, o Brasil atingiu a marca de 81 milhões e 700 mil pessoas inadimplentes. Isso segundo dados do Serasa. E nesse contexto de contas apertadas, juros elevados, especialmente no cartão de crédito, e falta de tempo, que surge uma solução prática. É o consignado CLT. Pensando na rotina corrida do trabalhador, os bancos integraram a contratação do crédito do trabalhador ao aplicativo mais usado pelos brasileiros. Assim, o acesso ao consignado CLT é rápido, digital e sem burocracia, direto pelo WhatsApp e sem necessidade de abrir conta. O consignado CLT é uma das formas de crédito mais vantajosas para quem precisa de dinheiro rápido. Isso porque as taxas de juros são menores do que as do cartão de crédito, que podem chegar a 12% ao mês do empréstimo pessoal e que pode chegar a cerca de 9% ao mês, ou cheque especial de 7% ao mês. Além disso, as parcelas são fixas e descontadas diretamente do salário. Isso reduz o risco da operação e, por isso, garante taxas menores. E não é necessário ter saldo no FGTS. É necessário ter carteira assinada há pelo menos um ano na atual empresa. Também é preciso trabalhar em empresa conveniada, registrada no E-Social e ter mais de 20 anos de idade.
5: 10 horas e 4 minutos.

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0: não fui eu que ordenei a você? Seja forte e corajoso, não se apavore nem desanime, pois o Senhor, o seu Deus, estará com você por onde você andar. Josué 1:9.
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0: 10:09. Que Deus abençoe você, ouvinte da Rádio Deus e Amor. Ângela Gonçalves trazendo a nós uma bela adoração nesta manhã especial, terça-feira, dia 23 de junho de 2026. E estamos aqui gratos ao Senhor por tudo aquilo que Ele fez, tudo aquilo que o Senhor faz e tudo aquilo que o Senhor irá fazer. A paz do Senhor Jesus, sejam bem-vindos. Deste lado, quem tem o imenso prazer de estar com todos vocês nesta manhã, cooperador Gustavo Ferreira, mesa de áudio, nosso querido irmão Jonatas, e também aqui no estúdio conosco, querido irmão Lindenberg. Irmão Lindenberg, a paz do Senhor Jesus.
1: Paz do Senhor, cooperador Gustavo, que Deus abençoe, recebam a paz do Senhor Jesus. Queridos ouvintes, uma manhã de terça-feira, é a terça-feira dos vencedores. Então, certamente, temos a plena certeza que nós já estamos falando com quem já é vencedor. Então, você que está em casa, que Deus abençoe a sua vida, permaneça conosco, porque esta manhã teremos programações importantíssimas para as nossas vidas. Você, ouvinte, certamente será abençoado por Deus grandemente. Temos o prazer imenso de estar aqui falando do amor de Deus para todos vocês. Então fiquem conosco, porque teremos orações, teremos palavras, teremos louvores e também testemunhos daquilo que Deus está fazendo na Igreja Pentecostal Deus e Amor. Não é, Gustavo?
0: É isso aí, irmão Lindenberg, é isso aí, querido ouvinte. Nós queremos e estaremos juntos, essa é a verdade. Estaremos juntos nesta manhã. E eu já quero convidar você, você que está ligadinho conosco, você que está pelo rádio, você que está pela internet, está ligadinho na sua casa. Hoje, que manhã, uma chuva aqui na capital nos surpreendeu, apesar de não estar aquele frio pela manhã, Jonatas. O que você achou? Estava muito frio? Não estava, né? Amanhã que a máxima chega, a máxima é 14 graus, então amanhã fará frio. Hoje amanheceu ali uma temperatura tranquila, mas nós viemos uma chuva aqui na capital. Você que está acompanhando, está na sua casa, ficou em home office, ou está no seu trabalho, ou está aí na estrada, conte-nos mais como está Anhanguera, Marginal, Bandeirantes. Aqui nós queremos ter a sua participação. Você que está no norte, no nordeste, centro-oeste, sudeste e sul, chegou o momento de nós interagirmos. Eu quero te convidar a deixar uma mensagem da onde você está acompanhando a Rádio Deus e Amor nesta manhã. DDD 11 98292 3392. DDD 11 98292 3392. Nossos ouvintes, já temos aqui mensagens que de todo aquele povo que estava acompanhando, os nossos ouvintes sempre ligados conosco, que acompanharam o culto no lar. E que culto tremendo! Que palavra maravilhosa para as nossas vidas. Eu quero mandar a paz ao nosso querido ouvinte José Vieira, que está ligadinho conosco. Muito obrigado, irmão José, pela sua audiência. A nossa ouvinte Kelly, que está aqui, ela já deixou paz do Senhor Jesus. Kelly, muito obrigado pela sua audiência, pela sua interação aqui na Rádio Deus e Amor. Vamos lá, você que está ligadinho agora nesta manhã, atenção Brasil, atenção São Paulo, subindo aquela interação que o povo ama, o povo gosta. DDD 11 98292 3392. E olha, nós vamos mandar a paz ao nosso querido irmão Carlos, irmão Lindenberg. Irmão Carlos, ele ali de Cabralha Paulista, e ele está acompanhando a Rádio Deus e Amor. Ele está ali no comércio dele, pediu ali, nós já vamos orar. Inclusive hoje, o irmão Lindenberg, aqui na Rádio Deus e Amor, nós teremos a oração às 11h10. Hoje é a oração da providência de Deus. O irmão Carlos está pedindo aqui a oração para que Deus venha abrir portas. E na oração da providência de Deus, nós cremos que o Senhor vai abrir as portas, vai prover e operar um milagre na vida dos nossos ouvintes.
1: Com toda certeza, Deus é o Deus que abre portas, né? Deus é o Deus que entra com providência nesta causa. Então você, ó, nosso irmão Carlos, ele já está dando este exemplo para nós, para os ouvintes, já fazer o seu pedido de oração, para nós orarmos, apresentarmos as causas. A Bíblia Sagrada diz, irmão Gustavo, que para Deus nada é impossível.
0: Sim.
1: Então, quando nós colocamos a nossa fé em prática, através da oração, do clamor, Deus ele abre portas, Deus ele dá livramento, Deus entra com providência. Quando Abraão estava no Monte Moriá, Isaac foi perguntar a ele, pai, onde está o cordeiro para o holocausto? E ele disse, Deus proverá para si o cordeiro. Certamente Deus proveu. Então isto é quando nós temos esta certeza e convicção e confiamos no poder da oração.
0: Exatamente. Então eu já quero convidar você, ouvinte, você, meu irmão, você, minha irmã, para orar conosco. Às 11 horas e 10 minutos nós levantaremos esse clamor especial. Rapidinho, porque nós vamos a uma parte muito boa. Hoje, irmão Lindenberg, queridos ouvintes, nós temos aqui uma surpresa para vocês. Hoje nós temos aqui um convite especial para uma grande novidade, oportunidade de Deus para a vida de todos vocês que aqui estão. Ah, irmão, mas eu tô lá no Nordeste, no Norte aqui, não consigo... O que vai acontecer aí na sede mundial? Calma! Você que está aqui em São Paulo, principalmente você que está com fácil acesso aqui em São Paulo, daqui a pouquinho nós vamos falar sobre uma oportunidade de Deus, algo que Deus está fazendo aqui na sede mundial nessa semana, mas nós não vamos falar agora. Primeiro, vamos ler aqui a mensagem dos nossos ouvintes. Eu quero mandar a paz. Olha aí, irmão Lindenberg. A nossa irmã Irenita, ela está acompanhando a nossa programação lá do estado de Goiás. Povo aí acompanhando, irmão Lindenberg.
1: Que bênção, hein? Onde a nossa programação está chegando. Deus é fiel demais. Povo lá do Centro-Oeste. E estão acompanhando constantemente, todas as vezes que eu faço programa de rádio aqui no Estúdio C. Muitas pessoas do Norte, Nordeste.
0: Sempre ligadinho.
1: Sempre ligado, sempre acompanhando. Então, é muito importante isso, vocês acompanharem, informando de onde vocês estão nos acompanhando, porque o programa Voz da Libertação é um culto no lar.
0: Sim,
1: muitas claro. Pessoas não têm possibilidade de estar na igreja, estão na roça, estão no interior, e às vezes não têm uma igreja próxima de casa, mas através da rádio Deus e Amor, eles também podem cultuar a Deus em sua própria casa.
0: Exatamente. E como o nosso irmão Lindenberg falou, Diácono Lindenberg, queridos ouvintes, a Rádio Deus e Amor é um culto no lar. Aqui você tem uma palavra de Deus, você tem um momento da oração e você também tem um louvor. Eu quero fazer um convite especial para você, para algo que vai acontecer amanhã aqui na sede mundial e é uma grande oportunidade. Você não pode ficar de fora. Mas antes, como é um culto no lar, nós vamos ao momento de adoração, Jonatas, e vamos oferecer uma bela canção a todos os nossos ouvintes que estão nos acompanhando, vocês que estão aí no trabalho, aí na sua casa, vocês que estão no trânsito, ei, calma, calma, não acelera, fica tranquilo, e para você ganhar a paz e a sabedoria, a tranquilidade, nada melhor do que você ouvir essa bela canção, uma mensagem de Deus para o seu coração aqui na Rádio Deus e Amor. Na voz da Priscila Santana, Chame por Deus, é essa canção especial.

0: Paz do Senhor, meu querido irmão, vou contar uma benção que eu recebi. Eu estou desempregado, estou esperando minha aposentadoria, o DPVAT, que eu fui acidentado, não veio até agora, mas está para chegar em nome de Jesus. Eu estava na pior, meus irmãos, com esse problema desse vírus que veio, também estava desesperado, tudo. Eu sempre dobrando o joelho, falando com Deus, né? Comecei a fazer a campanha com o pastor, com os irmãos que estão fazendo a live pelo rádio, pela internet, e eu dobro meu joelho, falo com Deus. Eu levanto e oro com os irmãos, peço misericórdia, tudo. Eu recebi uma bênção tão grande, irmão. E eu, como eu estava assim, tipo assim, meio parado, eu peguei e reconciliei com Deus através da oração do pastor e voltei para Jesus. E Deus já está me abençoando. Daí esse irmão pegou um cartão de crédito no valor de R$1.000, que é para fazer compras, essas coisas, e falou: não, Deus tocou no meu coração de ajudar o irmão. Não sei, eu não conseguia nem dormir direito. Sempre Deus está falando: ajuda ele, pegue desse cartão para ele, tudo. Ele pegou, irmão, e me deu um cartão de crédito de valor de R$1.000 para mim fazer compra, para comprar as coisas. Então, esse é um testemunho que estou contando, não para minha glória e não para a glória do irmão que me deu esse cartão. Deus usou ele para me abençoar. E através das orações dos irmãos, através do meu joelho dobrado, então falando assim, que a pessoa tem que pegar e dobrar o joelho e falar diretamente com Deus. Esquecer dos problemas, né? Porque problema a gente vai ter. Mas Deus dá a solução, Deus é a solução. E Deus está no controle de todas as coisas, irmão. Não é nada, o inimigo não tem força para nada. É só nós confiar em Deus. Eu agradeço a oportunidade em nome do Senhor Jesus. Esse é meu testemunho, para a honra e glória do Senhor Jesus. Amém?
1: Senhor Jesus, eu sou a Michelle, aqui de Eldorado do Sul. A irmã Michelle congrega na igreja Deus e Amor, aqui da Eldorado do Sul. E gostaria de estar contando uma bênção, né? Todos os dias eu ligava aí para a rádio. Eu escuto a rádio Deus e Amor há 25 anos. Desde quando eu tinha meus 14, 15 anos ali, já recebi grandes bênçãos através da rádio também, né? Meu esposo foi curado pela rádio, pela voz ali, pelas orações que eu fazia no rádio. Foi curado também ali, né? Então, a bênção que eu quero contar, que é através da rádio, né? A gente pedindo para os irmãos botar em oração, e lá na minha congregação também, todos os irmãos orando ali, né? Intercedendo. Então, eu gosto de agradecer, né? Todas as orações é muito bem-vinda. Então, eu pedi para a rádio, né? Oi, irmão, bota meu nome na oração, tô esperando uma resposta do banco. E vocês, né? Amém, vamos estar orando. E eu creio que realmente, né? Oraram sim, Deus escutou a oração. E o banco daí nos ligou, foi sexta-feira passada, dizendo que aprovou, né? A casa que a gente tava, que a gente tinha visto para comprar, que o banco aprovou. Então ali eu vi o agir de Deus, porque o inimigo começou a trancar de tantas formas, mas Deus deu a grande vitória, né? E era o nosso sonho ter a nossa casa própria. Então Deus é maravilhoso, ele faz, né, na hora certa. Eu falei: não, vou ligar lá para a rádio para agradecer os irmãos, porque temos que contar o testemunho, né? Temos que glorificar o nome do Senhor. Aí eu falei: vou ligar para a rádio, falar para os irmãos que a oração foi atendida. Então é essa grande vitória que eu tenho para contar na rádio. Glória ao nome do Senhor Jesus. Estou muito feliz. É essa bênção que eu queria contar. Amém.
2: 10 horas e 24 minutos na Grande São Paulo. Hoje é terça-feira, terça-feira dos vencedores. E olha, esses testemunhos das servas de Deus, servo de Deus, meu pai. Deus é Deus que entra com providência. Nós havíamos falado isto há poucos minutos atrás, que a princípio nós, quando colocamos e exercemos a nossa fé em Deus e através da oração pela fé, Deus ele entra com providência, Deus ele prepara, Deus ele age. Então, irmãos, ouvintes, temos que crer, temos que acreditar na providência de Deus em nossas vidas. Talvez a providência nem sempre seja financeira, mas às vezes a providência, muitas vezes, seja um escape, uma porta de livramento. A Bíblia Sagrada diz, olha só, um detalhe, através da oração, Deus também dá escape. Enquanto a igreja orava, capítulo 12 de Atos, a Bíblia Sagrada diz que Pedro estava encarcerado, mas a igreja fazia contínua oração por ele a Deus. Então, é isto que acontece enquanto a igreja está orando. Não te preocupe com teu parente, com teu familiar. Deus, ele livra, Deus guarda. Isto também é uma providência de Deus. Isto também é algo que acontece quando nós estamos posicionados na presença do nosso Deus. Que na Igreja Pentecostal Deus e Amor está acontecendo diariamente estas concentrações, estas campanhas, estes cultos aqui na sede mundial. Convido você a participar de uma de nossas concentrações aqui no Templo da Glória de Deus, Avenida do Estado, 4568, aqui na Liberdade, centro da capital paulista. Nós estamos aqui todos os dias, dia e noite, para recepcionar você e toda a sua casa, toda a sua família, nós adorarmos a Deus, glorificarmos ao nosso Deus e você ser abençoado por Jesus, o nosso Deus. Nosso querido irmão aqui, a paz do Senhor Jesus, irmão Lindenberg, meu nome é Edno Mário Rocha dos Santos, quero ser grato pelas orações. Eu pedi oração para o meu irmão que estava desaparecido desde o ano passado, mas graças a Deus ele voltou para casa. Olha que bênção, hein? Maravilha, hein? Que Deus tremendo. Glória a Deus. É isto que Deus faz. Que Deus abençoe nosso querido irmão. Você que está nos acompanhando agora, sejam todos muito bem-vindos a esta manhã, amanhã do culto desta terça-feira. Inclusive está acontecendo agora o culto das 9, segundo culto. Então, vocês ainda dá tempo de vocês participarem das nossas concentrações, das nossas campanhas e serem abençoados por Deus. É a terça-feira, terça-feira dos vencedores.
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4: Meu nome é Vanderléia, moro em Jacareí. Eu quero testemunhar o milagre que Deus operou em minha vida. Dei entrada na minha aposentadoria como PCD em abril de 2025 e em abril de 2026 fui dispensada de um bom emprego, onde trabalhei nessa multinacional por 26 anos. De repente, me vi sem emprego e comecei a orar e fiz um voto com Deus. Se a minha aposentadoria saísse esse ano, daria meu testemunho aqui na IPDA de São Paulo e daria como oferta o valor de um salário de aposentadoria. E para a honra e glória de Deus, quando foi em maio de 2026, um mês e 15 dias depois que fui dispensada do meu emprego, Deus me concedeu esse milagre de me aposentar e com um salário maior ainda do que eu tinha quando estava trabalhando na multinacional. Não deixe de orar e acreditar em Deus. Deus faz um milagre. Ele faz além do que pedimos e imaginamos. Esse Deus é Deus de milagres. Eu só tenho a agradecer a Deus. Amém.
5: Pai, Senhor Jesus, meu nome é Emiliana Rodrigues Souza. Eu sofria de anemia no sangue desde meus 15 anos. Fui revelada na igreja. Deus me curou através da revelação, né? Hoje eu não tenho mais nada. Me sinto bem. Antes não tinha fome, né? E por causa da anemia, Deus me curou. Meu apetite voltou ao normal, né? E para a glória de Deus, Deus restaurou minhas forças. E anemia não tem mais anemia nenhuma, né? E eu fui curada através das orações da Igreja Pentecostal Deus e Amor. Deixo a paz do Senhor Jesus, moro em Paredes, São Paulo.
6: Esse é o nosso Deus, o Deus que faz e opera milagres. É um Deus que surpreende. O Senhor que vai além da nossa limitação. O que seria isso, irmão Gustavo? É um Deus que faz aquilo que nós não podemos fazer. Nessa terça-feira, você ouviu testemunhos. Você ouviu relatos de pessoas que enfrentaram diferentes cenários difíceis. O cenário da enfermidade, o cenário da porta fechada, o cenário onde as turbulências e as tempestades chegaram e o vento soprou contra a vida dessas pessoas. Mas o que elas fizeram? Elas desistiram? Elas baixaram a cabeça e largou tudo? Não, elas perseveraram e confiaram em Deus. Ei, meu irmão, minha irmã, eu quero convidar você nessa terça-feira a levantar sua cabeça e confiar em Deus. Você que está indo ao seu trabalho, calma, a luta vai passar. Você que está enfrentando, está indo ao hospital, está aí acompanhando, a prova vai passar, a dificuldade vai passar e o nome do Senhor será glorificado. Creia em Deus, hoje não é a terça-feira da derrota, da humilhação, não. Hoje é a terça-feira dos vencedores.
3: O que você faria se tivesse mais uma oportunidade?
7: Quem vos fala é o irmão cooperador Israel, congrega aqui na Anhanguera, na Praia Grande. Desde os 8 anos de idade eu sofria com a labirintite, já fui internado, os médicos falaram que não tem cura, é apenas um remédio para fazer o tratamento. E algum tempo atrás, há uns 4 meses, essa labirintite me atacou num domingo à noite, e ali naquele momento de angústia, de agonia, que dá muita tontura, ânsia e muita dor de cabeça. Eu dobrei meu joelho no meu quarto, falando com Jesus que se ele me curasse, eu estaria assim, gravando um testemunho para mandar para a Rádio Deus de Amor. Jesus me curou. Aquilo que o médico não pode fazer, Jesus opera, porque para Deus nada é impossível. Eu estou muito feliz, glorificando o nome do Senhor. E assim eu agradeço a oportunidade, que Deus abençoe a todos, em nome de Jesus.
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6: A previsão de hoje para a cidade de São Paulo, estado de São Paulo, que hoje indica temperaturas entre 13 e 21 graus. O dia começou com muitas nuvens, estamos com muitas nuvens, um pouco chuvoso, com possibilidades de pancadas de chuva no fim da manhã. Então, você que está aí na rua, tome cuidado, ande com o seu guarda-chuva. E à tarde e à noite continuam aquele tempo chuvoso, com alta probabilidade de precipitação, até 97%. Céu nublado e ocorrências de chuva permanecem durante esse dia, e vale a pena você estar preparado ao realizar as atividades do seu dia. Fonte: climatempo.com.br.
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6: Dez horas e 34 minutos e eu quero convidar você a parar tudo nesse momento. Ouvinte, nós podemos passar por situações adversas, dificuldades, turbulências. Nós enfrentamos momentos difíceis, sim, mas saiba de uma coisa: nós não podemos baixar a cabeça, não podemos nos entregar à dificuldade, não podemos nos entregar para a enfermidade, para a porta que se fechou, para o vento que está soprando, ao contrário, não. Mas nós temos que perseverar. Temos que agir pela fé para que o Senhor possa operar o milagre. É agir pela fé. Guarde essa frase: agir pela fé. Eu quero convidar você agora, atenção, Grande São Paulo, Zona Norte, Zona Sul, Zona Leste, Zona Oeste, ABCDMR, nesta quarta-feira. Quarta-feira é o dia que Deus preparou, a oportunidade que Deus reservou para mudar histórias, para operar milagres na vida de muitas pessoas que estarão conosco através da fé, clamando e confiando no Senhor Jesus de Nazaré. E eu quero convidar você, porque o que Deus está fazendo aqui em nossa sede mundial é algo tremendo. Querido ouvinte, o que Deus está fazendo, irmão Lindenberg, é algo extraordinário. Às 9 horas, inicia a quarta-feira do Grande Mover de Deus, um culto maravilhoso em consagração, em jejum, em oração, e Deus usando poderosamente a vida do pastor Milton de Almeida, servo do Senhor, que eu tenho certeza que já tem uma palavra revelada para nos entregar nesta quarta-feira, uma palavra revelada do coração de Deus para as nossas vidas e para a sua vida, para você que está acompanhando através da rádio. Irmão Lindenberg, o que Deus está fazendo, como Deus tem usado a vida do pastor Milton pela manhã, tem sido algo extraordinário. E nós temos acompanhado pessoas que entram enfermas e estão sendo curadas. Pessoas que entram ali acorrentadas por espíritos malignos e estão saindo libertas. Pessoas que estão recebendo as bênçãos, casa própria, é a bênção da providência de Deus, é a porta que estava fechada e se abriu pelo poder da palavra, através do propósito do povo de Deus. Quarta-feira, às 9 horas e às 15 horas, Deus tem operado maravilhas em nosso meio.
10: É a quarta-feira do Grande Mover de Deus. Ouvintes, não percam esta programação, esta concentração que acontecerá aqui no Templo da Glória de Deus. Tudo isto, eu sou testemunha viva e ocular. Gustavo falou que muitas pessoas oprimidas saem libertas, pessoas enfermas saem curadas para a glória de Deus. E Deus está fazendo isto na nossa sede mundial, aqui na Igreja Pentecostal. Deus e amor, venham para cá, venham buscar a Deus, venham com fé, não venham com mão vazia, venha com fé. Venham buscar a Deus em espírito e em verdade, porque nós estamos vendo Deus usando os servos de Deus poderosamente. Pastor Milton Almeida, ele será o ministro da palavra de Deus às 9 horas e às 15 horas, pastor Rivas Silva, trazendo aquela mensagem impactante aos nossos corações. Ouvintes, não olhe para impedimentos, para empecilhos, venham com fé, porque Deus lançará por terra as barreiras, as muralhas, tudo aquilo que está impedindo de você vir e ser abençoado, Deus está colocando por terra e você virá. Virá adorar a Deus na Igreja Pentecostal. Deus e amor, será uma quarta-feira diferente, será uma quarta-feira do sobrenatural. Deus manifestará o seu poder e a sua glória através da oração, de milagres e de libertação.
6: Você quer viver o milagre do Senhor? Você quer ver Deus agir, querido? Você quer ver Deus mudar essa situação? Deus mudar a sua história? Você que está aí aprisionado no vício, você que não consegue largar esse vício, você que não tem vida, você não tem vida abundante, não tem alegria, não tem felicidade, saia disso e venha. Amanhã é a oportunidade. Entenda, ouvintes, nós não estamos aqui falando com vocês para fazer apenas mais um convite. Não, não é o irmão Gustavo, o irmão Lindenberg, não. É Deus que preparou essa oportunidade. Mas oportunidade para quê? Para você receber o grande milagre. Para você ter a mudança de vida. Você não aguenta mais esse medo, essa prisão, essa ansiedade, venha ser liberto. Você que não aguenta mais ouvir vozes, ver vultos, venha ser liberto. Você que está batendo em portas, mas elas ainda não se abriram. Amanhã é o dia e a oportunidade para você vivenciar o milagre. Você quer viver milagre? Nós te convidamos. E é claro, irmão Lindenberg, que para convencer os nossos ouvintes, nós não vamos só falar, não. Nós vamos mostrar a vocês e aí vocês vão acompanhar o que Deus tem feito aqui na Igreja Deus e Amor.
13: 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Saia, saia,

0: quatro pessoas que de uns dias pra cá você está ouvindo vozes. Por onde você anda, você sente medo. Pode pôr a mão na cabeça dela. Em nome de Jesus, nós repreendemos você, Satanás. Quer levar essa pessoa à loucura? Eu te repreendo agora. Sai! Sai em nome de Jesus Cristo. Sai desta vida agora. Toda a opressão. Sai, sai, sai, sai, sai. Não adianta, Satanás. O sangue de Jesus te repreenda, Satanás. Sai, sai, sai. Sai a câncer. Sai a enfermidade. Sai a opressão. Sai, sai desta vida. Sai desta casa. Em nome de Jesus. O que acontece, minha irmã? Qual é o teu nome? O que está acontecendo, Claudineia?
1: Faz 2 anos que eu não saio de casa, para a igreja, para casa.
0: A senhora é crente?
1: Não.
0: Não? Satanás está ganhando campo.
1: Eu não saio de casa, eu tenho medo.
0: Tem medo?
1: Tem. Entendo, na minha casa, eu tenho medo.
0: Então, irmã, a senhora pode levar Jesus para casa hoje. A senhora vai ficar postergando até quando isso, irmã? Vamos se entregar a Jesus, irmã? Fecha teu olho, então. Satanás, esta pessoa já aceitou a Jesus. Cessa as tuas forças, Satanás. Cessa, pode soltar, irmãs. Cessa as tuas forças, Satanás. Em pé, eu vou te repreender agora. Sai! Sai! Em nome de Jesus. Amém. Diga comigo, Senhor Jesus.
1: Senhor Jesus.
0: Eu prometo. Consertar. A minha vida.
1: Minha vida.
0: Porque a partir de agora, Satanás, não vai ter acesso à minha vida. Porque eu me entrego totalmente
1: a
0: minha vida ao Senhor. Amém. Glória a Deus. Vive com Jesus, minha irmã.
2: É nesta quarta-feira e eu quero ver você aqui cultuando conosco. Nós queremos ver todos vocês. O povo da Zona Leste, povo da Zona Norte, atenção Zona Norte, esperamos vocês, você que está na Zona Leste, você que está na Zona Sul, você que está na região central, ABCDMR, região Oeste, atenção São Paulo, minha irmã, não perca tempo, meu querido irmão, não perca tempo, minha senhora, meu senhor, nós esperamos, São Paulo será impactado pelo poder de Deus. É nesta quarta-feira, às 9 horas, pastor Milton de Almeida, às 15 horas, presbítero Rivair Silva pregando a palavra e toda a equipe pastoral da sede mundial preparada para orar por você, preparada para te receber, para clamar ao Senhor e apresentar a sua vida em oração. Quer viver o milagre? Quer viver a resposta? Então venha, nós te esperamos. É a quarta-feira do Grande Mover de Deus, às 9, pastor Milton de Almeida, às 15 horas, presbítero Rivair Silva, aqui mesmo em nossa sede mundial, Avenida do Estado, 4568, Liberdade, São Paulo, entrada principal pela Avenida Prefeito Passos, número 10. Para confirmar e ter a participação especial, pastor Milton falando com todos vocês.
3: Ouvintes do programa Voz da Libertação, quarta-feira, 9 horas da manhã, teremos aquele culto, transmissão através das emissoras de rádio. E convido vocês aqui da Grande São Paulo, região central, para estar conosco. Eu, pastor Milton, vou estar com todos vocês a partir das 9 horas da manhã, naquele culto de consagração, culto de jejum, culto da busca da presença de Deus. Você que está enfermo, você que está desempregado, você que precisa de Deus, um milagre, vem estar conosco. 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
2: Muito bem, amados ouvintes, 10 horas e 45 minutos, horário oficial de Brasília. Muito obrigado pela sua audiência, você ouvinte ligadinho conosco. É a Rádio Deus e Amor, uma programação voltada para abençoar, para edificar a sua vida. E se tem bênção, se edifica, é porque tem Bíblia. Sai da Bíblia. Tudo que traz toda a bênção é através da Bíblia Sagrada, da Palavra de Deus. E baseado nisso,

0: vamos a um quadro especial, Bíblia em Foco. Nesta oportunidade teremos uma participação do nosso querido pastor presbítero Wendels Carvalho, diretamente ali falando conosco sobre o seguinte tema: quem está do seu lado? Olha aí, ouça essa palavra de Deus para abençoar a sua vida.
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3: Queridos, recebam a graça e a paz do nosso Senhor Jesus Cristo, desse que vos fala, o seu irmão em Cristo, Wendels Carvalho. E nós vamos meditar na Palavra de Deus, no livro de 2 Reis, capítulo de número 5, com o tema: quem está do seu lado? Quem são as pessoas que te conhecem por trás das armaduras? Quem são as pessoas que te conhecem na intimidade? E a partir desse conhecimento, o que essas pessoas têm feito ou falado sobre quem você é de verdade? O texto vai nos falar sobre Naamã. Naamã, o chefe de um exército. Naamã, um homem valoroso. E o texto bíblico vai citar isso. Vai dizer que ele era um homem valoroso, porém leproso. O fato dele ter a sua enfermidade e a sua doença não está anulando a pessoa que ele é. Mas o que me chama a atenção não é propriamente a história desse homem, mas de uma jovem que havia dentro da sua casa, uma jovem tomada como escrava. E ela vai fazer algo que muitas vezes não se esperava, porque ela está vivendo dentro daquela casa, ela está convivendo, e ela consegue enxergar aquilo que ninguém havia enxergado. Dentro do seu exército, talvez muitas pessoas não o enxergassem daquela maneira, mas ela o conhecia por trás da armadura. Ela o conhecia de uma maneira que ninguém conhecia. O que chama a atenção são as suas palavras direcionadas à esposa daquele homem. Porque ela vai dizer: quem dera o meu Senhor estivesse na minha terra e conhecesse o Deus que opera naquele lugar. Quem dera o meu Senhor estivesse na minha terra e conhecesse os profetas. Ela está dizendo: quem dera o meu Senhor estivesse no lugar certo e na hora certa. Ela tinha tudo para ficar calada. Ela era uma jovem escrava, ou se abrisse a boca, tinha tudo para lançar no rosto de Naamã a sua enfermidade ou quem ele era, a sua fraqueza. Mas quando ela abre a boca para identificar o problema, ela também abre a boca para mostrar soluções. E aí eu te trago essa reflexão. Nós precisamos ter do nosso lado pessoas que nos conheçam de verdade, que conheçam as nossas lepras, que conheçam as nossas doenças, mas que quando abrirem a boca para identificar essas fraquezas, essas questões, mas que também abram a boca para apresentar soluções. Que existem pessoas que entram na nossa intimidade e ao menor sinal de descontentamento lançam no rosto as fraquezas, as doenças. E nós precisamos ter do nosso lado pessoas que ofereçam soluções, que conheçam, identifiquem problemas, mas também nos apresentem soluções. Mas sobretudo, precisamos também ser esse tipo de gente. Precisamos ser pessoas que também estejamos na vida de alguém, mas que também consigamos apresentar soluções. Tem gente que entra na nossa intimidade e tem um alto poder destrutivo. Pessoas que você tem aberto a porta do seu coração, essas pessoas têm entrado e te trazem destruições. Mas também existem pessoas que, mesmo vivendo as suas dores individuais, mesmo vivendo os seus problemas, são capazes de identificar o problema do próximo e oferecer ajuda. Precisamos viver isso, mas também precisamos ser pessoas que, além dos nossos problemas, estejamos sempre aptos a oferecer ajuda a alguém, a levantar um irmão, a estender a mão àquele que está caído, àquele que está necessitado. Que não vivamos somente de acusações, mas que possamos, mesmo nas nossas dores, sermos capazes de levantar, sermos capazes de identificar problemas e também apresentar soluções. Que Deus abençoe a sua vida, que Deus abençoe o seu lar e a sua família. Receba um abraço do seu amigo e irmão Andreas Carvalho.
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0: A paz do Senhor a todos os irmãos da IBDA. Eu sou Elizabeth. Quero contar meu testemunho que no ano de 2021 a gente estava procurando casa para os meus pais que estavam morando no estado de Minas Gerais e queria voltar para o estado de São Paulo para morar mais perto dos filhos. E a gente procurando casa, procurando e nunca que encontrava casa dentro das condições para eles pagarem o aluguel, que fosse independente, porque eles já são um casal de aposentado e queria ter a privacidade deles. É uma casa que tivesse espaço para poder ter o animalzinho deles, junto deles. E quando a gente ia ver, as casas eram muito pequenas, ou era muito cara, ou não eram casas assim que dava para se morar. Até que um dia, eu cansada, já perdendo as esperanças, Deus tocou no meu coração para mim fazer um voto. O voto do livramento e colocar nesse voto, pedindo para que Deus abrisse as portas para a gente encontrar uma casa para eles, porque onde eles estavam morando, eles tinham que sair de lá porque a dona já tinha pedido a casa e eles também não estavam mais aguentando ficar lá por conta do calor excessivo. E assim que eu fiz o voto, Deus abriu as portas. A gente conseguiu uma casa do jeito que a gente estava querendo, uma casa grande, uma casa, né, independente. Tem outra pessoa que mora em cima, mas não passa pelo mesmo quintal deles, né? Eles têm livre acesso pelo quintal deles, é uma entrada só para eles. Tem uma garagem enorme, né? Que a gente nem precisava da garagem porque eles não têm carro, mas Deus preparou tudo. E nesse voto também, eu pedi pela documentação do imóvel que a gente mora, né? A gente mora na casa, que é dos meus pais, e a gente estava lutando para conseguir a documentação, para que a documentação saísse no nome deles. E para a honra e glória do Senhor Jesus, a gente conseguiu o documento já está no nome dos meus pais, agora a propriedade deles já não é mais, né, da cidade, já é deles, já está no nome deles, e agora eles podem, né, vender o imóvel, podem pegar financiamento, podem fazer o que eles quiserem, porque a propriedade é deles. Então, irmãos, eu quero contar que o Senhor, Ele honra aqueles que honram Ele. E toda vez que eu faço um voto, que eu estou com algum problema, que eu estou com alguma dificuldade, sempre eu peço a Deus e Deus sempre tem me honrado. E aqui eu quero deixar o meu testemunho para glorificar o Senhor. Eu sou Elizabeth, da cidade de Arujá, do estado de São Paulo. E aqui eu deixo o meu testemunho para a honra e glória do Senhor Jesus.
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0: quarta-feira, 23 de junho de 2026. São Paulo coberto, mas coberto pela unção e pela glória e pelo revestimento do nosso Deus. Deste lado, comunicando com vocês, seu irmão em Cristo, Rivero Silva. E esteve com vocês nesta manhã de hoje, a dupla dinâmica, Natiel Reis, juntamente com Gustavo Oliveira Costes. E nos trabalhos técnicos, nesta manhã também, o nosso querido irmão Moisés Medina. Queridos ouvintes, sejam todos bem-vindos. Nós estamos numa felicidade muito grande, porque hoje é terça-feira. Feira, já estamos com muitas emissoras dos estados brasileiros e de outros países também. Deus lo bendiga os nossos hermanos de la língua hispana. Buenos dias, queridos hermanos. Sejam todos bem-vindos a esta programação. Deus tem um muito grande preparado para usted. Vamos seguindo com este programa. Daqui a pouquinho nós teremos oração. Daqui a pouquinho nós teremos aquele momento de meditação. Daqui a pouquinho nós teremos também aquela cobertura para a grande concentração que vai acontecer logo mais às 15h, às 19h e amanhã, quarta-feira, do grande mover de Deus. Tudo isso dentro desta programação e meio-dia em ponto teremos também aquele momento de oração. Você que ainda não interagiu conosco, interage agora mesmo pelo WhatsApp que nós iremos passar para você. Querido irmão Lindenberg, sua saudação e já passa o WhatsApp da emissora para que todos possam também interagir conosco nesta manhã de hoje.
1: Que Deus abençoe, ouvintes, que Deus abençoe, pastor Riva e Silva. Estamos nesta grande expectativa para esta tarde, terça-feira dos vencedores, e nós colocaremos também o nosso propósito nas mãos de Deus e receberemos as nossas bênçãos e vitórias. DDD 11 982923392. Repito, para você anotar e já enviar sua mensagem para o nosso WhatsApp, DDD 11 982923392. Manda para cá sua mensagem, pedido de oração, porque daqui a alguns minutos nós vamos orar por todos vocês.
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11 da manhã com mais 8 minutos, queridos ouvintes, nós vamos ouvir aquilo que marca esta programação, que são testemunhos. São testemunhos de pessoas que chegou na Igreja Deus e Amor, estavam derrotados e agora são vitoriosos, porque entendeu acerca da importância de estar na casa do nosso Deus. Você que está nos ouvindo neste momento, sintonizado ao programa Voz da Libertação, não perca a fé, não desanime, não desista. O plano e o propósito de Deus para a sua vida é muito

0: maior do que você pensa ou imagina, queridos irmãos. E eu tenho certeza que através desse testemunho, Deus vai falar fortemente ao seu coração e vai despertar a sua vida para estar ainda hoje em nossas igrejas Deus e Amor, porque em todas as nossas igrejas nós temos esse culto do vencedor, da pequena até a maior, nos estados, nas regiões mais, podemos dizer, mais distantes das capitais, nós temos igreja pentecostal Deus e Amor, onde tem um pastor preparado para orar por você. Então visite uma das nossas igrejas Deus e Amor e vai, queridos irmãos, na fé, preparado para alcançar o milagre. O próximo testemunho será o seu, relatado no programa A Voz da Libertação. Então desperta a sua fé, prepare este dia de hoje. Você está de folga do seu trabalho, você hoje está praticamente aí com o seu tempo livre, um dia propício para ir para a casa de Deus. Busque a Deus e você vai ser o próximo a testemunhar, como nós ouviremos neste momento.
1: Qual é o seu nome?
2: Malvira Teodoro.
1: Irmã Malvira Teodoro, conte a bênção.
2: Na hora da oração, eu senti uma coisa leve que passou assim em mim, assim. E eu tinha umas dores assim no corpo, e limpou tudo. E a minha vista limpou tudo.
3: Eu estava com tireoide, doía, não pode entrar ninguém. Aí, o pastor falou, eu senti.
4: Ouvintes, a nossa irmã Emília não contou para ninguém. O Espírito Santo revelou, após a revelação, a irmã foi curada, a dor desapareceu.
3: Graças a Deus, meu braço também.
4: Braços também estava doendo. Levanta o braço, irmã Emília. Olha aí, está levantando o braço. Quem te curou?
3: Jesus.
5: Eu estava com muita dor nos meus dedos demais, chegou, adormecia meus pés. Aí eu pedi para Deus que Deus me curasse, não deixasse acontecer nada comigo, que desse livramento. Em nome de Jesus, eu recebi a minha cura, a minha vitória.
1: Está curada!
5: Graças a Deus.
6: Alcancei, irmão, uma cura dos meus rins, aleluia.
7: Eu tinha um problema nos rins.
6: Eu tinha problema nos rins e muito feio mesmo. Que a doutora até falou para mim que ia botar eu na fila do remodiários. Eu falei, não, eu pensei no meu coração, eu falei, eu não vou. Eu tenho duas irmãs que morreram por causa disso, mas eu não vou. Eu orava, pedia a Jesus para ter misericórdia de mim, porque eu não ia fazer remodiário, porque eu vejo aquelas pessoal com os braços cheios de calombo, cheios de coisa horrível, irmã. Aquilo me doía por dentro. Eu falei, não vou fazer. Eu chorava muito nos pés do Senhor e falei, Senhor, tem misericórdia de mim. O Senhor tem misericórdia de mim. Que curou. Eu estou até com os documentos.
7: E aqui. Agora, minha irmã? E agora?
6: Então, graças a Deus.
7: Como é que a irmã está agora?
6: Estou ótima. Jesus me curou, irmã.
8: Cheguei na igreja, há uns dias eu estava com uma dor muito forte nas costas, no nervo ciático. Essa noite não tinha nem posição para colocar a perna para dormir. E eu entrei aqui e falei, Senhor, me cura, porque está doendo demais. Não tem medicamento que tire essa dor. E na hora da revelação, estou saindo daqui com a minha bênção, que não, deu até leve, que eu não estou nem sentindo mais.
9: A irmã entrou com dor e está saindo sem dor para a glória do Senhor.
8: Gente, sem dor.
10: Meu irmão, seu nome?
11: Aldeócio Grepe. Eu gostaria de falar sobre uma filha minha, que ela ficou internada 49 dias com a doença. Hoje, graças a bom Deus, faz 4 meses, está começando a andar e falar. Agradeço a Deus por isso, pela oração na casa do Senhor.
12: A bênção é do meu filho Paulo, que ele teve 2 vezes internado, uma vez na Santa Teresa e outra vez no Hospital das Clínicas. E eu fazendo voto, o Senhor Jesus deu o livramento, ele não ficou muito tempo não, e agora já está começando a caminhar para a igreja. E a outra vitória foi que eu tenho certeza que as dores que eu sentia, e ali pelo voto do livramento, orando à meia-noite, o Senhor me curou, irmão. E eu agradeço essa oportunidade, em nome do Senhor Jesus.
13: Eu vim com a minha bebezinha de 7 meses e ela foi já diagnosticada com infecção de urina. Aí eu trouxe ela na quarta-feira. Aí o pastor orou na bexiguinha dela e quando eu cheguei em casa a fralda estava até pesada de tanto xixi. Graças a Deus, porque estava difícil, né? Todo dia indo para posto, todo dia ela tendo febre. Não, a gente já estava preocupado, com medo de dar outra coisa. Graças a Deus não tem mais nada.
14: Olha, eu fiz uma campanha aqui, não é para mim, foi para minha nora. Sendo para a nora, é para mim também, né? Ela estava assim, muito atribulada no trabalho, mas muito mesmo, muitos anos que ela trabalhava nesse lugar, nessa firma. E ela queria sair. Eu falei, não sai. Não sai, não pede conta, porque Deus vai dar vitória. Vou na Deus Amor fazer uma campanha. Encerrei a campanha hoje. Antes de encerrar a campanha, Deus transferiu ela para outro lugar e ela está bem, está feliz, graças a Deus. Antes de terminar a campanha, viu? Deus já deu a vitória.
10: Eu queria contar que o meu cunhado, meu marido fez um voto para ele, que ele não saía do médico com pneumonia, tinha pressão alta, tomava um monte de remédio. Aí ele fez um voto com Nosso Senhor e Deus curou ele e hoje ele não toma um remédio. Ele tem 90 anos. E queria contar também da bênção que o meu esposo fez para ele mesmo também. Que ele tinha muita cólica do intestino, ficava com a barriga toda dura, não conseguia ir no banheiro. E tinha que tomar laxante para ele poder ir no banheiro. E hoje, com a honra e glória do Senhor Jesus, ele não toma mais laxante. Ele vai no banheiro normal. E a gente está muito agradecido pelo que o Senhor Jesus fez em nossas vidas.
0: Aí está, queridos irmãos, são pessoas que testemunham no programa Voz da Libertação e é isso que Deus vai preparar para você também, através da sua chegada aqui no Templo da Glória de Deus. Por isso, não vá para outro lugar, não vá para outro lugar. Você tem um compromisso marcado com o Pai, com o Filho e com o Espírito Santo de Deus aqui na Igreja Deus de Amor, porque esses testemunhos, eles falam por si próprio. Esses testemunhos, queridos irmãos, demonstram para você, que vale a pena vir para a Igreja Deus e Amor e buscar a Deus, não importa o grau da tua enfermidade. Saiba de uma coisa, guarda isso na sua mente. Ei, você que está nesse momento com o telefone na mão, anotando alguma coisa aí, para tudo agora que eu quero falar com você. É você mesmo que está aí cabisbaixo, pensativo, preocupado com os exames, já constatou nos exames a sua doença e você está preocupado. Eu quero dizer algo para você, você não vai morrer com esta enfermidade, esta doença não te mata. Este problema não vai destruir a sua família, não. Deus vai fazer algo muito grande em prol da sua vida através de você chegar na Igreja Pentecostal Deus e Amor. Querido irmão Lindenberg, eu guardo sempre aquela palavra que Deus disse para Josué, esforça-te e tem de bom ânimo que eu serei contigo. Tem pessoas que ele quer algo de Deus, mas não quer se esforçar. Ele quer mudança, mas não quer se esforçar. Ele quer que Deus transforme a situação de vida dele, mas ele não quer se esforçar. Não adianta somente ficar ouvindo e não colocar a fé em ação. O primeiro ponto para ter mudança é colocar a fé em ação. E como colocar a fé em ação? Deixando tudo e vindo para a casa de Deus para você ver com seus próprios olhos a manifestação do poder do nosso Deus. E isso às 3 da tarde os teus olhos vai contemplar. Às 7 da noite, teus olhos irão contemplar. E amanhã, quarta-feira, do grande mover de Deus, já no primeiro horário, 7 da manhã, nós temos um grande culto. 9 da manhã, o pastor Milton de Almeida, um consagrado homem de Deus, ele estará no altar de Deus, orando por aqueles que precisam de oração. E no horário das 3 da tarde, eu estarei no altar de Deus, levantando as mãos aos céus. E nós estamos em um clamor especial, queridos irmãos. É o clamor da restituição que a Bíblia promete sobre a vida daqueles que clamam. Restituirei os anos que foram consumidos pelos gafanhotos, pelas pragas. O Senhor promete restituição. Restituição no seu casamento. Ei, jovem, senhor, senhora, que está com a família destruída, venha nesta quarta-feira. Depois desta quarta-feira, você vai ver seu casamento sendo restituído, sua vida financeira sendo restituída, sua vida acadêmica, sua vida profissional, em todas as áreas da sua vida, sua saúde. Deus vai fazer algo muito grande acontecer nesta quarta-feira, neste seguinte endereço.
15: Avenida do Estado, 4568, aqui no centro da capital paulista. E já prepare o seu coração, ouvintes, porque vocês receberão agora a oração de intercessão a respeito do tema Providência de Deus. Mas não ouça apenas, ore conosco também e seja abençoado por Jesus. 11h18, prepare o seu coração, porque agora chegou o momento da oração.
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0: Maravilhoso e eterno soberano Deus, aqui estou mais uma vez entrando na tua presença, ó Deus, para clamar com milhares e milhares de vidas que deixou tudo para dobrar os joelhos e clamar juntamente comigo. Senhor, são vidas que estão clamando pela providência no seu casamento, providência para a sua vida financeira, providência, ó Deus, para a sua saúde. Senhor, isto me faz lembrar daquele momento em que Abraão disse para Isaac, quando estava preocupado, dizendo: pai, eu estou vendo o cutelo, estou vendo a lenha, estou vendo tudo, mas não estou vendo o cordeiro. Senhor, naquele momento, Abraão abriu a sua boca e disse: Deus proverá para si o cordeiro. Eu creio que neste momento, ó Deus, o Senhor já está provendo saúde para aquele que não tem. O Senhor já está provendo mudanças extraordinárias no ambiente que esta pessoa vive. O Senhor pode, ó Deus, neste momento secar as lágrimas do que chora, abrir porta onde não há porta, Senhor. Quantas vidas, ó Deus, que esperou tanto este momento desta oração para colocar tudo nas suas mãos, por não suportar mais as lutas, as provas. Senhor, o teu povo está clamando, o teu povo está buscando, Senhor, dentro de um presídio, dentro de um hospital, o teu povo está clamando dentro de uma boleia, de um caminhão, ó Deus, nas rodovias, nas estradas, o teu povo está clamando, ó Deus, porque crê que através desta oração o Senhor pode fazer milagres acontecer da noite para o dia. Honra, meu Deus, a fé daqueles que mandaram seus pedidos de oração. Honra, meu Deus, a fé daqueles que deixaram tudo para invocar o teu nome enquanto se pode achar.
15: Ó Deus, glorificamos ao seu nome, ó Pai, nesta manhã gloriosa, Senhor. Nesta mesma concordância, nós oramos com fé, crendo na providência do Teu Espírito Santo, nesta vida, nesta família, Pai. Ó Deus Todo-Poderoso, abençoa os nossos ouvintes, na vida destas pessoas que estão agora, talvez enfrentando um problema sério na área da saúde, na área financeira. Senhor, entra com providência nesta casa, entra com providência, Senhor da glória. Nós oramos com fé, porque está escrito na sua palavra que a oração do justo pode muito em seus efeitos. Pai, nós queremos interceder por cada ouvinte, esta mulher, este homem que se encontra desesperado, que se encontra, Pai, ó Deus, sem esperança, ó Deus da glória, desanimado, cabisbaixo, angustiado, mas esta manhã é a manhã dele tomar posse da vitória. Ó, meu Deus, nós cremos, Pai, que o Senhor é o Deus provedor, é o Jeová Jirê, é o Deus que provê, é o Deus que prepara, é o Deus da provisão. Sim, ó Deus da glória, prepara, Senhor, prepara este coração, esta mente, esta pessoa para desfrutar das bênçãos do Senhor nesta vida, nesta família, Senhor, estas crianças, adolescentes, estes jovens, Pai, prepara a bênção para eles, prepara uma vitória, a providência, Senhor. Aquela viúva, Pai, ela doou, ela deu tudo que tinha, mas o Senhor enviou a multiplicação. Pai, quando o Senhor deu graças àqueles pães e peixes, também houve multiplicação. Ó, meu Deus, nós te damos graças nesta manhã. Graças te damos, Pai, porque cremos na multiplicação do Senhor. Cremos, ó Pai da glória, na providência do Senhor para as nossas vidas. Recebam no nome de Jesus Cristo a tua providência, a tua vitória, o teu milagre, a cura que você precisa. No nome de Jesus Cristo, Pai, é o que nós te pedimos e te agradecemos em nome de Jesus.

0: 11:24, é isso aí, ouvintes, que Deus abençoe grandemente a sua vida, a sua casa, a sua família. Olha, nós queremos também já enviar um convite especial para você que mora próximo à sede mundial. Esteja conosco aqui em nossa sede mundial, no Templo da Glória de Deus. Você que está em outro estado, olha só, você que está em Caxias do Sul, Rua Pinheiro Machado, visite uma de nossas igrejas pentecostal Deus e Amor, você será abençoado. Vargem Alta, Espírito Santo, também esteja visitando, fazendo uma visita especial e você será abençoado por Jesus. São José, Vale do Rio Preto, Estado do Rio de Janeiro, Estrada Silveira da Mota. Meu Deus, que bênção, hein? Então faça uma visita especial e você será abençoado por Jesus e as bênçãos de Deus que são recalcadas, sacudidas e transbordantes saciarão a tua vida, a tua alma, para a glória de Deus, Pastor Rivaí.
1: Busque a Igreja Deus e Amor mais próxima de você, meu querido irmão. Igreja Deus e Amor em todos os nossos estados do Brasil e outras cidades também. Você não pode ficar somente ouvindo, sabendo que existe uma Igreja Deus e Amor mais próximo de você. Em Fortaleza, Rua Tereza Cristina, nós temos a Igreja Deus e Amor. Você pode também buscar a presença de Deus e Deus, ele vai te abençoar muito mais do que já tem abençoado. Você aí de Belo Horizonte, Avenida Amazonas, nós temos a Igreja Pentecostal Deus e Amor, aí em Belo Horizonte. Você daqui de São Paulo também, aqui em Santo Amaro, temos a Igreja Deus e Amor, Barão de Duprá, número 214. Você pode buscar a Igreja Deus e Amor em Campinas, isso, Avenida General Carneiro, em frente ao supermercado. Você pode também buscar a presença de Deus. São muitas igrejas. Você de Cajueiro, Alagoas, Rua Lício Pereira da Silva Toledo, 138 Centro de Cajueiro. Você da Bahia, isso, Uboranas, Rua José Francisco Silva, número 310, no centro. Governador Valadares, Minas Gerais, Rua Chonim de Cima, Rua Granada, isso, Rua Granada, número 15, centro de Governador Valadares, Rio Grande do Norte, Lagoa Salgada, Rua Genésio Tomás, sem número, no centro de Lagoa Salgada, Rio Grande do Norte. Olha quantas igrejas Deus e Amor nós temos espalhada, queridos irmãos, para você e toda a sua família congregar juntamente conosco. Então busque uma dessas nossas igrejas Deus e Amor, informe que você é um ouvinte do programa Voz da Libertação, fala para o pastor que você já foi convidado para fazer parte dessas grandes concentrações e Deus, ele vai te abençoar muito mais do que já tem te abençoado. Deus te abençoe, sejam todos bem-vindos. Bom dia, São Paulo. Bom dia, Brasil.
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0: Ouvintes do programa Voz da Libertação, quarta-feira, 9 horas da manhã, teremos aquele culto, transmissão através das emissoras de rádio. E convido vocês aqui da Grande São Paulo, região central, para estar conosco. Eu, pastor Milton, vou estar com todos vocês a partir das 9 horas da manhã, naquele culto de consagração, culto de jejum, culto da busca da presença de Deus. Você que está enfermo, você que está desempregado, você que precisa de Deus, um milagre, vem estar conosco. O endereço, coloque no seu Waze aí, você que vem com o seu carro, Avenida Prefeito Pereira Passos, número 10, é a entrada principal aqui do nosso Templo da Glória de Deus. Espero todos vocês logo mais às 9 horas da manhã aqui na Sede Mundial.
1: 11 horas e 29 minutos. Vamos agora para uma palavra de Deus com o presbítero e psicólogo Jesse Ávila, trazendo uma mensagem de Deus aos nossos corações. Família em Foco, este é o tema Críticas Familiares. Nós ouviremos agora uma palavra edificante, trazendo um assunto referente à família. Inclusive, domingo passado, nós tivemos workshop de casais, em especial Dia dos Namorados. Foi algo tremendo, muitas famílias sendo alcançadas através de uma palavra edificante. Todo terceiro domingo, fica atento, todo terceiro domingo na Sede Mundial às 9 da manhã. Convido você a participar também. Eu creio que você e seu esposo ou sua esposa sairão edificados através deste workshop, ensinamentos, instruções. Enfim, é uma bênção para as nossas famílias, para as nossas vidas. Então você será edificado agora. Palavra de Deus, Críticas Familiares, com presbítero Jesse Ávila.
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4: Olá, seja muito bem-vindo a mais um episódio do Família em Foco, um espaço dedicado a reflexões sobre relacionamentos, convivência e bem-estar familiar. Aqui falamos de temas que podem transformar o dia a dia da sua casa, sempre com base em estudos, mas de um jeito simples e prático. Você sabia que as críticas feitas dentro da família costumam ter um impacto emocional muito maior do que as críticas vindas de pessoas de fora? Isso acontece porque esperamos encontrar em casa um lugar de segurança, pertencimento e aceitação. E por essas razões, hoje nós vamos falar sobre como lidar com as críticas em família sem destruir a autoestima e como desenvolver maturidade emocional sem perder o senso do próprio valor. A terapia cognitivo-comportamental mostra que não são apenas os acontecimentos que determinam nossas emoções, mas a forma como interpretamos aquilo que vivemos. Além disso, estudos sobre autoestima indicam que pessoas que constroem a sua identidade exclusivamente na aprovação dos outros tornam-se mais vulneráveis ao sofrimento emocional. E isso não significa ignorar críticas, mas aprender a avaliá-las com equilíbrio. Por exemplo, imagine dois irmãos ouvindo a mesma frase dita pelo pai. Olha aqui, ó. Você precisa se esforçar mais. Um interpreta como incentivo para crescer e o outro entende. Poxa vida, eu nunca sou bom o suficiente. A crítica foi a mesma, mas a forma como ela foi recebida produziu efeitos completamente diferentes. Também existem famílias em que comentários como "você nunca acerta mesmo", "olha, o seu irmão faz melhor", "você é muito sensível", são repetidos com frequência, minando silenciosamente a autoestima de quem o recebe. Então entendemos que nem toda crítica define de fato quem você é. Quem constrói sua identidade apenas na opinião dos outros vive emocionalmente instável. Mas quem aprende a filtrar o que ouve consegue crescer sem perder a própria essência. E aí eu quero mencionar aqui 5 dicas práticas que pode lhe ajudar e bem como a sua família. Número 1. Separe comportamento de identidade. Existe diferença entre "você errou nessa atitude" e você é um fracasso. Se alguém critica algo que você fez, isso não significa que está definindo quem você é. Errar em uma situação específica não torna ninguém incapaz como pessoa, é claro. Número 2, avalie a intenção e a autoridade da crítica. Nem toda opinião merece o mesmo peso. Então, pergunte-se, essa pessoa aí deseja o meu crescimento ou ela apenas está descarregando as suas frustrações em mim? Ela conhece a realidade que eu estou vivendo? Críticas construtivas orientam. Críticas que podem destruir, que podem prejudicar, elas ferem sem oferecer direção. Número 3, evite responder no impulso. Calma lá. Quando nos sentimos atacados, a nossa tendência é automática. É reagir imediatamente. Então, respire, calma, reflita e dê tempo para processar. Muitas discussões familiares se agravam justamente porque respondemos à dor antes de compreendê-la. Penúltimo, aprenda a estabelecer limites respeitosos. Por quê? É possível amar alguém e ao mesmo tempo dizer, olha, eu gostaria de conversar sobre isso com você, sem ofensas, é claro. Ou ainda, muito bem, eu entendo a sua opinião, mas eu não aceito ser tratado dessa maneira, ok? Limites saudáveis protegem a autoestima sem romper vínculos importantes. Por último, fortaleça a sua identidade internamente. Quem conhece seus valores, reconhece as suas qualidades e aceita as suas limitações, sofre menos diante de quaisquer opiniões alheias. A autoestima saudável, obviamente, que não depende exclusivamente de aplausos e nem desmorona diante das críticas. Como disse o filósofo grego Epíteto, não são as coisas que nos afetam, mas a forma como as interpretamos. Mas e aí? Você gostou desse conteúdo? Então compartilhe a nossa programação com amigos e familiares e continue nos acompanhando. Fique atento porque a qualquer momento estaremos de volta com mais reflexões que podem transformar a sua vida. Um forte abraço e até breve.
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1: 11 horas e 35 minutos, olha aí, que bênção, hein? Constantemente nós somos abençoados por Deus através destas palavras que são instruídas aí pelo nosso querido irmão e amigo Jesse Ávila. Isto é importantíssimo para as nossas vidas, queridos irmãos. Então, abrace a oportunidade que Deus está te dando de ser abençoado por Deus através da palavra de Deus. Como havia dito a princípio, hein? Vocês não poderão ir embora, desligar o rádio, porque teremos palavra de Deus, oração, testemunho, louvores, mensagens cantadas e nós seremos fortalecidos através disto. Então, daqui a pouquinho teremos mais oração, teremos mais clamor, intercessão pela tua vida. Mas agora vamos para o bloco de notícias. Cristãos pelo mundo.
3: 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Amparo Diário. Projetos comunitários oferecem suporte financeiro e emocional a viúvas. A dolorosa perda de um marido traz luto emocional e muitas vezes dificuldades financeiras extremas. Em várias culturas severas, a viúva sofre calada com o abandono social e até a pobreza. Grupos de ação cristã dedicam programas exclusivos e amorosos para cuidar dessas mulheres feridas. Cestas de alimentos fartas e ajuda para pagar o aluguel são medidas de socorro imediato. O auxílio financeiro garante que elas não precisem tirar dos filhos da escola por necessidades extremas. O amparo da igreja também respeita o tempo de luto e oferece um ombro amigo de forma constante. Reuniões semanais criam uma rede incrivelmente forte de amizade entre mulheres na mesma situação. Compartilhar as dores com quem entende o processo acelera muito a necessária cura emocional. O aprendizado prático de novas habilidades gera renda e devolve a autonomia financeira para casa. A instrução bíblica profunda sobre o cuidado real com as viúvas é colocada em prática. A solidariedade generosa devolve o sorriso e a força justamente para enfrentar a vida novamente. Ninguém fica para trás quando a comunidade cristã decide cuidar dos seus membros mais frágeis.
5: Silêncio que fala. A inclusão de surdos nos cultos é um ato de amor e de respeito. Igrejas ao redor do planeta têm despertado para essa inclusão da comunidade surda, o que é muito bom. A presença de intérpretes de língua de sinais nos cultos tem aumentado. Isso permite que pessoas com deficiência auditiva recebam a palavra. É o cumprimento do ID de levar o evangelho a toda criatura. Além da tradução, muitas comunidades oferecem cursos para os membros. Então, aprender a se comunicar com o irmão que é surdo é um sinal de respeito e de acolhimento. Isso quebra barreiras de isolamento dentro da própria congregação. E todos passam a fazer parte do mesmo corpo, sem distinção. Materiais de estudo e bíblias em vídeo também têm sido produzidos. A tecnologia ajuda muito a disseminar o conteúdo cristão nessa linguagem visual. O impacto na vida espiritual dessas pessoas é imenso e transformador. Elas deixam de ser espectadores para se tornarem participantes ativos. A verdadeira acessibilidade vai além da estrutura física do templo. Ela passa pelo coração e pela disposição de se comunicar com o outro. Uma igreja inclusiva reflete o amor de Deus que não faz acepção. O Evangelho é uma mensagem universal que deve ser entendida por todos.
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muito importante para comunicar com vocês e convidar vocês, porque amanhã, quarta-feira, você já sabe, é a quarta-feira do grande mover de Deus. Já no horário das 7 da manhã, aquele grande culto abençoado, 9 da manhã, pastor Milton vai estar ministrando a palavra de Deus. E no horário, queridos ouvintes, das 3 da tarde, eu estarei com vocês, juntamente comigo, aquela equipe de obreiros, pastores, presbíteros, todos na mesma fé, clamando em seu favor naquele clamor da restituição. Não perca a oportunidade, é amanhã, quarta-feira. Ficar em casa é dar lugar para o inimigo, vir para a igreja é dar lugar para Deus. A escolha é sua, a oportunidade, quem preparou foi Deus. E amanhã, quarta-feira, é o dia de nós darmos o grito da vitória no horário das 3 da tarde. Chega cedo para pegar os primeiros assentos, chega cedo, meu querido irmão, para você receber aquela oração. E teremos também das 14 às 15 horas aquele momento de intercessão, como está acontecendo em todos os intervalos de culto. Chega mais cedo para você fazer parte também do Ministério Global da Intercessão. Vamos de louvor e eu já volto com todos vocês. Música.

0: 11:48, aí está mais um lançamento da gravadora MC Music, que você pode estar adquirindo nas plataformas digitais, queridos irmãos, e também as nossas livrarias que estão nos interiores das nossas igrejas pentecostal, Deus e Amor. Hoje é terça-feira, queridos irmãos, já estamos em contagem regressiva, porque amanhã, quarta-feira, Pastor Milton de Almeida, às 9 horas da manhã, em santo jejum a Deus, orando em favor de todos que precisam de um milagre das mãos do nosso Deus. É a quarta-feira do grande mover de Deus, e eu quero chamar a tua preciosa atenção para você ouvir e entender o que Deus está fazendo na Igreja Deus e Amor através do Pastor Milton, membro da nossa diretoria, um homem cheio da presença de Deus, que tem orado todas as quartas-feiras, tem colocado, queridos irmãos, um clamor especial em favor das pessoas que estão doentes, pessoas que estão enfermas, desenganadas, precisando de um milagre. Ele tem feito esta oração e Jesus tem respondido. E por isso queremos convidar você da Grande São Paulo, interiores, paulistano, você que está passando por um processo tão difícil, venha fazer parte desta concentração de fé e de milagre. Se não pode vir às 9 da manhã, teremos mais uma grande concentração às 3 da tarde e às 7 da noite. 3 da tarde, já estou confirmando a minha presença, juntamente com todos os obreiros, obreiras, presbíteros, diácono. Nós iremos clamar a Deus em seu favor, e o Deus que fez os céus e a terra vai estar honrando a fé daqueles que colocaram seus pés neste santo lugar.
1: Jesus disse: homem, os teus pecados são perdoados. Quem é que pode perdoar pecados senão somente Deus? O maior milagre que deveria acontecer naquele momento não era o paralítico andar somente, mas o paralítico ser perdoado por Jesus. Então mesmo Jesus, que ele cura uma dor de cabeça, que você pode falar uma simples dor de cabeça, ele pode também curar as feridas da sua alma. O Senhor está esperando você abrir seu coração e falar: Senhor, entra na minha vida, faz uma limpeza, arranca tudo aquilo que não agrada ao Senhor, porque eu quero ser uma nova criatura a partir de hoje. Mas a partir do momento que o homem e a mulher se encontra com Jesus, ele passa a ter consciência que para ele receber a presença do Senhor em sua vida, ele tem que estar com o coração aberto para Jesus fazer morada no seu coração. Não ficar com a autoestima baixa não, mas acreditar que Jesus tem algo melhor para a sua vida. São consequências que você vai dizer: valeu a pena, por que eu não tomei essa decisão antes? A transformação de Deus na vida do homem e da mulher é notório diante de todos. E Jesus já curou você através desta palavra. Porque somos aqui simplesmente um instrumento nas mãos do Senhor Jesus Todo-Poderoso. O demais tudo Ele vai fazer em nossa vida, porque para Deus nada é impossível. Senhor Jesus, vai repreendendo essa dor de cabeça, essa enxaqueca, essa inflamação, esses tumores, esses nódulos cancerígenos. Agora nós repreendemos, saia agora pelo sangue de Jesus. Pelo sangue de Jesus, você não pode resistir, você não pode resistir. Agora o sangue do meu Jesus vai queimando, Jesus vai queimando agora toda esta enfermidade que está no corpo desta pessoa, que não é diagnosticada por exames, radiografias, tomografias. Esta pessoa que fez vários raios-x, exames, e nada consta, mas ela continua sentindo essas dores, esse incômodo. E agora eu te repreendo, Satanás, é você que está no corpo dela, é você que está oprimindo esta vida. Eu te repreendo agora, saia!
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3: 11:52. Que bênção. 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
2: Jesus mostrou.

0: Ouvintes do programa Voz da Libertação, quarta-feira, 9 horas da manhã, teremos aquele culto, transmissão através das emissoras de rádio. E convido vocês aqui da Grande São Paulo, região central, para estar conosco. Eu, pastor Milton, vou estar com todos vocês a partir das 9 horas da manhã, naquele culto de consagração, culto de jejum, culto da busca da presença de Deus. 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O endereço, coloque no seu Waze aí, você que vem com o seu carro, Avenida Prefeito Pereira Passos, número 10, é a entrada principal aqui do nosso Templo da Glória de Deus. Espero todos vocês logo mais às 9 horas da manhã, aqui na Sede Mundial.
1: Esse senhor chegou aqui com dores. Relata para nós, irmão, seu nome.
2: Itevaldo Marcos de Santo.
1: O que aconteceu com o senhor?
2: As costas queimavam muito, né? Queimava, coçava muito e ia ficar agoniada.
1: Coçando as costas, eram dores. Como que era mais ou menos?
2: Dizendo que tinha um caicaroço por dentro, assim. Ele coçava e queimava mesmo. E em casa eu peguei um pé de tábua assim com uma madeira, botei uma lixa, eu ficava era lixando isso para coçar, entendeu? E queimando mesmo, parecia que tinha fogo.
1: E no momento da revelação que Deus usava o pastor Cláudio?
2: Não tem nada.
1: Aonde tá, irmão?
2: Nada, não tem nada aqui.
1: Procura direito.
2: Não tem nada.
1: Sumiu?
2: Sumiu.
1: Aí está pastor Cláudio curado através da revelação do Espírito de Deus.
3: Pastor Wallace.
4: Pastor Cláudio, a irmã vai contar um testemunho aqui, foi curada agora. Qual o nome da senhora?
5: Neide.
4: Conte a bênção, irmã Neide.
5: Eu estava com um problema no meu ouvido, pastor, e eu estava sem ouvir. Era como se fosse um besouro no meu ouvido.
3: Mas não ouvia, olha aí.
5: Aí na hora da revelação eu vi fazer puf, e eu estava ouvindo.
3: Aleluia. Olha aí, pastor Wallace.
4: Ouvido abriu. Está ouvindo bem?
5: Estou ouvindo bem.
4: Faz um teste aí, fecha o ouvido que a senhora escutava, o que a senhora escutava.
3: Aleluia, lá fazendo o teste. Pastor Wallace fazendo teste com a irmã. Meu Deus.
4: Glória a Deus. Está ouvindo o pastor Cláudio. Bate palma da glória, igreja.
3: Que bênção, hein, irmãos.
5: Glória a Deus.
3: A alegria do Senhor na vida da irmã. Curada, ela escutou um barulho. Que bênção. Deus é maravilhoso. Olha aí, ouvintes. Pastor Wallace.
4: Eu vou contar aqui a bênção. Conte a bênção, irmã.
5: Ele revelou que tinha uma pessoa que estava com queimação na coluna, assim, nas costas. Era muita queimação e andando, muita queimação e coçando e queimava. E agora, graças a Deus, estou em paz.
4: Sumiu. Foi curada para a glória de Deus.
5: E também, né? Muita confusão no meu ouvido, aquelas coisas ruins que o senhor falou aí. Tá bom?
4: Foi curada. Mais uma irmã que também foi curada. Conta a benção, irmã.
6: Saí de casa com uma dor muito forte aqui na asa da. Aqui nas costas, aqui não podia fazer assim. Ainda cheguei aqui com muita dor. Aí a irmã orou, clamando o sangue de Jesus. Agora, irmão, não estou sentindo mais nada. Era uma dor muito forte aqui. Uma pontada assim. Eu saí de casa já com essa dor. Não podia nem pôr a bolsa no ombro. Agora estou curada para a glória de Jesus.
7: Essa dor já desapareceu!
8: Quantas vezes tentaste cantar?
9: 11 horas e 57 minutos, estes testemunhos vocês contemplarão aqui no Templo da Glória de Deus, na quarta-feira do Grande Mover de Deus. Vem para cá São Paulo, vem para cá Brasil, venham receber de Deus estas libertações, estas transformações. Os homens de Deus estarão presentes, pregando, orando, buscando a Deus, juntamente com o Batalhão de Fé, orando pela sua vida, esta quarta-feira do Grande Mover de Deus. E nós ficamos por aqui, a princípio, daqui a pouquinho nós estaremos acompanhando a oração do meio-dia, pastor Rivai Silva, orando por todos vocês. Você que está pela rádio, vai lá para o YouTube da página oficial da nossa igreja Deus e Amor e vocês ouvirão e acompanharão esta oração também, sendo abençoado por Jesus.
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13: 11 horas e 59 minutos.
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1: Queridos irmãos, aceite a paz do Senhor Jesus, o seu irmão em Cristo, Rivair Silva. Nós somos a Igreja Pentecostal Deus e Amor. Sejam todos bem-vindos. Já estamos ao vivo e direto do Templo da Glória de Deus, da Avenida do Estado 4568, aqui na Liberdade, no coração de São Paulo. Nós iremos levantar um grande clamor neste momento em favor daqueles que estão em busca de um milagre. Seja bem-vindo, você que está pela rede de rádio e você que está pelos aplicativos de rádio. Deus abençoe também aqueles que estão pelo YouTube, Facebook e Instagram. Já manda seu pedido de oração, já compartilhe, já envie aos teus amigos e prepare a fé, porque é o momento que nós iremos falar com Deus. Unindo a nossa fé, você daí ou daqui, juntos, vamos colocar tudo nas mãos de Deus, nosso Pai. Maravilhoso, eterno e soberano Deus, aqui estou, meu Deus, mais uma vez entrando na tua presença para clamar com milhares e milhares de vidas que estão buscando de coração aberto, porque já sabe que quando o Senhor vem para fazer, homem nenhum pode impedir. Senhor, neste momento de oração, ó Deus, eu entro na tua presença para interceder pelo teu povo, para interceder por aqueles, ó Deus, que estão no vale do sofrimento, das lágrimas, das dores e da angústia, estão

para colocar tudo diante de Ti, porque já sabe, ó Deus, que a Tua presença, Senhor, é notória quando nós clamamos por Ti. É através da oração, é através da intercessão,

olhai para o teu povo que está doente, olhai para o teu povo que está triste, olhai para o teu povo, ó Deus, que está, Senhor, ferido, machucado, abatido na fé, mas estão crendo que por intermédio da oração, o Senhor dará o renovo, o Senhor dará as tuas maravilhas, o Senhor colocará, meu Deus, a tua presença, Senhor, será notória através deste momento de oração, neste momento em que nós estamos suplicando de coração aberto, Senhor, a tua promessa.

as muralhas caindo por terra e o teu nome sendo glorificado, Senhor, vai ao encontro daqueles que neste momento, Senhor, estão de joelhos dobrados com seus pedidos de oração, apresentando a sua família, apresentando

quantas vidas, ó Deus, já entendeu, Senhor, que buscar a Tua face é buscar o milagre, é buscar a libertação.

estender as tuas mãos, ó Deus, e realizar uma obra muito grande na vida de milhares e milhares de vidas

irmãos, é o que nós iremos viver a partir de hoje, através da oração. Milagres, ó Deus, é o que os nossos olhos contemplarão a partir de hoje, ó Deus, através

O que estava no corpo desta pessoa, Senhor, é de dia e de noite que ela vem sofrendo. É de dia, é de noite, ó Deus, que o inimigo vem oprimindo, vem tentando de todas as maneiras contra a vida do teu servo. Senhor, como diz a tua palavra, eleva os meus olhos.

milhares e milhares de vidas, meu Deus, que estão no mesmo propósito. Senhor, quantas vidas clamando no seu ambiente de trabalho, quantas vidas, ó Deus,

para a tua igreja, meu Deus. Dai força, Senhor, para os jovens, os adolescentes, os anciões.

Senhor, eu creio, eu acredito, meu Deus, que através deste momento de oração, o Senhor já está devolvendo vidas para aqueles que não têm, para aqueles, ó Deus. Senhor, o Senhor pode neste momento fazer algo muito grande, meu Deus.

usada pelos médicos, fazendo hemodiálise. Senhor, eu oro por vidas que já perdeu. Oh, meu Deus, as forças das suas pernas, o Senhor pode.

os médicos já informou que pode, ó Deus, Senhor, esta vida voltar ao normal, mas é somente um milagre, e milagres nós cremos, milagres, Senhor, nós cremos que o Senhor poderá realizar este grandioso milagre. Eu creio, ó Deus, que o Senhor pode trazer a resposta do céu e ajudar este homem, esta pessoa, meu Deus, que está carregando uma sonda, que está carregando, ó Deus, ó Senhor, coloca um ponto final, coloca mesmo, meu Deus, Senhor, neste dia.

diz, ó Deus, eu creio, Senhor, que o mal já está saindo. Eu creio, meu Deus, que as forças do inferno já estão sendo despedaçadas. Eu creio, meu Deus, que bocas irão se abrir, testemunhos nós iremos ouvir do teu povo, meu Deus. Ó Deus, eu creio, Senhor, que o Senhor já está devolvendo a vida para aquele que não tem. Eu creio que o Senhor já está

que nós crermos que o Senhor fará, faz um milagre nesta nação, ó, como diz a tua palavra, ó Deus. Senhor, o Senhor pode neste dia, o Senhor pode neste momento de oração. Eu creio, meu Deus, que o Senhor já está

contemplar o Senhor estendendo as tuas mãos e agindo, eu já posso contemplar o Senhor estendendo as tuas mãos e fazendo as tuas maravilhas acontecer. Oh Deus, olhai, Senhor, para as nossas crianças, para os nossos jovens, para os nossos anciões, ó Deus. Senhor, olhai para aqueles que neste momento, ó Deus, estão, Senhor, em tratamentos, entubados. Olhai, Senhor, para aqueles que estão aguardando o momento, meu Deus, da sua cirurgia. Olhai, Senhor, para aqueles que neste momento, ó Deus, estão, Senhor, em tratamentos e os tratamentos não estão resolvendo. O Senhor pode neste momento, ó Deus, olhai, Senhor, para o sofrimento deste pai, o sofrimento desta mãe, o sofrimento, Senhor, desta família, ao ver este recém-nascido dentro de um hospital. Olhai, Senhor, neste momento de oração, olhai, Senhor, neste dia, meu Deus, até os médicos estão tentando, Senhor, até os médicos, meu Deus, estão fazendo de tudo, Senhor, para tentar

tenha misericórdia, Senhor, do teu povo, meu Deus, que está clamando com toda fé, Senhor,

guardando o teu povo, ó Deus, pela destra das tuas mãos, guarda mesmo, Senhor, porque eu creio que vai se cumprir aquilo que está escrito na tua promessa, ó Deus, que 1.000 cairão ao teu lado, 10.000 à tua direita, mas tu não serás atingido. Senhor, prepara a fé do teu povo, prepara, meu Deus, este coração, Senhor, que está sendo voltado a ti neste dia de hoje, esta alma

Senhor, que através da oração o Senhor dará paz, paz a esta alma, paz a este coração, paz, meu Deus, é o que o teu povo está pedindo neste momento. Traz a paz e a salvação, traz a paz e a libertação, liberta, meu Deus, esta vida que era prisioneira.

e da maconha, era escravo do diabo, Senhor, era escravo de Satanás, mas agora já está liberto, já está livre, ó Deus, porque

0: levantando as tuas mãos, levantando a cabeça e anunciando que operando o Senhor ninguém pode impedir. Trabalha neste coração, trabalha nesta alma, trabalha neste sentimento, Senhor. Trabalha, meu Deus, no sentimento dos teus servos, das tuas servas que estão em oração. Transforma, meu Deus, e responde para a tua glória. É o que eu te peço e te agradeço, em nome de Jesus. Amém e amém, Senhor Jesus. Aí está, queridos irmãos, a oração. Neste momento eu quero convidar você que ainda não tomou esta decisão de entregar a sua vida a Deus. Você vai levantar as suas mãos com a minha e vai confessar Jesus como único e suficiente Salvador da sua alma. Levanta suas mãos e diga: Senhor Jesus, neste momento eu me reconcilio com o Senhor, salva minha alma, liberta minha vida, porque a partir de agora eu serei, diga, eu serei teu servo, tua serva. Diga, meu Deus, perdoa os meus pecados, porque eu prometo te servir de corpo, alma e espírito. Você diz amém. Aí está a oração da reconciliação. Agora a oração para você que vai aceitar a Jesus. Levanta suas mãos e diga: Senhor Jesus, salva minha alma, liberta minha vida e escreve o meu nome no livro da vida e sela com teu sangue, salvando a minha alma, perdoando os meus pecados, pois eu prometo, Senhor, ser fiel até o fim da minha vida. Senhor, segura em minhas mãos, porque eu creio que o Senhor vai fazer uma obra completa no meu coração. Faz, ó Deus, na minha alma e também na minha família. Amém. Glória a Deus. Parabéns para você que aceitou Jesus, reconciliou com Deus. No rodapé do vídeo já está disponível um correio eletrônico. Quero aceitar Jesus, @ipda.com.br ou pelo WhatsApp DDD11 95944645. Mais uma vez, manda sua mensagem: quero aceitar Jesus, @ipda.com.br ou DDD11, WhatsApp 95944645. Mande agora mesmo a sua mensagem ou busque a Igreja Deus e Amor mais próxima da sua casa. Eu vou orar por você agora que tomou esta decisão, para que Deus venha te guardar nesta nova jornada e que a tua vida venha resplandecer na presença do nosso Deus. Maravilhoso e eterno, soberano Deus, eu entrego essas vidas nas tuas mãos agora, Senhor. Salva mesmo, liberta mesmo, pelo poder do teu sangue, ó Deus, transformando essas vidas pelo poder da tua palavra. É o que eu te peço e te agradeço, em nome de Jesus. Aí está, queridos irmãos, a oração das boas-vindas. Agora você é um membro do corpo de Cristo, um membro da igreja. Informe ao pastor mais próximo da sua casa que você já reconciliou e já aceitou a Jesus de todo o seu coração. Queridos irmãos, chegamos ao final de mais um dia de oração. Mas não fique triste não, porque não para por aqui. Nós agora faremos uma pausa em nossa transmissão de áudio e vídeo e voltaremos com vocês às 3 da tarde na transmissão de um grande culto aqui no Templo da Glória de Deus. O canal Direto com Deus vai prosseguir diretamente do Santuário da Oração porque a oração não para. E você, pela rede de rádio, programa Mensagens Cantada, na apresentação, cantora Débora e também o pastor Lorival de Almeida. Compartilhe, se inscreve no canal, ative as notificações, envie os seus pedidos de oração. Que Deus te abençoe de agora para todo sempre. Você diz amém.
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1: Está no ar o programa Mensagens Cantadas da gravadora MC Music. Que Deus abençoe grandemente a sua vida. E aqui estamos nós para dar sequência a toda a programação que já vem desde manhã. E, é claro, colocando agora aqui o nosso programa Mensagens Cantadas. E vamos ouvir hinos, ter reflexões, tanta coisa boa para você. Fique aqui e desfrute, Brasilzão de Deus, mundão de Deus. Que Deus vos abençoe. Eu sou o vosso irmão em Cristo, Lourival de Almeida, e vou cantar agora. Ha, ha, ha, é, vou sim. Vou cantar com a Débora o hino, o choro. Não é esse hino bonito que nós vamos transmitir a todos vocês, do CD Sonhos, gravação já antiga, né? Mas hino bonito. Vocês vão ouvir agora, deliciem-se, depois já estaremos refletindo com vocês.

0: Aí você acabou de ouvir o choro, Débora e Lourival, esse que vos fala aqui. Tá bonitinho, hein? Tá bonitinho, mas faz tempo já isso aí, hein? Não vou dizer que tá bom, bom, mas tá bonitinho, tá? Vou voltar a cantar agora também, para espanto de toda a nação. Nós vamos seguindo com a nossa programação. Eu achei interessante trazer isso para vocês, ouvintes. Um estudo feito com celulares identificou nos equipamentos a presença de 23 mil fungos e bactérias que podem provocar doenças como micoses, conjuntivite, intoxicações alimentares, além de infecções respiratórias e urinárias. A pesquisa da Devry Metrocamp, em Campinas, alerta para a necessidade de limpeza dos produtos e indica quais são os grupos mais vulneráveis. Aí eles dizem aqui, as crianças têm hábito de pegar os celulares dos pais e principalmente as pessoas que já estão com o sistema imunológico debilitado. E explica a biomédica, e isso pode ser muito ruim, transmitindo esse tipo de doença que nós vimos aí. E durante a análise foram usados 20 celulares, 5 tablets e as capas de proteção dos aparelhos, além de 12 teclados respectivos mouses. Entre as 74 amostras, diz o estudo, o micro-organismo predominante foi a bactéria Staphylococcus aureus, causa infecção, claro, presente em 43% dos objetos avaliados. O micro-organismo costuma estar associado às infecções da pele, como furúnculo, além de abscessos e infecções das vias aéreas superiores, entre elas otites e sinusites. Em alguns casos, pode causar até meningite. Além disso, foram constatadas as presenças de bolores e coliformes fecais nos telefones avaliados. Infelizmente, diz o especialista, algumas pessoas gostam da contaminação e estão se alimentando, estão com o celular na mão, e isso é muito ruim, porque às vezes na hora da alimentação, na preparação do alimento, a pessoa corre o risco, por exemplo, de coçar os olhos, colocar a mão na boca, e com a mão contaminada, essas pessoas podem, infelizmente, vir a comer coisas como coliformes fecais. E ele resume dizendo, a pessoa está comendo cocô. Falando português, claro, você está comendo cocô. Então você que come e fica com o celular na mão e tal, olha, por favor, não faça isso, não faça isso, porque isso é ruim para a saúde. É muita sujeira. A partir de hoje eu vou ter um certo cuidado com o meu celular, se bem que eu não sou uma pessoa assim de ficar muito com o celular na mão, não. E opa! Agora sim, eu corto a notícia, porque isso é notícia. Coloca um efeito aí, Bitoca, coloca um efeito daqueles tremendos. Não, não, pera aí, o efeito, Bitoca, aquele efeito. Ô, Bitoca, tu não tá colaborando comigo, vamos lá, faltou o efeito. Chega aqui nos estúdios, depois de um bom tempo afastada. Não tava dando pra vir, porque eu tomei a carteira, não tinha dinheiro nem pra
1: verdade.
0: Pagar a coletiva.
1: Olha, ele tomou a chave dos estúdios. Quando eu chegava aqui, ele mandou fechar as portas pra eu não entrar, porque eu estava despedida do MC.
0: Claro.
1: Mas não tem importância.
0: Não dou moleza, não.
1: Os irmãos ouvintes me amam.
0: Só porque é da família? Não tem esse negócio, não.
1: Os irmãos ouvintes me amam, Lourival. Eles estão pedindo para eu voltar, né?
0: Aquele clube da Luluzinha vai me matar dessa vez, hein?
1: Ah, a paz do Senhor, Lourival. Tudo bem?
0: É melhor você desmentir isso aí, Pai do Senhor, senão o ouvinte vai achar que é
1: verdade. Não, é tudo brincadeira, irmãos. A gente faz aqui uma brincadeira para deixar bastante à vontade o programa, né? Mas o Lourival me ama também, ele faz questão de que eu esteja aqui, né, amor?
0: Claro que sim.
1: Não é verdade?
0: Absolutamente. Sozinho aqui eu fico meio perdido.
1: Eu também.
0: Mas só, Débora, só concluindo aqui a notícia que estava falando sobre o celular.
1: Vai lá, continua.
0: Então, os cientistas, eles, para que as pessoas não tenham, né, essa contaminação e tal, eles orientam a estar sempre limpando os celulares com álcool gel, álcool isopropílico, né, que não danifica as partes elétricas, e manter o celular sempre em local seco e arejado. E é claro, manter as mãos limpas. Tem gente que vai pro banheiro com o celular.
1: É verdade.
0: Aí depois come tudo que sobe ali, não é? Não pode, tome
1: cuidado.
0: Que coisa
1: horrorosa. Tem gente que vai no banheiro e não lava a mão. Depois pega, vai lá num café da tarde na casa de alguém, começa a pôr a mão em tudo que é coisa, né? Põe no pão, põe a mão na bolacha, entra a mão dentro do pacote, já contaminou todo o pacote de bolacha, né?
0: Não é?
1: Temos que lavar a mão. Aliás, você já lavou a mão hoje? Para você comer alguma coisa, como que está aí a higiene das suas mãos? E são as mãos que trazem e que levam os vírus, as bactérias, né? Quando a gente espirra, põe a mão no nariz, a gente mexe nas coisas, e é a mão que vai levando todo esse meio, né, de bactéria, de proliferação de bactérias e vírus, trazendo doenças para a gente, né?

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2: Mais uma vez eu toco no assunto. Eu toco no assunto porque é importante. A questão da amizade, né? Eu sei que não é fácil de falar, ah, amigo, não existe amigo. Mas existe amigo, a Bíblia diz que existe amigo, né?
0: E mais chegado que o irmão, né?
2: É, mas é difícil realmente encontrar o amigo.
0: Bem difícil.
2: Por isso que a Bíblia fala que quem encontra um amigo...
0: Encontrou um tesouro.
2: Encontra um tesouro, exatamente. E a Bíblia fala que em todo tempo ama o amigo e na angústia se faz o irmão. Provérbios capítulo 17, né? E na caminhada da gente por essa vida, a gente sempre vai conhecer pessoas aqui, ali, que farão parte da nossa vida, da nossa história, né? Algumas delas estão presentes em nossos corações, presentes nas nossas mentes. E algumas delas são tão amigas, às vezes, que acabam tornando-se família, né? Eu já recebi essa palavra e já falei também essa sentença. Ah, o fulano é da família. Que coisa mais gostosa que essa, né? Coisa mais maravilhosa que essa. Então, ouvintes, assim, olha, existem sim amigos que nós podemos compartilhar nossas alegrias, nossas frustrações, nossos momentos bons, nossos momentos também não ruins, não é? Pessoas que não possuem aquele elo sanguíneo, mas possuem um elo profundo. Eu estou falando do amigo. Em todo o tempo amo amigo. O amigo é um tesouro. A amizade é uma bênção de Deus para nós. Eu vejo nas igrejas, infelizmente, as pessoas parecem não cultivar esse sentimento, até dando às vezes aquele tipo de desculpa, ah, mas só tem gente falsa na igreja. Não. Não é verdade. Não é verdade. A igreja está cheia de gente boa. Tem gente falsa na igreja, tem gente falsa em todo lugar, inclusive na igreja. Mas tem muita gente boa. Nós não somos ilhas, nós precisamos de amizades, precisamos de pessoas. Eu não sei você, mas eu particularmente, a Débora também, nós gostamos de pessoas, gostamos de amizades. É claro que a gente procura sempre buscar as pessoas que a gente sabe que são verdadeiras, não é? Eu creio que isso todo mundo deve buscar. Mas a amizade é uma bênção de Deus para nós. Porque Deus criou o homem como sendo um ser social. E Deus nos concedeu o privilégio de nos relacionarmos com aqueles que estão ao nosso redor. Nos deu o privilégio, sim, de experimentarmos da influência de tantas outras pessoas. Então nós precisamos de boas amizades. Precisamos de boas pessoas. Precisamos do companheirismo. Precisamos de conselhos, por que não? Não é? Ofertados a nós nos momentos difíceis da vida. Mas a gente precisa ser amigo de verdade também. Mas a questão da amizade é uma questão que eu quero ressaltar, que dentro da igreja é extremamente preciso ter. Precisamos ter amigos. Precisamos ter bons amigos. Precisamos ter pessoas para nós não terminarmos a nossa vida sozinhos. Pessoas às vezes estão vivendo lá no mundo aquela vida horrorosa, sem Deus, sem nada, e as pessoas vêm para a igreja, e na igreja outra pessoa chega e fala, não confia em ninguém aqui não tem esse negócio de amizade, não. Não pode. Claro que na igreja tem sim que ter amizade, temos sim de cultivar pessoas para estar ao nosso lado. Às vezes ao terminar o culto, batendo aquele papo com esse, com aquele, dar o passeiozinho no shopping, dar aquela caminhada no parque, ou até sair para uma pescaria, enfim, fazer aquele churrasquinho. Claro que nós devemos e podemos ter amigos, e esses amigos devem ser encontrados na igreja. Atenção Brasil, na igreja Deus é amor, em nome de Jesus, nós temos que cultivar amizade. Temos que cultivar amizade. Recentemente o Bitoca é meu amigo, está aqui. Recentemente o Bitoca me trouxe uma, como é que chama aqueles biscoitinhos lá?
0: Tipa,
2: né? Que o Bitoca morou na fronteira do Paraguai, acho que
0: ele
2: no Paraguai.
0: Ele é paraguaio, né? Você é paraguaio?
2: Aliás, é brasileiro e paraguaio.
0: Você é índio? Você, né? É índio?
2: É brasilguaio. E sendo brasilguaio, ele sabe fazer tipa, não é?
0: Que é o pãozinho paraguaio, né?
2: Então, e nós comemos a tipa ali, a gente bate papo, eu brinco com ele, tem essa coisa de... É um, mas são tantos amigos que nós podemos ter. E na Igreja Deus e Amor, nós temos que cultivar muito mais essa questão de termos mais amigos, mais irmãos, mais gente chegada. E exterminar esse negócio de, não, todo mundo é falso. Não, não, não, isso é mentira. O que, que você acha, Débora?
0: Não, é claro, em todos os lugares,
2: é uma mentira,
0: né?
2: Sem tamanho.
0: Existem os falsos e os verdadeiros, né?
2: Mas eu acho que tem mais verdadeiro que falso. É que, às vezes, nós também não somos bons amigos. Em todo tempo, amo um amigo, é o que a Bíblia fala. Nós temos que amar os nossos amigos, temos que cultivar amizades, temos sim, é tão bom, para que no momento da nossa vida, que nós precisarmos de um bom conselho, de um ombro amigo, nós temos uma pessoa. Para a Igreja dos Amores fala que é pecado pescar, não, a Igreja dos Amores nunca disse isso. A Igreja dos Amores sempre diz que se o obreiro tem algo a fazer, ele faça primeiro o que tem que fazer, prova de Deus. Mas infelizmente teve uma época na igreja que as pessoas só queriam saber de pescar e eram pessoas que tinham prebenda da igreja e tal, então a igreja instituiu, não, peraí, então não pode. Mas é evidente que você pode ter sua amizade, você pode sair, você pode fazer um churrasquinho, pode ir a uma pescaria, se não tem, se você está sem, eu diria aí, aquela atividade, não é, primordial, sobrou aquele tempinho, descansar a mente, vai com seu amigo. A Igreja do Amor tem que cultivar a amizade entre os irmãos, porque nós temos pessoas que vêm de fora, minha gente, pessoas que sofreram tanto lá fora, chega aqui na igreja, precisam de um ombro amigo, precisam de amigos, precisam da amizade. Não é verdade quando as pessoas dizem, não, só tem gente falsa. Não, não, eu, todo lugar que eu vou, eu cultivo amizades, eu amo as pessoas, com muita atenção, é claro, não ponho dentro da minha casa qualquer pessoa, é verdade. Mas que os amigos existem e que as amizades são necessárias, isso é verdade, isso é preciso. Nós, como pastores, devemos ser amigos das nossas ovelhas, devemos sim cultivar a amizade. Eu agradeço a todos vocês, meus amigos, agradeço vocês pela amizade de vocês a cada dia. E eu também procuro e vou procurar cada dia mais ser um bom amigo para que eu também possa ter bons amigos.
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0: Como é gostoso a gente ouvir a palavra de Deus. Ela nos alimenta, ela sacia aquela sede da nossa alma, aquela fome da nossa alma, né? Desfrute aí a palavra de Deus. É o programa Mensagens Cantadas. Ah, este hino é o que dá título a este CD, Sala do Trono. Canta Daniela Balabem, lançamento MC Music.

0: Nós vamos agora para os nossos prefixos. Nós temos uma cadeia de emissora transmitindo o MC para todo o Brasil. E já já voltamos, não saiam daí.
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2: 13 horas.
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0: Vocês acabaram de ouvir a música Arca de Noé. Linda, não é? Então vá até o meu canal Débora Kids Oficial e aprenda a cantá-la.
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0: É assim que adoro, do CD do mesmo título, cantando Débora Miranda.

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1: Vamos para o Dicionário Bíblico. Ontem à noite mesmo eu estava lendo o Salmo 35, ou seja, Salmo 37, depois falei, voltei para o Salmo 35 e eu vi esse verbo aqui, ó, pleiteia, Senhor, com aqueles que pleiteiam comigo. Fui buscar no dicionário o que significa a palavra pleitear. Significa manifestar-se a favor, significa defender, requerer, contestar na justiça, batalhar, lutar, enfim. Em outras palavras, vamos substituir então a palavra pleitear por esses significados que eu passei aqui para você, por esses sinônimos. Então, manifeste-se, Senhor, a favor com aqueles que pleiteiam comigo, aqueles que realmente pelejam contra os que pelejam contra mim, né? Então, batalhe, Senhor, contra aqueles que batalham contra mim. Então, pleitear significa defender, manifestar-se a favor. Dicionário Bíblico, aqui no MC.
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1: Sim, são diversas estruturas bíblicas que nós temos aqui, que mostram hoje com as notícias também, que vem manifestando a verdade bíblica, né? Por exemplo, o tanque de Samaria, onde o carro do rei Acabe foi lavado após a sua morte, ele também está aí nas notícias, né, que foi encontrado, né? Nós vemos aqui muitas coisas que realmente provam que realmente aquilo que aconteceu no passado, que está realmente gravado nas páginas da palavra de Deus, realmente aconteceu. Então, a palavra do Senhor, ela vai estar em dúvida ou sendo duvidada, apesar que muitas pessoas o fazem, né? Mas a palavra do Senhor, ela é verdadeira. Se realmente o Senhor falou, aquilo vai acontecer hoje ou mais amanhã. As palavras do Senhor não voltam atrás. Se você realmente recebeu uma palavra do Senhor, ela é verdadeira, você tem realmente confiança da fonte, né? Através de uma pessoa, através de uma profecia, ou através de uma pessoa que foi usada por Deus, se realmente aquela pessoa é de Deus, aquela palavra vai realmente acontecer na sua vida. Creia, porque a palavra do Senhor, ela é sempre verdadeira, ela é sempre fiel, para todo sempre. Em certa cidade vivia uma pobre senhora, ela já curvada ao peso dos anos. E ela era muito abatida pela solidão. E uma noite, sentada no seu quarto e, como sempre, muito sozinha, ela via passar em sua mente as cenas que retratavam seus momentos mais difíceis. Primeiro, ela se lembrava da perda do seu querido e amado esposo, que havia perecido quando do torpedeamento do navio petroleiro em que ele trabalhava na época da guerra. E aquele golpe foi muito penoso para ela, especialmente porque ela esperava nesta época o seu primeiro filhinho. E assim ela procurou consolo no seu filho que chegaria, na certeza de que ele iria amenizar a saudade do esposo que havia partido. Contudo, apesar dessa busca de afeto, de sublimação, aquela pobre mulher, ela chorava muito e comia muito pouquinho. O sono desapareceu e ela ficou muito fraca, esgotada e desnutrida. E chegada a hora do nascimento do bebê, ela ficou sabendo que chegaram gêmeos, dois meninos. Mas o estado precário dela, da sua saúde, ela realmente os enfraqueceu também e eles acabaram também não sobrevivendo. E assim ela retornou sozinha daquela maternidade para aquela casa fria, vazia, cheia de solidão. E ela, com o coração dilacerado pela angústia e pelos sofrimentos sucessivos, ela não se conformava e se revoltava até contra os desígnios de Deus, a quem acusava por haver ceifado também a vida dos seus filhinhos gêmeos. Mergulhada nessas tristes reminiscências, ela dormiu e então ela sonhou. Ela sonhou que seguia em direção à igreja. Era grande o movimento. Uma multidão seguia para ver o julgamento dos condenados e ela os acompanhava. E aquela mulher naquele sonho se acomodou ao lado de uma senhora também idosa. E depois da fala dos juízes após aquele julgamento, vieram as sentenças, vieram as execuções de acordo com a lei. E de repente aquela companheira falou assim para ela: olha para o fundo da praça e lá verá os teus gêmeos já homens. Aquela mulher viúva, ansiosa, olhou e viu os seus filhos caminhando em direção à guilhotina. Foi aí que a companheira acrescentou em tom de advertência: veja o que lhes teria acontecido se Deus permitisse que eles vivessem. Mas na sua sabedoria, Deus os levou para si na sua inocência. Aquela mulher se despertou do sono. A pobre mulher se viu tomada de remorso e arrependimento por haver tantas vezes blasfemado contra os desígnios de Deus. E naquele momento, aquela mulher viúva agradeceu a Deus por lhe haver sacudido através de um sonho. E ali lhe rendeu graças pelas experiências, pediu perdão ao Senhor, porque na sua cegueira e no egoísmo do seu amor materno, agravados pela solidão, ela não conseguia compreender a vontade de Deus e os seus motivos, que são sempre maiores do que os nossos. A palavra de Deus diz que a vontade do Senhor é boa, ela é perfeita e agradável.
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1: O nome do Senhor é santo, é maravilhoso, é glorioso, é o que diz Ângela, do CD Promessa de Vitória, este louvor com o título Santo. Música.

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1: Nós vamos agora para o Momento da Família. Nós temos aqui um assunto assim bastante atual. Nós estamos vivendo uma crise de caráter, né? E através da Bíblia nós temos a oportunidade de conhecer o caráter, os princípios e os valores de Deus. E uma das coisas que Deus mais valoriza é a sua palavra. E a gente vê que com o passar dos tempos, as pessoas têm deixado de dar importância à palavra. Não somente a palavra que nós falamos entre nós, né? Ah, eu dou minha palavra e falo isso, e realmente às vezes não acontece, as pessoas se esquecem do que disseram, as pessoas não querem saber se vai realmente cumprir com o que falou ou não. E as pessoas também têm deixado de dar importância às palavras de Deus. Cada vez mais as pessoas fazem uso de mentiras para conseguir promoções, para conseguir um status ou benefícios. E assim acabam seguindo um curso totalmente contrário daquele desejado por Deus para nós. Mas uma coisa eu digo, ouvinte, Deus zela e valoriza a sua palavra. Deus, em cada uma de suas atitudes, deseja nos ensinar algo. Veja que em Gênesis nós podemos ler acerca da promessa que ele fez a Abraão. E far-te-ei uma grande nação e abençoar-te-ei e engrandecerei o seu nome e tu serás uma bênção. Deus, após fazer essa promessa a Abraão, ele mostrou o valor da sua palavra, jurando por si mesmo. E na época do Velho Testamento, um juramento era uma invocação a Deus para que ele, o único que conhece os corações, testemunhasse aquela verdade, né? Então Deus empenhou a sua própria pessoa em sua promessa a Abraão. Deus mostrou a Abraão e tem mostrado a nós também que as palavras devem ser de honra e dignidade. Toda promessa deve ser cumprida, independentemente das situações, das circunstâncias. Ouvinte, ainda que tudo mude à sua volta, seja na área financeira, emocional ou espiritual, segundo o exemplo que Deus nos deu, devemos honrar cada uma das nossas palavras. Mas hoje você ouve uma pessoa falando algo, você já fica, será? Porque nós estamos vivendo uma crise de identidade, de caráter, de tudo, de valores. As pessoas mentem, às vezes até dentro da igreja. Pessoas mentem, supostamente dizendo que Deus falou e Deus não falou nada, né? Pessoas mal intencionadas visitando casas de pessoas e falando, olha, eu vou lá orar por você, chega lá, começa a mentir, fazer um monte de coisa, mentindo, dizendo que Deus mandou fazer, mandou falar e depois pede um dinheirinho para abençoar a vida dela, né? Que triste isso. Então veja que a crise do caráter, nós vemos também muitas pessoas tendo crise de caráter na palavra de Deus, como Ananias e Safira, que foram fulminados por Deus pela mentira ao Espírito Santo, né? Então hoje nós vemos a falta de temor muito grande. E às vezes a gente não repara que a gente está sendo um mau exemplo para a nossa própria família. Quantas vezes eu vejo a mãe toda bem intencionada mentindo ao filho? Ah, filho, quando você chega lá na escola, fala que estava com trânsito e a mãe acabou atrasando por causa do trânsito e não foi nada daquilo. Ensinando o caráter de mentira para o filho. Ele vai crescendo vendo aquilo como se fosse algo muito normal, muito natural. Né? Então, ainda que tudo mude à sua volta, você vá à penúria financeira, talvez com problemas horríveis conjugais, não minta. Jamais minta, porque Deus conhece tudo. Ele é onisciente e sabe de tudo. Agora, mesmo se nós formos infiéis, Deus permanece fiel, pois de maneira nenhuma Ele pode negar-se a si mesmo. Então, a palavra de Deus diz em Efésios, sede, pois, imitadores de Deus como filhos amados. Ah, ouvinte, ser imitador de Deus é muito mais do que dizer sou crente, membro daquela igreja, daquele ministério, ou simplesmente ir ao culto de domingo, ao culto de quarta ou de terça. Ser imitador de Deus é ter exatamente as mesmas atitudes que Deus tem mediante as mais diversas circunstâncias. É valorizar aquilo que Deus valoriza, a palavra. Como estão sendo ditas as suas palavras? Quantas vezes você mentiu até este precioso momento? Quantas vezes você falou a verdade hoje? E quantas vezes você falou algo que não é verdadeiro para que você pudesse ser beneficiado. O caráter, Deus valoriza muito. O caráter de Deus, ele é íntegro, ele é imutável. O caráter de Deus é puro. Sede, pois, imitadores de Deus como filhos amados. E, acima de tudo, saiba que você é um formador de opinião dentro da sua casa. Você, mãe, pai, você é um formador de opinião. Você está formando o adulto que você quer hoje pela sua atitude diante dos seus filhos. Homens e mulheres, que sejamos de uma só palavra. Valorizemos as palavras, assim como Deus valoriza a sua própria palavra. Que Deus os abençoe. Ivan Luiz chega para cantar Não Me Importo, do CD Jubileu de Ouro.

Não me importo, Ivan Luiz cantou do CD Jubileu de Ouro, que está aí na sua cidade, na igreja Deus é Amor. Vamos fazer a nossa parte na questão do ambiente? Algumas dicas para melhor aproveitar a água que você e a sua família consomem nas tarefas cotidianas. Você quer ver o morrer do coração? É ver uma pessoa lavar a louça e deixar a torneira aberta enquanto ensaboa os pratos. Eu quero morrer. Mas temos que economizar, né? Por exemplo, elimine qualquer goteiro ou pinga-pinga das torneiras. Isso aí também realmente perdemos o nosso dinheirinho. Deixe acumular roupas para só então ligar a máquina de lavar. Não use a máquina com meia carga. Para deixar as roupas de molho, vale reaproveitar a água que vai cair. Aí você põe num balde deixado ao seu lado enquanto estiver tomando banho, por exemplo, né? Você que está ali tomando banho, enquanto liga o chuveiro para esquentar, põe um balde ali embaixo. Depois você vai usar essa água para poder fazer, deixar a roupa de molho, lavar o seu quintal, enfim. Use um aerador, também conhecido como peneirinha, nas torneiras. Se 12 apartamentos de um prédio aderissem ao uso do aerador na torneira da cozinha, em um ano seria possível economizar água suficiente para encher uma piscina olímpica. Vocês viram isso? Então vamos colocar as peneirinhas nas torneiras. Olha, outra dica, antes de lavar louças, deixe-as de molho em uma bacia. Isso facilita o processo e gasta menos água. Se você tem a possibilidade de ter uma máquina de lavar louça, sabia que ela gasta apenas 6 litros de água? Já que se você fosse fazer a lavagem numa pia, você gastaria mais de 30 litros? Porque a água usa, a máquina usa muitas vezes a mesma água para tirar a gordura, para fazer o primeiro enxágue, tá certo? Então, se você tem condições de comprar uma máquina de lavar louça, ótimo, você vai economizar também água. E vai juntando, junte as louças do café da manhã, não encheu a máquina ainda, ponha as louças do almoço, não encheu ainda, põe as da janta e assim sucessivamente, tá certo? Vamos fazer a nossa parte, porque se nós não fizermos a nossa parte e esperarmos pelo outro, ninguém vai economizar nada. E pior, você vai perder dinheiro e no longo do tempo você perdeu milhões e milhões de reais. 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Você vai ouvir agora com Caterine Magalhães.

crianças de todo o Brasil! Está chegando a Sessão da Criança! E eu, tia Débora, estou aqui com meu coração aberto para trazer alegria também ao seu coração. Como que você está, hein? Espero que você esteja muito bem, como eu também estou muito bem, principalmente agora, é claro. Ah, eu gosto de fazer programa, eu gosto de contar histórias, eu gosto de cantar e cantar também com vocês. É o que vou fazer neste momento com este hino do meu CD Débora Kids Volume 2. Vamos lá! Música.

0: na hora da historinha. Vamos ficar bem quietinhos pra ouvir, tá?
1: Não, não, não vou deixá-los ir. Esse povo vai ficar aqui de escravo, trabalhando pra mim.
2: A Bíblia nos conta que o servo de Deus chamado Moisés havia recebido um recado de Deus quando ele estava diante de uma pequena arvorezinha, e aquela arvorezinha pegou fogo, porque era o fogo de Deus ali ardendo naquela arvorezinha, chamando a atenção de Moisés, pois Deus queria falar com ele. E é verdade, Deus fala com a gente. Deus não é um Deus mudo, um Deus surdo. Ele ouve o que a gente fala. Quando a gente ora, quando a gente canta, Deus ouve tudo o que falamos. E Ele também fala com a gente, assim como Ele falou com o servo dEle, chamado Moisés. E Deus, então, havia dado esta ordem a Moisés. E Moisés, como ele era um servo, aquele que obedecia,

Egito, para se apresentar ao rei Mau. Afinal de contas, Deus havia dito que ele fosse falar com o rei Mau, com o faraó. E era uma viagem longa, eu tenho certeza disso, pois é a Bíblia quem fala. E tudo o que a Bíblia fala é verdade. E de repente, quem vem ao longe? Moisés avista, eu acho que uma carroça, né? A Bíblia não fala, mas ele começa a ver alguém que vem ao seu encontro, lá no meio da sua viagem. Eu não sei se Moisés enxergava bem ou não, a Bíblia não fala isso, mas eu imagino que Moisés começou a se esforçar para enxergar quem era aquele homem de cabelos grisalhos, já estava velho, como Moisés também já estava idoso, estava velho, estava bem velhinho. Mas Moisés logo reconheceu quem era, quem

0: pois Deus mesmo havia dito a Arão que ele deveria ir ao encontro do seu irmão Moisés, e Arão também obedeceu. Não somente Moisés obedeceu à voz de Deus, mas Arão também obedeceu quando Deus disse a ele: vá ao encontro do seu irmão Moisés. E assim foi Arão, obedecendo à voz do Senhor. Moisés ficou tão alegre quando viu Arão, deu-lhe um beijo e começou a contar a ele tudo o que Deus lhe tinha dito quando estava junto ao arbusto ardente de amoras.
1: Arão, eu estou aqui numa missão. Deus mandou eu falar com o rei Mal, e ele se apresentou a mim como um fogo, queimando uma pequena árvore de amoras, e eu, temendo a Deus, estou obedecendo a ordem dele.
0: E naquele momento Arão entendeu que o seu irmão Moisés iria liderar o povo de Deus. O povo de Deus estava escravo. O povo de Deus trabalhava para Faraó sem ganhar nada. E se fizesse o trabalho mal, recebia chicotadas. Vejam isso, crianças. Então os dois foram juntos, Moisés e Arão, para uma terra chamada Egito.

0: dois primeiro. Os dois foram ao local onde estava o povo de Israel. Eles tinham uma notícia para o povo, pois Deus havia dito a eles que iria salvar o povo da escravidão. E o povo precisava saber disso. A notícia do Deus vivo, todo-poderoso, que iria libertar eles daquela escravidão, da mão de Faraó. E assim, Moisés e Arão reúnem o povo para trazer a grande notícia.
1: Atenção, atenção, povo de Deus! Ouçam o que Deus mandou vos dizer!
0: E começou a juntar gente.
1: Atenção, atenção, povo de Deus!
0: E o povo começou a se aglomerar e juntava aqui, e um foi falando para o outro: olha, Moisés e Arão têm um recado de Deus. E começavam a se juntar. As pessoas vinham de todas as partes de Israel para ouvir o que Deus tinha a falar a eles. Eu creio que eles estavam bastante ansiosos, porque nós somos assim. Quando nós sabemos que Deus vai falar, nós queremos saber. Nós corremos em direção àquele lugar, por exemplo, à igreja, quando a gente sabe que Deus vai falar ali.

0: ou em outro lugar. E juntou-se povo daqui, povo dali, e todas as pessoas ali começaram a ouvir o que Moisés tinha de falar, o recado de Deus.
1: Ó, querido povo de Deus, eu venho lhe trazer uma boa notícia, que o nosso Deus, o Deus de Israel, falou que agora vai nos ajudar e logo, logo nós poderemos mudar para uma boa terra chamada Canaã. Esta terra que Deus já havia nos prometido, e todos nós ficaremos felizes e livres nesta terra. E em breve esse trabalho pesado estará no fim, e logo, logo estaremos num lugar muito seguro, preparado por Deus.
0: E o povo se alegrou e agradeceu a Deus por isso. E assim Moisés e Arão continuaram o seu caminho em direção ao palácio de Faraó. E Deus mesmo havia dito a Moisés que se apresentassem diante do rei Faraó, porque Deus havia dado um recado também ao rei. A viagem era longa, mas Moisés e Arão não desistiam e não tinham medo, não estavam com medo mais, porque eles sabiam bem que Deus cuidaria deles. Isso não é maravilhoso? Quando nós somos filhos de Deus, Deus cuida da gente em qualquer lugar. Quando estamos no lugar seguro, quando estamos no lugar perigoso, Deus cuida da gente quando estamos dormindo, quando estamos em casa, quando estamos na rua, quando estamos dormindo. Deus cuida de nós e cuidava de Moisés e Arão, que iriam se apresentar diante de um rei furioso, um rei mau. Um coração cheio de ódio, um coração longe de Deus. E agora estavam se aproximando do grande palácio. Era lá que o rei morava, num grande e belo palácio. E lá estava Faraó sentado numa cadeira de ouro, numa sala maravilhosa. Mas o olhar do rei Faraó era um olhar cheio de orgulho, um coração orgulhoso. Ele era arrogante, mau. Ele tinha um coração perverso. E isto é pecado diante de Deus, quando nós nos achamos melhores do que os outros. E era assim como o rei Faraó achava que ele era melhor do que todos. E escravizava as pessoas, e isso também era pecado e continua sendo pecado. E hoje, muitas vezes, a gente pode até ouvir: ah, mas eu não sou orgulhoso, ah, mas eu não sou mau. A Bíblia fala que todos nós somos pecadores, que nós pecamos todos os dias. E o rei Faraó estava pecando em ser orgulhoso, achando ele o melhor de todos os reis, que o seu palácio era o mais bonito de todos, que ele era o melhor rei de todos os tempos. Isso é pecado, ser altivo e ser orgulhoso. E os portões do palácio se abriram. Porque Moisés e Arão anunciavam que queriam falar com o rei Faraó. Deus estava com eles. Eles não estavam mais com medo. Eles estavam corajosos, valentes, porque Deus havia de falar na boca deles. E de repente chegaram em frente ao rei e assim disseram:
1: ó rei Faraó,
2: assim diz o Senhor:
1: deixa o meu povo sair do Egito.
2: É Deus quem está falando.
0: O rei mau fez uma cara bem fechada e disse:
3: não, não, não, não, não. De jeito nenhum. Não deixarei o povo sair daqui. Eles não vão sair. O povo de Deus, o povo de Israel, eles vão ficar aqui. Eles vão ter que trabalhar para mim e eu não vou pagar nada. Eles serão os meus escravos e eles trabalharão para mim.
0: Mas Moisés e Arão levantaram as suas vozes com a autoridade de Deus e disseram:
1: Mas foi Deus quem disse,
2: e você deve obedecer ao Senhor Deus.
0: Naquele momento, o rei Faraó se encheu de ira, ficou mais furioso ainda e gritou:
3: Eu não conheço esse Deus e eu também não vou obedecer a ele. Eu não tenho nada a ver com o Deus de vocês. Eu sou o Senhor do povo de Israel e vou continuar sendo o rei, o príncipe, o majestoso desse povo. E agora eu farei deles os meus escravos. Eles vão ter que trabalhar mais para mim. E se eles não der conta do serviço, eu vou mandar chicotear eles cada vez mais. Sumam daqui agora, saiam da minha terra.
0: E lá se foram embora, os dois, Moisés e Arão, muito tristes. Meu Deus, agora parecia que tudo iria ficar pior ainda. Se Moisés mesmo tivesse que ajudar o povo, eles nunca teriam saído do Egito. Mas não seria Moisés quem deveria ajudar o povo? O próprio Deus havia dito que iria ajudar aquele povo. E quando Deus ajuda o povo é vencedor. O povo vai ficar vitorioso quando Deus fala que vai ajudar.

Será que Deus odiava o rei Faraó? Não! Mesmo ele pecador, orgulhoso, coração altivo, Deus o amava. Porque a Bíblia quem fala que Deus amou o mundo de tal maneira. Deus não ama prédios, casas, ele ama as pessoas deste mundo. De qualquer religião, de qualquer idade, de qualquer raça e cor. Deus ama você, assim como ele também amava Moisés. Ele ama você. Deus ama você como também amava Faraó, mesmo sendo um rei orgulhoso. E então, Deus ficou bastante irado. Deus às vezes fica irado com a desobediência. E Deus iria castigar aquele rei, porque ele era cabeçudo, ou seja, ele não queria obedecer, ele era burro, desobediente, ele mal podia saber o que iria acontecer, porque Deus iria fazer com que ele fosse castigado. Deus iria mandar castigos sobre ele e sobre todos os maus egípcios, aqueles que não acreditavam em Deus. Vejam, crianças, o pecado tem o seu castigo. Quando nós pecamos e não nos arrependemos, virá o castigo de Deus, porque o pecado tem seu pagamento e é muito caro e é muito difícil e de muito sofrimento. Mas graças a Deus que Deus providenciou para nós, servos dele, que aceitamos a Jesus, não sermos castigados pelo nosso pecado. Quem foi castigado em nosso lugar foi Jesus quando morreu na cruz do Calvário. Mas graças a Deus que ele ressuscitou para a nossa salvação. Você quer receber essa salvação hoje? Aceitando a Jesus para lhe perdoar os seus pecados? Porque nós somos pecadores, crianças, jovens, adultos, velhos. Todos nós somos pecadores e precisamos da salvação da nossa alma, perdão dos nossos pecados. Quer orar comigo para ser filho de Deus, filha de Deus, você vó, mãe, tio, tia, responsável por esta criança? Ore comigo, todos vocês. E vamos receber agora Jesus em nosso coração, orando assim. Senhor meu Deus, muito obrigada por tudo que o Senhor fez por mim. Neste momento eu te peço, perdoa os meus pecados. Livra-me da condenação, do castigo eterno, escrevendo o meu nome no livro da vida, em nome de Jesus. Amém.

0: Oi, tia Débora, meu nome é Ludmila, eu tenho 7 anos, gosto muito da historinha da criança. Eu moro aqui em Prato, Minas Gerais. Tchau!
1: Eu sou o Gabriel de Americana, eu gosto muito da sessão da criança.
2: Oi, tia Débora, aqui quem fala é o Ezequiel, tenho 6 aninhos, moro em Boa Vista, Paraipaba, Ceará. Eu gosto muito do seu programa e peço para os meus coleguinhas ligar o rádio no programa da tia Débora.
3: Que pena que nós temos de ir embora. Senhor relógio, posso ficar mais 5 minutinhos? Ah, tá bom, tá bom. Eu não vou ficar bravo com você, senhor relógio, porque você é exato. Você é certinho. Você não vai nem pra frente, nem pra trás, né? É aquilo e é aquilo e é a hora e tem que ir embora. Beijos da tia Débora, na paz do Senhor!
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2: 14 horas e 5 minutos.
3: Meu nome é Ana Paula da Silva Batista. Estou aqui para fazer o testemunho da cura da minha filha na igreja Deus é Amor. Ela estava com anemia, muito doente, e então o médico pediu exames que constataram. Aí passou mais exames, só que eu fui na igreja e a irmã, usada por Deus, revelou que a minha filha ia ser curada e que Deus ia confundir os médicos. E para a honra e glória do Senhor, a profecia se cumpriu. Quando voltamos até o médico, ela já estava curada, não havia nem anemia, nem nenhum outro problema de saúde. Para a honra e glória de Deus Pai, Deus Filho e Deus Espírito Santo, irmãos, essa igreja é uma bênção, a igreja pentecostal Deus é Amor.
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6: Mais uma vez, Espaço Eu e Mais Um vai pedindo licença para entrar aí no seu lar, no seu aplicativo, onde nós falaremos por 5 minutinhos como nós ensinarmos o novo convertido, como nos portarmos. E eu tenho pedido em todas as programações que vocês enviem suas dúvidas. E nós recebemos algumas dúvidas e nós selecionamos algumas importantes para serem aqui explicadas. Uma das maiores dúvidas que eu vejo que as pessoas estão falando aqui, o que falar em uma primeira abordagem sobre Jesus? Também temos aqui, sou muito tímida, gostaria de saber se é necessário criar um relacionamento mais íntimo com a pessoa antes de falar da salvação. Outra pergunta, não sei o que fazer para chamar a atenção das pessoas, porque muitas vezes saio na rua e as pessoas não me ouvem. Então, a gente está vendo aqui que uma grande parte que está perguntando está falando sobre evangelismo pessoal, na rua, né? Mas o que a gente sempre está pedindo aqui e orientando é aquele evangelismo corpo a corpo das pessoas que já aceitaram Jesus. Eu vejo que muitas pessoas gostariam de aprender a fazer evangelismo pessoal nas ruas, né? Que não seria o caso desse que nós estamos falando na programação. Mas a gente pode abordar esse assunto numa próxima programação. A gente pode ver que muitos irmãos gostariam de ter esta orientação. Mas eu quero aqui falar um pouquinho sobre como a gente discipular de maneira simples, usando termos simples. Uma pessoa disse, como usar um termo simples? O que falar? Quando a gente fala termos simples, são palavras que a pessoa, ainda que não aceitou Jesus, não entende. É aquela linguagem, vamos dizer assim, do crente, né? Ah, tá vindo um vento aí de tempestade, vigia. A pessoa nova convertida, ela não vai entender, ela vai entender literalmente que haverá uma tempestade de chuva, vai vir muita chuva e ela precisaria se cuidar. Então, quando a gente fala usar termos simples, é você usar o beabá mesmo, né? Como você ensina uma criança pequena, você vai ter essa mesma linguagem no sentido simples da palavra, para que ela possa entender. Por exemplo, quando você vai contar uma história para a criança, você usa palavras simples. Então, é importante, quando você estiver abordando um assunto, não vá lá para Apocalipse. Agora não é a hora de a gente ensinar Apocalipse, as sete taças da ilha de Deus, escatologia, dos sinais do final dos tempos. Agora é o tempo para você ensinar o novo convertido o Evangelho. Comece pelos evangelhos de Mateus, Lucas, João, né? Falando o que realmente é a salvação. Não vá agora falando de coisas que é uma comida pesada para o novo convertido, né? Paulo disse que quando eu era menino, eu tomava leitinho, né? Eu agia como menino, e o leitinho é para os novos convertidos, né? O leitinho no sentido um alimento para uma criança, alimento para um novo convertido que é um bebê espiritualmente falando. Você não vai com uma feijoada, né? Que você vai matar essa pessoa na fé. Quando a gente fala termos simples, é isso, você começar pelo Evangelho, né? Uma pessoa pergunta, o que é Santa Ceia? Você vai ver que realmente ela está interessada em saber o significado daquilo, né? Ela nunca participou de uma Santa Ceia numa igreja evangélica, então ela vai ter aquela curiosidade, né? Ah, por que que eu tenho que ir na igreja todos os dias? Não, você não precisa ir na igreja todos os dias, mas é bom você estar sempre que possível cultuando a Deus, porque você vai alimentando a sua alma com a palavra de Deus. Você ser simples na sua explicação. Isso vai ajudar muito o entendimento da pessoa nova convertida. Vamos devagar, ensinando devagarinho o que realmente são as doutrinas bíblicas, o que é batismo, o que é Santa Ceia, o que é realmente a doutrina da salvação, por que Jesus veio, né? Por que que ele morreu na cruz do Calvário? Por que que nós precisamos aceitar a Cristo? Então, isso é o beabá para a pessoa aceitar Jesus. Qual que é o significado do Evangelho? É isso que nós temos que começar a ensinar os novos convertidos. Nós vamos continuar seguindo, tirando dúvidas de vocês, mas eu gostaria que vocês mandassem perguntas e dúvidas sobre o discipulado e não o evangelismo nas ruas, né? Que aqui nós temos muitas pessoas também perguntando sobre escola bíblica infantil. Nós temos um setor aqui em São Paulo que pode apoiar vocês. Então, eu gostaria que vocês mandassem perguntas, dúvidas e comentários a respeito do discipulado, daquilo que você está fazendo hoje, que é ensinando um novo convertido. Por hoje é só. Se despede Débora Miranda, na paz do Senhor Jesus, e até a próxima programação.
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0: 2 horas 13 minutos em São Paulo, no horário oficial de Brasília. Boa tarde para você, ligado aqui na Rádio Deus é Amor. E é claro que você está em boa companhia. Natiel Reis na comunicação até às 5 horas. Trabalhos técnicos do diácono Armando Medina. Agora tem momento de informação aqui na sua Rádio Deus é Amor. É momento de giro informativo com a jornalista Cristine Luiz. Em sequência, volto trazendo belas canções da gravadora Mensagens Cantadas. Também tem lindos depoimentos e muito mais para você.
1: Obrigada pela sua audiência. Eu sou a Cristine Luiz e vamos ao momento de informação aqui na Rádio Deus é Amor. Mercado de trabalho. Curiosidades, descubra 4 profissões comuns que não podem ser MEIs. Em uma iniciativa para formalizar a economia brasileira, o microempreendedor individual, o MEI, surgiu como uma excelente opção para pequenos empresários. No entretanto, nem todas as profissões podem aproveitar essa categoria devido à complexidade das suas atividades e requisitos de formação. O MEI foi projetado para simplificar a abertura e gestão de pequenos negócios, oferecendo benefícios como carga tributária reduzida e processo de abertura facilitado. Contudo, algumas carreiras, por suas características particulares, estão preclusas de se registrarem como MEI. Essas geralmente são profissões que necessitam de titulação superior e são regulamentadas por conselhos profissionais. Aliás, vários profissionais encontram-se impedidos de se registrar como MEIs, isso devido às exigências legais e regulatórias de suas profissões. Entre eles estão médicos, advogados, dentistas e contadores. Essas profissões são consideradas de alta complexidade técnica e intelectual, exigindo um rigoroso controle de qualidade e ética profissional, que justifica a supervisão de um conselho de classe. Apesar de não poderem se registrar como MEI, existem outras opções de formalização para estes profissionais que desejam atuar de forma autônoma. Seu bolso. Salário não dura até o fim do mês. Confira algumas dicas para desafogar as finanças. Ora, encontrar maneiras de aumentar a renda tem se tornado uma necessidade para muita gente, uma busca. Seja para pagar dívidas, fazer uma viagem ou simplesmente aumentar a segurança financeira, existem diversas estratégias que podem ser adotadas para alcançar esse objetivo. E entre as mais diversas formas de se fazer uma renda extra, podemos destacar as vendas online. O comércio eletrônico tem crescido nos últimos tempos. Então, vender produtos pela internet, seja por meio de marketplaces como Mercado Livre, OLX ou criando uma loja virtual própria, é uma excelente forma de ganhar dinheiro. Produtos artesanais, roupas usadas, eletrônicos e até itens digitais como e-books podem ser vendidos. Uma outra possibilidade são as aulas particulares. Então, se você tem conhecimento em alguma área específica, como idiomas, música ou matérias escolares, oferecer aulas particulares pode ser uma excelente alternativa. Esse método não só ajuda a aumentar a renda, como também a manter-se atualizado e em prática na sua área de especialização. E por fim, se você gosta de cozinhar, preparar comidas para venda, pode ser uma excelente maneira de ganhar dinheiro em casa. Marmitas saudáveis, doces, bolos e salgados são sempre bem aceitos e podem ser vendidos para colegas de trabalho, vizinhos e até por meio das redes sociais.
2: 14 horas e 17 minutos.
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0: 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A nossa sede mundial está aqui na Avenida do Estado, 4568, no bairro da Liberdade, bem no centro de São Paulo, a poucos minutos da estação de metrô Pedro II, ao lado do INSS Central. Os cultos acontecem todos os dias, às 7, às 9, às 11h30 da manhã, às 3 horas da tarde e também às 7 horas da noite. Hoje é um dia especial para você. Terça-feira dos Vencedores, no Templo da Glória de Deus. À noite, o presbítero Erwin de Lalande vai pregar a palavra de Deus e orar por todos. E você é o nosso cordial convidado a participar desse culto que vai mudar a sua história. O poder de Deus será derramado e a sua vida será encontrada pelo poder de Deus. É claro que você precisa tomar uma decisão, uma atitude. O Senhor está de braços abertos esperando por você. O convite de Jesus é muito claro. Vinde a mim cansados, oprimidos, sobrecarregados, e eu vos aliviarei. Tomai de mim, aprendei de mim. Sou manso, humilde, o meu fardo é suave, é leve. O Senhor quer te aliviar das dores, do sofrimento, de toda esta angústia que tem cauterizado a tua mente para a verdade que a Bíblia é muito explícita e enfática em nos assegurar, em nos falar. O poder de Deus será derramado quando você, meu querido, minha querida que está aí, em companhia da Rádio Deus e Amor, nesta terça-feira, 23 de junho, nós estamos num mês muito especial para a nossa igreja, é o mês de fundação. Em 1962, esse ministério que foi levantado por Deus, através do missionário Davi Miranda, tem pregado a palavra de Deus ao longo de 64 anos. E todos os cultos, de forma unânime, de forma uniforme, tem dedicado o tempo e o espaço integral para a adoração e a manifestação do Senhor Jesus. Não importa o problema que você está passando nessa tarde, pode ser depressão, pode ser ansiedade, que são as enfermidades do século. As pessoas estão preocupadas, correndo de um lado para o outro, tentando angariar fundos, recursos, a todo custo. E a preço de quê? Da saúde, da debilidade. Algumas pessoas que passam seus dias totalmente atoladas, em demandas, não conseguem entregar e ficam frustradas, ficam decepcionadas. Mas Jesus quer te dar alívio para toda essa sequela do pecado. O Senhor quer te dar alívio para todo esse sofrimento. Você que está aí com uma enfermidade no corpo, uma patologia diagnosticada recentemente, você pode até pensar que o seu caso é impossível de ser resolvido, mas o Senhor Jesus é o Deus das causas impossíveis. E é claro que você precisa tomar a decisão em seu coração para buscá-lo em espírito e em verdade. Agora são 2 horas 21 minutos em São Paulo, 19 graus de temperatura aqui no centro da capital dos Bandeirantes. Inverno brasileiro, um clima agradabilíssimo, um pouco chuvoso, mas nada que interfira no compromisso e comprometimento que nós temos em buscar a presença do nosso Deus. O endereço, mais uma vez, para você da nossa sede mundial, Avenida do Estado, 4568, no bairro da Liberdade, no centro de São Paulo. E você pode participar com a gente. 11 982 92 3392.
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5: Meu nome é Perpétua. Eu moro no Parque Imperial, Barueri. A bênção que eu recebi foi esta. Eu tenho uma sobrinha que mora lá no estado de Paraná. Ela tem 17 anos de idade e tinha AIDS. E ela foi descoberta também que já nasceu com AIDS. O pai dela já morreu com AIDS também. E eu pedi a Deus uma cura da minha sobrinha. Eu fiz uma campanha com o Lourival de Almeida, 7 quarta-feira. Aleluia, Jesus. E a minha sobrinha recebeu essa cura maravilhosa lá no Paraná, glória a Deus, aleluia. Porque o pai dela já tinha morrido com AIDS. Então eu fiz a campanha e a minha sobrinha recebeu a cura lá no Paraná, está curada. O médico fez todos os exames, não tem mais AIDS. Glória a Deus, aleluia. E essa foi uma bênção que eu recebi muito grande, Jesus. E eu estou muito feliz, glória a Deus, com essa bênção que eu recebi. Glória a Deus, aleluia, Jesus. Ela tem 17 anos de idade. Foi curada, em nome de Jesus. Meu nome é Perpétua Januária, moro no Parque Imperial, Barueri.

A paz do Senhor, irmãos. O meu nome é Graziele. A benção que eu tenho para contar é a cura do meu filho. Quando ele completou 12 anos de idade, a caixa do peito dele veio toda para fora e se formou um S na coluna. E eu comecei a insistir com Deus em voto, em campanha, em propósito, que eu precisaria do meu filho com saúde e que eu não procuraria medicina humana porque eu iria me decepcionar, mas eu precisava do milagre divino. E para a honra e glória do Senhor Jesus, foi revelado que era uma má formação na gestação e ele caminharia até os 14 anos de idade. Depois disso, ele estaria destinado à cadeira de rodas. E o Senhor Jesus alcançou o milagre, entrou com a cura na vida do meu filho. E para a honra e glória do Senhor Jesus, o dia 13 de maio de 2022, ele completou 16 anos, sem nenhuma sequela, perfeito. Eu sou grata a Deus pela vida e pelo milagre que ele tem concedido para o meu filho. O meu nome é Graziele e o nome do meu filho é Lucas. Nós residimos em Araquari, Santa Catarina.

0: 25, obrigado Perpétua, obrigado Graziele. Dois depoimentos para você que está aí em nossa companhia, ouvindo a Rádio Deus e Amor, nesse dia tão especial, terça-feira. O nosso Deus, ele continua fazendo milagres, sinais e maravilhas, e faz muito além daquilo que nós pedimos ou desejamos. O nosso Deus sabe muito, muito bem, a medida daquilo que nós precisamos para o nosso dia a dia. A enfermidade, as patologias no corpo físico, as patologias psicossomáticas, que são as enfermidades que nascem na psique e depois são transferidas para o corpo físico como uma forma de descarga emocional. Nosso Deus, ele traz um convite através desses dois depoimentos que enaltecem muito ao seu poderoso nome, porque tudo quem faz é ele, porque dele e por ele e para ele são todas as coisas. Tudo que nós passamos, que nós transferimos nesta programação, que nós veiculamos nesse trabalho radiofônico da Igreja Deus e Amor, você que nos acompanha também através do aplicativo, do site da igreja, saiba que é para enaltecer a Deus. E a irmã Perpétua, a irmã Graziele, experienciaram aquilo que Deus as chamou para viver. Algumas pessoas não recebem as bênçãos de Deus, não é porque Deus não as quer abençoar, mas é porque Ele insiste através de seus ministros, através dos pregadores do seu evangelho, através de sinais que Ele propriamente manda a estas pessoas. Só que o diabo, nosso adversário, tem cauterizado a mente de tantas pessoas. Olha, o alerta para a humanidade continua. O diabo, nosso adversário, que foi descrito por Jesus no Evangelho segundo escreveu João, capítulo 10, versículo 10, parte A: o ladrão vem senão a matar, roubar e destruir. E ele não perde tempo. Ele não perde tempo para acabar com a vida. Ele é voraz para destruir as pessoas, porque ele é odioso, porque ele tem todos os tipos de sentimentos ruins quanto à raça humana, criada à imagem, conforme a semelhança de Deus. Inclusive, esses dias repercutiu nas redes sociais aí uma palavra, né? Uma palavra que gerou muita polêmica, que com certeza você também já ouviu falar, que se refere à questão de ódio à humanidade, misantropia. É isso que o diabo quer da humanidade: extermínio, destruição. Às vezes, algumas pessoas podem ter entendido como um ataque de um hack, mas um alerta para a humanidade. O diabo continua galgando para acabar, mas Jesus, ele se manifestou na parte B do versículo 10, do capítulo 10 do Evangelho segundo escreveu João: eu vim para que tenham vida e a tenham com abundância. O nosso convite fica para você. Venha experimentar o que Jesus tem de melhor para você. Ele mesmo. Ele é o melhor de Deus. A salvação, a cura, a libertação, tudo isso você tem acesso pela fé. Igreja Pentecostal Deus e Amor, aqui no centro de São Paulo, está na Avenida do Estado, 4568, no bairro da Liberdade, no centro de São Paulo. E eu aguardo por você com todos os nossos obreiros. Os pastores aguardam por você. O nosso pastor da sede mundial, Kleber de Oliveira, aguarda por você. E o pastor Milton de Almeida, amanhã, na quarta do Grande Mover de Deus, às 9 horas, espera por você. A pregação da Palavra de Deus, curas, sinais e libertações. Agora são 2:30, a gente vai a um rápido intervalo, não saia daí. Em sequência, tem lindas canções da gravadora Mensagens Cantadas e mais depoimentos que falarão ao seu coração.
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3: 14 horas e 30 minutos.
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0: 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Agora tem um momento especial para você chegando da gravadora Mensagens Cantadas, lançamento Faz Descer o Céu com Priscila Santana, do novo álbum Oásis. Agora são 2h33, você ouve a melhor. 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
1: Eu sou o Marcos. Eu congrego na Igreja Deus Amor de São Lourenço da Serra. Quero te convidar a estar conosco aqui na sede mundial, nas quartas do Mover de Deus, porque todas as vezes que chego aqui é uma bênção, é um milagre, é um mover maravilhoso. E eu te convido a estar conosco para receber conosco as grandes bênçãos de Deus que vem através da palavra e das orações.
2: Irmãos, a paz do Senhor Jesus, aqui quem vos saúda é nossa irmã Noemi, do Campo de Suzano. Eu congrego na sucursal do Jardim Dona Benta. Eu tenho vindo às quarta-feiras do grande mover de Deus e eu tenho visto que o Senhor tem manifestado grandemente o seu poder, a sua misericórdia sobre todos aqueles que têm comparecido. Você é o meu convidado especial para estar vindo também receber do Senhor a sua bênção.
3: A paz do Senhor, meus irmãos. Meu nome é irmã Vera, estou aqui na sede mundial. Se você quiser receber a sua bênção, venha também. Venha ouvir a palavra de Deus e sair daqui cheia do poder e da graça do Senhor. Estou fazendo a campanha aqui dia de quarta-feira, é o mover de Deus na sua vida. Venha aí, Deus também vai fazer o mover na sua também, em nome de Jesus.
4: Chama Aurelino, sou de Carapicuíba. Todas as quarta-feiras estou aqui com as caravanas e recebi muita benção em nome de Jesus. Convido a todos para vir para a caravana, que aqui está a benção. Você que está me ouvindo, venha também para a sede mundial aqui, Avenida do Estado, 4568. Seja bem-vindo, que aqui a bênção é certa, em nome de Jesus.
5: Duas e 41 no horário oficial de Brasília, você ouve a rádio Deus é Amor, da Igreja Pentecostal Deus é Amor. A sede mundial está aqui na Avenida do Estado, 4568, na companhia do seu irmão em Cristo, Diácono Natiel Reis, trabalhos técnicos do diácono Armando Medina. E agora vamos falar sobre a quarta do grande mover de Deus, o culto das 9 horas com a ministração da palavra de Deus na instrumentalidade do nosso querido pastor Milton de Almeida. Ele tem pregado em todas as quartas-feiras do grande mover de Deus e tem sido uma bênção. Aqueles que comparecem, aqueles que vêm cultuar a Deus, recebem bênçãos, vitórias e deixam os recados, aquilo que Jesus tem feito, que são os testemunhos, depoimentos. Mas eu quero ouvir com você agora um flash de uma ministração do pastor Milton de Almeida na quarta do grande mover de Deus, para que você deguste, para que você sinta como o nosso Deus tem usado o seu servo às 9 horas, todas as quartas-feiras do grande mover de Deus.
6: Pessoas estão cansadas de praticar todo tipo de maldade. Até praticam, mas o prazer é tão passageiro que depois vem a frustração. Pessoas que não estão resistindo às tentações. E o Senhor está dizendo: filho meu, dá-me o teu coração que eu quero fazer morada. Dá-me teu coração que eu quero agir em sua vida, aleluia. Mas tem corações que está resistindo, aleluia, a voz de Jesus nesta tarde. Abra teu coração e deixa o Espírito Santo de Deus entrar neste coração. Só assim você vai resistir às tentações.

0: de Deus, orar por todos amanhã na quarta do Grande Mover de Deus, às 9 horas da manhã, aqui na sede mundial, no salão de número 2 do Templo da Glória de Deus, na Avenida do Estado 4568, Avenida do Estado 4568, ao lado do INSS Central, a poucos minutos da estação de metrô Pedro II, da linha 3 Vermelha, no bairro da Liberdade. Nós estamos aqui bem próximo ao Marco Zero da maior metrópole do Brasil, da América Latina. Venha participar conosco, o poder de Deus será derramado e você receberá uma bênção para você e para toda a sua querida família. A cura, a libertação, é o que você ouve agora. O que Deus tem feito nas quartas-feiras do Grande Mover de Deus, às 9 horas da manhã, aqui no Templo de Sua Glória.
1: Aqui entre nós há três pessoas. Você falou, eu estou sem chão porque eu fui diagnosticado que eu estou sofrendo de câncer. E câncer não há cura. Mas não fica triste não, que a última palavra é Jesus que dá, viu? Aonde estão essas três pessoas? Você foi diagnosticado pelos médicos e você está com câncer. Quem era canceroso aqui, levante a mão, não é mais, levante a mão. Olha aí, então se anima. E aí, pastor Kleber?
2: Pastor Milton, exatamente como Deus falou, a nossa irmã está relatando aqui agora. Senhora, o seu nome?
3: Magnólia.
2: A senhora foi não somente detectada, como também já tinha sido operada.
3: É, eu já fui operada 3 vezes.
2: O câncer volta?
3: E volta. O ano passado o médico abriu e fechou de novo e deixou como estava.
2: Não conseguiu nem fazer a intervenção?
3: Não, só fez, tirou o material para biópsia.
1: Magnólia?
3: Sim.
1: Põe uma sobre a tua cabeça. Senhor Jesus, confirma agora o milagre. Este câncer, eu repreendo o câncer, sai em nome de Jesus, confirma o milagre, Senhor, amém. Aplausos para Cristo.
4: Pois pastor, não, Oliveira. Pastor Milton de Almeida, conforme a revelação do Espírito Santo, aqui está mais um senhor que foi diagnosticado com câncer. Como é seu nome?
5: Dirley.
4: Dirley, o senhor foi diagnosticado com câncer?
5: Sim.
4: Inclusive ele está mostrando, pastor Milton,
5: que operação, saí do hospital hoje.
4: Saiu hoje do hospital?
5: Saí. E tá vazando muito pus, secreção.
4: Veio buscar a cura.
5: Sim.
1: Que comédio falou contigo?
5: Não tem mais jeito.
1: Ah, pode chorar. Pode chorar. Derrama suas lágrimas. É isso que Jesus quer. Há quanto tempo tá em sofrimento, irmão?
5: Eu operei dia 23, mas eu vinha passando muita humilhação porque eu trabalho com lanches, eu tenho que ir sempre no mercado, eu tinha muita diarreia, estou sentindo a dor da operação do pus, que não cicatrizou. Eu comprei já R$140 de remédio, antibiótico, essas coisas para desinflamar, para poder fazer a rádio no fígado, porque falou que não tem mais jeito, eu já estava correndo sanguínea. Ele falou, olha, a gente já fizemos o que podia, agora você tem que fazer a rádio.
1: Que sofrimento. O senhor é crente? Quanto tempo?
5: Eu era de berço, eu desviei, mas graças a Deus eu me redimi aos pés do Senhor e vim buscar minha cura, vim louvar o nome do Senhor.
1: Feche teu olho então. Senhor Jesus, tu és o meu Senhor, é o Senhor que pode resolver o problema. A tua palavra é a última palavra, Senhor. Por mais que o câncer avançou e está em fase muito adiantado, mas agora câncer, eu te repreendo, sai em nome de Jesus. Prometa nunca mais abandonar esse Jesus.
5: Amém, Jesus, glória a Deus.
1: Valeu a pena afastar de Jesus?
5: Não, só sofrimento, irmão.
1: Não faça mais isso, irmão. Abraça. Amém. Jesus, olha, abraça ele de verdade.
5: Glória a Deus, amém.
1: Tá bom? Que Deus abençoe. Já alcançou o milagre de Deus. Está vendo aí, meus irmãos e ouvintes de casa?

E esta é a maneira que Deus tem usado o pastor Milton de Almeida nas quartas-feiras do Grande Mover de Deus, aqui na sede mundial da nossa igreja pentecostal Deus é Amor. Eu sei que você que está aí ouvindo tem um problema que para você é impossível ser resolvido. Você já recorreu a advogados nas causas judiciais, já recorreu à medicina, aos melhores médicos. Você tem dinheiro, tem posse.

posses, mas não tem saúde. Jesus quer te dar saúde. Ele é o Deus da saúde. Ele é Jeová Jiré, Jeová Rafá. Ele é o Deus conosco. Participe conosco deste culto. Dê uma oportunidade para que Deus mude a sua história, para que Deus mude a sua vida. Não fique somente em acompanhar as transmissões. Venha experienciar, venha experimentar, provar e ver de que Deus é bom. Este convite é para você que está ouvindo a Rádio Deus é Amor. Você pode vir amanhã? Então venha. Às vezes você não tem nem a pretensão de passar aqui no centro de São Paulo, mas recalcule a sua rota e participe conosco. A Igreja Pentecostal Deus é Amor te aguarda de braços abertos com todos os nossos obreiros, cooperadores, presbíteros, diáconos. Nós queremos orar com você amanhã na quarta do Grande Mover de Deus, na sede mundial. Avenida do Estado, 4568, no bairro Liberdade, no centro de São Paulo. Com toda a certeza, o poder de Deus será manifestado e a glória de Deus descerá sobre você. 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

E está se aproximando o momento da oração da resposta de Deus aqui na Rádio Deus e Amor. Mande a sua mensagem para o nosso Zap 11, código DDD de São Paulo, número 98292-3392. Compartilha com a gente como é que está sendo a sua tarde. Sua semana começou bem? Você já está enfrentando dificuldades, notícias terríveis? Pode compartilhar com a gente, somos da sua família e queremos orar em favor da sua causa. Queremos orar com você e por você. Mande para cá. Uma equipe de colaboradores estão aqui atuando para fazer toda a curadoria do recebimento das mensagens, participações, interações, pedidos de orações também. E eu quero que você registre aqui aquilo que está afligindo o teu coração. Não se corroa, não se consuma com este problema. Recorra a Deus, porque Ele tem o poder para fazer com que toda esta situação seja transformada. A palavra de Deus diz que onde abundou o pecado, superabundou a graça. E é claro, meu irmão, minha irmã, que todas estas mazelas do dia a dia que nós vivemos, no ordinário do dia a dia, do cotidiano, do corriqueiro, são consequências diretas do pecado. Mas uma vez que nós entregamos as nossas vidas diante do Senhor, Ele transforma a maldição em bênção. Então ore comigo, oração da resposta de Deus, agora aqui na sua rádio Deus e Amor. Fé.

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1: Senhor Jesus, nós estamos em Tua presença uma vez mais. Clamamos ao Senhor, porque a palavra diz que tudo que pedirmos em Teu nome para Deus, o Senhor nos dará. E o nosso coração está sincero diante da Tua presença. Nosso coração está íntegro. Nós pedimos humildemente a Tua misericórdia, o Teu perdão, o Teu abraço de conforto, de consolo, para todos que agora oram comigo ao redor do Brasil e do mundo, através deste programa que tem abençoado famílias, pessoas, empregos. Senhor, este programa que é a Tua voz, falando ao coração do aflito, falando à alma do sedento, daquele que está totalmente perdido nos desvaneios da vida. Senhor, nós te pedimos a Tua resposta. Eu oro com pessoas que agora estão suplicando, estão chorando, que te pedem, Senhor, por misericórdia, pela saúde. Senhor, os médicos já falaram, não há mais solução, não tem jeito. Mas o Senhor vai contra as perspectivas humanas. O Senhor é o Deus que conhece passado, presente e futuro e sabe, Pai, que nós precisamos, que nós dependemos de Ti no nosso falar, no nosso pensar, no nosso agir, nas reações, nas nossas ações. Meu Deus, e nós te pedimos a Tua misericórdia para curar este enfermo. Ouve a Rádio Deus e Amor no hospital, acompanha a Rádio Deus e Amor em sua casa, está acamado, mas o Senhor é o Deus que dá saúde agora. O Senhor é o Deus que nos dá a saúde. Eu também te apresento esta pessoa que está com uma causa na justiça difícil de ser resolvida, complexa. Os melhores advogados já se debruçaram para trazerem a melhor resposta, a mais cabível, mas ainda não puderam resolver esta problemática, Senhor. Porque os homens são limitados. Por mais que estudem, por mais que se aperfeiçoem, nunca chegarão a um estado de perfeição plena. Somente o Senhor é perfeito. E é por isso que nós recorremos a Ti, Pai, porque já chegou ao nosso limite. Já chegou o Senhor no nosso teto de condições. Meu Pai, este meu querido irmão, esta minha querida irmã, que começaram a semana buscando trabalho, já recorreram, Senhor, entregando currículos, participando de processos seletivos, entrevistas, mas até o momento não receberam nenhum retorno da empresa que desejam trabalhar para receberem um salário compensador, um salário digno. Meu Pai, envia o socorro bem presente na hora desta angústia, desta senhora, Pai, que ao abrir a geladeira no dia de hoje, não tinha nada para dar aos seus filhos. Ao abrir a dispensa, não havia nada para fazer, para se alimentar, para alimentar os seus filhos, a sua família. Somente a dor, o desespero, a angústia tomaram conta. Mas o Senhor é o Deus da resposta. Nós oramos acreditando que Tu podes todas as coisas e em Ti nós podemos todas as coisas, porque Tu és o Deus que nos fortalece. Receba a nossa oração e confirmamos com amém desta pessoa que ora comigo, com fé e com alegria na comunhão do Espírito Santo de Deus.

0: 2h57, atenção rede, porque em poucos minutos, formação de rede para o Espaço Reviver, com o pastor Paulo Martins, para falar das instituições de Reviver da nossa Igreja Pentecostal Deus e Amor, Fundação Reviver e Associação Reviver Help Deus e Amor. Eu faço uma rápida pausa. Você vai ficar em boa companhia na comunicação do pastor Paulo Martins. Em sequência, eu retorno com você para fazer a sua companhia até as 5 horas. Comunicação, Natiel Reis. Trabalhos técnicos é do diácono Armando Medina. Direção e supervisão desse programa é da nossa querida irmã Irene Miranda, presidente do Conselho Deliberativo da Igreja Pentecostal Deus e Amor. Em São Paulo, 2h58.
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4: 15 horas.
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0: Está começando na Rádio Deus é Amor, em cadeia nacional, mais um Espaço Reviver. Estaremos falando aqui das atividades das instituições Reviver, braço assistencial da nossa Igreja Pentecostal Deus é Amor. Que Deus possa abençoar você grandemente. Estaremos falando das atividades da obra social. Estaremos aqui mostrando para você os nossos projetos para que você possa participar, orar e também levar esperança para muitas pessoas. E olha, hoje na programação teremos também um testemunho. Pessoas contando o que receberam do Senhor Jesus quando ajudaram as instituições a viver. Deus tem feito maravilha na vida de pessoas. Chama a sua atenção, daqui a pouquinho você vai ouvir o que Deus está fazendo. Quero agradecer aqui na técnica de som o diácono Armando Medina. Aqui na locução, vos cumprimenta com a gloriosa paz de nosso Senhor e Salvador Jesus Cristo, seu irmão pastor Paulo Martins. Direção e supervisão na responsabilidade da nossa querida irmã Ereni Miranda.
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0: Vamos prosseguindo com essa programação especial, falando aqui dos nossos projetos, o trabalho social da nossa Igreja Pentecostal Deus e Amor. E olha quantas pessoas estão empenhadas no trabalho social, ajudando vidas com muito amor, com muita alegria. E eu quero agora, junto com você, ouvir o que Deus faz na vida de pessoas que contribuem com amor, com alegria. Vamos ouvir com atenção esse depoimento.
4: A paz do Senhor, meu nome é Ivanilde, da IPDA de Riacho Santana, Bahia. Vou deixar um testemunho aqui. Eu, uns meses atrás, eu vinha sentindo muita dor no meu seio esquerdo. Doía e queimava, às vezes à noite eu não conseguia nem dormir de tanta dor. Mas eu confiando em Deus, né, orando e pedindo a Deus para que Ele tivesse misericórdia e me curasse dessa enfermidade. Aí eu passei no médico, o médico me pediu para mim fazer a mamografia. Aí eu fui fazer a mamografia e pedi para Deus que eu ia confiar nele. Eu ia fazer aquela mamografia e não ia dar nada. Assim eu fiz a mamografia, recebi o resultado e não deu nada, graças a Deus. Senhor, orando também, pedindo para Deus que se Ele me curasse e não desse nada no, na mamografia, que eu iria contar o testemunho e também devolver um voto que eu fiz para reviver. Já devolvi o voto e aqui estou contando a minha bênção para agradecer a Ele, a Deus pela cura, pelo milagre. Eu já fui curada de câncer no seio, câncer no intestino, câncer no útero. E estou aqui para agradecer a Deus pelas bênçãos e pelas vitórias que Ele tem me concedido, não só na minha vida, mas na vida da minha família. Eu tenho visto o trabalhar de Deus, que Deus tem agido na minha família, amém? E assim, aquelas pessoas que estão desenganadas, aquelas pessoas que estão tristes, que acham que não tem solução, procura Deus, vai buscar a Deus. E que Deus pode conceder a bênção, conceder a vitória, a cura, a libertação e principalmente a salvação. Então fica aqui a minha bênção e agradeço a Deus por tudo. Amém.
0: Olha aí, ouvintes, nós acompanhamos o testemunho da irmã Ivanilde. Ela é lá de Feira de Santana, na Bahia. Vejam só o milagre que Deus realizou na vida dela. Nosso Deus tem poder de curar, de repreender. O que ela sentia, essas dores tão fortes, que não podia nem se movimentar, mas ela confiou em Deus. O que ela disse? Eu vou fazer um propósito com Deus, de ajudar a Fundação Reviver, ajudando assim as instituições Reviver. E se eu for curada, eu quero ajudar com o cofrinho, quero ajudar com o meu voto, mas eu quero cumprir esse voto contando o meu testemunho, o meu depoimento. E a irmã Ivanilde enviou esse testemunho para nós, em forma desse depoimento para nós, e falando desse milagre que Deus realizou na vida dela. Quantas pessoas que recebem bênçãos de Deus quando faz um propósito de ajudar a obra social. Nós sabemos que estamos aí atendendo pessoas de todo o Brasil. Nós estamos ajudando nos momentos onde há uma catástrofe natural, problemas em regiões, nós vamos lá atender. Nós vamos socorrer vidas com alimentos, roupas. Entregamos no Nordeste cestas básicas. Entregamos também kits escolares anualmente. Levamos alimento, levamos muita coisa boa para os irmãos e irmãs que estão fazendo a obra de Deus, que estão levando o Evangelho do Senhor e Salvador Jesus Cristo cada vez mais e ajudando eles no campo missionário e eles ali levando a palavra de Deus às pessoas nos rincões mais distantes da nossa nação. A Fundação Reviver e a Associação Reviver Help têm investido na ajuda de pessoas, pessoas que realmente precisam de um milagre, da bênção de Deus, precisam de vitória, precisam de um calçado, precisa de alimento, precisa de uma roupa, precisa de um material escolar. E as pessoas que fazem propósito no coração, com alegria, são abençoados poderosamente. Eu digo a vocês que a igreja Deus é Amor, a Associação Reviver Help e a Fundação Reviver está investindo no campo missionário. Foram enviados 10 missionários para o nosso sertão. Estão ali pessoas, irmãos, experientes, comprometidos com o trabalho social em todos os 9 estados do Nordeste. No Maranhão, nós estamos com 2 missionários. e estão fazendo um levantamento, visitando regiões carentes, e nós vamos ter um grande trabalho social em todos os estados do Nordeste. Estamos investindo nesses irmãos, ajudando eles e eles levando a palavra de Deus. E pessoas como a irmã Ivanilde, que confiou em Deus, que fez um propósito com Deus: eu vou ajudar, mas eu creio no milagre. Não é comprando o milagre, não é ajudando que o milagre vai acontecer, mas é propósito, é alegria, é vontade de ajudar, desejo de ajudar pessoas, ajudar vidas. Então nós estamos aqui convidando você. Como a irmã Ivanilde foi curada, faça você também propósito. Está enfermo, está precisando de vitória, de bênçãos de Deus, confia no Senhor, faça um propósito com Deus, ajude as instituições a viver. Daqui a pouco, você vai se preparando aí, nós vamos passar para você as nossas contas, tanto da Fundação quanto da Associação Reviver Help, e você vai anotar, vai nos ajudar. Vamos passar também o Pix. Caso você não consiga anotar, fica tranquilo, nós vamos passar também o nosso WhatsApp, que você pode enviar seu comprovante, tirar sua dúvida, pedir para nós o número das contas, chave Pix. Com certeza, como a irmã Ivanilde foi curada, abençoada por Deus, você também vai receber a tua vitória. Vamos então abrir a nossa mão, o nosso coração, para ajudar a obra de Deus. 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

0: Vamos prosseguindo aqui no Espaço Reviver, nessa tarde maravilhosa. Acompanhamos aí esse belíssimo hino, Abra Tua Mão. E aí ouvimos também o convite para você, olha, o 32º aniversário da Fundação Reviver, dia 22 de agosto, aqui na Sede Mundial. Forme as suas caravanas, estejam conosco. E olha, lembrando aos irmãos da Grande São Paulo, a festa será aqui no dia 22. Todas as sedes estaduais aqui da Grande São Paulo estarão conosco no dia 22, em nome de Jesus. E também nós já estamos arrecadando os alimentos para o mês de agosto, que é o mês da beneficência cristã. Vamos ajudar, vamos colaborar. Quantos irmãos e irmãs que todos os anos fazem essa parceria, nos ajudam, e nós ficamos aí meses e meses sem comprar cestas básicas, porque as doações chegam realmente em quantidade suficiente, porque é uma economia muito grande. Então ajude com amor, faça a prova de Deus, e o Senhor vai abençoar a sua vida grandemente, em nome de Jesus Cristo. E prosseguindo falando dos nossos projetos, a Associação Reviver Help Deus e Amor começou um projeto maravilhoso. Está lá em Breves, na Ilha de Marajó, no norte do Brasil. Começou um projeto maravilhoso. E nós vamos ouvir agora essa chamada. Você vai entender o que é a palavra de Deus sendo pregada, vivida, executada na vida de pessoas que precisam de bênçãos e ajuda.
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0: Vamos prosseguindo aqui com o Espaço Reviver. Olha, eu quero chamar a sua atenção para os nossos projetos. Estamos agora avançando em todos os estados do Brasil. Eu falei ainda há pouco dos estados do Nordeste, mas estamos avançando em todos os estados. Temos os projetos da Fundação, da Associação Reviver Help, projeto Casa Aberta, que estamos aí atendendo moradores de rua em várias capitais. Já temos 7 funcionando, vamos em breve inaugurar mais. Teremos também atividades para ajudar os nossos idosos com o projeto 60+. São bênçãos de Deus. Esse final de semana, a Associação Reviver Help e a Fundação Reviver estará realizando um grande trabalho social em Ilhabela, aqui no litoral paulista. Uma grande evangelização, pregando a palavra de Deus, ajudando vidas, pessoas que precisam do amor, e estaremos ali ajudando com alegria. E também eu tenho boas notícias para vocês da nossa Vila Reviver lá em Paulistana. A Vila Reviver em Paulistana está avançando cada vez mais. Nós já estamos em fase de construção ali dos setores aonde serão criados aves e animais. Já chegaram as primeiras aves, ainda filhotinhos, para ali serem criadas, e serão galinhas que estarão ali, galinhas poedeiras, e teremos ali ovos para que possamos vender à população. A população está sendo convidada a participar de treinamento teórico e prático para aprender ao manuseio de aves, ovinos, caprinos. Estamos começando um campo experimental, ou seja, a Fundação Reviver e a Associação Reviver Help está proporcionando para a população de Paulistana e região. Lembre-se que não é só paulistana. Estão sendo contemplados ali, olha, moradores de Tigres, Acauã, também Riacho do Meio. Nós temos outras regiões como Batimaré, nós temos Serra Branca, nós temos também, além de Paulistana, moradores de Betânia, moradores de outras localidades que estão ali próximo à Paulistana, serão beneficiados por esse projeto. E também do Pernambuco, pessoal lá de Afrânio, Dormentes, já no estado de Pernambuco, estarão também sendo treinados pelo professor Luciano, que é mestre em zootecnia, foi contratado pela Fundação Reviver, e ele está fazendo um trabalho maravilhoso. E inclusive o irmão Nelson não pôde estar conosco na programação, porque ele, junto com o irmão Douglas, nosso motorista, eles foram buscar vacina já para as aves, e o professor vai levar lá para o sertão, que estará viajando nesse final de semana, onde estarão dando aí seguimento nessa implantação desse grande projeto, ao projeto da Vila Reviver em Paulistana. E no próximo mês nós já teremos também já o início da criação de ovinos, caprinos. Nós já temos ali uma plantação do capim que realmente cresceu, foi feito com muito cuidado. Nós teremos o próprio alimento para os animais, estaremos comprando ração, e será feita uma mistura própria para esses animais, para engorda, para ensinar os moradores ali da região como tratar os animais, ter uma renda extra na sua propriedade, na sua casa, e assim ter uma melhor condição de vida para a sua família. Então está crescendo os nossos projetos. A Vila Reviver está avançando de uma forma extraordinária. Além disso, nós estamos com o projeto ASAF, aquele projeto musical da Fundação Reviver. Estamos com o nosso projeto aqui em Paraisópolis, em São Paulo, na Rocinha, no Rio de Janeiro. E agora tem mais irmãos pedindo o nosso projeto. Estamos aí em fase de análise, mais pastores em breve estaremos anunciando regiões onde teremos o projeto ASAF. Projeto também que tem avançado é o nosso Oasis, com a Escola de Cursos Profissionalizantes. Também o 60+, da Associação Help. Que projeto maravilhoso. Irmãos e irmãs que queiram participar, todas as terças e quintas-feiras nós temos o ateliê aqui na sede mundial. Irmãos, 60+, pode participar conosco. venha conhecer, venha passar horas aprendendo aqui cursos maravilhosos. E esse projeto está se estendendo para muitas localidades. Um exemplo também, nós temos o 60+, lá em Paulistana, na nossa unidade Oasis, nós temos uma sala que temos o espaço 60+ Fisioterapia. A associação contratou uma fisioterapeuta e ela, então, duas vezes por semana atende pessoas que precisam de fisioterapia devido a um acidente, com problemas de locomoção, que recebe o diagnóstico e o médico encaminha para a fisioterapia, mas é longe, não tem como ir, talvez o valor é caríssimo, e ali a pessoa recebe gratuitamente fisioterapia. Estamos avançando em Codó, no Maranhão, onde teremos também 60+ fisioterapia, teremos curso de informática, teremos também reforço escolar e vamos avante, sem contar os outros projetos que vamos avançando em todo o nosso querido Brasil. Ore, meus irmãos, ajude, contribua com muito amor, com muita alegria e o Senhor vai te recompensar grandemente, o Senhor vai abençoar a tua vida. Em nome do Senhor Jesus.
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0: 15 horas e 25 minutos em São Paulo, está aí mais um projeto que todo ano nós colocamos em prática, ajudarmos as pessoas com roupas, porque estamos num tempo muito frio, já estamos no inverno brasileiro aqui no Hemisfério Sul e precisamos da sua ajuda, da sua contribuição. E você pode nos apoiar de uma forma maravilhosa. Irmãos, nós sempre estamos aqui lembrando, falando com vocês, nós temos o nosso Bazar Reviver. O Bazar Reviver está ativo de segunda a sexta-feira, das 9 da manhã até as 16 horas, ali no Templo 3, Templo 3 da nossa Igreja de Deus e Amor, que fica na Avenida do Estado, número 5138, esquina com a Rua Alexandre Levi. Você pode ir ali, você vai adquirir muita coisa boa e ajudar os nossos projetos. Então, lembrando, o Bazar Reviver, todos os dias, ou seja, de segunda a sexta, das 9 às 16 horas, você pode comprar, ajudando assim os nossos projetos com muito amor, com muita alegria. E nós estamos caminhando já para o final da programação de hoje. Já ouvimos muita coisa boa, já sabemos que Deus operou na vida da irmã e recebeu a vitória, a irmã Ivanilde, lá de Feira de Santana. Mas eu quero ler alguns nomes de pessoas que têm ajudado a Fundação Reviver e enviaram seus comprovantes para o nosso WhatsApp central. Depois que eu ler aqui esses nomes, o irmão Armando pode soltar para nós o nosso WhatsApp central para você enviar também o seu pedido de oração, tirar suas dúvidas e enviar os seus comprovantes que você ajuda a Fundação Reviver. Vamos agora a alguns nomes em nome do Senhor Jesus. Sônia Ferreira da Silva, é lá do Rio Grande do Sul. Leandro dos Santos, DDD 47. Do Espírito Santo, Olavo Reis Barbosa Filho. Aline Fernandes Dias Custódio. Giovana Aparecida Canato Rodrigues de Pederneiras, Deus abençoe. Campina Grande, lá na Paraíba, Alexandro Aparecido Marcelino Nascimento. Everaldo Barbosa de Brasília. A Francisca Maria Alves da Silva, aqui de Itaquera, em São Paulo. A Ediana Raposo, ela é de Santa Bárbara, no Pará. Maria Aparecida da Rocha, Curvelo, Minas Gerais. José Carlos Vieira, do Rio de Janeiro. Raiane José Brandão Carvalho da Silva, de Paracatu, Minas Gerais. José Valdemar Lopes de Lima, DDD 51. Rosilda de Itapecerica da Serra. Mário Aurélio Vieira. Ronelli Alves de Assis, lá de Fortaleza. Rafael da Mota dos Santos, aqui de São José dos Campos. Maria da Ascensão Nascimento, DDD 12 também, São José dos Campos. E Deus abençoe a Jacolina Salles dos Santos Fortunato, DDD 62, sempre está ouvindo a programação, ajudando os nossos projetos e pediu oração por toda a sua família e estaremos apresentando toda a família em nome do Senhor Jesus. Ajudou? Quer informações? Anote o nosso WhatsApp aí.
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0: Deus abençoe você que tem apoiado as nossas instituições. Passamos aí as contas, também o nosso WhatsApp. E agora nós vamos falar com Deus. Vamos orar, vamos falar com o Senhor, porque Deus tem vitórias, tem bênçãos para todos nós. E eu quero convidar você para orar comigo. E eu tenho certeza que você receberá vitórias, resposta de Deus, livramentos do Senhor, e o nome do Senhor vai ser glorificado grandemente em nome do Senhor e Salvador Jesus Cristo. Vamos nesse momento falar com Deus? Vamos orar ao Senhor e o nosso Deus vai dar a vitória. Eu quero agradecer aqui a irmã Maria Aparecida Rocha, que acabou de enviar aqui o seu comprovante. Deus abençoe grandemente em nome do Senhor Jesus, e o nome do Senhor vai ser glorificado grandemente. Vamos orar pelo Marcos, que está pedindo oração também, que Deus possa abençoá-lo de uma forma gloriosa. Vamos falar com o nosso Deus. Grandioso Deus, maravilhoso e eterno Pai, na Tua presença estamos nessa tarde maravilhosa. Obrigado, Senhor, porque estamos orando com pessoas de todo o Brasil, e eu tenho certeza que estão sendo abençoados. Perdoa nossos pecados, nossas falhas, transgressões. Dai a vitória maravilhosa dos céus para a vida de cada um, Senhor. Senhor, meu Deus, quero apresentar todos os pedidos de oração que aqui está. O Marcos Martim, lá de Santa Leopoldina, que pede oração, Senhor. Como também os nomes que eu li ainda há pouco, que tem ajudado a nossa obra social. Senhor, derrama da Tua bênção, da Tua graça, pelo Teu poder glorioso. A irmã Rosimeire, que pede oração, Senhor, pelo filho, para Deus repreender a depressão. Visita, Senhor, a cada um. Tantos pedidos, tantas pessoas orando agora, crendo no milagre e na vitória. Eu apresento todos os irmãos que têm apoiado os nossos projetos. Visita, Senhor, cada um, prospera, abre as portas, multiplica grandemente a bênção na vida de cada um. Senhor, meu Deus, visita agora aquelas pessoas que estão hospitalizadas, pessoas que estão precisando de um milagre. Faz a Tua obra, Senhor. Eu apresento o pastor César Medina nas Tuas mãos. Visita o Teu servo, dando saúde, bênçãos, vitórias. Eu apresento também o Vinícius nas Tuas mãos, Senhor, que está internado, precisando do milagre. Visita a vida dele, dai a vitória à sua esposa Simone. Visita e abençoa, Senhor. Meu Deus, abençoe a minha família, minha esposa, minhas filhas. Abençoa, Senhor, a Tua serva, a irmã Irene Miranda, a diretoria da fundação, da associação, da igreja. Abençoe todos os irmãos envolvidos aqui no trabalho social. Dai a vitória e a bênção para todos. Apresento o diácono Armando e a sua família. Apresento também em oração, ó Deus, essa vida que está precisando de uma porta de trabalho. O desespero está grande, os dias passando, as contas acumulando. Abre a porta, Senhor. Aquele que começou num novo emprego por esses dias, sustenta ele nas Tuas mãos, repreenda todo mal, dai a vitória maravilhosa. Muito obrigado, Senhor. Eu Te agradeço, em nome de Jesus. Amém. Ficamos por aqui na tarde de hoje, encerrando aqui o Espaço Reviver. Voltaremos quinta-feira, no horário das 15 horas. E lembrando que na quinta, nesse mesmo horário, às 15, começa o culto aqui na sede mundial em prol às instituições Reviver, bem como também em todas as igrejas do Brasil. Fiquem com Deus, um forte abraço. Aqui na locução, pastor Paulo Martins, na técnica, diácono Armando Medina, direção e supervisão da nossa irmã Irene Miranda. Que Deus abençoe, fiquem com Deus.
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4: 15 horas e 37 minutos.
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3 horas 43 minutos em São Paulo. Você ouviu Me Dê a Mão, Novos Valores, volume 1. Olha aí, o Ricardo cantou lindo demais essa belíssima canção. E você pode adquirir os nossos lançamentos na plataforma de venda da nossa igreja, que é ipda.com.br/livraria. Agora são 3h43 em São Paulo, no horário oficial de Brasília. Você segue nossa companhia. Comunicando com você, Natiel Reis, trabalhos técnicos é do diácono Armando Medina. E é claro que você, que está aí acompanhando,

0: Vamos ouvir um depoimento. Jesus continua salvando, libertando e transformando na Igreja Pentecostal Deus e Amor, agora 3h44.
1: A paz do Senhor Jesus Cristo, irmão. Uma irmã contou um testemunho aí que foi muito edificante e lembrou muito da minha cura que consegui na Igreja Pentecostal Deus e Amor. Foi quando ela relatou que tinha um câncer no cérebro. E eu não só tinha um câncer no cérebro, eu tinha um coração crescido, eu tinha um coração doente. Estava na fila para colocar um passo e não conseguia. Mas um certo dia, chegando na Igreja Pentecostal Deus Amor, eu fui revelado e fui curado na mesma hora dos dois cânceres. Que significa que o coração para mim também é câncer, mas esse do cérebro, o médico disse que não podia fazer nada. Se operasse, ia para a cadeira de roda e ficaria cego. Hoje enxergo, não ando de cadeira de roda, tudo pela revelação do Espírito Santo na Igreja Pentecostal Deus e Amor, a qual faço parte desta igreja há 43 anos. Que Deus os abençoe a vocês. E sou irmão Heriberto, moro aqui em Fortaleza, bairro Altra Nunes. Obrigado.
2: Meu nome é Isabel, moro em Itapevi. Eu vim contar a minha bênção, porque eu cheguei aqui na Igreja Deus é Amor. Eu era uma mulher muito vaidosa, fumava 2 maços de cigarro por dia e não tinha condições de deixar esse cigarro, porque eu não conseguia sozinha. Aí um irmão me convidou para vir aqui na Igreja Deus é Amor. Eu falei, não, eu não vou não. Ele falou, vamos sim. Passei na padaria, comprei o cigarro, foi aí na bolsa. Quando eu cheguei aqui, fez o apelo. Aí mandou todo mundo jogar o cigarro. Aqueles que usavam droga, jogassem a droga. Aqueles que usassem patuá de macumba, jogassem também. E eu peguei e falei, agora mesmo, em nome do Senhor Jesus. O irmão falou que na hora que fizesse o apelo, quem fumasse, Deus ia libertar. Jesus, eu estou jogando esse maço de cigarro no teu nome. E eu creio que se o Senhor é na minha vida e o Senhor realmente está nesse lugar, o Senhor vai me libertar desse cigarro. Aí passei o resto do dia todo dentro da igreja aqui, não senti vontade de fumar. Cheguei em casa de noite, a mesma coisa. Falei, glória a Deus, o Senhor já me libertou. Isso tem 4 anos, até o dia de hoje. Eu agradeço o Senhor por ele ter me libertado. Meu nome é Isabel, eu moro em Itapevi, na rua Francisco Pereira Filho, número 25, bairro Vila São Francisco.
0: Dois lindos depoimentos você acabou de ouvir aqui na Rádio Deus e Amor. Nosso irmão Heriberto e também a nossa irmã Isabel contaram o que Jesus fez na vida deles. O irmão Heriberto, que já serve a Deus há 44 anos na Igreja Pentecostal Deus e Amor, viveu uma vida promíscua antes de conhecer a salvação que somente Cristo pode dar. A irmã Isabel, de igual modo, viveu durante anos, ao longo de um percurso de vida, viciada em cigarro. Ela não podia viver nem um dia sequer sem fazer o consumo, sem sentir o sabor, sem sentir a sensação do tabagismo. Mas quando ela conheceu Cristo, a verdadeira libertação alcançou a vida dela. Ela até usou um termo bem comum da região sul do Brasil. Ela disse que quando foi convidada a vir a sede mundial, ela passou numa padaria e ponhou uma carteira de cigarro na bolsa. Ela veio para receber uma libertação que não imaginava que seria naquele momento. E pela fé, no momento em que o pregador estava sendo usado por Deus na oração da libertação, ele disse, joguem os maços de cigarros que você trouxe na sua bolsa, na sua mochila, ou no recipiente para guardar. E ela disse, olha, eu vou fazer uma prova com Deus. Ela pegou aquele maço de cigarro, jogou sobre o altar. Ela disse ainda, no

0: nome de Jesus. Sabe por quê? Quando ela veio à nossa igreja, ela ouviu a palavra de Deus. E a Bíblia diz que existe uma forma somente, de você ser liberto, de você ser transformado, é conhecendo a verdade. Somente em Jesus. Somente em Cristo. A palavra de Deus fala no Evangelho, segundo escreveu João, capítulo 8, versículo 32, da seguinte maneira. Medite comigo, se você tem essa possibilidade, e conhecereis a verdade, e a verdade vos libertará. Jesus disse, conhecereis a verdade. Quem é essa verdade? É Ele mesmo. Ele que foi dado a nós como um presente de Deus. Ele é o Cordeiro de Deus que tira o pecado do mundo. E assim como o irmão Heriberto e a irmã Isabel foram alcançados por Cristo, você também pode ser alcançado. É claro que a graça de Deus é soberana a qualquer tipo de ação, atitude humana, mas existe algo que eu e você podemos fazer para que a nossa vida seja abençoada por Cristo. É sair da estagnação, do comodismo, da letargia. A irmã Isabel recebeu a libertação dela ao participar conosco de um culto aqui na sede mundial. Ela recebeu porque ela veio. Eu quero te convidar a se levantar de onde você está, a sair desta cama, você que está oprimido, você que está em depressão, sofrendo crises de ansiedade, você que sofreu uma decepção, uma desilusão tão grande que não sente vontade, não tem desejo de se levantar. Eu quero que você reaja. Reaja pela fé em Cristo Jesus. E assim como o irmão Heriberto e a irmã Isabel foram alcançados por Cristo, experimentaram, Jesus te convida também, vinde a mim cansado, oprimido, e eu vos aliviarei. O convite de Cristo continua de pé para você. A palavra de Deus diz no Salmo número 34, verso 8. O provai e vede que o Senhor é bom, bem-aventurado o homem que nele se refugia. Se refugia em Cristo, se refugia no Senhor. Talvez você esteja acreditando na tranquilidade, numa paz que soberanamente reina na nação em que vivemos, mas na verdade nós estamos em uma batalha constante, diária. Todos os dias nós enfrentamos as nossas pelejas, as nossas lutas, mas quando nós colocamos diante de Deus as nossas vidas, assim como fez o rei Josafá, quando foi colocado em uma prova de fogo, um cenário de guerra, de calamidade, contra três grandes nações que se levantaram contra o reinado de Judá, aí ele se colocou diante da presença de Deus. Ele pregou jejum e humilhação diante do Senhor, porque ele sabia que sozinho ele não venceria aquele momento. Ele sabia que sem a ajuda de Deus ele não suportaria. E você também sabe disso. Então vem guerrear com a gente. Quarta do grande mover de Deus. 9 horas da manhã, o pastor Milton Almeida vai pregar a palavra de Deus, vai orar por todos. E você vai guerrear. O nosso general, o Senhor dos Senhores, ele vai à nossa frente para nos dar a vitória. Participe conosco, pastor Milton de Almeida, um homem de Deus, pregando a palavra, orando por todos. E eu quero que agora você ouça com atenção a forma como Deus tem usado o nosso pastor nas quartas do Grande Mover de Deus, às 9 horas da manhã, aqui na Avenida Prefeito Passos, número 10, na Liberdade, no centro de São Paulo.
1: Na Bíblia, Um homem ficou 38 anos esperando um milagre à beira do tanque de Betesda. Até que um dia, Jesus chegou. E quando Jesus chega, o impossível se move.
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3h55, 5 minutos para as 4 da tarde. 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E é claro que você também pode nos acompanhar o dia todo, todos os dias, pelo aplicativo da Igreja Deus e Amor e também pelo site ipda.com.br. 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E por falar em plataforma digital, agora chega cantando a Priscila Rubio. Entrega, uma linda canção, uma releitura. O hino Entrega foi gravado originalmente pela cantora Débora Miranda e regravado em uma leitura mais contemporânea ano passado, aqui na Sede Mundial, e você ouve agora. O clipe está disponível para você assistir e também compartilhar no ipdaplay.com.br, agora em São Paulo, 3h56.

0: Uma tarde abençoada e repleta do amor de Deus. Você está ouvindo o programa A Voz da Libertação. Boa tarde.
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0: 4h02 em São Paulo. Agora tem um giro informativo com a jornalista Cristine Luiz para você aqui na Rádio Deus e Amor.
1: Olá, eu sou a Cristine Luiz e vamos a mais um Drops de Notícias aqui na Rádio Deus e Amor. Saúde mental no trabalho. Conheça as principais causas de afastamento profissional por saúde mental. Dados do Instituto Nacional do Seguro Social mostram que os transtornos mentais estão entre as principais causas de concessão de auxílio-doença aqui no Brasil. Entre os diagnósticos mais recorrentes, destacam-se episódios depressivos, transtornos de ansiedade, síndrome do esgotamento profissional, como burnout, reações e estresse grave, além de transtornos de adaptação. O impacto da saúde mental nos resultados corporativos vai além dos custos assistenciais e afeta diretamente a produtividade e a qualidade das entregas. Além das iniciativas organizacionais, cada profissional pode adotar estratégias individuais para proteger a saúde mental no dia a dia. Conheça agora algumas dicas para entender melhor sobre como equilibrar trabalho e a saúde mental. Aprenda a dizer não. Saber delegar e recusar demandas excessivas é uma habilidade estratégica. Cultive relacionamentos saudáveis. Busque suporte em amigos, familiares ou profissionais especializados. E, por fim, desconecte-se das redes sociais. O uso excessivo pode intensificar ansiedade e comparação social. Portanto, estabeleça limites e priorize conexões reais. Uma boa imagem profissional. Entenda como a forma de se vestir pode impactar diretamente a sua carreira. Uma boa imagem profissional oferece uma série de benefícios cruciais para o sucesso na carreira. Primeiramente, ela cria uma impressão positiva nos colegas de trabalho, superiores e até clientes, estabelecendo confiança e respeito. As pessoas são naturalmente atraídas por pessoas que apresentam uma imagem confiante e competente. Isso pode resultar em convites para eventos relevantes, participação em projetos importantes e, por fim, promoções. Em um mercado de trabalho competitivo, onde a primeira impressão muitas vezes é decisiva, investir na construção e manutenção de uma boa imagem profissional é uma estratégia inteligente para alcançar o sucesso e a estabilidade na carreira. Então, investir na construção e manutenção de uma imagem pessoal positiva pode resultar em redes de contatos mais amplas, colaborações bem-sucedidas e uma reputação sólida. Isso reflete comprometimento, confiança e profissionalismo, elementos essenciais para o avanço na carreira.
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4:06 em São Paulo, agora fazendo 18 graus. E claro, a umidade relativa do ar está em 88%, porque chove bastante aqui no centro. Nada que nos impeça de continuarmos fazendo a sua companhia aqui na Rádio Deus e Amor. Agora a gente vai falar sobre a agenda do dia, porque por aqui ainda vai passar muita coisa boa para você. Tem meditação do dia com o pastor Lorival de Almeida. Ele vai falar sobre esperança em Deus. Também tem aquele momento especial, Clínica da Alma, com o psicólogo Gessé Ávila. Ele vai falar sobre as redes sociais e o autodiagnóstico. E também aquela oração especial que eu vou fazer com você, às 4:50, de reconciliação. A Rádio Deus e Amor tem uma programação recheada. Às 5:00, tem Cido Gameiro, com o Deus e Amor com você, e também pastor Davi Miranda Neto. 18:00 tem a oração do entardecer, aqui na Rádio Deus e Amor, oração do Calvário, até às 18:30. E às 18:30 tem Informativo Reviver, com a evangelista Eliana Miranda, e claro, tem uma noite completa, com uma boa companhia para você, e a madrugada do Socorro de Deus, na minha companhia, de 1 às 5 da manhã, aqui na Frequência do Seu Coração.

0: 4:09, Deus vai falar com você através de uma boa meditação na palavra amiga do nosso pastor Lorival de Almeida, Esperança em Deus. Ouça e tenha sua fé edificada em Cristo Jesus.
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2: E nós vamos dando sequência à nossa programação, vamos meditar, temos a nossa meditação diária e eu quero convidar você, ouvinte, a ler comigo um versículozinho bem pequenininho, só um pedacinho, vamos lá, olha. Bendito o varão que confia no Senhor e cuja esperança é o Senhor. Um versículo, eu diria, simples, né? Não há necessidade de nenhum tipo de genialidade teológica para se entender esse versículo. E é um versículo que eu também tenho a liberdade de repente, não precisar de contextualizá-lo pela simples razão de que é uma palavra absoluta. Bendito aquele que confia no Senhor, bendito aquele cuja esperança é o Senhor. Serve para os tempos de Jeremias, para os tempos de Moisés, para os tempos de Pedro, para os nossos tempos. É um versículo que ele ultrapassa as barreiras dos anos, do tempo, enfim, e chega até nós forte, né? Nós precisamos, todos nós, né, firmar os nossos pensamentos nos ideais de nossa vida. E quem é que não busca um ideal na vida, né? Quem é que não acorda de repente sempre com um ânimo para enfrentar, eu diria, os desafios ou até mesmo a enfrentar as coisas relacionadas aos projetos que tem na vida? Mas na vida as coisas não são nada fáceis. A gente todo dia tem aquele ânimo, eu acredito que pelo menos em algum momento do dia a gente, não, eu vou retomar, vou fazer, vou... Enfim, mas não é fácil não, a vida não é assim como a gente pensa, só porque eu falei e pensei vai dar certo. Tem muitas pessoas que têm aquela coisa, olha, cuidado com o que você vai falar, com o que você vai falar, vai ser o que vai ser, não é bem assim, não é? Mas que a vida não é fácil, não é fácil. E muitas pessoas desistem de lutar por seus ideais, por achar que os obstáculos que se vêm diante, né, dos projetos, são obstáculos intransponíveis. Agora, a esperança tem de ser a base para termos ânimo para buscar os nossos ideais. Se nós não tivermos esperança, fica complicado. Eu acredito que algumas áreas da nossa vida podem ser resolvidas por meio de esforço de pessoas que nos cercam, talvez nossos pais, ou filhos, ou amigos, ou investidores, enfim. Dependendo da situação, sempre aparece alguém que pode até nos facilitar a vida e até nos animar a continuar. Aquela pessoa que de repente tem um tipo de influência ou coisas assim. A esperança de alcançar nossos ideais não pode estar somente voltada para aquilo que outro pode fazer por nós mesmos. É claro que todos nós dependemos, eu diria, de pessoas ou de alguém para alcançar os nossos objetivos. Sozinho é impossível, mas não significa que é o ponto fundamental e conclusivo. Quantas pessoas frustradas na vida? Não são poucas, não são muitas. Pessoas que lutaram para alcançar, de repente, os seus sonhos, mas terminaram frustradas porque não conseguiram alcançar aquilo que haviam projetado. De repente, a vida não trouxe aquilo que, mesmo as boas intenções ou até um determinado esforço, a vida não trouxe o que parecia que, de repente, traria. E em todos os sentidos da vida, né? De repente, o casamento não é aquela lua de mel que as pessoas achavam que seria. De repente, o emprego não é aquele salário que a gente pensava, né? De repente, vem de encontro às nossas necessidades, resolver os nossos problemas, pagar nossas despesas, estudo dos filhos, enfim. A verdade, ouvintes amados, escolhemos e permitimos coisas que nem sempre serão um pacote de solução completa para os nossos problemas. Portanto, é necessário ter esperança. Sei que é preciso a gente esperar, sim, que o trabalho da gente funcione. Sei que é preciso esperar que as pessoas que estão supostas a fazer o que tem que fazer, façam, né? Para que os nossos esforços possam ser realizados, claro. Mas não é, eu diria, não é tudo para que seja a completa resposta para as nossas ansiedades. Nós temos que ter mais. Temos que entender com mais profundidade onde depositar nossa esperança, mesmo compartilhando a nossa esperança em coisas particulares, como eu acabei de colocar aqui agora. A gente tem que esperar que o trabalho da gente dê certo, tem que esperar que, enfim, pessoas que investimos para que o nosso trabalho dê certo, que também funcione o que elas estão fazendo, não é? Mas, às vezes, mesmo assim, nós continuamos ansiosos porque não foi resposta para tudo que nós precisávamos e a gente começa a cair naquela velha situação. Ah, porque não vai dar, tá tudo perdido, e agora o que vai ser de mim? Meu Deus, porque eu quero morrer? Olha, querido ouvinte, por mais que você tenha se esforçado e não tenha dado certo, por mais que pessoas que deveriam, por estarem envolvidas nos seus projetos, fazer a sua parte e você investiu, não deu certo, não, nem tudo está perdido, não. Você deve alimentar a sua esperança. E a sua esperança num caminho garantido, numa trajetória garantida, onde você vai ter a realização dos seus ideais. Você pode até mesmo achar que eu fiz, o amigo fez, eu investi. Claro que tudo isso faz parte, mas não se esqueça de colocar sua esperança em Deus. Bendito o varão que confia no Senhor e cuja esperança é o Senhor. É claro que por que eu falei tudo isso? Eu faço a minha parte, às vezes não funcionou, mas às vezes também funciona, né, Débora? Às vezes o que nós investimos em pessoas também funciona. É que nós temos que verificar que tudo tem um determinado espaço na vida da gente, não é?
1: A gente vai ter que tentar, né, fazer a nossa parte e tentar resgatar isso.
2: É,
1: né?
2: E também já deixo aqui claro para o ouvinte que não é também dizer assim, não, olha, eu simplesmente vou confiar no Senhor e não quero mais saber de mais nada. Eu confio no Senhor, o Senhor vai ter que fazer tudo. Eu estou dizendo que nós precisamos do nosso trabalho bem feito, precisamos do trabalho de pessoas que envolvidas no processo também bem feito.
1: Verdade.
2: O que a gente não pode fazer é confiar só simplesmente no nosso trabalho ou no trabalho dos outros. A gente tem que confiar no Senhor e ter esperança no Senhor. Temos que colocar a parte espiritual para funcionar e acreditar que quando nós investirmos, quando outras pessoas envolvidas forem acionadas e a coisa parecer que não está andando, a gente clama ao Senhor para que Ele faça aquilo que Ele está suposto a fazer, né, como Deus.
1: É. Mas nós temos que fazer a nossa parte mesmo.
2: Mas temos de fazer a nossa parte. Então, tenha esperança no Senhor. Ter esperança nele é confiar que os nossos projetos serão conduzidos por Ele depois de nós fazermos a nossa parte, não é? Temos esperança em Deus é confiar que as pessoas que vão atravessar o nosso caminho farão a parte delas e se não fizerem, o próprio Senhor vai tocar nelas para que venham a fazer. Então é preciso confiar no Senhor. Quando temos projetos na vida, ou seja, ideais na vida, sabemos que nós vamos encontrar também dificuldades. Vamos encontrar pessoas que vão trabalhar para prejudicar, vou dizer, os nossos sonhos, não é? Você acha que não? Tem gente que não vê a hora do seu sonho dar errado. Alguns que vão trazer aqueles pensamentos, olha, se eu fosse você, eu desistiria, não vai dar certo, não é? Aqueles que duvidam, você está sonhando acordado, onde já se viu uma coisa dessa? Confia no Senhor, viu? Confia no Senhor, deposita todas as suas esperanças nele. Eu garanto a você, que se você depositar a sua confiança no Senhor, você pode continuar com os seus sonhos, você pode continuar com os seus projetos, alinhavado, calibrado com Deus, é claro. Não é? Dentro da vontade de Deus. E Ele vai garantir a realização daquilo que você projetou com a ajuda de Deus. Lembre-se, você é feliz, ou seja, bem-aventurado, bendito, se a sua esperança está no Senhor.

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0: 4h21 em São Paulo, clima agradabilíssimo aqui no centro. E agora você vai ouvir lindos depoimentos daquilo que tem acontecido na Igreja Pentecostal Deus é Amor, o Templo da Glória de Deus, na Avenida do Estado 4568, no bairro da Liberdade, no centro.
1: Saudos, irmãos, na Santa Paz do Nosso Senhor Jesus Cristo. Meu nome é Juliana Maria Amaral. Irmãos, uma grande bênção que eu quero contar é que durante muito tempo eu paguei aluguel. E através de buscar a Deus na Santa Igreja Pentecostal Deus e Amor, muitas vezes orando pelo rádio com o nosso saudoso missionário Davi Miranda, eu pedi ao Senhor que me preparasse o meu cantinho, a minha casinha, porque esse é o sonho de todas as pessoas que pagam aluguel. E o Senhor Jesus Cristo me honrou, me preparou o meu apartamento, o qual eu pago uma pequena parcela que é mais barato que a minha conta de luz. Porque Deus é fiel e através desse testemunho, eu quero dizer aos irmãos que estão ouvindo que nunca desanime daquilo que você pede para Deus e almeja de coração. Às vezes, poderá até demorar um pouquinho, mas não percam a fé, porque o nosso Senhor Jesus Cristo tem prazer em abençoar os seus filhos. Não perca a fé e continue a pedir e a buscar a Deus de todo o coração. Eu agradeço pela oportunidade de estar contando aqui a minha vitória. Fiquem na santa paz do nosso Senhor Jesus Cristo. Meu nome é Juliana Maria Amaral, moro na rua Doutor André Stuch, 1853, Filipinho, Bugaçu, São Paulo.
2: Meu nome é Yolanda, tenho 70 anos, sou de Joinville. Eu queria contar, testemunhar, né, que eu estava com muita dor, mas é muita dor mesmo dos rins da bexiga. Eu chegava a me entortar, não aguentava mais nem ficar em pé. A dor era demais, eu cheguei perto de ir pro pronto-socorro, pro hospital, pedi para alguém me levar. Estava desesperada já, e eu comecei a orar. Eu disse, Deus, eu não aguento. Passei o dia na sua presença, aquele culto maravilhoso, o culto de jovens, escutando, lendo a Bíblia, estudando a palavra de Deus. Aí eu fui deitar, mas eu virava na cama de um lado para o outro e orando junto com os irmãos pelo rádio, escutando. E não tinha jeito de dormir aquela dor, mas foi acalmando. E eu orava a Deus, Pai, Criador de todo mundo, Jeová. Deus está escrito aqui na palavra de Deus, João 16, 23, que tudo que nós pedir ao Senhor, Deus Pai, em nome de Jesus, crendo, receberemos. E fui pedindo, e fui pedindo. E eu tô boa, graças a Deus. Paz do Senhor, ficam com Deus. Deus abençoe vocês, continue abençoando vocês. Paz do Senhor, muito obrigado. Ficam com Deus, continue com Deus. Deus os abençoe.

0: Estão aí lindos depoimentos para que você reflita um pouco sobre aquilo que Deus continua fazendo. Nada é impossível para Deus, nada está perdido. Você pode até imaginar, segundo a sua perspectiva, a cosmovisão da sua realidade, daquilo que você está vivendo nesse momento, que não há mais solução, não há mais jeito para aquilo que você está passando. Mas eu quero te dizer que Jesus é a solução. Ele é a resposta. Ele é a nossa resposta. Cristo é a esperança. Amanhã é a quarta do grande mover de Deus. Às 9 horas da manhã, o nosso pastor Milton Almeida vai pregar a palavra, vai orar por todos e o nome do Senhor vai ser glorificado. E é claro, meu irmão, claro, minha irmã, você que está aí acompanhando, enxugue as lágrimas. A resposta de Deus chegou para você. Participe conosco, venha. O Templo da Glória de Deus está bem no centro de São Paulo, ao lado da estação de metrô Pedro II e também dos terminais de ônibus Parque Dom Pedro II e Mercado. Bem ao lado do INSS Central, em frente ao viaduto da Rua da Moca. Participe conosco do culto, quarta do Grande Mover de Deus, às 9 horas da manhã. Venha antes do trabalho, venha antes daquele compromisso, e eu tenho certeza que o Senhor vai te abençoar, e você será o próximo, você será a próxima a contar aquilo que Jesus fez na sua vida por intermédio do poder de Deus através da oração. Então venha participar. Amanhã aguardamos por você de braços abertos para juntos orarmos a Deus e Ele responder dos céus com o seu fogo divino. Avenida do Estado 4568 e Avenida Prefeito Passos, número 10, na Liberdade, aguardamos por você.
1: Que Deus abençoe, queridos e amados ouvintes do programa Voz da Libertação. Pastor Rivair falando com todos vocês. Estou aqui para convidar você e toda a sua querida e amada família para a grande quarta-feira, a quarta-feira do grande mover de Deus em nossa sede mundial. Na Avenida do Estado, 4568, no horário das 15 horas, a tarde da grande libertação. Nós iremos levantar um grande clamor a Deus em seu favor. Você que ouve vozes, você que está deprimido, oprimido, angustiado, doente, venha receber o seu milagre nesta grande quarta-feira, na Avenida do Estado, 4568, na Baixada do Glicério. Eu disse quarta-feira, a quarta-feira do grande mover de Deus, no horário das 15 horas. Venha fazer parte desta grande campanha e receber um grande milagre das mãos de Deus, nosso Pai. Vamos, queridos ouvintes, em oração e em santo jejum a Deus para vencer estas grandes batalhas. E Deus, nosso Pai, honrará sua fé só de chegar em nossa sede mundial. O milagre será notório na sua vida. Não falte, quarta-feira, no horário das 15 horas, na quarta-feira do grande mover de Deus.
0: Quatro horas 28 minutos, está aí convite do pastor Rivaí Silva para você participar também do culto da quarta do Grande Mover de Deus, às 3 horas da tarde. O Batalhão da Fé, o Esquadrão da Libertação, estará aqui no Templo da Glória de Deus para orarmos juntos com você e por você. Não fique em casa, cocheando em dois pensamentos, vendo qual será a solução que você dará para esse problema que você está enfrentando. Seja uma patologia, aí a sua saúde está debilitada, declinando, indo de mal a pior, você vai ao médico para fazer aquele check-up e recebe a informação de que algo não está certo. Aí você fica naquela neura, na preocupação, o que será que eu vou fazer agora? E às vezes os médicos até chegam com uma notícia que abala as suas estruturas emocionais. Não tem jeito. Infelizmente, não há o que ser feito. Mas Cristo, o verdadeiro amigo, te convida para viver novidade de vida. Ele tem a vida, Ele é o dono da vida e Ele quer transformar a sua. E mais do que isso, Ele quer te dar uma vida nova. Avenida do Estado 4568. Eu disse, Avenida do Estado 4568, aqui na Liberdade, no centro de São Paulo. 9 horas da manhã com o pastor Milton Almeida e às 3 horas da tarde com o pastor Rivaí Silva. Dois homens de Deus prontos em jejum, oração, para orar por você e por toda a sua querida família. Agora, 4:30 da tarde, vamos a um rápido intervalo, não saia da nossa companhia, porque eu ainda tenho meia hora fazendo a sua companhia. Daqui a pouco tem Cido Gameiro na rádio Deus e Amor, com o programa Deus e Amor com você.
2: Uma tarde abençoada e repleta do amor de Deus. Boa tarde.
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6: 16 horas e 31 minutos.
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7: Meu nome é Claudete, eu sou aqui do Paraná. No dia 12 de outubro, eu estava passando muito mal. Parecia que eu estava tendo um surto psicótico. E falei pro meu filho que estava em casa: filho, mamãe vai precisar ir no médico porque a mamãe não está bem. E foi aí que eu liguei o rádio na Deus e Amor e resolvi passar a mensagem pedindo oração e contei o que estava acontecendo comigo. E daí eu confiei e, para a honra e a glória do nome santo do Senhor, eu não precisei ir no médico. O médico dos médicos, ele tocou na minha cabeça e repreendeu aquele mal. Eu estou curada para a honra e a glória do nome santo do Senhor Jesus.
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0: 4h35, 4 horas 35 minutos em São Paulo, no horário de Brasília. Hora certa para você que está acompanhando a melhor frequência nessa tarde especial de terça-feira. Daqui a pouco, aqui no Centro Expandido de São Paulo, começa o rodízio de placas de veículos. Hoje com os finais 3 e 4. Você que está acompanhando a nossa Rádio Deus e Amor, muita atenção para esse detalhe importante aqui no centro da capital dos Bandeirantes. Às 18 horas tem a oração do Calvário e você pode participar conosco interagindo pelo nosso número WhatsApp 11, código DDD de São Paulo, número 98292-3392. Às 18h30 tem informativo Reviver com a evangelista Eliana Miranda. E à noite tem a boa companhia do presbítero Aaron Delalande, até 11 horas. E 11 horas tem o culto no lar com o pastor Lorival de Almeida. E logo após tem aquela oração maravilhosa. São 60 minutos de clamor intenso. Aqui no Santuário de Oração, os nossos obreiros, cooperadores, Anas, Daniéis e também os presbíteros, diáconos da obra de Deus, estarão reunidos. E também na rádio Deus é Amor. E no canal Deus e Amor Oficial e no IPDA Play, esta oração sendo transmitida simultaneamente. Agora em São Paulo, 4 horas e 37 minutos, você está em boa companhia dessa programação que fala ao seu coração, ao vivo aqui da Central de Produção Internacional, na Avenida do Estado, 4568, no bairro da Liberdade, no centro de São Paulo. E vamos ouvir mais uma linda história, experiência com Deus, vivida e contada, porque você precisa entender que Deus continua operando como no passado. Ele é o mesmo ontem, hoje e eternamente. O nosso Deus não mudou.
9: Meu nome é Cláudia, sou da cidade de Capivari. O ano de 2024 eu recebi um convite para estar indo conhecer a igreja Deus é Amor. E eu não estava na presença de Deus até o momento. Eu falei, eu estava passando por uma luta na minha casa, com meu esposo, e acabei recebendo o convite e fui para a igreja. Eu falei, eu vou para a igreja, mas eu não vou seguir a doutrina. Por quê? Eu não sou mulher de doutrina, né? E aí acabei aceitando Jesus e a partir desse momento eu fiquei na igreja para nunca mais sair. E veio as lutas, o deserto, como se fala na palavra, né? E aí a gente não entende o que é um deserto. É onde você tem percas. Por que a gente tem percas, né? Perdi primeiramente meu emprego em agosto de 2024. E eu seguindo a Deus. E eu falei para Deus, por que, Senhor, né? Em agosto e setembro, outubro, rosa, eu recebi que eu estava com câncer. A perca do emprego, recebendo da notícia do câncer. Até então, os médicos tentaram me acalmar e eu saí o resultado da biópsia, né? Eu fui fazer a biópsia. Eu fui buscar essa biópsia sozinha, eu e Deus, né? Porque Deus sempre esteve do meu lado, né? Porque eu fui abandonada também nessa trajetória. E quando eu cheguei na biópsia, peguei, como eu sou enfermeira, eu já entendo tudo, eu acabei pegando o resultado e lendo, né? E falei para Deus, por que isso? Eu vim sozinha da cidade de Campinas até Capivari. Para chegar em Capivari demora uma hora e pouco, e eu tinha que levar esse resultado para o médico. E o meu sonho ali desabou, porque eu tinha acabado de me formar em enfermeira. Fazia um ano e pouco que eu estava só na área. Era meu sonho entrar em uma Santa Casa, em uma Unimed. Eu estava na rodovia nessa época. E eu tinha sido mandado embora também. E ali desmoronou. Desempregada, sem família. No meu caso, meu marido me abandonou também. Eu tive que alugar uma casa, sair de casa, porque ele bateu em mim. Ele não aceitou que eu ia na igreja, ele não aceitou minha doença, ele não aceitou passar esse deserto, porque ele não entende o que é a palavra de Deus, um deserto. Um homem que não é da fé, ele não vai entender, né? Mas eu passei. De que jeito? Não sei. Só Deus para me dar força. Sozinha, eu e Deus, e eu ali na luta com os irmãos em Rafar, congregando, fazendo estudo bíblico para batizar. E vim batizada em março para cá. Fui batizada, desci as águas e vim para a sede conhecer aqui em São Paulo, que era meu sonho, conhecer a sede. E a irmã Maria Lorena, ela deu a palavra esse dia. E Deus usou ela para revelar para mim. Nesse dia ela chamou eu na frente e falou: Deus está dando a cura aonde você vai levar o testemunho, e a mim em todos os locais. E assim foi. Desse dia para cá eu vim orando e pedindo a Deus a cura. Porque é muito difícil uma pessoa ficar sozinha e tratamento. Tive apoio da minha família por parte de mãe. E Deus é maravilhoso. Deus me curou. Deus fez a promessa, cumpriu. Essa semana eu recebi a notícia na quinta-feira. E eu não imaginava que ia dar tão certo receber a notícia que eu estou curada. Hoje não tenho câncer. Para a honra e glória do Senhor. E muitas mulheres que estão na presença do Senhor, acreditam em Deus, vai na batalha, siga em frente, que pode acontecer comigo como aconteceu e pode acontecer com outras. E que pode estar acontecendo nesse momento agora. Quem seja que estiver ouvindo, vai na fé, na honra, na graça do Senhor Jesus. Porque Deus me curou. Aquele lá de cima, porque eu tive muita fé mesmo. Mesmo abandonada pelo marido, mesmo abandonada pelos filhos, por todos, Deus sempre esteve comigo. E eu sempre estive na presença. E hoje estou aqui para honrar e glorificar a honra do Senhor. Cláudia Fernanda do Nascimento, Capivari.
0: Tá aí, que linda história. História de reconciliação. História de regresso ao seio da igreja, e não tão somente isso, mas aos braços do Pai, o Deus amoroso, o Deus que enviou seu Filho unigênito para que todo aquele que nele crê não pereça, mas tenha a vida eterna. Deus amou o mundo de tal maneira que fez isto. E você está aí sofrendo, desolado, cabisbaixo, em depressão, em angústia. Você sofre de ansiedade por as coisas, pelas coisas que ainda não aconteceram. Você sofre aí toda essa torrente depressão pelas coisas que já passaram. E você esquece de viver o presente em Deus. O presente, uma dádiva que o Senhor nos dá todos os dias. A nossa irmã contou aí que ela não tinha nenhuma perspectiva de vida com Deus. O marido, uma desolação. Casamento à beira de toda a falência. Mas no momento em que ela se posicionou para mudar aquela situação, não com as mãos dela, não com o potencial acadêmico, cognitivo, não. Ela se posicionou para entregar a vida dela ao Senhor. Isso é uma atitude que fala muito quando realmente nós queremos que Deus trabalhe ao nosso favor. Porque às vezes nós falamos: ah, Deus precisa mudar isso, Deus precisa mudar aquilo. Mas as nossas atitudes, o dia a dia, dizem totalmente o oposto daquilo que nós falamos com os lábios, daquilo que nós declaramos com a nossa boca. Entende? Entende?

0: Sozinho, sozinha você não conseguirá. Mas existe um Deus de braços abertos. Esse Deus que nós pregamos na igreja pentecostal, Deus e amor, Ele quer salvar a tua vida. Ele quer te salvar de todo esse turbilhão agravado na sociedade. Agora são 4h45. Daqui a pouco tem uma oração especial por você aqui na Rádio Deus e Amor. Agora vem o psicólogo Gessé Ávila. Ele vai falar no Clínica da Alma sobre redes sociais e o autodiagnóstico. Daqui a pouco eu volto com você na oração da reconciliação. Vai ser em poucos minutos, então já aguarda aí, para um pouquinho o que você está fazendo. Enquanto ouve o Clínica da Alma, o seu coração é preparado para conversarmos com o nosso Deus.
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2: Olá, seja muito bem-vindo a mais um episódio do Clínica da Alma, um espaço para falarmos sobre saúde mental, qualidade de vida, inteligência emocional e desenvolvimento interior, sempre de forma leve, prática e com base científica. Você sabia que milhares de pessoas passaram a acreditar que possuem transtornos psicológicos após assistir a vídeos curtos nas redes sociais? Embora a informação possa promover conscientização, ela também pode gerar interpretação equivocada sobre a própria saúde mental. E por essas razões que vamos falar hoje sobre o perigo do autodiagnóstico nas redes sociais. Diagnósticos em saúde mental exigem avaliação criteriosa, considerando intensidade, frequência, duração dos sintomas e impacto funcional na vida da pessoa. Sentir ansiedade antes de uma prova não significa transtorno de ansiedade. Gostar de organização não significa transtorno obsessivo compulsivo. Ou ainda, ter momentos de distração não significa necessariamente TDAH. Quando informações complexas são reduzidas a listas simplificadas, existe o risco de rotular experiências humanas normais como doenças. Isso pode gerar medo, ansiedade e até atrasar a busca por ajuda adequada. Por exemplo, um jovem que assiste vídeos dizendo: olha, se você esquece compromissos, se você se distrai facilmente, se você procrastina, você pode ter TDAH. Então, dá a ideia distorcida, numa interpretação equivocada, que todas as suas dificuldades sob essa lente, convence-se do diagnóstico e deixa de investigar outros fatores, como estresse, privação de sono ou sobrecarga emocional. E um outro exemplo que a gente pode citar aqui é aquela pessoa que começa a justificar os seus comportamentos dizendo: olha, eu sou assim porque eu tenho isso, sem nunca ter passado por uma avaliação profissional. Então, o cuidado que a gente precisa ter aqui é o seguinte: informação ela pode libertar de fato, mas também ela pode confundir e trazer muitos prejuízos. Então, conhecer sintomas é importante, transformar conteúdos rápidos em diagnósticos definitivos pode ser perigoso. Você é mais complexo do que um vídeo de 30 segundos, que pode ser até mais ou até menos, exposto na internet e nas redes sociais. E por isso que eu tenho aqui 5 dicas práticas de como lidar com conteúdos sobre saúde mental nas redes. Número 1. Use as redes para informação e não para diagnóstico. Conteúdos educativos podem aumentar a consciência sobre saúde mental, mas eles devem servir como ponto de partida para a reflexão e não como conclusão definitiva. A internet informa, o diagnóstico exige avaliação profissional. Número 2. Observe a frequência e o impacto dos sintomas. Todo ser humano experimenta tristeza, ansiedade, distração e desânimo em algum momento da vida. A questão é: com que frequência isso acontece? Há quanto tempo que está se sentindo assim? O quanto que isso interfere na sua vida? Essas respostas são cruciais, são fundamentais para uma avaliação adequada. Número 3. Evite se identificar automaticamente com tudo que vê. Quanto mais genérica a descrição, maior a chance de qualquer pessoa se reconhecer nela. Pergunte-se:

0: Peraí, isso realmente descreve a minha experiência ou eu estou buscando explicações rápidas para desconfortos normais? Penúltimo, procure fontes confiáveis. Prefira conteúdos produzidos por profissionais qualificados e baseados em evidências científicas. Nem toda pessoa que fala sobre saúde mental na internet, nas redes sociais, possui formação adequada para orientar outras pessoas. E por último, busque a avaliação profissional quando houver sofrimento significativo. Se os sintomas são persistentes e estão prejudicando os seus relacionamentos, estudos, trabalho ou a sua qualidade de vida, então procure um psicólogo ou um médico capacitado. O diagnóstico responsável, ele protege. Agora, o autodiagnóstico precipitado pode limitar, assustar e trazer grandes prejuízos. Como disse Aaron Beck, a maneira como as pessoas interpretam as suas experiências determina em grande parte como elas se sentem e como agem. Então entendemos que cuidar da saúde mental existe informação, mas também prudência e responsabilidade. Nem tudo o que você sente precisa ser patologizado. Mas tudo que gera sofrimento merece atenção e cuidado. Mas e aí? Você gostou desse conteúdo? Então compartilhe a nossa programação com amigos e familiares. Continue nos acompanhando e fique atento, porque a qualquer momento estaremos de volta com mais reflexões que podem transformar a sua vida. Um forte abraço e até breve.
1: -17 graus em São Paulo, agora 4h52. É diferente em Belém, que está bem quente, um clima chuvoso, mas por lá começou o verão. Está em minha companhia o Valdo Freitas, ele que é o operador aí do estúdio da Rádio Criativa FM em Belém do Pará, também retransmitindo ao vivo o programa Voz da Libertação da Central de Produção Internacional. Agora por lá está fazendo 23 graus. E você que acompanha a Rádio Deus e Amor em Belém do Pará, pela Criativa 96.5, pode participar também conosco pelo número WhatsApp. Coloque o código DDD 11, número 98292-3392 e participe ao vivo aqui do programa Voz da Libertação em Rede Nacional. Agora vamos à oração. Quero orar com você e por você este clamor da reconciliação agora na sua Rádio Deus e Amor.
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1: Senhor Deus e Pai, te agradeço pelo teu amor imensurável. Não conseguimos, Pai, dimensionar o quanto o Senhor nos ama, o quanto o Senhor nos quer. Meu Deus, o teu amor é inefável. A tua graça é soberana, o Senhor nos alcança nesta tarde, tirando de nós a angústia, sofrimento, as mazelas do dia a dia. Alcança esta pessoa, Senhor, que está orando agora. Enxuga as lágrimas deste rosto, Pai. Senhor, eu sei que as coisas não são fáceis, não são como nós gostaríamos que fossem. Mas o Senhor está conosco em todos os momentos. Não há momento que o Senhor não esteja com a gente. Quando nós clamamos ao Senhor, o nosso Abba, o nosso Pai amoroso, o Senhor nos responde dos céus. O Senhor perdoa os nossos pecados, o Senhor sara a nossa terra. E nesse momento nós queremos te suplicar humildemente, sare a nossa terra. Meu Deus, nós fazemos esta oração da reconciliação. O Brasil inteiro, milhões de pessoas agora estão de forma simultânea orando. Estão dizendo, Senhor, queremos reconciliação contigo. Perdoa-nos, Pai, todos os pecados cometidos, pecados em reações, ações, omissões, em pensamento, pecados, Pai, que praticamos e que agora nós nos arrependemos. E não é somente um remorso, Pai. É o arrependimento genuíno que a Tua palavra exige para a liberação do Teu perdão para aqueles que clamam a Ti. E nós estamos aqui, Senhor, orando. Este irmão que está se reconciliando contigo, voltando aos teus braços, ao teu amor, está cansado de viver de forma desordeira. Senhor, está se entregando a ti porque te ama. E o Senhor ainda mais ama a este irmão e a esta irmã. Suplico e agradeço em nome de Cristo Jesus. Amém e amém.

0: 3 para as 5, boa tarde para você, ligado aqui na Rádio Deus e Amor com esse sucesso de audiência que é o programa Voz da Libertação há 64 anos. Obrigado por sua companhia, de madrugada eu volto, a partir de uma hora eu volto com você aqui na Rádio Deus é Amor. Lembra você que a nossa igreja está aqui de portas abertas esperando por você e por toda a sua querida família, Avenida do Estado 4568 na Liberdade. O culto de hoje terá a ministração do nosso querido irmão em Cristo, o presbítero Erwin de Lalande, a partir das 7 horas. E amanhã, a quarta do Grande Mover de Deus, com o pastor Milton Almeida, às 9 horas da manhã. E às 3 horas da tarde, com o pastor Rivaí Silva. Obrigado a você, ligado, desde as 2 horas em nossa frequência. Frequência em São Paulo, 97.3, 100.5, frequência modulada. Aí no seu FM, você que nos ouve também pela Rádio AM Universo 1300 e a você que acompanha pelo aplicativo e pelo site da Deus é Amor. Deus abençoe a sua vida, comunicando com você nessa tarde especial, Diácono Natiel Reis, trabalhos técnicos é do Diácono Armando Medina. Agora você fica com a identificação das emissoras em sequência, Deus é Amor com você, na comunicação do Cido Gameiro até às 18 horas. Depois tem a oração do entardecer e na volta tem evangelista Eliana Miranda no informativo Reviver. Agora 4h58. 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

Oi, uma ótima tarde pra você hoje, terça-feira, dia 23 de junho. Eu sou Cido Gamelo, tô chegando, vou te fazendo companhia. Que programa maravilhoso que o presbítero Natiel Reis acabou de participar aqui, acabou de entregar pra gente. A gente vai juntos a partir de agora com mais uma edição do Deus é Amor com você, contando pra você tudo o que acontece na nossa sede mundial e também na IPDA, na Igreja Pentecostal mais próxima de você. Muito obrigado pelo carinho, pela sintonia. Uns lugares frios, outros calor, não importa onde você esteja, a gente leva muito carinho, muito amor, muito respeito, bons hinos na nossa programação diretamente para você. Muito obrigado pelo espaço que você dá no seu dia. Esteja aí no seu trabalho, muita gente trabalhando, né? Tem motorista de ônibus, tem motorista de caminhão, motorista por aplicativo, né? Tem muita gente que já está em casa, trabalhou o dia inteiro, agora tem aquela dona de casa, aquela irmã que, olha, eu cuido dos filhos, ouço a programação. Olha, um abraço, que Deus continue abençoando vocês aí, que vocês tenham uma tarde de terça-feira muito, mas muito abençoada. Paz a todos! E a gente segue por aqui, abrimos muito bem, por sinal, o Deus é Amor com vocês. Você de hoje, agora é 5:02, com Ricardo Farias, Ricardo Ehlers. Me dê a mão, aqui na programação, Deus é Amor com você.

onde você estiver. Que Deus abençoe a sua tarde. Deus é amor. Com você.

Deus é amor com você. E essa é a Cristina Santana. Agora 5h10, meu socorro. Maravilhoso, né? Esse é o Deus é Amor com você. Muito obrigado pelo carinho, pela sintonia. E olha, tem novidade chegando. Olha, eu amo falar de novidade aqui. Até comento aqui com a Lari, nossa produtora. Ela tem novidade? Tem, Cido, tem novidade. Novo CD do... 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E a gente segue por aqui com Pedro Magalhães.

Pedro Magalhães, agora 5h16, logo mais tem uma oração toda especial, a oração do entardecer, às 18h, aqui na programação. Separe um momento aí para falar com o Senhor Jesus, explicar a tua situação, ou louvar e adorar, que é tão bom, que é tão maravilhoso. Mas eu quero chamar a sua atenção agora para um momento muito maravilhoso que vai acontecer aqui. Nesse domingo, dia 28 de junho, a Igreja Pentecostal Deus é Amor realiza o culto de missões simultaneamente na sede mundial em todas as nossas igrejas. Fala que não é maravilhoso. Maravilhoso, né? Dia 28 de junho, sim, nesse domingo. Aqui na sede mundial, o culto acontece das 15 horas às 17, das 3 às 5 horas da tarde, ok? Com uma oração especial pelos países da Ucrânia, da Rússia, clamando pela paz, pela proteção, para que o Evangelho chegue ao alcance e busque cada vez mais vidas. Que situação? A gente não tem noção do que é a situação, só quem passa por isso. A gente não tem noção do frio intenso, eles sem energias, a guerra constante, o medo constante. Sofre demais esse povo, viu? As sedes estaduais, setoriais, centrais, regionais, locais, culto realizado no horário estabelecido pelo pastor responsável. Aí você mora numa região e fala, eu quero saber qual o horário do culto aqui na minha região. É claro, a gente sempre avisa também que se de repente você não é da Igreja Pentecostal Deus é Amor, então não sabe os horários, não sabe onde fica, ipda.com.br, tem a relação de endereços ali e você vai ser bem-vindo para orar. É um culto muito especial, aliás, de tamanho poder, da imensidão que a gente não consegue mensurar falando agora. Participe desse grande movimento de fé, de intercessão. Juntos vamos orar pelas nações e cumprir a missão de levar a palavra de Deus a todo mundo. Culto Missões é domingo, dia 28 de junho de 2026. Esperamos por você. Como eu disse, se você quer orar, as portas da IPDA, de todas as igrejas pentecostal, Deus é Amor, está aberta. Sempre. Agora, se você falar, não, eu quero participar desse culto em especial, não importa se você é ou não da Igreja Pentecostal Deus é Amor, se você é de uma outra igreja, vem orar. É em prol dessa missão tão importante, sabe? A Ucrânia e a Rússia, nessa guerra que já tem se estendido por tanto tempo, quantas vidas foram embora, e a consequência dessas ações, o efeito colateral para as crianças, para adolescentes e para muitas pessoas que estão vivendo até hoje lá, e quando isso acabar, em nome de Jesus, que seja breve. Então vamos orar para que haja mudança, para que haja paz e que mesmo em situações complicadas, que eles entendam que o Senhor é o caminho, a verdade e a vida, que o Senhor pode aliviar o coração, a alma. A gente tem que orar, tem que buscar a Deus, porque dos olhos santos dele nada escapa. Então estamos convidando você. Vou repetir, é nesse domingo, dia 28 de junho, o horário às 3 horas da tarde. Na nossa sede mundial, você que quer vir até a sede mundial, o endereço é Avenida do Estado 4568. Para quem vem pelo metrô, linha 3 vermelha, estação Pedro II. Ou para quem vem de carro ou motorista por aplicativo, Avenida Prefeito Passos, número 10, ok? Na sua região, não sabe aonde tem a Igreja Pentecostal Deus é Amor? Anote ipda.com.br, vai ter os endereços, a localização, para você participar desse momento tão, mas tão especial na Igreja Pentecostal Deus é Amor.

Deus é amor com você, Ângela Gonçalves, depois da chuva, agora 5h25, EBF de férias, Escola Bíblica de Férias, vou falar disso. É, a aventura mais que especial do ano está chegando. Prepare-se para uma tarde cheia de aprendizado, louvores, brincadeiras, surpresas, momentos assim inesquecíveis na presença de Deus. Vou te falar o dia. Já deu vontade, né? É natural. Dia 25 de julho, às 3 horas da tarde, você tem um encontro marcado aqui na nossa sede mundial. Você, sua família, aquele tiquinho maravilhoso que você tem na sua vida, seja seu sobrinho, seu neto, seu filhinho, filhinha. Escola Bíblica de Férias será ministrada pela tia Débora Miranda. O tema é Pedrinhas do Reino, pois cada criança é uma pedrinha preciosa nas mãos do Rei, sendo lapidada para brilhar e fazer a diferença no mundo. E a gente vai colocando ali, ó, já na cabecinha da criança, o caminho certo, ensinando, sabe? E a gente vai vendo esse resultado. É como uma plantinha que você aduba com um bom adubo, com muita água, e vai vendo os frutos aparecerem à medida que vai crescendo, sabe? Isso é maravilhoso. Tem que cuidar bem do seu pinguinho mesmo, sabe? Essa criança valiosa na sua vida, esse presente de Deus na sua vida. Então você e sua família, venha, traga os amigos, fazer parte dessa grande festa de fé e alegria. Ó, dia 25, coloca na agenda aí, dia 25 de julho, já é mês de férias, né? Dia 25 de julho, às 3 horas da tarde, esse encontro na nossa sede mundial. Vou te passar o endereço, claro, Avenida do Estado 4568. Para quem vem de carro, um estacionamento amplo, confortável, vai ser bem tranquilo, além de muito divertido e renovador também para você. Avenida Prefeito Passo, número 10, ok? Ó, vem de metrô? Estação Pedro II, linha 3 vermelha do metrô. Fácil, simples assim, falando em tia Débora Miranda, ela canta aqui, ó. Nos braços de Deus. Vai fazer um trabalho maravilhoso no dia 25, aliás, vem fazendo, né? Dia 25 de julho, às 3 horas da tarde, vai ser mais um dos trabalhos maravilhosos que a Débora Miranda está fazendo, voltado para essas crianças, para essas bênçãos.

Deus é amor com você, nos braços de Deus, Débora Miranda. Logo mais às 18h30, tem mais uma edição maravilhosa do Informativo Reviver aqui na programação da maior rede de rádio do país, com a apresentação de Eliana Miranda. A irmã Eliana Miranda apresentando mais uma edição do Informativo Reviver. A gente apresenta aqui, a gente vai conversando, contando para você. É um programa super leve e leva muito carinho, além de um trabalho excepcional que é feito com a Fundação Reviver e a Fundação que tem se destacado na ajuda do próximo. Isso é gratificante, né? Quando a gente visita um lugar, a gente vê a ação e a reação. A ação da Fundação Reviver, da Reviver Help, Deus é Amor. Aliás, fica até a dica para você. Se você quer conhecer um pouco mais sobre esse trabalho, você pode entrar no site reviverhelpdeuseamor.com.br ou fundaçãoreviver.com.br. Maravilhoso trabalho. Eu tenho certeza que você vai se emocionar. Todos trabalhando com o seu propósito, que é melhorar a qualidade de vida física e espiritual de um irmão necessitado. Então, 18h30, mais uma edição do programa Informativo Reviver aqui na nossa programação. 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

0: Elias Fraga, Templo da Glória de Deus, agora 5h37. Olha, você às vezes está passando por, passa por situações complicadas, né? Já pensou, né, que muitas vezes até, né, a pessoa fala, eu vou desistir. Não, Deus esqueceu de mim. Quantas vezes a gente já ouviu as pessoas falando isso? Deus esqueceu de mim, coisa absurda, né? Mas falam. Deu tudo errado? Ah, é Deus que não quis. Né? Às vezes a pessoa vai terceirizando os problemas e passando para Deus e na realidade ela não tem vontade de se mover, né? Buscar de todo o coração. Aliás, é muito mais cômodo, né? A gente culpar a Deus pelos nossos erros, nossos fracassos e ao invés de encarar e falar, Senhor, eu estou aqui, eu sei que o Senhor pode mudar minha vida, eu sei que o Senhor não fez porque o Senhor tem um propósito maior. E tem uma coisa que deve ser levada em consideração agora no que eu vou concluir com você, é que às vezes Deus está preparando uma coisa maravilhosa para você. Aí começa a dar tudo errado. Quando a bênção está para chegar, o inimigo se levanta, ele fala, não, vai, quebra carro, perde o emprego, e as coisas começam a dar errado, errado, errado. Por quê? Porque o inimigo não quer, ele não pode tocar na tua vida. Definitivamente ele não pode tocar na tua vida. Mas ele pode tocar em algumas coisas que você tem, no carro, na moto, num bem, eu estou usando grosseiramente falando, no emprego. Aí você fala, pô, mas está dando tudo errado. E Deus preparando. Então não desanime. Porque talvez essa tempestade que está passando agora na sua vida é Deus já te preparando assim, ó. Sabe? Ele tem te dado, porque você pode reparar. A tempestade está vindo, as dificuldades estão assim afloradas, mas Ele não te deixa na mão. Você não tem muito, mas não te chega a faltar nada. Já pensou nisso? Às vezes é difícil a gente parar e refletir e falar, Senhor, eu estou passando uma necessidade tão grande, uma dificuldade tão grande, mas o Senhor não deixa faltar, aquele pouquinho está ali e Deus está preparando, porque Ele conhece as tuas necessidades, o teu coração, então não desista, porque talvez você, muito em breve, vai estar dando um testemunho de vitória, como é o caso da Elizabeth.
1: Meu nome é Elizabeth. É assim, irmão. A primeira que eu vou contar é da que aconteceu em abril. Antes de abril, vindo aqui nas campanhas, eu fui revelada que eu tinha uma pessoa jovem na família que estava gestante e que Deus ia dar um grande livramento para ela e para essa criança. E realmente aconteceu, irmão. Eu liguei esses dias lá para minha irmã, que eu já sabia que ela tinha ganhado e tudo, mas não sabia o que ela tinha passado. Aí a minha irmã contou, que é a filha da minha irmã, né? A minha sobrinha. Aí ela disse que a menina passou por maus momentos para ganhar a criança. Aí ela falando comigo, eu me lembrando da revelação, que eu fui revelada uns dois meses antes dela ganhar a criança. Aí ela disse, ela passou muito mal, irmão. Ela quase morreu, ela e a criança, porque ela passou 3 dias para ganhar a criança. Ela já estava perdendo a força. O bebê, quando nasceu sem chorar, não chorava, os médicos ficaram apavorados. Aí eu me lembrei da revelação, e então, irmãos, aí no momento eu corri, depois da revelação, peguei um voto e fiz, preocupada, nervosa, mas eu sabia que Deus ia dar a vitória. Aí, graças a Deus, a criança nasceu bem, eu fiz o propósito com Deus, paguei, cumpri na hora. Depois fiz mais outro e trouxe outro dia. Aí ela falou e eu pensei assim, fiquei maravilhada e apavorada ao mesmo tempo. Eu digo, meu Deus, que tremendo, né? Que tremendo livramento, porque a menina podia ficar na mesa, ela e a criança. E Deus colocou a mão, porque o inimigo, na revelação, falou que o inimigo, né, ia lutar com ela e com essa criança. E realmente, mas é a coisa mais lindinha, é Arthur, se chama. Eu fiquei tão feliz, vi na fotinho dela com ele, né? Fiquei muito maravilhada com Deus, uma criança bem bonita, bem formosa, que depois que nasceu não chorou, mas daí os médicos lutaram, e graças a Deus, Deus deu a vitória, a criança chorou. Tá lá perfeito e saudável, a glória de Deus. Eu tenho mais uma bênção para contar, irmão. Nas campanhas que eu tenho vindo, eu era sendo revelada de prosperidade, de providência. Tenho um filho que mora comigo e eu orava e chorava. pedia para Deus a providência financeira, que Deus operou de uma maneira que eu nem esperava, irmão. Deus é maravilhoso, Ele nos surpreende. E eu estou feliz porque Deus alcançou meu filho com uma bênção. Ele conseguiu, conquistou a bênção, a vitória financeira, e agora ele vai poder resolver todos os problemas dele, graças a Deus. Eu estou muito feliz, muito maravilhada, muito agradecida a Deus. Ricas bênçãos que Deus tem me dado na minha vida. Ouvintes, creiam, creiam em Deus, não fiquem aí desesperado, apavorado, tenha solução, a solução é Cristo. Venha para a igreja, venha para os braços do Senhor, venha participar das campanhas aqui na Igreja Pentecostal Deus é Amor, que Deus é o nosso ajudador, o nosso consolador. Ele nos dá a bênção e a vitória, com certeza, quando menos tu esperar. Vem buscar, confiando em Deus, que você vai receber, com certeza, em nome de Jesus. Eu agradeço a oportunidade. Em nome de Jesus, eu moro na Zona Sul de Porto Alegre. Amém.
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0: Deus é Amor com você e Daniela Bala Bem. No céu é o meu lugar. Agora 5h47, logo mais, às 18 horas, às 6 da tarde, a oração do entardecer desta terça-feira tão especial. Aliás, todos os dias são especiais, né? Deus caprichoso, como sempre, num dias maravilhosos pra gente. Claro que temos os altos e baixos, é natural, a vida acontece assim. A gente só sabe que tá calor porque a gente já sentiu frio. A gente só sabe que tá, que sente frio, a gente só sente frio porque a gente sabe que existe o calor. Então, a gente sabe que está bem porque a gente passou por algumas situações complicadas. E essas oscilações são necessárias. A gente precisa sentir fome de vez em quando. A gente precisa não passar fome, não confunda. Mas você sente fome, vai lá, se alimenta. Sente sede, vai lá, bebe água. Então essas sensações são necessárias para a nossa aprendizagem. Deus deixa a gente passar uma situação complicada, né? Mas para mostrar que está com a gente. Então, reclamar, lamentar, não te leva a lugar nenhum. Mas orar muda a vida. Claro que muda. Adorar melhora significativamente a vida, porque agrada a Deus, né? Quando a gente ora, quando a gente está pedindo a Deus, né, pelo que Ele faz, quando a gente adora, é por quem Ele é na nossa vida. Maravilhoso isso. Então, orar e adorar é fundamental para que a gente tenha uma qualidade de vida espiritual muito melhor. Então, aproveite esse momento. Logo mais, às 6 da tarde, a oração do entardecer. E, gente, está falando em orar e adorar. Olha, a campanha 4 domingos com o tema A Fé que Derruba Muralhas está chegando ao fim. No próximo domingo já vai ser o último dia da campanha. Nesse domingo, dia 28 de junho, às 3 horas da tarde, o último domingo da nossa campanha A Fé que Derruba Muralhas. Se você está participando, já sabe, 3 horas da tarde. Se você não está participando, mas quer participar desse último domingo, venha na sede mundial aqui, ó, Avenida do Estado, 4568, ou na Avenida Prefeito Passos, número 10, para quem vem de carro, né, carro próprio, ou motorista por aplicativo, ok? Participe aqui na sede mundial. A Fé que Derruba Muralhas, último domingo, dia 28, às 3 horas da tarde. E a gente tem mais músicas, mais hinos para você. Faltando agora 11 minutos para 6.
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Maravilhosa essa música, esse hino, né? E falando em coisas maravilhosas, das maravilhas que Deus tem pra gente, a oração é o que te faz se aproximar de Deus, a adoração te faz se aproximar de Deus. E estar com Deus não tem palavras para descrever. Por mais que a gente fale, ah, não, eu sei, é muito bom. Não tem. Não tem palavras para descrever o nosso relacionamento com o Senhor Jesus, com Deus Todo-Poderoso na nossa vida. E nesse domingo, dia 28 de junho, a Igreja Pentecostal Deus é Amor realiza um culto de missões simultaneamente na rede mundial e em todas as nossas igrejas. Aqui na sede do Mundial, o culto acontece às 3 da tarde, ou melhor, vai das 3 às 5 horas da tarde, com uma oração especial pelos países da Ucrânia e da Rússia, clamando pela paz, pela proteção e para que o Evangelho alcance cada vez mais vidas. Se de repente você sentiu no seu coração aí, ouvindo isso, falar, eu quero participar, não importa de que igreja, se você é da Igreja Pentecostal, Deus é Amor ou não, a oração e a busca, a adoração e a busca é necessária, é bem-vinda. Então, participe nas nossas sedes estaduais, setoriais, centrais, ou seja, na Igreja Pentecostal Deus é o Amor, que está próxima de você. Vou te passar o horário, das 3 às 5 horas, nesse domingo, dia 28 de junho. Então, ó, você que de repente quer participar, fala, não, eu quero orar, né, esse culto tão especial, que na realidade é a junção de todos no mesmo propósito, na mesma oração, na mesma adoração, no mesmo pedido, clamando pela paz, pela proteção e que o Evangelho alcance cada vez mais vidas. Faça parte disso. Nas sedes, todas as igrejas pentecostais. Então, participe, que é esse grande movimento de fé, intercessão. Juntos, vamos orar pelas nações e cumprir a missão de levar a palavra de Deus a todo mundo. Repetindo, culto Missões, domingo, dia 28 de junho de 2026, esperando por você às 3 horas da tarde, aqui na sede mundial, às 3 horas da tarde. Avenida do Estado, 4568. Linha 3 vermelha do metrô, estação Pedro II. Ou para quem vem de carro, Avenida Prefeito Passos, número 10, ok? Se você não sabe aonde tem uma igreja pentecostal próxima de você, uma igreja pentecostal Deus é Amor próxima de você, o site é esse, ó, ipda.com.br. Tem a relação dos endereços, eu tenho certeza que você vai ser muito bem-vindo, muito bem-vinda, num momento tão delicado e tão necessário por pessoas que necessitam muito, mas muito de oração. Pela paz, pela saúde, pelo estado emocional e precisando ouvir a palavra de Deus.

0: graça e a paz do nosso Senhor e Salvador Jesus Cristo esteja sobre a sua vida. Seja muito bem-vindo, seja muito bem-vinda. Você está no programa Voz da Libertação. Nós estamos em cadeia de transmissão, não só através da Rádio Deus e Amor, como também nas nossas mídias sociais, canal oficial, os canais oficiais da Igreja Pentecostal Deus e Amor. E esse quem tem o prazer de falar com você é o seu irmão em Cristo, Douglas Almeida. Eu falo com você diretamente aqui dos estúdios da nossa sede mundial, Templo da Glória de Deus, localizado aqui mesmo na Avenida do Estado, 4568, bairro da Liberdade, coração da capital paulista. Nós estamos aqui para a oração do entardecer. Aquela oração, finalzinho da tarde, onde nós conectamos a nossa fé, unimos o nosso propósito diante da presença de Deus em oração. E eu tenho a certeza que o céu já está aberto, os ouvidos do nosso Deus estão atentos para a nossa oração e as mãos do Deus Todo-Poderoso estão estendidas para salvar, para libertar e fazer grandes maravilhas. Quero já te convidar a entrar em oração juntamente comigo, porque o céu tem muito a nos entregar. Vamos lá? Vamos à oração? Soberano Deus e eterno e querido Pai, Pai de nosso Senhor e Salvador, Jesus Cristo de Nazaré. Mais uma vez, diante da tua presença, que é bendita e também poderosa, nós nos colocamos em oração, ó Deus, ó Pai, aqui nessa tarde. E eu quero dar graças ao Senhor por essa rica oportunidade. É uma dádiva nós estarmos diante da tua face. É uma dádiva, ó Pai, nós estarmos diante da tua presença. Sim, nessa tarde chuvosa, esse dia chuvoso aqui em São Paulo, mas o Senhor proporcionou a nós esse momento de comunhão, esse momento de intimidade. E eu quero agradecê-lo por essa dádiva. Quero também agradecer ao Senhor por esses milhões e milhões de ouvintes e também por cada irmão internauta que está agora juntamente conosco através da nossa cadeia de transmissão. Pedimos que o Senhor confirme as bênçãos, ó Pai, espirituais, físicas, sim, em todos os âmbitos da nossa vida. Que o teu bom nome, ó Rei da Glória, diante da manifestação do teu poder, seja reverenciado, adorado, amado, respeitado e engrandecido. Nesse momento, quero orar, ó Deus, por cada pedido de oração. Temos pedidos de oração vindos de todas as partes do mundo. Pessoas que estão, ó Pai, em todos os continentes, como o continente africano, como na América do Sul, na América Central, na América do Norte. Pedidos que estão chegando, ó Pai, da Europa. Pedidos que estão chegando, ó Deus, do Oriente Médio. Pessoas que, ó Deus, têm compartilhado as suas demandas, as suas causas, as suas aflições. Nesse momento, ó Deus, queremos colocar cada um desses pedidos de orações diante do seu altar. Pessoas que estão vivendo crises, crises no casamento, crises no seio da família, crises financeiras, até mesmo crises espirituais. Colocamos agora, Pai, diante da tua face, pedindo ao Senhor que, ó Pai, o Senhor venha intervir diante desta situação, diante desta causa ao qual está sendo apresentada ao Senhor. Pessoas que estão ali, ó Pai, ó Deus, pedindo a libertação de um familiar, a libertação de um ente querido, pessoas que estão pedindo, ó Deus, a porta aberta, sim, pessoas que estão pedindo a cura de uma enfermidade. Vai estendendo as suas mãos, ó Deus Todo-Poderoso, vai fazendo o que esse irmão, o que essa irmã não pode fazer, uma vez que somos limitados, uma vez que somos, ó Pai, sedentos da Tua graça, sedentos da Tua misericórdia. Estende as Suas mãos, abre o céu, derrama do Teu poder, derrama das bênçãos ao qual o Senhor já preparou para cada um, ó Deus, que tem buscado a Tua face, cada um que tem buscado a Tua presença. Senhor, nesse momento, quero orar por essa pessoa que está, ó Deus, juntamente conosco, ó Pai, nessa oração, nessa transmissão, e ele ora comigo dentro de um hospital. Sim, essa pessoa que está em cima de uma cama, ó Pai, sofrendo por causa de uma enfermidade que foi diagnosticado em seu corpo. Sim, essa pessoa que está sendo medicada, sendo submetida a esse tratamento. Ah, meu Pai, e os médicos, Senhor, não têm conseguido, ó Deus, controlar, ó Deus, o avanço dessa bactéria. O organismo dessa pessoa não tem respondido como deveria responder. Mas nesse momento, ó Pai, nós apresentamos a situação em que essa pessoa se encontra, ó Pai, e pedimos ao Senhor, meu Deus, que esta bactéria, que esse vírus, que esta enfermidade que está no organismo e no corpo, ó Deus, desta pessoa, que esta enfermidade bata em retirada, desapareça. Sim, que o nome do Senhor seja glorificado, Pai, na vida desta pessoa, e que essa pessoa se levante, ó Pai, totalmente curada, e testifique dizendo que verdadeiramente o Senhor operou um milagre na vida dela. Enquanto nós oramos, tem pessoas que unem também a fé com a nossa, pessoas que estão dentro agora, Pai, de um sistema prisional. Sim, pessoas que estão encarceradas. Sim, Pai, pessoas que cometeram pecados diante da Tua face e crimes, ó Pai, contra o seu semelhante. E por isso estão ali, ó Pai, ó Deus, reclusos do convívio em sociedade. Mas é nesse momento, Pai, que nós oramos, pedindo ao Senhor que a verdadeira libertação seja manifesta a eles. Sim, meu Rei e meu Pai, porque só Tu, ó Jesus, pode trazer a verdadeira libertação. Só o Senhor pode trazer a verdadeira transformação. O sistema, ó Pai, não tem condições de recuperar ninguém. Mas o Senhor é aquele que não só recupera, como transforma, sim, em uma nova criatura. Porque o Evangelho é poderoso para explodir as cadeias, ó Pai, do diabo, do pecado e tudo aquilo que é procedência maligna, ó Pai. Por isso nós oramos, pedindo a libertação desta pessoa que está na escravidão do pecado. Sim, essa pessoa que está na escravidão, não só do pecado, como também, ó Pai, sendo escravo de Satanás. Tira das trevas e traz para a sua maravilhosa luz. Traz para a tua presença, porque na sua presença há verdadeira vida. Sim, vida com abundância, vida Ó meu Pai, eterna, pedimos ao Senhor, liberta essa pessoa que ora comigo, esse pai, sim, que está vendo o seu filho caminhando passos largos, a condenação eterna. Essa pessoa, esse pai, que ora pedindo a libertação do seu filho, a libertação da sua filha. Olha aí, meu Pai, esse clamor, ó Deus, que tem saído do mais profundo da alma, com toda sinceridade, pedindo ao Senhor, meu Deus, a libertação de um filho, de uma filha. Meu Deus, atende, atende mesmo, meu Pai, faz o impossível acontecer para o louvor da Tua glória, ó Majestade Santa. Sim, essa pessoa que está aprisionada em vícios, sim, esse jovem, esse adulto, esta mãe jovem, Senhor, que está iludida, Senhor, com tudo aquilo que o mundo oferece, tudo aquilo que é transitório, passageiro, terreno, meu Pai. Deus, nós oramos para que essa pessoa experimente a boa, a perfeita e agradável vontade do Senhor. É, meu Pai, para que essa pessoa tenha a mente de Cristo, sim, que não quer que nenhuma alma se perca, mas que todos venham ao conhecimento da salvação. Pai amado, Pai querido, nós deixamos diante da Tua face, ó Deus, a oração desse pai, a oração desta mãe. Nós deixamos diante da Tua presença, Senhor, essa esposa que ora pelo seu esposo há anos, ó Deus, pedindo a transformação, a libertação do seu esposo. Vai atendendo, meu Rei, vai abrindo portas, sim, que conduzirão, ó Pai, esse esposo até o encontro da pessoa bendita do Senhor Jesus Cristo, que é o autor e também consumador da nossa fé. Meu Deus, porque aquele, porque aquela que tem um encontro contigo, ele, ela, nunca mais é a mesma, ele nunca mais é o mesmo. A vida dele, a vida dela é transformada. Sim, como o Senhor transformou nas bodas de Caná da Galileia, aquelas águas, Senhor, que estavam naquelas talhas em vinho, e não qualquer vinho, mas o vinho da melhor qualidade. Assim o Senhor transforma também aquele e aquela, Pai amado, Pai querido, que se achega até o Senhor. O Senhor não lança fora, o Senhor não despede ninguém, Senhor, de mãos vazias. Pelo contrário, todo aquele que vem até o Senhor, ah, meu Pai, de nenhuma maneira o Senhor lança fora. E nessa tarde, apresentamos esse pai, apresentamos essa mãe, apresentamos esse esposo, apresentamos essa esposa, meu Deus, apresentamos essa família, ó meu Pai, que precisa de uma intervenção, que precisa, meu Pai, de um milagre, porque ele está caminhando à destruição. Essa família está à beira, ó Pai, de uma catástrofe, mas o Senhor é aquele, ó meu Pai, que faz nova todas as coisas, e nós deixamos diante de Ti, pedindo que haja restituição dentro da família, Senhor, que está em crise, dentro do casamento que está em crise. É, meu Deus, estende as Suas mãos aqui agora, e faz o impossível dentro desse lar, dentro desse casamento, dentro desse matrimônio. Abençoa, ó Deus, de uma maneira poderosa. Enquanto nós oramos, meu Pai, ó Deus, pelos pedidos de orações, quero também interceder pela igreja do Senhor. Sim, meu Pai, pela vida desse irmão que já foi lavado, que já foi redimido pelo sangue do Cordeiro, que foi vertido ali na cruz do Calvário. Quero orar por esse que viveu a experiência, por essa que viveu a experiência do novo nascimento. É, meu Pai, que recebeu a mente de Cristo, que passou a ser templo e morada do Espírito Santo de Deus, e que está caminhando, meu Pai, sim, está caminhando pelo caminho estreito, sim, que por muitas vezes é bombardeado, que constantemente é atacado pelas hostes espirituais da maldade, que é atacado, Senhor, sim, pelas dominações, pelos príncipes desse século. Meu Deus, tenha misericórdia do povo de Deus, da igreja que foi lavada e remida pelo teu sangue. Senhor, fortalece esse irmão, fortalece essa irmã na fé. Sim, meu Deus, porque verdadeiramente, meu Pai, o adversário luta de uma maneira sagaz, de uma maneira, ah, meu Pai, covarde até mesmo. Mas nós cremos, meu Pai, que a promessa que foi feita a nós, a igreja, ela ainda está, ó Pai, de pé, porque a tua palavra, Senhor, não tem prazo de validade. Sim, sim, meu Pai, o Senhor mesmo disse que passarão os céus e passarão a terra, mas não hão de passar as tuas palavras, e nós cremos nela. Sim, ela é a nossa lâmpada, ela é a luz para os nossos caminhos. Por isso, meu Pai, vai nesta tarde abençoando o povo de Deus, porque as portas do inferno jamais, ó Deus, prevalecerão contra a tua igreja. Sim, o inimigo luta, o inimigo investe, ele lança os seus ardis, mas em ti, ó Cristo Jesus, nós prevalecemos. Em meio às lutas, em meio às batalhas, em meio às aflições do tempo presente, ó Deus, no Senhor nós podemos todas as coisas. E nessa tarde, meu Pai, eu creio, porque é o Senhor quem nos fortalece. Por isso, fortalece esse irmão, fortalece essa irmã, sim, essa pessoa que está fraca na fé, essa pessoa que está desanimada, sim, por algum motivo, ela acabou se entristecendo. Por algum motivo, Pai, no meio da caminhada, ela acabou se abatendo na fé. E o inimigo, Senhor, vendo isso, investiu ainda mais para que esta pessoa desistisse, largasse a cruz e voltasse, ó Deus, para o lamaçal do pecado. Mas nós oramos agora, repreendendo, meu Pai, toda a força do mal. Oramos repreendendo agora toda investida, toda cilada, toda emboscada do inimigo, que nesta tarde, diante do nome de Jesus, o mal não resista, mas bata em retirada. Saia desta casa, saia desta família, saia desse casamento, saia dessa empresa, saia desses negócios, em nome de Jesus. Meu Deus, confirma, confirma a boa obra que o Senhor já começou. É, meu Pai, segurando na mão dele, segurando na mão dela se necessário for, mas não permitindo com que esta pessoa caia. É, meu Pai, se afaste da tua presença. Sim, meu Pai, porque se nos mostrarmos, ó Pai, frouxos no dia da batalha, então a nossa força será pequena. Por isso, segura nas nossas mãos, ó Pai. Sim, segura nas nossas mãos para que possamos prevalecer. Vai abençoando nesse momento, ó Pai, todo o povo de Deus. Abençoa, meu Pai, todos aqueles que, ó Deus, têm vivido em novidade de vida e têm lutado, ó Pai, para não voltar atrás e nem retroceder. É, Pai, mas seguir firme, avante, sim, até o dia do encontro com o noivo, a saber, Jesus Cristo, que virá, ó meu Deus, uma segunda vez. É, meu Pai, e nesta segunda vinda, o Senhor levará consigo, ah, meu Pai, todos aqueles que permaneceram fiéis até a morte. Sim, meu Deus, por isso segura nas nossas mãos, fortalecendo-nos e enchendo-nos do teu Espírito, ó Pai. Sim, meu Deus, abençoa as nossas igrejas pentecostal, Deus e amor, em todo o Brasil. Sim, meu Pai, também no exterior. Abençoa, Senhor meu Deus, a nossa diretoria, a diretoria, ó Pai, deliberativa, a diretoria, meu Deus, executiva. Sim, todo o corpo, ó Pai, pastoral, todo o corpo, ó Pai, do presbitério. Sim, todo o corpo diaconal. Vai abençoando, sim, meu Deus, os evangelistas. Vai abençoando, meu Pai, de uma maneira poderosa, de uma maneira graciosa e também eficaz. Abençoa, sim, os cooperadores, as cooperadoras. Senhor, meu Deus, Senhor, meu Pai, esse membro, sim, dai a bênção. Dai a vitória para a glória e também para o louvor do teu santo nome. Eu creio, Senhor, eu creio que a igreja está sendo, ó Pai, a cada dia nutrida pelo teu Espírito e pela revelação da tua palavra. Sim, confirma mesmo, ó Pai, a bênção do Senhor. Vai trazendo sobre nós, os crentes em Jesus, diariamente, a manutenção, é, Pai, da nossa vida espiritual. Nos ajuda a cuidar, ó Deus, com zelo, com responsabilidade. Sim, ó Deus, da nossa vida espiritual. Porque, ó Pai, quando negligenciamos o cuidado para com a nossa vida espiritual, ó Deus, damos legalidade, ó Deus, a concupiscência da carne, e a concupiscência da carne traz consigo obras que não glorificam o teu nome, que são contrárias aos teus princípios e às tuas palavras, meu Pai. Por isso, nos ajuda, meu Deus, ah, meu Deus, a não produzirmos, ó Pai, ó meu Deus, as obras da carne, mas produzirmos, ó Deus, o fruto do teu Espírito Santo. É, meu Pai, segura nas nossas mãos, fortalece-nos a cada dia, enche-nos a cada dia, sim, meu Pai, com teu Espírito. Abençoa de uma maneira poderosa. Todo aquele que clama, todo aquele que pede, todo aquele que se humilha, pedimos a tua bênção aqui nesta tarde, tão somente, ó Pai, pela fé, em nome de Jesus. Que Deus abençoe, querido irmão internauta e também querido irmão ouvinte do programa A Voz da Libertação. Você que orou comigo, nesse momento eu quero te fazer um convite muito mais do que especial. Eu quero convidá-lo, eu quero convidá-la para reconhecer Jesus como seu único e exclusivo, eterno e suficiente Salvador. Esse convite se estende também a você que está afastado dos caminhos do Senhor. É, você mesmo. Você que acha que não tem mais jeito, você que acha que não tem mais solução, que acabou para você. É com você que Deus está falando. É tempo de voltar, é tempo de reconciliar, porque o Pai está de braços abertos, aguardando por você. Faça comigo a oração de confissão a Deus. E Deus, Ele já está atento à sinceridade do teu coração. Repita comigo as seguintes palavras. Senhor meu Deus e meu Pai, nesse momento eu professo a minha fé na pessoa bendita de Jesus Cristo, como meu único e também suficiente Salvador. Fora dele não há salvação. Eu confesso o nome de Jesus Cristo e peço perdão pelos meus pecados. Peço também que o teu Espírito Santo venha habitar em mim e me conduzir segundo os princípios que o Senhor tem revelado através da Bíblia Sagrada. Me ajuda e me fortalece para que eu permaneça nesta fé até que o Senhor venha buscar a sua igreja. Pedimos, ó Pai, em nome de Jesus. Parabéns, você que aceitou a Jesus, você que reconciliou-se com o Senhor Jesus, parabéns. Nós queremos atender você. Manda para cá a sua mensagem, você que aceitou, você que reconciliou. Nós temos os seguintes endereços eletrônicos. O e-mail é queroaceitarjesus@ipda.com.br. E temos também o WhatsApp, que é o DDD 11 95 94 46 45. Temos uma equipe que vai te dar todas as orientações necessárias para que você permaneça na fé e a cada dia vença os desafios diários da vida cristã. Será um prazer te receber como parte da família da Igreja Pentecostal Deus e Amor. Bom, eu vou ficando por aqui, lembrando que você que está aqui ao redor da nossa sede mundial, os bairros adjacentes à nossa sede mundial, nós temos mais um poderoso culto. Já tivemos 4 cultos ao longo desse dia. Tivemos culto às 7, às 9, às 11h30, às 15h. E agora o quinto culto às 19h aqui em nossa sede mundial. Você é o nosso convidado. É a terça dos vencedores. Eu mesmo, Diácono Douglas, estarei pregando a palavra e orando por todos vocês. Você é o nosso convidado. Endereço é fácil: Avenida Prefeito Passos, número 10, bairro da Liberdade, coração de São Paulo. Lembrando também que você que está nos acompanhando através do YouTube, você pode migrar para o canal Direto com Deus, porque lá no Santuário da Oração já temos um irmão preparado para dar continuidade na oração. E você que está no programa Voz da Libertação, permaneça, nós temos uma programação especial preparada para você, com muito carinho, para que a sua alma continue sendo edificada e acrescida em fé na pessoa bendita do Senhor Jesus. Que Deus abençoe, fique na paz do Senhor Jesus. Se Deus nos permitir, numa outra oportunidade, a gente volta. Fique na paz do Senhor Jesus. Música.
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2: não andem ansiosos por coisa alguma, mas em tudo, pelas orações e súplicas, e com ações de graças, apresentem seus pedidos a Deus. E a paz de Deus, que excede todo o entendimento, guardará o coração e a mente de vocês em Cristo Jesus. Filipenses 4, 6 e 7.
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0: vezes a Lari fala assim, como que a gente consegue ser feliz todo dia? Porque não dá pra ser feliz todo dia.
1: Qual o segredo, né?
0: Pois é, mas dá ou não dá, Ciro?
1: Claro, sem dúvida nenhuma, mas todo dia, toda hora. Até quando tá com problema, a gente fala, Senhor, até obrigado pela experiência que o Senhor tá me dando aí, né?
0: É, tipo assim, ó, obrigado, Senhor, pela a pessoa mal educada que tentou tirar minha paz hoje.
1: Não, mas olha, a felicidade é constante. Aí tem que ter aquelas oscilações, que nem o mercado financeiro, né? Sobe, desce, sobe, desce.
0: Exatamente.
1: Isso faz parte. Se a gente não passar algumas situações, é como assim, eu vou dar um exemplo bem mais prático. Só sabe se tá frio quem passou frio.
0: Exatamente.
1: Só sabe se tá calor quem passou calor.
0: Isso
1: só
0: aí.
1: Sabe se tá feliz quem teve dificuldades.
0: Quem teve dificuldades.
1: Ficou de trombinha, que nem a gente fala, né?
0: Então. Eu quero cumprimentar a todos com a paz do Senhor Jesus. E para variar, só para variar, nós chegamos com alegria, com amor, com paz, desejando a vocês todo, mas todo aquele abraço apertado do Espírito Santo de Deus, que é um abraço tão aconchegante. Olha, tem uma experiência que eu quero dividir com vocês, viu? Quero dividir porque é tão bom dividir experiências. Quando eu falo para vocês aqui, ó, abraço do Espírito Santo, eu estou falando porque eu sei o que é sentir esse abraço. Eu já senti esse abraço e é o abraço mais reconfortante que existe na vida. Nada é igual. Abraço de mãe é maravilhoso, gente. Abraço de mãe, abraço de pai, abraço de filho é algo extraordinário. Mas um abraço do Espírito Santo, sabe quando você tá lá? Aquele processo que você olha para um lado, não tem saída, olha para o outro, não tem saída. Aí você fala, Espírito Santo, me dá um abraço, e ele chega e abraça. Oh, meu Deus do céu, viu? Dá aquela... A gente volta à vida, essa é a verdade, volta à vida. Já viveu algo assim, Cido?
1: Já, viu? Já. E várias vezes, e a gente fica assim, quase que sem palavras, assim fica sem palavras para definir exatamente a sensação.
0: Exatamente.
1: É uma coisa tão maravilhosa, tão fora da curva.
0: O vocabulário não suporta.
1: É, então, porque você tenta explicar a sensação, mas você não consegue falar, é maravilhoso,
0: é.
1: E pronto.
0: É
1: uma coisa singular na nossa vida. Quer dizer, se não fosse tão singular, não seria o Espírito Santo,
0: exatamente,
1: né?
0: Exatamente. E eu me lembro uma vez que estava passando por uma luta travada, né? Quando, né? Quando não, né?
1: Quando não.
0: O crente é assim, gente. A vida do crente é todos os dias, é toda hora. Hoje, ó, vou até contar que hoje tive uma situaçãozinha assim, sabe?
1: É.
0: Eu chegando lá na Casa Aberta, fui lá visitar a Casa Aberta, tô chegando na Casa Aberta. Graças a Deus, tinha em frente à porta da Casa Aberta, que lá não tem lugar para estacionar, tinha a única vaga que é para quando a perua chega.
1: Certo.
0: Mas eu fui no horário que a perua não ia estar lá, né? A van, né? Não ia estar lá, então tinha essa vaga. Aí eu dei a minha seta, parei meu carro, tô engatando a ré para poder parar direitinho na via. Vem uma pessoa desinformada. Num táxi, uma mulher, tá? Nenhum preconceito, gente, mas desinformada total, ela vem e quer enfiar de todo jeito na minha vaga. Aí ela olhou pra minha cara e ficou esperando. Eu baixei o vidro educadamente, não perdi a paz, né?
1: Certo.
0: Não vale a pena, né?
1: Não vale a pena.
0: Abaixei o vidro e falei assim, eu vou estacionar aqui. Aí ela falou assim, mas eu vou estacionar aqui. Aí eu falei assim, não vai não, porque eu estou estacionando exatamente em frente ao estabelecimento ao qual eu vim. Então você não vai estacionar, sou eu que vou estacionar. Aí ela lá do carro começou a falar lá, porque não sei o quê, porque não sei o quê. Mas eu continuei na minha paz, estacionando o meu carro bonitinho. E só falei pra ela assim, olha, educação é uma coisa que todo mundo privilegia, viu? Que todo mundo elogia, ó. Sabe por quê? Porque eu cheguei primeiro, então automaticamente eu encontrei a vaga primeiro. Pronto, deixei ela falando sozinha e fui fazer o que eu tinha que fazer.
1: Ah, verdade.
0: Você acha que ia perder minha paz? Tava chegando na Casa Aberta, ia falar com pessoas ali, né, que tem um emocional mais sensível. Eu não ia perder minha paz, de jeito nenhum. Deixa ela falar o que ela quiser, não tem problema, não.
1: Mas olha, é uma postura que todo mundo... Aliás, é ofender, xingar, reclamar, é uma postura que não deve ser, né, é adotada.
0: Sim.
1: Mas uma postura que você adotou é essencial e a gente tem que trabalhar isso. trabalhar isso. Por quê? Porque a pessoa, a gente não sabe como é que foi o dia dela, o dia de... Né? Tem gente que é mal educada mesmo, vai deitar mal educada e acorda mal educada, né? Mas essa pessoa não pode, ela não tem o direito, ela não tem o direito, e você que decide se vai estragar o teu dia.
0: Exatamente.
1: Então você
0: vai estragar, não.
1: Você decidiu a não estragar. Ela tá falando, deixa falar, uma hora ela cansa.
0: E vou contar, foi um momento tão maravilhoso lá dentro, conversei com eles ali, ouvi a vida deles, né? É muito interessante, Cid. Hoje você não pôde ir mais cedo conosco, né? Que você tem um outro trabalho, mas é tão bom ouvir eles contarem o testemunho de vida deles, a situação. Sabe o que eu descobri hoje lá, Cid? Que entre os que estão ali, olha, tem pessoas que já foram empresários. Tem um, inclusive, que já trabalhou na produção de duas grandes emissoras de televisão, sabe? Duas aí famosíssimas, que vivem brigando pela audiência, primeiro e segundo lugar.
1: Já deu para ter uma ideia.
0: Já deu para ter uma ideia. Uhum. Trabalhou nessas duas, tinha um casamento estável, tinha uma vida estável, tinha a filha indo para a Austrália para fazer curso na Austrália, sabe? Uma vida estruturada, e por causa da bebida perdeu tudo. Aí ele precisou da família, a família não estendeu a mão para ele. Quando ele disse que quando ele mais precisou de um abraço do irmão dele de sangue, o irmão carnal, ele recebeu foi uma paulada no rosto.
1: Ô, louco!
0: Então, para se ter uma ideia da história de vida dessas pessoas. E ali, a gente se depara com essa realidade, com essa... teve um outro que conversou comigo também, que ele também, ele veio de uma situação onde ele viu o pai matar a mãe, tirar a vida da mãe. Então, por aí você vê a história de vida, e aí você começa a entender o porquê a pessoa está naquela situação. E ele disse para mim ali, sabe, com o olho vermelho ali, o olho cheio de lágrimas, ele disse assim para mim. Então, assim, desde da minha infância, desde da minha base ali, né, que é a minha família, eu só fui recebendo não, e tragédia, e coisas que foram acontecendo, até que eu acabei na rua. Ele nem sabia dizer direito como ele chegou lá, mas
1: como ele chegou no
0: rua,
1: fundo do poço,
0: no
1: né?
0: No fundo do poço. E ele emocionado justamente porque ali ele tá, ele falou, eu ouvi ele dizendo ali, ó, a voz dele tá ainda no meu ouvido dizendo assim: aqui nós conseguimos de novo nos ver como parte da sociedade.
1: Resgatar a moral.
0: Resgatado. É o resgate, exatamente, foi essa palavra que nós usamos lá.
1: Sim.
0: Que ali ele, Deus resgatou ele. E isso que é interessante, porque hoje não tinha muita gente lá, porque é começo a data, né, já dia 20 hoje, né?
1: A gente está no dia 18.
0: Dia 18 hoje, olha, gente.
1: Não.
0: Eu tô... Peraí, vamos voltar só.
1: É porque é gravado.
0: Ah, é verdade.
1: Então.
0: Tá bom.
1: Nós estamos em meados do mês.
0: Tá bom.
1: É, vai lá.
0: Estamos caminhando para o fim do mês, então vou falar isso. E nós estamos caminhando para o fim do mês, e nesta época é uma época bastante difícil, porque eles recebem o auxílio do governo. Então, essa época, o que eles fazem? É a época que eles têm dinheiro para poder comprar a droga, para comprar a bebida. Então, aí eles vão passar aí, ó, uma semana gastando todo esse dinheiro, e depois eles voltam à realidade de novo e passam a frequentar de novo. Então, hoje não tinha muita gente. Mas o pastor me disse que já teve dia de ter 115 pessoas lá naquela casa que vocês
1: 115.
0: conheceram. 115 pessoas. Então, assim, é algo realmente... Algumas pessoas também estavam... foram para médico, ele encaminha para o CAPS, porque o pastor me explicou direitinho que tem várias pessoas ali, que tinha, inclusive uma das pessoas que estava lá, ele é programador de videogame, gente, programador de jogos, e estava ali, o outro era empresário, o outro, né, trabalhou aí nessas emissoras e tal. Então, assim, eles tinham realmente uma vida, tinham, mas entraram nessa... E sabe o que foi mais interessante ouvir? Eu ouvi ali eles falando o seguinte: já passei por vários lugares, por várias clínicas, mas nenhum lugar é igual esse daqui. porque aqui eles não trazem só a nossa realidade e eles sabem que eles disseram assim, a gente ouve muito nos outros lugares o seguinte, a gente ouve, você precisa querer sair. Aí eles me disseram, querer todos nós queremos. A diferença é que precisamos de algo para preencher o vazio. E esse algo nós encontramos aqui através de Jesus. Isso é maravilhoso ouvir. Você acha que eu ia perder minha paz? Deixar de ouvir então, tudo isso?
1: Já imagina, né? Sai, com essas ficava irritada lá fora, aí já chega com aquilo na cabeça.
0: Imagina!
1: E em vez de receber a bênção, vai só ouvir e não vai receber, porque isso é bênção que você recebe também.
0: Foi maravilhoso, porque sentei Deus... na mesa com eles, conversei com eles, oramos juntos, foi algo, assim, realmente, nos emocionamos juntos, foi algo, assim, diferenciado mesmo, graças a Deus.
1: E isso vale para você que está ouvindo também, porque às vezes, quando você está bem de vida, né? Deus continue abençoando que você continue. Mas tome muito cuidado com os amigos, com o que lhe é oferecido.
0: Sim,
1: porque às vezes assim, a gente começa a beber, porque vão beber em grupos, em amigos. E é o que aconteceu com muitos desses. Festas, amigos que realmente não eram amigos, desculpa, não me metendo na vida da pessoa, mas a realidade a gente tem que falar. Amigos que não eram amigos. Muitos desses que você encontrou tinham amigos da alta, no meio de comunicação, como eu tenho aqui trabalhando.
0: Sim.
1: Aí você, quando você precisa, esses amigos vão saindo, vão sumindo.
0: São os primeiros.
1: São os primeiros a sair. Não, eu vou misturar, já está viciado no álcool, em droga, está tomando um rumo diferente, eu não quero nem mais contato.
0: Sim.
1: E aí já vem a tristeza de ter perdido tudo, o financeiro, a família, e aí a pessoa só tende a cair e aprofundar cada vez mais e se entregar e muitas vezes até deseja a morte, tendo aquela história, aquela possibilidade. Isso pode acontecer com qualquer um.
0: Sim.
1: Mas quando a gente busca o Senhor Jesus de todo o coração e a gente reflete, ó, isso aqui pode me levar a uma situação muito complicada na vida, pode mudar o rumo da minha vida para pior.
0: Sim.
1: Então, se você está bem, se você quer mudar alguma coisa, mude a vida de alguém ajudando.
0: Exatamente.
1: Mas não se entregue para o que é errado.
0: Exatamente. E você pode ajudar de várias formas, viu? Você pode trazer a sua doação aqui na nossa Igreja Pentecostal Deus e Amor, ou em qualquer Igreja Pentecostal Deus e Amor, porque todas estão aptas a receber a sua doação. E a sua doação pode ser roupa, pode ser alimento, pode ser utensílios, porque nós temos também as nossas grandes campanhas, né, que nós fazemos aqui de arrecadação nas tragédias que acontecem, né, como a de Porto Alegre, que aconteceu lá de Canoas. Então, as pessoas precisaram de tudo, até os utensílios para casa precisaram de tudo. Então, o que você puder trazer para doar, né, para poder atender a necessidade de quem precisa e para todas as idades, crianças, adolescentes, adultos, idosinhos, o que você tiver é sempre muito bem-vindo. Nós temos o nosso ponto de doação aqui na nossa sede mundial 24 horas por dia. E o bom é que tudo que você doa na sua cidade, no seu bairro, fica aí mesmo, para poder fazer esta obra assistencial para a sua região. Mas se você quer trabalhar conosco de uma outra forma, porque sim, quem está contribuindo, quem está ajudando aí, está trabalhando, está nos ajudando, faz parte aquele trabalho de formiguinha, um ajuda aqui, outro ajuda ali, e assim nós estamos construindo, né, cada vez mais esse suporte que já não é mais um suporte um suporte só de São Paulo, mas do Brasil.
1: Do Brasil.
0: Onde todas as igrejas já estão aptas para poder estar ajudando aí com cesta básica, né? E você pode estar, então, apoiando também os nossos, as nossas unidades que já temos funcionando, que diariamente nós estamos falando aqui para vocês. Vocês podem estar ajudando financeiramente. E como que eles fazem para isso, Cid?
1: Eu vou mostrar agora. Ouve, eu falo mostrar porque no rádio a gente não enxerga, mas não, a gente não vê, mas enxerga tudo.
0: Enxerga.
1: Então, vamos lá.
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1: E você pode abençoar outras vidas também, sabe como? Adquirindo os nossos itens. Aqui na nossa sede mundial em São Paulo, nós temos a nossa lojinha que fica ali já na entrada do templo, no salão número 2 ali. Temos no fundo ali, bem no fundinho, uma loja onde você encontra lá as nossas canecas, squeeze, também tem... O que é squeeze, irmã Eliana? Olha eu americanizando tudo,
2: é, então.
1: Olha isso. Aquelas garrafinhas de água, tá? Você encontra ali, também tem almofada, camiseta, tem da fundação, tem da associação, tem os lápis, tem ali boné, tem, olha, tem eco bag, tem um monte de coisa ali que você pode estar adquirindo. E fazendo isso, você não só está levando um item útil para casa, mas também está abençoando outras vidas. E neste momento, chegou aquele nosso momento todo especial, aquele nosso momento maravilhoso que eu amo demais, que é o nosso momento de meditarmos no nosso manual de vida na Terra. E eu vou dizer uma coisa para vocês. A Bíblia, ela me incentiva cada dia mais a estar conectada com Deus. Porque quando eu percebo através da leitura bíblica o quanto Deus tinha intimidade com os profetas, com os patriarcas, né? Com os discípulos, com o próprio Jesus ali, quando eu leio, aquilo me encanta de uma forma que eu quero cada vez mais me tornar parecido com esses que entregaram verdadeiramente a sua vida para Cristo, para poder viver o diferencial que é a presença dele aqui na Terra. Então, a Bíblia é, sim, um manual que nos capacita, que nos fortalece e que nos inspira a vivermos, a sermos mais parecidos com Cristo. E hoje eu quero fazer a leitura na terceira carta de João, capítulo 1, versículo 5, que diz o seguinte: Amado, procedes fielmente em tudo o que fazes para com os irmãos e para com os estranhos, que em presença da igreja testificaram do teu amor, aos quais se conduzires como é digno para Deus, bem farás, porque pelo seu nome saíram nada tomando dos gentios. Portanto, aos tais devemos receber para que sejamos cooperadores da verdade. Paulo está falando aqui, está instruindo, né, um amado amigo, companheiro. Está, na verdade, essa parte está falando, fazendo elogios a ele, a Gaio, que tem ali um compromisso de refletir a Jesus Cristo no meio do povo, no meio da igreja do Senhor Jesus. Opa, eu disse Paulo, não era Paulo, tá, gente? Era João, só para recapitular aqui. João estava falando de Gaio. E é muito nítido com qual amor ele está falando, com qual grande amor ele está falando desta pessoa que realmente tem sido fiel a Deus e fiel a quem? Aos irmãos que estão ali presentes, aqueles que precisam da ajuda dele, aqueles que precisam do apoio, aqueles que precisam ser admoestados. E ele estende esse elogio porque ele consegue ver Deus trabalhando na vida dos demais que estão ali através deste amigo, deste irmão tão querido, o qual ele fala ali. E isso é tão maravilhoso, meus irmãos, porque eu consigo ver que naquele tempo já havia essa visão de enxergar Deus através da vida do seu irmão, através da vida daquele que Deus levantou para ser suporte, para ser alicerce. E nos nossos dias não tem sido diferente, porque quando eu venho aqui falar das coisas, né, das instituições reviver, eu consigo ver, assim como o Cido mesmo disse, que nós...

0: não enxergamos, mas vemos tudo, eu consigo ver com qual grande amor cada um de vocês tem trabalhado, tem frutificado, tem se entregado na obra de Deus para que nós possamos estender as nossas mãos, estender os nossos braços, porque às vezes só as mãos não são suficientes para sustentar aquele que está no desespero, aquele que não consegue encontrar o auxílio, o suporte dentro da sua própria casa, mesmo sabendo que a casa é a base, é de lá que sai a nossa linguagem de amor. Mas estas pessoas, como as que eu citei aqui hoje, não tiveram nada disso dentro da sua casa, mas por causa do seu amor imenso, do seu amor, exatamente você que está me ouvindo, do amor que você tem por estas vidas, por estas almas, é que hoje nós estamos resgatando vidas. E resgatando vidas não só para que essas vidas voltem a conviver em sociedade, voltem a ter um nome na sociedade, mas estamos resgatando essas vidas para Cristo, para que eles tenham um encontro com Deus. Eu ouvi exatamente isso, que já passaram por clínicas, clínicas caras, clínicas que são pagas, né, com profissionais gabaritados, mas eles não encontraram lá o que encontraram ali juntamente conosco. Por quê? Porque o vazio interior só Jesus pode preencher. O dinheiro não preenche, as drogas não preenchem, a bebida não preenche, um outro ser humano não preenche, somente consegue preencher Jesus Cristo. E eu fico tão honrada de saber que podemos contar com a ajuda de vocês, com essa mão estendida, com esse coração solidário, e que eu faço das palavras de João aqui as minhas palavras. Sim, porque eu tenho visto que vocês têm procedido fielmente em tudo que fazem para com os irmãos e para com os estranhos. Essas pessoas são pessoas que vocês possivelmente não irão nem conhecer, nem poder apertar a mão, mas o coração de vocês está com essas pessoas. São pessoas estranhas aos olhos, mas são pessoas de farto conhecimento do nosso amor, do nosso coração, da nossa bondade, e é isso que faz o grande diferencial. E assim eu faço de João as minhas palavras. Em elogios, eu quero dizer para vocês, muito, muito obrigado, porque vocês são exemplos fiéis, exemplos sinceros de que o Senhor Jesus verdadeiramente habita entre nós, habita na vida de cada um de nós. E aqui diz o seguinte, olha, portanto, aos tais devemos receber para que sejamos cooperadores da verdade. E é isso que todos nós somos. Vocês que estão nos ouvindo, os nossos ouvintes que são contribuintes, vocês são cooperadores da verdade em Jesus Cristo. Deus abençoe vocês. Chegamos ao fim de mais um programa. Lembrando que todos os dias, no mesmo horário, às 18h30, vocês têm um encontro marcado comigo, com quem mais?
1: Cido e com a Lari.
0: Tá rouquinha ainda, tá gripada, tá. Aqui, ó, a Lari também. E com o Pai, o Filho, o Espírito Santo e toda essa família linda, abençoada, família Reviver. Deus abençoe vocês, muitíssimo obrigado e até a próxima, se Deus quiser.
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1: Em Brasília, 19 horas.
0: Está no ar a Voz do Brasil. As notícias do governo federal que movimentaram o país no dia de hoje.
2: Olá, boa noite.
1: Boa noite para você que nos acompanha em todo o país.
2: Terça-feira, 23 de junho de 2026.
1: Vamos ao destaque do dia, segurança pública.
2: Novo Banco Nacional de Celulares com restrição vai reunir informações sobre aparelhos roubados, furtados ou extraviados em todo o país.
1: Ao comprar um aparelho, o cidadão também vai poder consultar o cadastro para saber se existe alguma restrição.
2: E notificações serão enviadas para esses celulares que estiverem em uso, para que o comprador entregue voluntariamente.
1: Presidente Lula destaca que nova ferramenta vai ajudar a combater o crime.
3: Se você souber de onde você comprou, melhor ainda, porque a gente quer punir quem rouba, a gente quer punir quem vende, a gente quer punir o crime organizado.
2: E ainda, aparelhos de última geração para tratamento de câncer por radioterapia foram entregues hoje simultaneamente em São Paulo, Ceará e Mato Grosso pelo presidente Lula e o ministro da Saúde, Alexandre Padilha.
1: Equipamento é capaz de gerar raios-x precisos exatamente no local do tumor, sem causar maiores danos ao tecido saudável. Graziele Bezerra.
4: Durante o evento, Lula e Padilha assinaram ainda contrato que vai garantir a compra de 20 aparelhos de ressonância magnética para 15 estados.
2: E a gente vai falar também dos impactos do programa de aquisição de alimentos sobre a vida de agricultores.
1: Estudo divulgado pelo Ministério do Desenvolvimento Social mostra aumento da renda e redução da dependência de programas assistenciais.
2: Hoje, na apresentação da Voz do Brasil, eu, Mariana Jungmann e Luciano Seixas.
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2: Que um bem de consumo, o aparelho celular concentra atualmente a identidade digital do cidadão.
1: Nele estão aplicativos bancários, documentos, senhas, meios de pagamento, autenticações eletrônicas e acesso a serviços públicos.
2: E a cadeia envolvida no roubo desses aparelhos aumenta a violência urbana e abastece o crime organizado.
1: Por isso, o governo lançou hoje a nova fase do Programa Nacional Celular Seguro, criando um banco de dados nacional para consulta sobre aparelhos roubados ou furtados.
5: Foi inaugurada nesta terça-feira uma nova etapa no enfrentamento ao roubo de celulares no Brasil. O presidente Lula assinou o decreto que institui o Banco Nacional de Celulares com restrição. Essa ferramenta reunirá informações sobre aparelhos roubados, furtados ou extraviados em todo o território nacional, como detalhou o secretário nacional de Segurança Pública, Chico Lucas.
6: Agora, qualquer policial do Brasil vai ver todos os registros, seja do Amapá, do Piauí, do Rio Grande do Sul, do Amazonas, todos vão ser vistos no mesmo sistema, porque nós vamos colocar o combate ao roubo e furto de celulares como prioridade da agenda nacional.
5: Por meio dessa integração, será possível identificar aparelhos com registro de roubo ou furto em utilização e encaminhar notificações aos usuários para devolução voluntária e regularização da situação junto às autoridades policiais. Desde 2020, já foram registrados cerca de 3 milhões de aparelhos aptos à recuperação. Com essa iniciativa, o governo passa a atuar diretamente sobre a cadeia econômica que sustenta esse tipo de crime, de acordo com o ministro da Justiça e Segurança Pública, Wellington Lima.
7: Não tem efeito apenas no que diz respeito ao celular. A violência urbana dos grandes centros, que é afetada com essa prática, que atemoriza tantos, vai ser modificada completamente na medida em que o programa ganha corpo e adesão. Toda a cadeia criminosa se modifica e esse incentivo diminui da prática do crime.
5: Em outra frente, os próprios cidadãos podem fazer sua parte por meio de uma ferramenta pública de consulta, que permite verificar se o aparelho possui restrição. O presidente Lula destaca destacou a integração de bases públicas e privadas que viabilizou a medida e a importância de cada cidadão fazer a sua parte.
3: Vai ter a participação dos 27 governadores de estado no governo federal, das agências reguladoras, das empresas de comunicação. Então, o que a gente está dizendo é que se você comprou um telefone sem saber que era roubado, mas comprou, você tem que procurar uma delegacia para entregar. Se você souber de onde você comprou, melhor ainda, porque a gente quer punir quem rouba, a gente quer punir quem vende, a gente quer punir o crime organizado.
5: Por meio do site ou do aplicativo do programa Celular Seguro, o cidadão pode verificar a procedência de um telefone celular, tendo em mãos o número e-mail, um código de 15 dígitos que é como se fosse a identidade do celular. Esse número pode ser encontrado na caixa do aparelho, atrás da bateria ou discando asterisco Jogo da Velha 06 Jogo da Velha. Nesse último caso, o código aparecerá automaticamente. Reportagem Natália Kozlik.
2: Novos equipamentos para o tratamento de câncer.
1: E aparelhos de ressonância para todas as regiões do país.
2: Investimentos de mais de 160 milhões de reais do Ministério da Saúde para ampliar o atendimento especializado no país.
1: O presidente Lula esteve hoje em São Paulo anunciando os investimentos.
8: O acelerador linear de alta tecnologia entregue ao Hospital Santa Marcelina, na Zona Leste de São Paulo, vai ampliar o tratamento de câncer na unidade. O equipamento é capaz de gerar raios-x precisos, exatamente no local do tumor, sem causar maiores danos no tecido saudável. O presidente Lula, que concluiu sessões de radioterapia este mês, destacou a alta tecnologia do equipamento.
3: A máquina que vocês vão fazer radioterapia aqui na Zona Leste é muito mais moderna do que aquela que eu faço em Brasília. E eu acabei de fazer 15 sessões de radioterapia. E nós não estamos fazendo favor. O que nós queremos é que, independentemente do lugar onde mora, independentemente da cor, independentemente da religião, todos têm direito a um tratamento igual, justo e de boa qualidade.
8: Também nesta terça-feira foram entregues aceleradores lineares em Fortaleza, Ceará, e em Sinop, no Mato Grosso. Em Sinop, que tem 500.000 de habitantes, a chegada do aparelho vai facilitar a vida de pacientes que percorriam até 1.800 quilômetros para receber atendimento em cidades como Cuiabá e Barretos. Já em Fortaleza, o acelerador linear vai para o Instituto do Câncer do Ceará, referência na região. A ampliação do cuidado aos pacientes com câncer é uma prioridade do programa Agora Tem Especialistas, que busca reduzir o tempo de espera por consultas, exames e cirurgias, incluindo os procedimentos radioterápicos. O ministro da Saúde, Alexandre Padilha, destacou as entregas dos aceleradores lineares em todo o país.
9: Nós estamos comprando nesses 3 anos 105 aparelhos, nenhum país do mundo está fazendo essa compra. Graças a essa expansão, todos os estados brasileiros têm agora um centro de radioterapia para cuidar da sua população. O último que faltava era o estado de Roraima, o equipamento já chegou lá, tratando a população inteira.
8: Durante o evento, Lula e Padilha assinaram ainda contrato que vai garantir a compra de 20 aparelhos de ressonância magnética para 15 estados. Os novos equipamentos contarão com investimento de 111 milhões de reais. Reportagem Graziele Bezerra.
2: Inaugurada hoje a primeira etapa das obras da nova Serra das Araras, na Via Dutra, no Rio de Janeiro.
1: O trecho de 4 quilômetros no sentido para São Paulo vai dar mais segurança viária e conforto para os motoristas e pedestres.
2: A inauguração contou com a presença do presidente Lula, que ressaltou a importância econômica do investimento para o estado.
10: Com investimento de 1,5 bilhão de reais, a nova Serra das Araras integra a modernização da Via Dutra. Com mais de 70% das obras executadas, o projeto deve aumentar a segurança e melhorar o fluxo de veículos. Nesta primeira etapa, foram liberados 4 quilômetros da pista de subida, no sentido São Paulo, com 4 faixas de rolamento e 8 novos viadutos. Segundo o ministro dos Transportes, Jorge Santoro, as obras resolvem um problema antigo da região.
11: Resolve um problema de uma rodovia que fica mais de 40 dias do ano fechada, se somar todas as interrupções que acontecem nela todos os dias, por acidentes. A ideia aqui é segurança, olhar as pessoas.
10: O trecho recebe cerca de 390 mil veículos por mês, sendo mais de um terço de carga. Segundo a ministra-chefe da Casa Civil, Miriam Belchior, os benefícios vão além da infraestrutura.
12: E a gente investe em infraestrutura que a gente chama econômica, mas também infraestrutura social. É aumentar esse tipo de investimento que melhora a economia brasileira e melhora a qualidade de vida das pessoas nas cidades.
10: O presidente Lula destacou os impactos da obra para o desenvolvimento econômico e a geração de empregos no estado.
3: Eu tenho certeza que o resultado dessa obra aqui vai significar mais desenvolvimento para o Rio de Janeiro, mais empresas para o Rio de Janeiro e mais emprego de qualidade para o Rio de Janeiro.
10: Ao todo, serão 16 quilômetros de extensão, 8 em cada sentido. A nova configuração contará com 4 faixas por direção, 24 viadutos, 2 rampas de escape, 3 passarelas, iluminação integral, monitoramento inteligente e cobertura 4G. Reportagem Luciana Colares de Holanda.
1: Um estudo divulgado pelo Ministério do Desenvolvimento e Assistência Social, Família e Combate à Fome apurou os resultados do Programa de Aquisição de Alimentos, o PAA, sobre a vida dos agricultores familiares.
2: E os números apontam aumento da renda de 30% de cerca de 30% na renda per capita das famílias.
1: E queda da permanência desses agricultores em programas de transferência de renda.
13: Agricultores familiares parceiros do Programa de Aquisição de Alimentos, o PAA, registraram aumento de até 30% na renda per capita. Além disso, estes agricultores reduziram até 57% a probabilidade de permanência no Cadastro Único, porta de entrada de programas sociais. Atualmente, 75% dos agricultores participantes do PAA, na modalidade compra com doação simultânea, estão inscritos no CadÚnico. Os dados são de uma pesquisa realizada pela Universidade Federal do ABC e pelo Centro Brasileiro de Análise e Planejamento. Os resultados foram divulgados pelo Ministério do Desenvolvimento e Assistência Social, Família e Combate à Fome, que é gestor do PAA. O secretário de Avaliação, Gestão da Informação e Cadastro Único, Rafael Osório, falou sobre o PAA como ferramenta de emancipação econômica dos agricultores familiares.
14: Então, acessando o PAA, esse agricultor familiar que está no Cadastro Único, ele pode investir na sua produção, ele pode vir acessar outros programas, receber assistência técnica e, dessa forma, sair de uma forma definitiva do Cadastro Único e da necessidade de ter apoio de programas sociais.
13: A pesquisa mostra que os beneficiários na modalidade compra com doação simultânea tiveram aumento médio de R$ 50,00 na renda per capita. Isso equivale a um crescimento de 30%. Entre os participantes da modalidade PAA Leite, o aumento foi de R$ 32,00 por pessoa, um avanço de 19% na renda destes produtores. A secretária de Segurança Alimentar e Nutricional do MDS, Lilian Raal, destaca a importância do PAA para a garantia de comida na mesa dos brasileiros e para a economia.
15: O recurso público investido no programa de aquisição de alimentos retorna com muitos bons investimentos para a nossa sociedade, para cada pessoa que participa, mas também para a nossa sociedade como um todo, ao promover a venda de alimentos, comprando da agricultura familiar, principalmente agricultores do Cadastro Único, povos e comunidades tradicionais, povos indígenas, incluindo, abrindo a porta do mercado da comercialização para muita gente que vinha ficando para trás, ao mesmo tempo mostrando para os municípios a importância das compras públicas da agricultura familiar e de ações de segurança alimentar e nutricional.
13: O ministro do Desenvolvimento Social, Wellington Dias, elenca como meta para o PAA alcançar uma quantidade maior de pessoas, tanto os que produzem alimentos quanto os que precisam deles.
16: mas é preciso uma jornada que possa alcançar maior escala e possa, a partir daí, colocar produtores e produtoras em condição de uma linha direto com o mercado. E, é claro, com isso, elevar a renda.
13: Em 2024, o PAA alcançou 3.334 municípios brasileiros. 84% deles relataram ampliação da busca ativa de agricultores familiares. 76% apontaram avanços na identificação de pessoas em situação de insegurança alimentar. 29% dos municípios realizaram levantamentos junto a povos e comunidades tradicionais, o que ampliou estratégias de inclusão desses públicos no PAA. 86% dos municípios consideram decisivo o suporte oferecido pelo governo federal para a execução do programa. Para acessar a pesquisa na íntegra e conhecer detalhes sobre o PAA, busque por gov.br/mds. Reportagem Érica Brás.
2: Pois é, e além de melhorar a vida dos agricultores familiares, o programa de aquisição de alimentos também ajuda a melhorar a qualidade da merenda consumida pelos estudantes de todo o país.
1: É que parte dos alimentos frescos comprados pelo PAA é destinada à alimentação escolar, que agora usa menos ultraprocessados.
2: E comida fresca, feita na hora, abre espaço também para a criatividade das merendeiras.
1: Hoje, o governo do Brasil premiou as melhores receitas preparadas por essas profissionais.
17: Tem receita que vai muito além do sabor, tem afeto, cuidado e uma vontade enorme de ver os estudantes bem alimentados. Foi assim que 55 merendeiras de todo o Brasil conquistaram um lugar entre as melhores receitas da alimentação escolar do país. A Vânia Patrícia, de Boa Vista, em Roraima, apostou no frango flambado com creme de abóbora, prato cheio de sabor e memórias da culinária local.
18: O prato foi aprovado pelas crianças, gostaram e querendo, pedindo para repetir mais.
17: Já o Evandro dos Santos, de Francisco Beltrão, no Paraná, levou para a disputa um yakisoba vegano, receita de tradição e sabor.
19: Na composição dele, macarrão, os legumes, que os alunos não tinham tanta saída com os legumes e verduras. Então, veio essa inspiração, vamos fazer alguma coisa com nossos legumes, com a nossa agricultura familiar, que geralmente está com produtos orgânicos.
17: As receitas estão entre as vencedoras da terceira edição do concurso Melhores Receitas da Alimentação Escolar, realizado nesta terça-feira em Brasília. A iniciativa do Fundo Nacional de Desenvolvimento da Educação, o FNDE, valoriza o trabalho das merendeiras que todos os dias ajudam a levar uma alimentação saudável, equilibrada e de qualidade aos estudantes da rede pública. Fernanda Pacobaíba, presidente do FNDE, lembra que o Programa Nacional de Alimentação Escolar repassa anualmente cerca de 6 bilhões de reais para garantir mais de 50 milhões de refeições diárias. Em 2023, após anos sem reajuste, o FNDE elevou os valores para a compra de merenda. Também subiu de 30% para 45% a obrigatoriedade para a compra direta de alimentos da agricultura familiar e restringiu ultraprocessados nas escolas.
20: Cerca de 3 bilhões de reais do orçamento total do programa vão ser destinados à agricultura familiar. Mais oportunidades para pequenos produtores, mais alimentos frescos nas escolas e mais desenvolvimento nos municípios.
17: Com foco em alimentos mais saudáveis, o Programa Nacional de Alimentação Escolar quer mostrar com o prêmio que o principal ingrediente está todos os dias no prato servido aos estudantes. O carinho de quem sabe que alimentar também uma forma de educar, um exemplo para os profissionais que fazem toda a diferença na vida das crianças, disse a primeira-dama Janja Lula da Silva, embaixadora da Aliança Global contra a Fome e a Pobreza.
21: São pessoas que conhecem os estudantes, as estudantes que acolhem com um sorriso, que oferecem afeto e oferecem também uma refeição saudável e ajudam a construir um ambiente escolar mais humano e acolhedor.
17: Além do reconhecimento, cada merendeira vencedora recebe um prêmio de R$5 mil. As escolas representadas pelas receitas também recebem R$8 mil para investir em equipamentos e melhorar a estrutura das cozinhas escolares. Reportagem Pablo Mundim.
2: O governo do Brasil Brasil anunciou hoje um pacote integrado de ações voltadas para a população em situação de rua durante a programação da Semana Nacional de Políticas sobre Drogas.
1: A iniciativa interministerial prevê recursos para a qualificação de cozinhas solidárias, ampliação do atendimento em saúde e inclusão social de pessoas em contexto de vulnerabilidade.
2: Durante o evento, a ministra dos Direitos Humanos e da Cidadania, Janine Mello, reforçou que o país precisa avançar nas ações integradas de assistência para garantir direitos à população de rua.
0: A agenda de população em situação de rua, ela não é a agenda de um ministério só. O que importa é que a gente tenha um governo federal todo unido em prol e em defesa da proteção dos direitos da população em situação de rua. Não é um espaço de disputa, é um espaço de construção, é um espaço de avanço.
1: O Ministério da Justiça e Segurança Pública anunciou o maior esforço orçamentário da história para ações voltadas à população de rua.
2: Os repasses vão ser destinados à criação de novos Centros de Acesso a Direitos e Inclusão Social, os CAIS, executados em parceria com a sociedade civil e universidades.
1: O secretário-executivo do Ministério da Justiça, Ademar Borges, detalhou a distribuição dos recursos.
4: Nós aplicamos 46 milhões para 263 centros POP, 27 milhões na implantação de 30 unidades CAIS. Nós também fizemos um investimento para a formação de mais de 5 mil profissionais de segurança pública, para que esses profissionais tenham acesso a uma cultura orientada pela proteção de direitos humanos, além de mais 70 milhões de investimento junto com o Ministério de Direitos Humanos para o programa Cidadania POP.
2: Já na área da saúde, vão ser investidos 120 milhões de reais anuais para as equipes do consultório na rua, o que deve garantir atendimento em todas as unidades da federação.
1: O pacote também engloba o Ministério do Trabalho e Emprego e o Ministério do Desenvolvimento e Assistência Social, com a implantação de novas cozinhas solidárias e a formação profissional.
2: Atenção contribuinte, a Receita Federal abriu hoje as consultas para o segundo lote de restituição do Imposto de Renda 2026.
1: Trata-se do maior lote de restituição da história do país. Ao todo, o governo federal vai injetar 11 bilhões de reais na economia.
2: O valor vai beneficiar mais de 9 milhões e 500 mil contribuintes em todo o Brasil.
1: Desse total, cerca de 8 milhões e 900 mil pessoas utilizaram a declaração pré-preenchida ou optaram por receber via Pix.
2: A restituição será paga na próxima terça-feira, dia 30 de junho.
1: Para consultar o segundo lote, basta acessar gov.br/Receita Federal ou utilizar o aplicativo do Imposto de Renda no seu celular.
2: Projetos culturais, de esporte, muitas das políticas públicas são patrocinadas por empresas estatais do governo do Brasil.
1: Esse contrato ou esses contratos são acompanhados de perto pela Secretaria de Comunicação Social da Presidência da República.
2: E para isso, a SECOM conta com uma plataforma que permite checar a implementação dos projetos patrocinados em todo o país.
22: É com o patrocínio que muitos projetos conseguem sair do papel. E quando esse patrocínio parte de empresas e órgãos públicos, regras devem ser seguidas para garantir, por exemplo, a transparência do processo. O acompanhamento da gestão desses recursos é feito pela Secretaria de Comunicação Social da Presidência da República, a SECOM, que agora ganhou uma plataforma mais moderna. Como explica Ana Luísa Fraga, diretora de patrocínios da SECOM.
23: O patrocínio hoje agrega muito à política pública. Então a gente está fazendo essa caminhada de melhorar a nossa ferramenta e transformar o patrocínio como política pública, agregando os dados que as estatais nos prestam de informação com relação ao que elas vão fazer.
22: 50 empresas parcial ou completamente controladas pelo governo federal ofertam patrocínios no país. Só em 2025, foram mais de 2.400 ações de patrocínio feitas por estatais. A secretária de Publicidade e Patrocínio da SECOM, Samantha Marchiori, afirma que a expectativa é que a nova ferramenta ajude a identificar onde os investimentos estão chegando e quais resultados estão sendo alcançados.
24: A gente avalia muito isso, se aquele projeto ele faz sentido para aquela região que está recebendo, seja um projeto de esporte, seja um projeto de cultura, e claro, se ele está dentro das condicionantes, né, que a própria governança dos órgãos passa. passa.
22: A ferramenta incorpora recursos de monitoramento, avaliação de resultados e inteligência de dados para tornar a gestão mais transparente e eficiente, permitindo acompanhar em tempo real os impactos sociais, econômicos, culturais, esportivos, ambientais e territoriais dos investimentos. Reportagem Luana Karen.
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1: Mais de R$1 bilhão investidos na retomada econômica de comunidades rurais na Bacia do Rio Doce.
6: A ação vai beneficiar comunidades rurais de 49 municípios de Minas Gerais e Espírito Santo atingidos pelo rompimento da barragem do Fundão.
1: O recurso é destinado ao fortalecimento da agricultura familiar, ao incentivo à produção de alimentos saudáveis e à regularização gratuita de propriedades rurais.
6: De acordo com o Ministério do Desenvolvimento Agrário e Agricultura Familiar, o foco também é em recuperar o solo da região e abrir novos mercados para os produtores locais.
1: O governo federal já havia repassado mais de R$400 milhões para a retomada das produções rurais.
6: E essas foram as notícias do governo do Brasil.
1: Uma realização da Secretaria de Comunicação Social da Presidência da República.
6: Em produção da empresa Brasil de Comunicação.
1: Fique agora com as notícias do Poder Judiciário e do Congresso Nacional. Boa noite.
6: Boa noite para você e até amanhã.
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9: STJ aprova regras para que juízes decidam sobre participação de crianças e adolescentes em conteúdos digitais.
25: TSE determina a remoção de publicações que associavam político e partido a organizações criminosas.
9: TST divulga levantamento sobre risco de endividamento por motoristas por aplicativo.
25: Boa noite, eu sou Marcela Luiza.
9: Eu sou Walter Lima.
25: Conselho Nacional de Justiça aprova regras para a atuação de crianças e adolescentes na produção de conteúdo para plataformas digitais.
9: A medida é uma consequência da entrada em vigor do chamado Estatuto da Criança e do Adolescente Digital em março deste ano. Marta Ferreira.
26: A norma estabeleceu que crianças e adolescentes precisam de autorização judicial em casos de exposição nas redes sociais, tanto em perfil próprio quanto em canais de adultos e quais são os procedimentos a serem adotados pelos magistrados. Entre os pontos a serem analisados estão o grau de exposição, a carga horária semanal e a remuneração. A resolução define prazos para a validade dessas autorizações. Os alvarás terão duração máxima de 12 meses para crianças e de 18 meses para adolescentes, podendo ser alterados a qualquer momento por decisão judicial.
25: TSE determina a remoção de publicação que associa Flávio Bolsonaro a facções criminosas.
9: Em outra decisão, o tribunal já havia determinado remoção de publicação que associava o PT a organizações criminosas. Mariana Fabre.
27: A ministra Estela Aranha, do Tribunal Superior Eleitoral, determinou a remoção de vídeo e imagens veiculados por diversos perfis em redes sociais que associam o pré-candidato à presidência Flávio Bolsonaro à operação da Polícia Federal denominada Unha e Carne. Para a relatora, o conteúdo extrapola os limites da crítica política admissível e constrói uma narrativa sem indicação de dado concreto, investigação formal ou imputação jurídica. Em outra decisão liminar concedida pelo vice-presidente do TSE, ministro André Mendonça, foi determinada a remoção de vídeo publicado nas redes sociais que associava o Partido dos Trabalhadores ao financiamento de campanhas eleitorais por organizações criminosas. O ministro entendeu que a publicação extrapola os limites da crítica política ao atribuir suspeita ao partido sem demonstração mínima de veracidade. Em ambos os casos, as decisões liminares determinaram a remoção das publicações em até 24 horas, sob pena de multa diária. O plenário do TSE ainda vai analisar os casos.
25: Levantamento do Tribunal Superior do Trabalho aponta que motoristas por aplicativo têm risco maior de se endividarem.
9: O que influencia isso são os custos e riscos com a atividade, além das condições de trabalho. Rossini Gomes.
3: O levantamento concluiu que o motorista tem um custo mensal que gira em torno de R$ 5.600. Para superar esse valor e ter lucro, é preciso trabalhar por, no mínimo, 8 horas diárias durante 22 dias sob uma condição instável de trabalho. Como o modelo não garante previsão, folga remunerada nem assistência médica, as chances de endividamento aumentam. Segundo o estudo, é possível pegar dinheiro emprestado direto com as plataformas de transporte. E para pagar, os valores são descontados do pagamento recebido pelas corridas.
25: Pessoa relativamente incapaz pode ser sócia em holding familiar, que é um tipo de empresa criada para administrar o patrimônio de uma família, facilitando a gestão e o planejamento sucessório.
9: Essa decisão é do STJ. Fátima Uchoa.
10: Uma mulher curadora do esposo relativamente incapaz ajuizou ação para criar uma sociedade limitada do tipo holding familiar, tendo como sócios ela e o marido, casados em comunhão parcial de bens, cada um titular de 50% das cotas. As instâncias ordinárias julgaram a ação improcedente. No STJ, a terceira turma deu provimento ao recurso especial da mulher. Para a relatora ministra Nancy Andrighi, o incapaz não pode ser impedido de participar de sociedade, pois há previsão expressa no Código Civil que admite isso em contratos sociais.
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25: Uma boa noite.
9: E até amanhã.
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12: Eu sou Paula Groba.
13: E eu sou Humberto Pinheiro.
12: E estes são os destaques de hoje do Jornal do Senado, que começa agora.
13: Congresso vai analisar socorro de 8 bilhões para companhias aéreas.
12: Cota do Senado para vítimas de violência doméstica completa 10 anos e inspira lei federal.
13: Projetos e análise no Senado podem fortalecer combate ao crime organizado.
12: Boa noite.
13: Boa noite.
12: O Congresso vai analisar uma medida provisória que pretende evitar cortes de voos e o fechamento de rotas aéreas no país.
13: O texto prevê um aporte de 8 bilhões de reais para as empresas do setor afetadas pela alta do preço do querosene de aviação. Mais informações com a repórter Marcela Cunha.
14: Segundo o governo, o objetivo é amenizar os impactos da guerra no Oriente Médio sobre o setor, principalmente por causa da alta do querosene de aviação. As companhias aéreas alegam que tiveram uma elevação rápida dos custos, provocada pelo aumento de 70% no preço do combustível. O socorro financeiro busca dar fôlego às empresas para evitar cortes de voo e a descontinuidade de rotas, mas não significa redução automática no preço das passagens. Para o senador Marcos Rogério, do PL de Rondônia, a baixa concorrência no setor aéreo aumenta o risco de prejuízo aos passageiros.
15: Nós estamos vivendo no Brasil hoje quase que um monopólio do sistema de aviação nacional. Nós temos três companhias que se comunicam, que interagem e que têm parcerias, inclusive, econômicas. E há, inclusive, movimentos de fusão que torna esse ambiente ainda mais monopolizado.
14: Os créditos extraordinários não entram no cálculo da meta fiscal, mas aumentam o endividamento público. As empresas que acessarem a linha de crédito terão que devolver os recursos com juros.
0: Segundo regulamentação do Conselho Monetário Nacional, a taxa será de 4% ao ano, com prazo de pagamento de até 5 anos. A medida provisória já está em vigor, mas ainda precisa ser aprovada pelo Congresso Nacional. O texto foi encaminhado à Comissão Mista de Orçamento e, se aprovado, ainda precisa passar pelos plenários da Câmara dos Deputados e do Senado. O prazo de deliberação vai até 31 de agosto.
12: E o presidente do Senado, Davi Alcolumbre, prorrogou por mais 60 dias a validade de 6 medidas provisórias. Entre elas está a que criou o novo Desenrola Brasil, programa do governo federal voltado à renegociação de dívidas. Pelo texto, pessoas com renda mensal de até R$ 8.105 podem refinanciar dívidas de até R$ 15.000 por banco. A proposta também traz regras específicas para beneficiar pequenas e microempresas, além de contemplar estudantes com débitos do FIES, o Fundo de Financiamento Estudantil.
13: As outras medidas prorrogadas são propostas que destinam recursos para a renovação da frota de caminhões, ônibus e micro-ônibus, ampliam as garantias de acesso ao crédito, reforçam o Fundo de Garantia à Exportação, subsidiam a importação de gás de cozinha para conter a alta dos preços e liberam R$ 305 milhões para ações emergenciais de proteção e defesa civil em diferentes regiões do país. A prorrogação garante que as regras continuem em vigor enquanto os textos são analisados por deputados e senadores. As medidas provisórias entram imediatamente em vigor, mas precisam ser analisadas pelo Congresso Nacional antes de perder a vigência.
12: Pichações e atos de vandalismo que danificam prédios, monumentos e outros bens públicos ou privados poderão receber punições mais severas.
13: Um projeto apresentado no Senado propõe o aumento das penas para esses crimes, com o objetivo de reforçar a proteção do patrimônio em todo o país. O repórter Pedro Pincer tem mais informações.
4: A atual legislação prevê detenção de 3 meses a 1 ano e multa para pichação. Pelo projeto, ficaria entre 2 a 5 anos, além da multa. Se o ato afetar monumento ou edificação tombada, a pena atual de 6 meses a 1 ano iria para 3 a 6 anos, mantendo a multa. Para o autor do projeto, senador Hermes Klan, do PL de Santa Catarina, a legislação praticada não tem sido suficiente para enfrentar um problema que afeta cidades de todo o país e gera custos significativos para a população.
16: O que está em discussão é o modelo de cidade que queremos deixar para as nossas próximas gerações. Queremos cidades limpas ou cidades degradadas? Queremos patrimônio preservado ou patrimônio vandalizado? Eu não tenho dúvida da resposta e acredito que a imensa maioria dos brasileiros também não.
4: Pelo projeto, quem financiar ou promover a pichação também passará a ser punido com prisão de 3 a 6 anos e multa. A proposta ainda prevê que os autores sejam obrigados a reparar os prejuízos causados.
12: E o Senado poderá retomar a análise de propostas voltadas ao combate ao crime organizado e a sua influência sobre agentes e estruturas do poder público.
13: São projetos que integravam o relatório final da CPI do crime organizado. A reportagem é de Alexandre Campos.
17: Uma das propostas do senador Alessandro Vieira, do MDB de Sergipe, prevê o monitoramento contínuo e aprofundado de relações econômico-financeiras de pessoas expostas politicamente, com o objetivo de combater a corrupção, a lavagem de dinheiro e outros ilícitos econômicos. Serão submetidos a esse regime detentores de mandatos eletivos nos poderes executivo e legislativo da União, ministros de Estado, integrantes de tribunais superiores, presidentes de partidos políticos, entre outras autoridades estaduais e municipais. O senador ainda propôs sindicâncias patrimoniais aleatórias de agentes públicos para detectar enriquecimento ilícito ou prevenir a prática de crimes.
18: São projetos importantes para que a gente possa avançar no combate ao crime organizado, especialmente na questão da lavagem de dinheiro e na recuperação de ativos. São caminhos importantes, a gente tem identificado isso desde o momento da tramitação do PL antifacção e também da CPI do crime organizado.
17: Para fortalecer o trabalho de comissões parlamentares de inquérito, o senador defende o prazo de 5 dias para que as autoridades policiais e judiciárias atendam à requisição do colegiado de compartilhamento de provas.
12: O Senado vai analisar um projeto aprovado pela Câmara que garante atestado ao trabalhador que precisa acompanhar filho doente. A proposta vale para responsáveis por crianças menores de 12 anos e prevê licença de até 14 dias quando não houver outra forma de conciliar o trabalho com o cuidado.
13: No Senado, um projeto semelhante já está em análise na Comissão de Assuntos Sociais. Repórter Henrique Nascimento.
2: O projeto aprovado na Câmara prevê que o atestado informe o período de repouso da criança e a necessidade de acompanhamento direto. Sempre que possível, o trabalho poderá ser cumprido por teletrabalho, compensação de jornada ou outra forma prevista em lei ou acordo coletivo, como explica a advogada trabalhista Elaine Human.
5: O projeto prevê emissão de atestado para acompanhante, ausência justificada no trabalho, proteção ao vínculo empregatício, mais segurança jurídica para as famílias, respeito ao direito da criança de receber cuidados.
2: No Senado, já está em discussão uma proposta semelhante do senador veneziano Vital do Rego, do MDB da Paraíba. O texto permite o abono de faltas de pais e mães que acompanham filhos com patologias graves ou hospitalizados. Quando a proposta passou pela Comissão de Direitos Humanos, o senador Flávio Arns, do PSB do Paraná, defendeu a medida.
19: Não é razoável esperar que o trabalhador continue a trabalhar normalmente caso tenha algum ente querido gravemente enfermo ou hospitalizado. Tal expectativa chega a ser desumana.
2: O projeto está agora na Comissão de Assuntos Sociais.
12: E o Senado celebra 10 anos de uma iniciativa que ajuda mulheres vítimas de violência doméstica a reconstruírem suas vidas por meio do trabalho.
13: Nos contratos de terceirizadas do Senado, 2% das vagas são reservadas para essas trabalhadoras. Repórter Patrícia Oliveira.
20: Desde 2016, contratos terceirizados com 50 ou mais vagas no Senado reservam 2% dos postos para mulheres em situação de vulnerabilidade causada por violência familiar. A seleção das candidatas é feita em parceria com a Secretaria da Mulher do Distrito Federal, que identifica e encaminha mulheres aptas a ocupar essas vagas. Atualmente, 44 trabalhadoras do Senado foram contratadas por meio da cota. A terceirizada Jaqueline Couto Alves é uma delas.
21: Eu passei até uma independência financeira e me livrei do ciclo de violência doméstica. É a libertação da mulher. E além de ser acolhida, tem a questão da proteção aqui dentro. E esse projeto que o Senado criou foi uma coisa maravilhosa.
20: Em 2023, a iniciativa do Senado inspirou a legislação federal, que passou a prever a reserva de 8% das vagas em contratos da administração pública para mulheres vítimas de violência doméstica.
13: Edição de Paula Groba e trabalhos técnicos de João Lira, o Jornal do Senado fica por aqui. Acompanhe agora as notícias da Câmara dos Deputados. Boa noite.
12: Boa noite e até amanhã.
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26: Câmara aprova incentivo à participação dos jovens em serviço voluntário.
22: Prevenção obrigatória da trombose em hospitais vai à sanção presidencial.
26: Deputados aprovam exigência de qualidade para registro de medicamento.
22: Boa noite. Câmara aprova regras mais rígidas para registro de medicamentos. A repórter Sofia Peçanha tem mais detalhes sobre a proposta, que já foi aprovada também no Senado e segue para a sanção presidencial.
23: A Comissão de Constituição e Justiça da Câmara dos Deputados aprovou o projeto que altera regras para o registro de medicamentos no país. O texto já foi aprovado pelo Senado e altera a Lei de Vigilância Sanitária sobre Produtos Farmacêuticos. A proposta altera a legislação para exigir que todo medicamento e insumo farmacêutico, nacional ou importado, comprove que foi produzido seguindo as regras das boas práticas de fabricação, que são um conjunto de normas que garantem padrões de qualidade, segurança e controle na produção de medicamentos, e são fiscalizadas pela Anvisa, a Agência Nacional de Vigilância Sanitária. Atualmente, no caso de medicamentos importados, prioriza-se principalmente a comprovação de que o medicamento já é registrado no país de origem. Com a mudança, o foco passa a ser a qualidade do processo de fabricação, tanto para produtos nacionais quanto estrangeiros. A relatora na Comissão de Constituição e Justiça, a deputada Laura Carneiro, do PSD do Rio de Janeiro, destacou que a medida reforça a segurança dos pacientes.
1: Seja esse produto nacional ou estrangeiro, para uso da população, ele tenha um certificado de boas práticas, o que é ótimo, porque a gente está tratando de medicamentos, portanto a gente está tratando de saúde, a gente está tratando de vida.
23: Segundo o parecer aprovado na Comissão de Saúde, a regra atual pode dificultar a entrada de novos medicamentos no mercado brasileiro, especialmente quando a produção ocorre em parceria com empresas no exterior. O relator na comissão, o deputado Júnior Mano, do PSB do Ceará, apesar de recomendar a aprovação da proposta, alertou para esse risco em seu parecer, lido pela deputada Adriana Ventura, do Novo de São Paulo.
3: Aliás, essa é uma barreira que pode impedir que produtos regulares e de efeito comprovado circulem no mercado nacional, prejudicando pacientes e a própria cadeia de comercialização.
23: O projeto pretende fortalecer o sistema de vigilância sanitária no Brasil, coordenado pela Anvisa, e busca garantir a qualidade dos medicamentos sem criar barreiras desnecessárias para o setor. Da Rádio Câmara de Brasília, Sofia Peçanha.
6: Saúde.
7: Os deputados aprovaram a prevenção obrigatória à trombose em hospitais com internação. Depois de aprovado pelo Senado e pela Câmara, o texto aguarda sanção presidencial, como informa a repórter Daniele Lessa.
10: A Comissão de Constituição e Justiça da Câmara dos Deputados aprovou o projeto que torna obrigatória a adoção de medidas de prevenção ao tromboembolismo venoso em hospitais públicos e privados e em unidades de saúde com internação. Pelo projeto, hospitais deverão manter uma estrutura voltada à prevenção da doença. O tromboembolismo venoso acontece quando um coágulo se forma nas veias e se desloca, fazendo obstruções que podem causar a morte. O relator da proposta, deputado Hildo Rocha, do MDB do Maranhão, recomendou a aprovação do projeto com uma mudança de redação. Em vez de estabelecer a criação de uma comissão, como no texto aprovado pelo Senado, o projeto passa a usar o termo estrutura para dar mais flexibilidade às unidades de saúde. Segundo o relator, a proposta pode ajudar a reduzir complicações durante internações hospitalares, especialmente em tratamentos mais complexos.
24: Formar o protocolo para evitar esse tipo de doença, que é uma consequência de um tratamento. Todo tratamento que é feito nos grandes hospitais do Brasil de combate ao câncer, ele já tem. Os nossos hospitais públicos não existe.
10: O projeto que obriga hospitais a adotarem medidas de prevenção ao tromboembolismo venoso já foi aprovado pelo Senado e Câmara. Da Rádio Câmara de Brasília, Daniele Lessa.
6: Direitos Humanos.
22: A Câmara dos Deputados aprovou uma proposta que incentiva a participação de jovens em serviço voluntário. A repórter Paula Bittar acompanhou a votação.
25: Uma proposta aprovada pela Câmara busca incentivar a participação de jovens em serviço voluntário voltado ao amparo de idosos, pessoas com deficiência e crianças. De acordo com o texto aprovado, os programas de amparo voltados para crianças e adolescentes, para moradores de rua, para idosos e pessoas com deficiência poderão contar com serviço voluntário de jovens entre 15 e 29 anos. Os jovens que precisarem terão acesso a um serviço de acolhimento durante o voluntariado, conforme regulamentação futura, mas a participação em serviço voluntário não pode ser colocada como condição para esse acolhimento. A relatora na Comissão de Constituição e Justiça, deputada Laura Carneiro, do PSD do Rio de Janeiro, comentou a importância da proposta.
1: É uma tentativa de unir jovens com pessoas idosas e com pessoas com deficiência. Então, esse jovem, né, que está no serviço voluntário, vai ser habilitado para trabalhar nos abrigos, enfim, nas áreas de recebimento, que são de acolhimento tanto de pessoas com deficiência como de idosos.
25: O projeto, que busca incentivar a participação de jovens em serviço voluntário voltado ao amparo de idosos, pessoas com deficiência e crianças, vai ser analisado agora pelo Senado. Da Rádio Câmara de Brasília, Paula Bittar.
6: Educação.
7: Avança na Câmara projeto que garante o uso gratuito de espaços das universidades por estudantes e funcionários. A repórter Júlia Lopes tem mais informações sobre a proposta.
27: A Comissão de Educação da Câmara dos Deputados aprovou o projeto de origem do Senado que autoriza universidades federais a cederem espaços de forma gratuita para associações de estudantes, professores e servidores. Atualmente, a legislação proíbe instituições federais de

0: comunidade acadêmica, ou seja, professores, estudantes, técnicos, sem ter que cobrar uma contrapartida de volta. Porque, infelizmente, alguns regramentos exigiam pagamento de taxas. Então, você imagina os estudantes tendo que fazer uma reunião do conselho, do curso, a convocar uma assembleia com todo o curso e ter que pagar para usar aquele espaço que é da universidade. Então...
1: A deputada também destacou que a Constituição Federal assegura a autonomia universitária. Por isso, algumas universidades já resolveram essa questão internamente, por meio de decisões dos conselhos superiores, enquanto outras ainda enfrentam dificuldades para avançar nesse tema. O texto, que trata da disponibilização gratuita dos espaços das universidades para suas entidades, já foi aprovado pelo Senado e segue agora para análise na Comissão de Constituição e Justiça da Câmara. Da Rádio Câmara de Brasília, Júlia Lopes.
2: Votação. Deputados podem votar proposta que exclui construção e reforma de escolas do limite legal de gastos orçamentários. O repórter Antônio Vital tem as informações.
3: Ganhou o regime de urgência e pode ser votado a qualquer momento no plenário da Câmara, projeto que tira dos limites de gastos do arcabouço fiscal os recursos destinados ao programa do MEC responsável pela construção e reformas de escolas de educação básica. O projeto apresentado pela comissão especial que analisou o Plano Nacional de Educação exclui esses gastos dos cálculos do resultado final, que é a diferença entre as despesas e as receitas do setor público. De acordo com a deputada Tabata Amaral, do PSB de São Paulo, que presidiu a comissão especial e assina o projeto, os recursos do Programa Nacional de Infraestrutura Escolar virão dos royalties de petróleo e gás. A justificativa apresentada para excluir esse total dos limites do arcabouço fiscal decorre da necessidade de ampliar os investimentos nas escolas. Para a presidente da comissão especial, isso vai ajudar a alcançar as metas previstas no Plano Nacional de Educação para os próximos 10 anos. Com regime de urgência, o projeto pode ser votado diretamente no plenário da Câmara, sem passar pela análise das comissões permanentes da Casa. A urgência foi aprovada de maneira simbólica, mas foi criticada por deputados da oposição. Para o deputado Bibo Nunes, do PL do Rio Grande do Sul, a proposta desrespeita os limites dos gastos públicos.
4: O PL orienta não, porque existe aí um aumento velado, indireto, para estourar o teto de gastos públicos. E nós somos contra estourar o teto de gastos públicos. Precisamos colocar ordem, disciplina e respeito aos gastos públicos.
3: Já o relator do projeto, o deputado Moses Rodrigues, do União do Ceará, disse que a exclusão dos gastos do arcabouço vai permitir investimentos de 280 bilhões de reais nas instalações físicas das escolas da educação básica. Segundo ele, 15% do total serão investidos na melhoria das universidades e institutos federais.
5: Nós estamos garantindo 280 bilhões de reais para a educação brasileira nos próximos 10 anos, para que nós possamos garantir que todas as metas do Plano Nacional sejam atingidas. Nós encontramos esse recurso dentro dos recursos extraordinários do pré-sal, e aí todo o excedente do pré-sal nos próximos 10 anos, ele seria colocado fora do arcabouço fiscal, viriam a atender toda a demanda de infraestrutura escolar no Brasil.
3: Ainda não há data para votação no plenário da Câmara do projeto que tira dos limites de gastos do arcabouço fiscal os recursos destinados à construção e reformas de escolas públicas. Da Rádio Câmara de Brasília, Antônio Vital.
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2: Transportes.
7: Os deputados analisam proposta que pode aumentar a punição contra a perturbação do sossego com níveis de ruído de caixas de som, carros e motos. O repórter José Carlos Oliveira tem as informações.
8: O deputado Hugo Leal, do

0: PSD do Rio de Janeiro apresentou projeto de lei para agravar as sanções contra quem perturba o sossego alheio por meio de barulhos estridentes, como o uso de caixas de som com volume elevado ou a descarga aberta de carros e motos. A proposta altera a lei de contravenções penais e o Código de Trânsito Brasileiro. Hugo Leal apelidou o texto de Lei do Sossego.
1: Estamos ampliando essa punição, inclusive saindo a multa de R$ 1.000 até R$ 500 mil, para aqueles casos, por exemplo, eventos não autorizados. No CTB, para som, também carros com som, e para descargas, aqueles aí as famosas motocicletas que tiram o miolo e fica aquele barulho ensurdecedor. Então nós estamos também ampliando a multa, a suspensão da carteira, né, da carteira de habilitação.
0: Segundo Hugo Leal, dados da Organização Mundial de Saúde mostram que níveis de ruído acima de 50 decibéis podem causar efeitos físicos, como dores de cabeça e irritabilidade, e também emocionais, como ansiedade e depressão. A intenção da proposta de lei do sossego é prevenir esses danos à população.
1: Na realidade, tem a ver com perturbação do sossego lato sensu, ou seja, no seu sentido mais amplo, né? Que não há uma coisa que mais incomode e que mais afeta a saúde mental das pessoas é você estar no seu descanso ou estar no seu trabalho e ter um som alto, ter um veículo ou uma motocicleta, né? Quem nunca foi cortado dentro da sua fala, dentro da sua casa, com barulho, aquele barulho estridente. Então, nós propusemos aqui um PL do sossego, ou seja, da perturbação do sossego.
0: A proposta ainda está em fase inicial de análise na Câmara e vai passar pelas comissões de Viação e Transporte, de Constituição e Justiça, antes da votação final no plenário. Da Rádio Câmara de Brasília, José Carlos Oliveira.
2: Agricultura.
3: Avança na Câmara projeto que proíbe conversão de leite em pó importado para a forma líquida pela indústria de alimentos. A repórter Maria Neves explica por que a medida foi proposta.
4: A Comissão de Agricultura da Câmara dos Deputados aprovou o projeto que proíbe a conversão de leite em pó e outros derivados importados para a forma líquida para uso em indústrias, laticínios ou qualquer outra empresa alimentícia. Atualmente, segundo o autor, deputado Zé Silva, do União de Minas Gerais, a indústria alimentícia utiliza leite em pó reconvertido na elaboração de produtos como queijos, iogurtes, leite condensado e creme de leite. Como o leite em pó importado é mais barato, de acordo com o parlamentar, essa prática traz prejuízos para os produtores nacionais. Segundo Zé Silva, os pecuaristas brasileiros estão vendendo o leite a um preço menor que o custo de produção. Produzir um litro de leite, de acordo com ele, custa R$ 2,00 e o produto estaria sendo vendido a R$ 1,50.
5: Ao proibir o consumo e a reconstituição de leite, seus derivados, soro, por exemplo, em pó, de origem importada, nós vamos forçar os laticínios, forçar as indústrias a comprar o leite brasileiro. Esse leite brasileiro, ele tem melhor qualidade e vai garantir também ao consumidor um produto de melhor qualidade e também de preço mais baixo. O consumidor brasileiro, ele tem o Brasil entre os 5 maiores produtores de leite do mundo. O mundo inteiro protege os seus produtores e nós precisamos fazer essa mobilização no Brasil. Afinal de contas, é 1 milhão e 100 mil produtores, 5 milhões de pessoas que estão trabalhando.
4: Zé Silva explica que no ano passado o Paraná adotou uma lei semelhante, que proíbe a conversão para a forma líquida do leite em pó importado para uso industrial. De acordo com o relator do texto, deputado Welter, do PT do Paraná, a medida já apresenta resultados. Segundo afirma, desde a entrada em vigor da lei, houve uma redução de cerca de 50% das importações de leite em pó no estado. Além disso, Welter afirma que ocorreu uma interrupção na trajetória de queda do preço do leite e os preços do produto já começaram a se recuperar no mercado. O projeto que proíbe a conversão de leite em pó importado para a forma líquida pela indústria de alimentos ainda será votado pela Comissão de Constituição e Justiça. Da Rádio Câmara de Brasília, Maria Neves.
2: Relações Exteriores.
6: Plenário.
2: plenário da Câmara ratifica acordo internacional sobre compra, venda e manutenção de aeronaves civis e seus componentes. A repórter Daniele Lessa acompanhou a votação e tem os detalhes.
6: A Câmara dos Deputados aprovou o projeto para ratificar a adesão do Brasil a acordo internacional da Organização Mundial do Comércio sobre o comércio de aeronaves civis. O projeto foi enviado ao Congresso pelo Poder Executivo, que defendeu a adesão ao acordo como algo positivo para atrair investimentos na indústria nacional de aviação civil. Com a aprovação, o Brasil passa a integrar um conjunto de regras internacionais que tratam da compra, venda e circulação de aeronaves civis e seus componentes, incluindo serviços de manutenção e reparo. Esse acordo está em vigor desde 1980 e conta hoje com 33 membros, incluindo Estados Unidos, União Europeia e Japão. Entre os principais pontos, o acordo prevê a eliminação de tarifas de importação para aeronaves civis e diversos itens do setor, como turbinas, simuladores de voo e equipamentos de bordo. Também estabelece diretrizes para reduzir barreiras comerciais e garantir condições mais previsíveis para o mercado. Relator da proposta na Comissão de Viação e Transportes, o deputado Júlio Lopes, do PP do Rio de Janeiro, disse que o acordo aumenta a segurança jurídica e insere o Brasil de forma mais ativa nas decisões globais sobre aviação civil. Ele destacou também os efeitos positivos no setor aéreo.
7: Para o setor de transporte, os efeitos são diretos. Redução de custos operacionais para as companhias aéreas, facilitação do acesso a insumos e tecnologias, estímulo à modernização e à expansão da frota nacional, com impactos positivos na conectividade e na qualidade dos serviços prestados à população.
6: Na balança comercial brasileira, o comércio de produtos cobertos pelo acordo movimenta cerca de 41 bilhões de dólares por ano. Os principais parceiros do Brasil nesse setor são Estados Unidos, China, Alemanha e Argentina. O país importa a maior parte dos equipamentos, mas também tem presença importante na exportação de aeronaves de médio porte, principalmente por causa da Embraer. O projeto que aprova o Acordo Internacional da Organização Mundial do Comércio sobre o comércio de aeronaves civis seguiu para análise no Senado. Da Rádio Câmara de Brasília, Daniele Lessa.
3: Termina agora o Jornal Câmara dos Deputados, produzido pela Rádio Câmara, com trabalhos técnicos de Alan de Souza e apresentação de Val Monteiro e Márcio Aquilissardi. 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
12: 20 horas e 1 minuto.
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0: falando para mim assim: faça um voto com Deus. 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
2: Muito bem, 20 horas e 14 minutos. Uma ótima noite, noite de terça-feira. E hoje é 23 de junho. Estamos juntos nesta noite maravilhosa, noite graciosa, noite poderosa, na presença do nosso Deus e do nosso Pai. Vem conosco, vem com fé, vem com alegria. Já começamos daquele jeito que Deus gosta, com a presença do Altíssimo. Sim, e começamos, Diego, comunhão. Não, comunhão, Diego, já quer ir para o pão diário. Não, vamos começar com comunhão, porque é noite de adoração, tá? Noite de celebração, noite de vida. Vem conosco, vem com fé. Vem. Oh, quem passou aqui é o cantor Alexandre. Deu um alô, faz parte de um povo. Deus abençoe. Ele que está toda segunda-feira com a banda lá de Taboão, cantando a Deus, adorando o Senhor Jesus Cristo. Banda, não é Diego, quase. Como chama a banda? A banda Ágape, toda segunda-feira aqui na sede mundial de Taboão, para a sede mundial. Um abraço. Deus abençoe você que está conosco. E vamos com Débora, comunhão. Eu sou o seu irmão em Cristo, amigo Erwin de Lalande. Diego Calmon, técnica, não sai daí.

0: Muito bem, muito bem. Vamos lá, são 20 horas e 18 minutos. Uma ótima noite na presença do Todo-Poderoso. Estamos na fé, estamos na comunhão, estamos a viver o melhor de Jesus Cristo. Deus tem a bênção, Deus tem a vitória. E amanhã é quarta-feira, hein? Quarta-feira do grande mover de Deus. Pastor Milton ministra a palavra do Senhor. Fica um pouquinho daquilo que Deus tem realizado nos interiores de nossas igrejas. Deus é amor.
1: Meu nome é Davi Silva. Eu quero contar uma grande bênção que o Senhor me concedeu. Eu morava em um barraco e o Senhor tinha usado as pessoas dizendo que me daria vitória, que eu conseguiria uma casa. E eu, certa vez, aqui no culto do pastor Lorival de Almeida, e o pastor Lorival de Almeida comentando, né, sobre o propósito de você fazer voto, sobre quando você ajuda a obra de Deus. E eu fiz um voto com Deus. Eu peguei um voto e falei: Senhor, olha, se o Senhor me der a vitória, se o Senhor colocar o meu nome na mão da pessoa, do homem que estiver sorteando ali os apartamentos da CDHU, Senhor, olha, eu vou contribuir com a tua obra num valor X. Eu falei: Senhor, eu vou fazer um valor, esse valor é um valor para abençoar a tua obra. E havia 700 famílias para 140 apartamentos. Comecei a orar a Deus. Deus é um Deus que ele ouve as nossas petições. E passaram-se alguns tempos, né? Como é sorteio, 700 pessoas para 140 apartamentos, 700 famílias para 140 unidades da CDHU. E chegou o dia do sorteio que eles fazem para poder distribuir as unidades da CDHU. Eu já comecei a entrar ali naquele local em pensamento ligado com Deus. Eu falei: Senhor, dá vitória. Senhor, eu fiz um propósito contigo. Eu acredito que o Senhor está ouvindo. E começaram a sortear, né, as unidades da CDHU. E começou a chamar o número 10, número 20, fulano, não sei do que. Começou a chamar o nome das pessoas. E nada de chamar meu nome. No número 80 já havia chamado várias 80 pessoas e nada de chamar meu nome. E aí eu fiquei mais assim, ansioso, né? Eu fiquei mais ansioso, mais preocupado. Falei: Senhor, que seja feita a tua vontade, né? E fiquei tranquilo, abaixei a minha cabeça. Quando eu ouvi o número 100, aí gritou: Davi da Silva Ferreira. Eu falei: é eu, essa vitória aí é minha. Pulei, já dei glória a Deus, já dei aleluia. Lembrei do propósito que eu tinha feito com Deus e o Senhor ouviu o meu propósito. É importante nós fazemos voto com Deus e acreditar que Deus tem poder, né? O Senhor tem poder para poder nos surpreender. O que o Senhor promete, Ele cumpre. E até então, hoje eu moro nessa nova residência, né? Na rua Felipe Cardoso de Campos, número 551, na Vila Caiuba, ali no bairro de Perus. E eu quero deixar para você, ouvinte, que de repente, se você quer fazer provas de Deus, se você quer ver se Deus vai abençoar a tua vida, a tua família, faça tudo com propósito. Entre na presença do Senhor com propósito. Meu nome é Davi Silva e agradeço a Deus por essa oportunidade.
2: 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E convido vocês aqui da Grande São Paulo, região central, para estar conosco. Eu, pastor Milton, vou estar com todos vocês a partir das 9 horas da manhã, naquele culto de consagração, culto de jejum, culto da busca da presença de Deus. Você que está enfermo, você que está desempregado, você que precisa de Deus, um milagre, vem estar conosco. O endereço, coloque no seu Waze aí, você que vem com o seu carro, Avenida Prefeito Pereira Passos, número 10, é a entrada principal aqui do nosso Templo da Glória de Deus. 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
3: A paz do Senhor, aqui é o irmão Jairson de Porto Velho, Rondônia. Queria dizer que gosto muito desta programação, dos testemunhos que tem edificado as nossas vidas. Deus continue abençoando esse ministério e o programa Voz da Libertação.
4: Aqui é o irmão Renato de Planalto, Rio Grande do Sul. Estou todos os dias ligadinho na programação. É uma bênção em meu lar. Continue assim e que Deus vos abençoe. Fiquem na paz.
5: A paz do Senhor Jesus, meu nome é José Osvaldo, da cidade de Nova Serrana. Estamos ouvindo aqui o programa. É uma bênção esse programa, que é uma bênção em nossa vida. Deus abençoe.
6: Quem fala com vocês aqui é a irmã Lindinalva, aqui do São José do Rio Preto. Quero falar para vocês que eu gosto muito do programa de vocês. E gosto muito de vocês. Tenho aprendido muito, viu? Com esse programa maravilhoso. Todos os dias estou ligadinha aqui no rádio. Paz do Senhor, fica com Deus.
7: Aqui quem tá falando é Venice Costa Morim, da cidade Figueirão, estado de Mato Grosso do Sul. Estou ligadinha no programa, que é uma bênção no nosso lar. Que Deus os abençoe e que esse programa continue no ar até o arrebatamento. Um grande abraço. Lembra.

0: Muito bem, 20 horas e 26 minutos, uma ótima noite. Como é que nós estamos? Noite chuvosa aqui em São Paulo, hein? É verdade. Nós estamos aqui com muita água, com muita chuva aqui na capital paulista. É, então, olha, muito cuidado, lugares de alagamento, tá? Presta atenção, não andes apercebido aí na rua. É, lugares que têm poças, lugares que têm... Como é que se diz, o Diego? Bueiros, né? Aquelas tampas do bueiro, às vezes são removidas, ficam aqueles buracos enormes. Gente que já quebrou perna, gente que já se machucou, gente que já desapareceu porque, por causa do nível da água, né? Então eles afundam e não voltam mais, o desespero, enfim. Carros, muita atenção, iluminem bem a rua, porque... E andem com calma. Não, olha, você que está no trânsito e me ouve, não tenha pressa, o importante é chegar. Tá? Não corra porque eu quero ir para a igreja, quero ir para o culto. Você não vai perder a salvação porque não pôde ir hoje. Vai correr, vai bater carro, acidente, outro stress. Então, assim, tenha calma. Está conosco, estamos em comunhão, estamos na fé aqui. Tem palavra, Deus tem ânimo, tem graça, tem favor. Então, vamos nos divertir na presença de Cristo. Vamos ter alegria, vamos ter paz, gozo, com sabedoria. Tá bom? Com sabedoria. Tem gente que corre tanto e nunca chega a lugar nenhum, tá? Então, tenha paciência, está chuvoso, um clima desfavorável para muita coisa, mas é favorável andar com calma, ter paciência. Se puder ficar em casa, a depender do lugar, fique em casa, evite outros transtornos, tá? Porque sabe que este tempo chuvoso em São Paulo, não é? É complicadíssimo. Fora isso, estamos nós aqui. Programação Voz da Libertação, Diego, para falar do amor de Cristo, para dizer que Deus é bom, que Deus está conosco, que Ele é maravilhoso, que Ele é o santo, justo, fiel e verdadeiro e que a bênção do Senhor mora conosco. E, portanto, nós desfrutamos da alegria do eterno. Vem conosco, vem com fé, vem com alegria na presença do Espírito Santo. 20 horas e 29 minutos. Rádio Deus e Amor, programação A Voz da Libertação. Você vem conosco, mande já a sua mensagem, que vamos conversar, vamos trazer muita informação. Não sai daí, voltamos na sequência. Rápido intervalo e já vamos, Diego, com conteúdo, não é? É o intervalo com conteúdo já, porque nós temos daqui a pouquinho, além do bloco, não é, de notícias, nós vamos ter a oração. E depois temos o pão diário. É isso? Maravilha então, tá? Não sai daí, fique conosco, vem com fé, vem com alegria. Até já.
1: Momento de informação aqui na Rádio Deus é Amor. Envelhecimento saudável. Estimulação cognitiva pode melhorar a memória, de acordo com especialistas. Um estudo revelou benefícios importantes durante um programa brasileiro de estimulação cognitiva em idosos escolarizados sem comprometimento cognitivo. De acordo com os pesquisadores, os participantes do método chamado Supera, que seguiram o protocolo, apresentaram redução de 60% nas queixas cognitivas, melhora aproximada de 45% na memória ao longo de um ano, considerando funções executivas e cognição geral, e queda de 29% nos sintomas depressivos. Os resultados indicaram benefícios além da memória. Houve melhora em habilidades relacionadas às chamadas funções executivas, como planejamento, organização, tomada de decisões, estruturação do pensamento e fluidez na comunicação. Os autores destacam que a estimulação cognitiva pode contribuir para a saúde mental, para a preservação da autonomia e para a promoção de um envelhecimento mais saudável, funcionando como uma estratégia preventiva não farmacológica. Para os pesquisadores, os dados reforçam a relevância de programas de prevenção que combinem diferentes estratégias de saúde pública, incluindo a estimulação cognitiva. Desafios. Você sabe quais são os principais receios relacionados ao envelhecimento? Uma pesquisa teve como objetivo entender como pessoas de diferentes idades e regiões do Brasil se relacionam com o envelhecimento, incluindo os possíveis receios ligados à velhice, as expectativas para a terceira idade e bons hábitos para envelhecer bem. Segundo o levantamento, as principais preocupações dos brasileiros em relação ao envelhecimento são as limitações físicas e dores, perda do foco, memória ou clareza mental, perda da autonomia no dia a dia, dependência de outras pessoas e dificuldade em manter hábitos saudáveis. Apesar do receio, o estudo afirma que enquanto 44% dos respondentes compartilharam ter mudado visões negativas em relação ao envelhecer ao longo do tempo, 55% vem adotando práticas de autocuidado pensando em velhice saudável, incluindo se alimentar bem, usar suplementos alimentares e praticar exercícios físicos. Assim, embora os brasileiros ainda manifestem medos relacionados à saúde e à autonomia, é possível observar uma transformação em andamento. Cada vez mais pessoas adotam novas práticas para envelhecer bem, enquanto especialistas reforçam a importância de valorizar essa etapa da vida. Música.

aqui para te adorar e louvar o seu nome. Sim, meu Deus, neste momento eu abro o meu coração. Eu abro a minha alma e do fundo do meu coração eu te digo, Senhor, eu te amo, eu te louvo, para sempre estarei seguindo o teu caminho, Senhor. Estarei contigo para sempre, andando lado a lado.

Muito bem, 20 horas e 38 minutos. Eu quero chamar a sua atenção porque vamos orar ao Senhor agora. Vamos falar com Deus, o nosso Pai. Vamos clamar a Jesus, porque eu sei que Ele está conosco. Deus está conosco, não é? Deus está neste lugar, neste lugar. Eu quero que você venha comigo falar com Deus, clamar ao Senhor e celebrar a Jesus Cristo, tá bom? Deus tem a bênção para a sua vida, a bênção para a sua casa e a bênção para o seu lar. Maravilhoso Deus, eterno, poderoso Pai, Senhor, eu quero me colocar em oração pelos Teus filhos e Teus servos agora, no nome de Jesus Cristo, Papai. E quero agradecer, Senhor, pelo privilégio de poder viver a Tua presença, a Tua graça, o Teu favor e a Tua infinita misericórdia. Ó Pai amoroso, ó Pai bondoso, sei que estás conosco a todo instante e a todo momento e mudas o cenário da nossa vida. Ó Senhor Jesus, e atrevo-me a clamar e a pedir-te que nos ajudes por infinita compaixão. Ajuda-nos, Senhor, ó Pai, a entendermos o processo, a entendermos, Senhor, tudo aquilo que temos que viver e a maneira que temos que viver e a maneira que temos que nos comportar, a maneira que temos que agir. Oramos, ó Pai, porque nós queremos recomeçar. Então orienta-nos, Senhor. Orienta-nos, ó Pai, para que da melhor maneira possível nós consigamos viver a Tua promessa, o Teu favor, a Tua graça e receber as Tuas respostas, ó Senhor Jesus. Somos falhos, pecadores e errantes, mas queremos melhorar, queremos aprimorar, queremos aproveitar, queremos crescer, queremos, Pai da Glória, ter a resposta daquilo que são as nossas indagações, as nossas preocupações, nossos medos e temores. Ó Pai maravilhoso, ó Pai bendito, ajuda-nos, Senhor Jesus, direciona esta vida, direciona esta casa, direciona este lar, meu Pai, direciona, Senhor, pelo Teu poder e pela Tua graça, ó Papai bendito, direciona, Senhor, estas vidas para que alcancem e encontrem momentos favoráveis, momentos, meu Deus, de resposta, momentos de vida, de graça e de favor, ó Pai, precisam, Senhor, vidas que têm que recomeçar, vidas que dependem do recomeço, vidas que gostariam de recomeçar, ter uma nova história, ter um novo tempo, ter, Pai da Glória, uma nova postura, ter, meu Pai da Glória, Senhor, um olhar diferente para a vida, ter, Pai da Glória, um conhecimento diferente e a mais, ter, meu Deus e meu Pai, aleluia, uma visão mais ampla, uma visão mais realista, uma visão, Pai da Glória, mais esperançosa daquilo que é a vida. Senhor, meu Pai, eu oro, Jesus, para que o Senhor coloque a Sua mão de misericórdia e, por favor, clamamos-te, Senhor, clamamos-te, ó Pai, faz o Teu milagre acontecer, faz Tua resposta chegar, faz Tua bênção, Pai da Glória, chegar à nossa vida, faz o Teu favor chegar à nossa casa, faz o Teu milagre chegar ao nosso lar, faz, ó Pai da Glória, Senhor, a nossa vida tornar-se uma vida saborosa de se viver, uma vida mais completa, uma vida mais realizada. Ó Deus bendito, eu oro pelos Teus filhos, eu oro pelos Teus servos, eu oro com eles também, ó Pai, porque eu sei que Tu nos amas, Senhor Jesus, mas nós queremos recomeçar. Talvez, ó Pai, temos que recomeçar na área financeira, na área sentimental, na área conjugal, na área profissional. Quem sabe, Senhor, temos que fechar a empresa e abrir uma outra nova. Quem sabe, Pai da Glória, temos que abandonar este curso que estamos a fazer, trancar ele e buscar um outro. Não é por insegurança, Senhor. Não, às vezes temos que recomeçar.
existem decisões que denotam insegurança, mas não é sobre isso que eu estou a orar. Eu estou a orar sobre a necessidade de se recomeçar, a necessidade de se tomar uma atitude, a necessidade, Pai da Glória, de se mudar completamente daquilo que se tem vivido para viver uma nova proposta e a vitória do Senhor Todo-Poderoso. Então eu oro, Senhor, quem sabe, Pai, temos que mudar de casa, mudar de bairro, mudar de cidade até, oh meu Deus, e começar a viver, Senhor Pai, com uma nova postura em um outro lugar, buscar novos ares, buscar novos ambientes. Era assim que o Senhor fazia, Jesus, quando o Senhor entrava nos barcos e dizia: olha, vamos sair daqui, vamos para outro lugar, vamos nos afastar, vamos nos isolar, vamos buscar paz, vamos buscar tranquilidade, vamos buscar um lugar mais seguro, vamos buscar um lugar mais calmo, vamos buscar um momento mais tranquilo, mais ameno. Vamos buscar um momento em que saiamos de tudo isso, cercados, essa multidão, esse povo, sim, que muitas vezes não quer nada, absolutamente nada. Só quer um milagre, só quer para eles, o bem para eles. E o Senhor buscava sempre novos ares, novos momentos. Senhor meu Pai, isso não é fuga. Às vezes é cuidar da nossa vida. Às vezes é cuidar do nosso interior. Às vezes, ó Pai da Glória, é cuidar, meu Deus e meu Pai, da nossa mente. É ter uma mente saudável. É ter uma mente pura. É ter uma mente equilibrada, Senhor. Então eu oro, meu Pai, com os Teus filhos, para que busquem. Sim, Senhor, temos buscado de Ti. Às vezes estamos indecisos porque temos medo. Às vezes estamos indecisos, Pai da Glória, porque temos falta de coragem. Temos, Senhor, a insegurança toma conta das nossas vidas e por isso, meu Deus, não conseguimos tomar a decisão certa, meu Pai. Mas eu oro para que o Espírito Santo capacite. Eu oro para que o Espírito Santo renove. Eu oro para que o Espírito Santo encha. Eu oro para que o Espírito Santo trabalhe. Eu oro para que o Espírito Santo mova. Eu oro para que o Espírito Santo abra o entendimento, assim como abriu o entendimento de Jabes, quando orou de uma maneira diferente, para viver de uma forma diferente. Eu oro, meu Pai da Glória, assim como orou, Senhor, aquela mãe que perde o filho e vai ter com Eliseu. Sim, meu Deus, eu oro, Pai da Glória, como aquela viúva na parábola de Jesus, do juiz Nico, Senhor, ela insistia, persistia, meu Pai, aleluia, para que a sua vida mudasse. E a tomada de decisão, Senhor, queremos tomar decisão para mudar completamente. É tempo de recomeço. No nome de Jesus, amém. E graças a Deus.

e que, olha, continue, tá? Não se esqueça, para recomeçar, o Diego tem que ter coragem, meu amigo. Eu já falei pro Diego, tá? O Diego é um menino que pode ganhar muito dinheiro, mas não quer, é preguiçoso. Já falei pra ele já. Ele pode, ele tem umas fotos de gente tão bonita. Vocês que mexem com foto, o Diego tem umas fotos bonitas. Que se ele for criar uma coisa, ele vai ganhar dinheiro. Gente, por que eu tô a dizer isso? Eu pego muito no pé dos meninos aqui, mas brincadeiras à parte. A gente tem que tomar algumas decisões na vida que tem que mudar. Ao menos que temos que mudar de hábitos, de áreas, de ambientes, de pessoas. Temos que mudar até de amigos. É verdade, é verdade. Uma vez um amigo meu me contou, Diego, tu vais te lembrar dessa história, que houve alguém que mudou de casa e um amigo ficou com inveja e começou a maltratar e era amigo. E por que eu estou a dizer isso? Às vezes a gente ora sobre, só que a gente precisa começar a agir também sobre, não é só orar sobre, tem que agir sobre, sabe? Recomeçar, gente, é acordar e falar assim, ó, chega, acabou. O meu deadline é aqui, a minha linha final é aqui. Daqui para frente vai ser tudo novo, tudo diferente. Vai doer, arrancar feridas, mudar de famílias, tirar... Dói, dói muito. Só que com a nossa melhora, com o nosso crescimento, as feridas saram. Então tem que ter coragem, Diego. Tem que ter coragem para poder mudar e vencer. Daqui a pouquinho, Família em Foco, agora é com o Diego. Vamos ver o que ele tem para nós aqui nessa noite. Até já.

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2: Olá, seja muito bem-vindo a mais um episódio do Casamento em Pauta, um espaço dedicado a reflexões sobre relacionamento conjugal, comunicação e construção de vínculos saudáveis.
3: Você sabia que ignorar deliberadamente o parceiro como forma de punição pode ser tão doloroso quanto palavras agressivas? O silêncio pode trazer paz quando usado para reflexão, mas também pode se transformar em uma arma dentro do relacionamento.
2: Por essas razões, hoje nós vamos falar sobre os prejuízos do silêncio punitivo na relação conjugal. Quando o afastamento emocional passa a substituir o diálogo. As pesquisas conduzidas por John Gottman identificaram o chamado Stonewalling, ou muro de pedra, como um dos comportamentos mais prejudiciais ao casamento. Ele acontece quando um dos parceiros interrompe completamente a comunicação, ignora tentativas de aproximação e utiliza o silêncio para punir, controlar ou demonstrar insatisfação. Diferente da pausa saudável para organizar emoções, o silêncio punitivo comunica rejeição, abandono e desprezo.

0: Ao longo do tempo, ele enfraquece a intimidade e aumenta o distanciamento afetivo.
1: Por exemplo, após uma discussão, o marido passa dias respondendo apenas o necessário. Evita olhar para a esposa e ignora suas tentativas de conversa. Ou, a esposa decide que não irá mais falar sobre o assunto e trata o parceiro como se ele não existisse dentro da própria casa. Embora não haja gritos ou insultos, o ambiente torna-se pesado. O outro começa a viver um estado de ansiedade, tentando adivinhar quando será novamente aceito. O problema deixa de ser o conflito inicial e passa a ser a desconexão emocional.
0: Ou seja, ficar em silêncio para não machucar é diferente de usar o silêncio para machucar. Relacionamentos saudáveis não evitam conversas difíceis. Eles aprendem a atravessá-las com respeito. O amor amadurece quando substituímos punição por diálogo. E é por isso que eu quero mencionar aqui, juntamente com a Joyce, sobre 5 dicas práticas que vocês podem utilizar no dia a dia e, de fato, vai trazer benefícios ao invés de prejuízos para o seu casamento. Número 1, diferencie pausa emocional de silêncio punitivo. Às vezes, é necessário dizer, olha, eu estou muito irritado agora, eu preciso de alguns minutos para me acalmar e aí depois a gente vai continuar essa conversa, tudo bem? Isso é diferente de simplesmente desaparecer emocionalmente por horas ou por dias sem qualquer explicação. Resumindo, essa pausa aproxima e a punição inevitavelmente afasta. Segundo ponto aqui é comunique a sua necessidade de espaço. Em vez de simplesmente se fechar, explique. Então, eu acho que a gente precisa conversar um pouco. Eu quero conversar sobre isso, aquilo, outro, enfim. Mas eu preciso me reorganizar emocionalmente. Essa atitude, de fato, pode reduzir a insegurança do parceiro.
1: Terceira, não transforme o silêncio em um instrumento de poder. Ignorar o outro para que ele aprenda a lição pode gerar ressentimento profundo. Casamento não é disputa para descobrir quem vence. É parceria para enfrentar problemas juntos. Quarta, retome a conversa no momento combinado. Se pediu tempo, volte ao diálogo. Por exemplo, obrigada por respeitar o meu espaço. Podemos conversar agora? Isso fortalece a confiança e demonstra compromisso com a resolução do conflito.
0: E por último, procure ajuda quando esse padrão se torna frequente. Se o silêncio punitivo tornou-se a principal forma de lidar com os conflitos, a terapia de casal pode auxiliar na reconstrução da comunicação. Entendam que pedir ajuda é investir no relacionamento e não admitir derrota. Como disse Herbert Lerner, o silêncio pode proteger um relacionamento por alguns minutos, mas não consegue sustentá-lo por toda a vida. Os conflitos, eles fazem parte do casamento. O que determina a saúde da relação não é a ausência de diferenças, mas a maneira como escolhemos lidar com elas.
1: Que o diálogo seja sempre mais forte do que o orgulho e que o amor encontre caminhos para reconstruir pontes onde antes existiam muros. Mas, e aí? Você gostou desse conteúdo? Então compartilhe nossa programação com outros casais. Continue nos acompanhando e fique atento, porque a qualquer momento estaremos de volta com mais reflexões que podem fortalecer a vida a dois. Um forte abraço e até breve.
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4: 21 horas e 2 minutos.
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7: Por quanto ainda que a figueira não floresça,